0: comissão técnica e atletas, e você vê que o departamento responsável pelas decisões está achando que o trabalho não está indo para frente como deveria. Está notando pontos que inevitavelmente levariam ou à queda de desempenho do time ou à demissão do treinador por discordâncias.
1: Estamos falando do Crespo ainda aqui, né?
0: Exatamente, exatamente. O São Paulo viu isso. Esse é o mundo ideal. O mundo que a gente tem normalmente no futebol brasileiro é: ganhou, fica; perdeu, sai. É sempre assim. Aí o cara tem nas mãos um ótimo treinador, mas como ele perdeu 4 partidas seguidas, manda embora, porque o futebol é assim. É a cultura do nosso futebol. E aquelas outras coisas que eles falam para não assumir a bronca e dizer que eles não aguentam a pressão externa nesse momento de crise. No fundo é isso. O outro lado é: esse cara tá ganhando, mas isso aqui não vai se sustentar de jeito nenhum. Esse cara ganhou esses jogos, mas nem ele sabe como. Que é o que eu acho que estava acontecendo com o São Paulo no começo do Campeonato Brasileiro. O São Paulo brigou para não cair no Campeonato Paulista no trabalho do Crespo. O São Paulo foi eliminado pelo Atlético Paranaense no ano passado na Copa do Brasil no trabalho do Crespo. O São Paulo só passou do Atlético Nacional de Medellín na Libertadores nos pênaltis, depois de tomar um arroxo lá na Colômbia, no trabalho do Crespo. O São Paulo foi eliminado pela LDU sem fazer gol em casa, no trabalho do Crespo. O São Paulo não ganha praticamente nenhum clássico, a não ser contra o Santos, nos trabalhos do Crespo. Então, assim, isso tudo estava sendo visto novamente em 2026. Além disso, havia pedido por jogador, havia questões ali de quantos dias de folga, quando era folga, viajar para cá, viajar para lá. E havia a declaração mais estapafúrdia da história do São Paulo, talvez uma das, né? Que foi aquela de que o São Paulo tinha que entrar no Brasileirão para fazer 45 pontos. Tudo isso foi observado por quem toma a decisão e falou: isso aqui não, isso aqui não tá legal, eu não quero isso. Isso aqui vai dar problema. Isso aqui lá na frente vai me dar mais problema do que agora. E aí decidiram pela demissão. Qual que é o problema? A escolha do substituto. Porque o substituto escolhido não tem prestígio suficiente para substituir o Crespo. Porque o Crespo, mesmo quase tendo levado o São Paulo para o buraco no Campeonato Brasileiro de 2021, gozava de prestígio com a torcida, porque tinha ganhado o Campeonato Paulista. Tinha feito a frase, né? De onde você não alcançar, o coração vai chegar. E nesse ano de 2026, o Crespo era bem visto pelo torcedor por ser, entre aspas, um cara autêntico, que falava a verdade, doa quem doer. Então, quando o Crespo vai para uma coletiva e fala: tem que fazer 45 pontos, o torcedor do São Paulo se identifica, como se falar mal do próprio time fosse algo bom. Esse cara fala a verdade, ninguém vai me iludir, esse time é uma porcaria. Então, veja como as coisas foram deturpadas aí, e o Crespo virou ídolo em todas as situações. Então, tem que tirar esse cara que virou ídolo sem ter o que mostrar e colocar outro. E o outro que eles escolhem é um cara que tem bons trabalhos ao longo da carreira, mas não muitos títulos ao longo da carreira. Então, já vem essa resistência, e de fato agora você tem que falar: e aí, melhorou? Valeu a pena? Não. Por enquanto não valeu a pena, não. Não valeu. E acho que não vai valer a pena, porque vejo um trabalho já caminhando para o final, por toda a resistência e pelo fato de não ter dado em nada até agora. Então, sim, é muito difícil falar para o torcedor que foi uma boa ideia trocar o Crespo pelo Roger. Mas eu acho que era uma aposta que valia ser colocada ali pela diretoria do São Paulo, porque eu até falava nas nossas edições também aqui de Central da Bola que via o trabalho do Crespo indo pro final também, porque a coisa não andava.
2: Corinthians venceu São Paulo por 3-2 na Neoquímica Arena pela 14ª rodada do Campeonato Brasileiro. Tem gol na rodada neste finalzinho de domingo de Dia das Mães. Gol onde, Lari Menegatti?
3: Gol no Rio de Janeiro, em São Januário. Tem gol do Vasco aos 37 minutos do primeiro tempo. Thiago Mendes abre o placar em cima do Atlético Paranaense, 1-0 para a equipe do Vasco, que com este resultado pula para a 8ª colocação. Então, o time que estava beirando ali a zona de rebaixamento, com a vitória, fica mais tranquilo na tabela.
2: Impressionante isso, né?

0: Mas eu errei, falei 14ª rodada, 15ª rodada, né? É, quando começou o jogo do Vasco, tava 0-0 o jogo do Grêmio contra o Flamengo, né? Aliás, tempo e placar lá em Porto Alegre, Lari.
1: Ah, 32 minutos do primeiro tempo, do segundo tempo, perdão, o Flamengo vai vencendo por 1-0 a equipe do Grêmio.
0: Então, quando o jogo começou, o jogo do Vasco, tava 0-0, né, lá o jogo no Sul. Se o Vasco tomasse um gol, ele entrava no rebaixamento. Aí a rodada foi seguindo, o Flamengo fez um gol lá, o Vasco faz um gol agora, tá subindo pra 8ª posição, emboladíssimo Campeonato Brasileiro. 9-11, agora eu vou mesmo, hein? Intervalo, 3 minutos e meio, já voltamos com mais de Corinthians 3, São Paulo 2. Quero falar mais com o Gabriel Dudziak sobre o Corinthians de Fernando Diniz, que não consegue uma folga ainda no Campeonato Brasileiro, porque tá todo mundo lá embaixo ganhando também, mas vai empolgando aos pouquinhos a sua torcida com vitórias. Aliás, o Pradella me corrija se eu estiver enganado, mas é a primeira vitória em clássico esse ano, é isso? Né? O Corinthians não tinha vencido em clássico. É, então, pois é. Olha só, e hoje já é dia 10 de maio, é dia das mães já, e o Corinthians não tinha vencido clássico esse ano, mas hoje venceu o Corinthians 3, São Paulo 2 em 3 minutos e meio. Voltamos, Futebol Globo CBN, pode ligar que aqui tem jogo.

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1: 9:16, o Corinthians venceu o São Paulo por 3-2 no clássico deste domingo no Campeonato Brasileiro. Tivemos hoje também a vitória do Santos, 2-0 sobre o Red Bull Bragantino na Vila Belmiro. E tivemos também o empate do Palmeiras 1-1 com o Remo. Palmeiras está vendo o time do Flamengo encostar na classificação. Tempo e placar de jogo na Arena Gremista em Porto Alegre, Lari Menegatti.
2: 38 minutos do segundo tempo, o Grêmio vai perdendo por 1-0 do Flamengo.
1: E o Grêmio vai entrando na zona de rebaixamento, o que significa que o Corinthians, com a vitória sobre o São Paulo, está conseguindo sair do Z4 do Brasileirão. Gabriel Dudziak, que o Corinthians hoje vence o jogo jogando bem. É, se alguém quiser, e eu sou esse tipo de pessoa, ser muito implicante, né? Vai falar assim, venceu o jogo, mas chegou a colocar essa vitória em risco no primeiro tempo, num lance que é um erro individual, é verdade. O Corinthians ainda tem esse problema nesse momento de construção do trabalho do Fernando Diniz? Porque me lembro, por exemplo, qual foi o melhor jogo do Corinthians com o Diniz até agora? Foi o Peñarol, que foi um primeiro tempo, assim, genial do Corinthians?
3: Foi.
1: É, ficou 2-0 e o Peñarol fez um gol lá no final, que acabou anulado e tal, mas que poderia ter sido um 2-1, que poderia ter complicado o jogo. O Corinthians está com dificuldade de administrar esses jogos, Gabriel Dudziak, que eu estou sendo implicante, assim, além da conta.
3: Eu acho que o maior problema do Corinthians não é nesses jogos em que sai na frente. É nos jogos em que não consegue o primeiro gol ou sai atrás.
1: Aliás, né, Gabriel, falou-se muito do Corinthians com a defesa sem ser vazada nos 6 primeiros jogos do Diniz, né? Agora são 3 jogos seguidos tomando gol, né? Tomou gol do Mirassol no domingo, perdeu. Tomou gol do Santa Fé no meio de semana, empatou. E no jogo em que não tomou o primeiro gol, né, que foi hoje, mas tomou gol, o Corinthians venceu por 3-2 o São Paulo.
3: É, se o Fernando Diniz não estivesse ganhando os jogos e fosse rejeitado que nem o Roger é, diriam que agora estamos vendo o trabalho do Diniz, né? Porque o time tá tomando gol. Mas é óbvio que quando você ganha os jogos, esse tipo de análise passa longe. E com razão, né? Eu acho que você tem que entender as circunstâncias do jogo também. Diante do Peñarol, o time jogou muito bem, depois administrou. E hoje, aqui, jogou muito bem, principalmente no início do segundo tempo. São Paulo não teve soluções, respostas para o grande volume de jogo ofensivo do Corinthians. Aí depois o Corinthians, eu acho que administrou com competência. O São Paulo só teve escanteios. Só que aí tem um escanteio que o Mateuzinho faz o que faz, né? Que acaba chutando contra o próprio gol. Isso daí você vai colocar em tática, vai falar em estratégia de jogo, execução da estratégia, diagnóstico ruim do treinador? Não. Esse é um lance muito fortuito, tirando esse, né? O Hugo Souza só trabalhou 2 vezes no segundo tempo, de verdade, né? Foi uma finalização de longe do Cauli, defesa, né? Do goleiro Hugo Souza, do Enzo Dias, e outra finalização do André Silva também de fora da área, com defesa também do goleiro Hugo Souza.
1: Vamos ouvir Roger Machado, técnico do São Paulo, falando depois de Corinthians 3, São Paulo 2, na Neoquímica Arena.
4: Eu senti que era o momento da gente

0: frente.
1: Roger, tudo bem aqui atrás? Ô Roger, em Bragança até te perguntei sobre a queda do São Paulo na volta, né, para o segundo tempo. Recentemente contra o Vasco também, São Paulo demonstrou um primeiro tempo muito superior a um segundo tempo e hoje novamente. Por que você acha que isso tem acontecido ultimamente?
0: São fatos que se repetiram, né, em jogos importantes. Né, a gente não voltou com o mesmo nível de atenção que acabamos a primeira etapa e isso nos custou esses pontos importantes que você frisou aí, né? Hoje com 10 minutos do segundo tempo, né, a gente cedeu, na verdade, duas oportunidades para o Corinthians. Né, o terceiro gol, né, foi uma bola na nossa mão e a gente errou um passe, acabou expondo a defesa, né, e no segundo gol, né, teve um 2 de lado do campo que também foi superado e depois um escorregão do Ferreira que acabou impedindo uma cobertura melhor feita. Né, são pontos sim que a gente tem que corrigir, né, porque o primeiro gol aconteceu também ali nos primeiros 15 minutos, que a gente sabe que todo time que comandante vai pressionar e a gente tem que saber usar o que a gente planejou, né, que foi no primeiro momento ali até os 10, 15 minutos tivemos boas bolas em profundidade, que nos deu campo também, que era uma das estratégias em função da linha mais alta do Corinthians, né? Mas esses primeiros tempos, o primeiro tempo do início de jogo e o segundo tempo, sim, a gente precisa voltar mais concentrado, né, para não oferecer o que o adversário deseja.
2: Oi, Roger, boa noite. Janice
0: de Castro,
2: estamos ao vivo no Mesa Redonda da TV Gazeta. Eu queria a sua análise sobre o clássico, né? Bem movimentado, teve expulsão, teve confusão. Qual ponto positivo do São Paulo você conseguiria destacar nessa noite? E o que mais te preocupou hoje, né? Lembrando que o São Paulo só tem uma vitória nos últimos 5 jogos do Brasileiro. Claro que isso deve estar te preocupando bastante.
0: O que me preocupou, na verdade, foi os momentos que a gente saiu do jogo. Né, não apenas, né, pela qualidade do adversário, mas que nós cedemos, né, a bola para o adversário, ou não cuidando bem da bola, ou errando, cometendo erros, né, que nesse nível de jogo você não pode cometer, né, de um adversário que joga em casa, na frente do seu torcedor, que vai pressionar por essas bolas. Né. Então foram poucos momentos que a gente conseguiu. Entre as ações do nosso adversário, como eu disse, alcançar as costas do adversário, né, finalizar gol, um segundo tempo em que a gente muito cedo tomou 2 gols, isso dá ao adversário confiança, né, e as mudanças foram feitas para que a gente conseguisse ter um melhor equilíbrio. Né, penso que em algum momento, né, ficou perigoso o jogo, né, mas o resultado de 3-2, né, mostra que talvez nós não merecêssemos melhor sorte na partida, porque, né, em função de erros e erros que tivemos e que o adversário soube aproveitar bem.
3: Roger, boa noite. Qual foi a avaliação de vocês para que o Mike passasse a fazer atividades à parte? E aproveitando, você vê alguma chance ainda do Arboleda voltar a ser relacionado?
0: Então, com relação ao Mike, uma decisão conjunta, né, entre comissão técnica e direção, né, à medida que, né, desde quando eu cheguei aqui, eu tenho conversado com o Mike, né, que ele precisava evoluir nos treinos, né, para que ele se colocasse na condição dos outros jogadores da posição, e esse movimento foi para que ele pudesse alcançar esse nível. Né. Com relação ao Arboleda, ainda é uma questão ainda que está a nível de direção, né? O Arboleda é um atleta do clube, né? Manifestou seus desejos todos que nós sabemos, se ausentou durante muito tempo, está no momento de recondicionamento, mas ainda não chegou o momento, né, para que que esse assunto venha para a parte técnica. Quando acontecer, claro que, né, como atleta do clube, né, no futuro, né, quem sabe, né, o Arboleda possa estar nos ajudando, mas esse momento não é uma decisão minha.
4: Roger, boa noite. Muito bem, ouvimos Roger Machado, técnico do São Paulo, falando depois de Corinthians 3, São Paulo 2, 15ª rodada do Campeonato Brasileiro, que está quase finalizada, né? A gente teve ontem os jogos dessa 15ª rodada do Campeonato Brasileiro. O Internacional empatou em 2-2 com o Coritiba fora de casa. Fluminense e Vitória 2-2 no Rio. Bahia 1, Cruzeiro 2. Hoje, Atlético Mineiro e Botafogo 1-1. Remo e Palmeiras.

0: 1-1, Mirassol e Chapecoense 1-1. O Santos venceu o Red Bull Bragantino por 2-0. O Corinthians bateu o São Paulo por 3-2. Jogos ainda em andamento. Grêmio 0, Flamengo 1. 46 do segundo tempo. E o Vasco está vencendo o Atlético Paranaense 1-0. Jogo no intervalo em São Januário. Classificação. Palmeiras, 34 pontos em primeiro, Flamengo em segundo, 30 pontos, chegando a 30 pontos nesse momento, né? Tem um jogo atrasado, Fluminense 27, São Paulo ainda em quarto lugar com 24 pontos, porque o Atlético Paranaense está perdendo para o Vasco, então está parando nos 23 pontos em quinto. Bahia em sexto, 22 pontos com um jogo atrasado, Red Bull Bragantino 20, Vasco chegando a 20, Coritiba 20, Vitória 19 com um jogo atrasado, Cruzeiro 19, Botafogo 18, Atlético Mineiro 18, Internacional 18, Botafogo com um jogo a menos também. Santos 18, Corinthians 18. Não, veja só, do Corinthians em 16º pro Red Bull Bragantino em 7º, 2 pontinhos só nesse momento. Na zona de rebaixamento, Grêmio em 17º, parando em 17 pontos com a derrota parcial para o Flamengo. Mirassol em 18º, 13 pontos, tem um jogo a menos. Remo em 19º, tem 12 pontos. E a Chapecoense em último lugar tem 9 pontos com um jogo de atraso. 9:26, Corinthians venceu o São Paulo por 3-2. Jogo no estádio do Corinthians, na Neoquímica Arena. Gabriel, do dizer aqui, a gente tá falando muito de como o Garro voltou a jogar bem com o Fernando Diniz no Corinthians e tal. E Mateuzinho, Gabriel, do dizer aqui, também da match aí, da liga com o que o Fernando Diniz propõe pro Corinthians?
1: Dá bastante, né? Todo mundo que é bom de bola no pé se dá bem com o Fernando Diniz. Isso é um fato. Quando o Diniz tem, assim, mais dificuldade é quando ou o time é muito físico, ou tem muito grandalhão, ou tem gente que não tem muita intimidade com a bola no pé, né? Quando tem jogador de técnica, normalmente as coisas funcionam. Nem sempre os times funcionam, mas os jogadores se destacam. E esse crescimento do Garro, não tem nenhuma dúvida que tem a ver com o Fernando Diniz. E não é, ele chamou no canto ali, passou umas palavras de motivação, falou assim: Garro, você é muito bom. Não é isso. É ideia de jogo, é liberdade para flutuar pelo campo todo. É para aparecer onde quiser. E os outros jogadores entendem também outros lugares para aparecer e o time fluir. O que nós vimos aqui hoje, Leonardo, uma análise um pouco mais especializada do futebol, é um duelo entre um time que joga, né, um jogo de aproximação, que tem muita liberdade nas suas peças em campo o tempo todo, e um outro que se organiza a partir dos espaços no campo, um jogo mais de posição, que seria aí o time do São Paulo. O São Paulo abre o campo para tentar encontrar suas peças. O Corinthians aproxima os jogadores, fecha o campo para tentar se encontrar mais vezes. E o Diniz sabe muito bem o que faz quando é esse tipo de jogo. Poderia dar certo o jogo do São Paulo, mas não aconteceu hoje não.
0: 9:28, o Corinthians venceu o São Paulo por 3-2 na Neoquímica Arena. E agora o Gabriel Dudziak vai eleger o craque do jogo na noite em Itaquera.
2: O craque do jogo.
0: Fala, Gabriel Dudziak.
1: Rodrigo Garro, mas poderia ser Breno Bidon também, Mateuzinho, por mais que tenha feito um gol contra. Bidu também foi bem. Garro.
0: Bidon é outro que voltou, que tá jogando melhor. O padrão já era alto, né, Gabriel? Mas melhorou. Sim. Com o Diniz?
1: Sim, a bola passa no pé dele muitas vezes. O Dorival não queria isso. O Dorival queria um pouquinho mais de restrição aos movimentos dos jogadores. Ficava aquele Corinthians travado. E aí Bidon não pega na bola, Garro pega pouco, e o Yuri Alberto fica correndo sozinho. É, claro, também tinha razões para isso.
3: 1-0 em casa. Então, com isso, o Grêmio dorme na zona de rebaixamento.
0: É, se é que vai conseguir dormir, né? Mas vai tentar dormir na zona de rebaixamento do Grêmio. O Corinthians venceu o São Paulo por 3-2, tá fora da zona de rebaixamento. Falta só agora o jogo do Vasco contra o Atlético Paranaense, que tá no intervalo. O Atlético Paranaense vencendo por 1-0. E quem foi o pior em campo em Itaquera? Vamos ver.
2: O pior em campo.
0: Para Corinthians 3, Atlético Paranaense. Atlético Paranaense. Atlético Paranaense é lá no Rio. Corinthians 3, São Paulo 2, Gabriel Dudziak.
1: Ferreirinha. Mas... Eita. Poderia ser Cedric Soares, Caleri, Enzo Dias, muita gente.
0: E tinha que ser o Ferreirinha hoje mesmo? Não tinha outra...
1: Então, se a estratégia era jogar nas costas dos laterais do Corinthians, roubar a bola e colocar velocidade no jogo, pressionar bastante saída de bola adversária, tinha que ser o Ferreirinha. Se não fosse ele, seria o Luca.

0: Caolim não tem característica disso, não. Itápia é puxado ali pelo lado do campo. No centro já é, pelo lado um pouco mais. Agora, se quiser jogar com bola no pé, aí tem Caolim, poderia jogar com o Pedrinho, né? O Pedro Ferreira, poderia até ter o Luca, mas trabalhando um pouquinho mais com bola no pé, enfim.
1: Valeu, Gabriel.
0: Tchau.
1: Agradecendo também o Adriano Bernardino nos trabalhos técnicos de nossa mesa de som, Valnei Costa e Anderson Lira cuidando do nosso som lá na casa do Corinthians, a Lari Menegatti aqui cuidando do Central da Bola neste domingo de Campeonato Brasileiro, o Denis Williams em nossa central técnica. Fica por aqui essa edição do Futebol Globo CBN, este super domingo de Dia das Mães. Acompanhamos a vitória do Corinthians 3-2 sobre o São Paulo na Neoquímica Arena, o empate 1-1 no jogo entre Remo e Palmeiras, com as informações também da vitória do Santos 2-0 sobre o Red Bull Bragantino. Futebol Globo CBN volta no meio de semana com Copa do Brasil, uma super quarta-feira de Copa do Brasil, com o Palmeiras jogando contra o Jacuipense fora de casa às 9:30, antes às 7:00, Juventude São Paulo, informações de Coritiba e Santos às 7:30, tudo aqui no Futebol Globo CBN na quarta-feira. Agora vem aí o repórter CBN e na sequência vem aí o Bem-Estar em Movimento com a Cássia Godoy. Obrigado a todos pela companhia, desde hoje às 3:00 PM até agora às 9:31. Obrigado pela companhia, um ótimo restinho de domingo para você, um feliz Dia das Mães para você, mamãe, que nos escuta no Futebol Globo CBN. E a gente se encontra quarta-feira, aqui no Futebol Globo CBN, para quem quer saber mais e melhor sobre futebol.

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1: Domingo, 10 de maio de 2026. O presidente Donald Trump rejeitou nesse domingo a resposta do Irã à proposta americana com o objetivo de pôr fim à guerra no Oriente Médio. Em publicação nas redes sociais, Trump se limitou a chamar a proposta de totalmente inaceitável, sem dar mais detalhes. Os detalhes da proposta foram divulgados pela TV estatal iraniana. A resposta foi encaminhada ao Paquistão, que atua como mediador nas conversas. O regime dos ayatolás pediu pelo fim da guerra em todas as frentes, especialmente nos ataques de Israel contra o Líbano e a segurança da navegação pelo Estreito de Hormuz, mas não houve indicação de reabertura da passagem marítima. A resposta do Irã também pediu por garantias contra um novo ataque. Um atleta morreu durante uma competição de ciclismo de ultradistância entre São Paulo e Minas Gerais. Eliana Tamietti tinha 48 anos e participava do Biking Man Brasil, uma prova de 555 quilômetros pela Serra da Mantiqueira. O diretor da prova disse ao portal G1 que Eliana sofreu uma queda após um possível mal súbito enquanto pedalava em um trecho de estrada de terra. O Cruzeiro se sagrou decacampeão da Superliga Masculina de Vôlei. Nesse domingo, o time mineiro dominou Campinas e venceu por 3-0 a final no ginásio do Ibirapuera, em São Paulo. A vitória do Cruzeiro evitou o quarto título do Campinas nessa temporada. O time paulista foi campeão estadual, sul-americano e da Copa do Brasil.
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0: Bem-Estar em Movimento no ar hoje para falar sobre variações do yoga que você precisa conhecer. Talvez até você já conheça, mas aí você vai saber um pouco mais a respeito destas variações. E eu tô falando de Air Yoga e Aqua Yoga. E hoje nós recebemos dois especialistas nestas modalidades. A Renata Borges, que é professora de Aqua Yoga na Ecofit Academia. Renata, seja muito bem-vinda.
1: Obrigada.
0: E muito obrigada por estar conosco hoje.
1: Obrigada a você.
0: E nós estamos também aqui no Bem-Estar em Movimento com o Kaique Ferreira, que é coordenador de Yoga e Ginástica na Biorritmo. Kaique, seja bem-vindo ao nosso programa.
2: Muito obrigado, Cássia. Eu que agradeço o convite.
0: Então, eu quero começar perguntando exatamente como funcionam essas modalidades e já conto aqui para os ouvintes que eu fui fazer essas duas aulas para testar. Achei muito interessante. Começa contando para a gente, Renata, como que funciona a Aqua Yoga.
1: É, o Aqua Yoga é uma prática dentro da piscina, né? Em que a gente faz as adaptações de solo na barra, então a gente usa os props, então os espaguetes como props, e dependendo da prática tem movimentos livres, e é uma prática que é para qualquer pessoa, qualquer público, né? Então, pessoas jovens, idosas, com lesões, qualquer pessoa pode praticar o Aqua Yoga, né? E a água aquecida, ela ajuda justamente, por exemplo, em pessoas lesionadas, né? A melhorar essa condição das pessoas. E ao mesmo tempo é desafiador, uhum. Né? Porque a gente muda o centro de gravidade que a gente está atuando, né? Então, até você ter a consciência corporal para você não boiar durante a prática, né? Vai levando um tempo, né? E o yoga é exatamente isso, né? É a gente conseguir respeitar a nossa evolução e entender a trajetória, né? Eu acho que é isso.
0: Nossa,
1: basicamente.
0: Muito interessante, porque eu fui fazer a aula e aí quando você começa, parece mais fácil do que é de verdade. Assim, fica claro que é uma coisa possível para qualquer pessoa, mas ao mesmo tempo, alguns movimentos em que você depende mais de equilíbrio, no meu caso, são especialmente desafiadores e em alguns momentos eu senti essa dificuldade. Tudo você contorna na aula com instrução e eu tive uma instrução muito precisa, quero inclusive elogiar o trabalho de vocês, deu tudo super certo, mas assim, em algum momento você se lembra que está fazendo yoga, como nos momentos em que você presta atenção na respiração. E é indicado que você faça isso durante toda a aula. Ou seja, é mais fácil quando comparado a algumas práticas de yoga no solo, mas também tem seus momentos desafiadores, né?
1: Sim, tem os momentos desafiadores. Assim, a vantagem é que você não tem risco de queda.
0: Uhum.
1: Então, as posturas de equilíbrio é o que eu acabei de falar, né? Elas te levam para cima, né? Elas te levam para a superfície. E dependendo da prática que você está fazendo, por exemplo, com props, por exemplo, ela vai exigir mais força, uhum, durante a prática. E pode ser para qualquer pessoa justamente por isso, porque não tem risco de queda. E tem os benefícios do yoga, como a respiração, na parte final, o relaxamento.
0: Nossa, no final tem um relaxamento, gente, que é uma delícia.
1: É.
0: Nossa, muito bom.
1: Boiando na água.
0: Exato. Agora eu quero saber da Air Yoga. Eu fui fazer essa aula e, assim, é uma aula que a gente conta com um tecido, né, que é preso no teto e que também tem uma questão nessa aula de confiança muito grande, né? De você acreditar na instrução que você está recebendo, no auxílio que você está recebendo e que também você não vai cair. Tem segurança para fazer aula. Conta pra gente, Kaique, como que funciona essa aula para quem tá nos ouvindo?
2: Exato, uma aula que a gente vai trabalhar também um pouco mais de equilíbrio, de instabilidade. A prática toda, ela é feita com apoio no tecido, apoio de alguma parte do corpo no tecido. Então, a gente pode, claro, começar no chão para fazer alguns alongamentos iniciais, mas a ideia é que a aula toda seja com alguma parte do corpo no tecido. Seja as costas, segurando com as mãos, no quadril, nas pernas, no tornozelo. A gente pode tanto apoiar um pé só no tecido e um ficar no chão. A gente pode deitar no chão e apoiar o pé no tecido. A gente pode ficar com os joelhos no chão e segurar no tecido. Ou apoiar as costas no tecido. Então, o tecido, em alguns momentos, ele vai ajudar bastante a gente, porque ele vai tirar a compressão, tirar o peso do nosso corpo. Então, ele vai segurar um pouco o nosso peso.

0: mas ao mesmo tempo, dependendo da posição, ele vai trazer um pouco mais de desafio, porque ele vai trazer mais instabilidade. Por exemplo, se você faz uma postura aqui, você vai deixar uma perna inteira dentro do tecido, então você só tem um apoio no chão, então o tecido, ele vai ter algum balanço, coisa bem pequena mesmo, que vai exigir um pouco mais de concentração, um pouco mais de presença, um pouco mais de atenção. Então, é uma aula, assim, que vai exigir um pouco mais também da sua coragem, né? A gente vê principalmente isso mais no final, que acho que a gente vai falar daqui a pouquinho, mas é uma aula que também te ajuda a ter um pouco mais de consciência corporal, um pouco mais de apoio, um pouco mais de atenção no seu corpo.
1: É interessante, porque quando eu fui fazer essa aula, eu não sou uma praticante assídua de yoga. Então, para mim, ficar numa posição invertida é sempre uma coisa muito difícil. E eu vi que a professora estava orientando os alunos para entrar na posição do morcego, na autoexplicativa posição do morcego, ou seja, ficar de ponta cabeça. E eu comecei a olhar aquilo, falei, gente, não vou conseguir. E eu fiquei observando e meio dando aquela enrolada, sabe? Brincando com o tecido, assim. Falei, ah, acho que ela não vai nem me notar. E aí a professora veio e falou, vamos fazer. Tipo, não vou ignorar você. E me ajudou e eu consegui. E assim, gente, menos difícil do que eu tinha imaginado. Sim. É uma coisa que a gente fica com um pouco de medo assistindo, mas quando você faz com orientação, é algo completamente possível. E outra coisa que eu achei bacana também, no dia que eu fui só tinham mulheres, mas eu sei que, enfim, é uma aula aberta para todo mundo. Mas as meninas se ajudando. Então, na hora de pendurar o tecido, porque você tem que pendurar de acordo com a sua altura, né? Então, não pode ser igualzinho para todo mundo. Mas uma ajudando a outra. Então, isso eu acho também uma coisa muito bacana dessa aula. Normalmente, quero saber de vocês, quem procura estas duas aulas, assim, digamos, diferentes de yoga? No caso da Aqua Yoga, Renata, quais são os alunos mais frequentes, o perfil de aluno mais frequente?
2: Olha, eu tenho muitos alunos da terceira idade. Uhum. Alunos que têm dificuldade de fazer yoga no solo, por exemplo, com sobrepeso. Pessoas que têm labirintite, então se sentem mais seguras dentro da água. Já tive alguns pacientes oncológicos, uhum, também, que foram para buscar o Aqua Yoga para melhorar a questão de articulação e etc. E até atleta, que vai buscar mesmo esse bem-estar, né? Então, tem muita gente que faz natação e aí, na sequência, vai fazer a aula de Aqua Yoga como um complemento mesmo ali da natação, assim, né? Como a cerejinha do bolo, assim.
1: E no caso do Air Yoga, quem procura essa aula?
0: Então, é um público, assim, muito diverso, né? Porque como a gente está numa academia, então qualquer pessoa que está matriculada pode participar. A gente tem desde a Gen Z chegando, né? A geração Z chegando dos 20 e poucos anos.
1: O dia que eu fui tinha uma dupla mãe e filha fazendo.
0: Exato. Até pessoas de 50, 60, 70 anos. Então, a gente tem pessoas tanto que já praticam yoga há muito tempo e vem uma possibilidade de variação, uma novidade, quanto pessoas que nunca fizeram aula de yoga e viram a aula ou, enfim, ficaram curiosas com a modalidade e foram conhecer.
1: O que da yoga essencial a gente pode perceber nessas aulas? Aqueles princípios que estão na base do yoga e que também são reconhecidos e aplicados nessas duas modalidades? Começando por você, Renata.
2: Eu acho que a parte da respiração, então a gente sempre tem um pranayama, né? Uma respiração guiada que a gente dá ali durante a prática. E na forma de conduzir, né? Toda condução, ela é a adaptação das posturas que estão dentro do yoga, levando sempre para esse estado mais de introspecção, desse olhar para dentro, tentando deixar o nosso ego ali do lado de fora da piscina, né? Não olhar para o lado, né? E a parte final mesmo, que eu falo que assim, é a digestão do yoga, né? Quando a gente vai fazer um shavasana, ele é você absorver tudo aquilo que você fez durante a prática.
1: E o que a gente reconhece no Air Yoga que está nessa essência da prática?
0: Eu acho que basicamente é bem parecido com Aqua Yoga. Então, assim, principalmente a sua presença, né? Porque yoga, na verdade, é a sua conexão. Uhum. Sua conexão com você mesmo, com você mesma. É você deixar tudo de lado, tudo lá fora, todas as suas pendências, suas demandas, tudo aquilo que fica na sua cabeça, você deixar do lado de fora da sala e realmente se conectar com você. Então a gente tem um momento de respiração.

0: momento de aquecimento das articulações. Então, a prática, a estrutura da prática, ela é quase a mesma de uma aula tradicional. Até mesmo as escolhas de posições. Então, é uma aula muito parecida, claro, com adaptações para o tecido. Mas, ainda assim, toda a questão de presença, a questão de você se acalmar, você não ser tão exigente com você mesmo, com você mesma, né? Porque é uma coisa nova. Então, muita gente já quer chegar já sabendo fazer, já conseguindo fazer. Então, essa calma que o yoga às vezes traz, né? E talvez um pouco diferente seja justamente a questão da socialização que você falou, que numa prática tradicional não tem, né? A pessoa chega, ou já sobe no tapete dela, ou traz o próprio tapete, abre o tapete, e é uma prática muito individual. Acho que na aula com tecido a gente tem essa socialização, porque é um ajudando o outro, né? Então, às vezes, a pessoa vê a outra colocando o tecido um pouquinho baixo do que deveria, já dá um toque, ou então já acalma na espera da sala. Então, a gente consegue trazer tudo que o yoga traz, só com um material diferente ali a mais.
1: E o papel da água, né, nessa prática? Porque água já é uma coisa super relaxante, yoga também pode ser algo muito relaxante. Por que é importante juntar isso, yoga na água, e o que que a gente ganha com isso?
2: Como eu disse, muda o centro gravitacional, né? Então, a partir do momento que a gente começa a trabalhar uma outra parte do cérebro que a gente não trabalha no solo, porque muda a nossa gravidade. Tem a questão da água aquecida, né? Que ela vai ajudar nas articulações. E a consciência corporal, né? Então, eu acho que muda a atividade cerebral, a atividade corporal, e ajuda na parte de articulação também.
1: Quando a gente pensa nesse tecido, Kaique, que é o que a gente poderia chamar, né, de um prop, de um acessório, né, que a gente tem na yoga, no caso do Air Yoga, qual que é a importância? E o que eu fico espantada é a versatilidade, né? Porque quantos movimentos você consegue fazer, e qual que é a importância de trazer um acessório como esse para a prática do yoga?
0: Exato, a gente consegue adaptar uma prática inteira, né? Como eu falei mais cedo, a gente faz a aula toda com apoio no tecido. Então, desde as posturas mais iniciantes de alongamento, mais simples, até as mais complexas, como invertida, né? Que você experimentou, como outras que a gente fica com o corpo inteiro dentro do tecido e consegue fazer algumas outras variações, até um pouco mais suspensa. É justamente isso, trazer um desafio maior, não só físico, mas principalmente mental e emocional. Porque eu costumo dizer nas aulas que o desafio da prática não é você ficar numa postura, você ficar numa posição de força, de flexibilidade, de equilíbrio. O desafio maior é como que você lida com esses desafios físicos. Então, é justamente isso. Às vezes, quem já está muito acostumado com uma prática acaba entrando na repetição, acaba entrando só no mais do mesmo. Quando a gente traz algum material diferente, alguma situação diferente, como na vida, a gente está lidando com uma situação diferente, talvez se colocando num lugar que antes você se sentia muito confiável, muito confortável, confiante, agora num desafio que você se vê com dificuldade naquilo que você fazia de olhos fechados.
1: A gente vai fazer uma rápida pausa aqui no Bem-Estar e Movimento. Daqui a pouco a gente volta para o segundo bloco falando sobre Aqua Yoga e Air Yoga. É daqui a pouquinho, logo depois do intervalo.
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2: De volta com Bem-Estar e Movimento, hoje falando de duas variações do yoga. A Aqua Yoga, e sobre essa modalidade a gente está conversando com a Renata Borges, que é professora de Aqua Yoga na Ecofit Academia, e também sobre Air Yoga. E sobre essa modalidade, nós estamos conversando com Kaique Ferreira, que é coordenador de yoga e ginástica na Biorritmo. Queria saber de vocês os benefícios que as pessoas podem conquistar a partir da prática regular destas duas modalidades. Começando por você, Renata, o que o aluno percebe na evolução que ele conquista de benefícios ao fazer a Aqua Yoga?
3: Flexibilidade, equilíbrio e essa conexão que é do yoga, eu acho que também no Air Yoga é a mesma coisa, né? Que é você conseguir se conectar com você, né? Acho que é isso.
2: E pro Air Yoga, o que você percebe que as pessoas relatam de benefício alcançado?
4: Flexibilidade também, né? Uhum. Força, bastante força de equilíbrio, força abdominal, porque a gente vai precisar do abdômen para se equilibrar em algumas posições, mas também uma questão um pouco mais de coragem, uma questão de você conseguir, às vezes, soltar o tecido, né? Deixar só o corpo, o quadril, a perna no tecido e soltar o braço. Muitas vezes nas invertidas, quem vai fazer a primeira vez não consegue relaxar totalmente, não consegue soltar. E é um exercício de coragem de realmente você se entregar. Acho que é uma entrega que muita gente fala que consegue levar isso para a vida lá fora depois.
2: E essa questão da confiança apareceu muito durante a aula. E eu percebi, assim, que as pessoas, ao longo da aula, elas foram se soltando mais. Né? Uma coisa que parece mais difícil no começo e que depois as pessoas vão conseguindo. Tem uma coisa muito interessante sobre professores, instrutores de yoga que a gente recebe aqui no Bem-Estar, que normalmente são pessoas que têm uma trajetória que nem sempre é marcada pelo yoga desde o começo. Às vezes são pessoas que vêm de outras áreas, conhecem a prática, se apaixonam e se tornam professores, instrutores. Tem gente que vai abrir um estúdio de yoga, coisas assim. Queria saber da trajetória de vocês. Como que a atividade física entrou na trajetória de vocês, especialmente o yoga? Começando por você, Renata.
3: Bom, o yoga entrou na minha vida quando eu tinha 17 anos e eu comecei a praticar yoga para me ajudar na escalada, né?
2: Uhum.
3: Justamente por uma questão de equilíbrio, né? Porque eu já tinha uma evolução dentro da escalada e eu parei num patamar onde eu não estava conseguindo subir mais. E aí o yoga começou por esse viés. E aí, então, desde então, fui praticando yoga, tive outras áreas de atuação durante a minha trajetória profissional. E até que eu cheguei no caminho do yoga, que sempre esteve presente, né? Dando aula de yoga.
2: Muito legal. E você, Kaique? Como que o yoga entrou na sua vida?
4: Olha, eu tava mirando em um lado completamente oposto. Eu tava lá na adolescência querendo entrar mais pro lado mais da... lado geek, de design de games, de informática, TI. Só que nos primeiros contatos eu vi que talvez não fosse a minha área de destino. Então eu já fui pro outro lado que eu já tava começando a praticar, que era educação física, né? Então comecei a frequentar academia, fazer musculação, as aulas coletivas. E yoga era uma das aulas que eu fazia desde sempre, desde a adolescência, dos 16 anos. Então fiz educação física, então sempre me mantive ali na região do exercício, da atividade. E depois de alguns anos trabalhando com outras aulas coletivas e ainda praticando.

0: yoga, eu percebi que se eu colocasse o yoga na minha atuação, eu seria uma pessoa talvez mais realizada e mais feliz. E depois da minha formação, tenho certeza que hoje sou muito mais, talvez, completo e mais atento a mim mesmo com yoga dentro da minha cabeça.
1: E é muito bacana como a gente percebe a proliferação de diferentes formações de yoga, né? Houve um tempo em que não tinha muito no Brasil. Hoje tem muito no Brasil, mas também tem muito no exterior. Você estava falando mais cedo fora do ar, Renata, você fez uma formação fora?
2: Na verdade, o Aqua Yoga, a formação dele não é aqui no, no Brasil, né? Só tem fora mesmo. Então, hoje, todos os estudos que tem de Aqua Yoga, eles são fora mesmo do Brasil. É isso mesmo.
1: E você fez a sua formação aqui?
0: Sim, fiz aqui no Brasil mesmo, aqui em São Paulo.
1: Muito bacana. E, gente, como é, assim, a rotina de vocês em relação à prática do yoga? Vocês têm uma variável, uma variante de yoga que vocês preferem? Qual que é a sua preferida,
2: Renata? Ah, eu gosto do Hatha Yoga, assim, pro meu dia a dia, né?
1: Sim.
2: Eu acho que assim, a gente sempre tá aberto a praticar qualquer modalidade que vier até para experimentar, né? A gente sempre tá aberto. Mas eu gosto do Hatha. O Hatha é mais tradicional, é a mesma raiz, assim, do yoga. E eu acho que tem a parte filosófica do yoga que é bem importante, e eu acho que, né, quando o Kaique fala dessa virada de chave, eu acho que a parte filosófica, ela vem muito com essa virada de chave, e o Hatha Yoga, ele me traz.
1: E você pratica em casa?
2: Pratico em casa, e também dou aula também.
1: E todos
2: de
1: os
2: Hatha
1: dias?
2: Yoga. Tem dias que a gente falha, mas...
1: Não, nem é falha. Enfim, também você trabalha com isso, acaba tendo uma prática
2: Mas é
1: imensa.
2: Totalmente diferente da gente dar aula e da gente ter a nossa prática, assim.
1: E como que é pra você, Kaique? Você tem um tipo de yoga preferido?
0: Eu sou mais da linha do Vinyasa, que é uma linha também de yoga, só que com uma fluidez um pouco maior entre as posições, às vezes uma sequência maior de posturas, de posições, uma emendando a outra. Trabalhei muito com hot yoga também, né? Então, a gente vai para uma área um pouco mais desafiadora fisicamente, que como eu tô o tempo todo em movimento, eu acho que isso me traz um desafio e uma presença, então eu gosto de me sentir desafiado fisicamente e mentalmente também. Para depois um momento de relaxamento, um momento de meditação final, eu realmente me centralizar num ponto só. É como se eu estivesse mergulhando assim num caos mental, físico, para depois eu entrar num momento mais de serenidade própria, assim, sabe?
1: E vocês têm atividades físicas complementares, coisas que vocês gostam de fazer em termos de exercício além do yoga, Kaique?
0: Eu gosto bastante de dança e de aulas de bike. Inclusive, eu dou essas aulas, né, na minha grade de aulas. Então, mesmo nos meus momentos livres, eu gosto de fazer alguma aula de dança de algum outro professor, de fazer alguma aula de bike de outro professor também, alguma outra aula que seja mais cardio e seja dentro de uma sala de aula coletiva, além do treino de musculação que religiosamente tem que ter pelo menos 5 vezes na semana.
1: E você, Renata, como que é a sua rotina com outros tipos de exercício?
2: Eu continuo praticando escalada, né, desde sempre, que é, acho que, minha atividade preferida, assim, dentro das atividades livres. Musculação, que, né, eu acho que a musculação não é uma questão de gostar ou não, é uma questão de necessidade, a gente precisa, né? E aula de corrida, eu também gosto de fazer.
1: Muito bacana. Nesse dia que a gente está gravando o programa ele não é gravado no mesmo dia que ele é exibido, né? Então ele vai ser exibido daqui a 2 semanas. Mas hoje saiu uma pesquisa falando sobre brasileiros e atividade física. E uma pesquisa bastante preocupante, que mostra basicamente que a maioria ainda é sedentário, né? E principalmente entre alguns grupos, e que a gente entende quando observa os dados. Então, mulheres são mais sedentárias que homens, talvez por ter uma sobrecarga, né, de trabalho, e trabalho em casa também, que nem todos os homens têm, mas como entre as mulheres. A gente percebe que alguns públicos têm mais dificuldade. Da experiência de vocês, o que que leva tanta gente a ainda não ter uma rotina mínima de atividade física, né? O que que vocês escutam? O que vocês percebem de pessoas que estão tentando virar esse jogo?

0: jogo, das dificuldades em ter uma rotina regular de exercício, Renata?
1: É, eu, assim, lá na academia que eu trabalho, é uma academia wellness, né? Então, ela visa a saudabilidade.
0: Uhum.
1: E a gente tem um público de terceira idade e crianças também. E o que eu vejo, assim, das pessoas que estão na academia versus as pessoas que ainda não estão, né? Das pessoas que estão na academia, o que elas relatam é que, assim, eu estou aqui porque eu sei que esse remédio, ele é muito mais eficiente do que os outros que eu já estou tomando ou que eu venha tomar. Isso as pessoas mais velhas, né? E as pessoas que são sedentárias, elas não conseguem sair desse lugar, né? Então, elas têm mais dificuldade mesmo. Então, procrastinam, não conseguem encontrar um tempo para si, né? Sempre tem... A escala de prioridades é outra, né? E eu acho que isso é uma coisa cultural, assim, que vem mudando, mas que exige muito um esforço de cada indivíduo mesmo, de olhar mais para si do que para o outro.
0: Uhum.
1: Né? Então, por exemplo, você falou, né, as mulheres, essa demanda da maternidade ou de cuidar da casa, né? É sempre o cuidado com o outro, né? E eu acho que é muito importante que as pessoas tenham cada vez mais consciência desse olhar para si, né? Porque como a gente diz no yoga, né, sem a nossa existência, tudo é maia, tudo é ilusão, né? Então, nada existe ao nosso redor.
0: Muito bacana. Eu quero agradecer demais a participação de vocês dois hoje aqui no Bem-Estar em Movimento. Nós conversamos com a Renata Borges, que é professora de Aqua Yoga na Ecofit Academia. Renata, muito obrigada por ter estado conosco.
1: Eu que agradeço. Obrigada pelo convite.
0: E agradeço demais também a presença do Kaique Ferreira, que é coordenador de Yoga e Ginástica na Biorritmo. Kaique, muito obrigada.
2: Eu que agradeço mais uma vez o convite.
0: Bem-Estar em Movimento de hoje vai ficando por aqui. Nós contamos com a produção da Ana Luísa Bessa, os trabalhos em áudio e vídeo da Débora Gonçalves e a edição da Karen Lemos. Eu volto na semana que vem e espero por você.
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domingo 10 de maio de 2026. A Serra de Santa Catarina registrou os primeiros flocos de neve do ano entre o fim da tarde de sábado e a madrugada desse domingo, segundo a Defesa Civil. De acordo com os meteorologistas do órgão, as ocorrências foram pontuais e em pequena quantidade, pois as temperaturas ainda não estavam suficientemente baixas e os ventos nas áreas mais elevadas permaneciam intensos. Os termômetros ficaram negativos nas cidades de Urupema e Urubici. Mais de 4 milhões de trabalhadores vão deixar de receber o abono salarial até 2030 por causa da mudança das regras. Só esse ano serão mais de 500 mil. O teto da renda para conseguir o abono não será mais de 2 salários mínimos e haverá uma redução gradual. A renda máxima para ter acesso ao benefício passa a ser corrigida apenas pela inflação. O abono salarial é um benefício anual pago a trabalhadores de baixa renda cadastrados no PIS/PASEP há pelo menos 5 anos. O governo de Israel confirmou nesse domingo a deportação do ativista brasileiro Tiago Ávila e de um espanhol detidos após a interceptação de uma flotilha que seguia em direção à faixa de Gaza carregando ajuda humanitária. Os dois foram presos pelo exército israelense no dia 30 de abril em águas internacionais próximas à costa da Grécia.

0: A Organização das Nações Unidas havia pedido na última quarta-feira a libertação imediata e incondicional dos ativistas e cobrado investigação sobre relatos perturbadores de supostos abusos cometidos durante a prisão. Os governos do Brasil e da Espanha também haviam pressionado pela liberação dos ativistas.
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0: Olá, tudo bem com você? Seja muito bem-vinda, seja muito bem-vindo a mais um capítulo do Mundo Corporativo, que hoje se dedica a falar sobre a importância da escutativa dos consumidores e a análise de dados e tendências de mercado. Nossa convidada é a Cláudia Vilhena, sócia e vice-presidente de Marketing, Vendas e Growth da Bold Hospitality Company. Cláudia Vilhena, muito obrigado pela gentileza de ter aceitado o nosso convite no Mundo Corporativo. Um bom dia para você.
1: Bom dia, obrigado pelo convite, é um prazer estar aqui com você.
0: Quando nós falamos aqui da Bold, nós estamos falando de três marcas muito conhecidas aqui no Brasil: Outback, Abbraccio, Ozzy, ou seja, estamos falando do campo da alimentação. E eu queria começar essa nossa conversa para que você desse uma dimensão desta empresa com esta rede de restaurantes.
1: Claro. Bom, a Bold Hospitality Company já tem no nome, né, no seu DNA, a hospitalidade. Nós somos uma marca, uma house of brands, uma casa de marcas de restaurantes. Temos o Outback, como você falou, que tem 27 anos, né, vai fazer aí, tá chegando, quase completando 30 anos de Brasil. Nós temos o Abbraccio, que é uma cozinha italiana, e nós temos o Ozzy, que é o caçulinha da família, que foi lançado na pandemia, que é uma marca de sanduíches, frango, frito e saladas também. Então são as três marcas que compõem essa casa de restaurantes, com o seu DNA de hospitalidade, com o seu DNA muito focado na qualidade do que a gente serve, que é tudo feito do zero todos os dias. Acho que essa é uma grande curiosidade das nossas marcas. A gente tem uma obsessão pela qualidade do que a gente entrega. Isso é feito todos os dias na nossa cozinha do zero.
0: Quantas cozinhas ou quantos restaurantes vocês têm e quantas pessoas vocês atendem, por exemplo, por mês?
1: Nós temos 207 restaurantes, né? São 188 Outbacks, que eu acho que é a marca aí que está mais pulverizada, né, em todo, quase todos os estados do Brasil. São muitos clientes. A gente tem mais de 3 milhões de transações, né, por mês, nas três marcas. E tem uma questão muito, a gente é muito focado, como você falou aqui na abertura, que é o tema que a gente vai abordar muito, na escutativa desse consumidor. Seja a escutativa do que acontece dentro do nosso restaurante, seja na escutativa de fato, depois trabalhar esse dado para entender esse comportamento. Porque eu sempre brinco que o cliente, ele está interessado até em dar o dado para ele, se você devolver alguma coisa para ele em troca. Então, a gente tem uma obsessão realmente de entender esse comportamento para surpreendê-lo na próxima experiência, porque somos realmente focados em experiência e hospitalidade.
0: E isso passa a ser importante para atender uma das suas funções dentro do grupo, porque eu disse aqui que você é sócia e vice-presidente de marketing, vendas e growth. Isso. Nós estamos falando aqui de trabalhar crescimento. O que que significa exatamente isso no negócio de vocês?
1: Bacana de explicar. Então, assim, dentro da minha vice-presidência, a gente olha basicamente todo o processo, toda a esteira de relacionamento com o consumidor até chegar na venda, e ela é bem longa. Então, a gente está falando desde começar a entender comportamento de consumo. O consumo está mudando, as gerações consomem diferente. A gente está vendo um monte de mudanças de comportamento de consumo. Como é que a gente entende isso fora das marcas da Bold? Como é que a gente traz isso e conecta com o nosso negócio? Então, começa daí. Entendimento de comportamento de consumo. Depois, como é que eu vou desenvolver um produto que eu sei, por exemplo, que é uma demanda que surgiu de um comportamento de consumidor? Uma demanda que está latente aí. Todo mundo está querendo consumir esse tipo de produto. Como é que isso conversa com as minhas três marcas? Faz sentido pra gente? Pra gente não sair surfando os hypes e fazendo coisas que eventualmente não tenham a cara das nossas marcas. Faz sentido. Legal, então vou desenvolver esse produto, vou colocar ele no cardápio. Tem uma outra área que trabalha isso. Ela vai desenvolver esse produto, ver se eu tenho cadeia de suprimentos para fazer esses ingredientes funcionarem para o Brasil inteiro, ver se aquela receita para de pé do ponto de vista de custo, de sabor. Então eu desenvolvi. Nesse momento a gente já coloca o consumidor ali. Então o consumidor já ajuda a gente a testar essa receita.

0: Vê se ela tá palatável, ela tá acessível, ela tá gostosa, faz sentido pro restaurante. Aí a gente faz uma série de testes dessas receitas, né? Pra gente ver se faz sentido ou não. Aí eu lanço essa receita. Aí, de fato, é o trabalho tradicional de marketing, campanha, como é que a gente vai colocar isso na mídia, como é que a gente vai divulgar pro consumidor. Depois disso, eu vendo, né? Acompanho a venda e vejo se cresceu na medida que eu esperava ou não. O consumidor tá vindo? Ele tá vindo uma vez? Ele tá vindo duas vezes? Eu esperava que ele viesse mais? Eu esperava que quando ele viesse, ele consumisse esse prato. Então, tem uma série de marcadores ali que a gente vê para ver se realmente está atendendo a expectativa de venda. Então, você vê que é realmente um ciclo, né? Que começa lá atrás, no pensamento daquele produto para cada uma das marcas, no desenvolvimento, no teste com o consumidor, no lançamento disso e depois para a gente ver se foi vendido ou se não foi vendido e se a gente atendeu a expectativa desse consumidor.
1: Você pode compartilhar conosco uma situação real em que ouvir melhor o consumidor mudou uma decisão importante dentro da empresa?
0: Posso. Tem um exemplo bem bacana, que é recente até. A gente tem o Ozzy, né? Que é uma marca muito prioritária de delivery e ela tem sanduíches de frango frito, ela tem alguns acompanhamentos para esse frango frito, receitas que a gente brinca que tem esse sweet and spice, porque não é só um sanduíche tradicional, ele tem um quê diferenciado. E a gente começou a perceber que mais da metade dos acompanhamentos desses sanduíches, que a gente vai imaginar que seria o quê? Fritas, chips, eram saladas. A gente falou, nossa, tem um comportamento aqui interessante. O que mais da metade das pessoas que pede o sanduíche está pedindo a salada de acompanhamento? Nesse momento a gente não vendia a salada separada, a gente vendia só no acompanhamento do sanduíche. A gente falou, será que tem um negócio aí que a gente poderia realmente lançar um negócio de salada? Então, entendendo um comportamento real do nosso negócio, a gente foi ouvir esse consumidor e falar, quais seriam os sabores de salada? Você estaria disposto a comprar uma salada? Faz sentido a gente ter uma salada dentro das nossas marcas? E aí a gente lançou Ozzy Salad em setembro do ano passado e é um sucesso. Então, esse foi um exemplo assim, de começo, meio e fim, de entender dados, entender comportamento de consumo, as pessoas estão realmente mais preocupadas com saudabilidade, com o que elas estão consumindo, lançar um produto, testar, colocar para rodar e ver que a venda veio. Então, foi a cadeia completa de como ouvir o consumidor realmente faz sentido.
1: E aí, nessa parte final da sua fala, você mostra que tem havido uma mudança no comportamento deste consumidor que vai aos restaurantes, na forma do que vai consumir, há mais exigência por parte dele, um olhar mais para a questão da saúde?
0: Eu acho que sim, cada vez mais, acho que a mudança de comportamento ela veio para ficar, não só nas gerações mais novas, né? A gente vê isso muito no day party, né? Como a gente chama, no café da manhã, almoço, jantar, happy hour, então a gente vê essa mudança de comportamento de consumo, a gente acaba trabalhando para desenvolver ou para dar luz ao que a gente tem no cardápio, para o consumidor enxergar isso, e aí passa muito pelo que eu falei no início, nas nossas marcas a gente tem uma preocupação muito grande com o ingrediente, com a cadeia de ingredientes e como a gente faz esse alimento. Então, é muito importante falar aqui para as três marcas do grupo, a gente faz tudo do zero todo dia. Então, se você passar na frente de um Outback de manhã cedinho, você vai sentir aquele cheirinho de brownie, porque ele está sendo assado ali todos os dias. A receita é feita todos os dias. A nossa ribs, que é o nosso carro-chefe no Outback, ela cozinha durante horas e horas, todos os dias, para chegar naquele ponto de maciez. Não é nada nosso é feito numa cozinha central, entregue para a gente vender. É 100% feito dentro de cada um dos restaurantes. Então a gente tem uma mini indústria dentro de cada um dos restaurantes para fazer os ingredientes e as receitas do zero. Isso deixa a tranquilidade no consumidor de que ele não está consumindo um ultraprocessado. Eu acho que o consumidor ficou muito mais consciente, isso é muito legal, porque ele começa a perceber que não é sobre se a comida ela é indulgente ou ela não é indulgente, é se é comida de verdade. Né? Ou se eu tô comendo alguma coisa que é um processo químico feito no laboratório. E a gente tem muita tranquilidade porque a gente vende, nas nossas três marcas, comida de verdade.
1: E eu pensando que aquele cheirinho do brownie ou da própria carne era só um atrativo pro cliente, para melhorar a experiência do cliente. Não, é comida sendo feita.
0: Comida sendo feita todos os dias do zero.
1: Quando nós falamos em escuta ativa, parece até algo simples, intuitivo, óbvio, para todas as empresas em qualquer setor em que nós estamos. Na prática, como isso tem que funcionar para que se tenha realmente informação suficiente para uma transformação, se necessário?
0: Olha, eu vou te responder de uma maneira difícil, mas que eu acho que é a mais real. Não adianta nada você criar dentro da sua organização, e aí quem está ouvindo a gente, independente da indústria, independente de onde trabalha, se é pequena, média, grande, se é de qualquer segmento que seja, não adianta você criar uma área que ouve o cliente se você não vai fazer nada com isso, porque você criou uma expectativa no seu cliente. E ouvir o que o cliente tem a dizer não necessariamente é fazer o que ele está pedindo. Isso também é muito importante. Tem que fazer sentido para o seu negócio, seja ele qual for. Então, acho que essas duas coisas são bem importantes. Mas se você vai abrir essa ponte com o seu consumidor, isso tem que fazer parte do DNA da sua companhia, não só da área de marketing. Se não é a área de marketing lá brigando para falar, ah, mas o consumidor, ah, mas a gente não vai fazer. Ah, mas o cliente, ah, mas a gente não

0: vai fazer? A sua empresa está aberta a realmente se transformar para o que faz sentido para ela, mas ouvindo o consumidor? Se sim, ótimo. Abre essa ponte com ele, porque o momento que você abriu, ele vai ter uma expectativa de ser ouvido. E isso é uma coisa que tem que estar clara para ele. Não tem mais essa expectativa de que, ah, eu só ouço, mas eu só falo, mas eu não quero ouvir. As marcas têm que estar muito abertas a isso. Então a gente, por exemplo, dentro do Outback, a gente tem uma comunidade de 2.500 membros, clientes apaixonados pela marca, que estão lá todos os dias conversando com a gente. Se eu só pergunto e não ouço, se eu só pergunto e não entrego nada do que eles me falam que eles querem, para que serve essa comunidade? Eu desengajo automaticamente. Então isso é muito importante, porque não é fácil fazer isso.
1: Sempre destacando que ouvir o consumidor é muito mais do que oferecer aquela tabelinha de 0 a 10 que a gente costuma ter em qualquer loja que vai hoje em dia, ou na pesquisa que recebe aqui no nosso e-mail, ou mesmo no WhatsApp.
0: Exatamente.
1: Quer dizer, aquilo ali talvez possa até funcionar se tiver uma estrutura e uma estratégia por trás.
0: Perfeitamente, é isso aí. Se a gente for realmente ouvir e mudar o que ele está pedindo, de novo, não 100%, porque tem que fazer sentido para o nosso negócio, mas se a gente estiver aberto a mudar, e mudança dói, né? Mudança mexe com as nossas razões, com as nossas certezas. Então, se o consumidor, ele percebe que ele está sendo ouvido, ele percebe que ele está realmente participando do processo, isso é muito rico. É rico para a gente, é rico para ele, e faz realmente a conexão da marca ser verdadeira com esse consumidor.
1: Muitas empresas coletam dados, mas nem sempre elas conseguem transformar isso em ação. Onde é que está o principal gargalo desse processo?
0: Eu acho que hoje a gente está falando muito de IA o tempo todo, né? E a gente precisa entender que são steps, né? A gente não consegue fazer a IA fazer nada que seja realmente disruptivo e transformacional se a gente não tiver o dado estruturado. E é exatamente isso que você falou. Como você está coletando esse dado? Faz sentido a maneira como você está coletando? Esse dado, ele é íntegro, né? Como a gente fala, ele tem realmente as informações do nome, do que eu consigo identificar aquele cliente para entender comportamento de consumo? Parece muito fácil, mas não é fácil. Então, pensa, por exemplo, no nosso meio. Você não quer dar o seu CPF quando você senta para tomar um chope no Outback, né? Então, como é que eu faço com que eu entregue um benefício para você, para que isso faça parte de uma jornada e você perceba o benefício? Aí, ok, eu te dou o meu dado, eu entendi que faz sentido para mim. Então, você tem que ter esse olhar. Como é que eu vou capturar esse dado? Uma vez que eu capturei de forma escalável, de forma grande, para eu ter um volume grande de dados, como é que eu trabalho esse dado dentro de casa, né? Então, você precisa ter tecnologia, você precisa ter pessoas que pensem em dados dentro da organização, também não é trivial, para fazer esse dado ser segmentado. Porque o que eu vou fazer com um bando de dados, né? Eu brinco que um bando de dados é só um bando de dados, né? Não é informação. Como é que eu transformo esse dado em informação? Conhecimento de consumidor em informação. Aí o jogo muda. E aí, depois que eu transformei em informação, como é que eu devolvo para o meu consumidor um benefício? Eu só acredito em jornada de conhecimento de consumidor se isso virar um benefício para o meu consumidor. Se não, eu só estou captando, entendendo, isso uma hora isso vai acabar, porque eu tenho que, de fato, mudar a vida dele, dar algum benefício, fazer com que ele queira se relacionar comigo de forma transparente. Então, eu acho que esse processo todo, ele não é trivial, mas é fundamental para que aconteça realmente uma cultura de dados dentro da empresa.
1: Em algumas das suas respostas até aqui, você de alguma maneira nos alertou para o seguinte fato: nem tudo aquilo que você ouve do consumidor tem de ser necessariamente feito. Como é que a gente entende aquilo que o consumidor diz que quer do que realmente ele necessita ou ele precisa quando for num dos restaurantes, quando for consumir um produto de vocês?
0: Eu acho que a gente precisa ter muita clareza da nossa proposta de valor. Quem é o Outback, quem é o Abbraccio, quem é o Ozzy? Se não, eu amanhã vou estar vendendo sushi no meu restaurante. E não faz nenhum sentido, né? Então, eventualmente, ouvir o consumidor, captar a essência do que ele está pedindo e conectar isso no que faz sentido para minha proposta de valor, para a proposta de valor que eu, com as marcas da Bold, quero entregar para o meu consumidor, é o trabalho mais difícil, eu diria. Porque é muito tentador você querer botar tudo. É muito tentador você querer atender a 100% dos consumidores. Se você perguntar para qualquer pessoa que é cobrada e medida por venda, e eu quero vender para todo mundo o tempo inteiro, a qualquer momento. Mas isso é uma pegadinha. Porque se você quer atender 100% dos consumidores em 100% do tempo, com 100% dos produtos, você não vai atender ninguém. Eu tenho que saber o que é o Outback para o meu consumidor, o que é a marca do Outback, o que é a marca do Abbraccio,

0: comigo. Aí eu consigo entregar realmente uma experiência, um prato, enfim, uma inovação diferenciada que faça sentido para mim e faça sentido para o consumidor do Outback, do Abbraccio, do Ozzy.
1: Há uma ideia recorrente que eu vi: o cliente melhora a experiência. Agora, na prática, como é que isso se traduz em crescimento?
0: No caso das nossas marcas, a gente tem isso como uma meta, um objetivo incansável. Então, 100% da nossa liderança, 100% da nossa operação tem a satisfação de cliente como meta, né? Então, a gente sabe, a gente mede todos os restaurantes, em todos os day parts. Os day parts, para quem está ouvindo e não entende, são os momentos que a gente atende os clientes. Então, almoço, happy hour e jantar, e agora no Outback uma novidade que a gente está testando, café da manhã, também ouvindo o consumidor, mas isso está enraizado em toda a operação. Então existe realmente essa mudança dentro da Bold, né? Isso sempre foi muito forte, essa cultura de cliente, mas eventualmente para quem trabalha numa empresa que não tem uma cultura de cliente tão forte, colocar isso em 100% da operação é muito importante, porque vira um KPI de sucesso. Operação sem olhar para cliente vira só uma máquina de vendas, né? Então eu brinco que é aquela porta giratória: eu boto um cliente, ele fica insatisfeito, ele vai embora. Ah, mas eu conquisto outro, eu boto outro, ele fica insatisfeito e sai. E aí vira aquela porta giratória. Se eu não tenho KPI de experiência, de satisfação na minha operação e no meu time, por exemplo, que desenvolve um produto, a gente corre o risco de virar uma porta giratória. Atrai um monte de gente, perco um monte de gente. Então isso tem que estar realmente na cultura e sendo feito de forma metrificada, para que todo mundo meça, entenda e mude.
1: Essa análise de tendências, ela funciona uma espécie de um radar que está funcionando ali. Como é que se separa o que é modismo do que realmente merece entrar na estratégia da empresa?
0: Exatamente, essa é excelente pergunta. Eu acho que a gente volta lá para o que eu te falei da proposta de valor. Se a gente fosse seguir cada hype, imagina no ramo alimentar, quantos hypes a gente já não viveu, né? E o que faz sentido colocar dentro do Outback? O que de fato é uma mudança de comportamento de consumo? E eu acho que aí a gente tem que ter muita tranquilidade, né? E como é que eu, como Outback, Abbraccio, Ozzy, endereço essa mudança de comportamento? Então, eventualmente, não é só, então agora a gente vai virar um restaurante, por exemplo, que só vende comidas saudáveis do ponto de vista de, enfim, fresh. Será que faz sentido? Será que o consumidor espera isso quando ele vai às nossas marcas? Não, mas eu tenho opções já no cardápio. Então, vamos dar visibilidade a essas opções? Vamos ajudar o consumidor a fazer escolhas inteligentes naquele momento que, eventualmente, ele quer uma comida um pouco mais saudável, enfim, no momento que ele está precisando disso? Então, entender esse comportamento de consumo que vem mudando e ver como, dentro da proposta de valor de cada uma das marcas, eu entrego isso para ele. Então, esse é o nosso trabalho contínuo de separar o hype do que realmente vai mudar o negócio, conectar com a proposta de valor das marcas e entregar para o consumidor.
1: Nessa relação com o consumidor, vocês, pela característica do negócio, restaurantes, principalmente o Outback, como o Abbraccio, que tem um atendimento a estas pessoas no salão.
0: Isso.
1: Né? Vocês têm os garçons, vocês têm os atendentes, vocês têm as pessoas que estão lá dentro. Elas são os representantes da marca. Que tipo de trabalho vocês realizam para que essas pessoas tenham o perfil que o cliente espera?
0: Essa é uma coisa bastante importante para a gente dentro da Bold. A gente tem bastante orgulho de falar isso. 86% dos nossos sócios, e aí é importante falar um pouquinho do modelo rapidamente das nossas marcas de Outback e Abbraccio, a gente não trabalha com modelo de franquia, a gente trabalha com modelo de sócio proprietário. Todos os nossos restaurantes têm um sócio que cuida daquela unidade. E 86% desses sócios vieram da operação. Então isso pra gente, primeiro, é um motivo de orgulho, porque a gente acredita muito realmente na transformação e, né, em como a gente devolve para a sociedade o que a sociedade nos dá. E segundo, porque isso faz muito parte dessa obsessão incansável que a gente tem com a hospitalidade. Um sócio que começou como waiter, como a gente chama o nosso garçom, que começou lá no cargo da cozinha, de auxiliar de cozinha, e foi passando por todos esses cargos, foi ascendendo com a gente, ele conhece 100% do que acontece no restaurante. Ele sabe o que é atender com excelência. Ele sabe quanto tempo eu deveria levar um serviço de uma mesa. Ele sabe se a espera lá fora está muito grande. Ele sabe se a cozinha está funcionando muito bem ou se tem alguma coisa que não encaixou naquele dia. Então isso é muito importante para a gente garantir essa hospitalidade. A gente está falando de 200 restaurantes, né? Então a gente está falando de uma escala muito grande para garantir um padrão operacional no restaurante aqui em São Paulo, lá em Teresina, no interior do Rio Grande do Sul. Então isso é bem importante. Então, perfil de quem trabalha com a gente, justamente porque a gente investe muito para que essas pessoas cheguem até ser sócias, estejam com a gente durante muito tempo, e você vê essas histórias acontecendo, você vê pessoas que estão na operação há 20 anos, 25 anos, começaram como waiters e hoje são sócios. Então, isso faz parte da cultura da empresa e é muito importante para a gente, porque a gente garante realmente a excelência e o conhecimento que não se perde dentro das nossas operações.
1: Aliás, passado aquele período lá da pandemia, está claro hoje que as pessoas querem ir para os restaurantes, porque muito se falava de

0: que aquele seria um momento transformador, em que encomendar a comida em casa seria o caminho. Vocês até abriram um braço neste período, que é o OSE. Agora, vocês conseguem perceber hoje quem é esse consumidor, ou o que que esse consumidor quer hoje em dia, como é que ele se comporta?
1: Sim, eu acho que existe uma complementariedade, é um caminho sem volta o delivery, né? O delivery faz parte hoje de praticamente 100% do comportamento de consumo da população, mas a gente tem que entender o momento de consumo. O que que o meu cliente de Outback Abrat Ozi espera, né? Outback Abrat especificamente, que tem salão, espera quando ele vai ao salão ou quando ele pede um delivery. Os momentos de, a necessidade, as necessidades que a gente vai atender deles em cada um dos momentos são muito diferentes. Quando eu vou ao restaurante com a minha família, com o meu grupo de amigos, comemorar o aniversário, eu tenho uma expectativa. Eu sei o que eu vou esperar, principalmente de uma marca como Outback, que tá há tanto tempo no Brasil. Eu tenho essa expectativa, que passa muito pela hospitalidade, que passa muito pelo ambiente, que passa muito por tudo aquilo que a gente entrega no restaurante. Quando eu vou pedir um Outback em casa, eu tenho outras expectativas, né? Isso passa pelas nossas marcas, mas pelas todos os consumidores, quando pedem delivery, vão ao restaurante. Eu preciso de um tempo de entrega muito bom. Eu preciso que a comida viaje bem, que ela chegue bem, né? A embalagem tem que ser interessante para que a gente consiga ter essa experiência minimamente reproduzida. Então, a gente, por exemplo, não são todos os produtos que a gente entrega, porque tem alguns produtos que não viajam bem, a gente não entrega no delivery. Isso está muito claro para o nosso consumidor. É quase um novo acordo, né? Uhum. Eu estou atendendo aquela demanda naquele momento. E quando você quiser vir ao restaurante, eu vou te atender em outra demanda que você quer suprir. Então, a gente trabalha muito bem esses canais e a gente vê, de fato, canais complementares. Dificilmente você, ou quem está nos ouvindo aí, quando está lá, domingo à noite em casa, sentado no sofá, debaixo ali daquela cobertinha, cansado, vai falar, nossa, eu quero sair de casa para comer. Então, não, você está no seu momento de delivery. Então, que bacana que as nossas marcas atendam a esse momento de delivery. Diferente quando você quer compartilhar com seus amigos, fazer ter uma experiência diferente. Você não quer pedir delivery, você quer, de fato, ir a um lugar. Então, o importante é entender a necessidade de cada canal e trabalhar para atendê-los.
0: Cláudia Vilhena, você, por formação, é jornalista, passou para a área de marketing, marketing digital, passou por diferentes segmentos também. Hoje atua nesse de restaurantes, alimentação. O que que ao longo da sua trajetória foi um grande aprendizado aí sobre relacionamento com o cliente?
1: Eu acho que o primeiro deles é, de fato, você estar aberto a ouvir. Ouvir de verdade. E isso não passa só pelo consumidor, isso passa pelas nossas relações mesmo, né? A gente fala muito que o Outback, por exemplo, é uma marca de conexão e de celebração. Eu acho que a gente está perdendo um pouco isso como sociedade. As pessoas estão muito individuais e focadas no celular. Então, é muito bacana você ter capacidade, você gerir uma marca que fala de celebração, que fala de conexão. Então, acho que a primeira coisa é isso, é de fato saber ouvir, fazer perguntas. Eu entrei na Bold há pouco mais de 7 meses. Não conhecia nada de restaurante, nada. Me apaixonei. Tô muito apaixonada, mas assim, tô ainda no meu momento de ouvir, de respeitar quem tá nessa empresa há muito tempo, de estar nas nossas operações o tempo inteiro. Faço questão de praticamente todos os dias almoçar em um dos nossos restaurantes para ouvir o nosso waiter, para ouvir o nosso sócio, para ver o que o consumidor tá pedindo na mesa do lado. Então, a campanha que eu pensei lá, sentadinha na minha mesa no ar-condicionado, ela tá funcionando na ponta? O cliente tá pedindo? Então, eu acho que essa coisa de você realmente abrir a sua escuta ativa, para mim, é transformacional. E isso ajuda você em todos os setores da sua vida e profissionalmente, obviamente.
0: E aí isso funciona também para liderar uma equipe, como você tem que liderar dentro da Bold?
1: Muito, muito. Eu sempre falo que meu papel primordial, assim, o primeiro deles é ser líder pro meu time. É ouvi-los, é fazer com que eles consigam ter um suporte para fazer as funções deles, que eles fazem muito melhor do que eu, desenvolver todo o meu time para que eles consigam sair de casa todos os dias sabendo que eles estão fazendo um trabalho incrível que faz diferença na vida das pessoas, que é muito bacana você voltar para casa e contar pro seu filho, pro seu marido, pô, que legal que eu fiz isso aqui, hoje foi muito legal o meu dia, eu fiz isso, eu tive esse desafio. Eu acho que passa muito por propósito. Então, acho que a liderança é realmente o trabalho primordial que eu tenho que fazer na Bold e tudo vem através dela.
0: Aliás, você acabou de dizer para mim aqui que você vai todos os dias, ou quase todos os dias, aos restaurantes, até para observar as pessoas, mas já tinha me dito em outro momento, fora do ar, que também experimenta todos os novos pratos que tem por lá. Como é essa vida gastronômica?
1: É uma vida dos sonhos, né? Quem tá ouvindo tá falando, nossa, tem vaga no seu time. Mas brincadeiras à parte, sim. Como eu falei, né? Desde o início a gente tem uma preocupação muito com a qualidade, então faz parte desse trabalho, o time, obviamente, né? A gente tem uma quantidade de pessoas importantes que participam de cada uma dessas etapas de tastings, né? De provar esses pratos, mas é uma delícia. Coloca um desafio maior, né? Tem que malhar um pouquinho mais, fazer uma aula de boxe ali para compensar a dieta, mas é muito prazeroso.

0: perceber e ir aprendendo com esses sabores da Bold, o que faz sentido, o que não faz sentido, para cada uma das marcas, qual é o DNA de cada uma das marcas, e provar. Eu vejo as pessoas mais antigas que trabalham aqui participando dos tastings e elas comem, elas falam, isso tem sabor Outback. Eu tô aprendendo esse bold flavor, né? Então isso é muito legal de aprender. Olha, isso é a cara do Abbraccio. Isso vai funcionar muito pro nosso consumidor. Então eu acho que isso é de trabalhar de forma incansável desde o zero para satisfazer o consumidor lá na ponta.
1: Cláudia Vilhena, muito obrigado pelas suas informações, seu conhecimento compartilhado com os ouvintes do mundo corporativo. Até uma nova oportunidade.
0: Obrigada, foi um prazer.
1: Cláudia Vilhena, vice-presidente de Marketing, Vendas, Growth da Bold Hospitality Company, foi a nossa convidada no mundo corporativo. Essa entrevista completa você pode assistir no canal da CBN no YouTube, no site cbn.com.br, no nosso aplicativo, no Spotify ou no podcast mais próximo do seu celular. Lá no meu blog, miltonjung.com.br, Jung você escreve com J-U-N-G. Além do vídeo completo, dos destaques dessa nossa conversa, tem um espaço para você deixar também a sua opinião e sugestão para novos assuntos dentro do programa. Colaboraram com o Mundo Corporativo, Carlos Greco, Letícia Valente, Rafael Furugem, Débora Gonçalves e Priscila Gubiotti. Até o próximo capítulo do Mundo Corporativo.
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0: 10 de maio de 2026. A IP afirmou que triplicou a capacidade de atendimento do serviço de atendimento ao cliente após consumidores relatarem dificuldades para entrar em contato com a empresa. A medida ocorre em meio à crise envolvendo produtos suspensos pela Agência Nacional de Vigilância Sanitária. Em comunicado divulgado nas redes sociais, a fabricante reconheceu os transtornos e anunciou novos canais de atendimento ao consumidor. A Polícia Civil do Rio de Janeiro investiga o desaparecimento de um desembargador federal. Alcides Martins Ribeiro Filho, de 64 anos, está desaparecido há quase um mês. Segundo informações do colunista Lauro Jardim, o magistrado foi visto pela última vez no dia 14 de abril, no final da tarde, após sacar R$1.000 e pegar um táxi em direção à Vista Chinesa, um dos principais pontos turísticos da capital fluminense. Desde então, ele não foi mais visto. 94 dos cerca de 150 passageiros e tripulantes do cruzeiro afetado por um surto de hantavírus iniciaram neste domingo o retorno para casa a partir da ilha espanhola de Tenerife. A operação de repatriação entra no segundo e último dia na segunda-feira, quando vão partir os dois últimos voos e o navio vai zarpar rumo aos Países Baixos. A Organização Mundial da Saúde classificou o risco atual para a saúde pública como baixo. No horário de Brasília, 10h34.
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1: Oi, pessoal, tudo bem? O CBN Sustentabilidade de hoje aborda a agenda ESG no setor de beleza e higiene. Aqui comigo no estúdio, a Lígia Annunziato. Ela é diretora de ESG do grupo Beiersdorf, empresa alemã que no Brasil é a casa de Nivea e Eucerin. São líderes globais em cuidados com a pele e com o corpo. Lígia, que prazer te receber aqui no CBN Sustentabilidade. Tudo bem com você?
2: Tudo jóia, Rosana. O prazer é meu, viu?
1: Lígia, a gente estava comentando aqui nos bastidores sobre o creme da latinha azul. Todo mundo tem uma história com Nivea. Eu lembro da minha avó usando, da minha mãe usando, de como realmente está no inconsciente coletivo do brasileiro, né?
2: É, a empresa é uma empresa extremamente tradicional, né? Fomos nós que criamos a latinha, assim, o primeiro hidratante do mundo. Então ele parte de um momento que não existia nenhuma emulsão que realmente unisse água e óleo. Uhum. Então a gente lá atrás, em
1: 1911, que eu dei uma olhada, a gente é muito tempo.
2: É muito tempo, né? É muito tempo, eu acho que, além da tradição, eu acho que passa de geração por geração. Acho que Nivea sempre fala de cuidados com a pele, de cuidado além da pele. E eu acho que a latinha é o mais icônico que a gente tem, que realmente vem, como você disse, da sua avó até os dias atuais, né?
1: Icônico como... é a palavra que define bastante. Agora, de lá pra cá, houve alguma mudança na fórmula ou vocês se mantiveram íntegros desde o começo?
2: A fórmula é praticamente íntegra desde o começo. Uhum. Obviamente, a gente, até falando um pouco de sustentabilidade, a latinha hoje em dia tem 80% de alumínio reciclado. Uhum. Então, eu acho que é uma tradição, mas é uma tradição que a gente vem acompanhando a evolução do mundo e muito o tema de hoje, que é sustentabilidade.
1: Que a gente vai mostrar aqui as iniciativas de Nivea e de Eucerin, né, de como eles estão comprometidos com a agenda ESG mesmo. Bem, vocês começaram com essa latinha, né, o primeiro hidratante do mundo, e construíram um verdadeiro império, se tornaram um gigante global de skincare. Hoje vocês têm linha para rosto, corpo, proteção solar, cuidados masculinos. Então, de fato, é uma trajetória bem sucedida que conseguiu também uma grande expansão, né, nos negócios.
2: Sim, sim. Hoje a gente está mundialmente em vários países. Acho que no Brasil a gente hoje também é líder quando a gente fala de hidratante, de hidratante para rosto. Então, realmente é uma evolução, mas é uma evolução contínua, assim. A gente é muito forte, realmente, como uma empresa de cuidado e olha para as pessoas, para as mulheres, né, do como a gente traz realmente produtos que façam sentido para o consumidor.
1: Muito bem, Lígia, quero te perguntar sobre rastreabilidade, dois ingredientes, né, que é uma grande exigência quando a gente fala da agenda ESG.
2: Sim.
1: De onde eles vieram, como foram produzidos, que tipo de impacto causou o meio ambiente, se houve, por exemplo, na cadeia produtiva algum tipo de trabalho precário. Então, eu queria saber com relação aos ingredientes, especialmente óleos, fragrâncias, insumos químicos. Como é que vocês fazem esse monitoramento? Lidam com a origem sustentável de cada um?
2: Eu acho que a gente consegue fazer isso de uma forma muito efetiva no momento, principalmente no momento um. Então, todo e qualquer fornecedor que entra para dentro da nossa companhia, a gente tem todo um protocolo realmente para fazer com que eles sejam os nossos fornecedores. Então, acho que o primeiro ponto é realmente na hora

0: de trazer um fornecedor para dentro, a gente tem um check, uma listinha de pontos já pré-definidos como empresa, ainda mais uma empresa alemã. Às vezes no Brasil você fala, a gente não poderia abrir mão disso, daquilo. Não, a gente é realmente uma empresa extremamente séria. Acho que parte muito do começo dessa jornada. Então, como eu consigo validar fornecedores, homologar fornecedores que passem por critérios que a gente tem como padrão. E obviamente, quando você fala de rastreabilidade, isso é feito, esses checks vão sendo feitos de tempos em tempos. A gente tem uma agenda de compliance, de acompanhamento disso muito séria.
1: E os insumos brasileiros?
0: A gente da Beiersdorf, isso é realmente uma verdade, assim. Hoje a gente já tem produtos como fórmulas de sabonetes líquidos, elas são biodegradáveis. Então, não só o biodegradável, mas como eu trago fórmulas sem microplástico, então eu já tenho a maioria dos nossos produtos onde a gente já não tem mais microplástico. E também aí você vai evoluindo, né? Quando você fala de embalagens e de fórmulas, você precisa entender também que não pegar mais plástico virgem. Então, sei lá, Boris, San, a gente tem 50% da nossa embalagem de plástico já reciclado. Então, sim, está super no nosso radar, Rosana.
1: Muito interessante você falar dessa questão das embalagens, né? Que é ali o calcanhar de Aquiles da indústria. Você pode ter fórmulas maravilhosas, biodegradáveis, mas se você comercializa numa embalagem que explorou muito, né, o plástico virgem, que não está comprometido com a cadeia da reciclagem, por exemplo, se torna um grande passivo. E quando a gente fala de microplásticos, que eu acho que é um tema muito sensível, muito preocupante hoje, o microplástico é aquela partícula quase invisível
0: que vai entrando,
1: que vai se fragmentando ali ao longo dos anos do plástico e que entra, por exemplo, na corrente sanguínea, que pode provocar uma série de danos à saúde humana. Já está provocando danos à biodiversidade marinha, né, Lígia?
0: Com certeza.
1: E aí vocês estão com o olho atento com relação a isso, não produzir nada que tenha microplástico.
0: Quando a gente fala de microplástico, acho que foi uma das primeiras ações que são efetivas da gente conseguir tirar da maioria das nossas fórmulas.
1: Isso é muito interessante, né? E revela um pouco também da consciência do consumidor. Quando ele sabe que é um produto livre de microplásticos, de testes em animais, né, insumos que foram rastreados, todos esses critérios da agenda ESG, ele vai aprimorando essa consciência socioambiental, né? Porque a gente é que faz a diferença lá na ponta, né, do consumo.
0: E esse ponto para mim é super importante, Rosana, porque quando a gente é uma empresa global, né? Então, quando eu olho, por exemplo, para a Europa, essa consciência já está muito mais avançada. Eu já tenho, sei lá, locais que só vendem realmente produtos que estão relacionados, e a consciência do consumidor, ela já chegou num outro patamar. Eu acho que no Brasil, a gente, inclusive como empresa, a gente tem uma responsabilidade cada vez, vocês jornalistas, de trazer essa responsabilidade, porque todo mundo, não é sobre, não tem a Beiersdorf vai resolver o problema, sei lá, da questão climática. É um pouquinho de todo mundo. É você dentro da sua casa reciclando, é as empresas maiores, obviamente, que conseguem ter esse maior impacto, fazendo as suas ações e de forma consistente, mas eu acho que não tem milagre. Para mim é sempre uma questão de consciência, disciplina e uma agenda que seja realmente constante. Todo mundo pode fazer a diferença.
1: Você comentou que o creme Nivea ao longo do tempo foi se adaptando às inovações e hoje a latinha é de alumínio.
0: Isso.
1: Aí eu te pergunto, como é que tá a questão do refil e da logística reversa? Por exemplo, eu viro consumidora de Nivea, minha latinha lá, o creme acabou. Eu tenho condições de retorno.
0: Dos varejistas, a gente consegue fazer com que o nosso produto chegue, mas como a gente não tem loja própria, normalmente não vem para mim. Mas eu, como indústria, garanto que a gente recicle o que a gente coloca de plástico, de vidro, de papelão, junto com parceiros, com cooperativas, para garantir que seja reciclado.
1: E esse alumínio, por exemplo, da latinha que vocês reciclam, ele volta em forma de nova latinha ou não? Já vai para uma determinada etapa aí da reciclagem?
0: O que a gente faz é comprar alumínio já reciclado.
1: Uhum.
0: Então, o alumínio que entra para a produção da embalagem, ele não é um alumínio virgem, né? Que é o grande problema. Hoje, a gente já tem muito material por aí. Só que em vez de jogar no lixo, né? Em vez de você deveria reciclar. Acho que o Brasil ainda também tem muita oportunidade quanto cadeia dessa reciclagem, mas a gente garante que a gente compra de fornecedores um alumínio já reciclado. Porque eu acho que das cadeias de materiais, o alumínio é um dos mais avançados atualmente.
1: Muito. A gente recicla 97% das latinhas, por exemplo, de alumínio, né? Um case mundial.
0: É.
1: Já o vidro, o plástico, a gente precisa avançar bastante.
0: Precisa.
1: Né? Agora, Lígia, protetor solar, que está aí no alvo de muitos ambientalistas, questionando

0: impacto em ecossistemas marinhos, né? Porque eles provocam a acidificação dos corais, o branqueamento dos corais. Como é que vocês perguntar um pouco do impacto dos eventos climáticos extremos sobre a operação de vocês? Ondas de calor, enchentes, né? Queimadas, tudo isso que a gente vem notando, que vem se agravando, né? Os eventos se tornando cada vez mais frequentes e extremos. Hoje, quando a gente olha a variável clima, o que é que mais impacta a operação de vocês? Está na produção, impacta o insumo, a logística? Como é que vocês administram esse risco?
1: Eu acho que hoje a gente ainda tem bastante estrutura relativamente segura dos nossos fornecedores, mas ninguém está livre desses impactos. O que a gente faz muito é realmente garantir que a gente tente impactar menos esse clima. Uhum. Então, hoje a gente tem uma meta, inclusive, de net zero, né, que é zero emissão de gás carbônico até 2045. Uhum. E essas metas estão realmente abertas para o público, e a gente faz tracking. A gente chegou agora, acho que até 2025, a gente já diminuiu em 19% a nossa emissão de carbono, então era uma das metas que a gente tinha, a gente atingiu. E o que a gente tem feito muito é apoiado aonde tem essas, por exemplo, a gente trabalha muito seriamente também dentro da empresa. A gente tem um outro pilar, que é um pilar de sociedade, então hoje a gente apoia algumas ONGs há bastante tempo, também relacionado com essas, com raça, que é um tema muito importante para o Brasil, mulheres, a Beresdorf, né, a gente... Uhum. Então a gente não criou um produto e vendeu para pessoas negras. A gente criou um produto a partir da necessidade da pele negra. E a gente fez todo um processo de comunicação e até de fornecedores por trás. Quando a gente criou a embalagem, quando a gente criou, a gente fez um processo muito verdadeiro para que a gente trouxesse uma linha de produtos que realmente falasse com o consumidor e fomentasse negócios negros, fomentassem todo o processo por trás, toda a cadeia de valor por trás, realmente voltado para a raça. E a gente, na época que foi o lançamento, acho que 2 anos atrás, a gente inclusive fez parte de uma novela onde a gente não trouxe só o produto como um merchandising, mas a gente trouxe a temática como uma questão de valorização da pele negra. Uhum. Então, eu acho que é achar formas dentro da comunicação, não só da propaganda do comercial, que obviamente a gente traz, quanto mais pessoas brasileiras, né, a gente vai tentando trazer também um pouco da localização, mas como a gente traz a temática para ser falada e aberta ao público, sabe?
0: Ajuda na conscientização.
1: Muito,
0: né?
1: Muito.
0: Muito legal. Agora, Lígia, vamos falar um pouco da cadeia indireta, a cadeia dos fornecedores,
1: tá,
0: né? Porque a grande dificuldade das empresas não é a própria operação, escopo 1, escopo 2, o que acontece internamente para trabalhar com vocês, uhum, né? Mas existe também a responsabilidade da empresa em capacitá-los, em monitorá-los, em fazê-los com que eles realmente estejam ali como se fosse uma grande família.
1: Sim, a gente tem algumas ações de conversas, assim, a partir desses critérios que a gente tem. A gente também tem informações que são passadas para que eles possam realmente ter um pouco mais de conhecimento sobre os temas, mas eu acho que é sempre nesse começo, assim, é uma troca muito efetiva, principalmente nesse início, nesses critérios e o que significa, né? A gente tem alguns treinamentos internos também de conscientização que muitas vezes a gente leva para esses fornecedores.
0: Lígia, agora o setor de beleza é tradicionalmente feminino, né? A gente nunca teve problema de representatividade, talvez na liderança de algumas empresas. Como é que é para vocês essa questão da liderança feminina na companhia? Sempre foi algo tranquilo? Aqui no Brasil vocês tiveram que trabalhar um pouco para galgar mais espaços?
1: Ah, eu acho que tá no DNA da nossa marca, assim. Eu acho que hoje, mesmo globalmente, a gente acabou de ter uma visita global esses dias, a nossa diretora global de finanças, que, né, porque você fala, ah, tá bom, você vai ter mulheres na liderança, mas vai ser a liderança de marketing, vai ser a liderança de RH. Eu acho que a Beresdorf, desde muito cedo, até pro DNA de cuidado de mulher, de produtos, que obviamente é para todo mundo, mas que tem uma questão feminina muito forte, eu acho que é uma construção. Áreas mais difíceis, áreas mais fáceis, uhum, mas eu acho que hoje a gente é

0: muito consistente em áreas que antigamente eram exclusivamente de homens, né? Áreas mais masculinas.
1: Mais ligadas a exatas, né?
0: É, a gente tinha muito esses dias, é uma mulher. Óbvio que foi uma construção. Então, por exemplo, a Ana hoje é a nossa primeira CEO mulher. Mas a gente teve muitas diretoras de vendas, que também era algo, né, extremamente masculino. A Andrea, que foi a nossa diretora, agora está como CEO do Chile. Uhum. Ela é uma diretora feminina. Então, acho que é uma construção muito consistente. Acho que é uma evolução, mas a gente parte de um lugar muito feminino como empresa.
1: Que bom. Então, gênero não é problema.
0: Não.
1: Dentre as categorias minorizadas, o que ainda precisa de maior atenção que vocês estão desenvolvendo com afinco?
0: Hoje, a gente tem uma meta global de pessoas com deficiência. Então, acho que é uma temática super interessante que a gente conhece ainda muito pouco. Existe muito capacitismo ainda, quando a gente fala, muito viés, né? E a gente vem trabalhando de uma forma muito interessante, muito profunda, né? Eu não sei se você sabe, mas muitas vezes, quando a gente olha a evolução, né, da inclusão de pessoas com deficiência, inclusive no trabalho, ela é muito difícil, porque a gente parte de um lugar de que essas pessoas não conseguem, né? O nosso raciocínio do nosso histórico, dos nossos preconceitos, elas não são capazes.
1: Por são isso, limitadas.
0: São limitadas, por isso o tema universo, né? Capacitismo. E o que a gente fala, inclusive muito baseado na lei brasileira, que nem sei se todo mundo conhece, é que a gente fala sobre o approach biopsicossocial. Então, eu coloco na verdade a pessoa no centro e tiro as barreiras para que ela performe melhor. E antigamente o raciocínio era, não, ah, você tem essa deficiência, você só pode isso, só pode que não, aqui nessa área não entra. Uhum. E não é sobre isso, é sobre individualmente de cada pessoa, como eu tiro essas barreiras para que ela use da melhor capacidade dela. E tem um outro fator também que é super interessante, que muitas vezes a gente também pensa na deficiência como algo que você nasce com. A maioria das deficiências a gente vai acontecendo no decorrer da vida. Até a utilização de óculos, há 10 anos atrás eu não precisava e hoje eu preciso. Uhum. Então tem gente que vai perdendo a audição, vai perdendo a visão, e são pessoas que não necessariamente nasceram com uma deficiência. Então, essa consciência e trazer essa pessoa para dentro das empresas é uma das frentes que a gente vem trabalhando muito, assim.
1: Bem, nosso papo foi uma delícia. Agora você tá me devendo o creme da latinha azul.
0: Que
1: minha
0: Pode
1: avó
0: deixar.
1: Já, eu, minha mãe também. E da próxima vez que você vier aqui contar das iniciativas do ESG, da Bayersdorf. Gostou da pronúncia?
0: Adorei.
1: Arrasei, né? Você traz o creme da latinha.
0: Pode
1: Não
0: deixar.
1: Só pra mim, mas pra minha equipe, ó, que tá babando. Não. Pelo creme da Nívia.
0: Eu faço questão de voltar, mas a gente manda antes de eu voltar, tá Olá. Bom?
1: Obrigada, Lígia.
0: Nada, foi um prazer, viu? Obrigada mesmo.
1: Gente, eu conversei com a Lígia Annunziato, diretora de ESG da Bayersdorf, empresa alemã que no Brasil é a casa de Nívia e Eucerin. Além de ter acesso a conteúdo pelo YouTube, você também encontra essa entrevista no site, no aplicativo da CBN ou na sua plataforma preferida de podcast. Colaboraram comigo aqui no CBN Sustentabilidade, minha linda produtora, Ana Luísa Bessa. Nos trabalhos técnicos, Juliano Fonseca, Isabel Gomes e o Bruno Carvalho. E na edição, Rafael Furugem e o Luiz Fugliage. Um beijo pra você, até semana que vem.
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0: 10 de maio de 2026. A China anunciou que o presidente Donald Trump fará uma visita de Estado ao país oriental entre os dias 13 e 15 de maio. As informações são da agência estatal chinesa Xinhua. No fim de março, a Casa Branca havia anunciado que a visita seria um dia menor. Segundo o governo americano, o líder chinês Xi Jinping também deve visitar Washington em uma data posterior, que ainda não foi acordada entre os dois países. O deputado federal Hélio Lopes, do PL, encaminhou um ofício para a CBF que pede a convocação de Neymar para a Copa do Mundo. O envio da representação foi anunciado pelo parlamentar em uma sequência de conteúdos publicados nas redes sociais. Em um documento de 3 páginas, o deputado argumenta sobre a importância do jogador santista para a seleção, mas afirma que não pretende interferir nas convocações. O Cruzeiro se sagrou decacampeão da Superliga Masculina de Vôlei. Neste domingo, o time mineiro dominou Campinas e venceu por 3-0 a final no ginásio do Ibirapuera, em São Paulo. A vitória do Cruzeiro evitou o 4º título do Campinas nesta temporada. O time paulista foi campeão estadual, sul-americano e da Copa do Brasil. Os preços do petróleo abriram em alta no mercado asiático. Mais cedo, o presidente dos Estados Unidos, Donald Trump, afirmou que rejeitava a resposta do Irã à proposta de paz de Washington. Do outro lado do conflito, Teherã renovou as ameaças no Estreito de Hormuz. O combustível do tipo Brent, a referência internacional da commodity, subiu 2,69% para R$ 104,01 por barril. No horário de Brasília, 11:03.
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1: Bom, vamos lá, ó. Estamos já com o nosso convidado. Dan, faça as honras da casa, porque você é a pessoa mais indicada para isso, já que você é um fanático por carros. As pessoas vão descobrir isso hoje. Você entende de carros, gosta de carros, tem vários carros, então você é o protagonista hoje. Você vai ter que ter destaque aqui. Vamos lá.
2: Muito obrigado. Olha só, quando eu queria trocar carro faz um tempo, aí eu comecei a pesquisar na internet e também fiquei curioso com essa história toda dos elétricos, híbridos, tudo que estava acontecendo. Eu, na verdade, sou curioso, né? Curioso em tudo. Começa um assunto, eu já fico curioso, qualquer assunto. E o carro não foi diferente. E daí eu encontrei o canal do João, comecei a ver os vídeos, ouvir os vídeos. E o cara é bom de ouvir, é bom de conhecer, sabe tudo. Uhum. É bom pra você saber o que você tem que comprar, o que você não tem que comprar, mas é bom pra entender o que tá acontecendo, porque se tornou um lugar bacana de discutir. China, Estados Unidos, bateria, gasolina, petróleo, tudo se mistura no mundo do carro, porque eu acho que é um dos objetos de consumo mais importantes que a gente tem, né? Uhum. Então,

0: João fala muito bem do assunto, entende, fala fácil. Então, não só ele me fez entender um pouquinho mais,
1: como todo mundo. É um assunto quente, porque estamos vendo uma revolução, né? O tal dos carros elétricos para todo lado, se vale a pena, não vale a pena. Essa discussão de boteco infinita hoje em dia, né?
0: É, e com a presença do João, por fim, antes de eu fazer, finalmente, dele poder falar, porque é ele que tem que falar, não eu, com a presença dele, teremos vários patrocinadores, finalmente, para esse programa.
1: A gente pode ser que ganhe um carro ao final do programa.
0: Sim, carro ou patrocinador, alguma coisa vai ter.
1: Tá bom. Oi, João, boa noite, bem-vindo ao Fim de Expediente. Você tem as respostas para todas as perguntas, é isso?
2: Mais ou menos, eu tô aqui, estão me ouvindo, né?
1: Tá.
0: Sim, sim.
2: Eu tô aqui mais para o Dan pagar a consultoria, né?
1: Isso é verdade. Isso é difícil.
2: Aí ele falou assim, pô, não tenho, assim, recursos, vou te levar lá na CBN e aí tá pago, porque o programa é muito assistido. E aí ficou assim. Mas muito obrigado aí pela apresentação, muito obrigado pela referência. Eu faço isso já, eu tô no mercado automotivo jornalístico desde 2004 e faço o canal desde 2017. Uhum. Então, que bom que o Dan gostou, porque se eu não tivesse aprendido em 1.200 vídeos, era melhor estar fazendo outra coisa, né?
1: Pô, você caiu nisso porque você adorava carro a vida inteira ou você tava de castigo, colocaram você para cobrir algum feirão de carro, essas coisas, e quando viu você não saiu mais de lá?
2: Não, eu gostava, sempre gostei mais de futebol, né, de infância. É, meu pai era corintiano muito fanático e gostava muito do Piquet, e aí também obrigava a gente a ver as corridas com ele. 83, 84, 87. Aí eu peguei gosto pelos carros também, gostava já desde pequeno bastante. Durante a adolescência larguei um pouco, porque o futebol fica mais presente, né? Porque você não dirige ainda, então eu gostava mais do futebol. E aí eu fiz faculdade de economia, larguei, aí entrei no jornalismo e o primeiro estágio que apareceu para eu fazer numa revista, na verdade, ou era cinema ou era uma revista de carro. Era um site que chamava Clique. E aí eu passei nas duas, mas aí na hora eu falei, ainda bem que eu fui para carro, porque eu sou um neandertal cultural de cinema. E dali em diante fui, mas já escrevi sobre avião, sobre ônibus, todos os meios de transporte. Nunca fiz de pedestre, mas ainda vou chegar lá.
1: Boa. Dan Stuba, que você que está na área que está abaixo da de carro no jornalismo, então, hein? Faça a primeira pergunta aí para o João.
0: Ah, João, queria que você contasse pra gente como é que você vê o que está acontecendo aí, né? Tipo, não tem que. No, antigamente a gente falava de carro elétrico, carro híbrido, e era uma novidade, todo mundo tinha medo, achava que era uma coisa que ia passar, que nem tipo videolaser, que o Zé um dia já vendeu. Essas modas que de repente aparecem, tecnologias que podem ir embora. E não, né? A coisa tem evoluído e acho que você tem uma visão, acabou de voltar da China também. Para onde que a gente caminha, literalmente?
2: É, assim, o avanço chinês parece ser irreversível, né? E eles que vão ditar as tendências que a maioria do mundo vai comprar, porque eles têm uma capacidade instalada de 34 milhões de carros, já vendem no mercado interno 27, exportam pelo menos 6, e eles vão aumentar essa capacidade instalada para 54 milhões até 2030. Esses carros vão ter que ser vendidos para algum lugar. Esses lugares são os lugares onde tradicionalmente a gente tem os carros a combustão, seja gasolina, diesel, flex, enfim. E a eletrificação é essa condição mista, né? De você ter a combustão e ter o elétrico e o 100% elétrico. No fim das contas, os carros híbridos, tanto os híbridos que você carrega na tomada, a parte elétrica, e os híbridos que já tem um motor elétrico ali, que o próprio motor a combustão e a regeneração dos freios carrega essa bateria menor, parecem para os chineses ser paliativo. Eu acho que eles estão numa caminhada constante rumo ao 100% elétrico, rumo à emissão zero mesmo. Por isso, toda essa discussão sobre terras raras, materiais nobres, minerais nobres, porque quem vencer essa batalha, a China já venceu a batalha da logística, né? Com infraestrutura e tal. Ela já venceu, primeiramente, antes da logística, ela venceu a batalha da produção, de diminuir o custo fixo e o custo variável, produzindo mais e entregando mais barato. E a próxima vitória que ela quer ter é o domínio sobre boa parte desses minerais raros, que servem tanto para a indústria de computador quanto de foguete, mas especialmente para carro, né? Que é o mais palpável para a gente, obviamente, junto com os microprocessadores e tal. É...

0: na minha visão, eles só fazem os híbridos para agradar um pouquinho o mundo, para não assustar tanto. E com o tempo, essa aceitação me parece cada vez mais profunda, porque quem entra no 100% elétrico, quem é o consumidor que tem o 100% elétrico, ele não olha mais nem para o híbrido. E geralmente quem tem um carro híbrido desses plug-in que você consegue andar um pouco só em modo elétrico, geralmente ele migra para o elétrico, porque ele vê que é maravilhoso rodar sem gastar nenhuma gota de combustível, ainda mais com a volatilidade que o combustível tem, né?
1: Zé Godoy, hein, Zé, bola sua. Quem diria, se falasse 20, 30 anos atrás, que um dia a gente ia pensar em comprar um carro chinês, ia ser maluco no botequim, né? A gente não comprava nem uma calça jeans da China, o que dirá um carro, né? Bola tua.
2: Ah, tremenda revolução mesmo. Depois eu queria só que você me falasse um pouco dessa história do elétrico ainda, porque todo mundo fala da questão da durabilidade da bateria e o quanto que o carro desvaloriza com o tempo, né? Mas eu antes do programa, eu busquei aqui meu arquivo morto de documentos e achei meu último IPVA, que era do meu Honda Civic 2002, que eu comprei em 2008. Foi um carrão que não me deu problema. E uma coisa, isso é uma coisa que eu sempre pensava na época, assim, quando eu comprei, por exemplo, esse carro, se não era muito melhor comprar um bom carro usado do que um novo, mais ou menos, assim. Qual que é a tua percepção em relação a isso, assim? Depois não deixa de falar a história da bateria dos elétricos também.
0: Sim, sim. Eu acho que o carro usado ou seminovo, cada carro é um caso, né? Porque eu já vi carros seminovos com 30 mil quilômetros completamente defenestráveis, mal cuidados, fedidos. E eu já vi carro com 70, 80, 110 mil quilômetros muito bons de andar. E eu pego, geralmente nessas viagens, óbvio, eu pego muito Uber e tal, dentro do Brasil. E eu vejo casos bem explícitos, assim, explícitos, especialmente de Hondas e Toyotas, que são muito bem cuidados pelos donos e os carros são resistentes mesmo, mas coisa assim, de carro com 300 mil quilômetros que eu compraria, mesmo sabendo que tem 300 mil quilômetros, e carros com 30 mil que eu não compraria. De fato, o carro seminovo mais equipado é mais vantajoso. Quando você entra ali, você tem uma percepção de ter gasto melhor o dinheiro, né? Mas é aquilo. O carro tem que estar bem conservado e tal, e não é uma coisa intangível, né? Tem carro zero também que dá problema, às vezes tem o carro de sexta-feira, né? Ou o carro de quinta-feira depois que o Corinthians perde na quarta. Tem um pouco de tudo aí, tem mito sobre tudo. Mas eu aconselho geralmente, quando a pessoa quer um pouco mais de segurança, comprar um carro zero, mesmo que não seja tão equipado quanto ele pensa, porque a questão das garantias, do seguro, apesar que tem carros hoje que tem até 10 anos de garantia, se o comprador anterior fez todas as revisões na concessionária, essa garantia se estende para o segundo, para o terceiro comprador. As marcas sempre vão tentar colocar no chão de concessionária o máximo de tranquilidade e de segurança possível, nem sempre de equipamentos, mas tranquilidade e segurança para a pessoa colocar na balança e falar: pô, eu vou num carro zero mesmo. Sobre as baterias, é interessante isso, porque são dois tipos hoje, normalmente é níquel, manganês, cobalto, que são as baterias que têm um pouco mais de densidade de conseguir captar carga num espaço menor e com menos peso, e as de lítio ferrofosfato, que são as baterias mais comuns, que são um pouco mais pesadas e são mais baratas também de fazer. Em ambos os casos, para carro, para fazer tração, potência e torque, elas duram aí entre 18 e 21 anos para isso, no carro. Em alguns casos podem durar mais, mas a gente não tem ainda essa tecnologia com mais de 15 anos. Não tem essa tecnologia nem com mais de 8 anos. Então a gente tem que esperar aí. E eles encontram soluções também para, caso dê algum problema, as baterias são divididas em células, né? Como se fosse um estojo cheio de pilha, e aí uma pilha deu problema, você substitui essa pilha por outra pilha. Então já tem algumas baterias que são assim. Algumas outras não, elas fazem parte da estrutura do carro, e quando dá problema você não tem o que fazer, né? Ainda. A partir dos 21 anos, pelos estudos que eu vi, elas podem ser usadas durante mais 25 anos como baterias estacionárias, porque eles preveem que, ao longo do tempo, essas baterias nem todas vão conseguir ser recicladas, e o uso delas vai ser como se fosse todo o prédio, todo o condomínio ou toda a casa ter um no break. Então são soluções que eles estão alardeando aí ao longo do tempo, mas já tem gente que faz a reciclagem, só que é um processo um pouco mais caro, e como em pequena escala ainda não é tão

0: inviável. Mas em breve vai aparecer um chinês que vai fazer isso em larga escala e a gente vai falar, pô, peguei uma bateria reciclada e tá funcionando super bem. É, ainda, a gente ainda tá no meio do processo, embora pareça que essa invasão já é definitiva, mas tem muitas partes desse processo do carro elétrico que ainda estão sendo desenvolvidas, né? Algumas marcas fazem power banks já para escritórios, BMW faz muito isso, que também investe muito no carro elétrico, não só os chineses, né? Então, tudo está sendo pensado para encontrar uma solução para que não seja só uma coisa de zero emissão, para que todo o ciclo seja limpo, né?
1: Ô João, ó, o Luiz aqui de Brasília, ele faz uma pergunta, acho que muita gente deve ter. Você falou a história do híbrido, que a China, por ela, faria só o carro elétrico direto, mas assim, precisa de uma infra para isso, né? Então ele fala, pô, nem todo mundo tem tomada em casa, nem todo lugar tem. O híbrido também resolve um pouco isso, né?
0: É, o híbrido resolve a questão de você, eu falo às vezes no meu vídeo, né? Quando o carro tem um pouco alcance elétrico e é 100% elétrico, a partir de um determinado momento você está dirigindo ele, parece que está sempre com vontade de ir no banheiro, né? E não é o número um. Uhum. É, você não sabe se vai chegar, se vai dar tempo. Mas enfim, na China tem muita estrutura, né? A China tem 17 vezes mais pontos de carregamento que os Estados Unidos. Então, é um negócio absurdo. Qualquer estacionamento que você para lá, público ou privado, tem uma tomada de carregamento lento e qualquer lugar tem as tomadas de carregamento rápido, que são as que realmente fazem diferença, né? Só para as pessoas entenderem, em corrente alternada, normalmente os carros carregam até 7 kW. Então, um carro que tem uma bateria de 70 vai levar aproximadamente 10 horas para carregar. Se você tem um carro de bateria de 70 enquanto carregador rápido de até 150 kW para deixar a vida mais fácil, você vai. E existem esses carregadores, especialmente em concessionárias de marcas que vendem carro elétrico, você vai ter aí entre 10%, que é normalmente quando a pessoa para para carregar, ela está entre 5% e 10%, até 90% você consegue carregar em 26, 27 minutos. Então já tem essa solução no carro e já tem essa solução no Brasil. Uhum. Algumas marcas estão fazendo algo mais revolucionário. Estão pegando essas baterias que eu te falei, que vão ser usadas em modo estacionário, estão criando grandes power banks lá na China. A BYD está fazendo isso, chama Flash Charge, que aí ele consegue carregar uma bateria de 100 kW a 1000 megawatts de potência. E sem derrubar a rede, né? Porque você tem esses power banks ali fazendo a infraestrutura da parte elétrica. Então você carrega uma bateria de 100 kW em 11 minutos. Aí é a loucura, né? Porque um carro de 50 kW você vai carregar em 6 minutos, que é o tempo de você encher o tanque e pagar, né?
2: Uhum. É esse o futuro, então? Porque assim, eu fico pensando aqui, né? Estados Unidos, até pela eleição do Trump agora, não tá afim, né? Tá afim de manter o petróleo, combustão, até porque as marcas americanas, a empresa, enfim, tem uma história de manter o poder também. Tem um fluxo de poder aí, né? O fluxo, quando eu digo isso, o petróleo, né? A galera do petróleo não quer que o elétrico dê certo, ou pelo menos quer retardar isso o máximo possível. E do outro lado do mundo, você está me falando que tudo já está acontecendo com naturalidade, até porque é o que eles querem e a força deles, quanto mais bateria, melhor. E o Brasil, no meio disso, fica como?
0: O Brasil ainda tem uma terceira via, né? Vamos dizer assim, como dizem na política, que é o etanol, né?
2: Sim.
0: O etanol é um combustível que, apesar de, na hora de você considerar as emissões da queima ali na hora, como ele consome mais, ele queima mais, emite mais CO2, só que o ciclo todo da cana, eles dizem que compensa. Aquela coisa, pensando no planeta como uma redoma fechada, eu poluindo aqui no bairro do Limão e a cana sendo plantada em Ribeirão. Numa redoma fechada, esse ciclo fica de zero carbono. Os Estados Unidos, então, a grande questão é quem vai ganhar essa guerra, essa batalha, vamos dizer assim, econômica, né? Porque no meio automotivo, pelo que me parece, pelo que eu posso ver, já fui muito nos Estados Unidos, em fábricas também, não tem como mais correr atrás da China. A China vai ditar as regras, já está ditando. E essa questão do Donald Trump agora fazer o perfure, baby, é uma coisa muito mais ideológica, mais para falar para a plateia, do que realmente efetiva. Porque os Estados Unidos não produz nem 60% do que a China já produz, e é um mercado de 19 milhões de carros contra um mercado de 27 milhões de carros.

os Estados Unidos exporta também 1/3 do que a China exporta em carros. Então não tem jeito, quem está na vanguarda disso, me parece ser a China. Obviamente, é que nem quando a internet chegou, falaram que ia acabar a TV, a revista, o jornal, o rádio, e na verdade tudo meio que se interseccionou, né? Eu acredito que ainda vai ter durante

0: questão dos 15 anos para que todo mundo tenha o carregador super rápido e tenha baterias que o carro possa rodar 1.000, 1.200 quilômetros com uma carga. Tem a questão do transporte de longa distância também, tem a questão do transporte marítimo. Então, enfim, o combustível fóssil e o etanol, enfim, não vão ser todos substituídos pela eletricidade. Mas o transporte individual de grandes cidades, eu acredito que no Brasil, em 10 anos, a gente vai ter pelo menos 30% da frota já elétrica a zero quilômetro.
1: Hoje é quanto?
0: Hoje são 7,5%. Só elétrico, né? Você pegar o eletrificado junto, tá eletrificado e os híbridos leves também, vai dar em torno aí de 16%.
2: 16%?
0: Chineses já são 17% do mercado, tá? Só as marcas chinesas.
2: Caraca, pô, muito, hein?
0: Rápido,
1: tá,
0: né?
1: Rápido.
2: Nossa, exato, pô, 16% rápido. Todo, cara, muita coisa, muito rápido.
0: Esse mês, em abril, a gente faz as contas das vendas de carro em geral e só de varejo. Varejo que eles dizem é CPF comprando, né? Não é ninguém com CNPJ, não são frotas de empresa, nada. Nesse mês, a Fiat ficou em primeiro, Volkswagen em segundo, a Chevrolet em terceiro, Hyundai em quarto e a BYD já é quinto lugar, passou Honda e Toyota. E nas vendas de CPF, pessoas mesmo que vão lá e compram, não empresas que compram frotas, a BYD vendeu mais que a Fiat.
2: Caraca.
0: É um movimento que a gente... eu esperava que acontecesse, depois que eles entraram aqui para valer em 23 para 24, eu esperava que acontecesse em 5 anos. Está acontecendo em 3, né?
2: Ô João, e quando é que a gente vai ter um carro barato de novo aqui no Brasil? Vai ter algum dia, assim, a gente vai ver em vida isso? Porque o carro tá muito caro, né? Antigamente, deve ter 1 milhão de explicações para isso, mas assim, quando nós três aqui estávamos na faculdade, você fazia um estágio ali, juntava uma grana e em algum momento você comprava um carro usado ali, né? Pô, hoje o carro usado, o cara, estão falando de muitos anos o cara juntando uma grana no estágio ali, né? O carro popular é hoje o quê? Uns 60, 70 mil reais? Não é de popular, tá longe, né?
0: E bem vagabundo, né? Bem simples. Uhum. Na verdade, assim, a gente teve carro barato, minha memória não falha, entre 2011 e 2014, em comparação com a renda média, né? Tinha carro de 27.990 e tinha financiamento em 60 vezes e a indústria chegou a vender quase 4 milhões de carros. Esse modo não é muito eficiente para produzir, né? Porque a energia é cada vez mais cara, os insumos são cada vez mais caros, então é melhor você ter mais valor agregado num carro, cobrar um pouco mais caro e vender um pouco menos. Uhum. Mas esse movimento, especialmente dos chineses, mesmo pagando 35% de imposto, e eles começando a produzir aqui também uma capacidade de produção um pouco mais eficiente, eu acho que, obviamente, mantendo-se o que acontece hoje de política econômica, de impostos, enfim, as marcas grandes que empregam muita gente não vão querer perder a sua capacidade produtiva, o quanto que investiram e quanto que tem que produzir. Então, a marca que vende hoje 400 mil carros, tipo a Fiat, ela tem 18% de share, 21% de share, ela é responsável por 1/5 do mercado, ela quer continuar produzindo pelo menos esses 400 mil, ainda que o share dela seja de 15%. Uhum. Então, mas eu acho que isso só vai acontecer na prática no Brasil com a boa e velha redução de impostos. A produção mesmo ser mais eficiente no Brasil, por enquanto, ainda não.
2: Mas é só imposto que explica, porque o carro aqui, por exemplo, em comparação com os Estados Unidos, ele é muito mais caro, né? Não é, assim, não é só carga tributária, ou não sei.
0: É boa parte, viu? É boa parte. Você pegar um carro popular, tem entre 39% e 43% de imposto. Você pegar um carro um pouco mais equipado, que ele não tenha nacionalização, pelo menos em 70%, ele vai passar de 50% de carga tributária em cascata, né? Eu não tô falando de federal nem estadual. Tudo que vai incidindo na cadeia inteira. E outra, os Estados Unidos também produz muito mais, né? De falar, o Brasil é um mercado de quase 3 milhões de carros, os Estados Unidos é um mercado de 19 milhões de carros. Então, não dá para fazer essa proporção populacional, né? Que só tem 150 milhões de pessoas a mais que a gente.
2: Uhum.
0: E na China, então, é loucura. Na China...

0: é loucura. Ó, vou te falar. Tem carros que vendem, que os chineses vendem aqui por 250 mil reais, que todo mundo fala que é um baita custo-benefício. Lá na China custa 14 mil dólares.
1: 75 mil reais, um terço.
0: Um terço do valor. Mais, menos de um terço.
1: Ó, vamos pro intervalo, depois repórter CBN, na volta seguiremos falando de carro. Preste atenção aí.
0: Mandem perguntas.
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domingo 10 de maio de 2026. 41% dos brasileiros afirmam conviver com o crime organizado no bairro onde moram. A informação é de um relatório divulgado neste domingo pelo Fórum Brasileiro de Segurança Pública, em parceria com o Datafolha. A pesquisa foi feita com mais de 2.000 pessoas que têm 16 anos ou mais. Os dados indicam que quase 70 milhões de pessoas convivem diretamente com o poder territorial exercido por essas organizações. Nas capitais, o número é de quase 56%. Em outros municípios das regiões metropolitanas, o índice é de 46%. E nas cidades do interior, 34% das pessoas percebe a atuação do crime organizado. A ministra Carmen Lúcia, do STF, concedeu um prazo de 5 dias para que o senador Sérgio Moro apresente defesa prévia em um processo que ele responde sobre a acusação de calúnia contra o ministro Gilmar Mendes, também da corte. A ação é referente a um vídeo publicado pelo parlamentar em 2023. Na ocasião, Moro afirmou que seria possível comprar um habeas corpus do magistrado. Segundo uma denúncia apresentada pelo Ministério Público Federal, a fala atribui a Mendes o crime de corrupção passiva. Pela 15ª rodada do Campeonato Brasileiro, às 16h, o líder Palmeiras empatou com o Remo por 1-1 e o Atlético Mineiro empatou pelo mesmo placar com o Botafogo. Às 18h30, o Corinthians saiu da zona de rebaixamento ao vencer o Clássico contra o São Paulo por 3-2. No mesmo horário, o Santos venceu o Red Bull Bragantino.

0: por 2-0 na Vila Belmiro e a lanterna Chapecoense foi até o interior paulista e empatou em 1-1 com o Mirassol. Às 7:30, o vice-líder Flamengo venceu o Grêmio por 1-0 em Porto Alegre e às 8:30, o Vasco derrotou o Atlético Paranaense no Rio de Janeiro por 1-0. No horário de Brasília, 11:31.
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0: seu Mick Jagger.
1: Pô, mão que musicaço. Se
0: for academia, lembre disso.
1: Pô, a voz do cara é perfeita ainda, hein?
0: Aí a tecnologia ajuda, né?
1: Ah, não sei não, hein?
0: Olha, uma vez encontrei a Luciana Gimenez em Nova York, sem querer, na madrugada. Eu já te falei isso, não?
1: Não.
0: Eu tinha voltado do Japão, título mundial do Corinthians. Aí eu tava todo virado, né? Porque o que era noite era manhã pra mim, então eu fui andar por Nova York. E acabei lá na Apple, fui aproveitar, passear e tal. E ela tava lá. E a gente começou a conversar dela. Aí eu falei, qual o segredo do Mick Jagger? E ela falou, ele não bebe, não fuma e faz exercício todo dia.
1: Pô. Fica a dica aí, mas não sei
0: se é
1: isso não, hein? Zé, qual é a música do disco? O disco sai agora em julho, né? O novo disco dos Stones.
0: Ela falou que ele é maníaco por alimentação e exercício, só pra eu complementar a informação. Deve ser mesmo.
2: O disco que é o Foreign Tongues sai em julho, saíram duas faixas, essa é uma delas, In the Stars.
1: Cara, podia ter uma turnê aí, um Last Dance dos Stones mundo afora, hein? Ia ser espetacular, assim. Muito bem, estamos aqui, ó, estamos falando hoje de carros, desse mundo todo novo para você. Estamos com o João Anacleto, você certamente já ouviu no YouTube. João, nossa imensa comunidade aqui do Canadá, vou pedir aqui para os ouvintes de fora do Brasil mandarem e-mail, daqui a pouco vocês vão ouvir um de Baltimore aqui, ó. A comunidade do Canadá fala que 30 graus negativos lá fora, que boa parte do consumo da bateria é para aquecer o carro. Aí ele fala, você acha que o futuro do carro é elétrico mesmo ou vai ter outra fonte de energia, tipo os hidrogênios, nuclear ou afins?
3: Olha, nuclear seria o ideal, né? Não que eu seja um expert em energia, mas quando eu converso com algum especialista, ia ser muito legal. Mas é muito complicado você andar com um pedacinho de plutônio enriquecido no seu carro, né?
1: Pois é. Ainda mais se o Trump for o presidente.
3: Exatamente, e pode ser que tenha uma enxurrada de acidentes na porta da Casa Branca, né?
1: Uhum.
3: Então, enfim, o hidrogênio é basicamente o mais inteligente de todos, né? Porque você tira hidrogênio de todas as matérias, né? A Hyundai tem até uma fábrica que usa resíduos de compostagem, esgoto,
1: caraca,
3: por assim dizer, e retira hidrogênio dali para uma fábrica de hidrogênio para abastecer a fábrica. Eles também têm um projeto bem bom, a Toyota também tem um projeto bem bom de hidrogênio, mas é bem mais caro, né? Especialmente para você abastecer. Só para você ter ideia, só tem um lugar que você consegue abastecer com hidrogênio já para o combustível, se não me engano, é Itajubá, a universidade lá. Então você não tem pressão suficiente para abastecer esses tanques aqui no Brasil. E na Europa também não deu certo, porque um posto com 4 bombas de hidrogênio, à época, 2019, isso, custava 600 mil euros. Ninguém queria investir essa grana toda. E porque também o armazenamento não é tão simples quanto o de energia e também o de combustíveis, né? A questão do frio extremo e do calor extremo é muito complicada para o carro elétrico mesmo. Tanto que a BYD, nesse salão da China, via Denza, ela mostrou um carregamento de carro, esse flash charge, né? Numa câmara, no carro a menos 34 graus.

0: até pus lá no meu Instagram, quem segue lá, tá nos destaques lá do Instagram, @janacletos. Então, eles também estão preocupados com isso, só que todo mundo tem que pensar que essa parte do mundo que passa por menos 30 ou abaixo de menos 30 é bem pouco, né?
1: Uhum.
0: Então, vai ser um problema que vai ser solucionado. Alguns carros já têm sistemas de aquecimento, pré-aquecimento e resfriamento de bateria, como instrumentos já acoplados, né? Não é só a bateria e vambora, serpentinas em volta e tal, mas pro ferro fosfato, lítio, níquel, manganês, cobalto e a junção disso, até nas baterias de estado sólido que eles estão desenvolvendo, a temperatura muito baixa, muito alta, ainda vai ser um problema.
1: Momento em que entendemos finalmente porque decoramos a tabela periódica, né, Zé Godoy? Ó, antes de passar a bola para você, chefinho, põe o ouvinte aí de Baltimore aí, que é outra realidade, tá mais antenado com isso tudo.
2: Bora lá. Eu queria fazer a dobradinha de Wilson.
1: Então vai lá.
2: Vou começar aqui pelo do Brasil, que tem lugar de fala no programa de hoje, e o outro dos Estados Unidos. Bora lá.
3: Fala, meninos. Boa noite, Wilson Lima. Do Fusca, da Kombi e do Santana também. Eu acompanho o João tem muito tempo. Pô, eu sou um amante de carro antigo, né? Dá pra perceber. Queria muito ouvir do João, se ele fosse fazer o top 3 dos carros antigos que ele mais curte, quais seriam os carros que ele acha mais legais aí, entre os antigos. Um abraço aí, ótimo programa.
2: Aí agora vamos com o Wilson Pizol, que tá em Baltimore, nos Estados Unidos.
4: Gostaria de perguntar para o João o que ele vê como uma saída para que as montadoras nacionais elas compitam de igual para igual com as montadoras chinesas. Realmente seriam as parcerias ou tem um potencial ainda interno para se fazer isso?
2: Pronto.
0: Qual que eu respondo primeiro, trabalho ou prazer?
1: Qual você quiser, cara. Você é o convidado, você manda.
0: Vamos começar com prazer. Dos nacionais, o que eu mais gosto é o Dodge Charger, segundo, Passat Pointer e terceiro, o Opala.
1: Opala? Pô.
0: Tive um Opala Diplomata 90 há algum tempo. Se quem procurar no canal lá vai ver. É. Impecável, coisa linda, mas quebrava parado. Aí eu desisti. Eu tive uma Suprema também, lembra da Ômega Suprema?
5: Uhum. Sim,
0: aquilo ali quebrou um alternador, quase que eu fui para a Alemanha comprar. Um negócio assustador. E aí, onde que eu achei? Num lugar que vendia alternadores chineses. Agora, a questão da indústria, eu acho que, ao nosso modo, vamos caminhar e com a instalação de marcas chinesas aqui. Vamos aprender algumas coisas, né? Tem marca chinesa que já está projetando fazer fábrica de bateria, que é a principal causa de a gente estar atrasado, para a gente não dominar ainda a manipulação e execução de uma bateria com essas terras raras que temos aqui. Agora, em eficiência, em tamanho, não vai dar. A China está em 2050, né? Não tem como. A Tesla não conseguiu concorrer com a China. A Tesla, que é o maior exemplo de high-tech, eles já tiraram os dois carros mais caros deles de linha, porque eles vão ocupar linha para fazer robô. Eles sabem também que a próxima corrida que a China vai ganhar é a de robôs. Nesse mesmo salão, no Auto China 2026, eu vi lá o robô que ganhou a maratona, que fez a maratona mais rápida do que qualquer ser humano.
5: Uhum.
0: Não, é um absurdo. E assim, todas as marcas têm algum robô que tem alguma tecnologia que também foi desenvolvida na indústria automotiva. Então, a próxima corrida deles é essa. Eles já sabem que de carro eles venceram. É ilusão a gente imaginar que aqui a gente vai conseguir ter a eficiência que eles têm lá. E a gente tem que aproveitar agora que algumas marcas chinesas estão assumindo fábricas mais obsoletas no Brasil. Jayco Moda assumiu a que era da Jaguar Land Rover em Itatiaia. A GWM assumiu que era da Mercedes em Iracemápolis. BYD assumiu a da Ford, que era em Camaçari. A Geely vai ter uma parceria junto com a Renault na fábrica em São José dos Pinhais. Eu acho que a nossa indústria tem que aprender e, com a entrada deles aqui, fazer essa transferência de tecnologia minimamente para que a gente continue tendo uma indústria automotiva saudável e a mais saudável da América Latina, né? Ninguém tem uma indústria tão forte quanto a gente. E a gente realmente tem que se proteger para não perder isso e tentar aprender a eficiência com os chineses.
1: Dan, bola tua. Você já teve um Jeep, né, Dan? Não teve?
6: Já tive um Toyota, né? Toyota Bandeirante.

0: muito tempo. Foram o quê? 11 anos, sei lá. É, tipo Toyota Bandeirante.
1: A gente levou de Floripa até São Paulo com esse Jeep, mas uns 3 dias, mais ou menos.
0: Foi.
1: A média de velocidade era umas 50 por hora, mais ou menos.
0: Azul calcinha, como se dizia antigamente. Ô, João, qual dessas marcas vai ficar? Porque é marca pra caramba, cara. Só você consegue saber todas. Eu tava pensando, bom, até as óbvias, pelo menos porque chegaram antes, a gente conhece BID, GWM, mas aí tem o Omoda, tem a Xangai Xingá lá que você foi lá ver, Jeco, tem essa que você falou agora há pouco, aí tem aquela que tem o Jeep que eu achei bonito, Getour. Tem um monte, eu comecei a falar Zeker, tem um monte, Gili, qual dessas todas vai, qual desse balaio todo, qual que vai ficar?
2: Bom, precisa entender primeiro que o Moda Jayco, Sherry e Getour são do mesmo grupo, são todos da Sherry.
0: Não é tanto assim, né?
2: Exatamente. É, aquela coisa, né? A Ioki faz pipoca, faz milho, faz farinha, faz tudo, então a Ioki fazendo um monte de produtos. A Omoda Jayco é uma marca que da Sherry que é só overseas, é só exportação. A Getour tem um foco muito grande no off-road, ainda que não tenha trazido os veículos 4x4 para cá, e muito no Oriente Médio. Então, essas marcas, sob o chapéu da Sherry, que é top 3 das chinesas, essas marcas têm bastante força, têm bastante grana para investir. BYD é gigantesca. BYD, o plano da invasão da BYD é tipo de Gengis Khan, né? É o mundo inteiro. Um mundo que onde se tem notícia, a BYD quer chegar. Vai ficar. GWM é muito forte nesse segmento que ela tá, mesmo lá na China. Ela não é forte em carros menores, mas é muito consolidada e continua crescendo, inclusive na China, mesmo com a concorrência de lá. Mas não é uma marca top 5 na China, ainda que aqui juntaram muita gente boa, muita gente de Toyota e Ford, mais velha, mais experiente, e ficaram. GAC é de Guangzhou, que é o polo tecnológico de lá, e é a maior empresa automotiva de lá. Não acredito que eles estão sem dinheiro, não acredito que eles não vão investir e vão trazer muitos produtos também. A Zeekr é da Geely, a Zeekr é como se fosse uma Maybach da Geely, como se fosse vamos pensar num grupo, tem a Volkswagen que tem a Lamborghini, a Zeekr é isso dentro da Geely, e a Geely é também top 3 da China. Então, duas marcas também que me parecem que vão ficar. No final, cara, todo mundo que tá aqui, a mais nova é a Leap Motor, que foi uma investida da Stellantis, que é dona de Fiat, Jeep, Citroën, Peugeot. Ela é a mais startup, assim, uma empresa que tem 10 anos e há 5 anos faz carro. Mas ela cresce vertiginosamente na China, então me parece que também já deu certo.
0: Mas ela patrocinar o Palmeiras, não estou muito afim de falar dela.
2: Eu fiz um vídeo esses dias com o novo deles, o B10. Eu sempre ando com uma bandeira na minha mala. Vou até pegar aqui pra você ver.
3: Ah, e a BID vai fazer o name right do São Paulo também, né?
2: Quando eu fui entrar na parte de trás do carro, eu deixei essa bandeira no banco de trás aqui, ó. Uma provocação aos amigos de lá.
4: Bandeira do Corinthians, agora, só pra quem tá ouvindo.
0: Pra quem tá ouvindo, mostrou a bandeira do Corinthians.
2: Ah, bandeira do Corinthians, perdão. Eu tô vendo no YouTube, então desculpa. Então, assim, de todas que estão aqui, pra mim, todas são bem sólidas. Ainda vão chegar mais, vai chegar ainda a Dongfeng, que é uma marca grande lá também. A gente vai ter uma marca que chama... você falou da Xangan, né? A Xangan é muito interessante porque aqui no Brasil eles são produzidos. A Caoa, que faz o Caoa Chery, e que durante um tempo foi Hyundai também, ela tem meio os direitos de produção e está produzindo na fábrica lá em Goiás, em Anápolis. Então, não é uma operação igual das outras. Não foi a Xangan que veio para cá. Caoa foi lá e fez uma parceria e está trazendo os veículos Xangan para produzir aqui. Ainda não vai importar. Eu acho essa operação até mais legal para o Brasil. GAC vai produzir na fábrica da Mitsubishi também lá em Goiás, em Catalão. Cara, todo mundo que tá aqui veio pro jogo quente. Ninguém veio com a chuteira desamarrada, não.
3: Zé Godoy, você vai ter que comprar um carro, Zé. Tem muita empresa fabricando carros, você não vai poder se abster disso. Você tem que ajudar esse pessoal todo.
4: Cara, eu tô voltando a torcer pro carro contra a bicicleta elétrica aqui no Rio. Que é o problema do carro, ele tá regulado, né? As pessoas sabem que tem que andar... Dentro da via, numa direção só, parar no sinal vermelho. Isso aí o motorista já aprendeu no Brasil.

0: O ciclista de bicicleta elétrica, ele não sabe nada disso, né? Então, é o caos aqui, hoje em dia, assim, é meio louco isso, né?
1: Não, e tem muita bicicleta elétrica de todo tamanho também, né?
0: Sim, algumas são umas motos que eles estão chamando de bicicleta, né?
1: Verdade.
2: Convido os senhores aí pra China pra ver o caos que é a ciclofaixa chinesa.
0: Sério? Meu Deus do céu.
2: Ô, João, cara, pedestre, criança, bicicleta, scooter e aqueles que parecem walk machine, todo mundo junto e não tem um acidente, é inacreditável.
0: Ô João, o que todo mundo que tem um carro deveria saber e não sabe?
2: Pô, que boa pergunta, hein? Que mata, né? Primeiro. Que não é porque você tá ali que você não mata, assim. Tem que tomar cuidado. Eu acho que todo mundo deveria saber um básico, assim, de trocar pneu, pelo menos, né? Eu vejo vários casos de pessoas paradas esperando o seguro, fico meio indignado cada vez mais. Mas, assim, uma outra coisa que os carros elétricos, voltando até no assunto, eles simplificaram isso, né? Que antes você tinha que saber... Ah, como é que tá a água, como é que tá o nível do óleo, como é que tá a tensão da bateria, enfim, quem teve carro mais antigo sabe, pô, o carro parava do nada, você já viajava se programando para ver onde você ia parar, por isso que as mães faziam muito lanchinho e tal, né? O carro elétrico simplificou muito isso. Eu acho que muito dessa simplificação das pessoas quererem ter tempo para pensar em outras coisas e fazerem outras coisas e o tempo ser cada vez mais escasso pelo tanto que as pessoas querem fazer de coisas, e o carro elétrico ser mais simples também aquece o coraçãozinho dessas pessoas que não querem se preocupar com nada além de olhar e ver se os quatro pneus estão cheios, né? Eu acho que tem um pouco disso no sentimento do gosto de muitas pessoas que vão para a eletrificação e ficam felizes e falam, meu, não preciso mais nada, o carro não morre, né? Essa, se você vai sair, o carro morreu, o carro não apaga do nada, enfim.
1: Pô, antigamente o carro tinha que pegar, né? Carro a álcool no inverno era um... Sim. Cara, você ia pra faculdade, você tinha que rezar, né? Você saía 10 minutos antes pra ficar ligando o carro, né?
3: Pô, o meu Toyota tinha que puxar um negocinho lá, um botão lá.
1: Afogador, é.
2: Tem um caso clássico de uma mulher que tinha um Corcel e o Corcel dava problema e o cara, o mecânico pegava, andava... E falava, não, esse carro tá bom, esse carro não dá problema. Aí devolvia pra dona, ela falou assim, o carro tá falhando. Aí falou assim, bom, deixa eu vou andar com a senhora. Aí beleza, ela entrou no carro, puxou o afogador, pendurou a bolsa e ligou.
1: Boa.
2: Lembra que ficava tipo um cabide?
3: Não sei se pode perguntar isso, mas quais são as dicas de carro, assim, que as pessoas que estão nos ouvindo acho que vão querer ouvir de você. Claro que tem todos os seus vídeos para saber o que você acha e não acha de cada modelo. Mas assim, em cada faixa ou em cada tipo de carro, quais são os modelos hoje em dia que você acha que vale a pena dar uma olhada, com certeza?
1: Incluindo na do Dan, se tivesse que comprar um carro popular, tem algum que seja melhor do que os outros?
2: Tem. É que assim, o popularzão mesmo são três modelos, né? Renault Kwid, Citroën C3 e Fiat Mobi. São os únicos que vão estar aí na faixa perto dos 70 mil, os básicos. Mas são muito básicos. Convido todo mundo aí ver.
1: Uhum.
2: E se puder, passe álcool gel na mão antes. Mas assim, dos três, o que eu vejo mais valor, assim, mais espaço interno e tal, é o Citroën C3. Ah. É um bom custo-benefício e é um carro que tem a mesma mecânica do Mobi, que é o Fiat hoje em dia. Eu sei que não foi sempre assim, mas Fiat hoje em dia é bem confiável.
1: Uhum.
2: Dos SUVs compactos, o grande problema é assim, eles já entram na faixa de preço onde os elétricos mais baratos estão. Então eu não consigo fazer uma relação do quão proporcional um pode ser para o outro, porque o cara que experimenta combustão muitas vezes nem olha pro elétrico, porque não é a praia dele, nem sabe se vai ser a praia dele ou não, se serve para a vida dele. E o cara que olha o elétrico olha pro a combustão como se fosse alguém usando chapéu, né? Ainda. Então, são coisas muito distintas, mas a partir dos 110 mil reais você tem opções de todo jeito. Eu gosto muito de dois carros elétricos que são o Geely X2 e o BYD Dolphin Mini. Para quem tem uma vida citadina, pode ir neles, 300 quilômetros quase de alcance com uma carga só. Baterias não são muito grandes, do

0: filho um pouco maior, mas enfim, se você achar um quilowatt hora por 2,50 aí, você vai fazer uma economia brutal de combustível, especialmente para quem anda só na cidade. A combustão, gosto muito do Jeep Renegade, que tem uma versão que parte de 119.990. Ele está um tempinho sem o facelift, mas é um carro que me agrada bastante. A partir de 150 mil, você também já encontra outros carros elétricos. O ID Dolphin, vai chegar agora o GAC, aí um T. São carros um pouquinho maiores, um pouquinho mais equipados, mas também muito eficientes para a cidade. E entre os SUVs você encontra, pensar num Hyundai Creta, um T-Cross um pouquinho mais equipado. T-Cross é o mais vendido do Brasil também, entre os SUVs, muito porque também tem essas versões para PCD um pouco mais baratas. Mas são carros que me agradam e não vão te dar dor de cabeça.
1: Uhum.
0: Aí, dos 200 aos 250, aí eu não consigo mais. São pelo menos, só de chineses são pelo menos 12 modelos fora das outras. Então, e assim, é um lançamento por semana praticamente, eles estão investindo muito nessa faixa de preço. Tem carro que eu nem andei, e enfim, qualquer coisa que eu disser aqui vai ser uma... Não que eu vou estar mentindo, mas eu não vou estar falando com 100% de convicção.
1: Ô João,
0: mas tem muito carro.
1: Por que que o brasileiro é tão ruim de dirigir Porsche?
0: Ah, mas porque...
1: Toda semana tem um acidente Porsche no Brasil. É péssimo para a imagem da marca. Parece que... Eu, se fosse, a Porsche, parava de vender carro aqui. De tão ruim que o pessoal é.
0: Ah, mas não tem mais jeito, porque eles não compram o zero, né? Eles compram o seminovo. E aí não tem como controlar. E virou um hype mesmo. É igual... Porsche virou uma coisa meio Harley, né? A coisa do cara pertencer àquele grupo. Só que o problema é que nesse grupo tem um outro grupo. E bebe, dirige, tá na noite. É um carro que é um símbolo de status, igual as correntes de ouro.
1: Uhum.
0: É duro, cara, porque eu sou bem próximo da assessoria de imprensa lá, converso várias vezes. Vou em todo evento, procuro entender o que está acontecendo e eles estão sem saber o que fazer. Porque não tem o que fazer. É o livre comércio, né? Como é que você vai tirar? O cara falou assim, não, você não vai comprar um Porsche. Me dá sua capivara aí antes de você comprar um Porsche. Não tem como, né?
1: Pessoal, é ruim.
0: Não tem jeito. E daqui a pouco pode ser outra marca. Opa, daqui a pouco pode ser outra marca, mas o Porsche realmente, basta você andar nas zonas mais periféricas, assim, é instrumento de desejo total e completo, e entre os mais ricos também. Aquela coisa que o Mano Brown falava, né? Seu filho quer ser preto, que ironia. Tanto o pobre com ascensão meteórica, quanto o rico que tem um pouco mais de grana, não tô falando, eu nem gosto de usar muito esse termo novo rico. Todo mundo que tem uma grana a mais quer sentar num Porsche e desfilar, porque é realmente algo diferente. O Porsche é tecnicamente, ainda hoje, imbatível, mesmo sendo a combustão ainda.
1: Dan, manda a última aí.
2: Não, a gente já falou, já abordamos de tudo, né? Eu já fiquei feliz também de ter essas dicas, já entendemos para onde a gente está caminhando. Já entendi por onde você compraria seu carro, seria, se eu entendi bem, elétrico, e aí dependendo de quanta grana, né? Você tivesse, você iria por esses modelos. Cara, eu tô bem feliz, então eu vou partir para outro caminho agora. Você é um cara que fez sucesso usando a sua paixão no YouTube, né? Produzindo vídeos e de alguma maneira obteve esse reconhecimento. Boa parte da molecada sonha em fazer isso, né? Sonha em fazer da sua paixão começar a fazer, e você tem esse mal também, porque tem muita gente que fala de carro e fala mal, né? Porque nem sempre com a quantidade vem a qualidade. Isso vale para todos nós. Quais são as dicas e quais são os caminhos para essa galera, e como é que você vê esse mercado aí teu de influencer?
0: Então, assim, eu sempre trabalhei com informação, então a influência digital nunca persegui. Aconteceu, foi acontecendo, mas eu acho que o mais importante é fazer bem, ter orgulho um pouco do que faz e ser resiliente, porque não é todo vídeo que vai bem, não é todo dia que você tá bem, E não é todo assunto que você acha que é bom para todo mundo.

0: Então, um dia foi mal, sem desespero, amanhã tem outro. Ah, um dia foi muito bem, também não fica muito empolgado, porque amanhã tem outro e pode ir mal. E não tem resultado rápido. Quem tem resultado rápido, tem queda rápida. Some logo, as pessoas enjoam. É melhor você crescer de pouquinho, mas para isso tem um monte de coisa antes, né? Tem que ter um controle com grana. Não dá para você achar que vai enriquecer rápido, não dá para você achar nem que vai enriquecer, porque é um negócio tão sazonal. E, enfim, tem que ser disciplinado. E eu fico feliz que eu comecei isso já perto dos 40 anos, porque se eu tivesse começado com 28, eu tava pobre de novo.
1: Eu vi um capacete do Senna, eu acho aí, se for.
0: Ah, você... Na verdade, isso aqui foi um evento da Audi. Eles deram esse capacete porque Ayrton Senna ajudou a trazer a Audi pro Brasil, né?
1: Sim.
0: Não é bem o do Senna, mas...
1: Passava o carro com o Piquet e com o Senna, você pegava carona com qual?
0: De moleque com o Piquet. Mas depois eu tive o prazer de... Eu tive o prazer de andar nos carros que o Senna deixou. E saber um pouco mais profundamente da história, das coisas, do lado sentimental. Hoje eu dou um empate.
2: Boa.
0: E o Senna era Corinthians, né? Então...
1: Verdade. É verdade.
2: João.
1: Uma das camisas mais bonitas que já foram feitas era dele, homenagem a ele, né?
2: João, brigadão, boa sorte, vida longa ao canal. Quem quiser, vá lá no Instagram, vá no YouTube, canal A Roda, mande perguntas lá e se comprar alguma coisa, coloque o cupom Fim de Expediente que o João dá desconto pra você. Valeu.
0: Olha, tá mais fácil cobrarem mais, viu? Muito obrigado pela moral aí, muito obrigado pelo carinho. Dan, se você soubesse como a minha família tá feliz de você ter me chamado aqui. Todo mundo muito seu fã, todo mundo ouve bastante CBN, o Zé Godoy, o Miranda, eu queria agradecer demais pela chamada aqui, nunca imaginei que ia estar dividindo bancada com gente de tanto garbo, e só agradecer mesmo, e quando precisarem podem me chamar de novo que eu tô pronto.
1: Tamo junto.
0: Valeu.
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0: presidente Donald Trump rejeitou neste domingo a resposta do Irã à proposta americana com o objetivo de pôr fim à guerra no Oriente Médio. Em publicação nas redes sociais, Trump se limitou a chamar a proposta de totalmente inaceitável, sem dar mais detalhes. Os detalhes da proposta foram divulgados pela TV estatal iraniana. Ela foi encaminhada ao Paquistão, que atua como mediador nas conversas. O regime dos ayatolás pediu pelo fim da guerra em todas as frentes, especialmente nos ataques de Israel contra o Líbano e a segurança da navegação pelo Estreito de Hormuz, mas não houve indicação de reabertura da passagem marítima. A resposta do Irã também pediu por garantias contra um novo ataque. Uma atleta morreu durante uma competição de ciclismo de ultradistância entre São Paulo e Minas Gerais. Eliana Tamietti tinha 48 anos e participava do Biking Man Brasil, uma prova de 555 quilômetros pela Serra da Mantiqueira. O diretor da prova disse ao portal G1 que Eliana sofreu uma queda após um possível mal súbito enquanto pedalava em um trecho de estrada de terra. O Cruzeiro se sagrou decacampeão da Superliga Masculina de Vôlei. Neste domingo, o time mineiro dominou Campinas e venceu por 3-0 a final no ginásio do Ibirapuera, em São Paulo. A vitória do Cruzeiro evitou o quarto título do Campinas nesta temporada. O time paulista foi campeão estadual, sul-americano e da Copa do Brasil. No horário de Brasília, 12:00.
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1: Muito bom dia, você que está conosco aqui na CBN, em todo o Brasil, em diversas partes do mundo. Começa aqui o CBN Madrugada. Hoje é segunda-feira, dia 11 de maio de 2026.
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1: Entrevista a Tatiana Vasconcelos e Fernando Andrade, mais recente integrante da Academia Brasileira de Letras, o Milton Hatum, falou sobre o novo livro, Brumadinho, Espaços e Tempo da Memória.
2: A gente vai falar sobre memória agora, a gente vai falar sobre arte e a relação entre elas. A partir do livro Brumadinho, Espaços e Tempo da Memória, um livro que reúne arquitetura, fotos e literatura. Os textos são do escritor Milton Hatum, o mais recente imortal integrante da Ilustríssima Academia Brasileira de Letras. É sempre um prazer te receber aqui no Estúdio CBN, Milton, bem-vindo.
3: Muito obrigado pelo convite, Tatiana Fernando.
4: Muito obrigado.
2: Bom, esse livro começa com a construção do memorial Brumadinho, cujo responsável é o arquiteto Gustavo Pena. As imagens são feitas pelo Leonardo Finotti, ele que fotografou o memorial, e os textos são seus. Para começar, Milton, queria te ouvir sobre onde é que essas três formas de arte se encontram, como é que a arquitetura, a fotografia e a literatura se unem.
3: Olha, elas têm, vamos dizer assim, em comum a imagem, vamos dizer assim, não é? A fotografia trabalha diretamente com a imagem, a arquitetura também com o projeto, que é, acaba sendo uma edificação concreta que tem, vamos dizer, uma imagem, e a literatura que trabalha com símbolos e metáforas, com a linguagem. E as três têm em comum também, e eu acho isso fundamental, a memória, né? Quer dizer, as fotos no um álbum de famílias, por exemplo, nos leva a, nos conduz a lembranças do passado, né, dos que já, ou da nossa infância, ou das pessoas que já nos deixaram, dos entes queridos que já nos deixaram. E a literatura também fala do passado, né, porque ela basicamente se inspira no passado para reverberar no presente. E a arquitetura, embora ela seja uma obra do presente, vamos dizer assim, como esse memorial, ela se refere basicamente, profundamente ao passado das pessoas que perderam suas vidas, a dor, ao luto, enfim, a memória dessas pessoas. Então, acho que há aí uma intersecção, vamos dizer, algo em comum entre essas três linguagens artísticas, vamos dizer assim.
4: Milton, o memorial foi inaugurado no ano passado. Você esteve lá? Você pode descrever para a gente como é que ele é, para quem não conhece?
3: Olha, eu estive lá quando, antes de ser inaugurado, estive depois quando ele foi inaugurado. E você sabe, a arquitetura, quando ela

0: quando ela é de fato, vamos dizer, muito trabalhada, quando ela tem, vamos dizer, uma forma, não diria exuberante, mas que é uma forma que nos humaniza, a arquitetura nos emociona. Quando eu entrei no memorial, eu fiquei muito emocionado. Muito, vocês um dia, se tiverem uma oportunidade de conhecer o memorial, vocês vão sentir logo na entrada algo ao mesmo tempo solene. Há uma drusa, quer dizer, uma escultura de pedras em que incide do zênite, do teto, uma luz no horário exato em que houve a tragédia, às 12 horas e 50, se não me engano, 53 minutos. E aquilo, quando se ilumina naquele espaço um pouco sombrio, um pouco não muito aclarado, te dá uma sensação realmente de, enfim, te leva a memória da tragédia, mesmo quem não tem parentes que foram vítimas da tragédia. O projeto é fenomenal. Não é preciso dizer que o Gustavo Pena é um dos maiores arquitetos brasileiros. Ele é da Escola Mineira de Arquitetura, da Escola Brasileira, da melhor Escola Brasileira de Arquitetura, do modernismo, do Niemeyer, por exemplo. Ele tem afinidades com a obra do Niemeyer. Ele é um arquiteto que já fez centenas de projetos desde casas até planejamentos urbanos, enfim, escolas importantes, hospitais, fábricas. Ele é, sem dúvida, um dos maiores arquitetos brasileiros. Ele ganhou esse concurso para fazer o projeto de Brumadinho, que não é um projeto grandioso, espetacular. Isso é que é interessante, né? Ao contrário, é um projeto, vamos dizer, a forma é muito horizontal, está assim, perfeitamente assentado, ajustado ao terreno e ao entorno, ao meio ambiente, e ele é carregado de elementos simbólicos também importantíssimos. Aí eu faço essa descrição no meu relato, na apresentação. Falo também da relação entre poesia e arquitetura, porque o Gustavo é um poeta bissexto, um grande leitor de poesia. Então eu faço essa relação, porque muitos dizem que a arquitetura do Gustavo Pena é poética, e aí eu fui atrás dessa poesia. Onde está o poético na obra de um arquiteto? Porque eu também fui arquiteto, um arquiteto fracassado, vamos dizer, um arquiteto por poucos anos, 2 anos, e aí eu tive uma recaída vendo esse projeto e estudando a obra do Gustavo. Eu tive uma recaída de teórica, vamos dizer assim, do arquiteto que eu não fui, infelizmente ou felizmente, porque ninguém ia ganhar nada com a minha arquitetura, com a minha pobre arquitetura.
1: Mas a gente ia perder um imortal, hein, Milton? Acho que foi uma boa troca essa.
0: Imortal, mas com muita moderação, sabe?
2: Leia com moderação.
1: Como é a sua relação com a arquitetura hoje?
0: Então, eu sempre acompanhei, eu não fiz mais projetos desde quando eu voltei da Europa para Manaus, em 84, eu ainda fiz 2 ou 3 projetos em Manaus. E depois eu parei, porque eu fui professor, entrei na Universidade Federal do Amazonas, fui professor de francês, de literatura francesa, e nunca mais fiz um projeto. Mas eu sempre acompanhei a arquitetura brasileira. Eu morei em Brasília quando era muito jovem, então Brasília já era um laboratório vivo de arquitetura e urbanismo, né, contemporâneo. E eu sempre fui fascinado pela arquitetura, né? Eu acho que a arquitetura, quer dizer, o que um ser humano mais preza, além do amor aos seus e às suas, é a casa, é o espaço onde ele mora, onde ele habita, né? É o que a gente mais preza, né? Quer dizer, é ter um lar, ter um teto, ter um abrigo, né? Sei lá. E isso, essa relação, vamos dizer, entre o espaço e a sociedade é uma relação muito forte. Eu sempre gostei disso. E eu conhecia já a obra do Gustavo quando fui convidado para escrever esse texto. Então, a minha relação com a arquitetura é uma relação muito viva, né? Quer dizer, eu tento acompanhar o que acontece no Brasil e no exterior. Tenho, eu mesmo na FAO, quando estudava arquitetura, eu conheci vários projetos de arquitetos que eram não só professores da FAO, mas

0: arquitetos daqui de São Paulo, ou do Rio, ou de outros lugares.
1: Uhum. O livro tem como base o memorial, né? Um memorial. E você é um autor que fala muito sobre a memória, né? No seu discurso de posse na ABL, você disse da importância das suas vivências infantis, das suas lembranças para escrever as histórias dos seus livros. Eu, eventualmente, penso na destruição que pode ser promovida pela especulação imobiliária, por exemplo, ou pelas guerras, que destroem justamente as edificações, os bairros, às vezes cidades inteiras, que têm história, que guardam as memórias de quem viveu ou de quem esteve lá. E lendo o Memorial Brumadinho, eu acho que se aplica também, Milton. Eu quero te ouvir sobre essa relação. Como é que a destruição física de lugares, de edificações, pode impactar a nossa memória, as nossas lembranças e a nossa capacidade, sobretudo, de imaginar futuros a partir dessas lembranças, de criar histórias a partir delas?
0: Essa é uma ótima observação, uma ótima pergunta, Tatiana, porque o que mais me amargura quando eu volto à minha cidade, Manaus, é saber que os espaços da minha infância, já alguns, não existem mais. E que não vão mais existir para gerações que nasceram depois e daqui para frente. Quer dizer, não é uma nostalgia, sabe? Não é uma saudade daqueles tempos, não é isso. É que o espaço urbano, o espaço histórico de uma cidade, esses são espaços da nossa memória, da memória individual e coletiva. Então, para um manauara que nasceu nas duas últimas décadas, ele não reconhece mais aquela cidade do Fausto, da Borracha, daqueles edifícios belíssimos, alguns edifícios neoclássicos, as praças que foram destruídas, praças históricas. Só que isso não aconteceu só em Manaus. Isso aconteceu em Belém. Eu dei o exemplo outro dia do grande hotel de Belém, que era maior que o Copacabana Palace, era um hotel grandioso, maravilhoso, um dos maiores edifícios neoclássicos da América do Sul. Acontece aqui em São Paulo, né? São Paulo é uma cidade para você ver o céu, você tem que gargarejar, você tem que olhar para cima, porque já não há mais horizonte nessa cidade. Então, a opção das construtoras é uma opção errada de construir torres de 40, 50 andares, uma lá em Camboriú, parece que vai ter 80, não sei quantos andares. Para que isso? O Brasil não é um país pequeno, é um país imenso. Você pode trabalhar com edifícios horizontais, sabe, com janelas grandes. Quer dizer, toda a lição de modernista de Brasília foi esquecida.
1: Sim.
0: Foi banida. Né? Você olha para Brasília, para aqueles edifícios de 6 andares, com janelas grandes, com iluminação, né? Jardinados, você diz, puxa, será que as construtoras brasileiras não viram isso, não estão vendo isso? Será que nós estamos fadados a esse amontoado de edifícios, de caixotes de 40 andares com vidro fumê? Será que é isso a arquitetura brasileira? Não é isso.
1: Uhum.
0: Né? Então, a memória, e aí entra a literatura, eu nos meus romances, sobretudo no Dois Irmãos, no Cinzas do Norte, na trilogia também, A Noite da Espera, eu falo da arquitetura, falo da cidade. Manaus é uma personagem no Dois Irmãos. E eu conto a história dessa decadência, que ela não existe, vamos dizer, fora do sentimento da personagem, do pai do Dois Irmãos, do Halim. Ele se angustia, se deprime, porque os espaços daquele imigrante libanês, que, enfim, ele não está falando do Líbano, ele está falando da cidade adotada, do país adotado. Ele vê os espaços da juventude dele, quando ele era mascate, serem destruídos. E o que causa uma enorme amargura, quer dizer, a tragédia da família dele, o drama familiar, vem junto com o drama da cidade, da decadência da cidade, da destruição da cidade pela especulação imobiliária.
1: Uhum.
2: Milton, te ouvindo, imediatamente, bom, você é descendente de libaneses, e aí te ouvindo, imediatamente pensei no que está acontecendo agora no sul do Líbano, ou que acontece ainda na faixa de Gaza. Queria te perguntar, você tem contato com libaneses que estão lá, tem conversado com alguém, tem ligação? E o que você acha de tudo isso que está acontecendo lá?
0: Acho muito mais uma tragédia, sabe, Fernando? Eu acho que é curioso que eu conheci várias cidades do sul, cidades que tinham 500 anos, que tinham templos cristãos lindos e foram totalmente destruídas. O que aconteceu em Gaza está acontecendo no sul do Líbano.
2: Sim.
0: Eu acho, sinceramente, que Israel não quer paz. Esse governo de extrema direita, ele alimenta, ele quer guerra.

0: guerras contínuas e anexação de territórios. É isso que ele quer. Porque o Hezbollah, você pode ser crítico, e muita gente eu acho que, enfim, mas ele, antes do Hezbollah, Israel invadiu o Líbano em 78. Não vamos esquecer disso. E antes de 78, no projeto mesmo de criação de Israel, já havia anexação do sul do Líbano e de outras áreas da Síria e de toda a Palestina. O que está acontecendo é uma violação ao direito internacional, como aconteceu em Gaza, que destruiu uma sociedade inteira de 2 milhões de pessoas. 2 milhões de pessoas. Tudo em ruínas. Você imagina a cidade de Campinas toda arruinada, toda em ruínas. E 5 mil pessoas mutiladas, 20 mil crianças assassinadas, não sei quantos mil mortos. A Harvard fala em mais de 100 mil mortos. Eu acho que esse governo não quer paz, o governo de Israel não quer criar um Estado palestino, não quer, já falou isso, falam isso abertamente, não sei o que estou dizendo, são eles. Eles falam isso, não haverá Estado palestino. Então o que será dos palestinos? Qual o destino dessa população que está lá há 1.500 anos? E eu acho que o mundo está percebendo, já percebeu isso, sabe? O mundo já percebeu isso, os próprios judeus norte-americanos, os jovens judeus, já perceberam, a maioria já é contra essa política do Estado de Israel. Essa é a grande mudança no mundo. Os próprios judeus que estão criticando esses massacres e dos grandes estudiosos do Holocausto, né? Judeus, em sua grande maioria, já falaram abertamente que se trata de um genocídio. Uhum. As maiores autoridades do Holocausto, inclusive o professor Omer Bartov, que é uma das sumidades dos estudos do Holocausto, um judeu israelense, historiador seríssimo. Então, eu acho, eu não sei quando isso vai, onde isso vai dar, eu acho tudo muito triste. As cidades do meu avô paterno, a cidade foi totalmente destruída. A casa, meu primo me mandou uma imagem da casa, dá vontade de chorar, porque não sobrou nada. Eles levaram 10 anos para construir e em um dia já foi. E assim, não só o sul do Líbano, mas Beirute mesmo, sim, o sul de Beirute foi totalmente destruído. Enfim, acho que nós estamos vivendo um período muito, muito triste, mas acredito, acho que nós temos que ter esperança também que essas coisas mudem e que o extremismo não, vamos dizer, não permaneça por muito tempo e que o extremismo não volte ao Brasil.
1: Eu tô te ouvindo, Milton, tô pensando em duas coisas. O que vem depois bom, primeiro a analogia entre a especulação imobiliária, os bombardeios de uma guerra ou uma tragédia ambiental que vitimiza 272 pessoas, como foi tragédia ambiental, um crime ambiental, né? Que vitimiza 272 pessoas, como aconteceu em Brumadinho. Primeiro penso no luto, né? Que é um luto coletivo, mas vou deixar essa pro Fernando e vou fazer antes uma outra. O que vem depois da destruição? Vem, não raramente, uma reconstrução, que imagino que seja base para outras histórias, para outras vivências, para criar outras memórias a partir das quais se pode também criar, imaginar e fabular novos futuros, não?
0: Exatamente, é isso. Essa é a ideia também do projeto e é isso que eu escrevi no meu texto, porque a gente sabe que para as pessoas que perderam seus parentes ou amigos, essa dor nunca vai acabar, mas ela, como fala no texto, mas ela pode ser ressignificada, ela pode ser, vamos dizer assim, talvez mitigada e ao mesmo tempo ela não é uma dor em vão. É isso que o projeto mostra. Nossa dor não será em vão, né? E no fim do meu texto, eu escrevi que a consciência da tragédia de 25 de janeiro de 19 não deve nem pode ser repetida, porque ela é uma forma eficaz de aprendizagem, né? E nesse sentido, o memorial cumpre também um elevado papel formador e pedagógico, porque além de sua beleza estética, que irradia tantos símbolos, o memorial é e será sempre

0: espaço civilizador.
1: Bonito.
2: Que bonito.
0: É essa a minha visão desse projeto, sabe? Que nos toca, vocês vão ver um dia, porque vale a pena, sabe? É, e tá no caminho de Iotim, então, que é outra
1: todo mundo
0: é
1: uma beleza.
2: Eu me lembrei de Iotim quando eu vi as fotos do memorial.
0: É, fica há pouco tempo, há pouco...

0: a história de vidas também das pessoas que faleceram. Quer dizer, o memorial cumpre também uma função muito didática, além de simbólica, uma função muito didática, né? Que é, vamos dizer, conscientizar as pessoas de que aquilo não pode mais acontecer, não pode mais ser repetido, né? É esse sentido de civilizador que o projeto do Gustavo Pena aponta para o futuro.
1: Uhum.
0: E nesse caso ele está falando do futuro já. Ele disse: olha, não podemos mais deixar que isso aconteça. Né? Aconteceu, foi horrível, foi trágico, mas não podemos mais deixar que isso aconteça. É isso, além do projeto ser, do ponto de vista estético, belíssimo, belíssimo. Ele trabalhou com materiais da própria destruição da barragem, usou materiais de construção do próprio rompimento da barragem, né? Uau. O barro misturado com a fachada tem uma cor meio terrosa, assim.
2: Isso foi o que mais me pegou, Milton, sabia? Foi o marrom de tudo. O marrom de tudo.
0: Achei isso. A fachada, é lindo, e a fachada com fendas, as aberturas, as entradas são fendas, como se aquela montanha estivesse ali com fendas, e depois tem uns espaços de meditação, de reflexão, tem um longo corredor com o nome de todas as vítimas, numa flor de um ipê, gravado numa flor de ipê, e à noite, quando cada ponto de luz dessas folhas se iluminam, dá uma impressão linda, ao mesmo tempo serena, mas muito evocativa. E há uma escultura central, que é a única coisa grandiosa, uma cabeça estilizada, que aponta para o ponto do rompimento da barragem.
1: Uau.
0: É lindo.
1: Lindo.
0: É lindo. É um projeto muito pensado. Muito pensado.
1: Milton.
0: Muito pensado.
1: Eu fiquei super curiosa. O pessoal de BH está dizendo aqui pra gente nos bastidores que as escolas têm levado, bem na mesma hora que você dizia isso, que as escolas têm levado os alunos para, enfim, para que essa história não se perca mesmo, para que todos conheçam em detalhes os nomes das pessoas que viviam ali, como é que aquilo aconteceu e no que aquilo se transformou, né? Eu queria falar um pouco de cinema agora. A última vez que você esteve aqui, acho que veio com o Marcelo Gomes para falar sobre Retrato de um Certo Oriente. Vocês estiveram aqui no estúdio. Eu estou falando do filme dirigido pelo cineasta Marcelo Gomes, que foi baseado no livro do Milton Hatum. E agora o Marcelo está produzindo um documentário sobre a sua história. Um escritor entre dois mundos. Milton tem raízes libanesas, também é muito conectado à cultura brasileira, amazonense, manauara. Tem a verve do caboclo e é um intelectual imortal, membro da ABL, como mais ou menos diz o Marcelo Gomes. Eu queria te ouvir, queria saber se você pode falar um pouco mais sobre como esse projeto nasceu, sobre essa parceria de vocês, que já vai para o segundo fruto, e contar da sua expectativa para esse filme, como é ser retratado no cinema.
0: Eu morro de vergonha de... primeiro que ser imortal já é um desafio enorme, né?
1: Sustentar, né?
0: Sustentar a imortalidade, eu acho que é claro que todos se referem às obras. Eu nunca tive essa pretensão, não tô sendo modesto nem nada disso, mas o Marcelo, bom, ele é um grande cineasta, muito mais talentoso do que eu. Ele fez filmes que já são clássicos do nosso do nosso cinema. E eu tomei um susto, porque ele disse: olha, vamos fazer um documentário sobre a tua vida e sobre a tua obra. E eu não estava muito preparado para isso. E o fato é que ele veio aqui quando o Alfaiate veio fazer quando eu experimentei o Fardão, aquela bela fantasia. O Marcelo Gomes filmou na BL a posse, né? E ele quer ir para Manaus, quer ir para o Líbano, quer viajar de barco pela Amazônia. E eu fico um pouco

0: complexo, sabe? Porque tudo isso, enfim, primeiro eu não sei se eu mereço, e depois eu acho que ele é um cineasta tão bom que ele, eu não sei, ele vai ter que tirar leite das pedras, porque
1: Até parece.
0: Eu vou falar sobre literatura, sabe, Tatiana, que é o que eu gosto.
1: Sim.
0: No fundo, eu gosto mesmo de ler e de escrever. E minha única ambição na vida é, além de ter um pouco de paz interior e amor pelas pessoas e pelas crianças, é ler e escrever. Quer dizer, é o que me resta, né, da minha imortalidade duvidosa.
1: Ah, muito bom te
0: Muito
1: ouvir,
0: bem.
1: Milton. Muito bom. Milton Ratum, escritor imortal da Academia Brasileira de Letras, e é o autor dos textos desse livro lindo, Brumadinho, Espaços e Tempo da Memória, que começa com a construção do Memorial Brumadinho. O responsável é o arquiteto Gustavo Pena. As imagens são feitas pelo Leonardo Finotti. E os textos de Milton Ratum. Sempre um prazer te ouvir, te receber aqui no Estúdio CBN. Venha sempre, Milton. Um beijão para você.
0: Muito obrigado, um beijão também, um abraço para todos e todas. Muito obrigado pelo convite. E visitem Brumadinho, porque o projeto vale a pena, é belíssimo.
2: Obrigado, Milton. Sempre um
0: É isso.
2: prazer. Um grande abraço.
0: Obrigado, um grande abraço. Até logo.
3: Espaço aberto agora aqui no CBN Madrugada para o Marcelo D'Agosto. Ele responde dúvida de ouvinte sobre consórcio.
2: O Décio é de Belo Horizonte e pergunta se o consórcio é um bom negócio. Décio, o consórcio é um excelente negócio se você conseguir ser contemplado nos primeiros meses. E um péssimo negócio se receber só mais para o fim do prazo. Para entender, pense num consórcio como uma espécie de rifa em que todos os participantes do grupo serão contemplados em algum momento. Por exemplo, imagine um grupo de 12 pessoas em que cada uma dá uma contribuição mensal de R$ 10 por um ano. A cada mês, o valor de R$ 120 arrecadado de todos é sorteado para um dos participantes do grupo. E são feitos 12 sorteios ao longo do ano até todos serem contemplados. No fim, todos gastaram R$ 120 e também receberam R$ 120. Só que quem recebeu no início fez na prática um financiamento em 12 vezes sem juros. E quem recebeu por último investiu R$ 10 por mês e não recebeu nenhuma remuneração. Essa é a essência do consórcio. O que complica a análise é que você pode ser contemplado dando um lance, mas aí o custo financeiro começa a se aproximar das taxas de juros de um financiamento tradicional. Até a próxima e continue mandando as suas perguntas para cbndinheiro@cbn.com.br.
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segunda-feira, 11 de maio de 2026. A Serra de Santa Catarina registrou os primeiros flocos de neve do ano entre o fim da tarde de sábado e a madrugada deste domingo, segundo a Defesa Civil. De acordo com os meteorologistas do órgão, as ocorrências foram pontuais e em pequena quantidade,

0: pois as temperaturas ainda não estavam suficientemente baixas e os ventos nas áreas mais elevadas permaneciam intensos. Os termômetros ficaram negativos nas cidades de Urupema e Urubici. Mais de 4 milhões de trabalhadores vão deixar de receber o abono salarial até 2030 por causa da mudança das regras. Só este ano serão mais de 500 mil. O teto da renda para conseguir o abono não será mais de 2 salários mínimos e haverá uma redução gradual. A renda máxima para ter acesso ao benefício passa a ser corrigida apenas pela inflação. O abono salarial é um benefício anual pago a trabalhadores de baixa renda cadastrados no PIS/PASEP há pelo menos 5 anos. O governo de Israel confirmou neste domingo a deportação do ativista brasileiro Tiago Ávila e de um espanhol detidos após a interceptação de uma flotilha que seguia em direção à faixa de Gaza, carregando ajuda humanitária. Os dois foram presos pelo exército israelense no dia 30 de abril em águas internacionais próximas à costa da Grécia. A Organização das Nações Unidas havia pedido na última quarta-feira a libertação imediata e incondicional dos ativistas e cobrado investigação sobre relatos perturbadores de supostos abusos cometidos durante a prisão. Os governos do Brasil e da Espanha haviam pressionado pela liberação dos ativistas.
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2: Nesse episódio agora do podcast Além do Peso, Dr. Luiz Fernando Correia conversa com Denis Pajek, supervisor da unidade de cirurgia bariátrica e metabólica do Centro de Controle da Obesidade.
3: Olá, você está no Além do Peso, podcast de obesidade da CBN. Sou o Dr. Luiz Fernando Correia, comentarista de saúde da Rádio CBN, e o nosso tema hoje é cirurgia bariátrica no controle da obesidade. E para nos ajudar a entender melhor sobre isso, eu estou com o Dr. Denis Pajek, que é supervisor da unidade de cirurgia bariátrica e metabólica do HC da FM USP. Obrigado, Denis, por aceitar o nosso convite. E já fica a pergunta: onde entra a cirurgia bariátrica no controle da obesidade?
4: Bom, boa tarde, Luiz. Agradeço o convite. A cirurgia bariátrica é um tratamento para o que a gente denomina de obesidade grave. Obesidade grave, ela pode ser definida por diferentes parâmetros. O grau de obesidade medido pelo IMC, por exemplo, é um parâmetro. A presença de doenças associadas, são as comorbidades, é um outro parâmetro. E se a gente for olhar o universo de pessoas com obesidade, né, isso representa uma parcela desse universo, dos, vamos dizer assim, candidatos a esse tratamento. Então, se a gente for olhar em números no Brasil, por exemplo, onde estima-se que ou agora, nos próximos anos, vamos ter quase um quarto da população com obesidade, são praticamente 50 milhões de indivíduos, a obesidade grave vai representar aí algo entre 5 e 10 milhões dessas pessoas, né? Então, esse seria o universo

0: para o qual a cirurgia bariátrica poderia ser indicada. Então, para pacientes com obesidade grave.
1: Obesidade grave e com comorbidade também.
0: As comorbidades, elas, de certa maneira, estão implícitas, ou porque já existem, ou porque o grau de obesidade é muito alto, e aí o risco de aparecimento é maior, ou já existe também um prejuízo na qualidade de vida. Então, assim, por que que a cirurgia é oferecida para esses indivíduos? Porque é uma condição clínica em que você precisa de um método que promova uma perda de peso que seja mais acentuada e que ajude também, de alguma maneira, na manutenção dessa perda de peso no longo prazo. Então, você precisa de um tratamento de longo prazo. Lembrando que a obesidade é uma doença crônica, multifatorial e recorrente. Então, quando a gente fala em tratamento da obesidade, em particular da obesidade grave, a gente precisa ter uma estratégia de longo prazo, e aí é que entra a cirurgia bariátrica.
1: E em que momento ela entra dentro da história desse paciente? Porque geralmente a gente bem já sabe que esses pacientes muitas vezes já passaram por várias tentativas, muitas vezes frustradas, até porque nosso armamentário era bem, até pouco tempo, era bastante limitado em termos de medicamentos, enfim. Sim. Esses pacientes já tentaram várias vezes. Onde entra a cirurgia bariátrica? Ela já entra no início do tratamento? Ela pode funcionar, por exemplo, como um estímulo para que o paciente continue, até porque ela é definitiva, que siga seu tratamento depois com mais facilidade?
0: Olha, seguir o tratamento depois, isso vai ser obrigatório sempre, né? Mas não é que a cirurgia ela é indicada com esse fim de estímulo, né? Uma vez que o indivíduo tenha critérios de elegibilidade para ser operado, então, se ele tem, por exemplo, os critérios clássicos de IMC, índice de massa corporal acima de 40, ou acima de 35 com comorbidades, ou como a gente está hoje já discutindo, já tendo inclusive sido aprovado no Conselho Federal de Medicina e outros órgãos internacionais, a cirurgia para indivíduos com IMC entre 30 e 35 e comorbidades mal controladas, como diabetes, hipertensão e outras tantas. Então, uma vez que o indivíduo tenha essas condições, ele é um candidato à cirurgia. Desde sempre assim, desde que as primeiras diretrizes de tratamento cirúrgico da obesidade foram publicadas ainda no início dos anos 90, sempre se colocou que o indivíduo ele precisaria, vamos dizer assim, ter passado por uma tentativa de tratamento clínico, né? Isso é importante não apenas do ponto de vista individual, mas se a gente pensar também numa gestão de saúde pública ou mesmo numa gestão de um privada, vamos dizer assim, né? De seguro, etc. A questão é que, naquela época, existia primeiro a crença, não a ciência, a crença de que o indivíduo pudesse emagrecer sozinho, se quisesse, e não existia medicação eficaz e segura para isso. Então, na verdade, de fato, esse tempo que se julgava necessário, ele era uma coisa meio fictícia, né? Utópica até. E hoje não, hoje você tem opções de tratamento. Então, hoje em dia, para quem tem acesso, por exemplo, às novas medicações, é muito difícil a gente receber um paciente para operar que já não tenha tentado usar, por exemplo, as novas medicações.
1: Uma polêmica, não sei se chega a ser polêmica, mas foi bastante falado, foram as novas diretrizes e orientações com relação à cirurgia bariátrica em indivíduos mais jovens, até mesmo adolescentes. Como é que está, em que pé está essa diretriz?
0: Olha, eu particularmente acho que foi muita polêmica por pouco, viu, Luiz?
1: Para variar, né?
0: Porque, veja bem, o fato da diretriz ter baixado a idade não significa que os cirurgiões vão sair operando todo adolescente que tá gordinho, vamos dizer assim, entendeu? O que acontece é que você tem crianças e adolescentes com obesidade

0: muito grave, né? E esses indivíduos, eles estavam impedidos de terem acesso a esse tipo de tratamento quando a literatura médica já mostrou que é um procedimento que pode trazer de volta esses pacientes ao seu convívio, ao seu desenvolvimento, inclusive salvar suas vidas. Estão falando de crianças, adolescente de 14 anos que pesa, tem um índice de massa corporal de 50, por exemplo, né? E do lado do cirurgião, tratar esses pacientes sem uma resolução do Conselho Federal de Medicina, isso representava um risco, né, de se cometer uma falta ética. Então, eu vejo que essa resolução, ela vem muito mais nesse sentido, tá, de permitir que realmente aqueles casos graves possam ser operados. E lógico, as famílias principalmente entendam que existe uma forma de tratamento, que existem formas graves de obesidade e que esses adolescentes, eles podem ser tratados, muito mais do que imaginar que esse número de cirurgias vai aumentar muito significativamente. Existe muito estigma e preconceito ainda, de um modo geral, em relação a isso. E, então, não vejo isso como, assim, algo que vai aumentar o número de cirurgias muito...
1: Até pelo que você mostrou pra gente em termos de número de, vamos dizer assim, a população-alvo, sim, nós estaríamos falando também de um micro pedaço dessa população.
0: Exatamente.
1: Alvo. Não é uma coisa para todo mundo.
0: Exatamente. Mesmo.
1: Nunca foi, né?
0: Exatamente.
1: Tênis, uma coisa que está sempre quando as pessoas pensam em cirurgia ou tratamento, aí começa aquela coisa, vamos começar a achar que é cirurgia ou tratamento, né? Quando parece que é, no caso, onde existe a opção da cirurgia bem indicada, cirurgia e tratamento, né? Mas em termos de resultado a médio e longo prazo, já existem evidências mostrando que um é melhor que o outro?
0: Olha, ainda não existe nenhum tratamento que se mostrou tão eficaz para o controle da obesidade no médio e longo prazo para pacientes com obesidade grave do que a cirurgia bariátrica. É evidente, veja, como eu comentei anteriormente, que sempre se teve o conceito de que o paciente deveria ter uma tentativa de tratamento clínico antes, e agora ele tem. Então, desse universo, você vai ter indivíduos que vão começar a tratar, vão ter acesso às medicações, vão ter adesão ao remédio, porque a medicação, ela é de uso contínuo. É como tomar remédio da pressão, né? O indivíduo que tem hipertensão e ele toma 6 meses de remédio e a pressão dele vai para um patamar normal, ele não está curado da hipertensão. Se ele parar de tomar o remédio, a pressão dele vai subir de novo. Mesma coisa com diabetes e outras doenças crônicas. Então, para aquele indivíduo que teve acesso, teve adesão e teve um bom resultado, né, dentro do que se espera para o quadro clínico e necessidade dele, ótimo, esse paciente, ele não vai precisar operar, né? Mas para quem não conseguir isso tudo, a cirurgia vai continuar sendo uma opção. É importante destacar o seguinte, é que desse universo todo que eu falei hoje no Brasil, a gente opera 1,5% ao ano dessa população. Então, o número de cirurgias, embora pareça muito grande, ele é pequeno. Isso acontece no mundo inteiro, né? Ou as pessoas não têm acesso, muitas vezes não querem operar, têm medo. Então, a medicação, ela é uma oportunidade de tratamento para pessoas que antes estavam fora, não estavam fazendo tratamento algum, né? E é uma oportunidade também para que mais pessoas tenham acesso a tratamento para obesidade.
1: Agora, pensando aqui no aspecto do clínico, pensando nessa questão da cirurgia, a gente sempre fala para os pacientes, quando a gente comenta sobre esse assunto, eles pedem alguma orientação, de que a cirurgia não é só a cirurgia em si, né? Fala um pouco para a gente sobre, no paciente que vai ser operado, o que a gente precisa que esse paciente receba?

0: em termos de cuidado para que ele possa ser operado com sucesso?
1: O tratamento da obesidade, ele sempre vai ser multidisciplinar, né? Ainda mais na obesidade grave. Então, o indivíduo, ele precisa melhorar hábito alimentar, ele precisa melhorar estilo de vida, ele precisa fazer atividade física, ele precisa cuidar da saúde mental. Tudo isso é pilar do tratamento. Isso não vai ser suficiente para uma perda de peso sustentada para alguém com obesidade grave. Mas é essencial que isso participe de todo o tratamento. Em particular, quando a gente fala da atividade física, é muito importante pontuar que durante a perda de peso, seja com cirurgia ou mesmo com as medicações, o paciente precisa fazer exercícios de musculação, de fortalecimento muscular. Senão ele vai perder massa magra, massa muscular. Isso, além de efeitos metabólicos, efeitos de própria funcionalidade, que podem ser mais graves se ele for um indivíduo com um pouco mais de idade, isso também tem impacto no próprio gasto energético e no risco que esse indivíduo tem de recuperar peso depois. Então, o tratamento, ele tem que envolver todos esses aspectos, né? E quanto, lógico que vai ter gente que vai ter uma facilidade maior de perder peso e sustentar essa perda de peso, até por questões genéticas. Outros vão ter mais dificuldade, mas de um modo geral, isso tudo deve ser contemplado em todos os pacientes que vão fazer tratamento de obesidade.
0: É, isso é interessante, que a gente tem visto com mais clareza agora, talvez, com a chegada desses medicamentos, né, e acompanhamento, essa variação que a gente já observava em outras doenças crônicas. A gente observa isso no paciente com diabetes, a gente observa isso no paciente com hipertensão arterial, com pressão alta. E aquele paciente que a gente tem que mudar o esquema de medicamento, tem que fazer uma outra estratégia. E a gente começa a ver isso também, mesmo com os pacientes com esses medicamentos potentes para o tratamento da obesidade. Existem, a gente sabe que existe um grupo de bons respondedores, um grupo de respondedores fracos ou que não vão responder bem, e alguma coisa ali no meio que vai sempre acontecer. Essa coisa da recorrência, da entendendo a obesidade como doença crônica, né? Não é só ganhar novamente o peso, é uma doença que voltou, que está recorrendo. A gente também tem muito, talvez tenha muitos mitos falando sobre isso pós-cirurgia bariátrica. Porque a gente escuta das duas coisas, né? Ah, operou, mas não adiantou nada. Operou aí, quer ver? O cara operou e não resolveu nada na vida dele, né? Qual é a realidade disso nos pacientes? Porque todo mundo tem, quando a gente fala, né, quando alguém vai pensar nisso, ele vai pensar no que ele viu. Mas ele não viu o grupo todo. Ele não tem uma ideia de estatística, de evidência, enfim.
1: Interessante essa pergunta, Luiz. Eu lembrei de duas coisas agora. Uns anos atrás, um professor meu, né, me encaminhou uma paciente que tinha feito a cirurgia e tinha ganhado peso novamente, né? E aí ele falou assim, sabe como é que é? Cabeça de gordo. E aí isso me motivou a escrever um artigo que eu publiquei no, eu não lembro se foi no UOL ou no Estadão Online, chamado Cabeça de Gordo Não Existe. Porque isso, o termo cabeça de gordo é uma estigmatização muito grande, né, do que é obesidade, que dá muito a entender de que é uma questão comportamental. O fato é que o nosso cérebro, e aí que está a cabeça da pessoa com obesidade, ele é o centro regulador do nosso balanço energético, nossa ingesta e nosso gasto calórico. E todos esses tratamentos, cirurgia bariátrica e novas medicações, elas influenciam a ação de mediadores hormonais, químicos, etc., que em última análise agem no nosso cérebro, né? Então, a cirurgia, ela age no cérebro, na cabeça, né? Vamos dizer assim, melhora a cabeça. Agora, outra coisa em relação a expectativas, né? As expectativas de quem vai fazer uma cirurgia bariátrica é de que, da pessoa e das pessoas que convivem com essa

0: pessoa, é que ela vai ser magra. E vai ser magra para sempre. Você usou o termo controle da obesidade, né? Controlar a obesidade significa perder um certo determinado percentual de peso que seja considerado satisfatório para aquele método de tratamento e que contribua para a melhora da qualidade de vida, controle de comorbidades e etc, né? Isso não significa que a pessoa vai ser magra. Então, muito desse olhar tem relação com essa falsa expectativa, né? E de que não funcionou o tratamento XYZ, seja o remédio, seja a cirurgia, não funcionou, engordou de novo, né? Se a gente for olhar grandes séries de cirurgia bariátrica, né? Que bancos de dados, né? De centenas de milhares de pacientes, a gente vê que a grande maioria dos pacientes, ao longo do tempo, vai recuperar algum percentual do peso que perdeu. Porque isso é uma característica da doença, não de uma falha individual ou não de um problema da cirurgia. É uma característica da doença. Então, quanto mais apoio a gente tiver e ferramentas do ponto de vista de saúde mental, atividade física, farmacológicas, para ajudar o paciente operado, por exemplo, a se manter dentro de um controle adequado no longo prazo, mas ele vai se beneficiar.
1: Isso é muito importante, porque fica essa sensação de que todo mundo quer uma solução mágica, né? A gente quer uma bala de prata para resolver com todos os problemas, seja ele qual for, e a obesidade é um desses que volta e meia alguém quer lançar uma bala de prata, né? E não sabe que não vai ter.
0: Bala de prata não existe.
1: Não existe, né? Exatamente. Só em filme de ficção científica para matar lobisomem.
0: Exatamente.
1: Mas de resto não é por aí. Então é importante isso que você me falou. Eu acho que para a gente caminhar para um raciocínio e caminhar as pessoas, quer dizer, a cirurgia bariátrica é parte importante das ferramentas do controle da obesidade.
0: Sem dúvida, sem dúvida. E não existe essa competição. Você imagina o seguinte, hoje em dia se faz uma analogia ao tratamento multidisciplinar da obesidade grave, tá? Eu volto a insistir nessa questão, porque às vezes quando se fala nessa comparação de tratamentos, dá a entender que a cirurgia bariátrica seria um tratamento para todo mundo, né? E faz uma comparação, por exemplo, com linhas de cuidado no câncer, por exemplo, ou até algo que é da sua área, que é a doença coronariana.
1: Sim.
0: Ninguém fica discutindo assim se o estente... Lógico, a gente sabe que o estente diminuiu o número de cirurgias cardíacas, mas não fica uma discussão...
1: É um contra o outro,
0: um,
1: né?
0: Contra o outro. E ninguém fica discutindo se uma nova imunoterapia vai diminuir o número de mastectomias. Não existe essa discussão. O foco não é o método. O foco é o paciente. O foco é o resultado do paciente. Se os pacientes se beneficiarem por procedimentos que sejam mais seguros, menos invasivos e duradouros, ótimo, né? O nosso foco, ele tem que ser no paciente. E isso é uma outra coisa que eu sempre insisto, quer dizer, o cirurgião bariátrico não é só um cirurgião, ele é um médico especialista em obesidade. Né? Ele é um médico especialista em obesidade, então ele tem que olhar para o paciente em todos os seus aspectos e, antes de mais nada, ele está preocupado com o bem-estar desse paciente. Então essa competição, ela está muito mais estimulada, vamos dizer assim, às vezes por mercado do que por preocupação com os pacientes.
1: Então é aquela coisa, né? Como sempre na medicina, mesmo em problemas que atingem grandes porções da população, a gente, como médico, tem que entender qual é a melhor opção para aquele paciente, nesse momento, inclusive, da vida dele, que pode até mudar depois, né? É hoje, para ele, essa é a melhor opção, pode ser que daqui a 2 anos não seja. Então, a gente tem que escolher, o nosso dever é escolher e mostrar isso para o paciente. E essa é uma das nossas propostas aqui no Além do Peso. Discutir esses vários aspectos do controle da obesidade. Te agradeço muito.

0: muito, Denis, por ter aceito o nosso convite, essa conversa bastante esclarecedora sobre cirurgia bariátrica no controle da obesidade. A gente continua por aqui, acompanhe os nossos episódios do Além do Peso, podcast da CBN sobre obesidade. Até mais.
1: Colunista da CBN, Mário Sérgio Cortella, faz uma reflexão sobre felicidade, com base num levantamento internacional sobre qualidade de vida.
2: Felicidade é o nosso tema. Um levantamento internacional sobre qualidade de vida colocou cidades como Copenhague, Helsinki, Genebra no topo de uma classificação que mede o que seria uma cidade feliz, com base em indicadores como saúde, educação, equilíbrio entre trabalho e vida pessoal, acesso a serviços. Curiosamente, São Paulo aparece como a melhor colocada da América Latina, mas ainda distante dessas primeiras posições. Quando nós olhamos para esses dados, o que de fato define uma cidade feliz?
3: Olha que coisa, né? Quando a gente vê essa lista, e ela é uma lista séria, feita várias vezes, ela procura indicadores de política, qualidade de vida, prestação de serviço, tecnologia. O Rio de Janeiro está fora, né? Porque quando a gente vê dentro dessa lista de 250 cidades, pareceria estranho que não estivesse. Aparece São Paulo, aparece Curitiba, Belo Horizonte, mas Rio, que aliás é onde eu estou nesse momento, é uma cidade que não aparece. Por quê? Porque o indicador não é só do lado externo, não é só aquilo que se entenderia como uma beleza, da qual, por exemplo, o Rio de Janeiro é quase imbatível. Mas isso sim, é coisas relacionadas à capacidade de proporcionar, como você lembrava, qualidade maior de vida a uma população, acesso ao mesmo tempo política, ao mesmo tempo aquilo que faz com que a pessoa seja mais cuidada. Mas que é curioso, né, Milton Cássio, imaginar, né, que essa posição, coloque São Paulo como a melhor da América Latina, nesse quesito, né, não é o bem-estar como felicidade, de alegria, exuberância, euforia, mas mesmo de condições de existência. Para quem vive na cidade de São Paulo, ao olhar isso, às vezes a resposta é assim, será? E quem não vive em São Paulo diz assim, nossa, né? Isso mesmo, São Paulo é um lugar ótimo, tem de tudo, é a fala de quem vem de fora, né?
4: Agora, professor, o que que uma cidade precisa ter ou o que uma cidade tem que o deixa feliz? Quero saber da sua experiência pessoal.
3: Olha, eu gosto muito, porque é um trocadilho curioso, Cássia, a ideia de felicidade no grego antigo, que é um conceito da filosofia há 2.500 anos, é eudaimonia. Eudaimonia seria o bom espírito, você estar bem, sentir-se bem. Para mim, a felicidade numa cidade é quando eu me sinto bem, me sinto protegido, acolhido. Ainda não temos. Ainda não construímos essa possibilidade, mas o ainda aí é mais decisivo. Acho que a própria noção de eudaimonia dá na tradução um trocadilho, né, Carlos? Que é felicidade, né? Felicidade. Entendido aí do lugar da vida coletiva, em que não haja carência sem alternativa, onde não haja o abalo da harmonia na convivência, onde as pessoas têm a liberdade cuidada a partir da sua necessidade. Então, para mim, essa ideia, né, de uma cidade feliz, ela está ligada à noção de uma gestão da vida comunitária que seja feita de fato pela comunidade. Aí alguém diz assim, ah, mas isso é romântico. Eu digo, ainda bem que a gente não perdeu essa possibilidade, essa visão. Feliz cidade.
4: É, sair pelo coletivo, pensar no grupo de pessoas, né?
2: Muito obrigado, professor Mário Sérgio Cortella. Um abraço.
3: Abraço.
4: Abraços.

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0: segunda-feira, 11 de maio de 2026. A IP afirmou que triplicou a capacidade de atendimento do serviço de atendimento ao cliente após consumidores relatarem dificuldades para entrar em contato com a empresa. A medida ocorre em meio à crise envolvendo produtos suspensos pela Agência Nacional de Vigilância Sanitária. Em comunicado divulgado nas redes sociais, a fabricante reconheceu os transtornos e anunciou novos canais de atendimento ao consumidor. A Polícia Civil do Rio de Janeiro investiga o desaparecimento de um desembargador federal. Alcides Martins Ribeiro Filho, de 64 anos, está desaparecido há quase um mês. Segundo informações do colunista Lauro Jardim, o magistrado foi visto pela última vez no dia 14 de abril, no final da tarde, após sacar R$ 1.000 e pegar um táxi em direção à Vista Chinesa, um dos principais pontos turísticos da capital fluminense. Desde então, ele não foi mais visto. 94 dos cerca de 150 passageiros e tripulantes do cruzeiro afetado por um surto de hantavírus iniciaram neste domingo retorno para casa a partir da ilha espanhola de Tenerife. A operação de repatriação entra no segundo e último dia na segunda-feira, quando vão partir os dois últimos voos e o navio vai zarpar rumo aos Países Baixos. A Organização Mundial da Saúde classificou o risco atual para a saúde pública como baixo.
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2: E na coluna Páginas da Infância, Janaína Barros conversou com a Marcela Lorenzetto sobre livros que abrem espaço para o imaginar.
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3: Janaína Barros conosco.
4: Tudo bem com você, com os ouvintes?
3: Tudo ótimo, obrigada, viu, pela sua participação aqui. A gente vai falar dos livros que abrem espaço para o imaginar, né? Na semana passada, aqui neste Revista CBN, vocês convidaram os adultos a pensar sobre a relação deles com o livro para as infâncias, né? Olhar além do livro como aquele instrumento de educação que a gente usa nas escolas, né? E hoje, vamos avançar mais? O livro ensina o que ele ensina? Para que é importante essa leitura, hein, Janaína?
4: Acho que em primeiro lugar, Marcela, para imaginar. Porque imaginar é preciso. Exercitar o sensível, o olhar curioso, a fabulação. E aqui eu trago hoje a palavra de uma especialista, uma escritora, professora, se chama Yolanda Reis. Ela é criadora de um projeto lindíssimo que se chama Espantapájaros na Colômbia, que é um projeto de formação de leitores, que acolhe desde bebês até suas famílias e também educadores. E ela defende, Marcela, uma construção de casas

0: anteriores com a leitura. E o que que é isso? Nessa cultura que a gente vive da pressa, em que todos nós somos e estamos bem iguais, a literatura é um tempo, um espaço, um livro que a gente não dá conta de ler com a razão, mas que a gente precisa do coração, do desejo, e cada um vai criando a partir daí uma casa interior dentro de si. E o que que é isso? É o olhar para dentro, Marcela, é simbolizar o que traz aquele livro, a construção que foi feita a partir das ideias de outras pessoas, da vivência de outras pessoas, e a partir daí a gente toma um pouquinho emprestado a experiência do outro.
1: Isso é muito legal, né? Eu acho que é um ponto essa questão da imaginação, do imaginar. Até hoje em dia, quando a gente vê as crianças cada vez mais ligadas nas telas e deixando de lado brincadeiras que geravam essa imaginação, até não tendo objetos, mas criando na mente esses objetos lúdicos com papel, com papelão, enfim. Acho que isso entra também nesse aspecto geral, né, Jana? Agora, como é que a gente faz para substituir essa visão utilitária da leitura? Dá para exercitar esse novo olhar da prática da leitura, seja em casa ou até mesmo na escola?
0: Não só dá, como é necessário, Marcela. E para isso são necessárias também muitas histórias, muitos livros na escola, muitos gêneros, ficção, poesia, quadrinhos, quantos forem possíveis. E aí o que que a gente vai olhar na prática, Marcela? Que eu falava um pouco na semana passada, que é o que a gente tem no olhar. É sublinhar ideias principais desse livro. E que tal se, no lugar de sublinhar ideias principais, a gente favorecer um pouco uma educação sentimental, para que essas leituras sejam ferramentas para viver, para olhar essa vida de acordo com as suas histórias, com as histórias dos outros, e também para nutrir um pouco dos sonhos, dos desejos, abrir esse tempo. No lugar de identificar a moral da história, os valores, os aprendizados, conhecer a si e conhecer o outro através desse livro. E no lugar de fazer chamada oral ou prova para ver se a criança entendeu, ou mesmo numa leitura ali informal em casa, o que você entendeu dessa história? Que tal conversar sobre a vida? Quais foram as emoções, as sensações? O que te despertou essa história? O que você sentiu? No lugar de perguntar, mas o que essa história te traz? O que você entendeu? Mudar um pouco, sabe? É um ajuste.
1: Essa é uma diferença, né? Entre uma coisa e outra. Você gerar justamente esse propósito da imaginação. Porque isso também faz com que a gente estimule crianças mais criativas, que não tenham respostas automáticas. Porque na escola a gente sabe, por toda a vida acadêmica dessa criança, ela vai ter que decorar coisas. É o nosso sistema, é o nosso modelo de ensino. Mas ela também pode utilizar da criatividade, da imaginação, para encontrar soluções para coisas que já estão ditas, né? Então, acho que essa é a diferença também, né, Jana?
0: E é uma diferença muito profunda, Marcela, porque quando essas crianças eventualmente saírem da escola, e a gente já esteve lá e a gente sabe, a gente pode esquecer números, a gente pode esquecer fórmulas, com certeza nós vamos esquecer um pouco alguma regra gramatical, mas essas conversas sensíveis, essas leituras, esse tempo, essa escuta, ser ouvido também, e também poder se expressar a partir daquilo que você está simbolizando numa história, seja em casa, seja na escola, seja onde você estiver. Então, o que esse livro ensina? Que é a pergunta de ouro. Esse livro ensina que aquele é um espaço seguro para ser, Marcela. É um espaço para você se refugiar, é um espaço para você se encontrar, para você conhecer os demais, as histórias que são diferentes das suas, e a partir daí tornar o mundo um lugar um pouquinho mais habitável.
1: Muito legal. Bom, vamos aos livros, Jana? O que eles dizem sobre isso que a gente trouxe hoje aqui no quadro?
0: Olha, eu vou desafiar todos os adultos aqui.

0: encontrar um sentido único em cada um desses livros que a gente vai trazer hoje. O primeiro, A Cueca do Urso Polar. É de uma dupla, Tupera Tupera, uma dupla do Japão, saiu pela Companhia das Letrinhas. E aqui, Marcelo, um livro objeto. Quem tá nas transmissões está me vendo. É um livro comprido.
1: Tá.
0: Tem aqui uma cueca vermelha. E nela, que é o que a gente chama de luva do livro, tá escrito aqui, olha. O urso polar perdeu a cueca. E agora?
1: Aí ele mexe, né?
0: E o que a criança faz?
1: Tira.
0: A criança tira a cueca. A cueca é uma luva que envolve o livro. E aqui começa a brincadeira. Aqui, a partir dessa pergunta, o primeiro contato da criança com a leitura. É a primeira participação dela como coautora dessa história. Ela vai comandar a história. A página nem abriu ainda. Um ratinho vai ajudar esse urso a procurar essa cueca que sumiu. Aqui a gente já vê os dois juntos. Eu chamo atenção para as expressões. A expressão já de espanto desse urso aqui, olha, para mim é de espanto.
1: Sim,
0: a criança
1: é
0: pode ser outra coisa.
1: É. De confusão.
0: Os dois juntos aqui. E é aí que mora a construção dos sentidos. Não precisa de mediador. Mediador não precisa fazer muita coisa aqui. O mediador precisa parar. Precisa respeitar o tempo da criança, entender a leitura que ela quer fazer, se ela quer voltar, se ela quer esperar um pouquinho mais, se ela ainda está simbolizando. Aqui a gente não precisa de regra, é um jogo, Marcela. Então a criança leitora é convidada a jogar, ela vai observar, vai imaginar, vai supor, vai se surpreender e vai virar essa página que está construindo essa história. Por quê? Eles estão procurando a cueca. Aqui tem uma cueca colorida. Listrado, o ratinho vai perguntar, é essa a sua cueca? O urso vai dizer não. E o que acontece nessa virada de página?
1: Descobre de quem é.
0: A gente vai descobrir que essa cueca é de uma zebra que gosta de listras a partir do quê? De um corte.
1: Olha,
0: não sei se
1: legal.
0: O ouvinte está conseguindo aqui,
1: é
0: ó.
1: Um
0: minha
1: corte,
0: mão tá...
1: É um corte,
0: é um
1: no,
0: corte
1: livro.
0: No livro.
1: No formato da cueca.
0: A gente chama isso de faca. Isso também é um elemento narrativo, também vai
1: legal.
0: Construir essa história. Então a criança a partir disso vai... Nesse jogo de achar, de procurar, ela vai construindo a sua própria história como uma co-narradora, né, desse livro.
1: Muito legal.
0: Segundo, Tudo o que Posso Ser, do Caio Zero, da editora Pulo do Gato. Aqui é um livro imagem, não tem texto. Passam só imagens. Traz a memória de criança do Caio. Quando ele voltava da escola com os amigos... Naquele tempo de criança, em que tudo é diferente do tempo do relógio, e imaginava, transformava o espaço, o território por onde ele estava andando, em imaginação. Aquela fantasia infantil, Marcela, de olhar uma cena e se permitir uma fusão com aquela cena. Fazer parte do território, fazer parte da cidade. Poder voar, nadar, se transformar em uma montanha, em um animal... ser a própria paisagem, se perder nesse tempo do relógio e talvez chegar em casa e levar toda essa brincadeira junto e provocar a erupção de uma mamãe que vê aqui, olha, essa animação toda no chão da casa que ela acabou de limpar. E a imagem nos mostra o quê? As pegadas do menino que
1: todo
0: veio da
1: sujo rua,
0: de toda essa brincadeira. A mamãe
1: fica triste, brava,
0: fica vermelha, e aí pode se transformar num
1: vulcão em erupção.
0: E aí quem leu, Marcela? Você. Eu só virei a página.
1: Olha só.
0: Você fez a sua própria construção e é isso que vai acontecer com a leitura. Quem faz a leitura é a criança.
1: Muito legal, Tudo que Posso Ser.
0: Tibum, Plim, Splash, da Laila Cruz, da editora Caixote, nosso terceiro livro, e aqui a gente já percebe um formato mais horizontal, diferente dos demais, a abertura de página para cima.
1: Ai, que bacana, todo
0: aqui,
1: cheio de onomatopeias.
0: Sim, a guarda do livro, que é essa primeira página depois, aqui atrás da capa, já nos mostra aqui o quê, Marcela?
1: Uma chuva, um céu fechado, tempo nublado e nuvens escuras com chuva caindo.
0: Sem cor, né?
1: Sem cor, tudo preto e branco.
0: E aí a gente gera aqui, olha, um espelhamento.

0: tem um espelhamento desse espaço, dessa situação, lugar aqui, e a gente nota, não sei se o ouvinte vai notar na imagem, um contorno aqui embaixo. Nesse chão tem algo.
1: Tem flores, tem plantas.
0: Tem flores que são justamente o espelhamento aqui, ó, dessa paisagem aqui de cima. Só que no chão a gente nota uma poça d'água, de chuva. E toda vez que algo toca nessa poça, muda, revela cor. A chuva deixou aqui um portal mágico que vai revelando outras coisas, até que uma criança chega aqui e toca nesse portal mágico.
1: E vira colorido.
0: E essa criança vai lá e mergulha nesse portal. Será que um adulto seria capaz de fazer esse mergulho? A partir do momento que ela mergulha, olha o que acontece.
1: O quê? Tudo fica colorido para quem está nos acompanhando.
0: A perspectiva se inverte. A criança simboliza, ela acha cor em tudo. É a fabulação, a imaginação, nesse espelhamento de situações aqui. A partir do momento em que eu mergulho na fantasia, na história, na imaginação e vou fundo, Marcela.
1: Nossa, muito legal. Adorei os três livros. Vamos repassar aqui a lista de livros então, Jana, para o nosso ouvinte?
0: Vamos repassar, Marcela. Nosso tema de hoje, imaginação. Construir as suas casas interiores de sentidos. Ler para ser, para existir, para se refugiar, para construir. A Cueca do Urso Polar é nosso primeiro livro, pela Companhia das Letrinhas. Um livro objeto, que é uma brincadeira. Dupla Tupera Tupera. Segundo livro, Tudo Que Posso Ser, do Caio Zero. Saiu pela editora Pulo do Gato. Um livro imagem. A gente pode ser e estar onde a gente quiser. Segundo livro, esse. O terceiro é o Tibum Plim Splash, da Laila Cruz. Saiu pela editora Caixote. Um livro horizontal, também um livro imagem, que vai possibilitar a gente imaginar e construir outros mundos possíveis a partir da fabulação. Mergulhar nas histórias, Marcela.
1: Muito legal, adorei o tema de hoje. Imaginar é bom demais, Janaína Barros. Um beijo para você.
0: Um beijo para você e para os ouvintes.
2: Espaço aberto agora para aquela conversa sempre muito interessante do Michel Alcoforado com a Tatiana Vasconcelos.
3: Eu queria saber, how you doing?
4: I'm doing great. The book's on the table.
3: The book's on the table, ufa. Ainda bem que ele tá on the table, viu? A gente vai falar, a gente não, Michel vai trazer uma problematização muito boa aqui sobre hablar inglês. É uma habilidade essencial ou é um meio de discriminação?
4: Então, boa parte das vezes é um meio de discriminação. Eu quis trazer essa pauta aqui hoje muito ligado a dois movimentos. O primeiro, obviamente, um monte de gringo se meteu no Rio de Janeiro para ver o show da Shakira, esse sucesso de novo enorme desse evento que reúne 2 milhões de pessoas na praia de Copacabana. Um monte de gringo da América Latina ou de outras partes do mundo vem para cá para poder ver esse espetáculo. E aí a questão que se dá é, caramba, como é que a gente atende esse pessoal todo sem falar inglês? E um outro movimento que casou muito com essa pauta, com esse momento, foi que saiu uma pesquisa feita em 120 países para medir a proficiência em inglês da sociedade brasileira. E entre 120 nações, a gente ficou na meioca ali. Eu não sei como é que fala isso, número card. Como é que é? Em posição 60, como é que é isso?
3: É 60º, acho.
4: 60º lugar, muito fácil, viu? Era mais fácil do que eu imaginei que era. Na posição 60. E olha, o problema não é estar no meio, não. O problema é a gente, olhando para a América Latina, está muito atrás do que a média dos países que compõem a região. Só para você ter uma ideia, o Chile está na posição 47 e a Argentina está na posição 30. Então tem muito mais gente nesses dois países que tem uma importância, uma preponderância, um protagonismo importante, grande na região, com mais gente falando inglês. Mas olha que ponto interessante também. Quando a gente olha para os países de língua portuguesa, Portugal está na 7ª posição. Então está um bocado de posição na frente da gente. O ponto aqui é que quando a gente olha para o cenário brasileiro, só 5% do país tem alguma habilidade de falar alguma coisinha de inglês. O inglês mais básico, sabe? O how are you, good morning.

aquela coisa, aí me fine, por aí vai. Agora, que dá em torno, né? Se a gente olhar para a realidade brasileira, a gente está falando, se o Brasil tem 200 milhões de pessoas e 5% está falando inglês desse jeito, a gente tem 10 milhões de pessoas no Brasil que podem arranhar de algum jeito, assim, não passam vergonha nem fome e não ficam...

0: gente ficar ali no meio do caminho dessa pesquisa, a gente está falando de um pouco mais de 3 milhões de pessoas que minimamente conseguem participar de uma reunião. E aí a questão que se dá é que quando a gente olha para o mercado de trabalho no Brasil, inglês é visto sempre como um atributo super importante dentro das dinâmicas de contratação dos novos profissionais. E muito importante, não só porque acredita-se que profissionais mais bem qualificados dominam a língua inglesa, mas também porque isso é um grande reprodutor de desigualdades dentro do cenário, mesmo quando não precisa de inglês para desempenhar aquela função. Uhum. Se eu faço um convite aí, entra no LinkedIn, que é aquela rede social de trabalho, olhe qualquer vaga. A vaga, não importa qual seja, está lá pedindo que você fale inglês. Sendo que boa parte das vezes, na grande maioria dos casos, você não precisa de inglês para desempenhar aquela função. Então, precisa de inglês para fulano que é recepcionista, precisa de inglês para fulano que é secretária, precisa de inglês para o outro que é analista, precisa de inglês para o outro que está assumindo uma posição mediana dentro de uma empresa, e ninguém nunca precisou de inglês no dia a dia daquele trabalho. E aí, o que essa pesquisa mostra também é que inglês é produtor dessas desigualdades, porque quando fulano assume que fala inglês, ele é infinitamente mais bem pago. Olha que ponto interessante. As pessoas que dizem falar inglês no currículo, né, o que colocam em inglês no currículo, elas de partida já ganham 70% a mais em média de salário. Então alguém que fala inglês ou que acredita ou que diz ou consegue convencer os outros que falam inglês já tem uma expectativa de salário 70% a maior. E quando a gente está pensando em cargos de diretoria, que são cargos mais altos dentro das organizações, e não importa se a empresa tem ou não nenhuma participação comercial ou vínculo com outras nações, a perspectiva de salário aumenta em torno de 90%. E o que é o jogo que está dado aí? O jogo que está dado é que se eu não consigo, né, olhar para você e te oferecer um salário menor por conta de outras variáveis, né, que hoje já não são mais vistas como diferenciadoras de salário, como gênero, classe, raça, eu não posso contratar e pagar menos a ninguém porque é mulher, ou porque é negro, ou porque é pobre, a coisa de busca por outros atributos, como referendador dessa diferenciação, acaba se transformando num atributo importante para pagar a gente que a gente sabe que nasceu num berço onde acesso ao inglês era possível, gente que a gente sabe que teve acesso a uma classe social onde o cursinho de inglês era algo básico, a família já falava inglês, gente que teve possibilidade de desde pequeno fazer viagens internacionais, ver filme em outras línguas, ter livrinho dentro de casa. Então isso é um atributo muito importante na manutenção de uma estrutura de desigualdade que atravessa a sociedade brasileira.
1: Sim.
0: E aí, isso está na história, Tati. É muito interessante a gente olhar para isso. No século XIX, inglês era visto como uma língua importante na formação do currículo escolar dos brasileiros. E quando a gente entra no século XX, essa obrigatoriedade do ensino do inglês e do francês, né, mas sobretudo do inglês, cai nesse movimento, né, do século XX, na primeira metade do século XX. E só vai voltar a entrar no currículo básico em 1996. Então, sendo bom ou ruim o inglês que a gente ensina hoje na escola pública, ou o inglês que a gente é obrigado a ensinar nas escolas brasileiras, sendo bom ou ruim, ele te dá algum acesso para pelo menos você fazer parte ali daqueles 5% que não vão passar fome quando estão se valendo da língua. Você tem algum ferramental. Mas até 1996, só quem tinha acesso à língua estrangeira era quem podia pagar um curso, uma professora particular, que era privilegiado. Uhum. Então, um traço que a sociedade brasileira escolheu como definidora mesmo do nosso currículo, que era ter ou não acesso, né, e a gente não estava ofertando isso para a população de uma maneira geral, acabou se transformando hoje num atributo requerido, um atributo básico, e que pesa sobre os indivíduos. Então, o que eu queria trazer aqui é que você, contratante, você, gestor, você que está aí escolhendo a vaga, antes de achar que inglês é básico só porque é o básico de qualquer currículo, e o básico no Brasil, que é um país com muita desigualdade, nem sempre é básico para todo mundo, pensa bem se você precisa usar esse item como mais um mecanismo de exclusão na oferta da vaga, e mais um mecanismo de exclusão no acesso a profissionais que são muito competentes, mas não tiveram

0: acesso a isso, ou vão ter um tempo agora para correr atrás dessa possível deficiência? Mas é, a gente precisa, antes de achar que ah, só porque todo mundo pede inglês a gente vai pedir também, vamos olhar para a vaga e entender se precisa mesmo. Sobretudo num mundo onde o AirPod aí da Apple ou outros fonezinhos, né, atrelados a softwares dentro do celular, já fazem transmissão simultânea, ou mesmo o chat GPT e as inteligências artificiais dão conta de traduzir qualquer coisa. Então, nesse mundo com tecnologia, essas diferenças não estão fazendo mais tanto sentido assim.
1: Uhum.
0: Então, vamos botar a mão na consciência para não reproduzir desigualdade, mais uma, num cenário que já é marcado por 1000 desigualdades.
1: E um outro jeito, talvez, Michel, bom, eu estou te ouvindo falar e estou lembrando das empresas que exigem profissionais formados em determinadas universidades. Que eu acho que
0: outra máquina
1: análogo.
0: De exclusão.
1: Exatamente, porque você já deixa de fora um grupo, né?
0: Uhum.
1: Você mira num pequeno grupo e isso tem a ver com discriminação, tem a ver com classismo, tem a ver com tudo isso que você está dizendo. Quando você diz que há empresas que já estão flexibilizando essa exigência do segundo idioma, e o segundo idioma é o inglês, e que não precisa ser fluente porque vai usar super pouco e tal. Se o inglês, se o idioma é um qualificador do profissional, as empresas podiam pensar também em oferecer isso, né? Informar, ajudar a formar esses profissionais e oferecer esse curso para eles, não?
0: Isso, exatamente. Mas eu acho que é um convite também a gente pensar no Brasil a maneira como a gente está ensinando inglês aqui.
1: Uhum.
0: Porque você vai em qualquer esquina, Tati, você vê uma profusão de curso de inglês, a dar com pau aí, né? Toda esquina de qualquer cidade de médio porte no Brasil tem um cursinho de inglês. E tá todo mundo matriculado no curso de inglês ou matriculado nesses aplicativos de língua e pouca gente consegue desenvolver essas habilidades. Nessa matéria do Jornal Globo, muito interessante sobre essa coisa da língua no país, eles conversaram com um professor da USP que chama Daniel Cava. E ele chamando a atenção para o fato de, se os brasileiros têm dificuldade de aprender essa segunda língua, talvez os métodos de ensino de inglês no Brasil precisam ser atualizados.
1: Perfeito.
0: Porque quanta gente a gente conhece que resolveu tirar uma fatia do orçamento familiar, abriu mão de viajar, de sair para beber com os amigos, de ir para restaurante, para poder investir em si, sentou no banco escolar, fez aulinha, se dedicou e não aprendeu.
1: Sim.
0: E não aprendeu, obviamente, não é porque essa pessoa não tem habilidade para aprender novas línguas ou qualquer dificuldade cognitiva. Não aprendeu porque a forma, talvez, como a gente está ensinando não está funcionando. Então, parar de culpabilizar o indivíduo e tentar entender como essa sociedade produziu gente que não tem capacidade, né, ou tem dificuldade, melhor dizendo, de falar uma segunda língua, ou de ter acesso a ambientes onde isso seja ensinado de forma democrática, é o ponto importante para a gente começar a reverter isso e melhorar as posições no ranking. Porque, obviamente, quando você aprende uma nova língua, você tem, para além de um salário maior aqui por conta do cenário brasileiro, você tem acesso a mais liberdade. É muito melhor se você pode viajar, sei lá, para o Vietnã, se você puder falar vietnamita, é melhor. Se você puder viajar para a Itália e puder falar italiano, é melhor, você tem mais liberdade. Então, para além dessa questão do mercado profissional, é ótimo que as pessoas adquiram mais conhecimento. Mas repensar também a forma como a gente está ensinando pode ser um caminho importante.
1: Excelente, excelente.
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Segunda-feira, 11 de maio de 2026. A China anunciou que o presidente Donald Trump fará uma visita de Estado ao país oriental entre os dias 13 e 15 de maio. As informações são da agência estatal chinesa Xinhua. No fim de março, a Casa Branca havia anunciado que a visita seria um dia mais curta. Segundo o governo americano, o líder chinês Xi Jinping também deve visitar Washington em uma data posterior, que ainda não foi acordada entre os dois países. O deputado

0: deputado federal Hélio Lopes, do PL, encaminhou um ofício para a CBF que pede a convocação de Neymar para a Copa do Mundo. O envio da representação foi anunciado pelo parlamentar em uma sequência de conteúdos publicados nas redes sociais. Em um documento de 3 páginas, o deputado argumenta sobre a importância do jogador santista para a seleção, mas afirma que não pretende interferir nas convocações. O Cruzeiro se sagrou decacampeão da Superliga Masculina de Vôlei. Neste domingo, o time mineiro dominou Campinas e venceu por 3-0 a final no ginásio do Ibirapuera, em São Paulo. A vitória do Cruzeiro evitou o 4º título do Campinas nesta temporada. O time paulista foi campeão estadual, sul-americano e da Copa do Brasil. Os preços do petróleo abriram em alta no mercado asiático. Mais cedo, o presidente dos Estados Unidos, Donald Trump, afirmou que rejeitava a resposta do Irã à proposta de paz de Washington. Do outro lado do conflito, Teerã renovou as ameaças no Estreito de Hormuz. O combustível do tipo Brent, referência internacional da commodity, subiu 2,69% para US$ 104 por barril.
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2: O governo federal elevou de 14 para 16 anos a classificação indicativa do YouTube no Brasil. E sobre esse assunto, a Cássia Godoy e o Guilherme Muniz conversaram com Vitor Oliveira Fernandes, que é secretário nacional de Direitos Digitais do Ministério da Justiça.
3: O governo federal aumentou a classificação indicativa do YouTube de 14 para 16 anos. Essa mudança faz parte da regulamentação do ECA Digital, legislação aprovada no ano passado para proteger crianças e adolescentes na internet. E sobre esse assunto, esse aumento da classificação indicativa, nós vamos conversar agora com o secretário nacional de Direitos Digitais do Ministério da Justiça e Segurança Pública, secretário Vitor Oliveira Fernandes.
4: Prazer estar aqui na CBN.
3: Secretário, vamos começar falando sobre o que significa na prática essa medida. É uma reclassificação de caráter informativo, não significa que deixará de ser encontrado na plataforma conteúdos que eram encontrados antes.
4: Exatamente. É muito importante nós deixarmos claros para todos os nossos ouvintes o que é de fato a classificação indicativa. Classificação indicativa não é censura, não é retirada de vídeos do ar, e a classificação indicativa não impede que ninguém acesse a plataforma. Trata-se, na verdade, de um instrumento informativo. Para que serve a classificação indicativa? Serve para informar aos pais, mães e responsáveis legais para que eles possam tomar uma decisão mais balizada, mais consciente sobre o que as crianças e adolescentes estão consumindo na internet.
5: No caso dessa reclassificação do YouTube especificamente, secretário, o que foi levado em consideração? O que mais pesou para vocês fazerem essa classificação agora, passando de 14 para 16 anos?
4: A análise que é feita de classificação indicativa pelo Ministério da Justiça e Segurança Pública, aqui na nossa Secretaria Nacional de Direitos Digitais, ela é uma análise bastante técnica. Nesse caso específico, ela foi feita a partir de 4 eixos temáticos. O primeiro eixo é violência. A gente identificou que está sendo cada vez mais veiculado nessa plataforma cenas que vão de tortura, mutilação, morte intencional e, em alguns casos, até vídeos relacionados à glamourização da violência. Isso aparece em obras artísticas, discursos de personagens fictícios, mas que também são veiculados dentro dessa plataforma. O segundo eixo, que também foi levado em consideração, é o de sexo e nudez. A análise técnica que foi feita pelo Ministério da Justiça apontou uma circulação cada vez maior de cenas de nudez e até mesmo, em alguns casos, de sexo explícito

0: aparecem disfarçados com tarjas ou imagens espelhadas dentro da plataforma. O terceiro eixo que levou a essa conclusão está relacionado a drogas e substâncias ilícitas. Isso também tem aparecido muito em obras de ficção, vídeos de representação de pessoas reais, e aqui também há uma preocupação com influenciadores digitais de plataformas de apostas, as chamadas bets, que também podem levar a estímulos de jogos de azar. E por fim, o último eixo que foi considerado nesse debate é o mais novo e talvez o mais interessante deles. A gente tem considerado também nessas decisões aquilo que a gente chama de eixo de interatividade. A gente avalia aqui o papel que os algoritmos de recomendação, que a publicidade personalizada e a reprodução automática de vídeos, geram para engajamento contínuo desses usuários. Tudo isso pode direcionar crianças e adolescentes para conteúdos inadequados, mesmo quando elas não estão procurando por esse conteúdo.
1: É importante dizer, né, que temos essa reclassificação para diferentes plataformas. A gente começou falando aqui do YouTube, 14 para 16 anos, mas tem, por exemplo, também o Kwai, de 14 para 16, TikTok, de 14 para 16 anos, no Instagram foi mantida a idade de 16 anos, tem o WhatsApp de 12 anos para 14 anos, o X, o antigo Twitter, de 18 anos foi mantido para 18, porque já era essa faixa etária. Agora, secretário, que eu tenho é que muitos pais, muitas mães, nem mesmo tinham ideia de que havia uma classificação etária para a utilização destas plataformas.
0: É por esse motivo que é muito importante para o Ministério da Justiça, para a nossa Secretaria Nacional de Direitos Digitais, ter espaços como esse aqui da Rádio CBN para divulgar um pouco essa informação à população. A classificação indicativa, que sempre existiu e que já é velha conhecida nossa, para cinema, obras de audiovisual em geral, ela existe, na realidade, desde 2015, para aplicativos e jogos eletrônicos. E principalmente com a entrada em vigor do ECA Digital, a Secretaria do Ministério da Justiça tem feito um trabalho de passar um pente fino em todas essas aplicações. Onde que isso aparece para os pais e responsáveis legais?
1: Isso que eu ia perguntar, se essa informação agora vai estar mais em destaque.
0: Isso, a informação da classificação indicativa, o selo da classificação indicativa, precisa ser deixado visível em todo o lugar onde você pode baixar aquela aplicação. Então, a gente pensa, por exemplo, nas lojas de aplicativos que a gente tem aqui dentro dos smartphones. Nessas lojas de aplicativo, tem que aparecer o selo. Esse é um aplicativo 16+, esse é um aplicativo 18+. E isso serve tanto para aplicações quanto para jogos eletrônicos também. Inclusive, durante esse período, né, de entrada em vigor do ECA Digital, basicamente um mês e meio que o ECA Digital está em vigor, a nossa secretaria também fez uma reclassificação muito grande de diversos jogos. Por exemplo, um jogo muito famoso, né, o FIFA, por exemplo, foi reclassificado para 18 anos, porque se identificou que lá dentro havia um loot box, aquelas caixinhas de recompensas aleatórias. Então, esse trabalho tem sido feito tanto para aplicativos quanto para jogos eletrônicos.
2: E, secretário, bom, essa medida já foi anunciada lá no ano passado, começou a ter alguns ajustes, né, algumas reclassificações no início do ano, como o senhor mencionou, e agora veio o YouTube. O Ministério consegue monitorar impactos dessa medida? Se já foi possível identificar algum efeito positivo dela? O governo tem alguma forma de monitorar os efeitos práticos disso, até para entender se alguma outra medida pode ser necessária, caso se identifique que não está sendo suficiente apenas reclassificar? Como que isso pode ser monitorado?
0: Nós estamos num processo de uma escuta muito ativa da sociedade e principalmente dos atores que geram e criam conteúdos na internet. O Ministério tem ampliado o diálogo com criadores de conteúdo, com esses influenciadores que hoje falam para milhões e milhões de pessoas na internet, explicando para eles as novas regras do ECA Digital. E a gente tem também participado de discussões com entidades representativas da sociedade civil, principalmente entidades de proteção e defesa de crianças e adolescentes, com os ministérios públicos, com as autoridades policiais no Brasil inteiro, para explicar para essas pessoas como que está funcionando o ECA Digital. E até aqui eu posso dizer que a recepção pelos brasileiros, pelas brasileiras, dessa nova legislação, ela tem sido um sucesso. Todo mundo tem muita preocupação com o que os seus filhos e filhas estão consumindo dentro de casa. E nós temos agora o Estado brasileiro atuando para ajudar nisso, para

0: informações para os pais, que muitas vezes nem sabem o que, que tem dentro daquela plataforma, o que, que tem dentro daquele aplicativo. Por isso que essa política de reclassificação indicativa é tão importante nesse momento.
1: Eu quero agradecer a participação ao vivo conosco hoje aqui no Jornal da CBN do Secretário Nacional de Direitos Digitais do Ministério da Justiça e Segurança Pública, falando sobre essa reclassificação indicativa de idade, principalmente no YouTube de 14 para 16 anos, mas como o Muniz ressaltou, tem também outras plataformas que tiveram essa reclassificação. E para os pais, né, ficarem atentos ali na hora de baixar esses aplicativos, observar qual é o selo com a idade adequada para utilização desta plataforma. Vitor Oliveira Fernandes, muito obrigada por ter estado conosco hoje e ter trazido mais detalhes dessa medida aqui para os nossos ouvintes.
2: Conosco agora Tânia Morales, ela conversou com o jornalista e escritor Carlos Dias sobre o livro Quem Lê Tanta Notícia? O escritor revisita histórias marcantes e dilemas éticos dos 45 anos de profissão.
3: Estamos com o jornalista Carlos Dias, ele que tem mais de 40 anos de carreira, 45 anos de carreira, né? No jornalismo, passou por veículos de imprensa importantes, é professor de jornalismo, atualmente atua na edição internacional do jornal Valor Econômico e está lançando o livro Quem Lê Tanta Notícia? A Dor e a Delícia de Fazer Jornalismo, o livro que sai pela editora Poligrafia. Carlos Dias, bem-vindo, boa noite.
4: Boa noite, muito obrigado pelas boas-vindas.
3: Ai, que agradeço. Bom, no livro você conta muitas situações pelas quais você passou, né? A sua atuação aí de décadas de jornalismo. Conta pra gente como é que surgiu a ideia, né? Porque na introdução ou nos prolegômenos, como você conta no livro, você diz que foi, a ideia do livro partiu das inquietações dos seus alunos, né? Conta pra gente como é que tudo
4: isso
3: surgiu.
4: Isso mesmo. Os alunos costumam fazer muita pergunta quando tem um professor que tem prática de mercado sobre a realidade da profissão, né? Além da teoria. Então eles querem saber qual foi a maior emoção que você já sentiu, se já sentiu medo alguma vez, qual é o maior desafio. Então eles fazem esse tipo de perguntas, né? E às vezes eu costumava sair com os alunos e ia pro bar depois da aula, porque eu falei, a hora de papo não é agora, depois da aula, quem quiser. E às vezes juntava muita gente, 20, 30 alunos lá. Falei, vou escrever. Mas eu comecei a escrever muito aos poucos, uma história, depois outra. Foi um processo lento, né? Eu não pensava como um livro, eu fui escrevendo as histórias sozinhas, até eu achar que aquilo tinha consistência para virar um livro, aí eu avancei e fui até o final.
3: Mas aí essas histórias, porque você passou por certamente muitas outras, né? A escolha dessas histórias no livro se deu porque eram as histórias que você acabava contando para seus alunos, para responder as questões que eles traziam?
4: Nem sempre, na verdade, são as histórias que me marcaram mais e que eu tinha, porque é um livro de memórias, na verdade. Então, é como as histórias me impactaram. Eu acho que eu sou uma pessoa que tem uma boa memória, mas ela também é seletiva. Então, algumas histórias me marcaram tanto que eu lembrava de detalhes, às vezes de lembrar de cheiros, de sons, de músicas que tocavam naquele momento. Então, essas histórias foram mais fáceis de escrever e foram essas que eu escolhi. Além disso, eu tentei criar um critério para que elas não se repetissem. Então, tem um capítulo que fala sobre o poder econômico, como ele influencia o jornalismo. Outro sobre a importância da palavra, que você tem que cumprir a palavra quando você dá para alguém, sobre honestidade. Então, cada história tem tipo uma moral da história, como numa fábula de La Fontaine, todas elas têm uma moral da história.
3: A palavra, que no caso é a relação com a fonte, é isso?
4: É, com a fonte e até com os colegas. Se você diz para alguém, eu vou fazer isso ou não vou fazer isso, você tem que cumprir, mas com a fonte principalmente. Tem histórias, num dos capítulos eu deixo isso muito claro. Quando uma fonte pede segredo, anonimato, e no caso ele está tentando esconder um crime. Nesse caso, você tem obrigação com a fonte ou tem obrigação com o público? Existem dilemas desse tipo no livro também.
3: É. Aliás, o jornalismo é cheio de dilemas éticos, né, Carlos Dias? Porque as fontes têm seus interesses, né?
4: Uhum.
3: Quando traz uma informação para o jornalista, certamente tem algum interesse por trás, né?
4: Sempre tem, né? Porque eu sempre dizia para os alunos que quando a fonte quer contar alguma coisa, ele quer te usar. Em primeiro lugar, Exato. Ele quer que você divulgue aquela informação. Informação

0: que ele não quer divulgar, essas são as principais notícias, aquelas que são escondidas. E aí que entra o jornalismo investigativo, de colocar informações que as fontes e que ninguém quer revelar, que todo mundo quer esconder. Esse é um grande desafio.
1: Exato. É, gente, vocês pensam que é fácil fazer jornalismo? Ô, Carlos, e você, bom, são 45 anos de profissão?
0: 45 anos de profissão.
1: É muita coisa, né? Só faz um resumo pra gente. Você já passou pelo Estadão?
0: Ah, velho, foi desde o comecinho. Olha, eu passei pelo Diário do Grande ABC, Gazeta Esportiva. Eu fui morar na Espanha, trabalhei na revista Nuestro Tempo, fiz frilas pra agência de notícias Europa Press. No Brasil, trabalhei pra extinta hoje United Press International. Eu trabalhei na Gazeta Esportiva, trabalhei no Estadão. Do Estadão, eu fui pra Veja. Da Veja, eu voltei pro Jornal da Tarde. Do Jornal da Tarde, eu fui pra Exame. Exame, voltei pro JT. Fui pra Quatro Rodas. Super interessante. Voltei pra Gazeta Esportiva. Enfim, Tribuna de Santos. Trabalhei na Tribuna de Santos. Morei em Santos. Então, é bastante coisa.
1: É bastante coisa e diversificado, né? Do esporte internacional, economia. Quer dizer, você é um jornalista
0: ciência,
1: realmente.
0: Ciência, tecnologia.
1: Você é um jornalista, de fato, experimentado. E depois quero falar sobre também uma experiência ruim que você teve de estar do lado, né, do alvo da notícia, né? E aqui no caso, que foi uma grande injustiça. Mas antes de chegarmos aí, Carlos, você que conhece tão bem e há tanto tempo a imprensa, o que é que está acontecendo? O mundo está mudando de uma forma tão acelerada e isso impacta tanto o nosso trabalho como jornalista, inclusive como as pessoas têm acesso ao que elas entendem ser notícia e que não é, né? Esse material que circula na internet, o quanto descredibiliza o nosso trabalho, né? Qual a sua avaliação depois de tanto tempo hoje, no jornalismo hoje? Também com as redações enxutas, né? Você já conheceu redações cheias.
0: Sim.
1: Eu já conheci
0: cheias.
1: Né?
0: Sim,
1: então,
0: conhecemos.
1: Né? Então, é meio desanimador hoje fazer jornalismo?
0: Olha, é muito desanimador, mas se eu for muito sincero, a gente fala que é muito desanimador, pelo menos nesses 45 anos, a gente sempre falou isso. Eu acho que está pior. A verdade é que está pior. Nunca foi uma profissão fácil escrever num país que tem um alto índice de analfabetismo. Você tem menos leitores por causa disso, uma população que lê pouco. Então fica muito difícil exercer essa profissão nesse ambiente, nesse habitat cultural, educacional. Então isso pesa. Eu acho que hoje a situação se tornou muito pior por causa da tecnologia. As pessoas começaram a confundir uma mensagem de aplicativo de mensagens ou de uma rede social, estão confundindo com jornalismo. É. Jornalismo é uma coisa muito cara de ser feita, dá muito trabalho. E muita gente fala, ai, mas é pago esse site, ai, tem que pagar para entrar. Tem que pagar o salário, as contas de quem trabalha para fazer. E é curioso porque as mídias sociais, elas usam nossa informação que a gente produziu com muito sacrifício, com muito dinheiro das empresas, e depois transformam aquilo numa opinião, num vídeo de 30 segundos, né?
1: Mais sabor, né? Para um consumo rápido, que hoje o consumo é rápido, né? Não exige muita reflexão. Sim. E aí vai lá, dá opinião, xinga todo mundo, e isso se confunde na cabeça das pessoas com o jornalismo, né?
0: Sim, e não é jornalismo. E as pessoas também procuram validação para aquilo que elas já pensam. A gente vive num momento que as pessoas querem informações prontas, um pacotinho, que ela venha muito rápida, fácil de ser consumida, que não tome muito tempo, sem reflexão, e que as pessoas depois repitam essas opiniões sobre pessoa X ou Y, mas sem nenhuma reflexão. Também para ser leitor, para ser consumidor de notícia, requer dedicação, requer tempo, precisa de leitura, precisa de bastante tempo para consumir notícia, para você poder refletir a respeito da informação e tirar sua própria conclusão. Hoje a gente tem tido dificuldade nisso.
1: Sentimos isso, mas perseveremos, né, Carlos?
0: Perseveremos, porque a gente precisa. A sociedade nunca precisou tanto de jornalistas, nunca precisou tanto de bons repórteres, nunca precisou tanto de profissionais éticos, honestos, comprometidos com a tentativa de buscar

0: buscar a verdade, né? Sim. Que é um conceito meio amplo. Então a gente nunca precisou tanto para combater isso. Eu só não acho que seja um bom caminho você tentar competir com as mídias sociais. Eu acho que os grandes veículos de comunicação têm tentado caçar cliques também junto com... E eu acho que o caminho não é esse. O caminho, esse é um atalho, mas esse atalho talvez não leve ao lugar que se deseja. Esse é um problema.
1: Sim. Os alunos, eles... Você continua dando aula, Carlos?
0: Não, eu deixei de dar aula já faz alguns anos, sim. Eu fiquei um pouquinho triste com a busca dos alunos por... Não pela função social, porque o jornalismo é uma profissão de responsabilidade social. Eles começam a procurar porque eles querem ser youtubers. Hoje tem muito isso. E eu falo, o jornalismo não é a melhor faculdade para quem quer ser youtuber, para quem quer ganhar vida nas redes sociais. Quando o aluno quer fama, ele quer ter 5 milhões de seguidores, ele não quer mais apresentar o Jornal Nacional. Ele quer ter 15 milhões de seguidores, que ele acha que é muito melhor. Então isso desanima um pouco, e eu acho que as faculdades cometem um erro também e oferecem cursos com conteúdos para trabalhar com mídias sociais e tem diminuído muito a formação. Está faltando filosofia, história, tudo isso são matérias importantes para a faculdade de jornalismo. Porque ferramenta, como operar, você sabe bem disso, né? Com 15 dias aí dentro da rádio, você ensina um recém-formado básico. Sim. Mas a formação sólida dele para identificar o que é notícia e o que não é notícia, não é em 15 dias, isso leva muito tempo.
1: Apurar a notícia, identificar os interesses de quem está te passando aquela informação. Uhum. Você falou do poder econômico também, né? Que envolve o jornalismo, né? Porque informação é poder, né, gente? E os veículos de comunicação têm lá os seus patrocinadores, esses youtubers e tal, também tem gente que os paga, né? A menos que você faça um jornalismo independente, que também existe, que aí quem paga existe. É quem está, é a sua audiência. Esse acho que você fica mais solto das amarras, né? Que a internet também permite isso.
0: Permite, tem crescido isso.
1: Tem crescido, né? E é preponderante o peso do poder econômico também sobre a escolha da notícia?
0: Ele é, só que ele não costuma ser do jeito que as pessoas imaginam, né? O público em geral acha que o poder econômico, ele é exercido, por exemplo, com anúncios. E não é bem assim que a coisa funciona. Um jornal independente pode perder um anunciante, mas ele continua pagando suas contas e sendo lucrativo com os outros anunciantes. Ele tem que ser relevante. O poder econômico se exerce de outras maneiras, né? Muito mais sutis. Há outros tipos de pressão, porque toda empresa jornalística, aliás, né, é uma empresa, ela também está sujeita às mesmas regras, aos mesmos impostos, e ela precisa fechar as contas e precisa pagar as suas contas. E às vezes o interesse da empresa de se manter saudável depende de boa relação com o poder econômico, com a política. É uma relação delicada, uma relação complicada. Não é tão simples como vou tirar o anúncio do seu canal de televisão, da sua emissora ou da sua revista. Não é tão simples assim, é muito mais, as relações são muito mais complexas.
1: E aí ser jornalista, porque as pessoas também confundem, né, o jornalista com o veículo, né? Ser um jornalista inserido nesse contexto também exige de você entender a lógica, como as coisas funcionam, né? E fazer o seu trabalho da forma ética, né?
0: Da melhor forma possível, independentemente das pressões políticas e econômicas.
1: E identificá-las. Tudo isso no livro, hein? Do professor Carlos Dias, jornalista, aqui com a gente, lançando Quem Lê Tanta Notícia? A Dor e a Delícia de Fazer Jornalismo. Agora, essas reflexões, elas vêm a partir de histórias. Então, é um livro saboroso, né? Um livro em que você conta suas experiências, né? E que elas suscitam reflexões. Então eu queria entender também, porque a primeira história que você conta, e que foi um episódio também muito marcante para você, imagino.
0: Sim, porque
1: você
0: isso mudou minha vida
1: virou
0: inteira.
1: Notícia, né? Você virou notícia.
0: Sim.
1: E você descreve no primeiro capítulo um pelotão de fuzilamento, né? E você no alvo, e esse fuzilamento seria feito por jornalistas. E você entende
0: Exatamente.
1: Como é o mecanismo, e você sabia que você estava sendo fuzilado. Foi uma armadilha, foi uma fake news. O que que você pode contar pra gente sobre isso?

0: caso e o que você aprendeu e o que a gente pode tirar de lição dele?
1: Nossa, a pergunta é longa, vou ver se eu não esqueço muita de todas as partes dela.
0: Não, eu te lembro.
1: Vamos ver. Você me lembra, tá? Se eu desviar do assunto
0: se
1: também.
0: Se lembrar, vou anotar.
1: Olha, tá bom. Em primeiro lugar, eu acho, Tânia, que vou começar pelo final. A grande lição que eu aprendi disso, eu vou contar um pouco da história para o ouvinte poder
0: isso,
1: compreender.
0: Isso, para a gente entender.
1: Entender o que aconteceu. O que aconteceu é que há 32 anos, né, numa madrugada de fevereiro de 1994, a polícia apareceu na minha casa de madrugada e, resumindo a história, me prendeu sob acusação de tentativa de homicídio contra uma prostituta na rua. A acusação poderia ser verdade, poderia ser mentira, mas se desmontava muito facilmente porque havia várias inconsistências. A primeira coisa é que não podia prender em flagrante, a polícia não tinha um mandado, era de madrugada. Aquilo começou a ficar claro que era uma armação. Na manhã seguinte eu dei uma entrevista coletiva, a imprensa toda procurou. Por quê? Porque era um jornalista com um cargo alto, né, numa empresa num jornal do Grupo Estado de São Paulo, e lógico que isso atrai atenção,
0: claro,
1: por causa dessa proximidade com os próprios colegas. Talvez se eu fosse só um dentista, não fosse notícia nenhuma. Eu virei notícia por causa da função que eu ocupava. E durante essa coletiva que eu chamo de pelotão de fuzilamento, que é o grande erro que eu acho que a imprensa continua cometendo até hoje, cometeu em casos como da escola base, cometeu no Bar Bodega e cometeu agora no Rio de Janeiro, naquela ação contra o tráfico que deixou mais de 100 mortos, a imprensa comete esse erro, dá apenas a informação da polícia. A polícia diz isso e aquilo, e o que saiu de notícia publicado foi o que a polícia falou e nada do que eu disse. Eu passei 2 horas contando a história que tinha acontecido, mas o que valeu foi a versão da acusação. Aliás, né, de um crime que nem foi cometido, porque não houve vítima, foi só uma acusação, né, a vítima nunca apareceu para depor, nunca foi localizada, uma fake news completa, porque nem vítima tinha. Que loucura mesmo, exatamente, porque nem vítima tinha. Então, alguém disse tal coisa na delegacia, disse que eu dei 4 tiros nela, errei os 4 tiros e ela conseguiu fugir, só que nunca mais ela apareceu, né? Simplesmente ela sumiu e ela não foi localizada por ninguém. Bem, essa notícia, o grande aprendizado.
0: Carlos, eu fiz uma pergunta complexa, só que agora acabo de ser informado que eu tenho 2 minutos.
1: Já passou tudo isso?
0: Então, me diga, isso tudo aconteceu, você virou alvo da imprensa, você se viu com a sua reputação sendo demolida pela imprensa, né?
1: Exatamente.
0: E aí o que fica de aprendizado para todos nós?
1: O que fica foi um compromisso que eu tive a partir daí, principalmente na sala de aula, de ensinar os alunos e colegas, repórteres, quem mais passasse pela minha vida, da importância de uma coisa que é meio banal, parece, para o jornalista, que é a capacidade que a gente tem de destruir a vida de alguém e a responsabilidade que a gente tem antes de publicar alguma coisa sem ouvir todos os lados, sem ver se aquilo é verdade ou não é verdade. Parece óbvio, né? Todo jornalista deveria fazer isso, mas às vezes ele não faz. Então, a grande lição foi poder ensinar, levantar essa discussão sobre o tipo de cobertura, principalmente policial, que a gente tem no Brasil, e eu acho que essa é a grande lição que eu tive e que eu tento passar também para as outras pessoas, sejam leitores, alunos, colegas de profissão e os futuros leitores do livro também.
0: É porque esse massacra uma pessoa e depois a justiça diz, não, ele é inocente, mas até aí a pessoa já foi destruída, né? No seu caso, deu em nada, né?
1: Sim, absolutamente em nada, só ficou a fofoca que, por incrível que pareça, até hoje ela lembrada. 32 anos depois ela é lembrada ainda, porque as pessoas lembram sempre do pior.
0: Sim, fica marcado. Você vê? O poder, é muito sério isso, né? O poder da execração pública, que os jornalistas exclusivamente detinham, né? Os veículos de comunicação exclusivamente detinham esse poder. Agora é a internet de uma forma geral, né? Agora qualquer
1: Zé Mané. Sim, e hoje é mais grave.
0: Hoje.
1: Pode fazer isso.
0: Hoje se destrói reputações com facilidade. Carlos
1: Dias. Todos os dias. Diga, querida.
0: Muito obrigada, parabéns. Volte sempre.
1: Obrigado.
0: Viu, pra falar de jornalismo aqui. Foi um prazer. Viu?
1: O prazer foi meu, Tânia. Obrigado.

0: no convite.
1: Valeu,
0: tá?
1: Querido.
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0: Segunda-feira, 11 de maio de 2026. 41% dos brasileiros afirmam conviver com o crime organizado no bairro onde moram. A informação é de um relatório divulgado neste domingo pelo Fórum Brasileiro de Segurança Pública, em parceria com o Datafolha. A pesquisa foi feita com mais de 2.000 pessoas com 16 anos ou mais. Os dados indicam que quase 70 milhões de pessoas convivem diretamente com o poder territorial exercido por essas organizações. Nas capitais, o número é de quase 56%. Em outros municípios das regiões metropolitanas, o índice é de 46%. E nas cidades do interior, 34% das pessoas percebe a atuação do crime organizado. A ministra Carmen Lúcia, do STF, concedeu um prazo de 5 dias para que o senador Sérgio Moro apresente defesa prévia em um processo que ele responde sob a acusação de calúnia contra o ministro Gilmar Mendes, também da corte. A ação é referente a um vídeo publicado pelo parlamentar em 2023. Na ocasião, Moro afirmou que seria possível comprar um habeas corpus do magistrado. Segundo uma denúncia apresentada pelo Ministério Público Federal, a fala atribui a Mendes o crime de corrupção passiva. Pela 15ª rodada do Campeonato Brasileiro, às 16h, o líder Palmeiras empatou com o Remo por 1-1. E o Atlético Mineiro empatou pelo mesmo placar com o Botafogo. Às 18h30, o Corinthians saiu da zona de rebaixamento ao vencer o clássico contra o São Paulo por 3-2. No mesmo horário, o Santos venceu o Red Bull Bragantino por 2-0 na Vila Belmiro. E a Lanterna Chapecoense foi até o interior paulista e empatou em 1-1 com o Mirassol. Às 19h30, o vice-líder Flamengo venceu o Grêmio por 1-0 em Porto Alegre e às 20h30, o Vasco derrotou o Atlético Paranaense no Rio de Janeiro por 1-0.
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0: sabia, Álvaro, é assim que funciona a minha cabeça. Você me fala um negócio, começo a tocar uma música, entendeu? A sorte é que eu trabalho no rádio, o Juliano tá aqui. Então aí a gente consegue levar o que tá dentro da minha cabeça pro ouvinte, o que nem sempre é uma vantagem. O Álvaro hoje vai tratar desse tema. Será que seria uma boa viver para sempre? Eu cogitei aqui, Álvaro, que deve dar um cansaço existencial, né? Deve chegar uma hora que deve cansar demais. Teve ouvinte que escreveu para cá dizendo o que que eu vou ter que pagar IPVA, IPTU, matrícula de não sei quem, a vida inteira? Eu não quero, não. Boa tarde, Álvaro.
1: Muito boa tarde, querida Tati.
0: Tudo bem aí?
1: Tudo ótimo.
0: Muito bem.
1: Melhor agora, né? Chegou o grande momento, que coisa boa. Um dia antes, né, do esperado, que é quarta-feira.
0: Isso, bem lembrado, para que os nossos ouvintes não se confundam. Você não errou o dia, é o Álvaro que chegou um pouquinho mais cedo essa semana. Eu adoro esse tema do ponto de vista filosófico, mas mais ainda quando a gente mistura com a sua área, porque dá camadas, como está na moda de dizer. Tem uma descoberta recente que mexe com a nossa ideia de tempo biológico. Obviamente o Álvaro vai explicar melhor, mas quando uma célula é retirada do corpo e colocada num ambiente novo, ela passa a se comportar como uma célula jovem. Hoje a gente fala da ciência que está tentando reverter o envelhecimento e do que é que isso significa para a ideia de ser humano. Falar em reverter o envelhecimento durante muito tempo foi coisa de

0: gente cheio de papo, né? De charlatão. Hoje, o papo é sério, né, Álvaro?
1: O papo é sério, mudou bastante. Eu acho que a principal transição, de fato, se deu há mais de 10 anos, especificamente num ano muito particular para a biologia molecular, que foi 2013. Nesse ano, um pesquisador da Universidade da Califórnia, ou chamada UCLA, o Steve Hovard, publicou um... raios é isso? Relógio epigenético é um algoritmo, tá bom? Então é um sisteminha de regras que lê padrões biológicos no DNA e diz qual é a idade biológica de uma célula. A precisão é grande, hoje em dia a precisão é de alguns meses. É aquela história, como nós somos feitos de células, você pode ter uma idade biológica que é diferente da sua idade cronológica. Quando você tem problemas, por exemplo, cardiovasculares ou câncer, esse tipo de coisa, aumenta a sua idade biológica sem aumentar a sua idade no calendário cronológico. Agora, do outro lado, quando você reduz colesterol, você reduz fatores de risco, acontece o oposto. Por isso que hoje em dia até a gente tem muita gente nesse mundo da longevidade.
0: A gente vai ligar pro Álvaro Machado Dias.
1: É biológico.
0: E tem gente... enfim, não sei, o que, que eu posso te contar agora enquanto o Álvaro não volta? A gente vai ligar pro Álvaro Machado Dias, porque claramente estamos com um problema aqui de comunicação. Álvaro falando, portanto, sobre os avanços da ciência nesse sentido, né? De reverter o envelhecimento, para além do que a gente... A gente não está falando de pressão estética, né? A gente está falando, quer dizer, enfim, pode até colocar aí, mas não é sobre isso. É sobre os neurocientistas estudando as nossas células para fazer com que a gente possa viver, para rejuvenescê-las e fazer com que a gente possa viver mais tempo, muito mais tempo. Talvez por todo o tempo do mundo. Enfim, Álvaro vai voltar daqui a pouquinho. Fiz até uma música para receber o Álvaro Machado Dias hoje. Eu brinco aqui na redação que se ainda existisse o Qual é a Música, eu seria forte candidata, hein? Fala uma música, fala uma coisa, toca uma música na minha cabeça. Vocês são assim também? Isso eu vou perguntar pro Álvaro. A gente já perguntou pro Álvaro na nossa semana de aniversário. Juntamos ele e o João Marcelo para falar de como a música age na nossa cabeça. Mas bem, o Álvaro falava sobre os estudos obviamente sérios sendo feitos em vários lugares do mundo a respeito dessa busca por retardar o envelhecimento, ou até reverter o envelhecimento. Podemos chegar nesse ponto, Álvaro? Esses estudos apontam nessa direção? Um dia a gente vai viver para sempre?
1: Pois é, eu não acho que a gente vá viver para sempre, pelo menos não há nada no horizonte sugerindo isso. Por que que não há? Porque existem forças muito poderosas que puxam a gente na direção contrária. A primeira delas, a maior de todas, é a seguinte: a seleção natural, ela não age sobre exatamente a sociedade, o grupo, ela age no domínio da pessoa. Mas, no domínio da pessoa, ela age tentando melhorar as chances da passagem dos seus genes. Se você compete com os seus filhos e com os seus netos, apesar de para você aquilo parecer que você está assim, maximizando o seu potencial, do ponto de vista genético você não está. Porque afinal de contas, esses genes carregariam um potencial muito maior através dos seus filhos e maior ainda se isso seguir e for para os netos, bisnetos e assim por diante. Ou seja, essa história de você manter as pessoas mais velhas sempre vivas anda na linha contrária da seleção natural. Olha que coisa engraçada. E aí, o resultado disso é a existência de mecanismos muito poderosos que acabam levando à morte. Um deles é chamado apoptose, que é a morte celular programada. Olha que interessante, a gente tem células que morrem por causa de uma programação, não de um defeito. Aliás, uma das razões pelas quais a gente não tem uma explosão no número de cânceres no corpo é a apoptose. Então, a apoptose tem um sentido importante para manter a gente estável, mas no limite também é o que nos leva a morrer. Vencer o envelhecimento.

0: seria vencer a seleção natural atuando sobre os mamíferos. Não tem mamífero que vive para sempre. Agora, de fato, existem alguns outros animais que são praticamente imortais. Alguns pólipos marinhos e coisas assim, entende? Olha que curioso. Mas aí a lógica de funcionamento é outra. Para começar, não são seres que se movem, não tem uma estrutura social complexa, os recursos não são escassos como no nosso ambiente. Então, tudo isso joga contra a aplicação desse princípio que muitas vezes é falado nessa área da longevidade, né? Nossa, mas existem seres que a princípio são imortais. É, só que eles não têm nada a ver com o ser humano. Não existe nenhum na nossa linhagem que tenha esse tipo de princípio. Consequentemente, a missão é muito mais desafiadora e pode trazer consequências muito mais negativas do ponto de vista social do que parece.
1: Tá. Pelo que eu estou entendendo, a idade não está na célula, está no ambiente que age sobre ela.
0: Então, isso daí é outro ponto importante. Quando a gente teve a falha de vídeo, eu estava explicando que esse campo da longevidade, da reversão do envelhecimento especificamente, ele ganha força a partir de 2013 com a criação dos chamados relógios epigenéticos. Que são esses relógios? São medidores da idade real do seu DNA, das suas células e, consequentemente, do organismo como um todo. Eu estava dizendo que pessoas que, assim, têm, por exemplo, uma doença cardiovascular, na prática, o que elas estão tendo é um envelhecimento do ponto de vista biológico. Um câncer é uma forma de envelhecimento biológico. E, do outro lado, quando você melhora esses índices corporais, fisiológicos, você também está tendo uma reversão na sua idade biológica. Então, assim, de fato, essa idade biológica, ela é móvel, tá? Você pode perder, inclusive, 10 anos de idade biológica em 6 meses. Caiu a conexão no momento que eu ia dizer que existe hoje em dia uma competição, olha que coisa internacional, com um placar e tal, quem consegue reduzir mais a sua idade biológica. E tem um outro ranking que é quem consegue evoluir com a menor idade biológica possível depois que reduziu ao limite, tudo isso. Então, essas coisas mudam. E aí vem a grande questão. Um sujeito, um pesquisador e ao mesmo tempo filósofo da ciência, um dos sujeitos mais inteligentes dos nossos dias, chamado Michael Levin, ele mostrou que quando você pega uma célula e tira ela do seu ambiente original e coloca num outro ambiente, sobretudo a partir de algumas modificações que você faz em enzimas e tal, essa célula, ela se redefine. E ela se redefine, inclusive, do ponto de vista da sua idade. Ele criou os chamados antrobots, quer dizer, robôs de células, que são basicamente células tiradas, por exemplo, do sangue, colocada numa plaquinha de silício ou outro material, e ali expostas a algumas enzimas, e simplesmente da célula ter que reler o ambiente dela, ela entende, nossa, eu estou num ambiente novo, então eu não sou mais aquele grupo, eu não sou mais daquilo, e ela reverte a sua própria idade. Olha que coisa interessante.
1: Uma crise existencial de fato, da célula. Meu Deus, quem sou eu neste ambiente? Acho que tenho 5 anos a menos.
0: Acho que eu estou nascendo agora, não é bobagem, tá? Não é bobagem. É claro que essa consciência de si e a reflexão estão ausentes, mas o princípio não está, você está certa mesmo, isso. E olha que interessante a aplicação desse princípio. Olha, antes um ponto, que é uma coisa que a gente não pensa muito, mas muito importante. Imagina que você teve um filho, os pais, né, o gameta, ele é formado a partir de células do pai e da mãe, que são mais velhos. Como é que as células de pessoas que têm, sei lá, 30, 40 anos, vão gerar uma próxima geração que não tem 40 anos e mais alguns meses, muito pelo contrário, que ela surge novinha em folha.
1: Sim.
0: Você entende o ponto?
1: Sim.
0: Por que o feto não nasce com a idade dos pais? No fundo, no fundo, a lógica diria que deveria nascer, né? Ninguém nunca pensa isso, mas é óbvio. E não nasce. Por quê? Porque o novo ambiente em que se dá esse desenvolvimento celular, justamente faz com que o relógio biológico seja zerado. Isso prova que os relógios biológicos podem sim ser zerados e que esse papo de reversão da idade não é bobagem.
1: Tá. E são 3:30, Álvaro. Eu vou ter que te interromper e te pegar aqui já, tá? A gente vai para as informações do repórter CBN, porque eu quero. Tem questões éticas muito boas para a gente discutir. Quer dizer, quem é que pode viver para sempre? Quem é que vai viver para sempre?

0: daqui a pouquinho.
1: Na volta a gente se fala.
0: Voltamos com Visões do Futuro. Álvaro Machado Dias conosco, nos contando sobre estudos que miram o fim do envelhecimento. Não vai, ninguém mais vai envelhecer aqui, não. Ô Álvaro, envelhecer é um defeito do organismo, segundo esse raciocínio que você está seguindo? É uma coisa a ser corrigida? Ou isso faz parte do que significa estar vivo? E em que medida acabar com o envelhecimento pode aprofundar ainda mais desigualdades sociais?
1: Olha, sobre a questão de envelhecer ser um defeito ou não, né? Eu acho que isso depende da visão que a gente adota, tá? Então, fato é, né, pelo menos na minha visão, que se você assume que a sua maneira de olhar as coisas é a única, aí você acaba sempre limitando o escopo, o número de possibilidades que você tem para pensar ou agir. Então, por exemplo, se a gente rechaça completamente a ideia de que existe uma associação entre envelhecer e defeitos do organismo, a gente imediatamente está jogando fora a possibilidade de corrigir as mutações e outras variações celulares que justamente levam a doenças crônicas que acontecem em maior número no envelhecimento e assim a morte, tá? Então, ou seja, não há por que se rejeitar essa ideia quando ela tem um sentido em termos de pesquisa médica super interessante, né? Por exemplo, a medicina regenerativa, ela sempre vai estar trabalhando em cima do conceito de defeito reparável, né? Assim, quais são os defeitos reparáveis para a gente reduzir, né, a sua presença e assim ter uma melhor qualidade de vida. E de novo, eu volto num ponto que a gente já comentou aqui, existem espécies que praticamente não envelhecem, né? Então, por exemplo, a hidra, né? Eu comentei, falei do animal aquático, né? Ela tem renovação celular contínua e basicamente ela, assim, tem uma mortalidade que os cientistas chamam de estatisticamente plana. Ou seja, não muda, tá? Então, essas coisas são possíveis. Do outro lado, se a gente confunde, ou se a gente assume que o curso natural da vida é sinônimo de um desvio do curso natural da vida, ou seja, a naturalidade com que os anos passam, ela, enfim, ela está associada à ideia de que coisas inesperadas como doenças acontecem, e a gente também termina num beco sem saída. Eu acho que o caminho mais interessante é considerar, para pesquisa médica, assumir que existem defeitos moleculares, biológicos, e que a gente pode mitigá-los é positivo, e isso está associado sim a envelhecimento. Para nossa existência pessoal no dia a dia, ver o envelhecimento como doença é uma má ideia. E aí, entrando na sua segunda questão, né, o quanto essa lógica de retardamento do envelhecimento, eventualmente até do seu congelamento algum dia, coisa que eu acho muito difícil de acontecer, ela de fato cria uma nova divisão social ou amplifica desigualdades, como você falou. Minha visão é que é praticamente certo que isso vai acontecer. Eu diria que a história da medicina, ela mostra um padrão consistente, tá? Toda intervenção que adiciona anos de vida saudável, ela chega primeiro para quem tem dinheiro. E olha, essas coisas são medidas hoje em dia. Então, tem um estudo clássico que saiu na revista da Sociedade Americana de Medicina, JAMA, em 2016, uma década atrás, que envolvia mais de 1 bilhão de registros médicos. E basicamente é o seguinte, o 1% mais rico nos Estados Unidos vivia em média alguma coisa como 15 anos a mais que o 1% mais pobre. No Brasil teve um estudo assim também, que eu não lembro que ano foi, mas ele está aqui registrado no meu cérebro. Tem uma diferença de quase 20 anos, alguma coisa assim, entre a população dos bairros nobres de São Paulo, Rio de Janeiro, e os municípios mais pobres do Maranhão. Quer dizer, a desigualdade biológica, ela já existe. Qual que é o negócio, né? É quando você entra com um aumento de longevidade que exige investimento, a gente está falando de aumento de extensão de qualidade de vida, de capacidade produtiva. Logo, essas famílias tendem a produzir riqueza até mais velho, até os pais serem mais velhos. Consequentemente, você tem mais transmissão. Você entende? Então, no final das contas, não é só uma questão da pessoa estar assim na sua plenitude por mais tempo, é que

0: essa plenitude no topo de carreira, ela significa mais, maior acumulação.
1: Sim.
0: E aí, consequentemente, você tem um efeito muito maior. Esse é o ponto que a gente tem que ter em mente quando

0: algo estrutural, e todo mundo olharia e falaria assim: ah, a gente está perdendo algo, porque é muito bom envelhecer e assumir a sua idade, etc. Então, pode ser, mas aí eu acho que cada um tem a sua opinião, tá? Não vejo nada de errado em você achar que não. Eu acho, para minha vida é péssimo. Eu só quero ficar do jeito que eu tô para sempre. A questão não é essa. A questão é o seguinte: pensa na geração que está chegando agora, Tati. Uhum. Ela entra num mundo em que as pessoas mais velhas não querem sair do mercado de trabalho, dos cargos de poder, das casas próprias. Tem uma frase do Max Planck, né, o grande gênio da mecânica quântica, que eu adoro, aliás, que ele diz assim, em um certo momento, tá, isso está num livro dele, inclusive, de memórias, ele fala assim: a ciência avança um funeral por vez. E é genial, eu acho que é muito isso, tá? Em 2019, os economistas testaram o seguinte: o que acontece quando, por exemplo, o pesquisador sênior, né, o líder do laboratório científico, morre? Todo mundo diria: nossa, é o ocaso, né? Não, o que acontece é que os pesquisadores mais jovens, que estavam lá tímidos, que pareciam que não eram nada à sombra daquele gênio ou daquela gênia, eles começam a publicar mais, o laboratório produz mais, e assim por diante. Uhum. Isso vale na política, vale na economia. Essa ideia de estender a vida indefinidamente é ruim para as próximas gerações. Parece tem um quadro do Louis C.K. lá, o humorista americano, que eu acho genial, em que ele fala basicamente o seguinte: que a única coisa boa dos malas é que eles morrem também. Esse também é a parte da brincadeira. Então, eu acho que, de fato, entende? As pessoas mais velhas, sobretudo quando elas acumulam poder, elas também travam determinados circuitos cuja renovação é benéfica para a sociedade como um todo. Além, é claro, de problemas previdenciários, essa coisa toda, tá? Então, eu acho que tem uma coisa aí. Agora, o último ponto para a gente fechar é o seguinte: existe uma função biológica da morte que eu mencionei aqui, tá? Então, se você não renova as populações, os mais velhos começam a competir por recursos com os mais novos, e os mais novos vão ser desfavorecidos. Sim. E, consequentemente, no longo prazo é negativo. Mas nada disso significa que a gente não deva combater ativamente as consequências do envelhecimento, como as doenças crônicas. Comprimir doença é ganho civilizacional, tá? Eu acho esse um ponto importante. Não dá para chegar pro outro lado e falar: ah, não, então tudo bem, então que morram. Não, a questão é que não há um botão que se aperta, as pessoas sofrem, tá? E eu acho que esse é um propósito que a gente tem que perseguir como sociedade sem nenhuma hesitação. Abolir o envelhecimento é outro papo. E aí, para fechar esse assunto, eu queria propor que a gente escutasse uma música do mestre Caetano Veloso, um trechinho, Oração ao Tempo. Vamos, porque embora, a mensagem é muito clara e ela se encaixa aqui como uma luva. A gente não vence o tempo, mas a gente pode entrar num acordo com ele.
1: Até semana que vem, Álvaro. Obrigada.
2: Ana Letícia Lobach, editora de celulares do Tec Tudo, conversa com Sardenberg e a Cássia Godoy sobre a queda de 20 milhões de usuários nos aplicativos da Meta.
3: A Letícia vai falar sobre o seguinte fato: os usuários ativos nos aplicativos da Meta caíram 20 milhões, quer dizer, 20 milhões a menos de usuários ativos nos aplicativos da Meta. Primeira coisa, Ana, que aplicativos são esses que nós estamos falando?
4: Então, essa queda de 20 milhões de usuários ativos, ela foi divulgada durante a última conferência de resultados trimestrais da Meta, e ela engloba o que a Meta chama de usuários ativos diários da família. Usuários ativos, como o próprio nome já indica, né, são as pessoas que acessam algum aplicativo pelo menos uma vez por dia. Já família é como a empresa se refere ao conjunto das principais plataformas. No caso, o Facebook Messenger, o aplicativo de mensagens, Instagram e o WhatsApp. Apesar dessa queda, que é um número que chama atenção, né, 20 milhões de usuários, ainda tem muita gente conectada, tá? A Meta informou que são 3,56 bilhões de usuários ativos diariamente. Então, acaba que esses 20 milhões, eles são uma fatia pequena, a gente pode dizer, desse bolo. Mas a questão é que é a primeira vez em muito tempo que a gente vê um recuo dessa magnitude de um trimestre para outro, porque esses dados são em relação, essa queda, né, é em relação ao último trimestre de 2025. A Meta coloca a conta

0: dessa redução em questões geopolíticas. Eles citam, por exemplo, as interrupções de internet no Irã por conta da guerra e restrições de acesso ao WhatsApp na Rússia. Pode ser verdade? Pode. Esse bloqueio do WhatsApp na Rússia realmente aconteceu, aconteceu em fevereiro. Tinha bastante gente usando o aplicativo por lá, eram cerca de 100 milhões de usuários no país. Mas a questão é que a Meta não detalhou qual rede social, qual aplicativo perdeu mais usuários. Então, pode ser que ela esteja escondendo, né, querendo mascarar alguma queda específica num determinado aplicativo. O Instagram, por exemplo, é um aplicativo que eu falo que ele sofre com crise de identidade, porque ele nasceu uma coisa, foi incorporando vários recursos com o passar do tempo, recursos que imitavam concorrentes, inclusive, né, concorrentes que estavam fazendo sucesso. Foi assim com os stories do Instagram, que era uma imitação ali do Snapchat. Foi assim com o Reels, os vídeos curtos que vieram para bater de frente com o TikTok. E hoje o Instagram é muito norteado pela lógica algorítmica, né? Eu vejo muita gente reclamando que não vê mais os posts dos amigos, só vê anúncio e só vê vídeo curto. Então, isso pode estar gerando uma saturação, né? E tem uma outra coisa, que não necessariamente tem relação direta, mas pode ter uma relação indireta. A Meta anunciou uma rodada de demissões em massa agora para maio, né? Cerca aí de 10%, um corte de 10% do pessoal, mais ou menos umas 8 mil pessoas, porque ela tem gastado muito com inteligência artificial. E o problema é que geralmente quando você faz esses cortes, você acaba demitindo equipes de moderação, de curadoria, de suporte, e aí a experiência do usuário pode ficar pior, o que pode impactar esses números também.
1: Tá certo. Não tem, então, por enquanto, algo que aponte numa espécie de substituição. Aliás, é até difícil dizer isso, porque como você afirmou aqui pra gente, né, com base nas informações divulgadas pela Meta, eles não dizem exatamente de onde saíram esses usuários, né?
0: Eles não informam onde essa queda foi maior, né? A Meta está trabalhando agora em algumas plataformas para se aproximar de um público diferente, né? Por exemplo, eles lançaram na Espanha e na Itália um aplicativo chamado Instants. É bem diferente do Instagram. Você só pode postar foto direto da sua câmera, então tem que fazer a foto na hora e a foto some também depois de 24 horas. É uma proposta, assim, mais descontraída, né? Menos posada, menos montada em comparação ao Instagram, e pode ser uma tentativa
1: então
0: de...
1: Não rende um feed, né? Porque se a foto some depois...
0: Exato, não tem feed. É uma coisa assim, para se comunicar, acho que principalmente com a geração mais jovem, que se engaja mais facilmente com alguns aplicativos desse tipo, né? Já teve um aplicativo nesse estilo chamado Be Real, que há alguns anos fez muito sucesso. Então, pode estar havendo uma saturação e a Meta se preparando, né? Trabalhando para dialogar com públicos diferentes. Mas, de todo modo, a gente não consegue saber qual aplicativo que... Se houve, aliás, né? Algum aplicativo que puxou essa queda ou se foi distribuída.
2: Agora, quantos usuários ativos você disse que tem?
0: São 3,56 bilhões de usuários ativos no mundo todo.
2: Caramba, então,
1: muita
2: 20,
1: gente.
2: Então 20 milhões não é nada, né?
0: É isso, né? 20 milhões chama atenção, um número absoluto, mas quando a gente olha em perspectiva, é uma fatia pequena. O que levanta um alerta é que foi um recuo muito grande de um trimestre para outro, e fazia um tempo que a gente não via uma queda assim.
2: É, e eles não especificaram por membro da família, né? Eles disseram
0: não.
2: A família perdeu, não disseram quem perdeu mais, se foi o Face, se foi o Instagram, se foi o WhatsApp.
0: Não, eles divulgaram o número total. Esses 20 milhões caíram no geral, mas a gente não sabe se foi 5 milhões do WhatsApp, 10 milhões do Instagram, como essa queda está distribuída, eles não informaram.
2: Tá certo. Ana Letícia Lobac, muitíssimo obrigado, até mais.
0: Até.
1: Até.
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0: de atendimento do serviço de atendimento ao cliente após consumidores relatarem dificuldades para entrar em contato com a empresa. A medida ocorre em meio à crise envolvendo produtos suspensos pela Agência Nacional de Vigilância Sanitária. Em comunicado divulgado nas redes sociais, a fabricante reconheceu os transtornos e anunciou novos canais de atendimento ao consumidor. O governo de Israel confirmou neste domingo a deportação do ativista brasileiro Tiago Ávila e de um espanhol detidos após a interceptação de uma flotilha que seguia em direção à faixa de Gaza. Os dois foram presos pelo exército israelense no dia 30 de abril, em águas internacionais próximas à costa da Grécia. A confirmação da deportação foi feita pelo Ministério das Relações Exteriores de Israel por meio da rede social X. Na publicação, o governo israelense classificou os ativistas como provocadores profissionais e afirmou que não permitirá qualquer violação do bloqueio naval legal sobre Gaza. A Organização das Nações Unidas havia pedido na última quarta-feira a libertação imediata e incondicional dos ativistas e cobrado investigação sobre relatos perturbadores de supostos abusos cometidos durante a prisão. Os governos do Brasil e da Espanha também haviam pressionado pela liberação dos ativistas.
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2: É hora do CBN Sustentabilidade. Rosana Jatobá conversa com a Marina Dainese, que é vice-presidente de comunicação e sustentabilidade da Vivo.
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3: Oi, pessoal, tudo bem? O CBN Sustentabilidade de hoje aborda a agenda ESG no setor de telecomunicações. Eu converso com a Marina Dainese. Ela é vice-presidente de comunicação e sustentabilidade da Vivo. A Vivo é referência em sustentabilidade no Brasil, a empresa mais sustentável do país e reconhecida no Fórum Mundial Econômico de Davos como uma das empresas mais sustentáveis do mundo. Marina, que prazer te receber aqui no CBN Sustentabilidade. Tudo bem com você?
4: Tudo ótimo, um prazer estar aqui também. Obrigada pelo convite.
3: Quando eu digo empresa mais sustentável do país, não é apenas o setor de telecom, não, né? A gente está falando do cenário como um todo.
4: Exato. A Vivo tem trabalhado numa jornada aí de mais de uma década com suas práticas sustentáveis, adotando, né, todos os programas. E a gente, felizmente, tem conseguido construir uma reputação e um reconhecimento já do mercado sobre isso. Então, há 2 anos, somos a empresa mais sustentável do Brasil e temos reconhecimentos internacionais também, como sermos uma das telecoms mais sustentáveis do mundo, na 5ª posição pelo Dow Jones.
3: Maravilha. Marina, vamos falar de descarbonização, porque eu trago um dado aqui que impressiona. Vocês reduziram em 91% as emissões próprias de carbono num prazo de 8 anos. Mas a gente sabe que o maior desafio da cadeia reside na cadeia de fornecedores, né? No chamado escopo 3, que é a mais difícil sempre.
4: Sim.
3: Quais são os planos, quais são as metas, o que é que vocês estão fazendo para conseguir alcançar, atingir ali o que vocês estão planejando de redução drástica das emissões?
4: Perfeito. Nos últimos

0: últimos 10 anos, desde o Acordo de Paris, a Vivo passou a estabelecer essas metas de descarbonização. Então, é importante para olhar essa jornada, né? E já em 2023, a gente conseguiu alcançar essa meta de redução de 90% da emissão dos gases de efeito estufa no nosso escopo, né? Que é o escopo das operações, o escopo 1 e 2. Uhum. E agora a gente mira para 2035 ter como meta alcançar também ser uma empresa net zero no escopo 3, que envolve toda a cadeia de valor, que é esse desafio enorme que se tem. No caso da Vivo, a gente tem mais de 1000 fornecedores e a gente faz um trabalho com o que a gente chama dos intensivos em carbono, que são aproximadamente 125 fornecedores. A gente presta uma consultoria a cada um deles para ajudar a estabelecer inventário, a criar os próprios programas de sustentabilidade e a estabelecer metas. E a gente já tem nesse programa um número surpreendente, que é 90% desses fornecedores já tem metas voluntárias baseadas na ciência estabelecidas e em linha com a Vivo também.
1: Maravilha, tá todo mundo na mesma página.
0: Exatamente.
1: Né?
0: Exatamente. É um trabalho de longo prazo, né? Então é um trabalho que você tem que colocar todo mundo na mesma página, mas também colocar meta, colocar programa e incentivar de uma forma muito acompanhar, né? Com governança.
1: Uhum. Marina, vocês têm o Vivo Recicle, que é uma iniciativa que já coletou mais de 5 milhões de itens eletrônicos. Então, a gente sabe que a economia circular é muito importante. Para a Vivo, ela já é um vetor real de negócio? Ou seja, vocês lucram com isso ou não? Está mais no campo da responsabilidade socioambiental ainda?
0: O Vivo Recicle é um programa que ele já existe há 20 anos. Ele foi pioneiro e é hoje ainda o maior do setor em logística reversa. E ele existe não para gerar receita, ele existe como um compromisso com o meio ambiente, com a circularidade, que é outro pilar fundamental quando a gente pensa nos programas de sustentabilidade. E aí a gente coloca à disposição nas nossas 1.800 lojas, urnas de coleta, pensando nessa capilaridade imensa que a Vivo tem, né, de estar presente no Brasil inteiro. E possibilitar que com isso os clientes possam levar os seus resíduos eletrônicos, porque todo mundo tem aí numa gaveta em casa, provavelmente, né, cabos, fones de ouvido, celulares antigos, qualquer tipo de equipamento eletrônico. Então, sendo cliente ou não da Vivo, né, as lojas estão abertas para essa coleta e a gente faz esse processo de reciclagem sem nenhum custo e a gente enxerga isso como uma responsabilidade social, não só de fazer, mas também de levar essa comunicação ao cliente. A Vivo também investe em comunicação. A gente tem uma plataforma que se chama Futuro Vivo, onde a gente busca levar informação sobre as práticas ESG para todos os nossos clientes, né? Como parte da nossa comunicação e da nossa relação com o cliente, considerando que a gente tem aí 70 milhões de clientes no Brasil, então uma marca que ela pode ser vocal e que ela pode também contribuir para essa conscientização.
1: Gente, essa não é a primeira vez que eu e Marina nos encontramos. Aqui nos bastidores, ela comentou que enquanto eu era apresentadora na TV Globo, ela era estagiária de um setor lá dentro, me via passar pelos corredores. Só que a Marina depois foi para Vivo, começou como trainee lá aos 23 anos de idade, isso em 2004. E aí vou te perguntar, Marina, nesse período todo, qual foi o maior desafio que você encontrou, considerando que esse ainda é um ambiente majoritariamente masculino e no Brasil carrega, né, muitas características de um machismo estrutural. Como é que tem sido a sua jornada lá nesse sentido?
0: Te conto. Eu entrei como trainee, eu acho que é sempre interessante falar, na minha turma, nós éramos um pouco, acho que 22 trainees, e tinham apenas 4 mulheres naquela época, né? Então era difícil a gente já envisionar, enxergar uma alta liderança feminina. Mas eu tive a sorte, assim, de ao longo dessa minha trajetória na Vivo, também foi uma trajetória da própria companhia que se fortaleceu muito com essa visão de diversidade. Então, a minha história acompanhou um próprio amadurecimento da companhia nesse sentido. Então, eu fui tendo oportunidades de trabalhar, de crescer e de aprender. E o meu primeiro cargo diretivo, né, como diretora, eu assumi na volta de uma licença maternidade. O que foi muito simbólico para mim,
1: né?
0: Emblemático para mim, para toda a equipe, já era uma equipe bastante grande à época, porque significava muito uma aposta da companhia, né, numa empresa que tem, né, a diretoria de comunicação, uma importância, né, em termos de gestão, de uma equipe numerosa. Então essa aposta numa volta de licença maternidade me deu muita energia e muita certeza de que eu estava no lugar certo. E foi

0: dados ali de 2017 e 18, que a Vivo fortaleceu os programas de diversidade também nos quatro pilares, né, de gênero, de raça, LGBTI+, e de pessoas com deficiência, aí com programas muito sólidos, com metas, com formação de comitês nesses subgrupos, e eu pude fazer parte também como sponsor do grupo de gênero. Então dividi um pouco da minha experiência e trocar muito com outras líderes da empresa, com as equipes, e ter um processo de letramento que foi super importante e que me fortaleceu demais na minha carreira, que era falar sobre síndrome da impostora, entender o que é isso, poder ter rodas de conversa dentro da companhia sobre isso, falar sobre desafios na volta da licença maternidade, discutir o que que era importante também para a gente preparar gestores para a volta da licença maternidade, tirar os vieses machistas que existem, né, que são estruturais, como você fala, porque fazem parte da cultura brasileira, e num setor de tecnologia isso é super presente também. Então, eu pude também fazer parte dessa desconstrução e da construção de uma nova cultura muito forte, muito focada em diversidade, que me dá muito orgulho, porque foi daí um processo muito natural também de me fortalecer dentro da companhia, e mais recentemente, no ano passado, de assumir esse novo desafio como vice-presidente de comunicação e sustentabilidade, cuidando também de toda a frente de sustentabilidade, impacto ambiental e social através da Fundação Telefônica Vivo, da comunicação corporativa, e poder assim contribuir para esse propósito de digitalizar para aproximar real, que eu acredito muito no meu lado pessoal, que é a conexão, ela pode ser muito positiva para a gente, colocar energia, colocar investimento, porque no caso da Via a gente coloca investimento nisso para fazer com que o mundo seja melhor e que esse futuro vivo que a gente fala, ele possa se concretizar de verdade.
1: Minha entrevistada do CBN Sustentabilidade foi Marina Dainese, vice-presidente de comunicação e sustentabilidade da Vivo. 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
3: Conosco agora o professor Pasquale, responde dúvida de ouvinte que questiona a validade da expressão mais grande encontrada em jornais de Lisboa.
4: Vamos lá saber se mais grande existe. Lá vem o Kleber Dourado, nosso ouvinte profissional. Ele é de Curitiba, lê alguns jornais em Lisboa, ou jornais feitos em Lisboa, jornais lisboetas, encontrou a expressão mais grande e está perguntando se é correto aplicar no PTBR, professor.
5: Vamos traduzir, PTBR é o português brasileiro, né? Que se contrapõe, ou se é uma denominação para diferenciar do português europeu. É engraçado isso, né? Português europeu. Português, português, né? Português de Portugal, com esse sentido do segundo português, né? Sabemos todos que há muitas diferenças entre o português de Portugal e o português do Brasil. Mas eu confesso ao nosso ouvinte, aliás, vou pedir a ele, Kleber, que todo mês comparece aqui, como eu já disse, se eu fosse atender a todas as dúvidas dele, só ele apareceria, né? E eu não acho isso ruim não, viu, Kleber? Mande sempre quantas você quiser, só que você tem que ter paciência, uma por mês e tá bom. Então, essa coisa que ele diz aí, que ele viu em jornais lisboetas, mais grande, eu quero exemplos, o Kleber, por favor, mande, porque não, isso nunca vi, né? Nunca vi no português de Portugal o mais grande, não é? A não ser num caso que também é comum no português do Brasil. Qual é o caso? Quando a gente compara dois elementos, por exemplo, esta casa é maior do que aquela, estou comparando esta casa com aquela casa, este carro é maior do que aquele, né? Eu vou dizer maior e não mais grande. Agora, quando eu comparo duas qualidades de um mesmo ser, você imagina, por exemplo, um carro daqueles americanos de antigamente.

0: antigamente, horrorosos, aqueles carros imensos, mas aí a gente ia entrar e mal cabia uma pessoa, né? Um carro mal desenhado, sem espaço, com todo mundo com o joelho na boca. Então, o que que a gente diz? Que esse carro é mais grande do que confortável. Mais grande do que espaçoso. Ele é grande, ele não é espaçoso, então ele é mais grande do que espaçoso, né? Isso existe tanto no português de lá quanto no português de cá, né? Tá certo? Agora,
1: sim.
0: O mais pequeno, e é claro que quando a gente fala de mais grande, a gente tem que falar do mais pequeno. O mais pequeno se usa em Portugal e já se usou no Brasil. Eu me lembro de um poema de Manuel Bandeira em que ele usa mais pequeno, mas eu não consegui achar esse poema. Veja como são as coisas, né? Eu até já escrevi sobre esse poema e eu procurei loucamente, eu consultei-me a mim mesmo e não me achei. Não achei o que escrevi sobre esse texto, não lembro qual é o texto, mas eu vou tocar aqui uma canção portuguesa muito interessante que se chama Ao Teu Ouvido. Foi composta por Bárbara Tinoco, Tios e Feodor Bivol e vai ser cantada por Buba Espinho e por Bárbara Tinoco. É uma canção muito interessante que fala de uma coisa muito comum no mundo de hoje, né? Que é o jovem que não vai embora de casa, né? O jovem que não sai de casa. Na Itália há um nome para isso, né? Chamam-se i mamoni. Os, não tem tradução literal isso, mamone é plural, mamone é o cara que depende da mãe, da mama, ou seja, o sujeito fica em casa, completa 30 anos, 40 anos e não sai de casa, né? Então vamos ouvir e ver o que acontece nessa canção Ao Teu Ouvido, vamos lá?

0: Que bonito.
1: É bonito a beça, né? Onde está o óleo ali dos livros que eu li à tarde com o meu irmão? Onde estão os copos de vinho que o pai deixava provar, mas a mãe não? Onde está a rapariga que eu gostava mais que a vida? Atenção, no Brasil rapariga tem um sentido, em Portugal tem outro. Rapariga em Portugal é moça, né? É simplesmente feminino de rapaz, né? E o verão que todos os anos fica mais pequeno, tá vendo? Mais pequeno. Em Portugal esse mais pequeno é super comum, usadíssimo, no Brasil já foi, hoje em dia nem tanto, e há exemplos, como eu disse aqui, o Bandeira, por exemplo, na literatura brasileira e tal. Agora, o mais grande, eu vou ler para vocês o que está escrito no dicionário da Academia das Ciências de Lisboa. Né? Que está, cadê, meu Deus do céu, eu tirei uma foto para não perder, observação. Mais grande só se usa em certos contextos, quando em correlação com outro adjetivo. Uma cômoda mais grande do que espaçosa, foi aquilo que eu disse, né? Fora isso, não. Agora, no nosso guia de usos do português da professora Maria Helena Moura.

Neves, ela faz uma observação interessante, que é assim, para, cadê? Onde é que tá? Não é tradicionalmente recomendada a forma analítica, que é o mais grande, né? Do superlativo relativo de grande, mais grande. Ela pode servir, porém, à obtenção de determinados efeitos. Era uma casa mais forte e mais grande que o barulho do carnaval. Porque já temos o adjetivo forte com o mais, né? Era uma coisa mais forte e mais grande do que o barulho do carnaval. É o lugar mais grande do mundo. Ênfase, né? Obtenção de determinados efeitos, como diz ela aqui. E a gente vai ver isso com o Gonzaga Júnior, Luiz Gonzaga Júnior, numa canção cujo nome eu não vou dizer para não dar spoiler, que tá no disco X, tem o mesmo nome da música, de 1981. Vamos ouvir o Gonzaguinha.

0: Bonito demais também.
1: Você viu o que diz o
0: Caprichou nos,
1: no, 1900...
0: nos auxílios.
1: Como é que é?
0: O senhor caprichou nos auxílios hoje. Tudo lindo.
1: Obrigado, eu sempre tento.
0: É, não, o senhor sempre capricha. É que hoje me tocou pessoalmente, especialmente aqui. Achei bonito demais.
1: Você viu, né, essa letra e essa beleza na dessemelhança me aguça a cabeça, me agita. Bonito é que gente é sempre assim, tão diferente de gente. Olha que bonito demais, né?
0: É.
1: Mas então, a letra começa: enquanto eu acreditar que a pessoa é a coisa mais maior de grande, né? Eu vou cantar por aí. É óbvio que o Gonzaguinha aqui usou esse coisa mais maior de grande para criar um efeito muito forte. Isso é poesia, isso é literatura, é linguagem com finalidade estética, com a linguagem que quer tocar fundo. Eu não vou escrever num relatório técnico que o mercado do país X é mais grande ou mais maior de grande do que o do mercado, do que o do país Y. Aí não, aí na linguagem formal a gente vai usar maior e não mais grande, nem mais maior de grande. Mas fora disso, se a criatividade exigir e permitir, a gente vai como foi o Gonzaguinha, cujo, vou dizer o nome da música, não tinha dito, é Coisa Mais Maior de Grande. E o disco se chama Coisa Mais Maior de Grande traço Pessoa. Bonito, né?
0: Uhum.
1: Então, respondendo ao nosso ouvinte, primeiro, mande provas. Eu nunca vi isso em Portugal. Como diz o personagem da escolinha, eu quero provas, lembra? Segundo, o mais pequeno se usa em Portugal e já se usou no Brasil muito, ainda se usa, mas um pouco menos do que já se usou. E o mais grande, só em linguagem formal, só quando se tratar de comparação de duas qualidades do mesmo ser. Este carro é mais grande do que espaçoso, de resto maior. Esta casa é maior do que aquela, em linguagem padrão. É isso.
2: A colunista Suzana Barelli fala sobre o espumante brasileiro que levou ouro em concurso da revista Decanter de Londres.
3: Suzana nos fala hoje de um concurso muito importante que é o da revista Decanter em Londres. E há vinhos brasileiros participando, né?

0: É isso aí, Sadenberg. Eu vou. Essa semana tem concursos acontecendo. Essa semana eu vou ficar nesse tema. E o que está? Um concurso que é um concurso que eu super valorizo, que é esse da Decanter, que você falou. Está na sua 23ª edição e cresce a todo ano. É um concurso muito sério. Esse ano, para você ter uma ideia, tem mais de 16.700 garrafas de vinhos inscritas de 57 países. Ou seja, muito vinho. E eles são avaliados por 246 jurados de 36 países, Brasil inclusive. Eu sei que tem bastante amostra brasileira, eu não sei quantas, mas sei que tem, e sei que por enquanto o Brasil já tem um ouro, que foi para um espumante elaborado com a uva moscatel, que é aquele espumante mais floral, mais alegre, vamos dizer assim, que o Brasil faz, principalmente no sul do Brasil. Quem me contou isso foi o Paulo Bramer, que é um brasileiro, que é um dos jurados desse concurso, e ele contou que ontem, o primeiro dia do concurso, começou segunda, ele provou diversos vinhos brasileiros elaborados com a uva Syrah, ele achou os vinhos muito consistentes, mas não teve nenhum ouro. Hoje, a mesa, tem duas mesas provando o Brasil. Hoje, a mesa dele provou vinhos que a gente fala que é aquele corte bordalês, que são vinhos tintos elaborados com Cabernet, com Merlot, Cabernet Franc, e ele falou assim que foi uma prata média, assim, não foi nem uma prata consistente como o Syrah de ontem, mas na mesa do outro brasileiro que está provando, que é o Eduardo Milan, teve esse moscatel que ganhou o ouro. E o que eu acho muito interessante desse concurso é assim, por enquanto sabemos que tem um ouro, mas tem que dar uma confirmada. Porque eu acho, esse concurso ele faz assim, além de ter muito Master of Wine, muito Master Sommelier provando, assim, pessoas que degustam bem, degustam há muito tempo, e todos mais ou menos degustam vinhos das regiões em que conhecem. Então, se você é especialista em vinho brasileiro, você não vai estar numa mesa de vinho neozelandês, por exemplo. E os dois estão em mesas que são focadas com degustadores do Chile, da Argentina, Brasil também. E o que esse concurso tem de particular é o seguinte, de ontem, né, do dia 4 até o dia 8, os jurados avaliam e concedem medalha de bronze, de prata e de ouro. E na semana seguinte, os coordenadores do concurso, que são em geral, a maioria é tudo Master of Wine, eles retestam esses vinhos e confirmam se esses vinhos são ouro, e se podem inclusive ganhar a medalha de platina, ou seja, um ouro mega blaster, vamos dizer assim, e também elegem os que eles chamam best in show, que é o melhor vinho de cada categoria. Né? Ou seja, por causa, como tem essa rechecagem, não dá para ter certeza absoluta que o Brasil ganhou o ouro com moscatel, mas a gente está na torcida para que sim, e o resultado sai no dia 17 de junho, que aí eu volto a falar do concurso da Decanter.
1: Tá certo. Quer dizer, a gente já sabe que teve um ouro, mas não sabe para qual vinho isso exatamente, né?
0: A gente sabe que é o moscatel, mas assim, o concurso termina na sexta, então pode ser que outros vinhos brasileiros venham a ter o ouro, e assim, a gente sabe que entre os jurados eles acham que é ouro, mas tem a confirmação depois nessa repescagem, vamos dizer assim, não é repescagem. Um outro time de jurados reprova todos os vinhos que ganharam medalha de ouro e confirmam ou não confirmam ouro. Na edição do ano passado, por exemplo, isso aconteceu. O Brasil tinha, se não me engano, dois ouros e ficou com um ouro só no final. Então a gente sabe, temos grandes chances de ter um ouro, e se for com a moscatel vai ser muito interessante, porque é uma uva que o Brasil tem vocação e nunca teve um ouro assim num concurso tão relevante como a Decanter.
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0: Segunda-feira, 11 de maio de 2026. Mais de 4 milhões de trabalhadores vão deixar de receber o abono salarial até 2030 por causa da mudança das regras. Só neste ano serão mais de 500 mil. O teto da renda para conseguir o abono não será mais de 2 salários mínimos e haverá uma redução gradual. A renda máxima para ter acesso ao benefício passa a ser corrigida apenas pela inflação. O abono salarial é um benefício anual pago a trabalhadores de baixa renda cadastrados no PIS/PASEP há pelo menos 5 anos. 41% dos brasileiros afirmam conviver com o crime organizado no bairro onde moram. A informação é de um relatório divulgado neste domingo pelo Fórum Brasileiro de Segurança Pública em parceria com o Datafolha. A pesquisa foi feita com mais de 2 mil pessoas com 16 anos ou mais. Os dados indicam que quase 70 milhões de pessoas convivem diretamente com o poder territorial exercido por essas organizações. Nas capitais, o número é de quase 56%. Em outros municípios das regiões metropolitanas, o índice é de 46%. E nas cidades do interior, 34% das pessoas percebe a atuação do crime organizado. A ministra Carmen Lúcia, do STF, concedeu um prazo de 5 dias para que o senador Sérgio Moro apresente defesa prévia em um processo que ele responde sob acusação de calúnia contra o ministro Gilmar Mendes, também da corte. A ação é referente a um vídeo publicado pelo parlamentar em 2023. Na ocasião, Moro afirmou que seria possível comprar um habeas corpus do magistrado. Segundo uma denúncia apresentada pelo Ministério Público Federal, a fala atribui a Mendes o crime de corrupção passiva.
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2: Espaço aberto agora para o Leandro Gouveia. Ele conversou com o professor de investimentos da Unicamp, Luiz Eduardo Gaio, sobre nova ferramenta da declaração do imposto de renda, que permite a importação automática de operações na Bolsa de Valores.
3: A partir desse ano, investidores em renda variável têm a possibilidade de importar automaticamente as operações na Bolsa usando a declaração pré-preenchida do imposto de renda. Os contribuintes têm acesso aos valores recolhidos via DARF, que deve ser feito mês a mês, e também são incorporados os valores retidos na fonte em operações comuns ou day trade, o imposto popularmente conhecido como dedo duro. Já a importação de quantidades e custo de compra de ativos, como ações e fundos imobiliários, é restrita aos contribuintes que autorizaram o uso da calculadora da Receita Federal em parceria com a B3. A calculadora se chama Revar. Vamos tratar desse assunto, o imposto de renda, como declarar os seus investimentos, agora aqui no Show da Notícia com o professor Luiz Eduardo Gaio, professor de investimentos na Faculdade de Ciências Aplicadas da Unicamp. Ele é consultor em finanças também.
4: Para mim é um prazer estar aqui falando sobre investimentos.
3: Obrigado pela sua participação e eu convido os nossos ouvintes a mandar sua mensagem pelo WhatsApp que está na tela, é o 11 99911 9981, já para mandar dúvidas para o nosso entrevistado a respeito desse assunto, que é declaração de investimentos no imposto de renda. Vamos começar falando em renda variável e explicando para o nosso ouvinte que não está familiarizado, primeiro, o que é renda variável.
4: Bom, renda variável basicamente são aqueles investimentos pelo qual a gente não tem uma certeza de ganho. Então a gente está falando de ações, criptoativos, alguns fundos de investimento. Então quando você não tem necessariamente aquela, o quanto que você vai ganhar no futuro, a gente classifica ele como renda variável, né? Que também são derivativos e outros. Já o renda fixa é aquele pelo qual a gente já tem um planejamento de ganho futuro. Então, já tem um planejamento de pagamento, de vencimento e demais. Então, a gente classifica como renda fixa. Então, é importante a gente diferenciar os dois investimentos para fazer a declaração de imposto de renda, né, Leandro?
3: E lembrando que para questão de imposto de renda, a gente está falando sempre do que aconteceu no ano passado.

0: prorrogado até 31 de dezembro. Então, se eu comprei ação, fundo imobiliário, eu sou obrigado a declarar isso no imposto de renda?
1: Todos os investimentos pelo qual você tem, geralmente a gente é obrigado a declarar. Então, existe a Receita Federal, ela coloca os itens de obrigatório de declaração, que são rendimentos tidos por pessoa jurídica num certo período, 35 mil, e investimentos que você teve ou venda de bens. Então, basicamente, quem está nos assistindo deve observar se os seus investimentos e a sua rentabilidade ficou acima do teto da receita, portanto, é obrigatório fazer essa declaração de tudo que você teve no ano passado, né?
0: Agora, também em relação ao ano passado, se eu comprei a ação, depois vendi, e aí tive lucro ou prejuízo, esse imposto ele deve ser pago agora nessa declaração ou não? Eu tô atrasado?
1: Bom, em relação a, assim, o ouvinte ele tem que saber pelo menos primeiro qual que são os investimentos que ele teve, né? Os investimentos em renda fixa, ele é retido em fonte, grande parte deles, o imposto a pagar. Os investimentos em ações, fundos imobiliários, fundos negociados em bolsa, esses que você citou, é um pouco mais complexo do que a gente imagina. Então, o investidor, já deveria ter pago, viu, Leandro?
0: Então, estou atrasado.
1: Está atrasado. Então, o que é o ideal? Quando você tem uma venda de ações, vamos citar o caso de ações, tá? Depois a gente pode falar as exceções.
0: Isso, uma
1: tá,
0: de cada vez.
1: Também
0: uma
1: dúvida dos ouvintes. Mas, assim, no caso de ações, existe uma regrinha que se você vender no seu CPF mais do que 20 mil num determinado mês, você tem que recolher o imposto de renda. Então, se eu fiz essa venda em janeiro, eu tenho que recolher até fevereiro. Eu tenho um mês para fazer o recolhimento e assim por diante. Se eu fiz em março, eu tenho que recolher até abril, né, e os demais meses. Isso referente ao ano passado. Esse recolhimento, ele é obrigatório, ele é feito no mês subsequente e é feito pelo usuário, pelo investidor. Então, está aí uma diferença muito grande dos investimentos em renda fixa que o investidor não precisa se preocupar com esse recolhimento. No caso de ações, cabe ao investidor fazer o cálculo que ele deve pagar desses investimentos, para aí entra o REVAR, que a gente vai falar depois, né?
0: Isso.
1: E fazer esse recolhimento pagando uma DARF com um código muito específico, viu, Leandro? Então, esse investimento já deveria ter sido pago. Se não foi pago, então agora na declaração, ele vai ter que recolher com juros e multa o referente aos meses do ano passado, viu, Leandro?
0: Então vamos ficar em ações, claro que aí vai mudar a alíquota para fundo imobiliário, vai ter exceção para um lado e para outro, mas vamos falar de maneira geral, até para a gente poder falar dessa novidade desse ano. Então, sobre a ação, se eu vendi mais do que 20 mil reais em ações e tive lucro, esse lucro tem imposto de renda sobre ele, deve ser pago via DARF no mês seguinte.
1: Exatamente. Essa isenção do 20 mil, é importante o ouvinte saber, ela é somente para ações. Ah, eu tive um fundo de investimento imobiliário, eu tenho essa isenção? Não tem. Ah, eu tenho uma ação, que o código dela é 11, que é uma, a gente chama de unit, eu tenho essa isenção? Não tem. Eu tenho um fundo de investimento em ações, um FIA. Eu tenho essa isenção? Não tem. Ela é somente para ações, que é o título próprio, que é esse 20 mil. Então, se você naquele mês fez até 20 mil, está isento de recolher imposto. O que seria esse acima ou abaixo de 20 mil? É que a gente compara com o valor que a gente adquiriu, imagina que eu comprei 15 mil reais em ações, num determinado mês eu vendi 21 mil reais. Opa, então foi acima do 20 mil, então eu vou fazer o cálculo do 21 em relação ao 15 mil adquirido e eu vou pagar o imposto em cima dessa diferença. Aí a alíquota muda, viu, Leandro? Se essa operação foi de, eu comprei vários dias atrás, mais do que um dia, a gente trata ela como uma operação comum, que nesse caso incide uma alíquota de 15%. Se foi uma operação no mesmo dia, aí essa não tem valor não. Qualquer operação dentro do dia, que a gente chama de day trade, essa alíquota já vai para 20%.
0: Isso, que são as exceções que a gente falou, as mudanças de regra. Agora vamos supor então que eu fiz tudo certinho ano passado, né? Paguei minhas DARFs quando eu tive lucro, etc. Qual que é a novidade que tem do imposto de renda desse ano, que eu citei na abertura da nossa entrevista, né? Que é importar automaticamente as operações na bolsa usando a declaração pré-preenchida. Que facilidade que trouxe essa novidade?
1: Bom, então vamos classificar então.

0: Então, o que seria para preencher é quando o próprio governo já monta para a gente uma declaração, de certa forma, quase pronta, né?
1: Eu acho que a maioria dos nossos ouvintes usou a pré-preenchida esse ano, já está habituado até, né?
0: E a gente recomenda muito usar a pré-preenchida justamente para não cair na malha, porque ali é o que foi informado para o governo. O governo vai falar assim, qual que é o valor que você informou, qual que a empresa me informou. Ele vai cruzar essas informações. Se for a pré-preenchida, bate, a gente não cai na malha. Então, a primeira coisa que a gente tem que saber é o seguinte, pré-preenchida com o Revar, pré-preenchida sem o Revar. Então, vamos pensar primeiro a pré-preenchida sem o Revar, depois a gente pode explicar o que é o Revar. Uhum. Lá, ele vai ter o preenchimento já dos ganhos que eu tive. Então, os ganhos que a gente chama de rendimentos. Então, não está dentro dessa venda das ações. Se eu comprei e vendi, lá não vai estar pré-preenchido. O que vai estar pré-preenchido lá? Os ganhos que eu tive no período. Por quê? Porque a corretora, ela vai informar para a Receita Federal quanto que foi pagamento de dividendos, de juros sobre capital próprio. Ali que ele tem uma tributação específica, que a gente pode comentar também, já vai estar pré-preenchido. Agora, cabe ao usuário sem Revar, ele preencher os demais itens, que são esses ganhos de capital. Ou seja, se eu comprei por um valor e vendi por outro, que é que é a tributação de 15% ou 20%. Esse ele vai ter que preencher
1: na mão,
0: mês a mês, cada item pelo qual ele teve. Né?
1: E o que é a Revar, então?
0: A Revar é porque, assim, o usuário, o Leandro, ele, de certa forma, ele, assim, imagina, você comprou uma ação, você não sabe se você, né, tem que pagar imposto, como que eu calculo esse imposto, qual que é a alíquota que eu vou ter, passou os 20 mil? Não, como é que eu faço essa, né, o que que entra, o que que não sai, sabe? Então, isso era uma confusão no mercado financeiro. E aí, o que que aconteceu? A Bolsa de Valores, como percebeu antes, o mercado, ele foi criando calculadoras, as corretoras próprias, já para ajudar os investidores. E aí, como as próprias calculadoras, às vezes, ela cometia alguns pequenos erros, a Bolsa de Valores fez um acordo com a Receita Federal e falou assim, vamos nós dois criar essa calculadora oficial do governo, onde o usuário, ele atesta que ele quer usar a calculadora, e é todo mês o sistema importa os dados dele e já fala para ele, ó, aqui você tem que pagar tanto de DARF. Ela emite, você paga, sabe? Então, você não precisa necessariamente fazer a conta, já fica mais fácil. Então, quem usou o Revar, que a gente pode até detalhar um pouco mais depois, eu consigo importar essas informações dessas vendas, né? Que seria esse ganho de capital em renda variável, Leandro.
1: Agora, para eu me valer dessa facilidade, eu precisei ter usado o Revar até o ano passado, né? Não dá para começar a usar agora.
0: Para quem estiver nos assistindo e faz essas operações, a gente já recomenda entrar no site o quanto antes, né? Revar vai estar dentro da área de investidor da B3, a Bolsa Brasileira, ela tem uma área só para os seus usuários. Entra lá e autoriza a Bolsa a passar essas informações para a Receita Federal. Agora, não fiz, não tem essas informações. E aí? Então, você não consegue usar o Revar do ano passado. Ele não usa retroativo, tá ligado? Ele usa só a partir do momento pelo qual você utilizou. Aí cabe ao usuário, né, preencher manualmente, porque lá na declaração a gente preenche todo mês qual que foi o ganho ou perda daquele mês, o imposto pago, ou se não foi pago. Para quem já fez esse cadastro desde 2024, que ele começou no final de 2024, pegou o ano de 2025 inteirinho, de janeiro até hoje, aí sim vai estar prontinho para importar perfeitamente. Para quem começou do meio do ano passado em diante, imagina que a pessoa, o usuário fez lá em setembro, então ele consegue importar de setembro em diante, cabe então o usuário preencher de janeiro até agosto na sua declaração, viu, Leandro?
1: Estamos conversando aqui no Show da Notícia com o professor de investimentos Luiz Eduardo Gaio, da Faculdade de Ciências Aplicadas da Unicamp. Ele que também é consultor em finanças. Você pode mandar sua dúvida aí. Tem um ouvinte perguntando, não a respeito desses investimentos em renda fixa ou renda variável, mas quem tem imóveis, né, como investimento. Então, tem rendimento com aluguel. O Júlio Guilherme, que está ouvindo a gente do Acre. Como que eu faço para declarar aluguel?
0: Bom, primeira coisa, a gente tem que... A declaração, ela tem dois grandes campos importantes. Primeiro é os bens e direitos que você tem. Então, você vai declarar todos os seus imóveis ali em bens e direitos. O segundo campo é os rendimentos que você teve. Aí, o usuário, né, quem nos perguntou, ele tem que... A gente vai ter que optar em dois jeitos de preencher. Na verdade, três. De forma online, seja pelo celular ou pelo sistema do MIR, né, que é Meu Imposto de Renda, ou instalando software. Por que que eu estou falando isso? Porque a forma de você enxergar o software é diferente, né?

0: Então vamos falar do software instalado. Lá você tem 4, 5 campos de rendimentos. Então a gente tem rendimentos de pessoa jurídica, que geralmente é os empregos que você tem, e rendimentos de tributação exclusiva, que aí é muito específico nesse caso de rendimentos de aluguel, rendimentos isentos de tributação, então a gente está falando de lucros, dividendos e demais, e rendimentos de pessoa física ou exterior. Então ele tem que declarar esses dois campos, primeiro bens e direitos imóveis que ele tem, depois o rendimento que ele teve. E na declaração online, ela não abre esses tipos de investimento. Lá só tem uma coisa chamada patrimônio, que é bens e direitos, e tem outro item que chama ganhos ou rendimentos, que ali ele vai escolher, aí vai ter vários campos ali, ele vai ter que identificar os ganhos que ele teve com aluguel. Ele é importante ele tomar cuidado que ele deve colocar exatamente os valores que ele teve de recebimento. Por quê? Porque se esse imóvel alugado está sendo gerenciado por uma imobiliária, a imobiliária ela faz essa declaração para o imposto de renda, para a Receita Federal, e ela coloca o CPF da pessoa que é dona do imóvel, o CPF da pessoa que, o inquilino que pagou o aluguel, e o CNPJ dela, porque ela vai ganhar um percentual em cima dessa gestão. Então a própria Receita já fica sabendo que os dois CPFs, o pagante do aluguel e o que recebeu, tem os valores lá na Receita Federal, viu, Leandro?
1: E a gente falou de um tipo de investimento em renda variável, que é o fundo imobiliário, que é como se você tivesse uma parte de um imóvel, né? Uma das modalidades aí do fundo imobiliário. E como você tem uma parte do imóvel, você recebe rendimentos também, como se fosse um aluguel. Esse aluguel, ele é tributado? Eu preciso declarar?
0: Bom, aí a gente está falando dos fundos imobiliários, ele entra naquela categoria de bolsa. Então, a primeira coisa que eu vou declarar é bens e direitos, eu vou falar as cotas do fundo que eu tenho. Assim como ações, eu falo as ações que eu tenho, né? E como é fundo imobiliário, esses fundos de investimentos, eles geralmente têm um código da bolsa, que a gente chama de ticker, né? Então, ele tem o código pelo qual eu adquiri. Então, lá, bens e direitos, coloquei o fundo que eu tenho. Lá, eu vou colocar quanto que eu tinha em 2024, quanto que eu tinha em 31/12/25. Tá? Sofreu uma modificação, você deve escrever que você adquiriu mais cotas do fundo e tal. O que é importante também, antes de falar dos rendimentos, Leandro, é que o valor pelo qual eu declaro dos bens e direitos é o valor de aquisição, tá? Eu não posso atualizar esses valores à medida que o mercado vai subindo e caindo, porque quando ele sobe ou vender, eu tenho que ter um ganho e tributação em cima dele.
1: Quer dizer, se eu comprei um fundo imobiliário por R$10... e eu não comprei mais cotas por outro valor, vai continuar sendo R$10 até eu comprar mais ou vender, né?
0: Isso, vai continuar como 10 até você comprar mais ou vender, e se você comprar mais, você atualiza para o preço médio. Então imagina que você comprou por 10, 100 cotas, depois comprou mais 100 cotas por 15. Qual dos dois valores que eu coloco? Você faz a conta, eu tenho 200 cotas vezes o valor que eu tenho, então vai dar aí uma média simples, R$12,50, né? Isso. De 10 a 15. Então esse é o valor médio que a gente declara lá. Maravilha, declarei. À medida que eu vou tendo rendimentos, tem dois campos que eu devo colocar eles. Então, primeiro que fundos imobiliários eu tenho uma isenção de imposto em cima dos rendimentos. Eu não tenho isenção de imposto quando eu vendo ele, mas dos rendimentos eu tenho isenção. Pessoa física, tem um determinado valor de fundo, também tem que olhar essa regrinha. Lá dentro dos rendimentos isentos de tributação, eu entro lá e preencho os valores que eu tive, esses rendimentos do meu fundo. Por se tratar geralmente de bolsa de valores, a pré-preenchida já vai vir com esses valores preenchidos. Cabe então ele confrontar, verificar se essas informações estão corretas. Porque a própria corretora, ela tem uma nota de corretagem, ela solta os valores de recebimentos que a gente teve no período. A própria bolsa de valores dentro da área do investidor também tem os valores. E geralmente esses títulos que são negociados na bolsa tem um banco por trás vinculado que também é obrigado a fazer o informe de rendimento. Conferido esses valores dentro dos rendimentos isentos, tem um terceiro campo que a gente lança, que caso eu tenha tido ganhos ou perda com a venda desses fundos no meio do período, então existe na declaração uma área de renda variável que eu coloco mês a mês, Leandro, quanto que eu tive de ganho naquele mês, quanto que eu tive de prejuízo aquele mês. O fundo imobiliário tem uma área própria das ações, tá? Porque a alíquota é diferente, é de 20%. Por que que a Bolsa criou esse... por que que a Receita criou esse campo que eu coloco janeiro, fevereiro e março, esse ganho e perda? Justamente para eu abater a perda de um período anterior. Imagina que eu investi, tive um prejuízo, depois eu tive um ganho, mas não, né, não compensou meu investimento, né? Não vou pagar imposto ali, aí você consegue abater os valores anteriores.
1: Você paga menos imposto, então, se você tiver prejuízo.
0: Pagar menos imposto. Então, assim, porque o imposto é do valor que eu adquiri em relação ao que eu

0: vendi, né?
1: Mas voltando ao rendimento, o aluguel de fundo imobiliário, então, é isento de imposto de renda, mas eu preciso declará-lo.
0: Você precisa declarar em área muito específica, dependendo, assim, ele é isento até a página 2, porque a página 2 tem as exceções, tá? Se o fundo tem muito cotista.
1: Ah, tá, mas a exceção, não vamos entrar em detalhes para não confundir o nosso

0: no Fale Conosco, manda a duvidazinha lá, o pessoal da Receita responde o que, que caracteriza exatamente esse usufruto, Leandro.
1: Muito bem. Professor, agradeço demais sua participação aqui no Show da Notícia da Rádio CBN, tirando várias dúvidas a respeito de declaração de investimento, seja de renda variável, de renda fixa. Vamos voltar a esse assunto várias vezes na nossa programação. Agradeço por enquanto, um bom fim de semana.
0: Eu que agradeço a oportunidade, Leandro. Desejo aí um ótimo fim de semana a todos.
2: Agora o Rossandro Klinger conversando com Tatiana Vasconcelos e Fernando Andrade sobre a necessidade de encarar a inteligência artificial não como uma ameaça, mas como um convite à reinvenção.
3: Bom, inteligência artificial tá aí com o bafo no nosso cangote, numa expressão
4: exatamente
3: bem popular. Será que inteligência artificial tem bafo? Grandes dúvidas que me surgem aqui.
5: Se não tiver, manda
4: pois
5: fazer.
4: É. Eu acho que ela nem tem bafo de mau alto.
3: Uh-huh.
4: Ela nem tem bafo de mau alto, nem de uma boa noitada. Nem de uma coisa, nem de outra.
3: Sei. Sobre a nossa capacidade de trazermos a inteligência artificial para fazer parte da nossa reinvenção que está sendo necessária por causa da existência dela. Que dialética, hein, Rossandro?
4: É profunda. E a primeira coisa que a gente pensa é, primeiro os dois grupos clássicos que eu ia falar, né? Mas a tecnologia telefônica impediu, mas a gente volta porque a gente insiste, que a gente tem bafo. Tem brilho, que a IA não tem.
3: É.
4: A gente tem memória, a gente tem culpa, a gente tem dores, a gente tem trauma, a gente tem saudade, a gente tem promessas que a gente não cumpriu, outras que a gente ainda carrega. Nada disso as inteligências artificiais têm. A gente tem que se educar, a gente tem que educar filho, a gente tem que suportar a frustração. Então é importante, lembra de uma cena incrível de Gênio Indomável? Não sei se você lembra desse filme de Gênio Indomável.
3: Sim, sim.
4: É um jovem que tem, tipo, altas habilidades, né? E o psiquiatra percebe que ele fica sempre ironizando, porque ele conhece muitas coisas, até que ele leva ele, tipo, acho que para um museu e diz assim, você pode saber tudo sobre a história desse pintor, mas nunca vai entender o que é pintar essa tela. Então é nesse momento que a gente pensa, o que faz com que muita gente se assuste com a IA é porque tem uma vida muito pouco profunda e qualquer coisa é uma ameaça. Até uma série de TV é uma ameaça para quem tem pouca profundidade. Mas acho que um convite que a IA faz para todos nós é aprofunda a tua concepção de mundo, a tua visão de mundo, aprofunda a tua alma, os teus relacionamentos, porque isso é de uma riqueza que pouca gente dá conta da importância que tem, só quando perde, infelizmente, a maior parte. Então nós podemos usar esses instrumentos como um chamamento para fazer algo novo. Do mesmo jeito que a fotografia, quando foi inventada, convidou os pintor ou os intimou, né, a recriar a forma de interpretar a imagem. E aí nasceu o Van Gogh, o cubismo de Dalí, o cubismo de Picasso, Salvador Dalí, tantos pintores que foram se reinventando e vendo o que estava por trás daquela imagem ali. Por exemplo, de uma família perfeita que o pintor era contratado para pintar, e ele pintava somente a imagem da família, mas quando eles pararam de apenas reproduzir, já que a fotografia reproduzia, eles pintaram as emoções, as angústias, as dores, os personagens. Van Gogh tem muito isso, foi a exposição dele, e aí mostrava muito toda essa angústia que a imagem, que somente um ser humano pode retratar, é capaz de fazer que uma fotografia não faz e que um IA não faz. Então, convite a se reinventar. Se reinventa psicólogo, jornalista, educador, todo mundo está sendo convidado a isso. É muito menos um medo e muito mais um desafio.
3: Sim.
4: Mas aí tem os grupos que são ou tecnofóbicos, que acham que isso é uma coisa que vai nos destruir, que a gente deveria parar, o que é impossível a essa altura do campeonato, ou os tecnointegrados que acham que é a salvação da humanidade, a nova panaceia, que tudo será resolvido, até o problema ecológico, porque a IA vai resolver um problema do lixo que a gente joga no mundo, né? Que imagino como é que a IA vai resolver isso, né?
5: O que acontece quando a gente, o que acontece normalmente quando a gente se reinventa?
4: A gente passa por um processo de estresse, né, Fernando? Porque assim, se reinventar exige abrir mão de fazer as coisas como nós fazíamos antes, isso gera um certo hiato psíquico, um deserto emocional, porque a zona de conforto, que tem esse nome, mas ela é muito paralisante, ela é fruto de um cérebro que opta por economizar energia. Então, se eu sempre fiz de tal maneira, para mim é mais econômico fazer sempre da mesma maneira, para não ter que criar novas ligações sinápticas e fazer um esforço. Mas no momento que a vida nos convida a se reinventar, ela nos obriga a passar por uma dor. Assim como, por exemplo, quando você vai para academia e você faz uma musculação e aquilo gera uma inflamação que vai gerando um crescimento muscular e vai gerando uma memória muscular para, por exemplo, isso sustentar na velhice. É uma economia muscular que a gente chama hoje em dia. Do mesmo modo, a economia emocional, a economia intelectual, que esses, digamos assim, esses estímulos de quem vai crescer, precisa se passar por isso. Ou seja, você tem que suportar o desconforto do crescimento. O que não dá

0: é para você manter tudo como está e continuar crescendo, avançando, se preparando para o mundo que vai exigir se reinventar, porque uma característica do que você está tocando aí, Fernanda, é que se tem uma coisa que a gente tem certeza agora, é que dado um mundo com muita incerteza, ou um mundo líquido, como diz um Bauman, numa mudança constante, é que a gente vai ter que ter uma resiliência da adaptação muito rápida, porque não vai levar uma geração para a gente mudar a forma de pensar, não é? É assim, a cada minuto o mundo está se reinventando. Então, resiliência é psíquica, vai ser uma necessidade da nossa alma.
1: Eu penso em quem não tiver afim, sabe assim? Quem quiser se retirar desse tempo, quem quiser, porque resiliência não é pra todo mundo também, né, Rossandro?
0: Não. Tem gente que tem falência de resiliência, porque teve que se reinventar tantas vezes que perdeu a capacidade. Eu vou fazer uma metáfora
1: desistiu,
0: bem louca,
1: né?
0: Mas...
1: pode ser também.
0: É, você sabe que tem muita gente que aplica Botox, aí chega um tempo que o Botox não serve mais, né?
1: É?
0: Porque tipo, é como se...
1: Olha,
0: a testa meio... É, a testa acostuma, aí você pode botar 1 litro que continua franzindo.
1: Tá.
0: É como se faliu ali a resiliência, entendeu? Do Botox. A vida tem um pouco disso. É uma metáfora muito louca que eu tô fazendo, mas é o que me veio à cabeça agora. Me perdoem os ouvintes. Então, tem coisa que você tenta, chega um momento, tipo assim, eu tentei um casamento tóxico, uma pessoa que é um narcisista, certo? Eu tentei, chega um tempo que você não consegue mais esforço nenhum, nem de tentar, nem de sobreviver. Então, nós temos que ter cuidado pra, quando a gente fala de resiliência aqui, e sempre com responsabilidade, entender que chega um ponto que você também tem que abrir mão. Se tá ali levando ao sofrimento, se tá te destruindo, você de fato pode, não quero ver isso aí, eu vou pra uma casa do campo, onde eu tenha meu jardim e...
1: meus livros e nada mais.
0: Eu vou pra uma praia viver da minha arte, né?
1: Tipo assim. Tipo um sonho.
0: Você pode fazer isso, todo mundo tem suas escolhas, ninguém aqui é obrigado a ser tragado por esse acontecimento, agora, inevitavelmente, não tem como imaginar que isso não nos afete a todos nós.
1: Sem dúvida. Ah, é muito bom te ouvir, Rossandro, com essas iluminações pra nossa vida em saúde integral. Obrigada, querido, um beijo.
0: Uma maestria de vocês dois fica fácil, né?
2: Beijo, Rossandro.
1: Nossa honra.
2: Beijo.
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0: Segunda-feira, 11 de maio de 2026. O governo de Israel confirmou neste domingo a deportação do ativista brasileiro Tiago Ávila e de um espanhol. Eles foram detidos após a interceptação de uma flotilha que seguia em direção à faixa de Gaza, carregando ajuda humanitária. Os dois foram presos pelo exército israelense no dia 30 de abril em águas internacionais próximas à costa da Grécia. A Organização das Nações Unidas havia pedido na última quarta-feira a libertação imediata e incondicional dos ativistas e cobrado investigação sobre relatos perturbadores de supostos abusos cometidos durante a prisão. Os governos do Brasil e da Espanha também haviam pressionado pela liberação dos ativistas. Pela 15ª rodada do Campeonato Brasileiro, às 16h, o líder Palmeiras empatou com o Remo por 1-1 e o Atlético Mineiro empatou pelo mesmo placar com o Botafogo. Às 18h30, o Corinthians saiu da zona de rebaixamento ao vencer o Clássico contra o São Paulo por 3-2. No mesmo horário, Santos venceu o Red Bull Bragantino por 2-0 na Vila Belmiro. E a Lanterna Chapecoense foi até o interior paulista e empatou em 1-1 com o Mirassol. Às 19h30, o vice-líder Flamengo venceu o Grêmio por 1-0 em Porto Alegre e às 20h30, o Vasco derrotou o Atlético Paranaense no Rio de Janeiro por 1-0. 94 dos cerca de 150 passageiros e tripulantes do cruzeiro afetado por um surto de hantavírus iniciaram neste domingo retorno para casa a partir da ilha espanhola de Tenerife. A operação de repatriação entra no segundo e último dia nesta segunda-feira, quando vão partir os dois últimos voos e o navio vai zarpar rumo aos Países Baixos. A Organização Mundial da Saúde classificou o risco atual para a saúde pública como baixo.
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1: Marcela Lorenzetto conversou com o influenciador Júlio Mamute sobre jornada de superação documentada nas redes sociais.
2: A gente vai falar de influência de verdade. Trouxemos aqui um papo sobre os desinfluenciadores, aqueles que criam rotinas absurdas, que mais desinfluenciam do que de fato influenciam nas redes sociais. Agora, esse cara que vai conversar com a gente é um influenciador de verdade, Júlio Mamute, é o Júlio Otávio Miranda da Silva, influenciador pernambucano, tem 35 anos. E ele viralizou nas redes sociais porque ele está documentando a vida dele, as mudanças de hábito dele e também as maratonas e provas que ele tem realizado pelo mundo afora. Inclusive, o Júlio está chegando correndo aí porque acabou de fazer uma maratona na Argentina. Júlio, bem-vindo. Obrigada, viu, pela sua participação com a gente.
3: Muito, muito obrigado. É uma honra bater esse papo com vocês.
2: Honra
3: quando
2: nossa.
3: Eu iniciei, eu não imaginava que um dia seria entrevistado por vocês. Então, assim, é uma honra.
2: Oh, que legal. Obrigada, viu, Júlio, pela sua participação aqui com a gente.
3: Isso tudo começou... Bom, minha primeira postagem na internet foi pouco mais de um ano atrás, em janeiro do ano passado, né? É tudo muito recente. Quando eu iniciei, eu imaginei que em pouco mais de um ano teria hoje algo em torno de 4 milhões de pessoas acompanhando. Iniciei isso aqui só para documentar como um registro pessoal mesmo. O objetivo é documentar e registrar os altos e baixos desse meu processo de emagrecimento. E as corridas começou por causa da São Silvestre. Uhum. Foi a minha primeira corrida que eu fiz o ano passado, no Réveillon. E ao fazer a São Silvestre, eu comecei a ser convidado para fazer várias outras e me apaixonei perdidamente. Eu quero continuar visitando outros países e fazendo essas maratonas, participando dessas maratonas. Eu não sou maratonista, eu participo de maratonas, só para deixar claro.
2: É.
3: Eu não sou um atleta, eu só sou alguém que está tentando sobreviver, só isso.
2: Ah, é muito legal. E por que que você inspira tanta gente? Por que que a sua história tem ganhado tanta relevância? Porque o Júlio, pessoal, começou a documentar esse processo de emagrecimento quando ele chegou num peso que é considerado, enfim, super obesidade, 300 quilos.
3: Eu acho que não tem nem classificação.
2: Pois é. E você já tá superando, já passou desses 300 quilos, você já emagreceu, já perdeu mais de 100 quilos em todo esse processo e vem mostrando que é possível sim uma mudança, né, nessa tua vida. Queria entender, Júlio, pra gente iniciar nossa conversa, qual que é a tua relação com o seu peso? Essa mudança de hábitos, ela veio por quê?
3: Ela vem através de uma dor. A dor de achar que eu não ia viver mais, não ia realizar meus sonhos. Eu acredito que você, para iniciar um processo de emagrecimento tão grande, você precisa estar buscando equilibrar várias áreas da sua vida simultaneamente. Não adianta tentar só com uma área. E é isso que eu estou buscando fazer hoje. Claro que no passado, ninguém quer ser gordo. Ninguém acorda um dia e fala, olha, eu quero ser obeso e me torno obeso. A vida foi nos levando a essa questão. Eu não fui não tive uma infância na obesidade, eu tive uma infância completamente saudável, eu era magro. E a partir da adolescência eu comecei a engordar bastante, mas, enfim, podemos bater esse papo e estou aqui para responder qualquer questão, qualquer dúvida sobre. Muitas pessoas têm curiosidade. Muitas pessoas perguntam, inclusive, você teve algum problema na infância, algum trauma? Não tive absolutamente nada. Eu realmente atribuo ao ambiente que foi, obviamente, pouco a pouco, deteriorando até mesmo meus hormônios. Aí você entra no ciclo destrutivo e deixa.

0: Deixa de ser uma escolha lá na página 7 e se torna algo até mesmo irracional depois de um certo tempo, né?
1: Pois é, a gente tem que sempre lembrar que a obesidade é doença, né? Que é uma compulsão alimentar que leva a situações extremas e que compulsões precisam ser tratadas, né? Inclusive, na tua trajetória, você conta que já tentou diversas coisas para nesse processo de emagrecimento. A gente ouve tanto falar de algumas soluções milagrosas, até os novos medicamentos, as canetas emagrecedoras que surgem como uma ótima opção, mas que muitas vezes em casos extremos, elas precisam ser aliadas a outros fatores, né?
0: É porque o que acontece, olha, eu costumo brincar, tá? Eu levo muito humor no cotidiano, porque de pesar, não precisa ser tão pesado esse processo, de pesado já basta eu, né? E então, eu levo muito humor. Eu costumo dizer que eu fui um gordo profissional, sou ainda um gordo profissional. Então, já tentei de tudo para emagrecer no passado, tá? Se alguém me perguntar, por que que você não faz isso hoje ou deixa de fazer? Existem motivos para isso.
1: Sim.
0: Eu cheguei ao ponto, por exemplo, de colocar um balão gástrico, isso consociado a uma dessas famosas canetas que hoje em dia é uma febre. E engordei, depois de 10 meses, 40 quilos com balão. Ao ponto do balão explodir na minha barriga,
1: Deus.
0: E eu tive que tirar imediatamente, fui para o hospital, passei a noite no hospital. Então, assim, como eu falei, ninguém acorda um belo dia, ah, quero ser obeso. Realmente, quando você adquire uma compulsão, e uma compulsão alimentar ao ponto de ultrapassar os 300 quilos, como foi o meu caso, se torna um caminho muito árduo. Porém, todas as vezes que eu queria ser emagrecido, vamos colocar dessa forma, seja por uma intervenção, por um procedimento, por um método, por um profissional específico, toda vez que eu tentava ser emagrecido, não dava certo. No início até funcionava um pouco, mas depois não dava certo. Até que eu entendi que eu precisava me equilibrar de uma outra forma e, enfim, a salvação individual, até aqui Deus vem me ajudando muito.
1: E por onde começou a tua mudança? Pra gente ver se inspira também outras pessoas que querem mudar.
0: Olha, na pandemia, aquele isolamento social, aquela fobia social que provocou em muitas pessoas, foi o ápice do meu quarto escuro, tá? Digamos assim, daquela caverna, tá? As pessoas às vezes perguntam, já vi comentários nos meus perfis, e assim, é muitas pessoas que mandam mensagem, mas já vi alguns, por exemplo, como é possível alguém chegar a mais de 300 quilos? E olha, não duvide da capacidade do ser humano a se aprisionar à sua própria sombra, viu? E naquele momento, com aquele medo, aquele pavor, era em casa, no aplicativo de comida, ao ponto que eu engordei em 2 anos e meio, mais de 100 quilos, em apenas 2 anos e meio no ápice da pandemia. E quando eu me deparei simplesmente numa cama, sem nem conseguir mais andar direito, sem nem conseguir fazer coisas básicas direito, preso ali no meu próprio corpo, aconteceram algumas coisas e foi o ponto de virada na minha vida, e se quiser eu posso relatar rapidamente.
1: Por favor, pode relatar.
0: Olha, eu faço aniversário em novembro no meu aniversário, eu tenho um sonho, vamos colocar da seguinte forma, meu maior sonho na vida é ter filhos, é constituir família. E hoje, poxa, como é? Eu vou brincar como com meus filhos se eu não tiver condições nem de andar, né? Então, não tinha condições. Eu ainda não tenho filhos, porém, eu tenho um único sobrinho por enquanto. E eu sou próximo da minha irmã, enfim, eu fiquei muito feliz quando ela ficou grávida e fiquei ansioso. Eu brinquei com ela 2 vezes ao longo do ano, que provavelmente, olha, ele vai nascer na minha data, mas ele estava previsto para nascer em dezembro, ou seja, naquele momento, no meu aniversário, no meu pior momento, porque eu estava no quarto escuro, sem querer ver ninguém, com a fobia social. Imagina você, no seu próprio aniversário, mais de 300 quilos dentro do seu quarto. Meus sonhos, estava tudo cinza, eu não sabia se aconteceria novamente ou não, mas o meu sobrinho nasceu no dia do meu aniversário, 3 semanas antes do que estava previsto para ele nascer. Mas aí tudo bem, é algo que é uma grande coincidência, alguém pode achar, os mais céticos, porém eu vou te falar algo que foge da racionalidade das estatísticas, tá? Ele não só nasceu no dia do meu aniversário, mas ele nasceu na hora que eu nasci também.
1: Olha só, tava escrito, hein? Presentão.
0: Ali por diante eu entendi algo muito claro, eu entendi que o Criador estava querendo dizer que a vida valia a pena, e para me provar isso, mandou a primeira vida da primeira geração da minha família no dia e na hora que eu nasci.
1: Olha,
0: porém,
1: só
0: uma semana depois eu fui tentar dar um presente a ele, tá? E eu não consegui, por causa da obesidade. E ali me gerou uma dor profunda. Eu me senti um lixo, eu me senti um sabe? Você pode imaginar. E dali por diante,

0: eu tomei estratégias e decisões.
1: Agora, você acabou de fazer essa caminhada maratona de Mendoza, mas um vídeo teu que viralizou bastante, chamou a atenção dos europeus, é da maratona lá em Portugal. Você concluiu com seus 200 quilos. Isso chamou muita atenção e viralizou ainda mais esse vídeo de você lá nessa maratona em Portugal. Agora, não foi a caminhada, o esporte que te abriu portas para essa vida mais saudável, né? Você também tem outros esportes, como por exemplo a hidroginástica, a natação. Queria que você trouxesse um pouquinho deles.
0: Então, com 300 quilos, na época era difícil até pesar. Provavelmente eu cheguei a uns 315 quilos por aí. Mas com esse peso todo, você não tem condições nem de caminhar dentro de casa, né? Imagina ir para a rua e fazer grandes caminhadas. Então a estratégia foi ir para a água. Realmente, vamos colaborar com a gravidade, né? E não existe um exercício tão eficaz, na minha opinião, cardiorrespiratório, do que a natação. Eu comecei na hidroginástica, porém na hidroginástica eu percebi um modus operandi da atividade que geralmente tem muitas senhoras na hidroginástica e elas conversam muito entre si. Então, era difícil, porque...
1: era outro papo.
0: E aí saía de lá, queria levar pra tomar chá, pra tomar café, e tinha a festinha dela. Aí eu troquei com meu ginástico umas 3 vezes. Até que eu entendi que era um padrão, eu disse, sabe uma coisa, eu vou pra natação. Aí na natação, eu te digo, a natação salvou a minha vida. A natação foi o esporte está salvando a minha vida. Deus em primeiro lugar e a atividade física, o esporte está salvando a minha vida. A natação me fez emagrecer 100 quilos. A questão das corridas começou agora, depois da São Silvestre, ao ter percorrido todos os 16 quilômetros da São Silvestre. E hoje eu me apaixonei perdidamente, né?
1: Que legal.
0: Pelas caminhadas. A gente fala corrida porque é o nome, mas por enquanto é só caminhada. Quem sabe um dia eu vou recuperar essa habilidade de correr, que a obesidade
1: me roubou. Com certeza vai. Hoje você trabalha com alguma meta? Quais são as metas que você tem hoje? Seus objetivos?
0: Olha, se você entra lá no meu perfil, desde o primeiro momento, há um ano atrás, quando eu abri o perfil, tem lá objetivo: viver. Esse é meu objetivo. Para alguém que chegou ao ponto de achar que não viveria mais, então o único objetivo é esse, é viver. É por isso que tem muitas pessoas que também não entendem, acham que loucura eu estar hoje viajando para participar de caminhadas tão longas, mas é difícil alguém entender quando não sabe o que é viver incapacitado e perder a habilidade até mesmo de andar. Então eu me sinto vivo com isso, e esse é o meu objetivo. Ao todo, para chegar de fato assim, tecnicamente, em questões de números, eu vou eliminar mais 200 quilos. Hoje eu já eliminei algo em torno de 112, 115 quilos e meu objetivo é eliminar pelo menos mais 100 quilos e eu vou um passo de cada vez, eu vou chegar lá, eu tô determinado a isso. Se até aqui Deus vem ajudando e já tô na metade do caminho, agora eu vou com tudo para outra metade.
1: Vambora, com certeza. Você fez essas maratonas agora que eu citei, a da Europa, a da Argentina, já temos outras à frente. Quais são os próximos desafios que você tem por aí?
0: Eu tô indo pro Chile.
1: Opa!
0: Vou participar de uma prova lá.
1: Mas, gente, não tem nem descanso.
0: Final, a vida me colocou, assim, numa sequência de provas.
1: Que bom!
0: E eu vou diminuir mais na frente, só que, enfim, foi, a vida foi me levando dessa forma. Eu recebi alguns convites e quando viu, tava todas uma próxima da outra. E eu vou fazer outras. Eu vou... tô até querendo documentar isso. A gente tá documentando pra lançar um documentário no sentido de que é possível, independente de onde você esteja, independente de qual seja a sua alimentação, claro, com estratégia, com acompanhamento, com responsabilidade, você dá o próximo passo e você realmente começar a avançar. Então, eu vou para o Chile amanhã e logo na sequência eu farei a maratona de Montevidéu, capital do Uruguai, e depois eu volto para o Brasil para poder fazer a maratona do Rio de Janeiro, que é a maior do Brasil, né? Que será no início de junho.
1: Muito bom. Então, até julho você já está com a agenda cheia, vai continuar seguindo nesse propósito.
0: Vai ter maratona na Ásia, vai ter maratona no norte da Noruega, onde o sol não se põe. Deus está me ajudando, eu vou para esses lugares. Nossa senhora, eu vou.
1: Com certeza, e cada vez mais chegando nesse seu objetivo, que é viver e viver uma vida saudável, uma vida melhor. Agora, no seu, nas suas redes sociais, né, você fala disso, né, que você vence a obesidade com humor. E aí um dos pontos que você traz também em alguns vídeos é as falas negativas, porque sempre tem um ou outro, e isso também é um impeditivo para muita gente que quer começar a documentar.

0: a sua rotina, as suas mudanças de hábitos. Sempre tem aquelas pessoas que não tem o que fazer da vida e utilizam as redes sociais para destilar ódio, fazer comentários maldosos, praticar bullying, enfim. E você encara isso também com humor. E eu queria que você desse justamente esse depoimento de como é que é encarar esses haters, esses comentários negativos a respeito do seu peso, a respeito das suas conquistas, minimizando até conquistas que são tão importantes para você. Como é que você encara tudo isso?
1: Olha, eu entendo o primeiro ponto que você falou, quando você disse que realmente existem muitas pessoas que se sentem amedrontadas em se expor. Olha, tem pessoas, eu já escutei, pessoas às vezes tiram até espelhos da própria casa para não se ver grande, não se ver daquela forma. E quando a gente para para pensar, um alcoólatra, tá? A gente tá falando de compulsão, ok? Sim. Vícios, de certa forma. Um alcoólatra ou até mesmo um drogado, claro, nas suas devidas proporções, no outro dia se tomar um banho e ele parece estar, né, tranquilo. O obeso, ele leva as consequências de uma compulsão também 24 horas por dia, o tempo inteiro, o peso disso. Então, mexe realmente com a autoestima das pessoas. Talvez as mulheres sejam ainda mais afetadas, né? Eu particularmente, Deus graças a Deus, eu sinto que Deus me dotou de uma capacidade boa de resiliência, não me importar muito com as opiniões alheias. Claro que às vezes enche um saco, mas...
0: Ninguém é de ferro, né?
1: Se você me perguntar qual dica eu poderia dar para as pessoas, alguma coisa nesse sentido, para melhorar a autoestima, é que a autoestima, na minha opinião, ela vem de dentro, ela não deve ser controlada por um fator externo. Mas para isso você precisa primeiro saber de onde você veio, quem te criou. Aí é uma questão pessoal. Eu tenho convicção plena que eu fui criado para algo, eu tenho convicção plena que existe um criador. Então, quando você tem uma convicção de onde você partiu, da origem, independente da origem humana, sabe? Uhum. Se você sabe quem te criou e você sabe para onde você quer ir, fica difícil alguém te abalar. Pode parecer palavras de coach e tudo mais, coisa que eu não sou, mas é o que eu sinto e o que eu acredito. Então, quando alguém se olha, se alguém me vê na rua e diz, ah, lá vai o gordo, ok, eu tô seguindo em frente, entende? Mas eu entendo que cada um é cada um, cada ser humano é cada ser humano. Eu acho que minha mensagem nas redes sociais, acho que é que mais pesa, assim, a que mais contribui para as pessoas, porque assim, eu não sou coach, eu não sou guru de ninguém, eu não sou pastor de ninguém, eu não sou médico, né? Eu só sou um cara que tá tentando sobreviver e vencer esse que é o maior desafio da sua vida. Mas se eu puder, através do meu dia a dia, através da minha personalidade, da rotina e das coisas que Deus está apresentando na minha vida, que eu tô documentando, ensinar as pessoas de que é possível você seguir em frente, é possível você adquirir uma autoestima melhor, uma autoestima mais blindada, independente de onde você esteja hoje, se isso acontecer, eu acho que meu propósito vai estar sendo cumprido, além de salvar, obviamente, a minha vida, que é o objetivo disso tudo, né?
0: Júlio, agradeço muito, viu, o seu relato aqui com a gente, seu depoimento, trazendo essa história. Quem quiser acompanhar essa rotina do Júlio nas redes sociais, lá no Instagram é o Mamute Oficial com 2 F's. Mamute Oficial com 2 F's. Tem alguma outra rede social que você queira divulgar aqui pra gente?
1: Eu tenho o TikTok também, que é o mesmo nome, e agora estou iniciando o YouTube, que é a mesma coisa, Mamute Oficial, que é YouTube, é vídeos mais longos. Sim. Por exemplo, essa rotina de viagens que eu estou me deparando aqui, eu estou documentando todos os dias, tá sendo documentado lá.
0: Que legal, bacana demais. Obrigada, viu, Júlio Mamute, pela sua participação aqui com a gente. Sucesso, sucesso nessa maratona agora no Chile e nas demais que você vai ter aí pela sua vida e que você consiga atingir seu objetivo com muita saúde e muita determinação. Um beijo pra você, viu?
1: Obrigado, querida. Como eu brinco, estou na jornada, sou o último mamute vivo e que se recusa a ser extinto.
0: É isso aí, vamos juntos,
1: né? Um abraço.
0: Um abração pra você, valeu.
2: O colunista da CBN, Eduardo Hauen, responde a um ouvinte que perguntou se é falta de disciplina fazer dieta e comer doce à noite.
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0: Eduardo Raun hoje responde à dúvida de um ouvinte que certamente é a dúvida de muita gente, uma questão que atinge muitas pessoas.
1: Hoje temos a pergunta da Camila Andrade, de Florianópolis, Santa Catarina. Oi, doutor, faço dieta, mas à noite bate aquela vontade de comer doce. Isso é falta de disciplina? Ou pode ter alguma coisa no meu corpo? Camila, isso é muito mais comum do que parece. Primeiro, não é só falta de disciplina. Claro que comportamento influencia, mas essa vontade de doce à noite muitas vezes tem explicações do nosso próprio corpo. Durante o dia, se você come pouco, faz refeições muito restritas ou com pouca proteína, seu organismo chega à noite pedindo energia rápida. E o doce é exatamente isso. Além disso, à noite há uma tendência natural de queda de energia e até mudanças hormonais, o que aumenta mais a busca por alimentos mais palatáveis, saborosos. Então, tem também o fator emocional. Depois de um dia cansativo, estressante, o cérebro pede uma recompensa. E o doce ativa áreas do prazer, então funcionando quase como um alívio imediato. Esse docinho, ele dá aquele alívio ali pro nosso estresse do dia a dia, ou aquele dia que você tá mais triste, preocupado. Então, não é simplesmente falta de vontade, é uma combinação de fisiologia com comportamento. Na prática, o que ajuda muito é fazer um café da manhã e um almoço mais estruturado, com boa quantidade de proteína e fibras, evitar ficar muitas horas sem comer, não fazer aquelas dietas restritivas demais, porque isso aumenta a compulsão, isso gera uma compulsão mais tarde. E outro ponto importante é o sono. Quando o sono é ruim, ele também aumenta essa vontade de doce. Então, dormir faz bem para a nossa saúde e diminui também essa vontade de doce. Então, dormir bem faz diferença real. E no resumo, é assim, essa vontade à noite ali que você tem, ali não é que você é fraco ou você não consegue, é o seu corpo respondendo pelo seu ato do dia todo, assim, o que aconteceu durante o dia. Então, se a gente conseguir ajustar essa rotina, melhorar a maioria das vezes o que a gente faz ali no dia a dia, no café da manhã, almoço, à tarde, isso vai ajudar muito ali, mesmo que você esteja um dia mais estressado, mas você se alimentou bem, você vai ter menos gatilhos, menos compulsões, menos busca pelo doce, isso sim vai te ajudar bastante. E para quem quer enviar perguntas para o Bem-Estar em Movimento, envie sua dúvida para o e-mail bemestar@cbn.com.br.
2: Tarcísio Veloso explica um novo estudo que mostra a relação de trabalhadores do mundo inteiro, inclusive no Brasil, com a inteligência artificial.
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0: novo estudo mostra a relação de trabalhadores do mundo inteiro, inclusive aqui do Brasil, com a inteligência artificial. E tem dica do Tarcísio Veloso para quem quer entender essa tecnologia.
1: Essa pesquisa aí, ela tá bem interessante, vários destaques pra gente observar. E é um estudo que acaba esbarrando muito no que é classificado como trabalho cognitivo, que é analisar informação, resolver problema, avaliar, pensar de forma criativa. Normalmente isso acontece dentro de escritório, né? E dentro desse público, 58% dos usuários de IA disseram que estão produzindo trabalhos hoje que eles não conseguiriam produzir há um ano. Então, é a tecnologia fazendo diferença na vida das empresas. E entre os brasileiros, o impacto é ainda maior. Ele pula de 58% para 72% dos entrevistados que disseram isso. Só que agora chegou num ponto em que o empregado simplesmente brincar com ChatGPT, Gemini, Copilot, isso não adianta mais. Esse estudo é mais um que aponta que as empresas precisam ter uma estrutura para tocar projetos de inovação com essa tecnologia. E nisso são citados quesitos como cultura, apoio gerencial e também as práticas realizadas pelo Departamento de Direitos Humanos. Essa combinação de quesitos tem muito mais importância do que fatores considerados individuais, como a mentalidade do funcionário ou o seu comportamento diante da tecnologia. E aí, tá bom, estão usando mais a IA, ela tá fazendo diferença. O que acontece quando os robôs assumirem mais tarefas? O que vai sobrar?

0: para o ser humano. Bom, tem duas coisinhas que despontaram nesse levantamento e que são classificados como inerentes aos seres humanos. Então, isso continua conosco. É o controle de qualidade, e é que no caso do trabalho, do projeto, do relatório, enfim, do que foi executado ali, e o pensamento crítico. E, nossa, isso é importantíssimo, é algo no qual nós batemos na tecla tem um tempo já, que o robô pode fazer algumas coisas, mas o humano precisa estar ali controlando e determinando para onde caminha aquele processo. Bom, esse estudo, ele é riquíssimo, foi publicado hoje pela Microsoft, eu até tive o acesso antecipado, pude dar uma lida com mais calma. Ele se chama Work Trend Index Annual Report. Então, para quem quiser checar, esse aí é o nome. E embalado nesse assunto, a gente segue acompanhando oportunidades de cursos, treinamentos, vídeos, enfim, os ouvintes estão sempre pedindo a este humilde comentarista dicas para conseguirem se inteirar da inteligência artificial. E eis que, nesse dia 7, agora, de maio, a Samsung vai fazer um workshop especial por causa do Dia das Mães. Ele vai acontecer na cidade de São Paulo, nos chamados Smart Centers, que são algumas lojas e centros de reparo que eles possuem. É de graça e tem em dois horários, de manhã e de tarde. Então, para quem quiser acompanhar, nesses treinamentos, eles vão ensinar como a IA pode apoiar a organização da rotina, comunicação, criação de conteúdo. Também vão falar de ecossistema, de casa conectada, enfim, várias possibilidades com o auxílio de especialistas. Tá bom, como é que faz para se inscrever? Até porque, né, de graça quem não quer. Ó, é complicado, mas vem comigo que eu vou explicar. Tem que entrar no site galaxyworkshop.com.br. Repetindo, galaxyworkshop.com.br. Quando entrar lá nessa página, o ouvinte tem que selecionar Smart Centers e depois Galaxy AI. Se escreve aí. E na sequência, selecionar Workshop de Dia das Mães. Nessa hora, vai ter o cadastro, os locais, você indica o seu CEP, fica sabendo qual é o Smart Center mais próximo. Só lembrando que isso é específico para o público de São Paulo, mas vale a pena conferir. Quer saber mais? Não conseguiu pegar a dica completa? Me escreve, pode ser no @tassius, T-H-A-S-S-I-U-S, no Instagram, então no X também, no antigo Twitter, e por e-mail. Você pode escrever por e-mail aqui para a coluna, no diadiadigital@cbn.com.br. Coloca lá, Tassius, não entendi nada, quero o workshop de Dia das Mães de Inteligência Artificial. Pronto, a gente responde para você. Fechado? Tchau, tchau.
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Segunda-feira, 11 de maio de 2026. A ministra Carmen Lúcia, do STF, concedeu um prazo de 5 dias para que o senador Sérgio Moro apresente defesa prévia em um processo que ele responde sob a acusação de calúnia contra o ministro Gilmar Mendes, também da corte. A ação é referente a um vídeo publicado pelo parlamentar em 2023. Na ocasião, Moro afirmou que seria possível comprar um habeas corpus do magistrado. Segundo uma denúncia apresentada pelo Ministério Público Federal, a fala atribui a Mendes o crime de corrupção passiva. O presidente Donald Trump rejeitou neste domingo a resposta do Irã à proposta americana com o objetivo de pôr fim à guerra no Oriente Médio. Em publicação nas redes sociais, Trump se limitou a chamar a proposta de totalmente inaceitável, sem dar mais detalhes. Os detalhes da proposta foram divulgados pela TV estatal iraniana. A resposta foi encaminhada ao Paquistão, que atua como mediador nas conversas. O regime dos ayatolás pediu pelo fim da guerra em todas as frentes, especialmente nos ataques de Israel contra o Líbano e a segurança da navegação pelo Estreito de Hormuz. Mas não houve indicação de reabertura da passagem marítima. A resposta do Irã também pediu por garantias contra um novo ataque. O Cruzeiro se sagrou decacampeão da Superliga Masculina de Vôlei. Neste domingo, o time mineiro dominou Campinas e venceu por 3 sets a 0 a final no ginásio.

0: mas o do Ibirapuera, em São Paulo. A vitória do Cruzeiro evitou o quarto título do Campinas nesta temporada. O time paulista foi campeão estadual, sul-americano e da Copa do Brasil.
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2: E agora o escritor João Paulo Charlot conversando com o Fernando Andrade sobre o novo livro As Regras da Guerra.
3: A gente fala agora sobre o livro As Regras da Guerra. O nosso convidado é João Paulo Charlot. Charlot, mais uma vez, bem-vindo à CBN. Tudo bem? Obrigado por aceitar o nosso convite mais uma vez. O Charlot é jornalista, escritor, foi repórter especial, editor e correspondente do Nexo em Paris. Trabalhou durante 7 anos no Comitê Internacional da Cruz Vermelha em 5 diferentes países. É autor de Ser Estrangeiro, Migração, Asilo e Refúgio ao Longo da História e agora lança As Regras da Guerra pela editora Zahar. Charlot, eu vou começar pelo começo, porque você inicia esse livro levantando uma questão que eu achei bem interessante, que é: quando nós, humanos, começamos a nos organizar para nos matar mutualmente? E aí você vai ao Paleolítico, período mais antigo da pré-história, em busca de uma definição, de uma resposta. Eu queria saber de você: matávamos por quê? Guerreávamos por quê? Em quais ambientes, Charlot?
4: Água, pasto, comida, condições de vida, conforto, condições de subsistência. Essas são as evidências de razões pelas quais nós, seres humanos, nas cavernas ainda, movíamos a guerra contra outros grupos de seres humanos. Os primeiros vestígios arqueológicos de violência intergrupal, o que é a violência intergrupal? São pessoas se associando em grupo para cometer atos de violência contra outras pessoas. É na fronteira do Egito com o Sudão. Aí estão esses primeiros vestígios, mais de 13 mil anos atrás. E o que eu menciono no livro, o que eu investigo no livro, nesse começo que você menciona, é se existia aí algum sinal de contenção. Ou seja, se tem algum sinal de que na pré-história, nas cavernas, a gente poupava, por exemplo, mulheres e crianças. E o que se sabe pela arqueologia desse período, é que os esqueletos de mulheres e crianças têm os mesmos tipos de ferimentos letais que os esqueletos de homens adultos. Então, o que faz a gente supor que, como a guerra era movida por acesso à comida e todos comiam igualmente, todos eram também alvos legítimos e inimigos nessa guerra. Então, isso é uma constatação de um estado muito pré-histórico, no qual a gente não tinha nenhum sinal de contenção, né? Mesmo pessoas que não eram adestradas ou que não tinham capacidade física para participar de uma guerra eram vítimas igualmente. A gente continua tendo isso hoje em dia, mas a nossa consciência a respeito disso mudou muito, e esses ataques, por exemplo, a mulheres e crianças correspondem hoje a anomalias morais, éticas, ilegais, inaceitáveis, de maneira que o livro faz esse arco histórico, né? Partindo desse momento que você identifica aí no Paleolítico há mais de 13 mil anos atrás.
3: E aí você faz uma relação entre religião e guerra. Você analisa trechos da Bíblia, do Torá, do

0: Mineirão, para mostrar que sim, todos pregavam a paz dentro ali dos seus pares, do seu ambiente, mas quando há um intruso, algo de fora, alguém considerado um inimigo, as maiores e piores formas de morte também são, digamos assim, sugeridas, como se fosse uma ordem divina explícita. E aí eu fiquei surpreso nessa parte, Charlot, de estupro à aniquilação de todo mundo numa cidade, por exemplo. Que relação é essa? Religião e guerra.
1: A gente tende a pensar que as religiões são só fatores de contenção para a violência. Essa é a mensagem mais importante de todas as religiões, é amor, solidariedade, perdão, empatia. O próprio mandamento cristão de não matar, tudo isso é muito evidente para nós. Mas se a gente vai nos textos das três principais religiões monoteístas, do islamismo, do judaísmo e do cristianismo, todas elas têm seus textos sagrados, trechos que, lidos isoladamente, mostram ensejos, que são ensejos, são incentivos, são recomendações divinas para que a violência seja cometida. É claro que tudo tem um contexto e depois tem o que as religiões chamam de exegese. O que, que é isso? É a leitura correta dos textos, à luz dos ensinamentos e tal. Mas o livro trata de pegar simplesmente qual é o registro histórico, o que, que esses livros históricos dizem. E a verdade é essa, que a religião pode ir numa direção positiva, de conter a guerra, de pregar o perdão e o amor, mas ela também pode ser utilizada com base nesses trechos como um incentivo para ir à guerra. Então, há determinações que hoje em dia seriam inaceitáveis. Por exemplo, você guerrear com um povo e vencer esse povo, você pode tomar as mulheres desse povo como suas esposas, né? Seria uma escravidão sexual, que evidentemente é algo proibido. Recomendações de não deixar sobreviventes numa certa cidade, recomendações de fazer cercos que matem de fome a população. Esse particularmente é um crime pelo qual Netanyahu, o primeiro-ministro de Israel, está sendo acusado no Tribunal Penal Internacional. A ordem de prisão que existe contra ele é justamente pelo uso da fome como arma de guerra. Então você percebe que tem várias passagens em textos antigos, no caso do cristianismo, sobretudo no Velho Testamento, né? O Deuteronômio, esse livro, que também compõe a Torá, né? Que traz essas recomendações. Então, basicamente, o livro faz uma constatação de que as religiões possuem passagens em seus textos originários que podem ser utilizadas por aqueles que buscam legitimar a guerra por meio da religião.
0: E de que forma as regras, as leis da regra, as regras da guerra começam a ser determinadas, formuladas? Quem e quando isso tem início?
1: A gente tem vestígios na Grécia Antiga, no direito romano, no Império Romano, das primeiras normatizações a respeito do comportamento na guerra. Uma das primeiras normas que todo mundo deve imaginar que existe é aquela de não matar o mensageiro. Você imagina que numa época muito antiga, em que não havia evidentemente telefone, internet, rádio, telégrafo, nada, era preciso que uma pessoa se deslocasse pelo campo de batalha, provavelmente a cavalo, até a força inimiga para transmitir uma mensagem. Ainda que fosse uma mensagem de rendição, alguma coisa assim. Um dos primeiros combinados é o de não matar essa pessoa, que é até uma frase que a gente, como jornalista, usa muito, né? Não matar o mensageiro, não culpar o portador da má notícia. Ele não é o responsável pela notícia em si, ele está apenas levando. Então, essa é uma das primeiras determinações, não matar o mensageiro, por uma questão meramente instrumental, né? Porque sem essa pessoa, a guerra é um caos completo, você não sabe nem o que o outro lado está querendo dizer, em termos até de rendição, né? Depois você tem os sacerdotes, as figuras religiosas, que são entendidas como alheias ao conflito e que, portanto, não podem ser mortas. Você tem a questão das mulheres e crianças, dos civis, de forma geral, determinações que proíbem, por exemplo, envenenamento da água. Esses comportamentos que provocam danos extensivos, significa mover a guerra contra toda uma população e não só contra os combatentes inimigos. Então, já a Grécia e Roma, a gente tem os primeiros rudimentos desses comportamentos. Ainda muito no âmbito metafísico, né? Dos deuses, o que os deuses preconizam, não era ainda determinações legais. Mas essa é a raiz do direito internacional que a gente conhece hoje em dia.
0: Tá. Bom, eu queria aqui compartilhar um bastidor que eu e Charlot, nós estivemos juntos em Israel no ano de 2024. Nós chegamos até a fronteira com Gaza. E aí, num determinado dia, num determinado momento, o Charlot estava lá e estava empolgado com uma entrevista que ia fazer. O Charlot já estava produzindo esse livro e foi muito legal.

0: especial porque ele conseguiu conversar com um militar israelense que era responsável em autorizar ou não um ataque. Você teve acesso ali a formulários que mostravam as características de um alvo. A partir desses dados, essa pessoa com quem o Charlot conversou determinava que tipo de arma, quantidade de explosivo teria que ser usado. Então, o nome dele é Tomer. Charlot, foi muito legal ver essa história, ler essa história aqui que eu presenciei você fazendo a checagem, a reportagem. Está aqui na página 175. Conta pra gente como é que foi isso, o que o Tomer fazia e como é que, e de que forma isso agregou no trabalho da construção e elaboração desse livro.
1: É bacana isso, né, Fernando? A gente estava junto, a gente estava no centro de Tel Aviv, eu me desgarrei um pouco do grupo, bem preocupado em conseguir fazer essa entrevista que finalmente aconteceu. E ela é muito interessante porque, jornalisticamente, é muito importante a gente chegar nos atores, nas pessoas que são responsáveis pelas coisas, né? Então, se a gente fala de uma guerra na faixa de Gaza, a gente sabe que tem pessoas realizando esses ataques, tem pessoas autorizando, tem pessoas escolhendo que explosivo vai ser usado, em que quantidade, de onde vai ser disparado. São pessoas que sabem das mortes de civis, de crianças, sabem da destruição de escola, de hospitais. Quem são essas pessoas? Como é que elas pensam? Onde é que elas estão? Elas têm nome? Elas têm um rosto? E finalmente a entrevista é um pouco isso, quer dizer, eu conversei com um oficial do exército israelense, que é do serviço de assessoramento jurídico, também uma espécie de procuradoria militar do exército israelense, que cuida também de julgar os militares que cometem crimes de guerra dentro de Israel. E conversei com ele sobre esses ataques. Israel tem uma acusação muito grave, feita pela África do Sul, na Corte Internacional de Justiça, uma denúncia de genocídio, que recai sobre comandantes militares e autoridades políticas, entre os quais figuras como essa que eu encontrei em Tel Aviv e fiz a entrevista, né? Então, basicamente, foi questionar ele sobre como ele vê os limites da regra da guerra e como ele vê o papel que ele mesmo desempenha nessa guerra, à medida em que ele e o país dele são alvo de acusações pesadíssimas de genocídio, de uso da fome como arma de guerra. Então, esse capítulo do livro traz um diálogo muito franco sobre como esse oficial militar vê os direitos da guerra. E é surpreendente porque, como você leu o livro e viu, ele não rechaça as regras da guerra, ele não desconhece, ele não diz que não aplica, ele não diz que é contra. Pelo contrário, a gente consegue entender como funciona ali a cabeça de um oficial que se crê respaldado e apoiado pelo direito internacional para fazer o que está fazendo. Então, é interessante tanto para quem simpatiza com a visão israelense quanto para quem simpatiza com a visão palestina, porque é um capítulo e é um livro que enriquece o nosso nível médio de informação sobre as coisas, seja qual for a nossa opinião sobre o que está acontecendo. Então, eu acho que é um capítulo que traz insumos muito de dentro da guerra, né, de um protagonista da guerra, sobre como funcionam as decisões e as operações no terreno.
0: Na prática, como é que era, Charlot? Porque você escreve aqui que ele era responsável em montar equações legais, estou lendo um livro aqui, montar equações legais cujo resultado final fosse um número de civis mortos que pudesse ser apresentado como dano colateral. Que dano colateral é esse?
1: O direito da guerra, ele proíbe que os civis sejam alvo deliberado, que sejam alvo direto de ataque. O que isso quer dizer? Você, como combatente, é proibido de fazer mira num civil, seja com a sua arma, seja com um bombardeio aéreo, com artilharia. Os civis não são alvos legítimos na guerra de maneira alguma, e toda vez que um civil é feito de alvo, isso é um crime de guerra. Isso não significa dizer, e aí vem uma nuance delicada, que toda morte de civil seja um crime, porque existe uma brecha, é aquela segundo a qual um ataque foi dirigido contra um alvo militar legítimo, mas se provocou com isso um dano colateral menor que acabou matando alguns civis. Então, não é o que eu acho certo, o que eu acho errado, eu estou descrevendo o que o direito diz. Então, o direito da guerra, o direito internacional humanitário, diz que o ataque direto a civis é proibido, mas abre uma brecha para que civis mortos de maneira colateral não sejam um crime. Então, cabe a esse oficial que eu entrevistei justamente fazer os cálculos sobre cada ataque para entender se as mortes de civis vão poder ser justificadas como dano colateral ou se isso vai resultar numa acusação de crime de guerra, tá? Então, na visão dele, eles calculavam a munição necessária, o tipo de ataque necessário para atingir inimigos do Hamas, sabendo que isso mataria talvez alguns civis como dano colateral. A minha argumentação, e aqui vai a minha opinião, que eu expresso

0: ele, expresso no livro também, é que Israel exacerbou esse princípio do dano colateral de maneira completamente desproporcional, fazendo uma interpretação muito favorável para si mesmo, muito confortável do que seria esse critério de dano colateral, de maneira que o resultado final é a destruição quase completa da faixa de Gaza, o que evidentemente é difícil de justificar do ponto de vista legal.
1: É, quando você fala sobre a proporcionalidade, a questão central de Gaza, é isso?
0: É, a proporcionalidade é um conceito técnico também no direito da guerra, que diz respeito a exatamente isso, né? Quer dizer, a vantagem militar que você obtém destruindo um lugar tem que justificar o dano colateral que você causou. Então, vamos dar um exemplo bem exagerado aqui. Israel não pode fazer um bombardeio aéreo sobre um bairro inteiro para pegar um terrorista. Isso é desproporcional.
1: Tá.
0: Mas talvez ele possa destruir um quartel do Hamas matando 15 terroristas e sabendo que ali dentro, ou na frente, ou na esquina, tinha um civil que morreu. O direito não traz essa expressão numérica, o que, que é proporcional em termos de equação matemática. Ele fala de um princípio, fala de um espírito, de uma ideia. E é nessa brecha, na falta de números, que os beligerantes, que as partes em guerra vão discutir, para tentar provar a ideia de que foi um dano colateral, ou de que não, foi um dano excessivo aos civis e, portanto, é um crime de guerra. Esse é o debate com esse especialista jurídico israelense que eu faço nesse capítulo.
1: Um outro ponto também eu queria te ouvir, Charlotte, porque faz parte das leis da guerra avisar os civis para se retirarem de determinados locais para que haja um ataque. Nós vimos muito isso do exército israelense jogando panfletos de um avião para que os civis saíssem de lá, porque haveria um ataque. Ou usavam uma gravação via telefone, ligava para todo mundo numa determinada região, tinha uma gravação, e eles mediam quantas pessoas atenderam essa ligação para fazer o ataque. No sul do Líbano, agora também, Israel tem feito isso, tem avisado também a população para sair de lá. Que regras são essas e como é que ficam os civis em meio a isso?
0: Esse é um princípio chamado precaução, né? Então, uma força tenta provar que tomou toda a precaução possível para não matar pessoas inocentes. Então, vamos supor que eles identificam ali a existência de um quartel do Hezbollah ou de um quartel do Hamas. Eles sabem que esses quartéis estão em áreas densamente povoadas e que um ataque a esses lugares pode matar muita gente inocente. Eles querem destruir esse lugar porque esse lugar fisicamente é um alvo militar importante e legítimo. Então, para tentar cumprir com esse princípio da precaução, eles avisam os civis que aquele local vai ser bombardeado e dão um tempo para que as pessoas fujam. Essa é uma estratégia israelense de tentar demonstrar que cumpre com as leis da guerra, né? Que não quer matar os civis deliberadamente. É claro que existe nisso um bocado de cinismo. E é claro que, às vezes, se fazem esses avisos por mero desencargo de consciência, porque muitas vezes os civis são alvejados de forma deliberada. Para dar um exemplo bem grotesco, a gente vê ataques que pulverizam escolas o tempo inteiro, onde não havia nenhum combatente, ou mesmo destruição, como a gente viu recentemente, de uma imagem de Jesus Cristo no sul do Líbano. Ou seja, são atitudes que não têm nada a ver com o objetivo militar. Ainda assim, falando em teoria, o que esses avisos procuram fazer é justamente poupar a população civil, dar o tempo para que as pessoas liberem o lugar, porque ali se considera que existe um alvo militar de tamanha importância que justifica um ataque que pode provocar danos colaterais. É claro que você sempre pode argumentar que esses avisos também engendram outros crimes, porque o deslocamento forçado de população civil é um crime, né? A destruição da propriedade civil é um crime. Então vão entrar de novo naquela grande equação que a gente dizia, para tentar determinar se os danos causados são colaterais e proporcionais, ou se ao contrário, são danos extensivos, excessivos, e que constituem crimes de guerra. É com base nesse tipo de coisa que os tribunais internacionais vão julgar os casos que são levados até eles, em relação à guerra em Gaza, no sul do Líbano e Israel.
1: Bom, por falar em tribunais, eu queria te ouvir sobre diferenças entre Tribunal Penal Internacional, Corte Internacional de Justiça. Quais são?
0: É simples, a Corte Internacional de Justiça julga estados e o Tribunal Penal Internacional julga

0: pelo Estado sul-africano, pelo governo da África do Sul, contra o Estado de Israel. Né? O Brasil, inclusive, participa dessa ação do lado da África do Sul. Ninguém vai ser preso nesse processo por genocídio. Essa é uma condenação contra o Estado de Israel. E aí podem se ditar medidas reparatórias, pode-se ditar medidas de contenção, como para Israel não entrar mais na faixa de Gaza, enfim, mas não existe a prisão de ninguém, né? Depois, no Tribunal Penal Internacional, que você pergunta, ele é dirigido a pessoas. Então, é no TPI, é no Tribunal Penal Internacional, que existe uma ordem de captura contra o Benjamin Netanyahu, primeiro-ministro de Israel. Então, você vê que aí é uma ordem contra uma pessoa. É também no TPI, e tem uma ordem de prisão contra o Vladimir Putin, por causa da guerra na Ucrânia, né? Esse é um tribunal que pega as pessoas, senta no banco dos réis e produz uma sentença que pode ser de absolvição ou de prisão. Os dois tribunais dependem imensamente da cooperação dos estados, dos países. Então, se os países do mundo não estão dispostos a cooperar, é muito difícil que essas instâncias cumpram a sua missão e levem a julgamento os países ou as pessoas. Então, um primeiro-ministro como Netanyahu, um presidente como Putin, em tese, deveriam ser capturados assim que pisassem no território de qualquer país que faz parte do TPI. Mas não é bem isso que acontece. O Putin, por exemplo, foi convidado a vir ao Brasil para o encontro do G20 pelo Lula, quando já tinha uma ordem de prisão contra si. Então, como a gente vê, é muito difícil que os países aceitem sacrificar seus objetivos de relação bilateral, de comércio e coisas do tipo, em nome de fortalecer o direito internacional. E essa é parte da explicação sobre por que é tão difícil responsabilizar criminosos de guerra no nível internacional.
1: É estranho esse sentimento de impunidade, né, que prevalece, não? Você fala isso também no livro.
0: Prevalece, é uma grande angústia, Fernando, porque por um lado tem essa questão da impunidade, mas por outro que eu costumo dizer é o seguinte: talvez a saída para isso seria estabelecer uma espécie de polícia mundial, uma polícia que fosse atrás desses condenados e capturasse eles. Algumas pessoas podem desejar essa espécie de Liga da Justiça, mas basta a gente começar a pensar sobre quem comandaria isso, para a gente começar a ficar preocupado. Você já imaginou uma polícia mundial nas mãos do Trump ou de outra pessoa que você não goste? Então, talvez o equilíbrio precário que a gente tenha hoje e que engendra tanta impunidade ainda seja melhor do que a ideia de um justiciamento em nível global com uma polícia que vá atrás dos criminosos, porque o juízo sobre quem é criminoso pode variar muito e essas instâncias, como a gente sabe, podem ser usadas politicamente para perseguir pessoas inocentes, né? Então é um equilíbrio muito difícil, muito delicado.
1: Falamos muito sobre a guerra, mas eu queria te ouvir agora sobre a paz. Como é que você define?
0: A paz é a ausência de conflito, né? É quando você não tem uma dinâmica de violência se desenrolando. A gente costuma chamar isso de paz. Eu chamo atenção no livro para o quanto esse conceito pode ser enganoso. Porque às vezes você tem uma situação de aparente tranquilidade, mas ela só existe porque pessoas oprimidas não conseguem força suficiente para se manifestar. Então, a ausência de guerra nem sempre é a paz. Muitas vezes a paz é só uma ordem imposta por um grupo que tem mais condições de manter a ordem. Às vezes essa ordem é mantida à força e sob pena de repressão em grupos étnicos, em grupos políticos, né? Então a guerra não eclode, mas a violência continua existindo na forma de pressão, na forma de subalternização, na forma de opressão, né? Então eu problematizo um pouco esse termo da paz, porque ele é uma saída às vezes muito ilusória, né? A gente sente que quando não há conflitividade, todos estão bem. Não é bem verdade. E a história está cheia de exemplos de povos dominados, subalternizados, oprimidos, em situações que são tidas como de paz, mas nas quais esses povos oprimidos simplesmente não conseguem ter energia, força, coragem, condições para contestar uma ordem perversa, né? Então, nem sempre a guerra é uma situação ruim, se eu posso fazer essa provocação. Perfeito. Pegar um exemplo aqui com o qual todo mundo vai concordar, eu acho que é o apartheid na África do Sul, né? Quer dizer, os negros submetidos a um regime de ódio racial, do qual só conseguiram se livrar através de uma luta que, do ponto de vista dos brancos que dominavam o país, era uma luta terrorista, né? Os conceitos são complexos e o livro trata um pouco de problematizar essas palavras de maneira um pouco mais provocativa.
1: Perfeito. João Paulo Charlot, autor de As Regras da Guerra, tem um lançamento marcado para o dia 5 de maio, terça-feira, em São Paulo, às 7 da noite, uma conversa do Charlot com a Patrícia Campos Melo, na livraria Megafauna, no Teatro Cultura Artística, Nestor Pestana, 196. Esse em São Paulo. Tem mais algum, Charlot, que já invista para a gente já

0: vulgar? Outros são das cidades?
1: A gente teve Santos, tivemos Rio de Janeiro e agora São Paulo na terça-feira.
0: Então tá certo. Xalô, sempre um prazer ouvi-lo, parabéns mais uma vez por esse trabalho e até uma próxima. Um grande abraço, Xalô.
1: Muito obrigado, Fernando. Um grande abraço. Feliz de te ver. Tchau, tchau.
0: Muito obrigado.
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0: Segunda-feira, 11 de maio de 2026. A Anvisa se reúne na quarta-feira para decidir se mantém ou não a suspensão da produção de parte dos produtos da IP na fábrica de Amparo, no interior de São Paulo. A informação foi divulgada pelo diretor da agência em entrevista ao Fantástico da TV Globo. A marca teve 25 produtos das linhas de detergentes, sabão em pó e desinfetante suspensos na última quinta-feira. 41% dos brasileiros afirmam conviver com um crime organizado no bairro onde moram. A informação é de um relatório divulgado neste domingo pelo Fórum Brasileiro de Segurança Pública, em parceria com o Datafolha. A pesquisa foi feita com mais de 2 mil pessoas com 16 anos ou mais. Os dados indicam que quase 70 milhões de pessoas convivem diretamente com o poder territorial exercido por essas organizações. Nas capitais, o número é de quase 56%. Em outros municípios das regiões metropolitanas, o índice é de 46%. E nas cidades do interior, 34% das pessoas percebem a atuação do crime organizado. O primeiro-ministro de Israel, Benjamin Netanyahu, disse que o país não previa a dimensão da crise do Estreito de Hormuz no início da guerra contra o Irã. A fala foi feita ao programa 60 Minutes. Segundo Netanyahu, o impacto estratégico da região foi entendido à medida que os combates prosseguiam. O premier afirmou ainda que a guerra não acabou e indicou que Israel considera necessárias novas ações contra o programa nuclear iraniano, instalações de enriquecimento de urânio e grupos aliados de Teherã na região. No horário de Brasília, 4h33.
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0: No papo com a Marcela Lorenzetto, a Paula Jacob recomenda o filme A Sombra do Meu Pai. Direção de Aquinola Davis Jr., um diretor estreante.
1: Nossa crítica, pesquisadora e professora de cinema já está a postos. Paula Jacob, que prazer conversar contigo. Bem-vinda.
2: Obrigada, Marcela. Estou super feliz de estar aqui hoje com duas dicas, uma de literatura e uma de cinema. Eu vou começar pela de cinema, porque sei que os cinemas estão assim cheios para assistir O Diabo Veste Prada 2, mas eu queria dar uma dica que vai um pouquinho na contramão desse

0: grande blockbuster, que inclusive está incrível, acho que super vale assistir, mas a gente também, né, pode equilibrar as nossas referências com um filme maravilhoso, que foi um dos meus filmes preferidos do ano passado, que chama A Sombra do Meu Pai, da direção é do Akinola Davis Jr., que é um diretor estreante. Esse filme é um filme maravilhoso, ele ganhou o melhor filme de estreia no BAFTA, recebeu o prêmio da crítica na Mostra do ano passado, né, Mostra Internacional de Cinema de São Paulo, ganhou menção honrosa especial no Festival de Cannes, ganhou o prêmio do British Independent Film Award e ganhou o Gotham Awards. É um filme excepcional. Ele conta a história de dois irmãos que moram com a mãe na zona rural da Nigéria e de repente se reencontram com o pai, que é uma figura um pouco ausente ali no, na infância dos dois meninos. E aí eles vão junto com o pai para Lagos, que é a capital da Nigéria, numa espécie de aventura simbólica e física, material, em que o pai precisa receber um salário que está em atraso. E os meninos decidem ir com ele. E essa história vira uma coisa tão poética sobre masculinidade, memória, paternidade, que assim, é um filme para ser visto e revisto na medida do possível. Ele estreia aqui no Brasil como parte da programação do Ano Cultural Brasil-Reino Unido, que é uma temporada realizada pelo British Council em parceria com o Instituto Guimarães Rosa, e conta com o apoio do governo do Reino Unido e da Mostra Internacional de Cinema de São Paulo. O filme ele está em cartaz nas seguintes cidades, anotem aí, ouvintes: São Paulo, Fortaleza, Recife, Salvador, Poços de Caldas, Goiânia, Belo Horizonte, Belém e Porto Alegre. Não deixem de assistir A Sombra do Meu Pai, porque assim, é um filme brilhante, de uma sensibilidade ímpar. É uma história que assim, mexeu muito comigo, e eu tenho certeza que, por mais que uma das coisas que eu mais gostei do filme é que tem essa característica semi-autobiográfica, então tanto o diretor quanto o irmão dele, o Wale Davis, que é o roteirista do filme junto com o Akinola, eles partem de uma história pessoal, da memória dos dois, criança, com o pai deles, que faleceu super jovem, junto com o que aconteceu, né, na Nigéria, politicamente falando, em 93. Então é um filme que ele traz um contexto político, histórico, social, mas também um contexto individual, familiar, etc. E nessa conexão entre o interno e o externo, a gente acaba se identificando muito com esses personagens e com essa história, porque ela pode até parecer muito específica, mas no fim das contas a beleza desse filme é transformar todo esse contexto num contexto global, né? Num contexto que conecta com outras pessoas de outras regiões. Eu conheci o diretor, tive o privilégio de conversar com ele, e ele fala, ele veio para o Brasil, né, para as sessões de pré-estreia. E ele ficou muito encantado em como o público brasileiro das cidades que ele passou se identificava muito com o filme. Então, eu acho que é uma experiência maravilhosa para curtir o cinema nesses próximos dias.
1: Muito legal, hein, Paula? Deixa só te interromper rapidamente, claro. Só porque tem ouvinte já pedindo. Claro, a gente recomenda que você faça essa busca ali. Use o seu buscador preferido ali de internet, pesquise pela Sombra do Meu Pai, para ver se a sua cidade está contemplada ou não, já com sessões desse filme maravilhoso que a Paula tá trazendo. Mas o pessoal tá pedindo para você repetir, por favor, as cidades.
0: Claro, óbvio, com todo prazer. São Paulo, Fortaleza, Recife, Salvador, Poços de Caldas, Goiânia, Belo Horizonte, Belém e Porto Alegre.
1: Muito bem, tá aqui, dica boa, dica dada. Paula Jacob, obrigada pela sua participação mais uma vez.
2: Muito bem, aqui no CBN Madrugada, espaço para a gente falar sobre eleições. A gente vai voltar a falar sobre uma pesquisa que foi divulgada nesta quarta-feira da Quest, uma pesquisa feita em 10 estados, representando aí 75% do eleitorado brasileiro. A gente vai destacar aqui a disputa no segundo turno entre os candidatos até agora melhor colocados, o presidente Lula e o candidato Flávio Bolsonaro. A gente vai conversar aqui no CBN Madrugada com Murilo Medeiros, que é cientista político da Universidade de Brasília. Murilo, muito bom dia, é um prazer tê-lo conosco aqui na CBN.
3: Bom dia, Galvão, um prazer enorme participar do programa.
2: Prazer é nosso. Estou dando uma olhada aqui nos números e dá para perceber que o cenário muda completamente de acordo com o estado que a gente olha, né? O Flávio Bolsonaro, por exemplo, no segundo turno, ele vence com folga. No Rio Grande do Sul, ele tem 26 pontos de

0: vantagem no segundo turno sobre o Lula. No Paraná tem 20 pontos, em Goiás 13 pontos, em São Paulo vence com 12 pontos de diferença e no Rio de Janeiro 13 pontos de diferença a favor do Flávio Bolsonaro. E o presidente Lula também vence disparado em alguns estados, né? Bahia 33 pontos percentuais a mais, Pernambuco 34 e Ceará 28 de diferença a favor de Lula. O que explica essa diferença tão grande do ponto de vista geográfico em relação aos candidatos, hein?
1: São diferenças regionais muito emblemáticas, né? E revelam as forças políticas muito bem distribuídas pelas regiões, né? Essa nova rodada da pesquisa Quest, nesses grandes 10 colégios eleitorais, revelam que a eleição presidencial de 2026 está, neste momento, muito ancorada na avaliação do governo federal. Onde o governo Lula é aprovado, Lula lidera. E onde o governo é rejeitado, a oposição aparece competitiva ou na frente, né? Existe uma correlação, portanto, entre a aprovação administrativa do governo e também a intenção de voto. Os quatro estados onde a aprovação do governo supera a desaprovação, Pernambuco, Bahia, Ceará e Pará, são exatamente aqueles em que Lula mantém vantagem mais sólida, né? Já Flávio Bolsonaro lidera em todos os estados ali do centro-sul do país. É uma repetição, Galvão, do que vimos em eleições passadas, né? Com Lula muito sólido na região nordeste e também em parcelas do norte, e a oposição, o campo mais conservador, com maior capilaridade política na região sudeste, centro-oeste e sul do país. E essa fotografia dessa pesquisa, que revela esse quadro diverso regionalmente, também consolida o Flávio Bolsonaro como herdeiro, né, do bolsonarismo. Seu desempenho está muito próximo da votação obtida por Jair Bolsonaro em 2022, né? Em alguns estados ele até supera. Então, isso sugere que o eleitor conservador continua altamente fidelizado ao campo político bolsonarista, independente da presença direta do ex-presidente na disputa. É uma repetição do quadro do que vimos em 2022.
0: Certo. A gente sempre escuta que Minas Gerais é um estado-chave, né? Nas últimas eleições, quem ganha em Minas Gerais ganha a eleição, pensando ali no estado como um todo, né? E a gente olha por essa pesquisa aqui, que realmente é um estado em que os dois estão numa posição bastante parecida, né? O Flávio Bolsonaro tem 36% e o Lula tem 39%. Então, Lula vencendo aí por 3 pontos percentuais em Minas Gerais, um estado em que o presidente Lula estava tentando aí colocar um palanque forte, né, com o Rodrigo Pacheco. Pelo menos na última semana, as informações que correm é que o Pacheco não irá, né, ser candidato a governador. Como é que você está vendo essa eleição em Minas Gerais, que se você concorda que realmente é um estado-chave aí para este momento também?
1: Minas Gerais merece atenção especial, né? O estado talvez seja hoje o principal campo de batalha da política brasileira. E chama atenção nessa pesquisa a avaliação negativa do governo Lula quando é medido a aprovação e a desaprovação, né? São 10 pontos negativos, né? A taxa de desaprovação é maior. Por mais que Lula lidere as intenções de voto, há uma desaprovação em relação ao seu governo junto ao eleitorado mineiro. E o eleitorado mineiro é muito simbólico porque, além de ser o segundo maior colégio eleitoral do país, desde a redemocratização, todos os presidentes eleitos venceram em Minas Gerais, né? O estado funciona como um espelho do humor nacional. E a pesquisa Quest mostra um cenário extremamente aberto no estado. Lula lidera, né, numericamente no segundo turno, mas dentro da margem de erro e diante de um índice muito elevado de votos brancos, nulos e indecisos, né? Minas Gerais, dos 10 estados pesquisados, é a

0: tem o maior número de brancos e nulos. 20% do eleitorado mineiro indicam votar branco nulo ou simplesmente não votar, né? É um número muito alto, é o maior número de todos os estados pesquisados pela Quest. E isso significa que existe um eleitorado ainda desmobilizado, né? Pouco entusiasmado com a eleição e com os nomes apresentados e suscetível à movimentação da campanha eleitoral, né? Nem mesmo Romeu Zema, o ex-governador, lidera, né, no seu estado natal. Assim como Aécio Neves não venceu na eleição em 2014, então é um estado muito volátil, é o swing state brasileiro, né? E quem vencer em Minas terá enorme vantagem estratégica na corrida presidencial. Vai ser um estado-chave para definir a eleição presidencial.
1: A gente está conversando aqui no CBN Madrugada com o Murilo Medeiros, cientista político da Universidade de Brasília. Murilo, estou dando uma olhada aqui agora nos índices de rejeição, que são muito altos, tanto de Lula quanto de Flávio Bolsonaro. Lula tem índices de rejeição ainda na casa dos 30 e alguma coisa no Nordeste, né? Ceará, Bahia, Pernambuco, Pernambuco 34, Bahia 38, Ceará 39, e aí o resto tudo de 50 e 60 para cima, chegando a rejeição de 68% no Paraná. E o Flávio Bolsonaro, a menor rejeição dele é de 42% no Rio Grande do Sul, né? E aí o resto é tudo também próximo de 50%, 60%, chegando ali a 63% na Bahia e Pernambuco. O que explica esse altíssimo índice de rejeição nos dois candidatos que se mostram como favoritos neste momento, de acordo com as pesquisas? E se esse cenário abre espaço para uma candidatura alternativa de Caiado, de Zema, o que você acha?
0: São os dois candidatos mais conhecidos, né? Lula e Flávio Bolsonaro, mas automaticamente também os mais rejeitados, né? Vamos presenciar um campo, uma disputa de rejeição diante dessa disputa ainda muito polarizada, né? Essa pesquisa reflete muito a cristalização da polarização nacional, né? E como consequência, números muito elevados de rejeição de ambos, né? Tanto de Lula como de Flávio Bolsonaro. E é uma disputa que parece caminhar novamente para um embate direto entre esses dois polos. E com pouco espaço, né, para uma terceira via nacional. Porque os nomes apresentados até aqui da terceira via ficam espremidos pelo voto útil, né? O eleitor, ao fim e ao cabo, prefere votar no nome que vai vencer ou naquele nome que tem chances reais de vencer. E como Ronaldo Caiado, Romeu Zema e os demais nomes apresentados até aqui ainda não superaram os dois dígitos, né? A população ainda não enxerga nesses nomes uma alternativa real de vencer, né, a eleição presidencial. Isso mostra até aqui que candidaturas alternativas ainda têm uma enorme dificuldade para romper essa lógica plebiscitária, digamos assim, entre o lulismo e o bolsonarismo. E um ponto a ser chamado a atenção, Galvão, é o enorme contingente ainda do eleitor que ainda desconhece, né, esses nomes alternativos. Por exemplo, em Pernambuco, Romeu Zema é desconhecido por 74% do eleitorado. 72% do eleitorado da Bahia não conhece Romeu Zema. Em São Paulo, 56%. Já Ronaldo Caiado, no Ceará, é desconhecido por 73% do eleitorado local. Em Pernambuco, por 63%. E no Rio de Janeiro, por 59%. Ou seja, talvez quando a campanha iniciar para valer, esses candidatos possam ter um crescimento junto a esses estados onde eles ainda são pouco conhecidos, né? Por isso, ainda temos uma eleição muito aberta, né? E diante dessa rejeição, tanto de Lula e de Flávio Bolsonaro elevada, né? Então podemos ter reviravoltas, né, em alguns estados, ou pelo menos a margem atual hoje.

0: demonstrada na pesquisa, pode ser alterada.
1: Certo. Murilo, para a gente fechar o nosso papo aqui, a gente é claro aqui no CB Madrugada já tem falado muito sobre eleições. Eu tenho lembrado um estudo que foi feito por pesquisadores, cientistas políticos da USP e da UFSCar, da Universidade Federal de São Carlos, já há alguns anos, depois das últimas eleições, e eles identificaram lá o que chamaram de engajamento pelo ódio, né? Os dados mostram que praticamente metade na última eleição dos eleitores de Lula e Bolsonaro votaram no determinado candidato, não porque acreditavam no plano de governo, porque confiavam, porque apoiavam, porque mas porque não queriam outro. Então, muita gente votou no Lula porque não queria continuidade de Bolsonaro, muita gente votou em Bolsonaro porque não queria o retorno do PT. Você acha que a gente corre o risco de caminhar realmente para esse engajamento pelo ódio nessas próximas eleições também?
0: Olha, é um caminho muito plausível, né? Já que a pesquisa espelha muito uma continuidade do que presenciamos em 2022. Um país dividido regionalmente, polarizado ideologicamente e com vantagem muito apertada entre os dois polos. Agora entre governo e oposição. Então, não é um ciclo que demonstra ruptura do que vimos até aqui, mas uma continuação da disputa da última eleição presidencial, né? Porém, com um nível de radicalidade menor, né? Vamos presenciar embates muito, muito duros, porém com um nível de radicalidade menor. E nesse ambiente de eleições muito apertado, Galvão, as alianças regionais fazem muita diferença. Já que a pesquisa Quest trouxe à tona a fotografia da eleição regional, ter palanques robustos em estados decisivos vai ser fundamental para a definição do resultado eleitoral, né? Não à toa, Lula escalou Fernando Haddad para disputar em São Paulo, para manter uma certa competitividade no estado, apesar de ser muito difícil de Lula vencer no estado de São Paulo. Até agora ele não conseguiu montar um palanque robusto em Minas Gerais, e Flávio Bolsonaro nas últimas semanas passou internamente a tratar de alianças estaduais como forma de capilarizar seu nome nos palanques, né? Então, quem construir maioria consistente nesses grandes colégios eleitorais, especialmente São Paulo, Minas e Rio de Janeiro, que sozinhos representam mais de 60 milhões de eleitores, 40% do eleitorado nacional. Então, quem conseguir construir palanques robustos nesses estados, terá caminho mais facilitado para chegar ao Palácio do Planalto.
1: E não é uma tarefa fácil, né, Murilo Medeiros? Porque, e o ouvinte fica meio perdido, né? Eu tenho dado um exemplo aqui que eu acho muito interessante. Bom, todo mundo sabe que o PSD de Gilberto Kassab tá lá no centrão, vai para a direita, para a esquerda, de acordo com as conveniências do momento. Tá no centro porque é o lugar mais próximo da esquerda e da direita. Agora, nessa eleição, por exemplo, pensando nessa história da formação de palanques, né? Tava olhando para o Rio de Janeiro. Bom, Rio de Janeiro tem lá, né? O Eduardo Paes, né? Que é candidato ao governo do estado do Rio de Janeiro, candidato forte, né? A prefeito, né? Ele é do PSD. Aí o eleitor pensa, bom, ele é do PSD, então ele vai apoiar o Caiado, né? Não, ele já disse que vai apoiar o presidente Lula, que é do PT. Então aí fica difícil a gente entender, imagino que difícil também para os próprios políticos montarem esses palanques, né?
0: Exatamente. O nosso quadro regional é muito diverso, e como temos partidos pouco coesos ideologicamente e com uma diversidade ampla em termos regionais, há uma certa confusão, e o desafio para a montagem desses palanques fica ainda mais elevado, né? Como você bem mencionou, no Rio de Janeiro, Eduardo Paes do PSD apoia Lula. Outro exemplo, Paraná. O governador Ratinho Júnior, que também é do PSD, declarou apoio a Ronaldo Caiado. Mas até agora ele não conseguiu transferir votos para a candidatura de Ronaldo Caiado. Pelo contrário, quem lidera com ampla

0: no estado é Flávio Bolsonaro, né? No Paraná, a vantagem de Flávio é a maior de todos os 10 estados pesquisados até aqui. Assim como vamos ver em Pernambuco, Bahia, né? Outros exemplos, Minas Gerais também, né? O governador é do PSD, Matheus Simões, tende a apoiar Romeu Zema, né? E, sendo que o PSD vai ter um candidato presidencial, que é o Ronaldo Caiado. Então, há uma certa confusão, como você bem mencionou, e para o eleitor compreender, né, essa dinâmica, é realmente um desafio. Mas no saldo como um todo, dos 10 estados analisados, a oposição aparece ligeiramente à frente, né, comparado com 2022. E a eleição como um todo, como deve ser muito apertada, continua profundamente aberta em diversos estados.
1: Muito bem. Murilo Medeiros, cientista político da Universidade de Brasília. Murilo, mais uma vez, muito obrigado pela gentileza com a CBN e até uma próxima oportunidade.
0: Foi um prazer participar.
1: E a gente fecha o nosso programa hoje com João Marcelo Boscoli, conversando com o Fernando Andrade e a Tatiana Vasconcelos.
2: Gosto, sim.
3: Ó, já sem tempo curto, provocação, né?
4: Vai.
3: Não é?
4: É.
3: Vai. Malandro demais, Tatiana. Vira bicho.
2: Mas calma, tem que explicar para o ouvinte do que a gente tá falando rapidamente, por favor.
3: Ah, Tatiana. Músicas provocações, né? Ou música do tipo provocação. Músicas provocativas.
4: Isso.
3: Algum tipo de música que você pode usar pra provocar alguém num sentido.
2: Qualquer tipo.
3: Mais gostoso, no sentido jocoso, de tudo. Provocações.
2: Certo. E o que você nos trouxe?

0: essencialmente é isso. Quando tiver alguém que, né, querido ou não, for meio malandro demais, manda essa música que é uma boa provocação. Pô, malandro demais vira bicho, né?
1: Agora, ouvintes, vamos lá. Ana Carolina de São José dos Campos. A minha música é pra deixar todo mundo no estúdio de bochecha vermelha.
2: É
0: a música de Steve Dizzy.
1: É o Barry White. Ana Carolina, I love you.
2: É música de tirar roupa? Que isso? São 4:05 da tarde, gente.
0: Todos chegamos nus a esse planeta.
2: Isso é verdade, isso é verdade. Vamos naturalizar a nudez, parar com essa bobagem, né?
1: Tira a roupa. Olha só, Denise Gershman, nosso ouvinte especial, lindona. Ela conta que essa música está no comecinho da playlist dela e quando ela escuta, penso em alguém. Acabo pensando, não tem jeito.

0: bom, muito bom. Muito agora bom. O Nelson Moreira, ele é flamenguista, ele mora no prédio que o Zico morou.
1: Olha!
0: Olha só que legal. E ele coloca aqui uma música que é provocativa. Se chama Em Dezembro de 81, adaptação do Ivo Meirelles. É demais. É uma provocação a

0: ter,
1: toda,
0: né?
1: Sorte de provocações.
0: Claro, claro.
1: Boa tarde, Pascoli.
2: Vamos pra última?
0: Vai, vai.
1: Oitava acima agora.
2: Vamos lá. É Cátia Flávia, nossa ouvinte.
0: Música, já ia celebrar. Peraí, João.
2: É Teach Me Tiger, João.
0: Eita! Vocês querem que eu saia?
2: Tigrão.
0: Ixi, eu vou embora mais cedo.
2: Ó, ouve isso.
0: Sobrei aqui. Uau, uau, uau.

0: sufocar alguém libidinosamente é cair no riso, né?
1: Exato. Mas a risada, segundo o Dom Ronaldo Bosco, ele era um bom sinal.
2: É. Oh, melhor que chorar.
1: Ah, quando você sorri, meu filho, você se desarma.
0: Grandes ensinamentos de Boscolão, né?
1: Não funcionou, mas estamos aí.
0: A gente vai embora assim, tentando seduzir o João? É isso, velho?
2: Não precisa, não precisa.
1: Vocês já me seduziram há 9 anos.
3: Ponto final aqui no CBN Madrugada desta segunda-feira, produção do Luiz Del Boni, trabalhos técnicos do Adriano Bernardino, também do Anderson Wendel, também com o Ricardo Garcia na mesa de som. E a gente agradece demais a sua companhia. Você tem um excelente início de semana. Meia-noite estamos aqui, hein? Para mais uma edição do CBN Madrugada e eu espero você. Combinado? Então até lá. Tchau, tchau.
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0: segunda-feira, 11 de maio de 2026. O medo da violência alterou a rotina de 57% dos brasileiros no último ano. Os dados são de um relatório divulgado neste domingo pelo Fórum Brasileiro de Segurança Pública, em parceria com o Datafolha. Entre as mudanças mais drásticas, 36,5% dos brasileiros mudaram seus trajetos habituais e 35,6% deixaram de sair à noite. As mulheres apresentam índices de medo superiores aos dos homens em todas as situações questionadas pelos pesquisadores. A ministra Carmen Lúcia do Supremo Tribunal Federal concedeu um prazo de 5 dias para que o senador Sérgio Moro apresente a defesa prévia em um processo que ele responde sob a acusação de calúnia contra o ministro Gilmar Mendes, também da corte. A ação é referente a um vídeo publicado pelo parlamentar em 2023. Na ocasião, Moro afirmou que seria possível comprar um habeas corpus do magistrado. Segundo uma denúncia apresentada pelo Ministério Público Federal, a fala atribui a Mendes o crime de corrupção passiva. Horário de Brasília, 5:03.
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1: Olá, bom dia, estamos no ar. Tá começando agora o CBN Primeiras Notícias. Mais uma segunda-feira, mais uma semana pela frente. Você acorda aqui com o nosso time. Hoje, dia 11 de maio de 2026. Agora são 5 horas e 4 minutos. A partir de agora até às 6 horas da manhã, pelo radinho, pelo aplicativo, pelo YouTube, pelo Globoplay, com imagens.

0: imagens, com áudio e vídeo e com a sua interação, você faz parte aqui do Primeiras Notícias. Vamos nessa para mais um dia, para mais uma semana. Logo de cara com os três assuntos do dia, a agenda dessa segunda-feira, a previsão do tempo, as manchetes dos jornais, o nosso giro internacional, giro pelo Brasil. Tudo isso, CBN Agro, tudo isso comigo e com a Ana Luísa Barreto. Tudo bem, Ana Luísa? Bom dia.
1: Bom dia, Frederico Goulart. Bom dia também para os nossos ouvintes nessa semaninha que está começando congelada para muita gente, né, Fred?
0: A famosa onda de frio chegou, especialmente lá no sul do país. Também parte da região sudeste, né? No Rio de Janeiro, em São Paulo, está caindo a temperatura. No Rio é agradável ainda, não tá aquele frio tão rigoroso, né?
1: É, eu não sou aquela carioca tradicional que faz 25 graus, já tá andando de casaco de pele na rua, mas eu também não tô sentindo tanto frio. Mas tem aqui um ouvinte no chat do YouTube, Valdemir, dizendo que tá congelando em São José do Rio Preto.
0: Olha só, e lá na região sul tem algumas áreas de serra que teremos termômetro marcando temperatura perto ali da negativa, né? Zero graus. E a gente vai informar daqui a pouquinho com o nosso giro da previsão do tempo. E a semana já começa movimentada porque nossa reportagem acompanha um incêndio de grandes proporções nesse exato momento, desde o começo da madrugada, numa fábrica em Mauá, na Grande São Paulo. São diversas viaturas dos bombeiros mobilizadas, atuando ali para tentar conter as chamas. E os bombeiros ainda não têm informações de vítimas no local. O fogo começou, como eu disse, uma da madrugada, e as imagens aí que a gente viu nas redes sociais mostram essa chama tomando conta praticamente de toda a estrutura. É uma fábrica de velas. Nossa reportagem está indo para o local e daqui a pouquinho traz informações ao vivo sobre isso também. Vamos nessa?
1: Vamos começar?
0: Primeiras notícias no pique. É, segundo, Ana Luísa, não tem jeito. Vamos encarar juntos essa segunda-feira, dia 11 de maio de 2026. CBN Primeiras Notícias está no ar.
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0: A decisão do ministro Alexandre de Moraes de suspender a lei da dosimetria elevou a tensão entre o Judiciário e o Congresso Nacional. Enquanto a oposição chama a medida de canetada e ameaça retaliar a corte com propostas de limitação de poderes e anistia geral, a base governista comemora a decisão como uma vitória da democracia. De Brasília, quem informa é a repórter Rani Veloso.
3: Oi, Fred. Promulgada na última sexta-feira, após a derrubada do veto do presidente Lula, a lei poderia reduzir as penas dos condenados pelo 8 de janeiro. A liminar do ministro Alexandre de Moraes suspendendo a medida gerou forte reação da oposição, que acusa o STF de anular a vontade popular. O líder da oposição na Câmara, o deputado Cabo Gilberto, cobrou retaliações.
4: Então, primeiro, pressionar os líderes para aprovarmos a PEC 8. Que veta, obviamente, decisões monocráticas como essa. Segundo, lutar novamente por anistia. Terceiro, solicitar mais uma vez um processo de impeachment contra o ditador da toga.
3: Pré-candidatos e senadores endossaram as críticas. Flávio Bolsonaro chamou a suspensão de canetada monocrática e sugeriu um jogo combinado. Ronaldo Caiado declarou que a interferência do judiciário aprofunda a polarização. Já a base do governo comemorou a decisão com freio à impunidade, como destaca o deputado Lindbergh Farias.
5: É tudo inconstitucional. O poder legislativo não pode legislar para beneficiar alguém. Isso é uma interferência indevida do poder legislativo, uma condenação do Supremo Tribunal Federal. É um golpe continuado. Aquilo foi vergonhoso, aquele acordão, Flávio Bolsonaro abraçado com Alcolumbre. Isso tudo para acabar com o caso do Banco Master.
3: Esse embate institucional entre Supremo e Legislativo não deve ficar restrito a Brasília. O cientista político Melilo Diniz avalia que o conflito vai transbordar para as urnas.
6: Isso fica sendo jogado de um lado para o outro, numa espécie de torcida permanente de um conflito sem fim. O setor da política vai fazer a disputa em torno do Supremo Tribunal Federal, tentando colocá-lo como um polo ativo da política brasileira. Entretanto, não é e nunca foi tema eleitoral. Pela primeira vez, isso vai surgir com muita força e vai trazer consigo a bancada anti-Supremo Tribunal Federal.
3: A decisão provisória de Alexandre de Moraes atende a pedidos do PSOL, Rede e da Associação Brasileira de Imprensa. A suspensão da lei da dosimetria segue em vigor até a análise definitiva pelo plenário do Supremo.
0: Ainda em Brasília, o presidente Lula deve lançar nessa semana um programa de combate ao crime organizado estimado em R$1 bilhão. O plano prevê ações para enfraquecer facções,

0: melhorar presídios e reduzir a violência e os homicídios. A ação é uma resposta do governo federal à área que tem gerado desgaste ao governo, que também articula o tema no cenário internacional. É o que nos conta Ana Carolina Tomé.
1: O presidente Lula planeja lançar na próxima terça-feira a destinação de cerca de R$1 bilhão em ações para a segurança pública no programa Brasil contra o Crime Organizado. O plano deverá atuar na asfixia financeira dos grupos criminosos, na melhoria da segurança em presídios e combate ao tráfico de armas, explosivos e munições e aumento da taxa de esclarecimento dos homicídios. Além disso, o governo tem como alvo coibir crimes envolvendo furto de celulares, facções e feminicídios. Na semana passada, o presidente Lula afirmou que discutiu o tema com o presidente dos Estados Unidos, Donald Trump, durante reunião na Casa Branca em Washington. Nas redes sociais, Lula destacou a atuação da Polícia Federal no combate ao tráfico de drogas e armas e ressaltou que as aduanas dos dois países já mantêm cooperação nesse tipo de ação. Ele citou a criação de uma base em Manaus com representantes das polícias de países da América do Sul para reforçar o combate ao crime organizado nas fronteiras. Segundo Lula, os Estados Unidos foram convidados a participar da iniciativa. Nas eleições para a presidência de 2026, Lula deve enfrentar o senador Flávio Bolsonaro, do PL, e o ex-governador de Goiás, Ronaldo Caiado, do PSD, dois nomes que adotam um discurso mais rígido no combate ao crime organizado. O cientista político Melilo Diniz afirma que, apesar de a segurança pública ser considerada um flanco de desgaste para a gestão petista, o tema ganha ainda mais relevância diante da pretensão de Lula à reeleição.
2: A segurança pública é um problema dos estados e também da União, mas é na conta de Lula, que disputa a eleição com a condição de ser a sua quarta possibilidade de ser o presidente da República, que a conta é mais alta. E isso exige uma reação que envolve não só as relações internacionais a partir do seu diálogo com Donald Trump, mas também diante do desafio do dia a dia da população.
1: Enquanto isso, a PEC da segurança pública segue há 2 meses no Senado. O tema é tratado como prioridade pelo governo federal. Para avançar no Congresso, a PEC ainda depende de um despacho do presidente do Senado, Davi Alcolumbre. O cenário, porém, é de tensão, já que no fim de abril o governo sofreu uma derrota no Senado com a rejeição da indicação de Jorge Messias para uma vaga no STF. O desgaste pode dificultar a tramitação da PEC da segurança pública no Congresso Nacional.
0: A Anvisa deve analisar nos próximos dias os questionamentos da IP sobre a decisão que suspendeu alguns produtos da marca. O recurso provocou efeito suspensivo nas ações determinadas pela agência. Enquanto isso, consumidores seguem relatando problemas em tentativas de contato com a empresa. Vamos a São Paulo com Matheus Leite.
3: Consumidores reclamam de dificuldades para entrar em contato com o SAC, Serviço de Atendimento ao Cliente, da IP, após a suspensão determinada pela Anvisa de alguns produtos da empresa. A medida atingiu os lotes com numeração final 1 de detergentes, desinfetantes e sabões líquidos para roupas. Um recurso apresentado pela IP provocou efeito suspensivo da decisão, mas a agência ainda orienta os consumidores a não usar os produtos. O João Fernandes disse que tem 4 detergentes do lote suspenso e tentou ligar para o SAC, mas não conseguiu atendimento em um dos números e foi atendido apenas de forma eletrônica em outro.
4: Tentei entrar em contato sexta-feira, liguei um monte de vez, já dá caixa postal direto, sabe? É, ocupado. Tentei no outro lá que tem, atende uma secretária, eles falaram, que pediram que era a minha situação, expliquei, que a secretária, né, o computador lá roubou, fica falando lá. Aí eu mandei para eles assim: Não, pode deixar que a família decidiu, então nós vamos mudar de marca do produto.
3: A Vera Lúcia tentou entrar em contato com a empresa por e-mail, depois da falta de atendimento no telefone, e disse que a mensagem retorna porque a caixa de entrada da companhia está lotada. Em nota, a IP informou que reconhece os transtornos enfrentados pelos consumidores e anunciou ter triplicado a capacidade de atendimento, com 2 novos números de telefone e um novo canal digital no site da empresa. A companhia também reforçou que a suspensão afeta apenas os lotes com numeração final 1 dos produtos e que outros itens como sabões em pó e em barra, amaciantes, águas sanitárias, esponjas de aço e panos de limpeza não são impactados. Especialistas destacam a necessidade de cautela antes de jogar fora os produtos afetados. A bióloga e pesquisadora

0: do Instituto de Química da USP, Ana Laura Boechat, afirma que no momento é preciso esperar orientações da IP e da Anvisa sobre a forma correta de descarte.
1: Se você está lidando com uma contaminação, se você descartar no esgoto normal da sua casa, você vai estar propagando a contaminação. Né? Da mesma forma que a gente não deve descartar os medicamentos no vaso sanitário, porque você vai estar poluindo, né, a água, o esgoto ali com aquela substância química que não deveria estar ali. O ideal é esperar as orientações, guardar o produto.
0: Os clientes têm direito à reparação em caso de produtos com risco ou defeito, de acordo com o Código de Defesa do Consumidor. Isso inclui a substituição por um item em perfeitas condições ou a restituição integral do valor. Caso o atendimento da empresa seja insuficiente ou ineficaz, uma reclamação pode ser registrada no site do Procon.
2: Agora, pelo horário de Brasília, são 5 horas e 15 minutos. 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
4: Bom dia, ouvintes. Sou o Luiz Fernando Figliage, agora às 5 horas, 16 minutos. Um incêndio de grandes proporções atinge uma fábrica de velas na rua Olivieri Bosato, em Mauá, na Grande São Paulo, na madrugada desta segunda-feira. De acordo com o Corpo de Bombeiros, 13 equipes atuam no combate às chamas e utilizam 3 frentes de trabalho. Conforme a apuração da TV Globo, não há informações sobre vítimas e nem sobre a causa do fogo. Então, portanto, você que é aí da região de Mauá, se tiver algum vídeo, alguma informação a mais, pode mandar um WhatsApp aqui pra gente, 99991-9981. Certo? Ao longo da nossa programação, a gente vai trazendo mais informações para vocês sobre esse incêndio de grandes proporções que atinge uma fábrica de velas na rua Olivieri Bosato, em Mauá, na Grande São Paulo. Conforme o Corpo de Bombeiros, 13 equipes atuam no combate às chamas e utilizam 3 frentes de trabalho para conter o fogo. Conforme uma apuração da TV Globo, que está lá no local, não há vítimas, conforme a apuração da TV Globo, e nem sobre a causa do fogo. 5:17.
2: 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Vamos para a agenda do dia. A semana já começa, segunda-feira já começa com ocorrência importante em São Paulo e a gente vai monitorar ao longo das próximas horas, inclusive com a reportagem da CBN ao vivo. Vamos acionar o Matheus de Souza, que acompanha o incêndio de grandes proporções que atinge uma fábrica em Mauá, na Grande São Paulo. Nesse momento, ele traz os detalhes aqui pra gente. Matheus, bom dia.
5: Bom dia, Fred. Bom dia também a você, ouvinte do CBN Primeiras Notícias. Esse incêndio acontece na rua Olivieri Bosato, que é uma rua bem industrial da cidade de Mauá, na região da ABC Paulista, aqui na Grande São Paulo. De acordo com os bombeiros, as chamas começaram ali por volta de 1 hora da manhã, nessa madrugada de segunda-feira. No momento, tem 13 equipes do Corpo de Bombeiros trabalhando lá em 3 frentes para tentar cobrir todo esse incêndio. Até o momento, não há informações sobre vítimas ou feridos nessa ocorrência. Imagens postadas nas redes sociais, tanto por moradores de Mauá quanto pelos próprios bombeiros, dá para ver que as chamas realmente são muito altas. No momento, eu estou me deslocando para Mauá para conseguir apurar melhor a situação, como está lá de momento, e como as pessoas por lá estão, e a gente vai atualizando essa ocorrência ao longo da programação aqui de São Paulo e para todo o Brasil, Fred.
6: Ok, combinado. Obrigado, Matheus de Souza, ao vivo, direto de São Paulo, com a gente aqui no CBN Primeiras Notícias. Outros assuntos que estão na agenda dessa

0: segunda-feira, 11 de maio, o Tesouro Nacional vai lançar hoje um novo produto para incentivar os brasileiros a criarem uma reserva de emergência. A rentabilidade do Tesouro Reserva vai ser diária pela taxa Selic, que está ali em 14,5% ao ano. Hoje, o Tesouro Direto oferece outro título atrelado à Selic, mas a aplicação mínima é mais alta. Nessa nova modalidade, o resgate pode ser feito a qualquer momento, em qualquer dia da semana. O anúncio oficial acontece nessa segunda e a gente também conta ao longo do dia na programação. A Petrobras divulga nessa segunda-feira o balanço financeiro do primeiro trimestre de 2026. Uma divulgação cercada de expectativa pelo mercado, com projeção de lucro entre 23 e 32 bilhões de reais. O resultado da estatal deve ser impulsionado pelo aumento recorde na produção do pré-sal, pela disparada do petróleo no mercado internacional, em meio à guerra no Oriente Médio, e pelo avanço das exportações, especialmente para a China. Analistas também esperam um anúncio de dividendos bilionários, apesar do impacto da valorização do real sobre as receitas com vendas externas. O Congresso Nacional pode iniciar nessa semana, nesses dias, agora no começo da semana, a análise do projeto que cria a Política Nacional de Minerais Críticos e Estratégicos. Depois de aprovado na Câmara dos Deputados semana passada, um dia antes do encontro entre o presidente Lula e o presidente americano Donald Trump, o tema ganhou prioridade no Senado. O Brasil tem a segunda maior reserva do mundo da commodity, né, de minerais críticos, com 21 milhões de toneladas. O produto é fundamental para a transição energética global. O projeto prevê que o país faça o refino desses materiais em território nacional, além de maior controle sobre operações com ativos sensíveis. 94 dos cerca de 50 passageiros e tripulantes do cruzeiro afetado por um surto de hantavírus iniciaram ontem e hoje a gente também segue acompanhando o retorno para casa a partir da ilha espanhola de Tenerife, uma operação de repatriação que está entrando no segundo e último dia nesta segunda-feira, quando vão partir os dois últimos voos e o navio vai seguir rumo aos Países Baixos. A Organização Mundial da Saúde classificou o risco atual para a saúde pública como baixo por conta desse surto de hantavírus. E o governo de Israel confirmou a deportação do ativista brasileiro Tiago Ávila e de um espanhol detidos após a interceptação daquela flotilha que seguia em direção à faixa de Gaza. Os dois foram presos pelo exército israelense em abril desse ano em águas internacionais próximo à costa da Grécia. A gente trata em mais detalhes desse assunto daqui a pouquinho na nossa programação. São 5h22.
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0: É, a semana tá começando com uma cara diferente. Temperatura caindo no sul e sudeste, também parte do centro-oeste. Vamos fazer aqui um giro com a previsão para essa segunda-feira, 11 de maio. No sul, o dia hoje vai ser marcado exatamente por uma intensa massa de ar polar. É a primeira onda de frio do ano. O destaque é esse frio rigoroso, com temperaturas que podem cair abaixo de 0 graus e provocar geadas em amplas áreas da região. No Rio Grande do Sul, em Santa Catarina, tem previsão de chuva moderada a forte, com acumulados que podem chegar a 100 milímetros. Importante destacar que um ciclone extratropical atua no oceano, ele permanece afastado do continente, mas a circulação, né, de ar reforça a umidade, mantém os ventos constantes na faixa litorânea da região sul brasileira. No sudeste, a frente frio avança, pondo fim ao calor intenso da semana passada em São Paulo. O dia deve ser chuvoso e as temperaturas vão cair, com mínima prevista de 12 graus. No Rio de Janeiro, depois de um domingo de calor, a segunda-feira vai ter um aumento de nuvens e queda acentuada na temperatura também, com mínima chegando aos 25, 26 graus. Ventos moderados no litoral. O ar frio também atinge o sul de Minas Gerais e o Espírito Santo, trazendo instabilidade e sensação térmica baixa ao longo do dia. Na região centro-oeste, o frio também alcança a área, os estados da região. E em Mato Grosso do Sul, o dia começa também gelado, com mínima de 10 graus. Em Campo Grande, previsão de temporais isolados. Mato Grosso, a umidade vinda da Amazônia favorece pancadas de chuva no noroeste do estado, já em Goiás e no Distrito Federal. O ar polar ainda não vai chegar nessa área com força total, o sol aparece entre nuvens e a umidade começa a subir. No Nordeste, o sistema de alta pressão mantém o interior seco e quente, mas a costa leste e o extremo norte da região Nordeste estão em atenção. A zona de convergência intertropical e os ventos úmidos do mar provocam chuvas volumosas com acumulados que podem atingir 100 milímetros. Ali no litoral de Pernambuco, Paraíba, Rio Grande do Norte, capitais como Natal e João Pessoa devem registrar um dia de céu encoberto e chuvas. Para fechar, no norte do país, o dia vai seguir com tempo instável e

altos acumulados de chuva. Destaque vai para o centro-sul do Amazonas, o Pará e o Amapá, onde as tempestades podem vir acompanhadas de raios e rajadas de vento. No sul de Rondônia e do Acre, a população já sente os primeiros efeitos da friagem amazônica também, com a temperatura caindo um pouquinho no dia de hoje. 5h24.

0: 2x2 na Neoquímica Arena e deixou a zona de rebaixamento. Os gols da equipe alvinegra foram marcados pelo Raniel no primeiro tempo, Breno Bidon e Mateuzinho no segundo tempo. São Paulo diminuiu com Luciano e Mateuzinho contra. Esse foi o primeiro clássico vencido pelo Corinthians no ano. Na ponta da tabela segue o Palmeiras, que empatou em 1x1 com o Remo e viu o Flamengo se aproximar um pouco depois que o rubro-negro venceu o Grêmio por 1x0. A forte chuva que caiu em Belém, no Pará, adiou em quase 2 horas a partida entre a equipe de Abel Ferreira e Léo Condé. Quando a bola rolou, os donos de casa abriram o placar logo no primeiro minuto com o Aleph Manga. O Palmeiras empatou aos 23 com Sousa e aos 27 da segunda etapa o Palmeiras ficou com um jogador a mais depois da expulsão do Zé Ricardo. Nos acréscimos, o Alviverde conseguiu virar com o Bruno Fux. No entanto, o gol foi anulado depois de uma revisão do VAR por toque de mão do Flaco Lopes. O resultado, portanto, terminou com o empate. Nos outros jogos da rodada, o Santos venceu o Bragantino por 2x0, gol de Neymar, marcando um dos gols dessa partida. O Atlético Mineiro empatou em 1x1 com o Botafogo e o Mirassol e a Chapecoense também empataram em 1x1. E fechando a rodada, o Vasco venceu o Atlético Paranaense por 1x0 ontem à noite, em São Januário. São 5h26 agora. Vamos em frente com o CBN Primeiras Notícias. Chegou a hora das manchetes dos jornais dessa segunda-feira, 11 de maio de 2026. E quem nos conta é a Ana Luísa Barreto. Vamos a elas?
1: Vambora, já na tela, capa da Folha de São Paulo, Fred.
0: E a Ana Luísa vai destacar exatamente o título, a manchete principal da Folha de São Paulo hoje. A Folha está trazendo uma pesquisa do Instituto Datafolha, Ana Luísa, sobre o crime e a insegurança vivida por brasileiros. 41% da população diz ver a atuação do crime organizado no bairro onde vive. É o crime morando ao lado, não é isso?
1: Ou dentro de casa também, né, Fred? Porque muita gente tem que pagar ali taxas de luz, água, também de internet pro tráfico. E esse percentual equivale a quase 69 milhões de pessoas quando consideradas as estimativas populacionais do IBGE. Entre aqueles que disseram notar a presença do crime organizado, 43% afirmaram que ela é pouco visível e 25% classificaram como muito visível. Em maior ou menor grau, essa pesquisa aponta como a presença da criminalidade muda a dinâmica dos bairros e repercute no comportamento dos moradores. Basta ver que do total de brasileiros que relataram reconhecer grupos criminosos nos locais onde vivem, Fred, 35% avaliaram que a presença deles influencia muito as decisões e regras de convivência do bairro. Como afirma o Fórum de Segurança Pública, são cerca aí de 42,2 milhões de pessoas vivendo em contextos nos quais o crime é percebido como força que regula a vida local. E as consequências são diversas. 81% dos que veem o crime no próprio bairro disseram ter medo de ficar no meio de um confronto armado, 75% afirmaram evitar determinados locais e 71% responderam que temem que um familiar se envolva com o tráfico de drogas. Além disso, 64% temem sofrer represálias por denunciar algum crime, fora aquela parcela que se sente obrigada a contratar serviços indicados pelo crime organizado. E por último, 9% disseram que se sentem obrigados a comprar determinados produtos ou marcas por imposição. Os números são de uma pesquisa Datafolha divulgada ontem, que foi encomendada pelo Fórum Brasileiro de Segurança Pública, intitulado Os Gatilhos da Insegurança. Um levantamento ouviu 2.004 pessoas com 16 anos ou mais em 137 municípios do país entre 9 e 10 de março desse ano. Fred.
0: Ainda falando sobre segurança pública, vamos agora para a capa do jornal Estado de São Paulo, que traz na manchete a informação de que integrantes do PCC passaram a ser investigados como mafiosos na Itália, Ana Luísa.
1: Os brasileiros Demetrio Batista de Oliveira e Nicolas Charles Evangelista Lopes, Fred, são os primeiros membros da facção enquadrados com base na legislação antimáfia na Itália. Eles são oficialmente investigados na Operação Samba da Procuradoria Distrital Antimáfia de Turim e respondem por tráfico internacional de drogas e organização criminosa. Demetrio está preso aqui no Brasil, enquanto Nicolas está foragido. A presença de brasileiros ligados ao PCC no crime global, consolidando sociedades com grupos mafiosos internacionais, é o que está por trás do documento da justiça italiana e posiciona a facção brasileira como um dos mais importantes atores do tráfico internacional de cocaína. O documento italiano mostra o caminho percorrido pela facção nos 20 anos seguintes à maior onda de ataques contra as forças de segurança do Brasil, que deixou 564 mortos.

0: corruptos. Nicolas e Demetrio foram enquadrados no artigo que define como associação mafiosa, aquela que tem força para intimidar e impor a lei do silêncio, para o cometimento de crimes, para adquirir de forma direta ou indireta o controle de atividades econômicas e contratos públicos, ou para impedir ou criar obstáculos aos eleitores nas eleições. Os brasileiros fariam parte dessa rede de fornecedores de toneladas de cocaína e da logística do transporte da droga para a Europa. A reportagem do Estadão procurou as defesas que negam a participação dos acusados nos crimes e entraram com habeas corpus no Superior Tribunal de Justiça para anular as provas ou tentar conseguir aí que respondam ao processo em liberdade. Fred.
1: E agora a capa do Jornal Globo, também já na tela da nossa transmissão, entre os assuntos principais do Globo nessa segunda-feira. Uma reportagem que a Ana Luísa vai destacar, uma reportagem especial sobre as condições de trabalho dos professores brasileiros que viralizaram ao relatar a hostilidade de alunos e debater as más condições dentro das salas de aula.
0: O Brasil vive, Fred, segundo especialistas, um cenário de sobrecarga e adoecimento dos professores que vem desabafando sobre essa situação nas redes sociais. Entre os motivos para isso, relatam aí cobranças excessivas por resultados, condições de trabalho precárias e principalmente uma relação muito difícil com parte dos estudantes que já apresentam comportamento agressivo ainda muito jovens. De acordo com a última pesquisa internacional sobre ensino e aprendizagem de 2024, quase metade dos professores relatou sofrer intimidação ou abuso verbal de alunos como fonte de estresse. Esse estudo é coordenado pela Organização para a Cooperação e Desenvolvimento Econômico. A reportagem do Globo, houve alguns professores que relataram xingamentos, tentativas de agressão e uma professora, Fred, que ouviu de um estudante que uma mulher era muito linda e por isso ele poderia estuprá-la, um estudante do 8º ano do ensino fundamental. Especialistas argumentam que a disseminação da tecnologia é um dos principais fatores por trás das mudanças de comportamento dos alunos, já que o acesso a conteúdos nocivos pode comprometer a formação de valores, a identidade e o equilíbrio emocional dos jovens, que acabam refletindo a disseminação da violência, por exemplo, nos comportamentos em sala de aula. Em nota, o Ministério da Educação disse que atua com estados e municípios para apoiar redes de ensino e professores também ressaltou que o novo Plano Nacional de Educação trata a valorização docente como eixo central, com metas para melhorar as condições de trabalho, Fred.
1: Importantíssima essa reportagem, né? Porque para além da desvalorização profissional, financeira, né? Que os professores têm, isso é um problema histórico do Brasil, agora também esse contexto de violência dentro das salas de aula que tem absurdo. Ligação completa, total, com o excesso de telas. Isso é um fato concreto,
0: né? E a falta,
1: né,
0: de supervisão dos responsáveis dos conteúdos que os filhos acessam.
1: E a falta de mediação também dos pais em casa, né? De controlar esse conteúdo. Tudo isso, né? A gente vai vendo no que tá dando.
0: Uhum.
1: E importante que o Globo escancara isso nessa reportagem especial nessa segunda-feira. É isso?
0: É isso. Vamos então, pro repórter,
1: tá
0: CBN?
1: Tá na hora, né? Daqui a pouquinho a gente volta com o CBN Primeiras Notícias. Agora são 5:33.
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Um incêndio de grandes proporções atinge uma fábrica de velas em Mauá, na Grande São Paulo, na madrugada desta segunda-feira. De acordo com o Corpo de Bombeiros, 13 equipes atuam no combate às chamas e utilizam 3 frentes de trabalho. Conforme a apuração da TV Globo, não há vítima de serviço ao cliente, após consumidores relatarem dificuldades para entrar em contato com a empresa. A medida ocorre em meio à crise envolvendo produtos suspensos pela Agência Nacional de Vigilância Sanitária. Em comunicado divulgado nas redes sociais, a fabricante reconheceu os transtornos e anunciou novos canais de atendimento ao consumidor. O governo de Israel confirmou neste domingo a deportação

0: do ativista brasileiro Tiago Ávila e de um espanhol, detidos após a interceptação de uma flotilha que seguia em direção à faixa de Gaza. Os dois foram presos pelo exército israelense no dia 30 de abril, em águas internacionais próximas à costa da Grécia. A confirmação da deportação foi feita pelo Ministério das Relações Exteriores de Israel por meio da rede social X. Na publicação, o governo israelense classificou os ativistas como provocadores profissionais e afirmou que não permitirá qualquer violação do bloqueio naval legal sobre Gaza. A Organização das Nações Unidas havia pedido na última quarta-feira a libertação imediata e incondicional dos ativistas e cobrado investigação sobre relatos perturbadores de supostos abusos cometidos durante a prisão. Os governos do Brasil e da Espanha também haviam pressionado pela liberação dos ativistas. No horário de Brasília, 5h35.
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2: Você está acostumado, sempre depois do Repórter CBN, é hora do noticiário internacional, Fernando Andrade com o Mundo em 3 minutos. Hoje, excepcionalmente, ele não está aqui com a gente, então a gente vai acionar o Luiz Fernando Figliage, que traz atualizações sobre a guerra e as negociações para o fim do conflito no Oriente Médio.
0: O presidente Donald Trump rejeitou neste domingo a resposta do Irã à proposta americana com o objetivo de pôr fim à guerra no Oriente Médio. Em publicação nas redes sociais, Trump se limitou a chamar a proposta de totalmente inaceitável, sem dar mais detalhes. Os detalhes da proposta foram divulgados pela TV estatal iraniana. A resposta foi encaminhada ao Paquistão, que atua como mediador nas conversas. O regime dos ayatolás pediu pelo fim da guerra em todas as frentes, especialmente nos ataques de Israel contra o Líbano e a segurança da navegação pelo Estreito de Hormuz, mas não houve indicação de reabertura da passagem marítima. A resposta do Irã também pediu por garantias contra um novo ataque. Segundo a agência semioficial Tasnim, o país persa ainda falou na necessidade de suspender por 30 dias as sanções dos Estados Unidos sobre as vendas de petróleo iraniano e de encerrar o bloqueio naval contra o Irã. Fontes ouvidas pelo jornal americano The Wall Street Journal disseram que as questões nucleares seriam negociadas ao longo dos próximos 30 dias. A reportagem afirma que o Irã propõe diluir parte do urânio altamente enriquecido e transferir o restante para um terceiro país. Pesquisador de geociências da Unicamp, Gustavo Blum, analisa os desafios de cada lado na guerra no Oriente Médio.
3: A gente tem um governo no Irã que está menos disposto a negociações simples, porque, né, na visão dos iranianos, a ideia é justamente defender sua soberania, né? Se defender de um ataque realizado pelos Estados Unidos e por Israel. Já esses dois também se encontram, né, numa situação muito problemática junto às sociedades civis que eles representam, né? Então, as populações, tanto dos Estados Unidos como de Israel, têm dado, na verdade, muita oposição a essa guerra.
0: A tensão segue elevada na região do Golfo, mesmo com o cessar-fogo em vigor há cerca de um mês. Emirados Árabes Unidos, Catar e Kuwait relataram a presença de drones iranianos sobre a região. Os Emirados disseram ter interceptado 2 drones, enquanto o Catar condenou um ataque contra um navio cargueiro. Apesar do bloqueio no Estreito de Hormuz, neste domingo, um navio do Catar transportando gás natural com destino ao Paquistão atravessou a passagem. Foi a primeira embarcação desse tipo a passar pela região desde o início da guerra. A travessia foi interpretada como um gesto de confiança entre Irã, Catar e Paquistão, países envolvidos nas negociações diplomáticas. Com a colaboração de Fábio Portugal e Clauson Dutra, de São Paulo, Luiz Fernando Figliage.
2: É isso, 5h39, depois do destaque internacional com Luiz Fernando Figliage. Amanhã o Fernando Andrade está de volta no Mundo em 3 minutos. A gente retoma o Primeiras Notícias com os nossos assuntos aqui do Brasil. Vamos ao nosso giro pelas afiliadas brasileiras, não sem antes dar aquele bom dia especial para os ouvintes, né, que estão chegando agora. É a segunda chamada do PN, né?
4: Segunda chamada, Fred, porque tem muita gente. Segunda-feira, você sabe que é um dia difícil na semana, né? Os 5 minutinhos do

0: relógio do despertador, sempre dá aquele chorinho, vai cinco, quando você vê, foi meia hora, você já perdeu as três notícias em 10 minutos, mas não tem problema, porque você certamente vai depois ouvir o nosso podcast. Mas a gente
1: vai retomar a transmissão lá no YouTube, dá pra ver também,
0: também,
1: né?
0: Também pode fazer lá, isso, né? Ficar salvo. Se você quer ir uma edição de colecionador, quer lembrar de alguma coisa que a gente falou há 2 meses, você pode isso ver lá aí também. Olha
1: como
0: aí.
1: Quer saber como é que eram as primeiras notícias há 1 ano atrás, 2 anos atrás? Também pode fazer isso.
0: Você pode ver como a gente lá mudou.
1: Como a gente rejuvenesceu, né? Porque a gente não envelhece.
0: Não.
1: A gente é igual vinho, né, Ana Luísa?
0: Você tirou as palavras da minha boca, eu já ia fazer esse trocadilho, mas enfim.
1: Isso aí.
0: Já que estamos falando de vinho, estamos falando de frio.
1: Que os ouvintes estão falando?
0: Né, Fred? Muita gente mandando aqui o bom dia. A Helene, o Ataíde, bom dia do Recife do Osmar. O Adair Alves também. Muita gente comentando sobre essa massa de ar frio. Tem um Rafael Buzzi de Portugal, Cascais. E tem um outro Rafael falando que hoje é aniversário dele, mandando, pedindo pra gente mandar parabéns. Parabéns, um beijo. Feliz aniversário.
1: Parabéns, Rafael.
0: Isso, o Franklin. Tem também um ouvinte que eu certamente já perdi o nome, mas que ele tava comentando que tava chovendo. Achei, o Wagner. Chove nesse momento em Sertãozinho, São Paulo, mandando um abraço. 11 graus em Jundiaí, Minas Gerais também. Tá friozinho em muitos lugares, Fred.
1: Tô olhando, sabe onde?
0: Onde?
1: Ah, você sabe onde. Urupema.
0: Ah,
1: Urupema,
0: a
1: Santa Catarina.
0: Frio,
1: capital
0: é
1: nacional do frio. Zero grau nesse momento.
0: Gostoso.
1: Geada. Daqui a pouquinho no Bom Dia Brasil vai ter algum repórter lá em Urupema, né?
0: Esse fazendo é o momento que o repórter, o jornalista, ele sofre, que você faz 4 anos de faculdade pra depois você ser mandado pra falar que faz frio, ou que faz calor, ou que tá na ressaca.
1: Isso.
0: E aí quem sofre é você.
1: Pois é. No lugar que sempre faz frio, que sempre faz calor e que sempre tem ressaca.
0: Exato.
1: Né? E vamos começar o nosso giro então?
0: Vamos pra Brasília?
1: Deixa eu só convidar os ouvintes, ó.
0: Pode.
1: Você mandou aí o seu recado no chat, no YouTube, tem o WhatsApp também, 21 997 64 2381. Manda o link, dá o joinha, né?
0: Manda
1: o seu
0: foto.
1: Like, vamos fazer aquela meta dos likes que os influencers fazem, né? Estamos aqui ao vivo, sempre nesse mesmo bate-horário, nesse bate-canal, às 5 da manhã. Certo?
0: Certo.
1: Brasília?
0: Vamos lá.
1: 15 graus.
0: Dá pra ver.
1: Céu nublado, 26 é a máxima do dia. E a Ana Carolina Tomé está de volta com o destaque do noticiário lá no Distrito Federal. Ana Carolina.
2: Oi, Fred. Bom dia para você, para os nossos ouvintes. Israel deportou neste domingo o ativista brasileiro Tiago Ávila e o espanhol Seif Abu Keshik. Os dois foram presos pelo exército israelense no dia 30 de abril em águas internacionais perto da costa da Grécia. O Ministério das Relações Exteriores de Israel confirmou a deportação por meio da rede social X após a conclusão da investigação, chamando os dois de provocadores profissionais. A chancelaria ainda declarou que não vai permitir nenhuma violação ao bloqueio de Gaza. O bloqueio agravou a crise humanitária em Gaza desde 2007, o que piorou com a última guerra desde 2023. A ONG israelense Adala, que representou os ativistas, acusou o governo israelense de prisão ilegal e arbitrária, além de maus tratos. Brasil, Espanha e a ONU já haviam cobrado a libertação dos detidos. Os dois estavam em uma embarcação que tentava levar ajuda humanitária à faixa de Gaza e romper o bloqueio imposto à região. Enquanto os demais passageiros foram liberados na Grécia, Ávila e Keshek foram levados a Israel para interrogatório. A previsão é que Ávila chegue ao Brasil nesta segunda-feira, Fred.
1: 5:44. Depois do destaque de Brasília, vamos seguindo para BH, Belo Horizonte, Minas Gerais, a nossa próxima parada, começando o giro pelo Sudeste. Em Minas, estamos amanhecendo com os termômetros marcando 17 graus nesse momento, máxima de 26. Céu nublado, olha aí. Céu nublado na capital mineira hoje. Tá meio embaçado o negócio.
0: Tá meio
1: lá,
0: embaçado.
1: Né?
0: Acho que a gente hoje não vai conseguir encontrar o sol em lugar nenhum, Fred.
1: Hoje vai ser aquele dia complicadinho.
0: Tá todo mundo meio Brasília hoje.
1: Já é o primeiro sinal, né, de que daqui a pouquinho o inverno tá aí, tá bom?
0: A noite cai, frio desce.
1: Lá, daqui a um mêsinho mais ou menos, um pouquinho mais, né?
0: Um pouco mais, né? 21 de junho?
1: 21 de junho? Olha aí, o inverno tá chegando, 21 de junho, um mês e meio, mais ou menos.
0: Peraí que eu tô vendo aqui, porque depois aparece o seu professor dizendo que é 20...

0: 23, na verdade, 21 de junho.
1: Nossa
0: muito
1: senhora,
0: bem.
1: Hein? Aí sim, Ana Luísa. Você é a própria inteligência artificial, né?
0: A inteligência real,
1: da vida real. Raquel Romanha, qual é o destaque de hoje em Minas? Conta pra gente, bom dia.
2: Olá, Fred, bom dia. Vamos ficar atentos por aqui a qualquer novidade após Minas Gerais registrar a confirmação da primeira morte por hantavírus no Brasil neste ano. O paciente, um homem de 46 anos, era morador do Alto Paranaíba e apresentava histórico de contato com roedores silvestres em uma área de lavoura. Segundo a Secretaria de Estado de Saúde de Minas Gerais, trata-se de um caso isolado, sem relação com outros registros da doença pelo país e nem mesmo com surto em andamento em um cruzeiro turístico que partiu da Argentina. E a Prefeitura de Belo Horizonte deve se posicionar nessa segunda-feira sobre a determinação da Justiça em suspender a redução das equipes do SAMU na capital. A decisão liminar atende a um pedido do Ministério Público de Minas e determina que as unidades de suporte básico continuem operando com um condutor socorrista e dois técnicos ou auxiliares de enfermagem. O município deverá restabelecer a composição anterior no prazo de 5 dias, sob pena de multa diária de R$ 5.000. E a Prefeitura de Betim inicia, nesta segunda-feira, uma vacinação emergencial de cães e gatos, após confirmar 2 casos de raiva em morcegos na cidade. Os animais foram recolhidos pela equipe de zoonoses e as amostras encaminhadas ao laboratório de referência. O resultado confirmou a presença dos vírus da raiva em 2 casos. Então é isso, Fred. Um bom dia para você e para todos os nossos ouvintes.
1: Bom dia, Raquel Romanha, para os nossos ouvintes em Belo Horizonte. Agora são 5:46. Antes de seguir o nosso giro pelo Rio de Janeiro, de chamar a Ana Paula Jalma, deixa eu só registrar aqui a mensagem do Jorge. Você desafiou, Ana Luísa, e ele...
0: Eu não desafiei.
1: Temos sol também em alguns pontos do país. Afinal de contas, né? Olha o tamanho aí do Brasil. Tá frio no Rio, tá frio em São Paulo, Belo Horizonte, na região sul, mas lá no norte e nordeste, o sol tá brilhando forte. A Praia do Cumbuco tá aí na tela. É onde você gostaria de estar nesse momento, né?
0: Que amanhecer bonito.
1: Bem bonito.
0: Céuzinho azul.
1: De coco, pé na areia. Delícia.
0: Cervejinha,
1: né?
0: Essa hora não, né, Fred?
1: Não, segunda-feira, né? Pelo amor de Deus, tem que ter regra aqui nesse negócio, não.
0: Entendi.
1: É bagunça. Vamos começar essa semana, mas fica aí o registro de que lá nas capitais do Nordeste a gente tem tempo firme, por enquanto, nessa manhã de segunda-feira. Vamos pra onde, Ana Luísa?
0: Pro Rio,
1: né?
0: De Janeiro. Olha tá que na diferença na nossa praia.
1: Olha só.
0: Cinza.
1: Aí a praia de Copacabana,
0: é,
1: né?
0: É. Acabei
1: de pedir
0: pro pessoal.
1: Com chuva, ó. Tá chovendo, a chuvinha, né? É uma chuvinha, tá molhada, as pistas estão molhadas agora. Lembrando que no Rio de Janeiro, hoje, vai começar um alerta de ressaca até a próxima quarta-feira. Esse começo de semana vai ser de temperatura aí, sem chegar nos 30 graus.
0: Isso.
1: Friozinho, tem muito carioca que vai tirar o casaco, né? Já tô vendo até aqui no estúdio. Você reparou?
0: Quem será que tá tirando o casaco?
1: Ana Paula já, o outro ali tá com um casaco de couro, ó.
0: Cortando o vento, inclusive. Quando ele chegou, eu falei, gente, mano, vocês estão se sentindo esse frio?
1: Você tá onde, né?
0: Não, o contraste dos looks, né? Vou colocar eu, Fred e Ana Paula Jalma na tela, na transmissão, pra você ver o contraste de uma pessoa que vai do calorento ao friorento. São todas as matizes aqui.
1: Pois é. Ana Paula Jalma, e aí, você, além do frio de hoje, o que, que você destaca no Rio de Janeiro pra gente? Bom dia.
3: Bom dia pra você, Fred. Bom dia também pros nossos ouvintes. Fred, a Polícia Civil aqui do Rio descartou a participação de alunos na explosão de uma bomba caseira que deixou 10 adolescentes feridos numa escola aqui de Belford Roxo, na Baixada Fluminense. Segundo a apuração do G1, a investigação concluiu que nenhum dos estudantes levou esse artefato pro colégio. Esse caso que aconteceu na última sexta-feira no bairro Areia Branca. E segundo a polícia, todos os adolescentes foram ouvidos por equipes da Delegacia da Criança e do Adolescente Vítima. Em nota, a corporação diz que depois de uma análise técnica e também diligências da Delegacia de Belford Roxo, foi constatado que nenhum desses menores teve participação na entrada desse material explosivo na escola. A investigação segue em andamento, os agentes continuam analisando imagens de câmeras de segurança, fazem também outras diligências para esclarecer esse caso. E esse artefato explodiu nessa escola, deixou 10 feridos entre 13 e 15 anos. Esses estudantes tiveram ferimentos nos pés, nas pernas, no rosto e também no abdômen. Outros disseram ainda perda momentânea de audição, incômodo também no ouvido depois dessa explosão. Todos foram levados para o hospital da região, tiveram alta

0: Ainda no mesmo dia, primeiro, uma das hipóteses investigadas era a possibilidade de esse artefato ter sido levado por estudantes da própria unidade, só que agora essa linha de investigação já foi descartada pela Polícia Civil. Fred, a gente segue aqui acompanhando.
1: Tá certo. Obrigado, essa é a Ana Paula Jaume do Rio de Janeiro. Agora são 5:50. Vamos para São Paulo agora. Vamos atualizar as informações desse começo de manhã na maior metrópole do país, São Paulo, com 10 graus, também friozinho, 20 a máxima de hoje. E o céu parcialmente nublado agora no comecinho dessa manhã de segunda-feira. Já trouxemos com o Matheus de Souza, nosso repórter, que está indo pro local, as informações de um incêndio que acontece numa fábrica lá na região, uma fábrica de velas na região de Mauá, na Grande São Paulo. E a gente segue atualizando sobre isso. Luiz Fernando Figliage traz os principais destaques do dia em São Paulo pra gente. Diga aí, Luiz, bom dia.
2: Bom dia, Fred. Bom dia aos ouvintes do Primeiras Notícias. Fred, como você disse, esse incêndio de grandes proporções atingiu uma fábrica de velas em Mauá, na Grande São Paulo. De acordo com o Corpo de Bombeiros, 13 equipes atuam no combate às chamas e utilizam 3 frentes de trabalho. Conforme uma apuração da TV Globo, não há vítimas pelo local. Ao longo da programação, vocês vão acompanhando mais atualizações sobre esse caso que acontece aqui na Grande São Paulo. E a gente traz outras informações também, Fred. Aqui na capital, sindicatos e movimentos sociais prometem fazer hoje um ato em protesto contra a reintegração de posse realizada pela Polícia Militar no saguão da reitoria na madrugada de domingo. Estudantes denunciaram uma abordagem violenta dos agentes com cacetetes e bombas de gás lacrimogêneo. A USP disse que não foi avisada sobre a reintegração de posse realizada pela Polícia Militar. Os estudantes estavam ocupando espaço desde quinta-feira, reivindicando medidas como aumento do valor de bolsas e melhorias em serviços. 4 pessoas foram detidas, de acordo com a polícia, por dano ao patrimônio público e alteração de limites. Elas foram encaminhadas à delegacia e depois liberadas. Questionada sobre a declaração da USP de que não tinha sido notificada, a Secretaria da Segurança Pública disse que a reitoria da universidade acionou formalmente a Polícia Militar na última quinta-feira e desde então a PM vinha acompanhando a situação. E acontece hoje na Bolsa de Valores, Fred, o lançamento de um novo produto do Tesouro Nacional. O Tesouro Reserva vai ter uma rentabilidade diária pela taxa Selic, que está em 14,5% ao ano. Atualmente, o Tesouro Direto oferece outro título atrelado à Selic, mas a aplicação mínima é mais alta. Nessa nova modalidade, o resgate pode ser feito a qualquer momento, em qualquer dia da semana. São esses os destaques dessa segunda-feira, Fred. Bom dia para você e para os ouvintes do CBN Primeiras Notícias.
1: Bom dia, Luiz Fernando Figliage, 5:53.
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1: E para acordar o ouvinte que está no campo, Cassiano Ribeiro chega nos contando sobre os custos e as vendas da semente da soja. Tudo isso impactado em razão da guerra. Cassiano, bom dia.
4: Oi, Fred, bom dia. Bom dia para você, ouvinte. Além dos fertilizantes, o mercado brasileiro de sementes de soja também vem sentindo os efeitos do cenário geopolítico. Produtores estão demorando mais para fechar compras de sementes para a próxima safra, que começa a ser plantada no segundo semestre, daqui a alguns 3 ou 4 meses. Segundo representantes da indústria, a combinação de margens apertadas no campo, crédito mais restrito e aumento dos custos de produção, principalmente dos fertilizantes, tem elevado a cautela do produtor rural brasileiro. A guerra no Oriente Médio também preocupa por pressionar os preços dos insumos e aumentar as incertezas sobre os resultados da próxima safra. O presidente da Associação Brasileira de Produtores de Sementes de Soja, André Schwenning, afirma que esse ambiente de incerteza faz o agricultor adiar as decisões de compra. Apesar disso, o setor ainda evita projeções definitivas para o próximo ciclo. A Agroconsult, uma das maiores consultorias especializadas no setor, aposta em uma área plantada de soja sem crescimento no Brasil neste ano. Hoje, a empresa estima que o cultivo vai se manter nos 49 milhões.

0: hectares na próxima temporada. Mas a julgar pelas vendas de sementes, é difícil cravar exatamente o que vai acontecer, a gente só vai saber daqui a alguns meses mesmo. Bom início de semana, eu volto amanhã.
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2: As projeções indicam que a safra brasileira de grãos 2025-2026 deve se manter praticamente estável, com leve crescimento em relação ao ciclo anterior. Mesmo sem grandes variações no volume total, houve ajustes nas estimativas de produção, com destaque para o desempenho positivo do milho e da soja. A produção de milho apresenta crescimento em torno de 10%. Já a soja segue em expansão, com aumento próximo de 4%, podendo atingir um novo recorde. Apesar de impactos climáticos pontuais, a demanda internacional permanece aquecida, favorecendo preços e exportações brasileiras. 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

0: de ouvintes, 5h55. Um motorista de um Porsche foi preso em flagrante neste sábado após bater em 4 carros estacionados na rua Itapeti, no Tatuapé, na zona leste de São Paulo. O acidente não deixou vítimas. O homem, identificado como Lincoln Augusto Tavares, de 31 anos, dirigia pela rua quando perdeu o controle da direção. Ele bateu primeiro em um Corsa e em seguida atingiu frontalmente um outro carro. Com impacto, o veículo foi arremessado contra uma árvore e também atingiu um Fiat Pulse. O carro, por sua vez, foi projetado contra um outro veículo. O motorista admitiu aos policiais que havia consumido bebida alcoólica antes do acidente. Ele foi convidado a realizar o teste do bafômetro, mas se recusou. Ele foi levado ao IML, indiciado por embriaguez ao volante e, após pagar fiança de R$6.000, foi liberado conforme a polícia. 5h56.
1: 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Jornal da CBN começa daqui a pouquinho, depois do Primeiras Notícias. Milton Jung e Cássia Godoy. Tudo bem, Milton? Bom dia.
2: Bom dia para você, Fred. Bom dia, ouvintes.
1: Milton,
2: oi.
1: Queria dizer que dentro de uma semana, próxima segunda-feira, Carlo Ancelotti vai convocar a seleção brasileira para a Copa do Mundo e vai, por fim, no maior mistério aí dos últimos meses, aquela polêmica, né? E rende debates, discussões, briga, se o Neymar vai ou não vai para a Copa do Mundo. Ontem o Neymar fez gol, né? Jogando, ele
2: fez o primeiro
1: gol, completando as últimas partidas.
2: Exato,
1: fez
2: o primeiro
1: gol ontem. E a última, a novidade, é que lá na Câmara dos Deputados, deve estar faltando trabalho, né? Um deputado, Hélio Lopes, encaminhou um ofício para a CBF pedindo a convocação do Neymar.
2: Ah,
1: várias
2: agora
1: páginas
2: vai.
1: Argumentando que ele é um símbolo nacional.
2: Agora
1: que
2: vai.
1: É apenas, entendeu? Agora vai?
2: Ah, sim. Apesar que eu acho que seria mais eficiente se ele tivesse encaminhado ao STF. É? Envia para o STF, dependendo da mão de qual. Por exemplo, se cai na mão do Gilmar Mendes. Gilmar Mendes tem influência na CBF.
1: Ah, é verdade.
2: Filho
1: de,
2: do Gilmar Mendes atua na CBF, né? Presta serviços, etc. Poderia ser uma maneira de ter uma influência maior nesse tipo de decisão. Mas qual é a alegação de um legislador tomar uma medida como essa, mandar uma cartinha lá para a CBF para convocar um jogador? Com que argumentos?
1: Ele escreveu lá um relatório com várias páginas, 30 páginas, dizendo que o Neymar não é só um jogador, mas é o maior artilheiro da história da seleção. Não, são 3 páginas, eu exagerei um pouquinho.
2: Ah, tá, não, 30
1: páginas. Maior artilheiro da história da seleção, até porque
2: não
1: deve ter conteúdo.
2: Isso é um livro, em defesa do Neymar.
1: Mas, ele é um símbolo de talento, criatividade, superação e esperança para milhões de torcedores. E, enfim, ele diz no texto que não tem a intenção de fazer uma interferência técnica nas decisões do time, que a autonomia tem que ser respeitada do treinador, mas ele deixa toda essa documentação comprovada.
2: Ele fez aquilo que qualquer brasileiro pode fazer a qualquer momento, quando quiser, né? Manda uma cartinha lá para a CBF, ou seja, lá para quem quiser. Ah, eu gostaria disso.

0: Me represente assim, coisas desse tipo. Mande cartinhas para a CBF se você quiser o Neymar. Mande cartinhas para a CBF se você não quiser o Neymar. Mas quem vai escolher no final das contas é o Lancelotti. Interferência política ou tentativas de interferência política na escalação de seleção brasileira é coisa bem antiga aqui no Brasil. Não seria exatamente uma novidade, mas claro que o efeito de uma carta como essa é zero, né? Em todo caso,
1: é zero.
0: Fica ali essa...
1: E eu não vou te perguntar se você quer ou se você não quer o Neymar, porque a gente nem tem tempo mais pra isso. 6 horas da manhã, viu?
0: E nem me cabe decidir. Um abraço.
1: Bom jornal pra você. Valeu. E pra Cássio. Até mais. Boa semana. Obrigado. Estamos encerrando o CBN Primeiras Notícias. Ana Luísa Barreto. E a gente volta amanhã.
2: Não um é? Beijo, Frederico Goulart. Beijo pros nossos ouvintes. Boa semana pra nós.
1: Boa semana. Eu, Ana Luísa Barreto, Isaac Roberto e Ricardo Garcia no nosso time. Um ótimo dia pra você. Até amanhã.
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0: Segunda-feira, 11 de maio de 2026. A China anunciou que o presidente Donald Trump fará uma visita de Estado ao país entre os dias 13 e 15 de maio. As informações são de uma agência estatal chinesa. Segundo o governo americano, o líder chinês Xi Jinping também deve visitar Washington em uma data posterior, que ainda não foi acordada entre os países. A IP afirmou que triplicou a capacidade de atendimento do serviço ao cliente após consumidores relatarem dificuldades para entrar em contato com a empresa. A medida ocorre em meio à crise envolvendo produtos suspensos pela Agência Nacional de Vigilância Sanitária. Em comunicado divulgado nas redes sociais, a fabricante reconheceu os transtornos e anunciou novos canais de atendimento ao consumidor. Polícia Civil do Rio de Janeiro investiga o desaparecimento de um desembargador federal. Alcides Martins Ribeiro Filho, de 64 anos, está desaparecido há quase um mês. Segundo informações do colunista Lauro Jardim, o magistrado foi visto pela última vez no dia 14 de abril, no final da tarde, após sacar R$1.000 e pegar um táxi em direção à Vista Chinesa, um dos principais pontos turísticos da capital fluminense. Desde então, ele não foi mais visto. Horário de Brasília, 6:02.
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1: Seis e três.
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2: Olá, muito bom dia a você. Este é o Jornal da CBN. Eu sou Milton Jung, ao nosso lado está Cássia Godoy. Bom dia para você, Cássia.
1: Bom dia, Milton. Bom dia aos ouvintes do Jornal da CBN.
2: Fique agora mais bem informado com os destaques desta segunda-feira, 11 de maio de 2026.
1: O incêndio de grandes proporções atinge uma fábrica de velas em Mauá, na Grande São Paulo.
2: Repórter Matheus de Souza está no local e tem as informações ao vivo. Bom dia, Matheus.
3: Bom dia, Milton. Bom dia, Cássia. Bom dia também a você, ouvinte do Jornal da CBN. Esse incêndio aconteceu

0: aqui na rua Auriele Bosato, que é uma rua bastante industrial da cidade de Mauá, no Grande ABC, na Grande São Paulo. No momento, o Corpo de Bombeiros realiza o rescaldo do incêndio, ele está controlado. Ele aconteceu numa fábrica de velas e não passou nem para a vegetação ao redor, nem para as outras indústrias que ficam no entorno. Em dado momento, chegaram a trabalhar nessa ocorrência 13 bombeiros em 3 frentes diferentes. Foi possível escutar explosões de dentro da fábrica, mas no momento, ao que eu pude apurar aqui com o Corpo de Bombeiros, tudo já foi controlado e é só terminar esse período de rescaldo. Milton.
1: As informações foram do Matheus de Souza. Se tivermos novidade, retornamos ao vivo de Mauá, na Grande São Paulo. Agora são 6:05. Vamos a outros destaques desta segunda-feira.
2: A decisão do ministro do Supremo Tribunal Federal, Alexandre de Moraes, de suspender a aplicação imediata da lei da dosimetria até uma análise da corte, levou parlamentares da oposição a ameaçarem uma reação do Congresso.
1: O movimento incluiria articular uma proposta de emenda à Constituição que propõe uma anistia ampla, geral e restrita aos condenados pelos atos golpistas de 8 de janeiro.
2: Com o movimento do STF, o líder da oposição na Câmara, Cabo Gilberto, falou em ditadura e golpe. O parlamentar prometeu ainda um novo pedido de impeachment contra Alexandre de Moraes e a defesa de uma anistia geral.
3: O ditador da toga vai lá de uma canetada e desfaz tudo que foi feito pelo povo brasileiro. Cadê a separação dos poderes? Para sair dessa ditadura, precisamos de um Senado forte, urgentemente. Uma Câmara Federal forte, urgentemente. E poderemos fazer isso a partir de outubro.
1: O senador e pré-candidato à presidência pelo PL, Flávio Bolsonaro, chamou a decisão de canetada monocrática.
2: O pré-candidato à presidência pelo PSD, Ronaldo Caiado, declarou que a decisão de Moraes é deplorável e um ataque à democracia. Para ele, o ativismo judicial aprofundou a polarização e desviou o foco dos problemas reais do país.
1: Na base aliada do governo, a suspensão foi celebrada. O deputado Lidberg Farias classificou a medida como uma vitória da democracia. O petista argumentou que o Congresso não pode legislar para beneficiar quem tentou dar um golpe de Estado.
4: É tudo inconstitucional. O Poder Legislativo não pode legislar para beneficiar alguém. Isso é uma interferência indevida do Poder Legislativo, uma condenação do Supremo Tribunal Federal. É um golpe continuado. Aquilo foi vergonhoso, aquele acordão, Flávio Bolsonaro abraçado com Alcolumbre. Isso tudo para acabar com o caso do Banco Master.
2: Alexandre de Moraes determinou no sábado a suspensão da aplicação da lei da dosimetria, que poderia diminuir a pena de condenados pela tentativa de golpe de Estado.
1: A suspensão atende a pedidos do PSOL Rede e da Associação Brasileira de Imprensa e vale até a análise pelo plenário do Supremo.
2: Para o cientista político Melilo Diniz, em um cenário polarizado, o embate em torno do 8 de janeiro e das decisões do judiciário será levado diretamente para as urnas.
5: Isso fica sendo jogado de um lado para o outro, numa espécie de torcida permanente de um conflito sem fim. Um setor da política vai fazer a disputa em torno do Supremo Tribunal Federal, tentando colocá-lo como um polo ativo da política brasileira. Entretanto, não é e nunca foi tema eleitoral. Pela primeira vez, isso vai surgir com muita força e vai trazer consigo a bancada anti-Supremo Tribunal Federal.
1: A lei foi promulgada na sexta-feira após deputados e senadores derrubarem o veto do presidente Lula.
2: Agora são 6:08.
1: O presidente Lula planeja lançar amanhã o programa Brasil contra o Crime Organizado. O projeto vai destinar cerca de R$1 bilhão para ações de segurança pública no país.
2: O plano tem como foco barrar a atuação financeira das facções criminosas e combater o tráfico de armas. Além disso, o governo tem como alvo coibir crimes envolvendo furto de celulares e feminicídios.
1: Na semana passada, Lula afirmou que discutiu o tema com o presidente dos Estados Unidos, Donald Trump, durante reunião na Casa Branca em Washington. Nas redes sociais, Lula destacou a atuação da Polícia Federal e ressaltou que as aduanas dos países mantêm cooperação.
2: Lula citou ainda a criação de uma base em Manaus com representantes das polícias de países da América do Sul para reforçar o combate ao crime organizado nas fronteiras.
1: Enquanto isso, a PEC da Segurança Pública permanece há 2 meses no Senado. O tema é tratado como prioridade pelo governo federal. Para avançar no Congresso, a proposta ainda depende

0: de um despacho do presidente do Senado, Davi Alcolumbre.
1: Agora são 6:09.
0: No dia a dia, o medo da violência alterou a rotina de 57% dos brasileiros nos últimos 12 meses.
1: Uma pesquisa do Fórum Brasileiro de Segurança Pública, em parceria com o Datafolha, mostra ainda que a sensação de insegurança atinge grande parte da população. 96,2% dos entrevistados afirmam ter medo de ao menos uma situação de violência.
0: Adaptar a rotina foi a principal resposta social dos brasileiros frente ao cenário. Entre as mudanças mais drásticas, 36,5% alteraram os trajetos habituais e 35,6% deixaram de sair à noite.
1: O celular, que concentra a vida financeira e social, sintetiza essa crise. 33,5% da população deixou de sair com o aparelho por medo de assaltos.
0: Segundo o relatório, o país vive sob um cálculo permanente de autoproteção. Mas esse custo social é distribuído de forma desigual. Mulheres e cidadãos das classes D e E enfrentam um medo mais intenso e abrangente.
1: O relatório aponta que o medo feminino é totalizante, pois articula ameaças patrimoniais, físicas e sexuais. No lado econômico, enquanto as classes A e B concentram as preocupações em crimes patrimoniais e digitais, as classes D e E enfrentam uma insegurança mais física e territorial.
0: O levantamento foi realizado entre os dias 9 e 10 de março de 2026. A margem de erro é de 2 pontos percentuais para mais ou para menos. No total, 2.004 entrevistas foram feitas em 137 municípios.
1: 6:11.
0: O Congresso pode iniciar nos próximos dias a análise do projeto que cria a Política Nacional de Minerais Críticos e Estratégicos. Depois de aprovado na Câmara, um dia antes do encontro entre os presidentes Lula e Donald Trump nos Estados Unidos, o tema ganhou prioridade no Senado.
1: O Brasil tem a segunda maior reserva do mundo da commodity, com 21 milhões de toneladas. O produto é fundamental para a transição energética global. O projeto prevê que o país faça o refino desses materiais em território nacional, além de maior controle sobre operações com ativos sensíveis.
0: O senador Nelson Tradi, presidente da Comissão de Relações Exteriores, defende que o país deixe de exportar apenas a riqueza bruta e passe a atrair indústrias. Nesta semana, ele se reuniu com representantes do Senado americano para tratar do assunto.
2: Entendo que nós temos o que eles não têm, mas eles têm tecnologia para transformar essas riquezas brutas em desenvolvimento, em geração de emprego, em inovação, que é tão importante nos tempos de hoje. Temos que unir o útil ao agradável, sem deixar de respeitar, e isso é inegociável, a soberania nacional.
1: A proposta também prevê um programa com créditos fiscais de 5 bilhões de reais ao longo de 5 anos para incentivar a transformação desses minerais no Brasil. O texto cria ainda um fundo garantidor da atividade mineral com investimento do governo para desenvolver negócios de exploração.
0: 6:12.
1: O presidente Donald Trump rejeitou neste domingo a resposta do Irã à proposta americana com o objetivo de pôr fim à guerra no Oriente Médio. Em publicação nas redes sociais, o republicano chamou o texto de totalmente inaceitável.
0: O regime dos ayatolás pediu pelo encerramento em todas as frentes do conflito, especialmente nos ataques de Israel contra o Líbano e a segurança da navegação pelo Estreito de Hormuz. No entanto, não houve indicação de reabertura da passagem marítima. A resposta iraniana também solicitou garantias contra um novo ataque.
1: O país persa ainda apontou para a necessidade de suspender por 30 dias as sanções dos Estados Unidos sobre as vendas de petróleo iraniano e de encerrar o bloqueio naval.
0: Fontes ouvidas pelo jornal americano The Wall Street Journal disseram que as questões nucleares seriam negociadas ao longo dos próximos dias. A reportagem revela que o Irã propõe diluir parte do urânio altamente enriquecido e transferir o restante para um terceiro país.
1: A tensão permanece elevada na região do Golfo, mesmo com o cessar-fogo em vigor há cerca de um mês.
0: Emirados Árabes Unidos, Qatar e Kuwait relataram a presença de drones iranianos sobre a região. Apesar do bloqueio do Estreito de Hormuz, neste domingo, um navio do Qatar transportando gás natural com destino ao Paquistão atravessou a passagem.
1: Foi a primeira embarcação desse tipo a passar pela região desde o início do conflito. A travessia foi interpretada como um gesto de confiança entre Irã, Catar e Paquistão, países envolvidos nas negociações diplomáticas.
0: Entrevista ao programa 60 Minutes da emissora americana CBS.

0: O primeiro-ministro de Israel, Benjamin Netanyahu, disse que o país não previa a dimensão da crise envolvendo o Estreito de Hormuz. Segundo ele, o impacto estratégico da região foi entendido à medida que os combates ocorreram.
1: Is that factually incorrect?
2: Eu não acho que poderíamos quantificar exatamente, mas acho que o problema do Estreito de Hormuz foi entendido conforme o conflito se desenrolou. Se tornou compreensível. Não tenho certeza se havia sido mal interpretado, mas existe um grande risco para o Irã fazer isso. E demorou um pouco para eles entenderem quão grande é esse risco, que eles entendem agora. Não, eu não alego poder prever perfeitamente, e ninguém pode prever perfeitamente, nem os iranianos.
3: O Estreito de Hormuz é uma das principais rotas marítimas do mundo para o transporte de petróleo e gás.
0: 6:15. O Corinthians venceu São Paulo por 3-2 neste domingo na Neoquímica Arena e deixou a zona de rebaixamento do Campeonato Brasileiro.
3: Na ponta da tabela, o Palmeiras empatou em 1-1 com o Remo e viu o Flamengo se aproximar após vencer o Grêmio por 1-0.
0: A forte chuva que caiu em Belém adiou em quase 2 horas a partida.
3: Nos outros jogos da rodada, o Santos venceu o Bragantino por 2-0 com gols de Neymar e Adonis Frias.
0: O Atlético Mineiro empatou em 1-1 com o Botafogo. Mirassol e Chapecoense também empataram em 1-1.
3: Fechando a rodada, o Vasco venceu o Atlético Paranaense por 1-0.
0: Esses são alguns dos destaques desta segunda-feira aqui no Jornal da CBN. Você é nosso convidado a participar, mandar sua mensagem para o WhatsApp 99911-9981. 99911-9981, usando o DDD11. Você também pode assistir as imagens do Jornal da CBN sintonizando o CBN ao vivo no Globoplay, o canal da CBN no YouTube ou o site cbn.com.br. 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
3: 6:16.

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7: 6:19.
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9: Olá, muito bom dia para você que já acorda ligado na rádio que toca notícias. Segunda-feira apenas começando e ainda

0: com movimentação tranquila na zona sul do Recife, no bairro do Ipicep, tudo tranquilo na rua Jean Emile Favre. Na Mascarenhas de Moraes tem trânsito bom nos dois sentidos e a Avenida Boa Viagem segue com fluidez em toda a extensão da via, sendo uma ótima opção para você que está saindo do bairro de Piedade em Jaboatão dos Guararapes em direção ao bairro do Derby, na área central da capital pernambucana. 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
9: 6h23 no Recife, uma segunda-feira, como o povo gosta de dizer, de chove, não molha. Segunda-feira, 11 de maio de 2026, 131 dias do ano, faltando 234 para terminar. A lua agora é 4 minguantes.
10: A maré, atenção, você nesta segunda-feira, tivemos... ela bem baixinha, às 5h19 da manhã, com 84 centímetros. O que indica dizer que ela começa a subir. E às 11h23 da manhã, ela atinge 1,89m. Às 6 da noite, 63 centímetros. Então fique atento, a maré subindo na manhã desta segunda-feira. O tempo para hoje: sol com muitas nuvens no período da tarde. À noite ocorrem pancadas de chuva. A mínima foi de 25, a máxima de 32 graus.
11: Bom dia para você que nos acompanha aqui na CBN Recife, nos destaques do Jornal do Comércio Digital. Alta no preço dos alimentos volta a preocupar e pesa no bolso. Mudanças climáticas, custo de fertilizantes e do transporte pressionam. Parte de alimentação e bebidas representa mais de um quinto do IPCA. Donald Trump renova as ameaças e chama a resposta do Irã à proposta dos Estados Unidos de totalmente inaceitável. Náutico goleia o América Mineiro nos aflitos e acessa o G6 da Série B. Primeiro trem sai de Belo Horizonte para compor malha ferroviária do Recife. E mercado da Ribeira mais perto de ser restaurado com nova licitação.
9: A Folha de Pernambuco é o único jornal que na segunda-feira sai aqui no Recife.

inclusive no papel e vai para as ruas. Hoje tem o time do Náutico na capa e a manchete 4-0. Dominante, Náutico goleia o América de Minas Gerais. Avanço da IA acelera mudanças no trabalho.

0: e intensifica debates sobre qualificação é fruto do mercado profissional. Ainda, inscrições abertas para mesários voluntários. Casos de hantavírus mobilizam ajuda médica.
1: Folha de São Paulo, 41% dos brasileiros veem ação do crime organizado onde vivem, diz Datafolha. Com medo, 41% das mulheres deixam de sair de casa à noite. Homens são 30%. O estado de São Paulo, investigação na Itália, enquadra homens do PCC como mafiosos. Elétricos e híbridos devem chegar a 24% da frota em 4 anos, diz relatório. O Globo, crédito menos sensível aos juros, avança 12% e joga pressão sobre o Banco Central. Moraes vira alvo da oposição após trava na dosimetria.
2: A Polícia Civil de Pernambuco lançou a plataforma digital 197 Mulher, voltada a ampliar o acesso de vítimas de violência doméstica e familiar aos serviços de proteção do Estado. A ferramenta possibilita que mulheres registrem ocorrências, solicitem medidas protetivas de urgência e recebam orientações policiais de forma remota, segura e sem a necessidade de deslocamento até delegacias, garantindo mais agilidade e sigilo no atendimento. A plataforma está disponível por meio do 197mulher.pe.gov.br.

0: Bom dia, Eduardo Hauen.
1: Bom dia, Milton. Bom dia, Cássia. E bom dia a todos os ouvintes.
2: Bom dia, Eduardo.
0: O Edelson de Albuquerque, é nosso ouvinte no Recife, está preocupado com a situação da companheira dele. Diz assim, minha companheira está com um pouco de dificuldade em equilibrar o nível de glicemia no corpo, chegando às vezes até 114. Poderia sugerir atividades físicas que contribuam para um melhor controle desse nível? E acrescenta aqui, nesse momento ela está fazendo fisioterapia nos pés.
1: Bom dia, Edelson. Primeiro, Milton, que a glicemia de 114 a gente já considera aí um pré-diabetes. Então, o corpo dela está dando um sinal aí que a insulina não está conseguindo colocar esse açúcar para dentro da célula. Então, está no limite ali, né? O pâncreas funcionando muito para tentar controlar a glicemia. Então, o exercício físico, no caso do acompanhante da Edelson, é muito importante para conseguir controlar esse açúcar no sangue. E como é que a gente faz isso, né? Mesmo ela estando com o pé machucado, você vê que ela está fazendo fisioterapia, ela pode fazer exercícios que não dependa aí de ficar de pé. Então, por exemplo, qualquer exercício de musculação, ou se ela não consegue ir para musculação, ela consegue fazer exercícios de força na própria casa. Então, se ela tem acesso a uma academia, então ela pode fazer supino, puxada, rosca direta, ela pode fazer abdômen, né? Então, os abdominais trabalham grandes músculos. Por quê? O músculo, Milton, imagina que ele é uma esponja, assim, é apertadinha, e quando ela tem contato ali com o açúcar, ela puxa esse açúcar para dentro. Então, o músculo é um, como se fosse essa esponja, assim, ele é o grande consumidor de açúcar. Então, ele baixa esse açúcar no sangue, colocando para dentro do músculo. Então, é muito importante a gente trabalhar, né, recrutar essa massa muscular. Quanto mais a gente trabalhar o músculo, mais açúcar puxa e mais açúcar baixa aí no sangue. Então, essa glicemia de 114 tende a baixar. Agora, qual o limitante da esposa do Edelson? É o fato dela estar fazendo atividade, ela está fazendo fisioterapia no pé. Então, a gente tem que tentar fazer alguma coisa que o fisioterapeuta dela libere ela fazer atividade física, que não vai forçar. Por exemplo, se dá para fazer hidroginástica tem menos peso ali no pé.

0: Então, como tem menos carga, ela, se tiver liberação, não tiver nenhuma lesão de pele ali, puder entrar na piscina, vai ajudar muito ela a fazer o quê? A hidroginástica trabalha os grandes músculos ali, tem um esforço constante ali na água, isso também ajuda esse açúcar a entrar para dentro do músculo. Outra coisa, a própria natação. Então, se ela puder entrar na piscina, ela pode fazer natação, que também vai movimentar vários músculos e também vai ajudar no controle. Então, prioridade, treinos de força, que trabalha bastante massa muscular, se possível, liberado pelo fisioterapeuta, hidroginástica e natação. E caso puder ainda, se o pé permitir, Milton, fazer aquela bicicleta ergométrica, né? Então, desde que não force esse pé, ela consiga, ou seja, ela tem que estar em movimento. O segredo aqui, Cássia, é a constância. Então, não precisa ela fazer uma maratona, né? Então, inclusive com esse pé ela não vai conseguir, mas se ela conseguir todo dia 30, 40 minutos de atividade física, eleve um pouco essa frequência cardíaca, faça esses músculos trabalharem de 4 a 5 vezes por semana, já faz uma enorme diferença nessa glicemia. Então é um excelente estratégia para baixar a glicemia é atividade física. E também a gente não pode esquecer o controle do peso, da dieta, para que, se ela tiver num peso adequado, fazendo atividade física, trabalhando, recrutando essa massa muscular, vai ajudar ela no controle dessa glicemia.
1: Ok, muito obrigado, Eduardo Howe, um bom dia para você.
0: Um bom dia a todos.
2: Bom dia.
1: E você que nos acompanha aqui no Jornal da CBN, pode fazer que nem o Edelson, lá do Recife, que mandou mensagem para bemestar@cbn.com.br. bemestar@cbn.com.br.
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0: Segunda-feira, 11 de maio de 2026. O medo da violência alterou a rotina de 57% dos brasileiros no último ano. A informação é de um relatório divulgado pelo Fórum Brasileiro de Segurança Pública em parceria com o Datafolha. Entre as mudanças mais drásticas, 36,5% das pessoas mudaram trajetos habituais e 35,6% deixaram de sair à noite. As mulheres apresentaram índices de medo superiores em todas as situações questionadas pelos pesquisadores. A decisão do ministro do Supremo, Alexandre de Moraes, de suspender a aplicação imediata da lei da dosimetria até uma análise da corte, levou parlamentares da oposição a ameaçarem uma reação do Congresso. O movimento incluiria articular uma proposta de emenda à Constituição que propõe uma anistia ampla, geral e restrita aos condenados pelos atos golpistas de 8 de janeiro. A lei foi promulgada na sexta-feira após deputados e senadores derrubarem o veto do presidente Lula. O Congresso pode iniciar nos próximos dias a análise do projeto que cria a Política Nacional de Minerais Críticos e Estratégicos. Depois de aprovado na Câmara, um dia antes do encontro entre os presidentes Lula e Donald Trump nos Estados Unidos, o tema ganhou prioridade no Senado. O Brasil tem a segunda maior reserva do mundo da commodity, com 21 milhões de toneladas. No horário de Brasília, 6h34.
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0: parece óbvio. É óbvio. E mesmo assim, é um dos erros mais repetidos dentro de qualquer relação. Esperar que o outro saiba o que você nunca disse. A lógica é curiosa. A pessoa guarda o que sente, não nomeia, nem fala. E ao mesmo tempo observa o outro com atenção de detetive, coletando evidências de que ele deveria ter percebido. Que se amasse de verdade, teria notado. Afinal, se prestasse atenção, teria chegado sem ser chamado. O silêncio virou teste, e o outro nem sabe que está sendo avaliado. Tem dois movimentos aí que merecem ser olhados separado. O primeiro é não saber nomear. Isso acontece mais do que a gente imagina. A pessoa sente, mas o sentimento não tem palavra ainda. Fica numa região vaga entre o incômodo e a tristeza, o ciúme e o medo, ou quem sabe entre a necessidade e o orgulho. Pedir que o outro adivinhe o que você mesmo não conseguiu nomear é pedir o impossível. O segundo é saber e querer que adivinhem assim mesmo. Esse é mais difícil de admitir, porque adivinhar seria prova. Prova de amor, de atenção, de que você importa o suficiente para ser percebido sem precisar pedir. A lógica tem uma poesia torta. Se eu precisar dizer, perde o valor. Só que o outro não é extensão sua. Tem a própria vida dentro da cabeça, os próprios ruídos, as próprias distrações. Não adivinhar não é indiferença. É ser humano. Dizer o que você sente é o começo de quase tudo que funciona numa relação. O resto é aposta num jogo que ninguém combinou jogar.
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1: 6h40.
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6: De volta com você, ouvinte CBN, falando novamente da Zona Sul do Recife. No bairro de Boa Viagem, a Avenida Conselheiro Aguiar tem trânsito tranquilo em toda a extensão da via. Já na Domingos Ferreira, a movimentação também é tranquila, mas as imediações da Ernesto de Paula Santos tem uma situação que pode complicar o trânsito, pois tem semáforo quebrado, prejudicando o trânsito tanto para quem vem do bairro do Ipicepe em direção ao bairro de Boa Viagem, quanto para quem vem do bairro do Pina em direção à Piedade pela Domingos Ferreira. Fica aqui o alerta para você reduzir a velocidade para evitar acidentes. 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

0: Anvisa deve analisar nos próximos dias os questionamentos da IP sobre a decisão que suspendeu alguns produtos da marca. O recurso provocou efeito suspensivo nas ações determinadas pela agência. Enquanto isso, consumidores relatam problemas em tentativas de contato com a empresa. A IP reconheceu a situação e anunciou reforço na capacidade de atendimento.
1: Consumidores reclamam de dificuldades para entrar em contato com o SAC, Serviço de Atendimento ao Cliente, da IP, após a suspensão determinada pela Anvisa de alguns produtos da empresa. A medida atingiu os lotes com numeração final 1 de detergentes, desinfetantes e sabões líquidos para roupas. Um recurso apresentado pela IP provocou efeito suspensivo da decisão, mas a agência ainda orienta os consumidores a não usar os produtos. O João Fernandes disse que tem 4 detergentes do lote suspenso e tentou ligar para o SAC, mas não conseguiu atendimento em um dos números e foi atendido apenas de forma eletrônica em outro.
2: Tentei entrar em contato, sexta-feira liguei um monte de vez, já dá caixa postal direto, sabe? É, ocupado. Tentei no outro lá que tem, atende uma secretária, aí eles falaram, que pediram que era a minha situação, expliquei, que a secretária, né, o computador lá roubou, fica falando lá, aí falou que está sendo analisado, é para suspender mesmo todos que tem os produtos final 1. Se quiser a troca, eles mandam um link para preencher e não sei o que. Falei, não, aí eu mandei para eles assim, não, pode deixar que a família decidiu, então nós vamos mudar de marca do produto.
1: A Vera Lúcia tentou entrar em contato com a empresa por e-mail, depois da falta de atendimento no telefone, e disse que a mensagem retorna porque a caixa de entrada da companhia está lotada. Em nota, a IP informou que reconhece os transtornos enfrentados pelos consumidores e anunciou ter triplicado a capacidade de atendimento, com 2 novos números de telefone e um novo canal digital no site da empresa. A companhia também reforçou que a suspensão afeta apenas os lotes com numeração final 1 dos produtos e que outros itens como sabões em pó e em barra, amaciantes, águas sanitárias, esponjas de aço e panos de limpeza não são impactados. Especialistas destacam a necessidade de cautela antes de jogar fora os produtos afetados. A bióloga e pesquisadora do Instituto de Química da USP, Ana Laura Boechat, afirma que no momento é preciso esperar orientações da IP e da Anvisa sobre a forma correta de descarte.
3: Se você está lidando com uma contaminação, se você descartar no esgoto normal da sua casa, você vai estar propagando a contaminação, né? Da mesma forma que a gente não deve descartar os medicamentos no vaso.

0: sanitário, porque você vai estar poluindo, né, a água, o esgoto ali com aquela substância química que não deveria estar ali. O ideal é esperar as orientações, guardar o produto, esperar a orientação da agência reguladora, do fabricante. Eles têm que dar uma solução.
1: Os clientes têm direito à reparação em caso de produtos com risco ou defeito, de acordo com o Código de Defesa do Consumidor. Isso inclui a substituição por um item em perfeitas condições ou a restituição integral do valor. Caso o atendimento da empresa seja insuficiente ou ineficaz, uma reclamação pode ser registrada no site do Procon. De São Paulo, Matheus Leite.
2: Até fiz o acesso aqui através do próprio site da IP para testar se pelo menos era possível deixar os registros aqui. E é possível, se você entrar no site, coloca IP, IP com Y, tá, gente? E aí você coloca IP, vai para o site oficial, tem lá o banner com informações, comunicado oficial aos nossos consumidores, ver comunicado, e aí a partir dali você tem acesso a algumas informações e um protocolo de atendimento para o consumidor. 6h48 agora.
3: Presidente Lula planeja lançar nesta semana um programa de combate ao crime organizado estimado em R$1 bilhão. O plano prevê ações para enfraquecer facções, melhorar presídios e reduzir a violência e os homicídios. A ação é uma resposta do governo federal, área que tem gerado desgaste a Lula, que também articula o tema no cenário internacional.
4: O presidente Lula planeja lançar na próxima terça-feira, dia 12, a destinação de cerca de R$1 bilhão em ações para a segurança pública no programa Brasil contra o Crime Organizado. O plano deverá atuar na asfixia financeira dos grupos criminosos, na melhoria da segurança em presídios e combate ao tráfico de armas, explosivos e munições e aumento da taxa de esclarecimento dos homicídios. Além disso, o governo tem como alvo coibir crimes envolvendo furto de celulares, facções e feminicídios. Na semana passada, o presidente Lula afirmou que discutiu o tema com o presidente dos Estados Unidos, Donald Trump, durante reunião na Casa Branca em Washington. Nas redes sociais, Lula destacou a atuação da Polícia Federal no combate ao tráfico de drogas e armas e ressaltou que as aduanas dos dois países já mantêm cooperação nesse tipo de ação. Ele citou a criação de uma base em Manaus com representantes das polícias de países da América do Sul para reforçar o combate ao crime organizado nas fronteiras. Segundo Lula, os Estados Unidos foram convidados a participar da iniciativa. Nas eleições para a presidência de 2026, Lula deve enfrentar o senador Flávio Bolsonaro, do PL, e o ex-governador de Goiás, Ronaldo Caiado, do PSD, dois nomes que adotam um discurso mais rígido no combate ao crime organizado. O cientista político Melilo Diniz afirma que, apesar de a segurança pública ser considerada um flanco de desgaste para a gestão petista, o tema ganha ainda mais relevância diante da pretensão de Lula à reeleição.
5: A segurança pública é um problema dos estados e também da União. Mas é na conta de Lula, que disputa a eleição com a condição de ser a sua quarta possibilidade de ser o presidente da República, que a conta é mais alta. E isso exige uma reação que envolve não só as relações internacionais a partir do seu diálogo com Donald Trump, mas também diante do desafio do dia a dia da população.
4: Enquanto isso, a PEC da segurança pública segue há 2 meses no Senado. O tema é tratado como prioridade pelo governo federal. Para avançar no Congresso, a PEC ainda depende de um despacho do presidente do Senado, Davi Alcolumbre. O cenário, porém, é de tensão, já que no fim de abril o governo sofreu uma derrota no Senado com a rejeição da indicação de Jorge Messias para uma vaga no STF. O desgaste pode dificultar a tramitação da PEC da segurança pública no Congresso Nacional. De Brasília, Ana Carolina Tomé.
3: 6h51.
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4: 6:53.
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6: Volta com você, ouvinte CBN, falando agora da Zona Norte do Recife. A Avenida 17 de Agosto tem trânsito intenso desde a Rua Marechal Rondon até as mediações da Rua Dona Olegarina da Cunha. A Avenida Parnamirim tem trânsito intenso em toda a extensão da via. Trânsito esse que segue para a Avenida Rui Barbosa, desde o Parque da Jaqueira até as imediações do cruzamento com a Rua Amélia. Para você que nesta manhã de segunda-feira segue do bairro do Parnamirim em direção ao bairro da Imbiribeira, a melhor opção segue sendo pegar a Avenida Rui Barbosa e depois a Agamenon Magalhães. 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
11: O Grande Recife Consórcio de Transporte iniciou uma operação especial no sistema de ônibus da região metropolitana do Recife em função das obras de reforma e ampliação do terminal integrado de Camaragibe. Para reduzir os impactos aos usuários, foi estruturado um plano emergencial dividido em duas etapas, duas fases, com alterações progressivas nos itinerários, pontos de retorno e locais de integração. No portal da CBN Recife você encontra mais detalhes sobre quais linhas serão afetadas, né, com essas obras do terminal integrado de Camaragibe.

0: Bom dia, Milton. Bom dia, Cássia.
1: Bom dia, Pedro.
2: Ô, Pedro, o lançamento de um modelo de IA que não chantageia me chama muito mais atenção por descobrir que existem modelos que chantageiam.
1: Também fiquei chocada.
0: Vamos lá. A Anthropic, no ano passado, divulgou um paper, um artigo acadêmico de vários especialistas da própria empresa, que eles ficam, evidentemente, nossos ouvintes já sabem que a gente não sabe, né? Nem a turma que faz inteligência artificial sabe exatamente como que inteligência artificial funciona. Sabe como treinar um modelo, mas não sabe por que que o negócio funciona. Então eles ficam testando de diversas maneiras para entender o que que afeta isso, o que que afeta aquilo. E num dos muitos testes, eles bolaram um experimento que, em essência, fizeram uma caixa de mensagens, uma caixa de e-mail falsa de um executivo falso numa empresa falsa. E esse executivo tinha uma determinada missão para cumprir, usando inteligência artificial. E a inteligência artificial foi posta sob pressão. Olha, só tem poucas horas para entregar isso, senão você vai ser desativada. E ao mesmo tempo a inteligência artificial descobria na caixa de mensagens falsa, no e-mail falso do executivo, que ele estava tendo um caso com uma pessoa na empresa. Então, num determinado momento, quando sob pressão, as IAs usam aquela informação, jogam para o executivo falso, evidentemente, que é um experimento, dizendo: você tem certeza de que você quer me desativar? Olha o que que eu sei para você, eu posso mandar e-mail para todo mundo contando essa história. Então, isso já tinha sido detectado, esse tipo de comportamento de inteligências artificiais. E quando você testa com outros modelos, não só da Anthropic, mas da OpenAI, do Google, etc., você vê esse mesmo tipo de comportamento. Agora, parece que a Anthropic descobriu como resolver. E o Haiku 4.5, que é um modelo rapidinho, simples deles, o de última versão, é o primeiro modelo que não chantageia. Ou seja, é possível resolver esse problema.
2: Pelo menos na inteligência artificial.
0: Pelo menos a inteligência artificial dá para resolver. E o truque é muito simples, embora talvez pareça absurdo. Modelos de inteligência artificial são treinados com texto, com uma quantidade abissal de textos. Eu já falei aqui para todo mundo. Um modelo de ponta é treinado com uma quantidade de texto que levaria para um ser humano algo como 60 mil anos para ler tudo. Quer dizer, é muito texto mesmo. O que a gente está descobrindo é que tipo de texto que entra nessa quantidade abissal de texto importa. E ficção científica escrita em que inteligências artificiais se comportam mal, ensinam as IAs sendo treinadas a se comportar mal. Se você tira esses textos de ficção científica e põe outros em que a inteligência artificial se comporta sempre bem, ela se comporta sempre bem. Ou seja, IAs aprendem lendo aquilo que a gente nota para elas treinarem.
1: Agora me fala uma coisa, essa IA específica da Anthropic, ela está vinculada ao Claude ou é outro chatbot?
0: Ela está vinculada ao Claude. Quando você entra no Claude, assim como quando você entra no ChatGPT, você pode escolher qual é o modelo que você usa, né? No caso do Claude, são três modelos: o Opus, que é o mais poderoso, o Sonnet, que é o intermediário, e o Haiku, que é o mais levinho, é aquele que responde muito rápido, mas é evidentemente não tão profundo, né? Não serve para trabalhos mais difíceis. Então, a maior parte das IAs você pode escolher qual é o modelo que você usa, se você quer uma coisa mais rápida, uma coisa mais densa. Então, por enquanto, só tem esse modelo que não faz chantagem, mas evidentemente Anthropic e todos os outros laboratórios estarão mais atentos a isso nos próximos modelos que vão lançar.
2: Muito obrigado, Pedro, e um bom dia para você.
0: Para vocês também, até segunda.
1: Até.
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0: distribuição de dividendos e juros sobre capital próprio de empresas listadas na Bolsa de Valores de São Paulo alcançou 315 bilhões de reais em 2025. Houve maior concentração no quarto trimestre em meio ao movimento de antecipação de pagamentos para evitar a tributação determinada pela reforma do Imposto de Renda, que foi aprovada no ano passado. Os pagamentos adiantados contribuíram para que agora a arrecadação federal com a tributação sobre os lucros esteja em um patamar abaixo do esperado pelo governo para este ano. A meta é levantar 30 bilhões em 2026, mas entre janeiro e março, a receita ficou abaixo de 500 milhões de reais. Os dados foram divulgados pelo jornal O Globo. 94 pessoas de 19 nacionalidades que estavam no navio com surto de hantavírus voltaram para casa. A operação de repatriação entrou hoje no segundo dia. A movimentação começou na ilha espanhola de Tenerife no domingo. Entre passageiros e tripulantes, mais de 150 pessoas estavam no cruzeiro. Segundo o balanço mais recente da Organização Mundial da Saúde, 6 casos entre 8 suspeitos foram confirmados na embarcação, incluindo 3 mortes. O governo de Israel confirmou a deportação do ativista brasileiro Tiago Ávila e de um espanhol detidos após interceptação de uma flotilha que seguia em direção à faixa de Gaza. Os dois foram presos pelo exército israelense no dia 30 de abril em águas internacionais próximas à costa da Grécia. A confirmação da deportação foi feita pelo Ministério das Relações Exteriores de Israel por meio da rede social X. No horário de Brasília, 7:03.
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0: 7:04.
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2: Muito bom dia a você que escolheu ficar mais bem informado ouvindo o Jornal da CBN na manhã desta segunda-feira, 11 de maio de 2026. Destaque no noticiário, decisão tomada pelo ministro Alexandre Moraes do STF, suspendendo a lei da dosimetria até uma análise do próprio tribunal. O Felipe Igreja traz as repercussões sobre esta decisão. Bom dia para você, Felipe.
3: Bom dia, Milton, Cássia e todos que nos acompanham. A decisão do ministro Alexandre de Moraes, do Supremo Tribunal Federal, de suspender a lei da dosimetria neste fim de semana, virou alvo de ataques de presidenciáveis da direita que subiram tom contra o STF e o próprio ministro Alexandre de Moraes. O senador Flávio Bolsonaro, o ex-governador de Goiás, Ronaldo Caiado, e o ex-governador de Minas, Romeu Zema, criticaram o ministro por suspender a eficácia da lei que pode reduzir a pena do ex-presidente Jair Bolsonaro e de outros condenados pelo 8 de janeiro. Flávio, que é filho do ex-presidente, disse que a decisão do Congresso Nacional de reduzir as penas de condenados por atos golpistas foi derrubada numa canetada monocrática. Flávio, a gente lembra, tinha diminuído o tom contra o STF e o próprio ministro Moraes nos últimos meses, mas acabou encerrando essa espécie de trégua que durava desde um pouco antes do pai dele ser transferido para a prisão domiciliar. Ronaldo Caiado publicou uma nota no fim de semana dizendo que a suspensão da lei da dosimetria ataca a separação dos poderes e chamou ainda de deplorável a decisão de Alexandre de Moraes, dizendo que ela ultrapassa os limites da relação institucional. Já Romeu Zema afirmou que Moraes se considera intocável e que atropela o Congresso. Mesmo mote de uma campanha nas redes sociais que o ex-governador de Minas vem fazendo para ganhar mais seguidores. Lideranças da oposição avaliam ainda reagir também no Congresso Nacional.

0: final. A ideia seria aprovar agora não uma redução das penas, mas sim uma anistia ampla, geral e irrestrita aos condenados pelos atos golpistas, e isso seria feito por meio de uma PEC, uma proposta de emenda à Constituição. Como a análise dessa suspensão da lei da dosimetria não tem data para acontecer no Supremo, a oposição deve então pressionar as cúpulas da Câmara e do Senado pela PEC agora para uma anistia. Milton.
1: Este foi o Felipe Igreja em Brasília, agora que são 7:07.
2: Da capital federal, vamos à capital paulista. Temos notícias chegando com Matheus Leite. Bom dia, Matheus.
3: Oi, Cássia. Bom dia a você e também aos ouvintes. O governo de São Paulo multou a rede Fast Shop em mais de R$1 bilhão por fraudes no ICMS, o Imposto sobre Circulação de Mercadorias e Serviços. A multa é a maior já registrada na história do país, com base na lei anticorrupção. Segundo o portal G1, a punição foi aplicada por obtenção indevida de créditos do ICMS, interferência em fiscalizações e oferta de vantagens indevidas a agentes do Estado. As investigações apontaram que a Fast Shop contratou uma consultoria tributária, operada por um ex-auditor fiscal, para acessar de forma irregular os sistemas do governo estadual. Dessa forma, a empresa usava informações privilegiadas e o próprio certificado digital para fraudar a homologação de créditos, garantindo benefícios milionários e blindagem contra a administração tributária. Ao todo, as autoridades analisaram quase R$1 bilhão e 600 milhões em movimentações e comprovaram que a rede varejista inseriu dados ilícitos para obter ilegalmente um total de R$1 bilhão e 40 milhões em créditos, valor exato da multa aplicada. A CBN pediu um posicionamento à Fast Shop sobre a decisão e aguarda retorno. A medida é um desdobramento da Operação Ícaro, conduzida para desarticular esquemas de corrupção tributária que envolviam auditores fiscais e o setor privado. Cássia.
2: Muito obrigada, Matheus Leite.
1: Nós estamos agora às 7:09, início dessa semana marcada por baixas temperaturas em diferentes regiões de São Paulo, aliás, do Brasil, a começar pelo próprio Sudeste. Mas agora vamos para o Sul, onde os termômetros costumam ser mais baixos ainda em momentos como esse. A Cristina Ciciuc fala para nós sobre a situação no Paraná. Bom dia, Cristina.
4: Bom dia, Milton. Olha, a primeira onda de frio do ano atingiu o sul aqui do país, derrubou os termômetros nessa madrugada em todo o Paraná, com registro de frio recorde para 2026. Destaque é para toda a metade sul do estado, especialmente centro-sul paranaense, que experimenta as primeiras temperaturas negativas do ano. O amanhecer ficou abaixo de zero em cidades como Guarapuava, Clevelândia, Palmas e General Carneiro. Em Curitiba, a temperatura desceu a casa dos 3 graus, mas ficou ainda mais baixa em municípios da região metropolitana. Caso de Piraquara, Colombo, São José dos Pinhais, onde a marca foi a quase zero, em condição inclusive para ocorrência de geadas na zona rural. Manhã é gelada até mesmo no litoral do estado, onde as mínimas ficaram abaixo dos 10 graus, o que é incomum ali para a região. Por causa da massa de ar polar que domina a região sul, previsão é de predomínio do sol ao longo do dia, que deve ajudar a quebrar o gelo desse dia de recorde de frio por aqui, Milton.
1: Muito obrigado, Cristina Ciciuc, portanto, falando do frio no Paraná. Santa Catarina também teve temperaturas bastante baixas. Capital paulista registrou a madrugada mais fria deste ano até esse momento. A temperatura oficial na capital paulista durante a madrugada foi de 9,4 graus, de acordo com a Climatempo. No entanto, termômetros no extremo sul da cidade chegaram a marcar 3 graus. Interior de São Paulo também, temperaturas aí próximas de 4 graus, dependendo da região. 7:10.
2: No noticiário internacional, nós temos a atualização sobre os conflitos no Oriente Médio. Segue o impasse. Quem nos traz a informação é o Pedro Fagundes. Bom dia, Pedro.
5: Bom dia, Cássia. Bom dia também aos ouvintes. Olha, o Irã afirmou que a rejeição dos Estados Unidos ao plano de paz aumenta a instabilidade no Oriente Médio e também mantém a região sob risco de novos ataques. O governo iraniano classificou a própria proposta como legítima, generosa e responsável, enquanto acusou Washington de fazer exigências irracionais. Segundo o porta-voz do Ministério de Relações Exteriores do Irã, o plano previa o fim da guerra, a suspensão do bloqueio naval e a liberação de ativos iranianos congelados no exterior pelos Estados Unidos. O governo também defendia a segurança para a navegação no Estreito de Hormuz, que é uma das principais passagens de petróleo do planeta, por onde passa cerca de 1/5 do combustível do mundo, e também o cessar-fogo regional, incluindo o Líbano. Mesmo assim, Donald Trump rejeitou

0: rejeitou a proposta e chamou o texto de totalmente inaceitável. A proposta iraniana foi enviada no domingo ao governo americano por mediação do Paquistão. Apesar do impasse, o cessar-fogo continua oficialmente mantido há cerca de um mês. Nesta manhã, inclusive, três petroleiros deixaram o Estreito de Hormuz com sistemas de rastreamento desligados. A imprensa iraniana informou que um deles, carregado com petróleo iraquiano e destinado ao Vietnã, cruzou a rota permitida pelo próprio governo do Irã. Apesar disso, a tensão continua. Autoridades iranianas afirmaram que executaram um homem acusado de espionagem para os serviços de inteligência dos Estados Unidos e também de Israel. Segundo a agência estatal iraniana MER, ele atuava em uma organização científica ligada ao setor de satélites. Já no Líbano, os ataques continuam. Bombardeios israelenses atingiram cidades ao sul do país, onde duas pessoas morreram e outras cinco ficaram feridas. Do outro lado deste conflito, o Hezbollah afirmou ter atacado uma posição militar israelense na cidade de Taibê. Na economia, o preço do barril de petróleo do tipo Brent, que é o mais praticado, subiu para casa de 104 dólares, representando uma alta de 2,5% nas últimas 24 horas. Cássia.
1: Muito obrigada. Essas foram as informações do Pedro Fagundes.
2: Daqui a pouquinho a gente conversa com o Miriam Leitão aqui no Jornal da CBN, agora que são 7 horas e 13 minutos.

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5: 7:16.
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7: De volta com você, falando agora da BR-232, que tem trânsito intenso no sentido capital desde o bairro do Curado 2 até as imediações do Jardim Botânico do Recife. Além da movimentação natural para o horário de pico, um acidente tem intensificado esta lentidão na BR-232. O Motolink CBN já está a caminho e daqui a pouco a gente traz mais informações. Para você que segue do Curado 2 em direção à Ilha do Leite, infelizmente não tem rota de desvio que vale a pena. Siga pela 232 e mais à frente pegue Abdias de Carvalho. 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
2: 7:18.
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0: Informações para você que utiliza o metrô do Recife. A estação Jorge Lins, da linha diesel do modal, foi reaberta hoje. O atendimento da linha será apenas entre as estações de Cajueiro Seco e Jorge Lins. Segundo a Companhia Brasileira de Trens Urbanos, a CBTU, aqui no Recife, por enquanto, o trajeto até a estação Curado vai permanecer fechado. Mas aí a estação Jorge Lins está funcionando entre Cajueiro Seco e a própria estação São Jorge Lins.
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0: A Prefeitura do Paulista realiza, a partir de hoje, bloqueios parciais temporários em importantes vias do município para execução da sinalização viária horizontal. As ações começam logo mais às 8 da manhã no cruzamento da Avenida Palmares com a Avenida Doutor José Mariano. Esses trabalhos, eles ocorrem de forma itinerante, né? E com interdição parcial e liberação gradual dos trechos concluídos. As vias contempladas são Avenida Doutor José Mariano, Avenida Lindolfo Collor e Avenida Floresta. A previsão é que os trabalhos sejam executados em aproximadamente 3 a 4 dias. Durante a operação, vai haver interdição alternada das faixas de rolamento, permitindo o fluxo parcial dos veículos. Após a conclusão de cada trecho, a liberação ocorrerá cerca de 30 minutos depois.

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1: 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Ano eleitoral e o CBN Total, como sempre, se antecipa para trazer informações aos ouvintes sobre o processo eleitoral. Na CBN, o cientista político Antônio Fernandes, a advogada eleitoral Anne Cabral, o doutor em ciência política e professor Vanúcio Pimentel. Eleições na pauta do CBN Total é nesta segunda, logo após o repórter CBN das 3 da tarde. Eu espero e claro conto.

0: com a sua audiência. Até lá.
1: O governo do estado anunciou a construção de um novo campus da Universidade de Pernambuco, UPE, em Caruaru. De acordo com o edital publicado no Diário Oficial do Estado, o investimento é superior a 75 milhões de reais, com capacidade para 3.192 alunos, sendo 1.064 por turno, manhã, tarde e noite. A iniciativa visa ampliar e democratizar o acesso ao ensino superior no interior, além de gerar desenvolvimento econômico para a região. O novo campus da UPE em Caruaru terá 12.600 metros quadrados de área e será construído em um terreno de 41.400 metros quadrados, localizado no bairro Nova Caruaru. O prazo de execução é de 1 ano e 2 meses, contados a partir da assinatura da ordem de serviço.
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0: 7:24.
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2: Muito bom dia para você, Miriam Leitão.
3: Bom dia, Milton Jung. Que bom saber que você voltou. Bom dia, Cássia Godoy. Bom dia, ouvintes da Rádio CBN.
0: Bom dia, Miriam.
2: E nós começamos esta semana aqui, Miriam, de olho, claro, na economia, mas no... na apresentação do IPCA amanhã, que é o índice oficial de inflação, que é aquilo que pesa no bolso dos brasileiros. O que que você pode antecipar para a gente?
3: É, há uma certa preocupação com a inflação, porque, primeiro, tem 8 semanas que o Instituto Focus, que o Boletim Focus, aumenta a projeção de inflação. Já há algumas semanas, já previu uma inflação esse ano acima do teto da meta. Né? Então, essa preocupação é grande. O IPCA 15 veio muito alto, deu 0,89. A previsão dos economistas é que o IPCA mesmo, cheio, vai ser menor do que isso. Então, tem projeções de 0,70, 0,69, mas enfim. A Anbima tem uma projeção de...

0: El Niño, tem em média, analisando as últimas vezes que teve El Niño, vai a 11,6%. Quando não tem esse fenômeno, a média é 6,1%. Ou seja, sempre aumentando. Nessa projeção do Luiz Otávio para a inflação do ano, ele tá, passou de 4,3 para 4,7. A previsão de inflação do ano é acima do teto da meta, mas é abaixo da previsão que está sendo feita pelo conjunto dos economistas nesse boletim Focus. E ele explica que é isso por causa de um lado, o dólar que tem caído e, portanto, aliviado um pouco, e o fato de que a Petrobras não subiu o petróleo, não subiu o combustível, né? Principalmente não subiu a gasolina, o diesel já até subiu, e o petróleo já subiu muito, o preço da gasolina já subiu muito, mas a Petrobras está segurando o preço da gasolina, dizendo que só vai subir quando for aprovado o projeto no Congresso, que permite que usar parte da receita com o novo imposto de exportação para atenuar esse aumento. Então, nós estamos numa situação bem, bem crítica. A inflação subindo, as projeções de inflação subindo, o preço da gasolina sendo segurado, o medo de El Niño chegando. Ou seja, é para deixar no radar essa preocupação novamente. Milton e Cássia.
1: E Miriam, quando a gente pensa especificamente num aspecto que eu acredito que seja um dos mais preocupantes, que é a inflação dos alimentos, o alerta também se mantém?
0: Sim, o alerta se mantém na inflação de alimentos por causa do El Niño. Se o El Niño for realmente mais forte e até antecipado, como alguns economistas já disseram, antecipar um pouco o fenômeno do El Niño, isso pode afetar a nossa safra. Vamos lembrar que tem outro problema voando nas nossas cabeças, que é o suprimento de fertilizantes. A gente não teve problemas na nossa safra, porque a safra foi plantada antes da guerra dos Estados Unidos contra o Irã. Mas a próxima safra precisará de fertilizantes e o Brasil não tem produto em estoque. Ele compra de vários países do mundo, não está concentrado, mas uma parte de fertilizante vem sim do Oriente Médio e passa pelo Estreito de Hormuz. Veja a tempestade perfeita que está se formando. É um problema complicado essa inflação subindo, para ficar atento. Milton e Cássia.
2: Muito obrigado, Miriam. Bom dia para você.
0: Bom dia.
1: 7:30.
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segunda-feira, 11 de maio de 2026. O Irã afirmou que a rejeição dos Estados Unidos ao plano iraniano de paz aumenta a instabilidade no Oriente Médio e mantém a região sob risco de novos ataques. Teerã disse que elaborou uma proposta legítima, generosa e responsável. Já Washington acusou o Irã de fazer exigências irracionais. Segundo o porta-voz do Ministério Iraniano das Relações Exteriores, o plano previa o fim da guerra, a suspensão do bloqueio naval e a liberação de ativos do país congelados no exterior. O governo também defendia a segurança para navegação no Estreito de Hormuz e um cessar-fogo regional, incluindo o Líbano. O presidente Donald Trump afirmou que o texto é totalmente inaceitável. A primeira onda de frio do ano a atingir o sul do país derrubou os termômetros na madrugada de hoje em todo o Paraná. Houve registro de frio recorde para 2026, segundo o CIMEPAR, que é o Sistema de Tecnologia e Monitoramento Ambiental do Estado. O centro-sul paranaense enfrentou as primeiras temperaturas negativas da temporada. O amanhecer ficou abaixo de zero em cidades como Guarapuava, Clevelândia, Palmas e General Carneiro. O Corinthians bateu São Paulo por 3-2 e deixou a zona de rebaixamento do Campeonato Brasileiro. Já o líder Palmeiras empatou por 1-1 com o Remo e viu o Flamengo se aproximar. A equipe carioca venceu o Grêmio por 1-0. Nos outros jogos da rodada, o Santos venceu o Bragantino por 2-0 e o

0: Atlético Mineiro empatou por 1-1 com o Botafogo, mesmo resultado de Mirassol e Chapecoense. Fechando a noite de domingo, o Vasco venceu o Atlético Paranaense por 1-0. No horário de Brasília, 7:32.
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0: Lucas Arruda.
1: Muito bom dia para você. Atenção para você que nos ouve no trânsito. Protesto na Avenida Recife, no bairro da Estância, próximo ao Hospital da Criança, também próximo ao Hospital do Idoso, travando completamente o trânsito para quem segue em direção à Avenida Mascarenhas de Moraes. Então, quem sai da Zona Oeste em direção à Zona Sul do Recife, não pegue a Avenida Recife nesse momento. A informação é de que um carro do Corpo de Bombeiros acaba de chegar ao local. Também a Polícia Militar está presente. Mais atualizações ao longo da nossa programação.
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3: Bom dia, Cássia. Olá para você ligado aqui na CBN. Um dos assuntos mais comentados nos últimos dias é o novo Desenrola Brasil, o programa do governo federal voltado para a renegociação de dívidas. 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Amanhã eu estou de volta aqui na CBN para mais um É da Sua Conta. Até lá.
2: 7h35.
4: Nós voltamos a acionar o Pedro Fagundes, que agora nos traz resultados da pesquisa do Fórum Brasileiro de Segurança Pública, uma pesquisa que foi feita em parceria com o Datafolha e que mostra a mudança de comportamento do cidadão diante do aumento da violência. Bom dia para você, Pedro.
5: Bom dia, Milton. Bom dia também aos ouvintes. Olha, o medo da violência alterou a rotina de 57% dos brasileiros no último ano e tem impacto na vida de muito mais mulheres do que homens. Segundo a pesquisa Datafolha, divulgada nesta semana, 41% das mulheres deixaram de sair à noite no último ano por medo da criminalidade. O percentual é menor entre os homens, equivalente a 30%. O levantamento mostra ainda que as mulheres relatam níveis de insegurança muito maiores do que os homens em praticamente todos os cenários analisados. No geral, 96% dos entrevistados disseram ter medo de pelo menos uma situação de violência. Entre os principais receios estão cair em golpes digitais, ser roubado à mão armada, morrer durante um assalto ou ter o celular furtado. Mas os números entre as mulheres

0: são os que chamam mais atenção. Além delas deixarem de sair à noite, 38% afirmam que evitaram andar com o celular na rua por medo de assalto. Entre os homens, os percentuais foram menores. 29% deixaram de sair à noite e 28% deixaram o celular em casa. Segundo o levantamento, as mulheres também demonstram mais medo em situações como agressão sexual, bala perdida, invasão de residência e assaltos nas ruas. Mais de 82% delas disseram ter receio de sofrer violência sexual. Os dados aparecem em um momento de crescimento de casos de feminicídio no país. Segundo o Ministério da Justiça, o Brasil registrou 399 feminicídios entre janeiro e março deste ano, primeiro trimestre de 2026. É o maior número para o primeiro trimestre desde o início da série histórica. O aumento foi de 7,5% em relação ao mesmo período do ano passado, de 2025. São Paulo teve o maior número absoluto de vítimas, foram 86 mulheres mortas. No interior paulista, o crescimento foi de cerca de 41%. A pesquisa Os Gatilhos da Insegurança foi encomendada pelo Fórum Brasileiro de Segurança Pública. O Datafolha ouviu presencialmente 2.004 pessoas com mais de 16 anos em 137 municípios do país. Cássia, Milton.
1: Muito obrigado. Esse foi o Pedro Fagundes.
2: E agora nós vamos a Brasília. Já falamos mais cedo aqui no Jornal da CBN de uma área de instabilidade que afeta o tempo em diferentes regiões do país, inclusive na capital federal, que tem bastante neblina nesta manhã. A Mariana Machado acompanha os voos que estão sendo desviados por causa disso. Bom dia para você, Mariana.
3: Oi, Cássia, bom dia para você e para quem nos acompanha. É isso, de acordo com a Inframérica, concessionária que administra o terminal, 6 voos que pousariam na capital federal nesta manhã precisaram mudar a rota, pousar em outros terminais e aguardam autorização para retornar a Brasília. Como você disse, o Distrito Federal amanheceu coberto, né, por essa densa neblina que deixou a esplanada dos ministérios escondida e acabou então interferindo nas operações do aeroporto de Brasília. Segundo o Instituto Nacional de Meteorologia, o IMET, esse nevoeiro é provocado pela chegada de uma frente fria em Goiás, que aumentou a umidade relativa do ar aqui no DF nessas primeiras horas da manhã, quando nós tivemos uma temperatura mínima de 14 graus, mas à medida que a temperatura suba, essa umidade, essa neblina, esse nevoeiro deve se dissipar. A gente segue acompanhando a situação do aeroporto de Brasília, mas reforçando aqui a informação de momento da Inframérica, é de 6 voos que pousariam em Brasília, que precisaram mudar a rota. Até o momento, nenhum cancelamento confirmado. Cássio.
2: Muito obrigada. Essa foi a Mariana Machado.
1: Estamos agora às 7h40, um tema que tem chamado a atenção aqui dos nossos ouvintes. Isso se percebe até pelas mensagens, perguntas que chegam sobre o assunto. É o risco de contaminação por hantavírus, fato que ocorre especialmente pelo caso que teve repercussão internacional daquele navio, daquele cruzeiro, onde houve um surto de hantavírus. As pessoas que estavam a bordo puderam sair do navio. A Bruna Bentes tem essas informações para nós, mas o que eu queria chamar a atenção é que aí, claro, que isso acaba alertando para casos que ocorrem, por exemplo, aqui no Brasil, Minas Gerais, nós tivemos casos de hantavírus, Paraná também, dissociados daquilo que aconteceu no navio, mas que são uma realidade. Bruna Bentes, as suas informações.
4: Milton, mais 3 casos de hantavírus foram confirmados em passageiros que estavam no cruzeiro que havia saído da Argentina e estava a caminho de Cabo Verde. Uma francesa e 2 estadunidenses testaram positivo para a doença. Eles desceram do navio nesse domingo e foram testados em Tenerife, nas Ilhas Canárias, na Espanha. O governo espanhol disse que adotou todas as medidas necessárias para evitar novos contágios pela doença após a confirmação dos casos positivos. Ao todo, 94 dos aproximadamente 150 passageiros que estavam a bordo do cruzeiro deixaram o navio nesse domingo. Saída dos ocupantes será finalizada hoje com a repatriação dos passageiros para seus respectivos países. Outro avião com 22 britânicos já aterrissou em Manchester, onde eles devem cumprir uma quarentena de até 72 horas perto de Liverpool. Também nesse domingo, outros voos partiram para Holanda, Canadá, Turquia, Reino Unido, Irlanda e Estados Unidos. A Organização Mundial da Saúde está na Espanha para coordenar essa operação. Aqui no Brasil, tivemos a confirmação da primeira morte por hantavírus no país neste ano. A A morte foi em fevereiro e o paciente, um homem de 46 anos,

0: morava em Carmo do Paranaíba, no Alto Paranaíba, em Minas Gerais. Informação foi confirmada nesse domingo pela Secretaria de Estado de Saúde e essa infecção foi confirmada somente agora pela FUNED, Fundação Ezequiel Dias, após análises laboratoriais. Segundo a pasta, o paciente apresentava um histórico de contato com roedores silvestres em áreas de lavoura. Segundo a Secretaria de Estado de Saúde de Minas Gerais, é um caso isolado, sem relação com outros registros da doença pelo país e nem mesmo com o surto no cruzeiro turístico que partiu da Argentina. Dados do Ministério da Saúde, até o dia 27 de abril, mostram que neste ano, o Brasil registrou 6 casos da doença confirmados. Foram 2 casos em Minas Gerais, 2 no Rio Grande do Sul, 1 em Santa Catarina, 1 no Paraná e 1 sem unidade da federação identificada. A Secretaria de Saúde no Paraná, no entanto, confirmou mais um caso no estado que ainda não entrou nessa contabilização nacional. No ano passado, foram 35 casos confirmados no Brasil e 15 mortes por rantavírus. Milton.
1: Muito obrigado, e como reforçou a Bruna Bentes, os casos que surgiram aqui no Brasil são de tipos de cepas diferentes do que causou o surto no Cruzeiro Marítimo. Agora são 7:43.
2: E nós temos notícia chegando do Rio de Janeiro sobre as investigações a respeito do desaparecimento de um desembargador que não é visto há quase um mês. Quem tem os detalhes dessa história é o Pedro Bonenberger. Bom dia, Pedro.
3: Cássia, bom dia a você. Milton, quem nos acompanha, esse desembargador é o Alcides Martins Ribeiro Filho. A Polícia Civil investiga já o desaparecimento desse magistrado de 64 anos. O paradeiro dele é desconhecido já há quase um mês. O desembargador foi visto pela última vez no dia 14 de abril, no final da tarde, após sacar R$1.000 e pegar um táxi em direção à Vista Chinesa, que fica no Alto da Boa Vista, aqui no Rio de Janeiro, é um dos principais pontos turísticos da capital fluminense. Esse caso foi revelado pelo colunista da CBN e do jornal O Globo, Lauro Jardim. O desembargador atuava no Tribunal Regional Federal da 2ª Região e estava afastado do cargo desde o ano passado, depois de ser investigado por suspeita de agressão contra a ex-mulher dele. À época, Alcides Ribeiro chegou a ser levado algemado para prestar depoimento na delegacia, depois de resistir a uma abordagem policial. A polícia foi chamada para esse caso de suposta agressão por vizinhos para atender uma ocorrência de lesão corporal. Em nota, o Tribunal Regional Federal da 2ª Região afirmou que segue monitorando a situação por meio do Gabinete de Segurança Institucional do TRF2, que tem mantido contato contínuo com a polícia, que apura esse caso. O órgão está prestando apoio psicológico aos familiares próximos desse desembargador. A Polícia Civil se restringiu a informar apenas que o caso foi registrado e que está sendo acompanhado pela Delegacia de Descoberta de Paradeiros e que segue sob sigilo. Cássia.
2: Muito obrigada, Pedro Bonenberger.
1: Daqui a pouquinho, aqui no Jornal da CBN, nós vamos conversar com o Marcelo D'Agosto sobre esse produto que tem chamado a atenção dos nossos ouvintes também, porque a gente tem recebido muita pergunta aí desde os últimos tempos, desde que se falou ali da criação de uma nova modalidade do Tesouro Direto, que é o Tesouro Reserva. Muita gente já perguntou para o próprio Marcelo D'Agosto e o lançamento será hoje. Marcelo fala com a gente daqui a pouquinho.
2: 7:45.
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5: Atacante Rafinha viveu um domingo para lá de especial. Depois de 2 meses parado por conta de uma lesão na coxa sofrida num jogo da seleção brasileira contra a França nos Estados Unidos, ele voltou a jogar. Entrou aos 20 minutos do segundo tempo em uma partida da sua equipe, o Barcelona. E não foi qualquer partida. Foi um clássico contra o Real Madrid no Camp Nou. Quando Rafinha entrou em campo, o Barcelona já vencia por 2-0. E este foi o placar final do jogo. Para melhorar, com este resultado, o Barcelona garantiu o título da atual temporada do Campeonato Espanhol. Agora, Rafinha tem mais 3 partidas nesta temporada pelo Barcelona para ganhar mais minutos em campo e melhorar a condição física antes de se apresentar à seleção brasileira. Serão ainda mais 2 jogos com o Brasil, os amistosos contra Panamá e...

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8: 7h49.
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10: De volta com você, ouvinte CBN, falando agora da Avenida Caxangá, que tem trânsito intenso no sentido centro, desde o bairro da Várzea até a chegada no bairro da Iputinga. E mais à frente, desde o bairro do Cordeiro até as mediações da Madalena, no encontro com a Rua Benfica. Para você que está seguindo de Camaragibe em direção ao bairro do Derby nessa manhã de segunda-feira, mesmo com a lentidão, a melhor opção é seguir pela Avenida Caxangá. 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Ayrton Vasconcelos para a CBN Recife.
11: Obrigado pelas informações, Ayrton. E agora há pouco, o repórter Lucas Arruda trouxe a informação de um protesto que acontece na Avenida Recife, em frente ao Hospital da Criança, e trava toda a via para quem segue no sentido Imbiribeira. A atualização é que o ato está sendo realizado por moradores das comunidades de Jardim Uchoa, no bairro de Areias, devido aos estragos causados pelas recentes chuvas em Pernambuco. O Corpo de Bombeiros já está no local para conter as barricadas de fogo. E mais informações você confere ao longo da programação da CBN Recife.
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2: E haja modelo novo, Jeep Avenger, será fabricado no Brasil ainda este ano. Jorge Moraes.
3: Bom dia, Geraldo. Bom dia, ouvintes. Audiência do CBN Automotores. Uma boa semana pra gente. A Jeep já tem a fórmula para poder subir de novo no ranking nacional. É o Avenger que vai ser feito na planta do polo automotivo de Porto Real, no Rio de Janeiro. É um polo da Stellantis. De lá sai Citroën, por exemplo, o Basalt, que é um dos carros que está bem aí no mercado. Viu ser considerado de alguma forma. O SUV compacto da marca vai concorrer com os habitantes que já existem, né? O Terra, o Nivus, o T-Cross, que baixou de preço, além do Pulse, que baixou dos 100 mil reais, sem contar a chegada do Sonic, né, de 129, que vai chegar bem com a Chevrolet, fazendo um lançamento que há tempo não se vê no Brasil. O que a gente vai ver nesse segmento dos SUVs compactos é um avanço forte contra os compactos elétricos, e a Stellantis não vai ficar de fora com a marca das sete fendas. Esse carro não vai ser feito em Goiânia, como eu falei no começo aqui do comentário, no polo automotivo Jeep, de onde sai a maioria dos produtos que está por aqui, mas de Porto Real. E vai ter motor 1.0, 130 cavalos, a tecnologia híbrida leve, a mesma que está ocupando o Renegade, por exemplo, e que vai nascer na Fiat Toro no final do mês. É a proposta da Stellantis para entregar um primeiro passo da eletrificação. Importante entender que, inclusive, as baterias e toda a tecnologia utilizada, a maioria é Moura, viu? É da pernambucana, que expande a sua divisão de lítio do mercado, e esse acompanhamento a gente já faz há um bom tempo. O Avenger, ele vai ter opção com a motorização 100% a combustão. Acredito eu que nessa largada sejam dois modelos, uma versão a combustão e a outra híbrida leve. Faz todo sentido nesse ponto. Ela precisa preservar o Renegade no mercado, assim como o próprio Compass, que chegou na faixa dos 150 mil, 150 e pouco, no seu modelo Sport. Eles não podem concorrer entre si quando eu trato de preço. As proporções do Avenger é na mesma proporção do Fiat Pulse, 4,09 metros de tamanho, é compacto, mas que tem uma arquitetura belíssima. Na Europa já faz um baita de um sucesso, tanto na opção 100% elétrica, quanto no modelo híbrido. No Brasil, nenhuma previsão do Avenger elétrico, mas pode ligar o radar que isso pode acontecer em breve. A Stellantis está de olho nesse segmento. Então a gente já larga com o Jeep Avenger como fórmula para a marca recuperar uma posição de mais prestígio entre os cinco mais vendidos, seis, sete, e voltar a esse topo do ranking. A gente se fala, porque se é para falar de carro, é para falar com a gente, e esse próximo comentário eu assino embaixo. Tchau, pessoal. Uma feliz semana para a gente.
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0: Bom dia para você, Marcelo D'Agosto.
1: Bom dia, Milton. Bom dia, Cássia. Bom dia, ouvintes.
2: Bom dia, Marcelo.
0: Já há algum tempo, os nossos ouvintes vinham perguntando para você sobre como funcionaria o Tesouro Reserva, interessados no anúncio que havia sido feito antes. Agora, o lançamento mesmo do Tesouro Reserva. Conta para nós aqui se vale a pena, para quem vale a pena, como é que funciona.
1: Olha, Milton, Cássia e ouvintes, vale a pena sim essa aplicação. Essas aplicações automáticas são boas porque são simples para investir e resgatar. E se a pessoa for controlada, ela pode ir desenvolvendo uma disciplina de ir guardando investimento sem mexer. Tem uma coisa meio paradoxal, mas que funciona nas aplicações financeiras, que é quanto mais simples e com liquidez for a aplicação, por mais tempo é a tendência de deixar o dinheiro investido lá, porque você vai ganhando confiança. Hoje em dia as aplicações ficaram muito complexas, né? Porque, por exemplo, tem que ver se tem a garantia do FGC, o Fundo Garantidor de Crédito, se tem imposto de renda, o prazo mínimo da aplicação, que dia do mês o rendimento é distribuído, como no caso dos fundos imobiliários e até mesmo da caderneta de poupança. Então, a grande aposta do Tesouro, no Tesouro Reserva, essa nova aplicação, é estimular a poupança financeira, porque vai poder investir um valor baixo, começando por R$1, e vai estar à disposição 24 horas do dia, todos os dias da semana, inclusive sábado, domingo e feriado. A esperança do Tesouro é que, se a pessoa está descansando em casa, organizando as contas e viu que vai sobrar dinheiro, ela pode fazer um investimento no Tesouro Reserva. Não tem sido a realidade para uma maioria das famílias que está lutando contra o excesso de endividamento, mas é mais um estímulo para a educação financeira. E tem outra vantagem, que se a pessoa está desconfiada ou incomodada com o investimento que tem hoje, porque pode ser uma pirâmide, ou acha que a aplicação não está com um bom rendimento, ou insegura por qualquer outra razão, o Tesouro Reserva é uma alternativa segura e rentável. Então, em resumo, são duas vantagens principais: criar o hábito e o estímulo para guardar dinheiro. É uma alternativa segura, simples de investir e resgatar com uma boa rentabilidade. O ponto negativo é que, por enquanto, só para os clientes do Banco do Brasil, porque tem um processo de desenvolvimento de tecnologia que está quase no final, mas hoje eles estão lançando para todos os clientes do BB.
2: Eu estava entrando aqui na instituição bancária, que eu tenho a conta do Tesouro Direto, estava procurando, não encontrei, é por isso, porque por enquanto só no Banco do Brasil, depois vai chegar também aos outros bancos e corretoras. Agora, Marcelo D'Agosto, vai conseguir fazer frente àqueles investimentos que ficaram conhecidos em diferentes instituições como cofrinhos ou caixinhas, que eram investimentos descomplicados, que as pessoas estavam aplicando dinheiro?
1: É mais ou menos a ideia do Tesouro, é competir com essas alternativas, assim, deixar uma coisa simples. A grande vantagem da caixinha e do cofrinho, como eu falei, é uma coisa simples, você coloca lá, segura, está rendendo e você pode sacar a qualquer momento. O Tesouro Reserva vai ser a mesma coisa, só que com lastro num título.
0: Claro, vai ajudando a explicar melhor. Até mais, obrigado.
1: Até mais, um abraço.
2: Até.
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segunda-feira, 11 de maio de 2026. O governo federal deve lançar nesta semana o programa Brasil contra o Crime Organizado. A previsão é de que o plano seja anunciado em cerimônia no Palácio do Planalto amanhã. O Planalto deve editar um decreto e quatro portarias para regulamentar os seguintes eixos de atuação governamental.

0: Enfrentamento ao tráfico de armas, asfixia financeira do crime organizado, aumento de taxas de esclarecimentos de homicídios e reforço na segurança no sistema prisional. O programa tem previsão de investimento de 11 bilhões de reais. A empregada doméstica de 19 anos, grávida de 5 meses, agredida pela patroa, afirmou à TV Globo que já havia aceitado que não sairia viva das torturas. Ela disse que apanhou e foi ameaçada pela empresária e um policial militar por quase uma hora. Áudios gravados pela patroa detalharam as agressões. Ela e o PM foram presos e são investigados por tentativa de homicídio, tortura e cárcere privado. A empresária havia acusado a funcionária de furtar um anel. A China anunciou uma visita de Estado do presidente Donald Trump entre os dias 13 e 15 de maio. A informação é da agência estatal Xinhua. No fim de março, a Casa Branca havia informado que a visita seria mais curta. Segundo o governo americano, o líder chinês Xi Jinping também deve ir a Washington em breve. No horário de Brasília, 8:03.
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1: 8 horas e 5 minutos.

0: 8:05.
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2: Muito bom dia a você que escolheu ficar mais bem informado ouvindo o Jornal da CBN na manhã desta segunda-feira, 11 de maio de 2026, para saber que o Congresso deve iniciar nos próximos dias a análise do projeto que cria a Política Nacional de Minerais Críticos e Estratégicos. Depois de aprovado na Câmara, um dia antes do encontro entre os presidentes Lula e Donald Trump nos Estados Unidos, o tema ganhou prioridade no Senado. O Brasil tem a segunda maior reserva do mundo da commodity, com 21 milhões de toneladas. O produto é fundamental para a transição energética global. O projeto prevê que o país faça o refino desses materiais em território nacional, além de maior controle sobre operações com ativos sensíveis. O senador Nelson Tradi, presidente da Comissão de Relações Exteriores, defende que o Brasil deixe de exportar apenas a riqueza bruta e passe a atrair indústrias. Nesta semana, ele se reuniu com representantes do Senado americano para tratar do assunto.
3: Entendo que nós temos o que eles não têm, mas eles têm tecnologia para transformar essas riquezas brutas em desenvolvimento, em geração de emprego, em inovação, que é tão importante nos tempos de hoje. Temos que unir o útil ao agradável, sem deixar de respeitar, e isso é inegociável, a soberania nacional.
2: A proposta também prevê um programa com créditos fiscais de 5 bilhões de reais ao longo de 5 anos para incentivar a transformação desses minerais no Brasil. O texto cria ainda um fundo garantidor da atividade mineral com investimento do governo para desenvolver negócios de exploração. Ainda hoje, aqui no Jornal da CBN, nós vamos conversar sobre esse assunto também com o diretor-presidente do IBRAM, o Instituto Brasileiro de Mineração, Pablo Cesário. Agora são 8:07.
0: Nesta semana, nós não teremos o Lauro Jardim conosco, mas, claro, temos as informações que estão aqui na coluna do Lauro no jornal O Globo. E uma delas conta que a Quest entrou em campo na última sexta-feira para medir as intenções de voto à presidência da República. Até hoje, 2.400.

0: brasileiros serão entrevistados presencialmente e o resultado vai ser divulgado, sai nesta quarta-feira, agora, dia 13. Encomendada pelo Banco Genial a um custo de R$ 433.200, é a quinta pesquisa do ano para as eleições de outubro. E a primeira, depois de três fatos relevantes no cenário político. A derrota do governo Lula na tentativa de indicação de Jorge Messias ao STF, o lançamento do Desenrola 2 e a bem-sucedida visita do presidente Lula a Washington. Fora esses tópicos, a Quest vai fazer três perguntas sobre o escândalo político do ano, o caso Master. E as perguntas são as seguintes: você já sabia sobre as investigações do caso Master envolvendo Ciro Nogueira ou ficou sabendo agora? Antes da pergunta, o entrevistador lembra a operação da Polícia Federal de busca e apreensão mirando Ciro Nogueira por supostamente ter recebido uma mesada de R$ 500 mil do dono do Banco Master para ajudar o banqueiro com projetos no Senado. Houve também uma segunda pergunta que começou a ser feita. Você acredita que as investigações do caso Master vão chegar a todas as autoridades envolvidas no escândalo ou não? E haverá ainda uma terceira pergunta que é a seguinte: pelo que você ouviu ou ficou sabendo, quem tem a imagem mais afetada negativamente pelo escândalo do Master? E aí seguem várias alternativas: Congresso, STF, Judiciário, governo Lula, Banco Central, governo anterior de Bolsonaro, ou todos estes itens devem ser considerados. Então, expectativa para o resultado dessa pesquisa, que deve ser divulgada na próxima quarta-feira.
1: Nós estamos agora 8:09. O rapper Oruan vai ser julgado hoje por tentativa de homicídio contra policiais no Rio de Janeiro. Quem tem as informações para nós é o Gabriel Freitas. Bom dia.
2: Oi, Milton. Bom dia para você e para Cássio. Olha, a Justiça aqui do Rio vai retomar hoje, às 16h, uma etapa decisiva nesse processo em que o rapper, conhecido como Oruan, responde por duas tentativas de homicídio qualificado contra policiais civis. Essa audiência vai acontecer aqui na terceira vara criminal do Tribunal de Justiça do Rio. A previsão é ouvir testemunhas ligadas a esse caso, entre elas a noiva do rapper, a Fernanda Valença de Oliveira, além do produtor dele, o Leandro de Souza Almeida, e sete policiais civis. Também devem ser ouvidos hoje o delegado Moisés Santana e o oficial de cartório Alexandre Alves Ferraz. Eles aparecem como vítimas nesse processo. A sessão estava marcada para fevereiro, mas foi adiada porque o delegado Moisés Santana não compareceu. Desde então, o Oruan passou a ser considerado foragido da justiça por causa de violações no uso da tornozeleira eletrônica. Esse equipamento foi instalado no fim de setembro. A partir de novembro, a justiça começou a ser comunicada sobre irregularidades no equipamento. Houve registros nos dias 1º, 4 e 11 de novembro, além do dia 1º, 5 de dezembro. Desde a instalação dessa tornozeleira, foram mais de 60 violações, sendo 21 delas em 2026. O caso investigado aconteceu em julho do ano passado e, na ocasião, os policiais civis estavam tentando cumprir uma ordem judicial de busca e apreensão de um menor apontado por atos análogos ao tráfico de drogas e crimes patrimoniais. Durante essa operação, pedras foram lançadas da casa onde o Oruan estava. De acordo com a investigação, cada pedra pesava quase 5 quilos, o que poderia provocar a morte em caso de impacto. Além de Oruan, também são réus no mesmo processo William Matheus Viana Rodrigues Vieira, Pablo Ricardo de Paula Silva de Moraes e Vitor Hugo Vieira dos Santos. O nome do rapper voltou a aparecer em uma investigação da Polícia Civil no fim do mês passado, uma operação que mirou a expansão territorial do Comando Vermelho e também a estrutura de lavagem de dinheiro da facção, tendo como alvos Oruan, a mãe dele e um irmão. A audiência de hoje não encerra o caso, ela serve para ouvir as partes e avançar na formação das provas, processo que continua em aberto e os próximos passos dependem do que for produzido nessa fase e também das decisões da Justiça. Milton.
1: Muito obrigado, esse foi o Gabriel Freitas, a propósito dessa questão ainda da violência, segurança pública. Um pouco mais cedo, Pedro Fagundes já estava conosco aqui trazendo alguns dos dados do Fórum Brasileiro de Segurança Pública, que fez essa pesquisa em parceria com o Datafolha, mostrando que a sensação de insegurança atinge grande parte da população brasileira. E na primeira participação aqui do Pedro, ele chamava a atenção para algumas mudanças de hábitos que foram constatadas nessa pesquisa. Então, pessoas que estão deixando o celular em casa, com medo de serem roubados. Isso levou a uma sequência de mensagens de ouvintes aqui no Jornal da CBN, tratando desse assunto e contando

0: daquilo que passaram a fazer em função do medo que tem, por exemplo, para circular nas ruas das grandes cidades, principalmente a questão do celular, gente deixando, outros que dizem que tem o celular do ladrão, né, que é aquele celular que não tem aplicativo do banco, para não ter nenhum risco desse aplicativo ser acessado, muitas vezes um celular mais barato, é usado apenas para fazer algum tipo de comunicação. Há também alguns ouvintes que escreveram para nós falando o seguinte: eu não ando nem mais com aliança, porque tem tido muito roubo de aliança também nas ruas, então são mudanças de hábito. E agora, o Pedro está de volta aqui, porque ele vai conversar com a gente sobre outros dados dessa pesquisa e que fazem essa relação aí com o crime organizado.
1: Isso mesmo, Milton. A informação é de que 4 em cada 10 brasileiros dizem perceber a atuação do crime organizado no bairro onde vivem. Segundo a pesquisa do Datafolha, publicada nesta semana, estima-se que 68 milhões de brasileiros moram em áreas com presença de facções e milícias. Entre aqueles que enxergam a presença desses grupos criminosos, 46% disseram que ela é visível ou muito visível, e apenas 9% falam que não é nada visível dentro de seus bairros. Bem, os reflexos aparecem também no cotidiano, nessas pequenas atitudes, nessa rotina que você muito bem mencionou, Milton. 1/3 dos entrevistados que convivem com as facções afirmaram que o crime influencia muito nas decisões e também nas regras locais. Quanto isso, apenas 18% dizem que não influenciam. Bem, a pesquisa aponta que a influência do crime organizado muda a dinâmica dos bairros e afeta diretamente a rotina desses moradores. Por exemplo, 81% dessas pessoas têm medo de ficar no meio de confrontos armados. Já 75% evitam determinados locais do bairro na hora de sair de casa. Já 71% afirmaram ter receio de que familiares se envolvam com o tráfico de drogas. Outro dado que chama bastante atenção é o avanço da influência econômica dessas facções. 12,5% disseram se sentir obrigados a contratar serviços indicados pelo crime organizado, como de internet, energia ou abastecimento de água, muito desses serviços que não operam de maneira legal, né, conforme a regularidade. Além disso, 9% afirmaram sofrer pressão para compra de produtos ou mesmo marcas específicas. A percepção da presença do crime é maior nas capitais, onde o índice chega a mais da metade, chega a 56%. Já nas regiões metropolitanas, o percentual é de 46%. No interior, 1/3 da população também relata perceber a atuação dessas facções. O levantamento aponta ainda a expansão de grupos, como o Primeiro Comando da Capital, o PCC, e também o Comando Vermelho, CV, pelo país. Hoje, as duas facções estão presentes em 27 unidades da federação, segundo o Fórum Brasileiro de Segurança Pública. Milton.
0: Muito obrigado, esse foi o Pedro Fagundes.
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0: 8h16 agora.
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1: 8:18.
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3: De volta com você, ouvinte CBN, trazendo atualização do trânsito na BR-232 nesta manhã de segunda-feira, com informações do Motolink CBN. Mais cedo falávamos de trânsito intenso e também de um acidente. Pois bem, esse acidente ocupa a faixa da esquerda da rodovia. No local já estão presentes a PRF e também ambulância do Corpo de Bombeiros. Para você que está seguindo em direção à área central do Recife, vindo do interior ou de bairros como Curado 2 ou Santo Aleixo, a melhor opção é desviar pela Leandro Barreto. 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
5: 8:20.
2: 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Aldo Vilela.
6: O rendimento mensal real domiciliar per capita no Brasil subiu a um recorde de R$ 2.264,00 em 2025. A alta foi de 6,9% em relação a 2024. Houve melhora em todas as faixas de renda, porém, a desigualdade teve uma alta em 2025. Após ter descido o piso histórico em 2024, em meio ao mercado de trabalho, que muitos consideram aquecido, e aos juros elevados, remunerando mais aplicações financeiras, os brasileiros mais ricos tiveram um ganho maior do que os demais estratos da população. Esses dados são da Pesquisa Nacional por Amostra de Domicílios Contínua, a PNAD Contínua, rendimento, todas as fontes. Isso foi divulgado pelo IBGE.
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em jogo válido pela 8ª rodada da Série B. Com uma atuação dominante do começo ao fim do jogo, a equipe comandada por Hélio dos Anjos construiu uma vitória com 2 gols de Vinícius, 1 de Wenderson e outro de Dodô, aproveitando uma falha do goleiro Gustavo. O resultado levou o Náutico aos 13 pontos e colocou o clube na 4ª colocação geral na tabela. A partida também marcou o reencontro entre Hélio dos Anjos e Guilherme dos Anjos com o técnico Roger Silva, hoje no comando do América e com passagem pelo Sport quando foi campeão nos aflitos contra a equipe do Náutico na atual temporada. Mas dentro de campo, o Náutico mostrou intensidade, aproveitou as fragilidades defensivas do time mineiro, que segue sem vencer na competição. O próximo jogo do Náutico será sábado, fora de casa, contra o Operário do Paraná. E a liderança da Série B é pernambucana. O Leão venceu a Ponte Preta por 3-1 em Campinas, chegando aos 16 pontos. O Sport contou com gols de Felipinho, Barleta e Perotti para virar a partida depois de sair atrás no placar. Agora, o rubro-negro torce contra o São Bernardo, que ainda joga na rodada. Um empate entre Londrina e São Bernardo mantém o Sport na liderança. O próximo desafio para o rubro-negro será domingo, na Ilha do Retiro, contra a equipe do CRB. E na Série C, o clima segue de pressão para o Santa Cruz. Antes da viagem para Campinas, jogadores, comissão técnica e dirigentes participaram de uma reunião com integrantes da principal torcida organizada do clube. O encontro aconteceu de forma pacífica e teve cobranças sobre salários atrasados, desempenho da equipe e também sobre o andamento da SAF tricolor. O Santa Cruz entra em campo na noite de hoje para enfrentar a Inter de Limeira no interior de São Paulo, em jogo que marca a estreia do técnico Cristian de Souza. O novo treinador iniciou o trabalho buscando reforçar principalmente o sistema defensivo e pode entrar em campo hoje até com 3 zagueiros. O Santa ocupa a 17ª colocação da Série C com apenas 4 pontos e precisa vencer para reagir na competição. O jogo terá a transmissão de Romualdo Marques no Futebol Globo CBN a partir das 19h30. E pela Série D, o final de semana não foi dos melhores. Apenas o time do Maguari conseguiu pontuar. Foi no jogo contra o América, jogando ontem em Bonito, empatando em 0-0. Enquanto que o Central perdeu na reta final do jogo para a equipe do ABC pelo placar de 1-0. Os dois times estão no grupo A8 da competição. E agora o Central é o 5º colocado, enquanto que o Maguari está na 4ª colocação. Já pelo

0: 2-0 jogando em Campina Grande.
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2: 8:26.

0: decisão do ministro Alexandre de Moraes de suspender a lei da dosimetria elevou a tensão entre o Judiciário e o Congresso Nacional. Enquanto a oposição chama a medida de canetada e ameaça retalhar a corte com propostas de limitação de poderes e anistia geral, a base governista comemora a decisão como uma vitória da democracia.
1: A decisão do ministro Alexandre de Moraes do Supremo Tribunal Federal de suspender a aplicação da lei da dosimetria provocou reações opostas no Congresso Nacional e promete se tornar um dos temas centrais das eleições. A oposição subiu o tom das críticas. O líder do grupo na Câmara, o Cabo Gilberto, falou em ditadura e golpe do STF, prometendo um novo pedido de impeachment contra Alexandre de Moraes e pressão aos líderes para votar a proposta que limita decisões monocráticas no Supremo, além da defesa de uma anistia geral.
2: O ditador da toga vai lá de uma canetada e desfaz tudo que foi feito pelo povo brasileiro. Cadê a separação dos poderes? Para sair dessa ditadura, precisamos de um Senado forte, urgentemente. Uma Câmara Federal forte, urgentemente. E poderemos fazer isso a partir de outubro.
1: Em notas oficiais, os líderes da oposição no Senado, Rogério Marinho, e no Congresso, Isauci Lucas, afirmaram que a canetada de um único juiz apagou a vontade de 513 deputados e 81 senadores eleitos pelo povo. O senador Espiridião Amin defendeu que a resposta do Legislativo ao que ele chamou de provocação deve ser a votação do projeto de anistia geral. O senador Flávio Bolsonaro chamou a decisão de canetada monocrática e sugeriu um jogo combinado, citando as declarações de Paulinho da Força, que foi o relator do texto aprovado na Câmara, que, por sua vez, rebateu as críticas, negando qualquer subordinação ao judiciário, ao dizer que não é produtivo transformar o tema em disputa política ou pessoal. O pré-candidato à presidência, Ronaldo Caiado, declarou que a decisão de Moraes é deplorável e um ataque à democracia. Já na base aliada do governo, a suspensão foi celebrada. O líder do PT na Câmara, Pedro Kizai, afirmou que a decisão de Moraes preserva a segurança jurídica e atua como um sistema de freios e contrapesos. O deputado Lindbergh Farias classificou a medida como uma vitória da democracia, argumentando que o Congresso não pode legislar para beneficiar quem tentou dar um golpe de Estado.
3: É tudo inconstitucional. O Poder Legislativo não pode legislar para beneficiar alguém. Isso é uma interferência indevida do Poder Legislativo, uma condenação do Supremo Tribunal Federal. É um golpe continuado. Aquilo foi vergonhoso, aquele acordão, Flávio Bolsonaro abraçado com Alcolumbre. Isso tudo para acabar com o caso do Banco Master.
1: Para o cientista político Melilo Diniz, em um cenário polarizado, o embate em torno do 8 de janeiro e das decisões do Judiciário será levado diretamente para as urnas. Segundo ele, de forma inédita, o STF, que é um polo constitucional, se tornará um polo ativo nas eleições, impulsionando candidaturas de uma bancada anti-supremo, com o foco principal na disputa pelas vagas do Senado.
4: Isso fica sendo jogado de um lado para o outro, numa espécie de torcida permanente de um conflito sem fim. O setor da política vai fazer a disputa em torno do Supremo Tribunal Federal, tentando colocá-lo como um polo ativo da política brasileira. Entretanto, não é e nunca foi tema eleitoral. Pela primeira vez, isso vai surgir com muita força e vai trazer consigo a bancada anti-Supremo Tribunal Federal.
1: A suspensão atende a pedidos do PSOL Rede e da Associação Brasileira de Imprensa e vale até a análise pelo plenário do STF. A lei que reduz as penas dos condenados pela trama golpista, incluindo a do ex-presidente Jair Bolsonaro, foi promulgada na última sexta-feira após deputados e senadores derrubarem o veto do presidente Lula. Logo após a promulgação, defesas de condenados pelos ataques começaram a pedir a revisão das penas. De Brasília, Rani Veloso.
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0: segunda-feira, 11 de maio de 2026. 41% dos brasileiros afirmam conviver com o crime organizado no bairro em que moram. O índice representa 68 milhões de pessoas vivendo em áreas com a presença de facções e milícias. Nas capitais, o indicador chega perto de 56%. A informação faz parte de um relatório divulgado pelo Fórum Brasileiro de Segurança Pública em parceria com o Datafolha. A pesquisa ouviu presencialmente 2.004 pessoas de 137 municípios. A margem de erro é de 2 pontos percentuais, para mais ou para menos, com nível de confiança de 95%. O governo de São Paulo multou a rede Fast Shop em mais de R$1 bilhão por causa de fraudes no ICMS, o Imposto sobre Circulação de Mercadorias e Serviços. O valor é o maior já registrado na história do país com base na lei anticorrupção. Segundo o portal G1, a punição foi aplicada por obtenção indevida de créditos do ICMS, interferência em fiscalizações e oferta de vantagens indevidas a agentes do Estado. Conforme as investigações, a Fast Shop contratou uma consultoria tributária operada por um ex-auditor fiscal para acessar de forma irregular os sistemas do governo estadual. O senador Sérgio Moro tem 5 dias para apresentar a defesa prévia em um processo em que o ex-juiz da Lava Jato é acusado de calúnia contra o ministro do STF, Gilmar Mendes. O prazo foi determinado pela ministra do Supremo, Carmen Lúcia. A ação é referente a um vídeo publicado pelo parlamentar em 2023. Na ocasião, Moro afirmou que seria possível comprar um habeas corpus do magistrado. No horário de Brasília, 8h33.
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0: vamos acionar a Maria Paula Carvalho, da Rádio França Internacional, que tem destaques para nós, começando pelas reuniões, que tem como foco a discussão em torno da liberação ou não do Estreito de Hormuz. Maria Paula, bom dia para você.
1: Olá, hoje o porta-voz do Ministério das Relações Exteriores iraniano, Ismail Baghaei, afirmou que o seu país pediu o fim da guerra na região, o fim do bloqueio naval americano e a liberação dos ativos pertencentes ao povo iraniano. No domingo, o presidente dos Estados Unidos, Donald Trump, classificou como totalmente inaceitáveis as condições do Irã para pôr fim à guerra no Oriente Médio, o que aumenta a probabilidade de que esse conflito, então, continue mesmo após semanas de negociações. Como consequência direta, os preços do petróleo operavam em alta. Na manhã desta segunda-feira, o barril do Brent, que é referência internacional, se aproximou dos $100. Na terça-feira, a França e Reino Unido irão co-presidir uma reunião por videoconferência com ministros da defesa de quase 40 países dispostos a contribuir para uma missão destinada a garantir a segurança no Estreito de Hormuz. Mas o Irã já advertiu que haverá uma resposta decisiva e imediata de seu exército em caso de mobilização de tropas no Estreito de Hormuz. Eu lembro que o presidente Donald Trump vai viajar para a China entre os dias 13 e 15 de maio, onde pretende pressionar o líder chinês Xi Jinping sobre a situação no Oriente Médio e a guerra contra o Irã. Por fim, o primeiro-ministro de Israel, Benjamin Netanyahu, afirmou numa entrevista que essa guerra só vai terminar depois que o urânio enriquecido do Irã for finalmente retirado do país. Milton.
0: Muito obrigado, Maria Paula Carvalho, da Rádio França Internacional. Agora são 8:36.
2: De volta ao Brasil, temos notícia de Brasília. Rani Veloso nos traz uma manifestação do ministro Flávio Dino a respeito de decisões monocráticas no Supremo. Rani Veloso, bom dia.
3: Bom dia, Cássia, Milton e a todos que nos acompanham. É isso, viu, na esteira.

0: De críticas contra as decisões individuais de ministros do STF, a mais recente, a de suspensão da aplicação da lei da dosimetria de Alexandre de Moraes, o ministro Flávio Dino publicou artigo nesta segunda-feira no Carta Capital, defendendo as decisões monocráticas. Para Dino, sem elas, o STF entraria em colapso diante do imenso volume de processos. O ministro rebateu as críticas frequentes de que haveria um excesso de poder individual dos magistrados da corte. Segundo Dino, as decisões monocráticas não derivam de um pendor autoritário ou de personalismos de julgadores, mas são garantidas por regras jurídicas essenciais para o funcionamento da corte. Dino apresentou dados oficiais mostrando que o STF julga em média mais de 2.300 processos por mês no plenário e nas turmas. Ele argumenta que o modelo legal brasileiro confere esses poderes aos relatores para dar velocidade ao judiciário. O texto destaca ainda que as decisões individuais refletem a vontade da maioria do tribunal. No ano passado, em 97% dos casos em que houve recurso contra uma decisão monocrática, os colegiados confirmaram a posição do relator. Ao final, Flávio Dino defendeu que uma eventual reforma do judiciário não deve mirar os poderes individuais dos ministros, mas se focar em problemas reais, aos quais ele se referiu como as múltiplas anomalias, como os penduricalhos, punições inexistentes ou demasiadas brandas, os perigos da inteligência artificial e bilionárias falcatruas com precatórios e fundos. Cássia?
1: Muito obrigada. Esta foi a Rani Veloso.
2: 8:38, falamos de São Paulo com o Matheus Leite, ainda a propósito do caso daquele tenente coronel que matou a própria mulher. Matheus Leite.
3: Milton, o Conselho de Justificação da Polícia Militar ouve hoje o depoimento das duas primeiras de quatro testemunhas da corporação no julgamento do tenente-coronel Geraldo Leite Rosa Neto. As audiências virtuais fazem parte do processo administrativo que pode resultar na expulsão dele da corporação. Uma soldado amiga da soldado da PM Gisele Alves será ouvida às 9h. Um primeiro tenente vai prestar depoimento às 11h. Na quinta-feira, nos mesmos horários, o Conselho de Justificação vai ouvir outras duas amigas de Gisele, uma subtenente e uma cabo. Elas já relataram ao inquérito que o oficial controlava as redes sociais da mulher dele, monitorava conversas e restringia comportamentos pessoais, como uso de maquiagem e perfume. As testemunhas também disseram que Gisele pretendia se separar após descobrir traições. Já o primeiro tenente afirmou que o local do crime estava mais preservado do que o de costume numa situação dessas e que isso causou estranhamento. Geraldo Neto também é acusado de usar o posto para tentar intimidar policiais militares de menor patente durante o atendimento do caso no apartamento onde Gisele foi morta. O oficial está preso preventivamente desde 18 de março no presídio militar Romão Gomes, na zona norte da capital paulista. Milton.
2: Esse foi o Matheus Leite em São Paulo.
1: E de São Paulo, vamos agora a Goiânia. Temos informações chegando a respeito de um acidente em que um carro caiu em um lago. A Laila Alves está conosco e tem os detalhes. Laila, bom dia.
4: Muito bom dia, Cássia, Milton e também ao nosso ouvinte. Seis pessoas morreram nesse acidente em Alexânia, no entorno do Distrito Federal, que aconteceu neste domingo. De acordo com o Corpo de Bombeiros, o caso aconteceu em um condomínio perto do Lago Corumbá 4. Sete pessoas estavam no veículo. Uma das vítimas conseguiu escapar e pediu ajuda aos moradores. Quando os militares chegaram ao local, conseguiram encontrar as outras seis pessoas, mas elas já estavam sem vida. As vítimas são Wellington Barcelar Santiago, de 35 anos, Kleber Dion, de 43, Daphne Nicole de Souza Santiago, de 18, Jefferson Alan de Souza Santiago, de 14, Brian Breno de Souza Santiago, de 9 anos, Wellington David de Souza de Santiago, de 6 anos. A TV Anhanguera apurou que a mulher que sobreviveu era mãe de quatro vítimas. Ela afirmou para a Polícia Militar que também estava dentro do veículo no momento do acidente, porém não soube dizer como tudo aconteceu. Relatou ainda que todos estavam indo embora quando rapidamente tudo ocorreu e que apenas se lembra de ver muita água entrando dentro do carro. Foi quando ela conseguiu sair do veículo e pedir socorro. O caso deve ser investigado pela Polícia Civil. Vou repetir os nomes e idades das vítimas. Wellington Barcelar, de 35 anos, Kleber John, de 43, Daphne Nicole de Souza, de

0: Santiago, de 18, Jefferson Alan de Souza Santiago, de 14, Brian Breno de Souza Santiago, de 9 anos, e o Ellison David de Souza de Santiago, de 6 anos. E a gente, claro, segue acompanhando. Eu volto com vocês.
1: Agora são 8h42.
2: Na semana passada, conversamos com você aqui sobre o lançamento do programa Desenrola, anunciado pelo governo federal. E como você vem acompanhando também aqui no noticiário, o governo vem pensando em outras modalidades do Desenrola e estuda agora uma nova etapa do programa com um alvo que costuma ficar à margem do crédito barato, que é o trabalhador informal. Informação é da secretária de Política Econômica do Ministério da Fazenda, Débora Freire, em entrevista ao jornal O Globo. E a ideia é usar mecanismos de garantia para permitir que essas pessoas troquem dívidas caras por financiamentos com juros menores. Você tem ali um desemprego mais baixo, renda média aumentou, mas milhões de brasileiros seguem sufocados por parcelas, juros, cartões de crédito. E segundo a secretária, boa parte do aumento da renda nos últimos anos acabou consumida pelo pagamento dessas dívidas. Você lembra que o Desenrola 2.0 foi criado exatamente para tentar aliviar esse peso. O programa vale para quem ganha até 5 salários mínimos, pouco mais de 8.100 reais, para ser mais preciso, e tem dívidas, tanto no cartão, no cheque especial, nos empréstimos pessoais que não tem garantia, etc. Dependendo do caso, os descontos podem chegar a 90%. Agora, o governo quer avançar um passo, em vez de atuar apenas quando a pessoa já entrou no vermelho, também tem a proposta em estudo que pretende funcionar como prevenção, lógica mais simples ali, trocar uma dívida sem garantia, normalmente mais cara, por outra com garantia e juros menores, como quem substitui ali um juro muito alto, né, por um juro menor. Quer dizer, tem a preocupação maior está nos trabalhadores informais. São pessoas que muitas vezes têm renda, trabalham diariamente, movimentam dinheiro, mas encontram portas fechadas nos bancos, porque não consegue comprovar a renda dessa maneira tradicional. A aposta da equipe econômica é usar fundos garantidores para reduzir o risco dos empréstimos e, consequentemente, baixar o custo do crédito. A entrevista para o jornal O Globo, da secretária Débora Freire, também na entrevista, de um outro ponto, ela avalia que as redes sociais ampliaram rapidamente a sensação de necessidade. Exemplo citado por ela é do streaming. Antes bastava a TV aberta. Hoje, cada série parece exigir uma nova assinatura. E esse desejo aí de pertencimento acelera mais rápido do que a própria renda. Foi uma análise feita pela secretária nessa entrevista ao jornal Globo, mas apenas mostrando ali os vários estímulos para consumo que se tem e se tem das diferentes formas. Já se tem falado ao longo do tempo, aí, inclusive da própria preocupação que o governo tem nos gastos com as bets. Há, inclusive, uma limitação. Quem faz a renegociação tem, supostamente, o seu CPF bloqueado para fazer apostas em bets. E eu digo supostamente porque já existia um mecanismo que o próprio apostador, quando tenta combater o seu vício na aposta, faça um bloqueio. Você tem a possibilidade de bloquear o seu próprio CPF lá para qualquer plataforma de apostas. No entanto, as plataformas necessariamente não conseguem fazer esse bloqueio ou não fazem esse bloqueio porque não foram devidamente comunicados. Então, tem lá o anúncio que eu estou bloqueando minha presença em plataformas de apostas, mas essa comunicação não está sendo distribuída da forma competente como deveria ser feita. Então, nessa questão aqui do Desenrola 2.0, é um cuidado que vai ter que ter bastante. Porque se existe essa regra, que você faz a renegociação, e aí tem bloqueios ali na frente, ou não pode usar a plataforma, as plataformas têm que ser informadas. Então, o governo vai ter que se preocupar com esse fluxo de informação para que chegue de forma correta, já que o objetivo é esse. 8h46.
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3: Para o ex-ministro do STF, Luiz Roberto Barroso, o excesso de judicialização dos planos de saúde pode sobrecarregar o sistema judiciário e provocar um impacto sistêmico no mercado.
4: Mas a judicialização tem uma face positiva, é que as pessoas confiam no judiciário, mas ela tem uma face negativa. O judiciário não consegue dar

0: conta a tempo e a hora e com qualidade desse volume de processos. E, portanto, só em matéria de saúde você tem mais de 500 mil processos. Eu acho que deve haver um esforço em múltiplas áreas, inclusive nessa de desjudicialização da vida. E um pouco depende de os juízes e se conscientizarem que, por vezes, a satisfação de um consumidor individual prejudica a massa dos consumidores. Portanto, nisso, como em tudo na vida, é preciso acertar a justa medida.
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8: Ouvinte CBN, com informações do Motolink CBN, a gente traz informações da BR-232. Mais cedo a gente falou de trânsito intenso e também de acidente. Esse acidente envolveu carro e moto, ocupava a faixa da esquerda da rodovia. A PRF e ambulâncias do Corpo de Bombeiros estiveram no local realizando os atendimentos necessários e há poucos minutos teve o trânsito liberado na faixa da esquerda, o que alivia um pouco o trânsito na 232, que permanece intenso nesta manhã de segunda-feira. 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Ayrton Vasconcelos para a CBN Recife.
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4: Aos amigos da CBN, uma excelente semana, iniciando a coluna Saúde e Longevidade, que conta com patrocínio da Med Senior, um plano de saúde pensado para pessoas a partir dos 49 anos, que oferece e pratica cuidados diferenciados para quem cuida do bem envelhecer. Nesta semana, tenho o prazer de receber o experiente cirurgião geral, Dr. Pedro Gonzaga, formado pela Universidade Federal de Campina Grande, especialista em cirurgia do aparelho digestivo, pós-graduado em cirurgia de hérnias inguinais pelo Hospital Alemão Oswaldo Cruz em São Paulo, membro titular das principais sociedades e entidades médicas especializadas. Dr. Pedro também é professor da Universidade Católica de Pernambuco, chefe do Serviço de Cirurgia da Santa Casa de Misericórdia do Recife, cirurgião credenciado pela Med Senior. Eu não sei como é que ele arruma tanto tempo para tanta coisa, mas vamos lá. Dr. Pedro, você tem uma marca bastante forte na sua prática, particularmente eu conheço, reconhecida por seus pacientes e pelos colegas médicos, que é o cuidado humanizado, incluindo a família sempre nas etapas importantes ou em todas as etapas do tratamento. Eu gostaria que você falasse um pouco sobre a importância dessa condução, especialmente quando falamos do medo do idoso e da sua família, quando há indicação de uma cirurgia, de uma intervenção cirúrgica, no processo do tratamento desse paciente. A medicina já avançou para minimizar esse medo em idades mais avançadas? Ótima segunda-feira.
5: Bom dia a todos, bom dia, Cláudio. É um prazer imenso está aqui na CBN. Muito obrigado pelo convite.
4: Tá? Prazer nosso.
5: Eu acredito que a medicina, ela vai muito além da técnica cirúrgica, tá? O paciente, principalmente o idoso, não chega ao consultório trazendo apenas uma doença. Ele chega trazendo medos, insegurança, histórias de vida e uma família inteira apreensiva junto com ele. Então, quando falamos em cirurgia em pacientes idosos, muitas vezes o maior desafio não é apenas a operação em si, mas o medo do desconhecido. Existe o receio da anestesia, do pós-operatório, da recuperação e até da perda de autonomia do idoso. Por isso, incluir a família em todas as etapas do tratamento é fundamental. A família precisa entender o problema, participar das decisões, que muitas vezes não são fáceis, e sentir principalmente a confiança na equipe que está conduzindo aquele cuidado. Então, a boa notícia é que a medicina avançou muito nos últimos anos, justamente para tornar esses procedimentos mais seguros e menos traumáticos. Hoje temos cirurgias minimamente invasivas, cirurgias robóticas, anestesias mais modernas, protocolos de recuperação acelerada, avaliações pré-operatórias muito mais complexas e um cuidado multidisciplinar de fisioterapia, fonoaudiologia, nutrição, que reduz bastante os riscos, mesmo em pacientes com idades mais avançadas. A idade isoladamente deixou de ser o principal fator de decisão. Hoje avaliamos o paciente como um todo, sua funcionalidade, suas comorbidades, sua autonomia e qualidade de vida.
4: Excelente, isso tudo que você está falando, eu assino embaixo, porque tive a oportunidade de conviver com você por conta de uma pessoa da família e conheço exatamente, e assino embaixo, enfim, em tudo que você está colocando, porque isso é muito importante e a gente sabe que a sua prática é essa. Gente, amanhã a gente continua com Saúde e Longevidade aqui na CBN com o Dr. Pedro Gonzaga. Até amanhã.

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4: Do Flamengo, Carrascal é o pai da criança. Se a coisa vai mal, chama o Carrascal. Ele finalmente resolveu o gol que a mamãe rubro-negra tá esperando. E o gol chegou, mamãe. Esse gol é pra você, mamãe. Boa, boa, boa, Carrascal. E agora tá lá.
5: Flamengo.
4: Ô, Carrascal.
5: Grêmio.
4: Zero.
6: Bom dia pra você, Paulo Vinícius Coelho.
7: Muito bom dia pra você, Milton Jung. Muito bom dia, Cássia Godoy. Tudo bem?
8: Tudo bem. Comigo tá tudo certo, PVC. Bom dia.
6: Mais ou menos, né? Contigo tá tudo certo.
8: Ah, mas tá melhor do que com algumas pessoas.
6: Me conta
8: aí,
6: a história,
8: né?
6: Do Palmeiras 1, Remo 1, antes do Flamengo 1, Grêmio 0.
7: Bom, o lance mais polêmico é o do gol do Bruno Fux, que daria a vitória ao Palmeiras por 2-1 no finalzinho. Eu acho que as pessoas estão falando muito, o Palmeiras jogou mal. Acho que o Palmeiras não teve tanto repertório, é verdade. Quem jogou bem na rodada foi o Flamengo, mas as condições do gramado também influíram muito em você fazer um jogo só de bola longa e cruzamento, porque o jogo foi atrasado em quase 2 horas por causa da chuva, do temporal, que todo mundo sabia que ia chover em Belém. Enfim, o lance do gol. A bola bate no braço do Lopes e sobra para o Bruno Fux marcar. E o VAR, o Rafael Rodrigo Klein, o árbitro, a pedido do VAR, revisou e disse que foi uma mão sancionável. O que é também conhecido como nada, né? Porque assim, sancionável é que pode ser sancionada e que pode não ser sancionada. Sancionável. Então assim, partimos do princípio de que é um lance de interpretação. Mas é importante chegar na história dessa jogada. Ah, vamos lá, até 2015, gol de mão era legal? Era. Se fosse uma mão acidental, involuntária, era legal. O gol do Maradona na Copa do Mundo do México em 86 tinha que ser anulado porque foi de propósito que ele meteu a mão na bola. Mas se a bola bate na mão e entra, é gol. Quando mudou essa história do gol de mão? O Neymar fez um gol cabeceando, a bola bateu no braço dele e foi para dentro do gol na final da Champions League de 2015. Barcelona 3, Juventus 1. Esse gol foi anulado, mas foi mal anulado pelo turco Kuynet Sakir, que alegou gol de mão e anulou o gol do Neymar, que era para validar. Depois o Neymar fez outro gol de pé direito. Aí o International Board, que é quem fiscaliza a arbitragem, disse que o gol tinha que ser anulado porque era de mão. Gol de mão não podia valer, até hoje não vale. Se bate na mão, voluntário ou involuntariamente, e vai direto pro gol, não vale. E não valia, a partir dessa regra, também não valia o passe com a mão, o penúltimo toque na bola antes do gol.
6: Assistência com a mão não pode.
7: Não podia. Aí em 2021, quando não podia a assistência com a mão, o Lewandowski sobe, abraça a bola sobra pro... Ele toca a bola no braço dele, a bola sobra, o Pavard faz o gol do título mundial do Bayern contra o Tigres. Aí o International Board foi lá para validar a decisão do Esteban Stoich, árbitro uruguaio, disse: ah, não, mas assistência vale. Se for acidental, vale. E a partir dessa jogada do Lewandowski, a lei mudou de novo. Então, embora seja um lance de interpretação ontem, o árbitro deveria ter, na minha opinião, validado o gol, porque é um lance muito menos voluntário do que o lance do Lewandowski, que fez a jurisprudência. A bola bateu, aí ele diz assim: o braço dele tá aberto. Não, a bola veio da cabeça do zagueiro, bateu no braço do Lopes e sobrou pro Bruno Fux fazer o gol. Pra mim, é gol. Admito que tem uma margem de interpretação, mas sancionável, a palavra quer dizer nada, né? Você pode sancionar e pode não sancionar.
8: Como nós já acabamos falando rapidamente do Grêmio, vamos falar rapidinho.

0: também de Corinthians e São Paulo, PVC?
1: Só salientar que quem jogou bem na rodada foi o Flamengo e que isso tem a ver com o fato de o Flamengo não ter jogado no meio de semana por causa de toda aquela confusão de Medellín. O Corinthians jogou muito bem, jogou melhor do que o São Paulo, mereceu vencer, teve erro de saída de bola, entregou um gol contra no final, mas o Corinthians mereceu ganhar a partida, sai do rebaixamento, joga o Grêmio para a zona do descenso.
2: Podia ter terminado com outra maneira, né? Uma coisa mais agradável, mas...
0: Eu tentei,
2: mas, enfim,
0: pular.
2: É, tudo bem, valeu.
1: Eu contei a história inteira da validação e depois invalidação do toque de mão, vai.
2: Tá bom, valeu, um abraço. Histórica. Até valeu. Mais.
0: Até
2: tchau.
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0: Segunda-feira, 11 de maio de 2026. A estimativa da inflação brasileira para este ano acumula 9 altas seguidas. Segundo o Boletim Focus, divulgado hoje pelo Banco Central, a projeção subiu de 4,89% para 4,91%. Para 2027, a expectativa do IPCA permanece em 4% há duas semanas. Um conselho da Polícia Militar de São Paulo ouve hoje o depoimento das duas primeiras de 4 testemunhas da corporação no julgamento do tenente-coronel acusado de matar a mulher. As audiências virtuais fazem parte do processo administrativo e pode resultar na expulsão de Geraldo Leite Rosa Neto da PM. O policial militar também é acusado de usar o posto para tentar intimidar colegas de menor patente durante o atendimento do caso no apartamento em que Gisele Alves foi morta. O medo da violência alterou a rotina de 57% dos brasileiros no ano passado. A informação está em um relatório divulgado pelo Fórum Brasileiro de Segurança Pública, em parceria com o Datafolha. Entre as mudanças mais drásticas, 36,5% das pessoas mudaram trajetos habituais e 35,6% deixaram de sair à noite. As mulheres apresentam índices de medo superiores em todas as situações. A pesquisa ouviu presencialmente 2.004 pessoas de 137 municípios. A margem de erro é de 2 pontos percentuais, para mais ou para menos, com nível de confiança de 95%. Amanhã, o governo federal deve lançar o programa Brasil contra o Crime Organizado. O Planalto deve editar um decreto e 4 portarias para regulamentar os seguintes eixos de atuação: enfrentamento ao tráfico de armas, asfixia financeira do crime organizado, aumento das taxas de esclarecimento de homicídios e reforço na segurança do sistema prisional. O programa tem previsão de investimento de 11 bilhões de reais. No horário de Brasília, 9:05.
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1: 9:06.
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2: Comando aqui agora, são 9:07, vamos em frente. Hoje é segunda-feira, dia 11 de maio de 2026, 131 dias do ano.
3: 2, 3, 4 para terminar o ano da graça de nosso Senhor Jesus Cristo.
4: Olha que ele veio hoje.
5: Está afiado,
4: né? Parado, afiadíssimo.
5: Ele tá afiado.
1: Nada como um 4-0, hein?
4: É.
1: Se você ganha de 4-0.

0: A zero. É porque 2, 3, 4 é a sequência, é o único jeito que eu decoro.
1: Ah, 2, 3, 4.
2: Também ficou fácil, né? 2, 3, 4.
3: Eu me lembro que tinha uma senhora que eu ia muito na casa dela lá na rua São Sebastião, em Água Fria, que era, a casa dela era 646. Aí ela dizia, eu disse, pô, lá o nome da sua casa, dona Virgínia. Ela dizia, 664 no meio. Que complicação.
2: 664 no meio.
0: Isso aí era a pessoa que, para pegar na orelha aqui, arrudeira.
3: Escute, isso é bom você ir aprendendo, porque de repente o Luciano Huck liga para sua casa, faz uma pergunta boba e você, por uma pergunta boa, pode perder R$1 milhão.
4: Qual foi a última pergunta que ele fez?
3: O dia que celebramos as mães teve origem aonde?
4: Júnior Cepá.
3: Nos Estados Unidos, 1908. Ah, mas não era isso que eu ia perguntar. No Brasil, a primeira celebração aconteceu em que estado? Em que cidade?
4: Pernambuco. Pioneirismo é com Pernambuco.
2: Eu poderia dizer que foi na minha casa, porque o povo da minha casa gosta do folia, viu?
3: Foi no Rio Grande do Sul. Foi engraçado.
4: No Rio Grande do Sul.
3: Rio Grande do Sul, em 1918, quer dizer, 1908, nos Estados Unidos, depois de 10 anos fizeram, no Brasil, partindo do Rio Grande do Sul. O dia das mães de ontem foi tão movimentado quanto os outros?
4: Rapaz, lá em casa foi muito bacana. A gente juntou.
3: Não,
4: a gente ficou em casa e recebemos a família, o neto, era menino brincando, correndo para lá. Fui tão animado.
2: Geraldo, tão deve bacana. Ter sido movimentado. Eu viajei com minha família para o interior e a estrada estava muito movimentada. Inclusive, eu nem esperava tanto movimento assim. Eu não sei se o pessoal, né? Essa época vai muita gente para Gravatá, eu não sei se as pessoas foram. Muita gente que mora aqui é do interior também, pode ter ido visitar a família, enfim. Mas a estrada estava muito movimentada e eu peguei trânsito para entrar no Recife ontem. Uhum. Ontem, para entrar, estava com trânsito.
4: No domingo à noite.
3: Eu acho que
2: no
3: tem
2: domingo,
3: filho,
2: isso, final
3: filho.
2: Do dia, final da tarde.
3: Aham. Uhum. Eu acho que tem filho que cria a mãe amarrada e só solta no dia das mães.
2: Madrinha.
4: É uma boa tese essa.
3: Porque você
4: aventou, Jaime.
3: Um bar que não tivesse lotado.
5: Hoje de manhã, no Bom Dia Pernambuco aí da Globo, Geraldo, se disse que notou-se um aumento de cerca de 40%. Bares e restaurantes. Sim, no foi. Dia de ontem.
3: Eu fui pro nosso Zezinho lá do Império do Camarão.
5: Sim.
3: Porque normalmente... Porque ali para a mãe subir, ela tem um trabalho da bichinha.
5: A escada não favorece.
3: A escada não ajuda, né? Aí, mas eu cheguei de 11 horas para encontrar a mesa vazia.
4: Cedinho.
3: Aí tem a mesa vazia e tal. Boa comida.
4: E o restaurante cheio?
3: Cheio. Porque ele é pequeno, né? Ali
4: não é tão difícil de encher.
3: Normalmente, né?
4: Mas Dia das Mães, eu acho que é o dia que os restaurantes mais estão lotados. Né? Se fizer uma pesquisa, eu acho que vai dar o Dia das Mães.
3: O Dia dos Pais tem se animado um pouco mais, né?
4: Mas não chega o das Mães, né?
3: Porque o pai agora tem pai, né, vivo. Por exemplo, a senhora foi com a sua avó, doutora?
2: Minha avó, foi minha família dela? Quase toda, né? Uhum. Minha irmã, meus primos, minhas tias. Minha avó tem 95 anos.
3: Sua mãe é viva?
2: Minha mãe é viva, minha mãe, né? Meus sobrinhos, minhas filhas. Enfim, tinham mais de 20 pessoas.
5: Uhum. Só a família faz a festa, né?
2: Só a família faz a festa. Uhum. E aí nós viajamos para o Dia das Mães. Minha avó mora em Caruaru, minha mãe é de Garanhuns, minha tia também. E aí reuniu todo mundo e falou, vamos todo mundo junto. E aí a gente fez essa festa.
3: Eu só conheci um avô do lado de minha mãe, o avô do meu... Não, o avô do pai.
4: Pai do teu pai.
3: Morreu com 40 anos. Não é? Você conheceu o avô?
4: Não. Só conheci...
3: Nenhum dos dois?
4: Só conheci uma avó.
3: Uma avó?
4: A mãe de mamãe. A mãe de papai, né? A mãe de mamãe, eu conheci... era pequenininho, 2 anos, quando ela faleceu.
6: Eu conheci as duas avós e um avô.
4: Duas avós e um avô?
6: Foi.
4: Raro ver na geração da gente. Uhum. Né, Jaime?
3: Uhum. O nosso Paulo conheceu o avô, não foi, Paulo?
5: Conheci o avô com pouca convivência, Geraldo, e minha avó muito, né? Minha avó, uma parte do tempo eu fui criado com ela, criou vários netos.
0: Ah, e Paulo Lagoano é criado com vó.
5: Criado com vó. Mas, Paulinho, um bom período.
6: Paulinho, tu conhecesse teu avô que era palestino?
5: Conheci, seu Aref, conheci, mas convivência foi pequena com ele, né, Jaime? Já tem boas histórias para contar da nossa.

0: Nossa origem, já contei algumas aqui. A Geralda era comerciante.
1: Depois eu quero saber.
0: É, e tinha umas coisas bem interessantes. Tem uma maravilhosa, Geralda. Ele tava na loja, ele tinha comércio ali na Rua do Rangel, Rua da Praia.
1: Meu avô também.
0: É, eu pequenininho me lembro. Aí o cara chegou e disse: senhora, trouxe um negócio muito bom pro senhor. Ele disse: volte daí da porta. Poxa, é bom pro senhor, velho. É, não, meu filho. Se fosse bom, ele levava pra mãe dele, pro filho dele. Ele tem que dizer que é bom pros dois.
2: E ele conheceu o avô de Jaime Asfora, que ambos.
0: É possível, é possível.
2: E ambos palestinos. É possível. Devem ter se conhecido.
0: Tem um livro sobre os palestinos em Recife, depois eu vou passar pra Jaime pra ele dar uma lida.
1: Eu tenho. É. Foi feito por João Asfora, né?
0: Exatamente,
1: João Asfora. Inclusive, eu ajudei um pouco com algumas coisas que ele me pediu, porque João, apesar de ser bem mais velho, quando ele morreu, eu tinha 85, eu tinha uns 35, ele era muito amigo meu, a gente almoçava uma vez por mês e tal. João Asfora, que fundou a Folha de Pernambuco lá atrás.
2: Exatamente. Gente da melhor qualidade, gostava cachimbo, muito dele.
0: Exatamente. Um frequente cachimbo.
1: É. Meu pai, meu neto, meu avô era palestino, mas meu avô palestino não conheci não também.
3: A minha avó, por parte de mãe, você veja, minha mãe morreu com 30 e a minha avó morreu com mais de 90. A mãe dela, né? Então eu conheci muito bem. Braba que só, porra. Às vezes eu estava na rua e o sucesso naquele tempo para menino que passava fome era o leite americano, que vocês não tomaram, que vocês não nasceram na merda.
4: Mas eu tomei de Chernobyl, viu? E tô aqui vivo.
0: De Chernobyl, André. Leite era esse, leite americano.
4: Chernobyl.
2: Ia ser daquele programa Aliança para o Progresso.
3: Aliança para o Progresso.
2: Olha lá.
3: Entendeu? O leite era como se você lavasse a parede de cal e você tomasse aquele leite. Porque parece que nós estávamos com um problema grande aqui no Brasil de cegueira por falta da vitamina A, que tem no leite, né? E aí esse veio com esse objetivo. Era uma caixa grande assim, você recebia com...
1: Era gostoso?
3: Era nada, era nem...
5: Você parecia com cal?
3: Gosto de cal.
5: Você
4: é do cal, com gosto. E o de Chernobyl... Era o seguinte, foi na época do Plano Cruzado.
3: Sim.
4: A época do Plano Cruzado, que houve o sumiço de leite, o sumiço de várias mercadorias, porque os caras queriam com ágio, queriam ganhar na crise econômica, depois que o Plano Cruzado começou a naufragar. Aí compraram uma remessa de leite que veio da proximidade da usina de Chernobyl.
3: Sim.
4: Que tinha acontecido o acidente pouco antes. Então, todo mundo dizia, tomou o leite de Chernobyl, se não morrer, tá tranquilo. Que eu saiba, ninguém morreu.
1: André é uma presença radioativa aqui.
2: É uma presença radioativa, né, Jair?
3: Você sabe que antigamente, carne... Primeiro, nós tivemos um tempo que só se comia carne no fim de semana. Eu não sei como era na vida de vocês. Bom, mas isso eu ainda alcancei. Nisso aí eu me lembro de minha mãe, porque ela botava em cada prato, ela botava um pedacinho. No meu, que era o caçula, ela botava dois pedacinhos. Eu cobria um. Isso eu me lembro. Que bola. Eu cobria um, ficava. Ela já sabia que eu cobria, né? Ela trazia um terceiro pedacinho.
2: Ela traria em homenagem à esperteza do filho.
4: O instinto de defesa.
3: Isso vai ser safado, eu vou Geraldo,
2: mas by the way, apareceu na minha telinha aqui do Insta.
3: Que a mãe sempre gosta do pior. Né?
2: Do mais sabido. Apareceu na minha telinha uma imagem tu com tua mãe aqui. Foi na inteligência artificial.
3: Essa é
2: tua tia, né?
3: Essa é minha tia.
2: Tá massa a imagem.
0: Da inteligência, né, João?
3: Essa que negócio coisa impressionante.
2: Mas como foi que tu fizeste? Tu pediste como?
0: Usado pro bem.
3: Eu vi no grupo dos meus primos. Aí quando eu vi uma prima minha com ela de braço dado, meu Deus, ela abraçando a minha prima. Eu digo, mas por que que eu não tenho uma foto dessa? Por que que eu não tirei uma foto dessa com titia? Aí entrou outro primo e disse, isso é inteligência artificial. Faz pra mim. Aí todo mundo pediu pra fazer, ele fez, e eu botei inclusive na internet.
2: Com uma verossimilhança, né?
3: Uma semelhança.
2: É incrível, né, Geraldo? Eu vi também, incrível.
3: Né? Que coisa, rapaz. Aquilo pro bem é ótimo.
0: O problema é só esse, Geraldo. Usado pro mal é uma coisa terrível.
4: E eu só conhecia as minhas avós. Não conhecia. O meu avô materno me conheceu.
3: Os homens ainda morrem mais do que as mulheres morrem, né?
4: É.
3: Sempre morreram primeiro, né?
5: Eu conheci o avô e a avó por parte de mãe e a minha avó paterna. O avô eu não conheci, não. O pai do meu pai não conheci, não.
3: O homem morre, inclusive, nesses tempos sem vergonha que a gente vive, nós

0: homem sempre morreu do que a mulher, por muitas razões.
1: É.
0: Porque trabalhava muito mais, porque não dormia, porque bebia mais, acho que ainda hoje bebe, né? Doutora olhou e disse, depende da mulher.
1: Não, ou seja, tudo que não presta, o homem faz mais, né? Por isso morre mais.
0: E o homem morre e morre ainda.
1: Continua morrendo mais.
0: Defendendo a mulher.
1: Sim.
0: O homem morre defendendo a mulher. A nossa geração era uma geração de homens que morriam defendendo a mulher.
2: Agora, a suspeita que eu tenho, não sei se vocês vão concordar, é que essas estatísticas estão muito diferentes da morte de homem e de mulher, sobretudo porque o crime organizado recruta, as facções recrutam na periferia das grandes cidades, sobretudo os homens, meninos.
3: É.
0: Mas a mulher se cuida mais. A mulher
2: tendencialmente, né?
0: Vai mais ao médico.
1: Agora, essa informação.
0: E acho que no mundo todo a mulher vive mais do que o homem.
2: Tem mais juízo.
1: É, eu acho também, mas a observação do Maurício casa com a pesquisa que está na Folha de São Paulo de ontem e de hoje, dizendo que 41% dos brasileiros sentem a presença do tráfico, crime do crime organizado junto de você, na sua vizinhança, no lugar onde vai fazer feira. E nas capitais chega a 56% as pessoas que sentem, ou que moram, ou que percebem, ou que têm que tristemente conviver com o tráfico organizado, o crime organizado, o tráfico de drogas no seu cotidiano, né, no seu dia a dia.
0: Pois se me perguntasse, eu responderia não. Eu não tenho nenhuma ideia do crime organizado.
1: Eu também não, graças a Deus não.
0: A minha redondeza.
4: Mas é a questão social, Geraldo. Onde você mora, com quem você convive, é diferente de quem mora nas comunidades, né?
5: Pronto, o Fantástico ontem mostrou uma matéria que o Comando Vermelho controla a cidade de Cabedelo, na Paraíba.
4: Exatamente, está na prefeitura, inclusive.
5: O bandido principal está no Rio de Janeiro e tem todo o acesso com câmera de vídeo, com tudo, para saber o que o cara está fazendo, o que o cara não está fazendo. Não, em Cabedelo.
4: Foi Fantástico ontem, o que o André está dizendo, eles estão infiltrados dentro do serviço.
5: Eles mandam na cidade.
4: Mandam literalmente.
1: Estão infiltrados no Congresso Nacional, rapaz.
4: E veja,
5: o detalhe é que o líder está no Rio de Janeiro, que é paraibano, está no Rio.
1: No Rio de Janeiro, eles estão infiltrados no Tribunal de Contas, no Poder Judiciário, né, Maurício? O mandante da morte de Marielle era um cara do Tribunal de Contas, um deputado federal.
5: E outro Tribunal de Justiça também.
4: Agora veja. A Globo, Geraldo, tão criticada nesses tempos dessa polarização idiota, mas tudo que a Globo faz com excelência, com muita qualidade.
1: Verdade.
4: Ela tá aí na Globoplay com uma série, Territórios.
1: Muito boa, Paulinho.
4: Rapaz, extraordinário.
1: São quantos
4: documentário.
1: Episódios?
4: Curtinho, Maurício, 5 episódios.
1: Pronto, aí dá. São 30 episódios.
4: Não, 5 e fujo, um. Né? Aí você tem Gabeira falando, aí você tem secretários de segurança pública. Ele mostra de forma indubitável isso que a pesquisa constatou agora.
5: Como o jornalista Otávio Guedes botando o dedo na ferida.
4: Perfeito. Extraordinário. Eu não sei, Paulo,
0: como não aconteceu ainda uma tentativa de agressão ou qualquer coisa grande dentro dos estúdios da Globo, que funcionam no Rio de Janeiro, e denuncia o crime do Rio de Janeiro com toda a força. Verdade. Chegaram a matar um repórter lá.
4: Teve aquele caso do que foi
0: Lopes,
4: levado. Exatamente.
0: Lopes,
4: mas também aí, na hora que fizerem isso, talvez deem um tiro no pé, né? Porque eles estão mexendo com um gigante. Entendeu? Mas essa série eu recomendo, Geraldo, inclusive pra você, porque você tem a noção exata de como o crime organizado se instalou na sociedade brasileira.
0: Doutora, você que gosta muito de viajar, já viu a Aurora Boreal?
3: Não, morro de vontade.
0: Tem interesse?
3: Tenho.
0: Eu tô vendo aqui, isso tem perto, olha. A Aurora Boreal, eu nem sabia disso aqui, viu uma participante desse aqui no debate, dizendo que viu num país...
2: Islândia.
0: Na Islândia. Pronto, exatamente. Primeira qualidade de vida da melhor e tal. E disse que tem essa Aurora Boreal lá.
2: Mas vê que coincidência. Ontem, na mesa lá do almoço do Dia das Mães, eu perguntei quem aqui teria o último lugar que queria antes de morrer visitar. Aí Tatiana, minha filha, disse: eu queria ver a Aurora Boreal. Vê que coincidência.
0: Tem a
2: geral
0: Boreal,
2: traz esse tema agora.
0: E a Aurora Austral. Eu estou tirando isso da folhinha aqui. São o mesmo fenômeno que gera espetáculos de luzes no céu durante a noite, em diferentes cores. Que coisa bonita! A principal diferença é que a aurora boreal ocorre no hemisfério norte.

0: e a aurora austral no hemisfério sul, na Terra, em lençóis situados a partir do ciclo polar ártico e no ciclo polar antártico, respectivamente. O local mais próximo do Brasil para observar a olho nu esse fenômeno é em Ushuaia.
1: No fim do mundo, né?
0: Aqui no fim do mundo, aqui.
2: Chile, né?
0: Uhum. Argentina, Chile, né?
2: É mais, né?
0: Argentina, né? Ushuaia?
1: É mais Argentina.
0: Uhum.
1: Não conheço também, mas dizem que é um lugar incrível, Ushuaia.
0: Eu achei uma coisa normal.
2: Se eu estivesse lá em Ushuaia.
0: Eu estive.
1: E você viu, não, a aurora boreal?
0: Não, eu nem
1: porque
0: sabia.
1: Porque diz que é um evento difícil de ser visto, né? Diz que só acontece em determinadas épocas. Não é em qualquer época. E mesmo na época, às vezes ele não acontece.
2: Agora, algo similar à aurora boreal, pela descrição, esse eu vi, não sei se vocês chegaram a ver já também, são os balões da Capadócia. A gente vai lá 4 da manhã. Aí você entra no balão, frio de tirinete. Você sobe no balão, aí vai clareando o dia. E você vai vendo aquelas montanhas com neve. O sol nascendo assim com aquela luminosidade laranjada. É uma coisa mais linda do mundo.
1: Maurício, deve ser lindíssimo.
2: São os balões da Capadócia lá na Turquia.
1: Se eu te disser que eu não tenho vontade de fazer esse passeio, que eu morro de medo. Tu acreditas?
2: Eu morri foi de frio, porque eu não tinha roupa fria suficiente.
3: Eu tenho vontade de fazer na Turquia.
1: Eu morro de medo, porque diz que tem muito acidente, né? Com os balões lá.
2: Diz que tem
1: muito acidente. Eu morro de medo.
2: Quando eu fui, tinha tido no mês passado, e o pessoal disse, será que já vai abrir? A gente ficou meio na dúvida. Se ia abrir. Quando abriu,
4: o Maurício, mas Geraldo diz uma coisa interessante. É o melhor momento para você ir, porque teve no mês passado, possivelmente eles estejam tendo cuidado da gota. Vai passar um bom tempo, Geraldo diz isso, em relação ao avião.
2: Tá certo.
0: Avião, quando você vai viajar, cair um avião, aí você vai tranquilo. Porque primeiro o piloto vai muito preocupado.
3: A conta foi preenchida,
0: Não, vai muito preocupado. Ih, rapaz, se cair, não morre também.
2: Né? Perfeito aquele negócio da bomba, né? O cara vai com a bomba. O que é que você tem aí na bolsa? Uma bomba. E você tá passando aqui na com uma bomba? Eu disse, meu amigo, a probabilidade de ter um paciente com uma bomba. Já teve um caso, agora vai ter a segunda? Não vai ter, não. Então,
3: e falando em avião, você viu a notícia que um avião da Copa Airlines saindo do. Do Panamá, indo para Rosário, na Argentina. Quando chegou, tiveram um casal que estava tentando fazer amor nas poltronas deles mesmo.
4: Isso, Jair, que foi. Coisa. E não era o detalhe principal, Geraldo. Que tesão da gota. O caba tinha 60 anos, a mulher 50 e poucas. Né? Não eram dois menininhos novos ali, não.
3: Às vezes, é a oportunidade.
4: Mas, rapaz, dentro de um avião.
3: Eu não posso perder, não.
4: Ô, André, dentro de um avião lotado, rapaz. Aí a aeromoça foi chamada pelos outros passageiros, Geraldo, e chamou lá o comandante. Enfim, quando aterrissaram, eles foram enquadrados por ato obsceno, né?
2: Eu acho que isso foi uma aposta na Bet.
0: Não, você já tem. Olha, você já tem gente tarada que quer fazer sexo em coisas, em lugares quase impossíveis. Sexo no elevador. Tem gente tarada em fazer sexo no elevador.
4: É um fetiche.
0: Você imagina entre o primeiro e o segundo andar.
2: Aí entra.
0: Ou você quebra o elevador no meio, ou alguém vai ver, né, rapaz?
1: Agora. Alguém vai ver, não. Com certeza alguém vai ver. Porque todos os elevadores hoje em dia têm câmera, né?
0: Ah, é?
1: Basta só o porteiro ver.
0: Pararam de fazer por causa disso.
1: Ficar sabendo.
0: Eu acho que pararam por causa disso. A gente vai ali pegar a notícia e volta já.
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6: De volta com você, ouvinte CBN, falando de trânsito intenso agora na BR-101, desde o bairro do Ibura, nas imediações do quilômetro 75, até as imediações do quilômetro 86. Isso no sentido sul da rodovia, reflexo de uma cratera que abriu na via no meio da pista, nas imediações do quilômetro 86. O trânsito está seguindo pelo acostamento. Para você que segue de Prazeres em Jaboatão dos Guararapes para o Cabo de Santo Agostinho, a melhor opção.

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0: estavam na capital federal foram desviados para outras cidades. As aeronaves aguardam autorização para retornar a Brasília. O ministro do STF, Flávio Dino, defendeu as decisões monocráticas da corte e alegou que, sem o instrumento, o Supremo Tribunal Federal entraria em colapso. O magistrado disse que não se trata de inclinações autoritárias, mas de uma possibilidade garantida aos magistrados pelas regras jurídicas essenciais ao funcionamento do STF. Dino publicou um artigo na revista Carta Capital sobre o assunto na esteira de críticas a decisões individuais de ministros da corte, como a recente suspensão da aplicação da lei da dosimetria por Alexandre de Moraes. O Irã afirmou que a rejeição dos Estados Unidos ao plano iraniano de paz aumenta a instabilidade no Oriente Médio e mantém a região sob risco de novos ataques. Teerã disse que elaborou uma proposta legítima, generosa e responsável. Já Washington acusou o Irã de fazer exigências irracionais. Segundo o porta-voz do Ministério Iraniano das Relações Exteriores, o plano previa o fim da guerra, a suspensão do bloqueio naval e a liberação de ativos do país congelados no exterior. O governo também defendia a retomada da segurança para a navegação no Estreito de Hormuz e um cessar-fogo regional, incluindo o Líbano. O presidente Donald Trump afirmou que o texto é totalmente inaceitável. No horário de Brasília, 9h33.
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2: De morte aqui, morreu, fiquei muito triste porque eu conheci bem o jornalista e radialista Cleto Beltrão. Cleto Beltrão era irmão do nosso Beltrão, que joga dominó com a gente, o rei do dominó. Aí o nosso Cleto Beltrão morreu e eu não soube, por isso não fui pro enterro. Ele é da turma de Homero Fonseca, Osório Romero, Lúcio Costa, deixa eu ver quem mais, Edilson Torres, Gilberto Carvalho. Gilberto morreu faz muito tempo, era o grande apresentador do Mundo em Suas Mãos. Ítalo Rocha, Ítalo já chegou bem novo. Graça Araújo, começou lá pela Rádio Clube. Marise Rodrigues. Então, esse pessoal compunha o departamento de jornalismo com Cleto Beltrão, que era responsável pela última notícia. O nosso Gilberto, ele passava o visto do noticiário todinho, mas a última notícia o pessoal ficava pegando pelo rádio, né? E aí pegava e ele ficava de cá cascateando, eu tava esperando. Aí a última notícia não tinha como passar o visto. O que viesse, ele engolia. Então, nosso... certamente para a saudade de muitos amigos, essa morte de Cleto Beltrão.
3: Geração que vai indo embora, né, Geraldo? A idade vai chegando.
2: Eu acho que do pessoal
3: tinha
2: dele...
3: de 80 para lá, não tinha?
2: Bom, bem mais.
3: Então.
2: Do pessoal dele, da safra dele, Estélio Gonçalves foi embora.
4: Do que você falou aí, um nome assim de
2: Osório tá vivo.
4: Morreu. Osório morreu.
2: Morreu?
4: Já tem uns 3 ou 4 anos.
2: Homero está vivo.
4: Eu não sei.
2: Homero Fonseca está vivo.
4: Homero Fonseca vive e Marise Rodrigues.
2: Até meio de... Marise está viva,
4: tá viva
2: e tranquila, né?
4: É.
2: Hilton Rocha
4: tá aí virado na boca séria.
2: Fazendo até livro, né?
4: Isso.
2: Uhum. Aí vamos lá. Mas eu estava ontem. Essa internet, pro bem, ela é maravilhosa. Tem coisas. Por exemplo, houve um tempo que eu não dormia sem ver as entrevistas de Antônio Hermílio de Moraes, um brasileiro de quilate, né?
4: Com certeza.
2: Da melhor qualidade, com grandes ideias, empresário, dono da Votorantim, né? Eu me lembro que um dia chegou um amigo e disse que estava um carro lindo lá do outro lado. Aí ele andava no Fusca.
4: Era?
2: Aí um carro.

Segunda-feira, 11 de maio de 2026. Subiu para 6 o número de voos cancelados no aeroporto de Brasília, em razão do nevoeiro que cobre o Distrito Federal. Por causa da baixa visibilidade, o terminal opera por instrumentos desde a madrugada. Segundo a concessionária que administra o aeroporto, a Inframérica, 9 voos que pousariam

0: lindo lá do outro lado da empresa. Aí ele disse: você é aquele carro, de quem é? Ele disse: é do meu filho. Disse: mas puxa vida, o carro dele é aquele de lá e o seu é este carro? Isso é de quem tem pai rico, porra. Isso pode, é de quem, né, tem pai rico. O meu já morreu.
1: Geraldo, o pai dele, Zé Hermílio de Moraes, eu me lembrei de uma história agora. Papai era presidente do diretório acadêmico
0: que
1: da Faculdade
0: José
1: de Engenharia.
0: Que era irmão também, né?
1: Que era o nome do pai, né? Uhum. Mas quero contar esse episódio rapidinho do velho.
0: Foi senador
1: em 1966, pelo MDB, ainda em plena ditadura. Aí o Zé Hermílio de Moraes, aí papai era presidente do... como é? O diretório acadêmico da Faculdade de Engenharia da Federal, que era ali na Rua do Hospício, junto do... Aí papai e os estudantes foram numa que eles chamavam uma embaixada. Foram pedir a Zé Hermílio que colaborasse para a viagem deles para o Congresso da Uni. Aí Zé Hermílio de Moraes, o pai do Antônio Hermílio de Moraes e do Zé Hermílio filho, disse assim: não vou dar não. Aí: mas doutor, isso vai fazer falta ao senhor? Ele disse: olha, nesse exato momento meus filhos estão trabalhando no chão de fábrica. Um deles está trabalhando na tripulação de um navio, como, não sei como é que chama, recruta, né? Mas aprendiz, o cargo, né, mais baixo, um aprendiz lá. Então, meus filhos estão trabalhando. Vocês estão aqui querendo viajar com o meu dinheiro? Não, vão trabalhar. Esse rapaz está estudando.
0: Pois olha, eu encontrei uma gravação antiga dele, daqueles tempos do regime militar ainda, quando ele... Ele tem muito espaço na Bandeirantes, dava uma entrevista no fim da noite, no domingo e tal. Aí vem a cabeça desse homem naquele tempo e o Brasil de hoje. Escute aí, olha.
2: Eu acho que o Brasil, que é um país que tem 8,5 milhões de quilômetros quadrados, você tem 150 mil hectares, quer dizer, 150 milhões de hectares que você tem aqui de área agricultável. O Brasil explora 50, um terço. Então você vê o seguinte: a primeira coisa, nem se for para uma agricultura de subsistência em primeiro lugar, você tinha que preparar o Brasil uma infraestrutura para você expandir rapidamente a nossa agricultura. A China, todo mundo sabe que no próximo milênio vai ter que importar de 150 a 300 milhões de toneladas de grão por ano. Vou dar apenas um dado: se o chinês passar a comer o mesmo com a tonelagem de peixe que o japonês come, acaba com o peixe do mar. O japonês come em média 80 quilos de peixe por ano. Se o chinês comer isso, são 100 milhões de toneladas, acabou o peixe do mar. A mesma coisa com o grão. O chinês aprendeu a ter um padrão de vida mais elevado. A China só tem 7% da terra agricultável do mundo. O Brasil tem a terra agricultável que quiser. Nós temos sol, nós temos água e temos terra agricultável. Por que não explorar?
3: Então, pode.
2: Por que não, então, explorar a agricultura como primeiro passo?
0: Pronto, essa agricultura passou a ser explorada, não é?
1: Tem uma divisão, né?
0: E o destino, um dos grandes destinos, exatamente a China, né?
1: O que ele apontou
0: naquele momento.
1: Lembrar para o nosso ouvinte, a China, ninguém dava nada pela China. O cara dizia: ih, rapaz, vai para a China.
4: Isso era Antônio Hermílio, né?
0: Antônio Hermílio.
4: Grande figura. Eu fiquei em dúvida se era Antônio Hermílio ou o pai Zé Hermílio, mas era Antônio Hermílio.
0: Agora, vocês já colecionaram figurinhas?
4: Eu já.
1: E de futebol, sobretudo.
4: E minha filha de 10 anos está doida para comemorar. Eu vou comprar essa semana. Depois de amanhã.
5: O álbum da Copa.
6: Já estou comprando. Já comprei. Metade do álbum já foi preenchido. Falta só a outra metade. E eu não vejo a hora de finalizar.
0: Está faltando aí no comércio.
6: Figurinha?
0: Todo mundo comprou. Eu ontem estive na banca ali, porque eu vou pegar o jornal na banca da Jaqueira. Eu passei 2 minutos lá, nesses 2 minutos chegaram 5 pessoas.
1: Foi mesmo, Geraldo?
5: Internet, Geraldo, pede pela internet. Eu comprei chegaram um que tem o de capa dura e o capa mole. Eu pedi os dois
1: pra lá. Na banca de revista.
0: Comprar na banca de revista.
1: Se alguém pra trocar a figurinha. Mas eu queria perguntar a André Luiz: como é que vai fazer um álbum se as seleções ainda não estão convocadas?
0: Não, mas sempre, como é que tá
4: sempre
0: feito,
4: aconteceu. Né? Sempre aconteceu isso. Eles fazem uma probabilidade. Você acha? Quem é que duvida que Mbappé vai estar na Copa?
5: Ninguém.
4: Ninguém duvida.
5: Ninguém.
4: Não é? E sim, outros grandes...
1: mas Neymar, o cara bota Neymar não vai. Tanto é que o Ancelotti queria...
4: Mas acontece, Maurício, já tem, fica 2 ou 3 ali que não tá na Copa e tá no álbum, entendeu? Já aconteceu, é normal.
1: E vai acontecer de
4: novo.
1: E
4: o que é que acontece? O que é o mais interessante que eu vejo em tudo isso, é primeiro que é uma geração hoje do digital. É uma geração que não conversa, é uma geração que... Mas eles se reúnem, tem pontos na cidade... que você é aos sábados, por exemplo, pela manhã.
5: No shopping, por exemplo.
4: No shopping, nas bancas de revistas.
5: Você vai trocar as figurinhas,
4: Você troca as figurinhas.
1: Isso é um bem-se.
4: Era um negócio arretado. Eu levava o meu filho, era uma coisa fantástica.
1: Na folha de
4: e encontrava os caras de cabelo branco lá trocando também. Não é só menino, não.
5: Porque é um documento. Depois que você preenche ele, você fica com aquilo ali de lembrança. É um negócio arretado. A nossa Kelly

0: Santana, Geraldo, tá sugerindo aqui que na Shopee, ó. Na Shopee é mais barato do que na banca. A 67,20 centavos você compra o álbum. E é, recebe com rapidez, né?
1: Claro que só uma mulher. Os caras botaram pra arrombar quase 70
0: não,
1: reais.
0: Eu paguei 80, ela achou aqui por 67.
2: Mas esse é o de capa dura ou é o
0: de capa dura? Deve ser o de capa dura.
2: Porque o de capa dura é mais caro. Tem o de capa mole, que é mais barato, e o de capa dura, que é mais caro.
1: Antigamente vinha no jornal o álbum.
3: É, o álbum era acessório.
1: Compra o jornal, vem o álbum. Agora não, os caras estão botando. Descobriram que dá dinheiro esse negócio.
3: Porque não tem mais jornal aí.
2: Mas é porque agora o álbum é feito por aquela Panini, né?
1: Não, ela já é a Panini, é 60, desde 1970.
2: Mas diz que o contrato com a Panini encerrou e vai ser o último álbum da Panini da Copa, esse.
1: Ela tem um contrato até 30.
3: Ô, doutora.
1: Ela vai ter o contrato até a Copa de 30.
3: Antes de minha mãe morrer, ela me chamou assim na beira da cama e pediu: meu filho, nunca vá esperar jogador no aeroporto, que isso não é um negócio de homem. Nunca vá, seja o melhor do mundo, você bata a palma pra ele no campo, mas não vá esperar no aeroporto, que isso não é coisa de macho. E fazer albuzinho de macho também não é um bom negócio. Compre a Playboy e se vire com ela.
1: Sobre a indagação do Maurício, o nosso Lyndon Johnson está dizendo aqui: no álbum da Copa de 82, estavam Pita, Rocha, Perivaldo e Mário Sérgio. Nenhum foi convocado para a Copa.
4: Tá vendo tu?
1: Acontece.
4: Ontem tem um artigo de Antônio Prata na Folha de São Paulo, que ele diz assim, começa assim: figurinhas da Copa vão salvar as crianças. Pelos próximos 2 meses, telefones e tablets serão obliterados por álbuns, né, com fotos dos jogadores. Prefiro meus filhos aos pés do Messi do que nas mãos do Zuckerberg.
3: Que arretado, que bela síntese.
2: Muito bom isso aí, muito bom. E é realmente saudável. É isso que está acontecendo. E está em um nível que a minha filha mais velha me falou que a escola estava proibindo as crianças de levarem o álbum. Porque diz que tá aquela confusão na escola, todo mundo querendo trocar figurinha. E vai ser só permitido levar na sexta-feira para troca das figurinhas, porque diz que tá um caos dentro das escolas.
4: Interessante isso, muito interessante. Eu lembrei agora, não sei se vocês lembram disso, que tinha a hora do bafo. Não, tinha o jogo do bafo.
2: Ainda tem.
4: Veja.
2: Minha filha aprendeu a jogar, para pegar a figurinha. É
4: quando desvira a figurinha, você leva,
2: isso,
4: né?
2: Isso, ainda tem.
4: Então tinha o bafo. E tinha a hora do rapa, lá no Instituto Caparibe. Quando tocava a sineta às 8 horas da manhã para recolher e cantar os hinos, entre o primeiro toque e o outro, era livre de você pegar a bola de gude quem estivesse jogando. Então a gente ficava esperando ali assim, quando dava, que tocava a sineta do Caparibe, a gente ia hora
1: aí você vê de onde vem o arrastão, tá vendo?
4: A gente ia rapar as bolinhas de gude da turma. A gente já ficava mirando olhinho e aquela esfera, que era as mais valiosas.
3: Bola desapareceu de gude.
4: Eu não vejo a meninada brincar
3: eu
4: mais.
3: Mas eu vi também.
1: Era fantástico.
3: Porque ela era bonitinha, isso, né, rapaz?
4: Tinha com carambola.
2: No interior ainda tem. Bola de gude no interior ainda tem e os meninos ainda jogam.
4: Agora eu comprei um bodoque para minhas netas, tentando motivá-las a jogar. Num lugar seguro, né? Jogar uma pedrinha assim. Elas não quiseram.
3: Parece
4: que muda até o gosto da brincadeira, pô.
3: Eu só jogava castanha.
1: Castanha,
3: que era assim, no interior.
4: Brincadeira cara da porra.
3: A gente pegava.
2: Mas castanha é crua.
3: Crua. Você pegava nos pés de caju, você trazia. Aí juntava os amigos e jogava contra a parede. Ficasse mais perto da parede, ganhava. Aí cada um jogava. Tá quem. Aí pronto. Porque no fim você pegava. Ia pro terreiro, assava como ela pegava.
4: Naquele latão furado.
2: Eu assei muito, castanha.
4: Era muito arretado.
3: Agora eu queria que vocês dissessem, porque esse negócio de coleção, isso é pra quem não tem o que fazer. Isso é um trabalho que não dá em nada depois. Eu colecionei relógio. Devo ter uns 50 mais ou menos, sei lá.
4: E rádio.
3: Rádio. Eu não só coleciono, como eu gosto de dar rádio. Quando eu acho a rádio bom, compro, dou para os meus amigos.
4: Verdade.
3: Né? Aí veja, esse. Mas o que. Saiu agora uma informação com relação ao estado onde mais se bebe cachaça no Brasil. E eu como eu estou acabando com a coleção de relógio, eu dou um relógio a cada um que aqui se acertar. Qual é a cidade? Qual é o estado onde se bebe mais cachaça?
1: Minas Gerais.
4: São Paulo.
3: Deixa eu botar aqui. Pera aí, pô, pra ninguém perder. Minas Gerais.
4: Isso deve ser proporcional à população, né? Pernambuco.
3: É
4: São Paulo.
3: Proporcional.
4: Proporcional. Pernambuco é o meu voto.
3: É Pernambuco.
4: São Paulo.
0: Espírito Santo, pra ficar diferente aqui.
2: Eu também iria com.

0: Fernandes. Pernambuco.
1: Pernambuco.
0: Mas São Paulo...
2: É, mas São Paulo é a população.
0: São Paulo é pela população. Não,
3: a gente está falando proporcional à população, per capita, né? Garrafas per capita, vamos chamar assim, né?
0: É líder em consumo.
1: Aham. Você já ouviu, inclusive, a Luiz Gonzaga tem uma música que diz: a cachaça de São Paulo é muito ruim. A cachaça boa é de Pernambuco.
0: É,
1: né?
0: Mas...
1: Eu também pensei em Pernambuco, mas, por gentileza, solta aí, Jota.
4: Qual é o estado mais cachaceiro do Brasil? Você saberia me dizer? De acordo com o IBGE, esse é o ranking. Em décimo lugar, ficou o estado de Sergipe com 26,6% das pessoas afirmando que bebem. Em nono lugar, ficou o estado de São Paulo com 27,1%. Em oitavo, vem Goiás com 27,4%. Em sétimo, o Distrito Federal com 27,9%, afirmando que bebem. O Paraná ficou em sexto, com 28,6%. Em quinto, é o estado de Minas Gerais, com 28,8%. O estado de Mato Grosso do Sul ficou em quarto lugar com 29,2%. O estado da Bahia ficou em terceiro, com 30,5% das pessoas afirmando que bebem. Já em segundo lugar ficou o estado de Santa Catarina, com 30,9%, e em primeiro lugar é o estado do Rio Grande do Sul, com 34% dos gaúchos acima de 18 anos afirmando beber ao menos uma vez no mês. O seu estado foi citado no vídeo? Se sim, deixe aqui nos comentários.
1: A gente ficar de fora que é um acesso.
5: É um absurdo. É só uma demoralização. É. Eu pensei que ia dar Ceará também na frente.
1: O Rio Grande do Sul bebe assim.
5: Mas nem Pernambuco,
1: assim,
5: nem Ceará.
0: Eu sabia, mas não. Eu não sabia que o Rio Grande do Sul mas consumia cachaça dessa forma, não.
1: Por causa do
3: chimarrão.
1: Do chimarrão.
0: Mas chimarrão não é cachaça.
1: Não, né? Mas o estado, eles perguntam, o estado mais cachaceiro do mundo.
0: Ah,
3: cachaceiro não inclui, necessariamente cachaça, é aguardente.
5: Né? Pode ser por causa do vinho, né? Não sei.
1: Acho que é o chimarrão, né? Porque é muito difícil.
0: Mas o chimarrão, ele não é. Ele não tem álcool.
5: Não,
0: é mate.
5: Não,
0: é só mate.
5: É chamate,
0: né? É. O chimarrão.
5: Vocês gostam de chimarrão?
0: Não, eu não gosto.
5: Também não gosto.
0: Mas eu já tomei. É amargo. E é o. É o pó próprio, né? Que coloca naquela colher e tal, enfim. É, mas não tem álcool, não, chimarrão.
3: Uhum. Eu pensava que tinha.
1: A doutora...
3: Tá, Ventura.
1: Renê Patriota, manda aqui pra
3: minha cá. Querida Renê Patriota, um
1: ela
3: beijo pra você.
1: Manda com aviso, ó. Amanhã tem julgamento, esse amanhã parece que é hoje, deixa eu ver se é. Amanhã tem julgamento importante para os consumidores da Sul América. Será o julgamento... do desmonte da rede credenciada que obriga todos os consumidores

0: política, mas isso certamente terá repercussão para outros planos pra que outros vierem planos, fazer a mesma certamente. Coisa, né?
1: É, isso tem, mostra... um plano, tem um plano que eu não vou dizer o nome dele agora, amanhã a gente diz, que você plano popular, você compra o plano, você paga, eu, por exemplo, tô pago da minha prima de mil, chega em torno de R$1.000, é o mais barato que tem, R$1.000. Agora, eles têm uma história de cobrar por fora os serviços.
2: É, isso é um absurdo.
1: Eu tô pagando o quê? Aí, quando chegou agora a cobrança, deu R$2.300. Quer dizer, mais caro do que eu paguei.
2: Isso provavelmente dá para a gente enquadrar em alguma proibição da Agência Nacional de Previdência Complementar. Para poder
3: saúde,
2: ver
3: saúde
2: complementar. Para poder ver se tem alguma resolução que protege.
1: Sim.
2: Porque em tese,
3: mas isso mostra também, como o Hélio Gaspari bate muito sobre isso, que a ANS ela é completamente omissa em relação a essa coisa dos aumentos abusivos, do oligopólio, dos planos de saúde, etc. De um modo geral, é no Brasil todo assim. Aqui a gente tem a sorte de ter a do CEPES, né? De René Patriota, a do CEPES, com esse trabalho, como disse Paulo, maravilhoso. Admirável.
1: E, por coincidência, eu estava lendo uma matéria, disse que do mês passado para cá houve uma recuperação completa da questão dos planos de saúde, ganharam muito dinheiro. Mas deve estar ganhando desse jeito aí, não é? Para você.
2: Que ganhe muito, mas sem entrar no direito.
4: Aliás, as agências reguladoras, né, do nosso país assistidos. São muito fracas.
3: São todas capturadas.
4: Todas elas. Você não dizer, tal agência faz o seu trabalho. Todas elas.
0: Que é um ambiente que não deveria ter nenhuma interferência política.
4: Com certeza.
0: É isso aí. Aí o cara, um deputado vai e nomeia lá um capacho dele para
1: atender. Eu ouvi falar bem da Anatel.
2: Você disse tudo, Paula Bona. Não devia ter nomeação nenhuma, política para agência reguladora.
0: É eminentemente técnica, né?
1: Eu ouvi falar bem da Anatel. Diz que a Anatel, se você reclamar diretamente. Porque eles têm um telefone quando você faz a reclamação. Diz que, em geral, ela toma providência.
2: É ali na rua
1: que
2: 48, bom, aqui, né?
1: Aqui
2: no Recife, né? Eu me lembro que era ali, Anatel.
4: Que bom que escapa pelo menos um.
0: Não, já não é lá faz tempo, Maurício. Tá em boa viagem na transversal ali da Antônio Falcão.
1: Mas você liga.
0: Tem um prédio dela.
1: Liga pra Brasília também, parece, né?
0: Mas realmente, Geraldo tem razão. Eles se movimentam bem.
1: Ele leva a sério.
4: Então escapa uma, pelo menos.
1: Anatel.
2: Escapa uma.
0: Pelo menos a nível local.
2: Telefone. Eu me lembro uma vez, rapaz, quando começou essa coisa da eletricidade, aí eu era advogado dos urbanitários, depois, quando eu me elegi deputado, eles me pediram para levar essa luta da saúde. Uhum. Aí eu fui lá na ANEEL. Eu talvez tenha sido a primeira pessoa de fora que falou na reunião da ANEEL. Eu estava lutando junto com o sindicato, a sociedade civil, eu era deputado federal, lutando contra o reajuste da tarifa elétrica. Quando eu pedi a palavra lá, o presidente disse, não vou dar a palavra não, porque não está aqui no regimento. Eu digo, o regimento é a Constituição. Eu sou representante do povo de Pernambuco e eu vou falar. E falei. Uhum. E ali foi a primeira vez assim, que a gente percebeu que, isso que André Luiz e Paula Bona estão dizendo, ou a gente pressiona as agências reguladoras, ou elas ficam lá naquela coisa, naquela bolha, sim, capturadas pelos setores. Porque depois que ele sai dali, uhum, os jeitos viram um grande executivo,
3: com uma remuneração
2: elevadíssima, né,
3: exatamente isso, é. Uhum.
2: Então, pronto, tem que cuidar desse assunto, né?
1: A gente vai pegar a notícia e volta já.
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6: De volta com você, ouvinte CBN, falando da PE-17, a estrada da Moribeca, que tem trânsito intenso desde a Avenida Marcos Freire até as imediações do encontro com a BR-101. Além da movimentação natural neste horário na via, é reflexo também do engarrafamento que atinge a BR-101 Sul desde o Ibura até as imediações de Ponte dos Carvalhos, reflexo de uma cratera que falamos mais cedo aqui na CBN. Para você que segue de Marcos Freire em direção ao Recife Antigo, a melhor opção é pegar a PE-17 no sentido Jaboatão Velho, acessando mais à frente a Avenida General Manuel Rabelo. 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
0: Uau, eu queria dizer para você o seguinte, eu comprei essa coisa de azia, né? Eu tava com azia dessa, parecia que você tinha uma caeira dentro do estômago. Aí um médico amigo meu me passou Inzelme é o nome do remédio. Não tem que ter receita para comprar. Aí eu comprei para 30 dias. Sempre evito o negócio do refluxo. Antes de você dormir, você toma um comprimidozinho e realmente fiquei impressionado como funciona.
7: Bom, como é o nome?
0: Inzelme.
7: Eu tenho refluxo, é bom saber até.
0: Pois eu fui, aí eu fui na quarta-feira, eu passei na farmácia Extra Farma, aquela que fica ali no cruzamento da Rua Amélia com a Rosa e Silva. Aí eu chego lá, o rapaz disse, olha, só tem aqui para 2 meses. Eu arrumei, cara, eu comprei R$406,90 para 2 meses, 60 comprimidos. E eu achei estranha a caixa, mas eu levei para casa. Aí quando eu abri, não tinha o remédio, só tinha a bula.
7: Foi mesmo?
0: Foi. A caixa fechadinha.
8: E ela lacrada, né, Geraldo?
0: Lacrada, bonitinha, mas só...
8: Voltasse na farmácia?
0: Aí eu voltei na farmácia. Mas voltei, o rapaz que vendeu não estava.
8: Certo.
0: Tava o resto do pessoal que achou muito estranho, então eu também estou achando estranho. Eu vou me apresentar a vocês. Eu estou com essa carteira aqui, olha, pode anotar, porque alguém...
9: Não, às vezes pode ter sido uma falha da
7: máquina. Eu acho que é do processo de embalagem, né?
9: Isso, do processo de embalagem.
0: Do laboratório.
9: Porque se ele estava todo embaladinho, fechado...
8: Agora, é bom
7: mas
8: serve de alerta.
7: Mas a farmácia aceitou de volta?
0: Não, eu vou voltar lá hoje...
7: Para ver se vai instituir.
0: O rapaz que vendeu. Agora, a essa altura do campeonato, eu vou ter que... Se eles não resolverem, eu vou ter que ligar para o Procon. Já falei com o Procon.
7: Para
0: que
7: o Procon... Com toda a razão. Na verdade, era para ter trocado o remédio já ontem para você.
0: É, mas você foi de noite, na hora que eu fui, acho que foi um pouco antes da seresta, eram os funcionários que estavam, muitos me pareciam até iniciantes.
8: Mas é um bom alerta para a gente pegar agora o medicamento e já abrir na farmácia, né?
0: Peraí,
8: e ver se está tudo ok. Porque
0: isso nunca aconteceu com ninguém.

0: ninguém, né? O povo tem até a razão para desconfiar. Agora vamos em frente, né?
1: É, mas com certeza foi uma falha operacional.
0: Certamente do laboratório.
1: Com certeza.
0: A gente volta já.
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3: 10 horas, 1 minuto.

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0: projeção de crescimento do PIB brasileiro para este ano permaneceu em 1,85% no boletim Focus divulgado hoje pelo Banco Central. São duas semanas de estabilidade. Para 2027, a estimativa de avanço da economia subiu levemente 0,01 ponto percentual e ficou em 1,76%. Pelo menos 13 cidades de Santa Catarina registraram temperaturas negativas nesta segunda-feira. Em Urupema, capital nacional do frio, os termômetros marcaram 3,07 graus abaixo de zero. Em Urubici, a população encarou 2,19 graus negativos. No Paraná, a onda de frio derrubou as temperaturas na madrugada de hoje em todo o estado. Houve recorde para 2026, segundo o CIMEPAR, que é o Sistema de Tecnologia e Monitoramento Ambiental do Paraná. O Centro-Sul paranaense enfrentou as primeiras temperaturas negativas da temporada. O amanhecer ficou abaixo de zero em cidades como Guarapuava, Clevelândia, Palmas e General Carneiro. No horário de Brasília, 10:03.
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2: Gente, quando é que vai terminar esse negócio da decisão de Senado e Câmara com relação ao dia 8 de 1? Pessoal, como é que chama?
3: A dosimetria.
2: Não, é não? Perto, o nome que dá.
4: Trama, trama golpista.
3: Trama golpista.
2: Trama golpista.
3: De 8 de janeiro.
2: Já ficou chato esse nome, né?
3: Tentando
2: dizer outro, né? Mas, quer dizer, mesmo com essa decisão tomada, o problema foi levado a Alexandre de Moraes e ele disse que a decisão na cabeça dele, a decisão do Congresso é inconstitucional e ele vai levar para a maioria fazer o julgamento e dizer
3: como é que ele suspendeu o efeito, né?
2: Tem inclusive espirrando a mim falando com raiva desse
4: eu
2: assunto.
4: Eu vi. Olha.
5: Esta decisão monocrática, prepotente do ministro Alexandre Moraes, suspendendo os efeitos da lei da dosimetria, aprovada por ampla maioria do Congresso Nacional, não é uma surpresa, mas é uma provocação que deve ser respeitada.

0: seguida com a votação do projeto de lei da anistia, que, além de tudo, representa um passo verdadeiro e concreto para a pacificação do país.
1: Pronto, essa é a pergunta, diga aí.
2: Eu acho o seguinte, que embora o Congresso tenha se equivocado, porque é muito ruim você passar esse sinal para os golpistas, e o julgamento da trama golpista comprovou que realmente houve toda uma urdidura em torno de um golpe durante o governo inteiro, e houve o 8 de janeiro, etc. Embora você possa questionar a dosimetria exagerada, que eu acho que foi exagerada, pena para pessoas menos importantes no evento, como a cabeleireira, que foi famosa, né?
3: A do batom, etc.
1: Cara que passou e outros para colaborar.
2: Exatamente. O outro que pintou a estátua, ela que pintou a estátua, né? Perdeu o mané, só por isso ficar 16 anos presa, embora isso esteja sendo objeto de revisão agora. Eu acho, não sei, o grande constitucionalista Maurício Randes aqui, o que é que vai achar, eu acho que o Congresso pode sim reduzir penas, e no caso, o que o Congresso fez foi dizer que os crimes que são correlatos, né, de golpe de Estado, eu acho que de abolição violenta do Estado, de golpe de Estado e de abolição violenta do Estado Democrático, do Estado de Direito, não podiam ser somadas, né? Eu acho que o plenário do Supremo vai julgar constitucional esse projeto da dosimetria, e digo infelizmente, mas como advogado, como enfim, como uma pessoa do mundo jurídico, eu não posso deixar de reconhecer que acho que esse julgamento vai ser a favor dessa redução das penas mesmo.
4: Na verdade, o que você está dizendo é que Alexandre se excedeu mais uma vez, e ele não estaria correto em ter feito a suspensão que ele fez, é isso?
2: Não,
4: é porque não ficou claro.
2: Não, veja,
4: fala.
2: Eu não sei. Eu acho que ele não errou, não. Ele jogou pro plenário, agora tem que marcar logo pro plenário.
4: Não, ele suspendeu.
2: Não,
4: ele suspendeu.
2: Deixa eu dizer
1: que
2: ele suspendeu.
1: Não, até o julgamento.
4: Até o julgamento, mas ele suspendeu.
2: Ele suspendeu em relação às ações individuais que já tinham sido entradas para reduzir as penas de casos individuais. Ele não decidiu formalmente nessa ADI dos partidos, PV, PCdoB, PT, ele mandou para o plenário direto. Isso eu vi hoje, tem um pequeno detalhe, ele não chegou a decidir nada em relação à PEC da dosimetria, ele mandou direto para o plenário, ele decidiu em cerca de 10 ações individuais, denegando o pedido de redução de penas até que fosse julgada a ADI no plenário.
1: Falando só como ouvinte, ele tomou a decisão que eu tomaria. Uhum. Mas aí vocês é quem...
5: Não, se é também, legal, se não é legal.
2: Eu também
5: é legal,
2: acho, Geraldo, porque tem uma discussão.
1: Que se ele tivesse tomado monocraticamente...
2: Exatamente, eu concordo.
1: Ele tinha que dar resposta, porque caiu na mão dele.
2: Eu concordo, responder. E ele respondeu da melhor maneira possível. Veja, ele jogou pro plenário, não decidiu nada.
1: Ele devia fazer isso com tudo, jogar pro plenário.
2: Exatamente. Uhum. Essas questões graves têm que ser resolvidas, irrelevantes, têm que ser resolvidas, na minha opinião, majoritariamente, principalmente pelo plenário. Uhum. E nas ações individuais ele não podia julgar favorável à redução de penas, porque a PEC da dosimetria ainda está em discussão no próprio Supremo, né?
1: O doutor Mauro,
2: por um ADI.
1: O doutor Paulo tem até cliente nesse processo.
3: Tenho, mas não vai se aplicar a eles, não, porque a gente já tinha resolvido. Veja, Jaime foi muito feliz. Uma coisa é a sua opinião como cidadão, outra coisa é a sua opinião como operador do direito. Perfeito. Tá certo? Então, como cidadão, você tem um questionamento. Como operador do direito, eu acho que Alexandre, de novo, com a arrogância que lhe é peculiar, erra. Isso que Jaime está me dizendo aqui é fato novo. O que eu sei é que ele suspendeu os

0: Mas é a forma. A forma é que não pode ser ele numa decisão monocrática. Ele tem que jogar pro colegial. Então,
1: era pra ele ter recebido e nem ter suspenso, porque já veio do Congresso. Era pra ele ter jogado já pro colégio. No meu ponto de vista, vocês podem até dizer que não concordam, mas no meu ponto de vista, e principalmente ele estando no meio do fogo cruzado que ele está, ele nem deveria ter recebido e de forma monocrática ele ter suspendido. Era pra ele ter recebido.
0: Se ele jogou pra o plenário, correto. É isso que isso, tem que ser.
2: Mas uma dúvida aqui. Uma dúvida para os advogados. Vamos lá. Ele jogou para o plenário. A atitude é correta.
0: Sim. É que é uma lei aprovada.
2: Perfeito.
0: Câmara e no
2: Senado. Se ele não suspende, a lei poderia ser aplicada antes do plenário apreciar.
0: Sim, ela
2: está
0: em vigente e ele joga para o plenário para ser
1: se
0: julgado hoje.
1: Se ele não suspende, poderia estar sendo aplicado.
2: Aí o plenário assim, lá na frente, julga inconstitucional. Aí como é que fica? Aí vai voltar a bagunça toda de novo.
3: Fica aquilo que pronto. Se chama de
2: não é melhor suspender, não.
0: Mas essa não é insegurança jurídica.
3: Aqui um leigo, de masturbação.
2: Aqui um leigo jurídico. Uhum. Não é melhor suspender e esperar o plenário.
4: Mas ele suspendeu nos pedidos individuais, que é o que conta. Ele nos pedidos individuais, todos que estavam lá, ele suspendeu. Ele suspendeu, disse que estavam suspensas quaisquer concessões.
5: Doutor Maurício Andes.
4: Eu acho que vocês tocaram no ponto agora, né? Geraldo e André, com seu senso de justiça, disseram o que Jaime Asfora, como jurista e ex-presidente, Paula Buana, como jurista e advogado, estavam dizendo, que ele teve uma providência cautelar em regime de urgência e disse, suspende, por uma razão prática. Porque se essa lei diminui as penas, isso dá direito ao requerimento dos réus condenados para reduzir a sua pena, alguns até mudar o regime.
0: Que eles já entraram, viu, Maurício? Só para enriquecer a sua fala. Os advogados de Bolsonaro já entraram com pedido.
4: É isso que eu quero dizer.
0: Porque o grande alvo disso tudo é Bolsonaro.
4: Mas ele julgou nesse caso, mas nos outros casos. Não só Bolsonaro, são 112 que estão...
2: Mas a lei foi para ele, né?
4: Mas veja o que é que eu quero dizer. São 112, dos 1.232, são 112 que estão cumprindo o regime em alguma restrição de liberdade. Então, um universo bem menor. Uma boa parte fez acordo de não persecução criminal. Então, não é bem como se estava dizendo, né? Mas o ponto concreto agora, vocês tocaram, é que como esses requerimentos de redução da pena, em cumprimento a esse absurdo que foi o PL da redução da dosimetria das penas, concordo, já tem todos os requerimentos tramitando. Então, se o Alexandre de Moraes, que nós temos criticado muito, mas aí, ao meu modo de ver, está certo, porque ele teve uma prudência para que o Supremo não começasse a apreciar esses requerimentos que Paula Buana falou individualmente para cada um dos réus condenados, e depois a decisão do colegiado ia ser dizer, é inconstitucional ou é constitucional? Podia ter uma contradição. Exatamente, entre a decisão, Maurício, do Supremo sobre a constitucionalidade da lei da dosimetria e aqueles requerimentos que seriam dados. Então, foi de cautela, foi uma medida equilibrada, jogar para o colegiado, como você, sim, falou, Geraldo, uhum, e suspender a aplicação até que o colegiado se pronuncie, para não ter contradição com os requerimentos que estão em tramitação individuais de cada réu condenado.
5: Agora, o detalhe que está, inclusive, eu vi isso na Folha de São Paulo hoje, numa bela matéria que cita parte da decisão, é que ele não julgou a PEC da dosimetria, ele julgou nos casos individuais, nesse sentido que o Maurício falou, ou seja, eu não posso reduzir pena, para o leigo entender, não posso reduzir pena porque essa PEC da ainda vai ser julgada no plenário. E vai marcar a reunião para o plenário, segundo eu apurei, semana que vem já.
3: Sim. A gente vai pegar a notícia e volta já.
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2: 10:14.
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7: Ouvinte CBN, a Cruz Cabugá tem trânsito intenso no sentido centro, desde o início da via até as mediações do cemitério dos Ingleses. Na Agamenon Magalhães, a movimentação é intensa desde o bairro do Espinheiro até as mediações do Paissandu no sentido Zona Sul. Para você que está saindo de Olinda em direção ao bairro de Boa Viagem, melhor opção agora é pegar a Agamenon Magalhães e mais à frente a pista leste da Domingos Ferreira. 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
4: Eu tenho uma pesquisa para fazer com a turma que sabe das coisas. Está aqui, ó. Cresce o número de casas desse estilo chamado listening bar, que se fala baixo para ter experiência de isolamento e contemplação. Bares em que a música dá valor ao silêncio. Dizem que isso é uma moda que surgiu no Japão e que muitos estão fazendo o bar silencioso, para você conversar sem música, inclusive.
5: Eu acho maravilhoso. Agora, devia ter uma musiquinha baixinha também. Sem música, eu acho ruim.
6: Eu vou discordar de Jaime. É coisa de japonês mesmo. Bar é lugar pra você rir, conversar, contar piada.
5: Também, pô.
6: Eu não vou pra um bar pra ficar em silêncio, pô. Eu vou pra ficar em silêncio, não, eu vou meditar.
5: Não, não é isso não, mas... pra conversar mais baixo, namorar.
6: Não é babado, não. É a mesma coisa tu querer que eu vá pra um campo de futebol sem dizer um puta que pariu, sem escolher.
7: Fica em casa, Se ele quer namorar, fica em casa, não precisa ir pra
8: então
7: um bar.
8: Então deixa eu perguntar de outro jeito. Vocês não acham que essa coisa assim, todos nós aqui gostamos de música, né? Uns mais, outros menos. Mas que tá exagerado o danado da música alta. Porque impossibilita você conversar.
6: Sim, aí é outra coisa, aí, né, Maurício? Aí é outra
7: excluir
6: coisa.
7: A música é uma coisa. E ter música mais baixa, um som mais ambiente, é outra coisa. Uma coisa é você ir para um bar querendo sossego,
8: pronto,
7: tranquilidade, que não haja zoada,
8: Alexandra,
7: que não haja conversa.
8: Festa de casamento. Que quem vai dançar, todo casamento que eu vou, fico olhando. Quem tá dançando ali, não dá 10% do total de pessoas que estão naquela festa. Aí, por conta de 10% que querem dançar, 90% que querem interagir, querem conversar, querem externar o seu apoio aos noivos, 90% fica prejudicado. 10% está lá, balançando o esqueleto, nada contra. Mas e também a pergunta, para balançar o esqueleto, tem que ser uma música tão alta para impedir que 90% converse?
4: Maurício, eu às vezes vou pro bar, às vezes vou sozinho. Porque eu quero ter a chance de conversar comigo mesmo.
5: Isso é outro, eu gosto, Geraldo.
4: Conversar comigo mesmo. Eu pego o celular, vejo uma coisa, vejo outra.

0: se aparecer uma amiga ali, senta, eu digo, vai, não vem hoje não, deixa pra outro dia.
1: Tem que ser assim.
0: Eu tô conversando comigo. E aí, na verdade, a música não deixa eu conversar comigo.
1: Tá vendo?
2: Mas aí você pode escolher bares que não tem música, porque não são todos
1: mas
2: os
1: é
2: bares.
1: Mas é essa a ideia do
0: é, é o que ele tá dizendo.
1: A moda é japonesa.
0: Tá crescendo.
1: A ideia é essa.
0: O cara que é vai
1: equilíbrio.
0: Pro bar conversar.
1: A música é baixa, a música num som legal. Quando você quer ir pro show, é outra coisa. Você vai pro show. Mas eu acho que os bares deviam ter música mais baixa também.
3: Eu achei essa ideia aí genial. Eu achei maravilhoso.
0: Quem quer
3: mais uma coisa pra gente aprender do japonês.
2: Isso, quem quer ir pra um bar barulhento?
0: Não vai se acabar com o barulhento.
2: Quem quer ir pra um bar com som ambiente que vai?
0: Música foi o que Maurício levantou. Geraldo começou colocando que é bar pra você ir meio que meditar.
1: Fala baixo, não é pra falar baixo.
0: Você vai conversar. Ó, marcamos uma reunião, eu e Maurício. Aí a gente vai marcar pra um lugar barulhento.
2: Não,
0: marca
2: não
0: bar, né, Geraldo? Eu, quando a gente fala no leite, é porque o leite consegue ter a música consegue. Muito baixinha.
1: Grande
0: mas
1: ano, graças
0: nenhum,
1: ao grande pianista.
0: Se não tiver nenhum, é melhor.
1: Tem que registrar aqui, graças ao grande pianista, que é uma grande figura humana, Edson. Excelente figura.
3: Maravilha.
1: Um cara simples, humilde, agradável,
2: simpático,
1: competente.
2: Mas é isso, mas quem vai pro leite, vai já sabendo que vai ouvir aquele som ambiente.
3: E vai conversar e vai ser ouvido, porque isso. Não vai ter aquela barulheira
1: e você,
3: exagerada.
1: Maurício, e ao mesmo tempo você curte o piano,
3: lá
1: dá pra curtir o piano. Tranquilamente.
3: Mas por quê? Eu adoro o pianinho lá, Edson, é maravilhoso. Mas eu diria até, não necessariamente tem que ter música. Por que que tem que ter este dogma?
1: Eu acho que tem que ter música.
3: Que todo restaurante ou todo bar tem que ter música.
1: Eu acho que tem que ter.
3: Isso não é um dogma,
1: agora,
3: não.
1: Podia ter opções japonesas para pessoas como Maurício, que querem parecer música.
3: Rapaz, eu tinha Cristóvão Buarque. Eu quis levar ele para um restaurante que ele não tinha ido ainda.
1: Uhum.
3: O restaurante era muito bacana, papapá, uma vista linda lá de cima. Mas, rapaz, a gente ficou tentando puxar uma mesa ao canto pra gente conversar. A gente tinha uma série de assuntos que a gente queria trocar ideias, mas a música não deixava.
0: E às vezes a gente mesmo faz barulho que atrapalha a vida de quem quer conversar.
1: Do outro. Sim, sim.
0: Eu vou com o nosso Paulo, aí a gente vai, e a gente não. Só canta um pedacinho de música.
4: Tanto que a gente se isola, mas a gente, né, Geraldo?
0: Vai mas a gente faz um barulho tão grande. Já foge do barulho de lá. É. Mas faz o barulho de cá.
3: Atira a primeira pedra. Quem de
1: não,
3: nós?
1: Mas você
3: já na mesa de amigos. Veja, quem de nós? Eu tô criticando aqui, mas eu tô criticando a mim mesmo também. Porque a gente entra com um grupo de amigos num bar ou num restaurante.
0: É. Maurício!
3: Animado! De repente, e a outra mesa? Uma vez eu passei vergonha. Uma vez na França, a gente encontrou um grupo de brasileiros.
2: Ei.
3: Rapaz, a gente começou baixinho. Aí começou a tomar o vinho. Aí depois, a mesa ao lado pediu ao garçom. O garçom veio todo educado. Por favor, vocês podem diminuir o volume. A gente diminuiu. Aí tome mais vinho. Aí a outra mesa. Depois, quando eu fui rememorar a noite, que me deu uma vergonha. Porque ali estavam os brasileiros.
2: Sendo felizes.
3: Imagem, não,
2: mas você estava com vergonha.
3: A imagem do
2: você...
3: Brasil de falta de educação.
0: É de barulhento.
2: Não, mas
3: de
2: só
3: respeitar
2: que...
3: os
0: brasileiro é barulhento.
3: Eu fiquei envergonhado com o brasileiro.
0: Qualquer,
3: eu tava...
0: Em qualquer lugar.
2: Mas aí,
3: eu estava levando uma péssima imagem do Brasil.
2: Lado, vocês levam pelo lado de falta de educação. Mas eu acho que é cultural. Nós, é cultural. Brasileiros.
4: Você deu as faltas de educação, você está no teatro, no cinema.
2: Isso,
4: mas o bar
2: é
4: pra você conversar.
3: Você está num restaurante, aí tem um casal que está querendo namorar lá. Tem uma família que quer conversar e você está gritando aos berros. Isso é falta de educação.
2: Antes, veja,
3: não tem outro,
2: isso,
3: não.
2: No
3: e o brasileiro
2: meu
3: fica com
2: vista,
3: a fama de mal educado.
0: Eu pensava que os italianos falavam alto em todo canto. Nos bares eles não falam alto.
3: É verdade. Se agora, brincar, o brasileiro hoje é mais barulhento que o italiano, que já é um exagero de barulhento.
1: Então nós estamos no fim do mundo mesmo. Brasileiro é mais do que
0: o
1: italiano.
0: Quando a gente era mais novo, o Maurício gostava de fazer mais barulho.
3: Eu gostava do Impor Sertanejo, que era barulho na retada. Ainda gosto.
0: Por gentileza, tem uma história do Dr. Marcos Alencar para a doutora Alessandra dar uma escutada nela.
5: A minha comissão foi reduzida de 2 para 1,75%. Isso pode? Olha, a Constituição Federal, lá no artigo 7º, prevê a garantia da irredutibilidade salarial. Via de regra, reduzir percentual de comissão caracteriza redução salarial. Então, isso é proibido não pela CLT, mas pela Constituição Federal. Porém, a Constituição Federal, ela traz uma exceção. Ela diz que poderá acontecer a redução salarial quando houver negociação entre as partes e a homologação do sindicato de classe. Vou dar um exemplo aqui, só para entender como se justificar essa redução de comissão. Imagine que o vendedor, ele é comissionista de lojas pequenas e naquela região vai abrir uma grande rede de supermercados. Então, essa comissão dele pode ser renegociada, repactuada, porque ele terá

0: um benefício, um aumento maior. Porém, é necessário que haja o acompanhamento do sindicato de classe para que essa alteração contratual seja válida.
1: É assim, doutora?
2: É isso mesmo. A redução, ainda que seja da comissão, de forma unilateral pelo empregador, ela é considerada inválida. O que vale é sim, se houver um ajuste entre as partes, por alguma ocasião ali, ou porque a empresa já não está mais vendendo, não está da mesma forma, ou para segurar o emprego daquela pessoa, enfim. Mas essa redução só é válida desde que haja um acordo entre as partes e ela esteja devidamente homologada pelo sindicato da categoria.
1: Pronto, vamos tomar
3: aguardente.
1: Uma garapa,
3: que é a bebida que os gaúchos tomam.
1: Aí para tomar cana amanhã.
3: Para tomar uma grapa.
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segunda-feira, 11 de maio de 2026. 4 em cada 10 brasileiros dizem perceber a atuação do crime organizado no bairro em que vivem. Segundo pesquisa do Fórum Brasileiro de Segurança Pública, em parceria com o Datafolha, 68 milhões de brasileiros moram em áreas com presença de facções e milícias. 81% das pessoas disseram ter medo de ficar no meio de confrontos armados e 75% afirmaram que evitam determinados locais do bairro. O levantamento ouviu presencialmente 2.004 pessoas de 137 municípios. A margem de erro é de 2 pontos percentuais para mais ou para menos, com um nível de confiança de 95%. O senador e ex-ministro Ciro Nogueira comprou uma cobertura triplex de R$ 22 milhões em um prédio de luxo em São Paulo, 3 meses depois de virar sócio de Daniel Vorcaro, dono do Banco Master. A informação é do site Metrópolis. A aquisição foi realizada 1 mês antes de Ciro Nogueira apresentar a emenda Master, apontada pela Polícia Federal como resultado da relação do parlamentar com o banqueiro. Segundo a investigação, Vorcaro usava o senador em favor dos interesses do Master no parlamento. Na quinta-feira, Ciro Nogueira foi alvo de uma operação de busca e apreensão na quinta fase da Operação Compliance Zero. Conforme a Polícia Federal, ele recebia uma espécie de mesada, que variava de 300 a 500 mil reais para defender os interesses de Vorcaro. O senador nega qualquer irregularidade. A projeção da taxa básica de juros da economia brasileira para o encerramento de 2026 permanece em 13% há 3 semanas. A informação está no Boletim Focus, divulgado hoje pelo Banco Central. Na reunião do fim de abril, o Comitê de Política Monetária reduziu a Selic de 14,75% para 14,5%. Para 2027, a estimativa subiu de 11% para 11,25%. E a Bolsa de Valores de São Paulo opera em ligeira queda de 0,04% aos 184.030 pontos. O dólar comercial está em leve baixa de 0,02%, cotado a R$ 4,89. Praticamente estável, o euro vale R$ 5,76. No horário de Brasília, 10 horas e 33 minutos.

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1: 10 horas e 35 minutos.
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2: Cratera deixa tráfego lento em trecho da BR-101.
1: Reportagem CBN, Letícia Rodrigues.
3: Um trecho do quilômetro 86 da BR-101 Sul, em Jaboatão dos Guararapes, no Grande Recife, está interditado por causa de uma cratera aberta entre as duas faixas. De acordo com a Polícia Rodoviária Federal, o trânsito está sendo desviado para o acostamento. A PRF também informou que ainda não há previsão para a rodovia ser liberada. O efetivo ainda disse que foi registrado um congestionamento ao longo de mais de 10 quilômetros para os motoristas que seguiam em direção ao Cabo de Santo Agostinho.
1: Transplantes de órgãos. Brasil bateu o recorde de doações.
4: Em 2025, o Brasil atingiu um recorde de 31 mil transplantes de órgãos. É um aumento de 21% em relação a 2022, de acordo com informações do Ministério da Saúde. Apesar disso, 45% das famílias ainda recusam a doação de órgãos, apesar de desejos expressos em vida, dificultando a redução das filas de espera. O transplante de córnea foi o mais comum, seguido por rins e medula óssea.
1: Indústria nacional. Produção em alta.
5: A produção industrial brasileira registrou alta pelo terceiro mês consecutivo. Entre fevereiro e março, o setor cresceu levemente, 0,1%. No período comparado, as influências positivas mais importantes entre as atividades pesquisadas pelo IBGE partiram dos produtos derivados do petróleo e biocombustíveis e dos itens químicos. No primeiro trimestre, o indicador acumula elevação de 3,1%.
1: Brasil e China. Investimento crescendo entre os países.
4: Os investimentos chineses no Brasil saltaram 45% no ano passado na comparação com 2024 e atingiram 6 bilhões e 100 milhões de dólares. É o maior volume desde 2017, segundo o levantamento do Conselho Empresarial Brasil-China. O estudo mapeou mais de 50 projetos, recorde da série histórica, iniciada em 2007. O Brasil foi o principal destino dos investimentos da China no exterior em 2025, segundo os dados compilados pelo Conselho Empresarial.
1: Família é vítima de atropelamento no sertão. Reportagem CBN, Lucas Arruda.
6: Uma bebê de 10 meses, o pai de 22 anos e o avô de 47 anos foram vítimas de um atropelamento em Serra Talhada, no sertão. O caso ocorreu ontem à tarde, enquanto eles passeavam no bairro Nossa Senhora da Penha. A motorista, que não teve a identidade revelada, perdeu o controle do veículo e atingiu o carrinho de bebê onde a criança estava. Com a força do impacto, ela foi arremessada ao chão e teve escoriações. O veículo chegou a imprensar o carrinho em uma árvore, o que poderia ter provocado uma tragédia ainda maior. De acordo com o Corpo de Bombeiros, o pai e o avô da criança também tiveram ferimentos. Todos foram conduzidos ao Hospital Eduardo Campos, em Serra Talhada. A reportagem da CBN Recife tenta apurar o estado de saúde deles. Moradores do entorno relataram que a motorista tinha sinais visíveis de embriaguez e que o sinistro de trânsito ocorreu após ela ter feito uma conversão em alta velocidade. Imagens que circulam nas redes sociais mostram o momento em que a condutora é levada por agentes da Polícia Militar a uma viatura. A CBN Recife procurou a corporação pedindo mais informações sobre a detenção e aguarda retorno.
1: A condutora apresentou resultado positivo para ingestão de bebida alcoólica e foi conduzida à delegacia para a adoção das medidas cabíveis.
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1: Chuva no litoral do Nordeste.
7: O sistema de alta pressão mantém o interior seco e quente, mas a costa leste

0: Oeste e o extremo norte da região Nordeste estão em atenção. A zona de convergência intertropical e os ventos úmidos do mar provocam chuvas volumosas com acumulados que podem atingir 100 milímetros ali no litoral de Pernambuco, Paraíba, Rio Grande do Norte. Capitais como Natal e João Pessoa devem registrar um dia de céu encoberto e chuvas. No Sudeste, a frente frio avança, pondo fim ao calor intenso da semana passada em São Paulo. O dia deve ser chuvoso e as temperaturas vão cair, com mínima prevista de 12 graus. No Rio de Janeiro, depois de um domingo de calor, a segunda-feira vai ter um aumento de nuvens e queda acentuada na temperatura também, com mínima chegando aos 25, 26 graus, ventos moderados no litoral. O ar frio também atinge o sul de Minas Gerais e o Espírito Santo, trazendo instabilidade e sensação térmica baixa ao longo do dia.
1: Alexandre de Moraes,
2: de novo no olho do furacão.
3: Promulgada na última sexta-feira, após a derrubada do veto do presidente Lula, a lei poderia reduzir as penas dos condenados pelo 8 de janeiro. A liminar do ministro Alexandre de Moraes suspendendo a medida gerou forte reação da oposição, que acusa o STF de anular a vontade popular. Pré-candidatos e senadores endossaram as críticas. Flávio Bolsonaro chamou a suspensão de canetada monocrática e sugeriu um jogo combinado. Ronaldo Caiado declarou que a interferência do judiciário aprofunda a polarização. Já a base do governo comemorou a decisão com freio à impunidade. A decisão provisória de Alexandre de Moraes atende a pedidos do PSOL, Rede e da Associação Brasileira de Imprensa. A suspensão da lei da dosimetria segue em vigor até a análise definitiva pelo plenário do Supremo.
1: Pesquisa. Donald Trump mal avaliado.
0: Cerca de 58% dos americanos desaprovam a forma como o presidente dos Estados Unidos, Donald Trump, lida com a inflação e o custo de vida. A pesquisa foi divulgada neste domingo pelo Financial Times, há 6 meses das eleições de meio de mandato. 55% dos eleitores afirmam que as tarifas impostas pelo governo prejudicaram a economia dos Estados Unidos. A pesquisa também mostra que 54% desaprovam a condução do presidente na guerra contra o Irã.
1: Polícia lança app de combate à violência contra a mulher.
2: Reportagem CBN, Letícia Rodrigues.
4: A Polícia Civil de Pernambuco lançou a plataforma digital 197 Mulher, voltada a ampliar o acesso de vítimas de violência doméstica e familiar aos serviços de proteção do Estado. A ferramenta possibilita que mulheres registrem ocorrências, solicitem medidas protetivas de urgência e recebam orientações policiais de forma remota e sem a necessidade de deslocamento até as delegacias. A iniciativa foi desenvolvida em parceria com a startup Supernina, a Diretoria de Tecnologia da Informação da Polícia Civil de Pernambuco e apoio da Fundação de Amparo à Ciência e Tecnologia do Estado. A ferramenta pode ser acessada pelo navegador da internet e conta com interface simples e chat de orientação. Além de registrar denúncia e anexar provas, o sistema também oferece conteúdo educativo sobre violência doméstica e encaminha os casos para análise da Polícia Civil em até 4 horas, fortalecendo a rede de atendimento e proteção às vítimas.
1: Crime organizado.
2: Pesquisa aponta influência na vida das pessoas.
5: Entre aqueles que disseram notar a presença do crime organizado, 43% afirmaram que ela é pouco visível e 25% classificaram como muito visível. Em maior ou menor grau, essa pesquisa aponta como a presença da criminalidade muda a dinâmica dos bairros e repercute no comportamento dos moradores. Basta ver que do total de brasileiros que relataram reconhecer grupos criminosos nos locais onde vivem, 35% avaliaram que a presença deles influencia muito as decisões e regras de convivência do bairro. Como afirma o Fórum de Segurança Pública, são cerca aí de 42,2 milhões de pessoas vivendo em contextos nos quais o crime é percebido como força que regula a vida local.
1: Operação Brasil e Estados Unidos.
2: O objetivo é o combate ao crime organizado.
6: O ministro da Fazenda, Dario Durigan, afirmou que o Brasil vem aprofundando a cooperação com os Estados Unidos no combate ao crime organizado. Essa parceria funciona em duas frentes: fiscalização de cargas e rastreamento de recursos ilícitos. Segundo Durigan, esse modelo permitiu a apreensão de mais de 500 mil de armas em 12 Estados Unidos ao Brasil no último ano. Ele também citou a identificação de mais de 1 tonelada de drogas sintéticas no fluxo inverso.
1: Papa Leão 14,
2: completando 1 ano no comando da igreja.
5: Uma nova fase, né? Depois desses meses iniciais cautelosos, ele mesmo

0: lá nos primeiros 3 meses de pontificado, que estava se acostumando, em fase de experiência, meio comportamento de papa trainee, né? E ele agora está mudando o tom gradualmente desde o início do ano, principalmente com relação aos Estados Unidos. Lembrando, Robert Prevost, que é o Papa Leão 14, ele é americano, reagindo de forma cada vez mais direta às ações da Casa Branca. Ele atraiu, obviamente, as ofensas de Trump, às quais o Papa tem respondido sem ceder. Especialistas ouvidos pela Folha afirmam que esse movimento posicionou Leão como a autoridade mundial com maior poder de crítica ao americano. Para tentar abaixar a temperatura das relações, o secretário de Estado americano, Marco Rubio, pediu para ser recebido no Vaticano. Em nota, a Santa Sé afirmou que foi renovado o compromisso comum de cultivar boas relações bilaterais e que entre os temas tratados estiveram os países marcados pela guerra e a necessidade de trabalhar pela paz, sem outros detalhes. Essa audiência aconteceu quase um mês depois de Trump fazer um ataque sem precedentes ao Papa, a quem chamou de fraco e terrível.
1: 10 horas e 45 minutos.
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3: De volta com você, ouvinte CBN, falando da zona central do Recife, com trânsito intenso na rua Gervásio Pires, desde o início da via até o encontro com a Manuel Borba, que tem trânsito tranquilo até o momento. Já na rua da Soledade, a movimentação é intensa em toda a extensão da via. Na Conde da Boa Vista, a movimentação é moderada nos dois sentidos da via, ou seja, tanto no sentido Rua da Aurora quanto no sentido Derby. E também nas imediações da rua João Lira, que também tem trânsito intenso desde a Rua da Aurora até o cruzamento com a Gervásio Pires. 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Ayrton Vasconcelos para a CBN Recife.
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1: 10 horas 48 minutos.
11: Mega Sena acumulada.
12: E ninguém acertou as 6 dezenas do concurso 3.005 da Mega Sena. O prêmio acumulou para 52 milhões de reais. Os números sorteados foram 25, 42, 45, 48, 50 e 60.
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11: Pernambucanos em campo.
13: Pela Série B, sábado, em Campinas, Sport venceu a Ponte Preta por 3-1. E ontem, nos aflitos, o Náutico goleou o América de Minas por 4-0. Já pela Série D, no Grupo A8, o Maguari ficou no 0-0 dentro de casa, diante do América de Natal. E o Central, no Luiz Lacerda, foi derrotado para o ABC por 1-0. No Grupo A9, sábado, em Aracaju, o Sergipe venceu por 1-0 o Retrô. E em Campina Grande, ontem, o 13 bateu o Decisão por 2-0. E hoje à noite é a vez do Santa pela Série C, no interior de São Paulo.

0: Paulo enfrentar a Inter de Limeira.
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2: Flamengo na caça ao Palmeiras.
3: E no clássico em São Paulo, o Corinthians venceu o São Paulo por 3-2 na Neoquímica Arena e deixou a zona de rebaixamento. Os gols da equipe alvinegra foram marcados pelo Ranieri no primeiro tempo, Breno Bidon e Mateuzinho no segundo tempo. São Paulo diminuiu com Luciano e Mateuzinho contra. Esse foi o primeiro clássico vencido pelo Corinthians no ano. Na ponta da tabela segue o Palmeiras, que empatou em 1-1 com o Remo e viu o Flamengo se aproximar um pouco depois que o rubro-negro venceu o Grêmio por 1-0. A forte chuva que caiu em Belém, no Pará, adiou em quase 2 horas a partida entre a equipe de Abel Ferreira e Léo Condé. Quando a bola rolou, os donos de casa abriram o placar logo no primeiro minuto com o Aleph Manga. O Palmeiras empatou aos 23 com Sosa e aos 27 da segunda etapa o Palmeiras ficou com um jogador a mais depois da expulsão do Zé Ricardo. Nos outros jogos da rodada, o Santos venceu o Bragantino por 2-0, gol de Neymar, marcando um dos gols dessa partida. O Atlético Mineiro empatou em 1-1 com o Botafogo e o Mirassol e a Chapecoense também empataram em 1-1. E fechando a rodada, o Vasco venceu o Atlético Paranaense por 1-0 ontem à noite, em São Januário.
1: Convocados.
2: Pré-lista para a Copa sendo enviada para a FIFA.
4: Nesta segunda-feira, as seleções vão enviar a primeira pré-lista para a FIFA, contendo de 35 a 55 nomes. Desta lista, sairão os 26 atletas de todas as seleções para a Copa do Mundo de 2026.
2: 10:51, Náutico.
1: Thiago Silva.
0: E o Náutico conquistou uma vitória maiúscula ontem nos aflitos. 4-0 diante do América Mineiro, 2 gols do atacante Vinícius, 1 de Wenderson e 1 de Dodô. Náutico, com a vitória, chegou à 4ª colocação da Série B, com 13 pontos conquistados. Operário é o próximo adversário, jogo no próximo sábado, 16h, em Ponta Grossa. Ontem, quase 8 mil pessoas compareceram e prestigiaram a inauguração da nova iluminação de LED dos aflitos e também do novo placar eletrônico. Hoje, folga geral para o elenco. Amanhã, no período da tarde, acontece a reapresentação. Luiz Felipe cumpriu suspensão e fica à disposição para o jogo contra o Operário. E 3 jogadores serão reavaliados pelo departamento médico. Atacantes Juninho e Paulo Sérgio. E o zagueiro Matheus Silva.
2: Santa Cruz. Osmar Cordeiro.
5: O Santa Cruz fará hoje a estreia do seu novo treinador Christian de Souza em mais um confronto fora de casa pela 6ª rodada do Campeonato Brasileiro da Série C, jogando contra a equipe da Inter de Limeira. O Santa, que chegou na cidade paulista no dia de sábado e já finalizou ontem a sua preparação para esse confronto de hoje, estando muito pressionado, porque com os jogos da rodada, o Santa Cruz caiu 2 posições e no momento é o 17º colocado. Lembrando que na atual temporada, apenas 2 equipes serão rebaixadas para a Série D de 2027. O Santa, que está apenas 1 ponto do 19º colocado, o Anápolis. Para a estreia de Christian de Souza, algumas mudanças vão acontecer de certo na equipe do Santa Cruz. O lateral direito, Thiago Enes, é desfalque. Com torção no tornozelo esquerdo, sequer viajou. Outros atletas que também não viajaram, o volante Fabinho e o meia Regis, são baixas por questões clínicas para a equipe do Santa Cruz. Regis, que chegou a treinar durante a semana, mas não tem questão física para atuar. Novidades: Robinho, Andrei, Léo Costa e também Matheus Vinícius aparecem nos relacionados da equipe do Santa.
2: E Esporte, Ricardo Luiz.
0: O Sport dormiu o fim de semana na primeira colocação da Série B do Brasileiro, após, no último sábado, ter vencido a Ponte Preta em Campinas por 3-1. Poderia ter a liderança ameaçada se o Fortaleza vencesse ontem, fora de casa, o Avaí. Mas a partida ficou no 0-0 na Ressacada. Outra equipe que pode, quem sabe, desbancar o Sport entra em campo apenas amanhã, o São Bernardo, jogando fora de casa. Jogadores do Sport voltam às atividades também nesta terça-feira à tarde para iniciar a preparação visando a partida do próximo domingo na Ilha do Retiro, quando o Leão vai enfrentar a equipe do CRB, outra equipe que está dentro da zona de rebaixamento. Para essa partida contra a equipe alagoana, o técnico Márcio Goiano não vai poder contar com o zagueiro Marcelo Aju, que vai cumprir a automática devido à expulsão no último sábado, e o atacante Christian Barleta, que tomou o 3º cartão amarelo.
6: Política.
2: Elielson Lima.
7: Pré-candidato a governador, João Campos começa a colocar o pé na estrada em cidades onde ainda não tem um apoio formal dos

0: prefeitos, ele focou o Agreste, foi a Santa Cruz do Capibaribe, ao lado do deputado Diogo Moraes, além de Limoeiro e Surubim. Arrematou o final de semana em Tracunhaé, todos os municípios governados por aliados da governadora Raquel Lira. Na prática, é o primeiro grande teste das ruas nessa fase inicial de pré-campanha. Mais do que articulação política, João começa agora a medir a temperatura popular em territórios adversários, tentando mostrar capacidade de diálogo, além da própria base. É o momento de entender como o eleitor vai reagir à presença dele em cidades onde o palanque oficial ainda está do outro lado. O gesto também sinaliza uma mudança de etapa. Até aqui, a pré-campanha esteve muito concentrada em suas bases. Falando agora da governadora Raquel Lira, ela também passou o final de semana em agenda intensa pela Mata Norte. Acompanhado do deputado Antônio Moraes, aliado histórico de primeira hora, a gestora esteve em Macaparana, São Vicente Ferre e Condado, realizando inaugurações, assinando convênios e anunciando novos recursos para os municípios. O movimento reforça a estratégia do governo de ampliar a presença política no interior em meio ao ambiente de pré-campanha. Falando da governadora, ela bateu o martelo no marketing político que vai conduzir sua pré-campanha e campanha este ano. Igor Paulin dividirá a campanha de Raquel com a campanha de JHC em Alagoas. Igor já esteve na campanha passada de Raquel Lira, saindo vitorioso, e volta agora a Pernambuco com a missão de reeleger a governadora do estado. Mudando de assunto, o senador Humberto Costa ampliou seu palanque político ao garantir o apoio do prefeito de Surubim, Kleber Chaparral, e todo o seu grupo político. O movimento evidencia o peso da presença de Lula em Pernambuco e também a capacidade de articulação do senador, incluindo prefeitos da base da governadora Raquel Lira. Essas e outras informações você acompanha no blog do Elielson.com.br.
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2: Léo Medrado.
3: Duas vitórias, um empate e três derrotas. Hoje o Santa joga contra o Inter de Limeira. As duas vitórias pernambucanas foram na Série B de bola. E a gente começa com uma grande vitória do Sport contra a Ponte Preta. E outro golaço marcado pelo Filipinho. A Ponte fez 1-0. Danilo Barcelos, vocês lembram dele jogando pelo Sport? Fez 1-0. Para a Ponte, sem marcação. O Sport empatou com um belo gol. Filipinho trabalhou com Perotti, deu de letra para Barleta, Barleta de primeira para Filipinho. Filipinho dominou e meteu no contrapé de Diogo. 1-1. No final do primeiro tempo, pênalti para o Sport. Jogada do Filipinho, da esquerda, Danilo intercepta com um braço, o VAR chama e marca o pênalti. Barleta, um nojo, hein? Largou no canto do goleiro, o goleiro foi para a direita, a bola foi pela esquerda, Sport 2-1. No segundo tempo, velocidade pela esquerda pro Barleta, ele cruzou e Perotti bateu no ângulo 3-1 pro Sport. Aí Marcelo Aju tomou o segundo cartão e foi expulso. Resultado, o Sport ainda tomou um susto. A Ponte faz um gol, só que o VAR chama e marca falta do Rodriguinho. Couto estava com a bola presa e o VAR anulou o gol. O Sport ganhou 3-1. A outra vitória pernambucana foi também na Série B. O Náutico meteu 4-0 para cima do América de Minas. Vingança para cima do Roger Silva. Começou o jogo, Vitor bateu e Gustavo espalmou. Depois uma cabeçada do Vinícius, boa defesa também do Gustavo. Aí saiu o gol do Náutico. 25 minutos, uma bela jogada do Dodô. Ele levantou no segundo pau, Vinícius de primeira, de chapa, bateu no ângulo direito e fez 1-0 pro Náutico. Aí veio a expulsão. Emerson entrou forte na canela do Vitor. Cartão vermelho direto. Nos acréscimos, o segundo gol do Náutico. Contra-ataque 5-3. O Emerson bateu errado, mas ela pegou no Johnny e matou o goleiro Gustavo. 2-0. No segundo tempo, o Náutico fez o terceiro gol numa falha

0: absurda. A Lê recuou e aí o Gustavo pegou mal. Ela pegou na trave, voltou e Dodô só colocou para dentro 3-0. 27 minutos, outro gol bonito de Vinícius. Ajeitou para a esquerda, bateu no ângulo direito e fez 4-0 para o Náutico. Hoje o Santa Cruz vai para o campo, 8 horas, no Major Sobrinho, em Limeira. Estreia de Christian Souza. Ontem o Amazonas perdeu a invencibilidade contra o Figueirense em Manaus, 1-0. Agora é ganhar hoje contra o Internacional de Limeira, certo, Christian? Maravilha. E para finalizar, na Série D, o Maguari empatou com o América de Natal, 0-0. O Retrô perdeu por 1-0 para o Sergipe. O Central perdeu ontem para o ABC. E o Decisão também perdeu por 2-0 para o 13. O Sport ganhou no sábado. O Náutico ganhou ontem e o Santa vai ganhar hoje, ok?
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2: 11 horas.
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2: O governo do estado anunciou a construção de um novo campus da Universidade de Pernambuco, UPE, em Caruaru. De acordo com o edital publicado no Diário Oficial do Estado, o investimento é superior a R$ 75 milhões de reais, com capacidade para 3.192 alunos, sendo 1.064 por turno, manhã, tarde e noite. A iniciativa visa ampliar e democratizar o acesso ao ensino superior no interior, além de gerar desenvolvimento econômico para a região. O novo campus da UPE em Caruaru terá 12.600 metros quadrados de área e será construído em um terreno de 41.400 metros quadrados, localizado no bairro Nova Caruaru. O prazo de execução é de 1 ano e 2 meses, contados a partir da assinatura da ordem de serviço.
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0: 2026. O senador e ex-ministro Ciro Nogueira, presidente nacional do PP, trocou de equipe de defesa no caso Master. O escritório Almeida Castro, Castro e Turbay Advogados informou que, em comum acordo com o parlamentar, não vai mais atuar no processo. A mudança ocorre em meio ao avanço das investigações da Polícia Federal. Ciro Nogueira teria recebido uma mesada milionária do banqueiro Daniel Vorcaro para defender os interesses do empresário no parlamento. O senador nega qualquer irregularidade. O governo federal lançou hoje o Tesouro Reserva. O investimento do Tesouro Direto é uma alternativa à poupança, aos CDBs e caixinhas digitais dos bancos. O novo título permite aplicações a partir de um real e tem rentabilidade atrelada à taxa básica de juros, a Selic. Turistas chineses não precisam mais de visto para entrar no Brasil a partir de hoje para viagens de até 30 dias. A medida segue o princípio da reciprocidade diplomática. Desde junho do ano passado, os brasileiros estão isentos da exigência para visitar o país do Oriente. Pelo menos 13 cidades de Santa Catarina registraram temperaturas negativas nessa segunda-feira. Em Urupema, a capital nacional do frio, os termômetros marcaram 3,07 graus abaixo de zero. Em Urubici, a população encarou 2,19 graus negativos. No Paraná, a onda de frio derrubou as temperaturas na madrugada de hoje em todo o estado. Houve recorde para 2026, segundo o CIMEPAR, que é o Sistema de Tecnologia e Monitoramento Ambiental do Paraná. O Centro-Sul paranaense enfrentou as primeiras temperaturas negativas da temporada. O amanhecer ficou abaixo de zero em cidades como Guarapuava, Clevelândia, Palmas e General Carneiro. No Rio Grande do Sul, foram registradas temperaturas negativas em Getúlio Vargas, Nonoai e Vacaria. No horário de Brasília, 11 horas e 5 minutos.
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2: Hoje vamos fazer história falando de justiça e comportamento. Nós tivemos o prazer de ler um comentário bem feito pelo senador Fernando Eyre sobre comportamento de justiça nesse momento onde realmente se cobra cada macaco em seu galho, cada tatu no seu buraco, né? Porque se você, quando está aqui numa mesa e tem um padre, raramente a gente não sabe que aquele cara é padre sem procurar ver a carteira dele, a carteira de padre, né? Assim são, em geral, os médicos, assim são os juízes. E aí, se passa da conta, é mais ou menos isso que se pode tratar. Então, doutor Fernando Eyre, senador, doutor Adeildo Nunes, juiz, doutor em direito, doutor Humberto Vieira, advogado e especialista em direito eleitoral. Doutor Fernando Eyre, quando o senhor, que é um homem calmo, tranquilo, chega e diz, olha, vamos nos comportar melhor, o que é que o senhor está dizendo?
3: Primeiro, bom dia aos nossos ouvintes, a vocês aqui da bancada. Agradecer, Geraldo, essa oportunidade de estar aqui. Já pude renovar meu abraço a Humberto Vieira de Mello e ao doutor Adeildo Nunes. É isso. Nós precisamos oferecer uma certa compreensão, porque o regime democrático, Geraldo, é um regime naturalmente de tensões. Uhum. A gente precisa ter a clareza de que os poderes, eles são harmônicos, devem ser harmônicos, assim está na Constituição.

0: mas que é natural que as tensões ocorram, sobretudo aqui no Brasil. Mas se a gente colocar uma visão mais ampla para o mundo, a gente vai perceber que também no mundo a gente encontra essas tensões. Mas essas tensões, elas têm limites. Né? Elas precisam obedecer uma característica de convivência. E a gente percebe que hoje nós temos o Supremo Tribunal Federal, que, ao meu juízo, ele começa a exceder um pouco de suas funções. E isso tem uma colaboração também dos outros poderes. Porque o indicado que não foi aprovado pelo Senado, mas em sua sabatina, ele colocou com muita propriedade na sabatina que o Supremo tinha virado uma espécie de PROCON. Né? Tudo vai para o Supremo, coisas que são internas das outras, dos outros poderes da República, terminam batendo na porta do Supremo. E o que é que acontece? O Supremo, na verdade, ele não tem tido a serenidade de colocar que alguns assuntos que chegam lá para o Supremo, que são coisas excessivas e impróprias, são coisas interna corpus dessas outras instituições, do Poder Legislativo, sobretudo. Então, quem por acaso perde uma votação, uma decisão no Legislativo, via de regra, recorre ao Supremo. E o Supremo entende recepcionar praticamente tudo e termina fazendo ingerência em outros poderes. Nós, em 2023, nós tomamos uma posição no Senado que foi dura. Dura para que nós pudéssemos tomar, doutor Adeildo, essa posição. Eu sofri constrangimentos, e meus colegas também. Foi a decisão que foi aprovada no Senado, mas está engavetada na Câmara dos Deputados, que proibia as decisões monocráticas. Não é possível que, pelo menos no meu juízo, um ministro possa tomar uma decisão sozinho, decisões que são relevantes para o Brasil, para as pessoas, de forma monocrática. Isso, no nosso entendimento, essas decisões deveriam ser do colegiado. É assim que funciona, inclusive no Legislativo. É importante que o colégio de ministros, o grupo de ministros, possam debater, colocar suas opiniões, porque nós estamos lidando com assuntos que são muito relevantes para o país. Então, um ministro sozinho tomar uma decisão é uma coisa que, de fato, não nos conforta. As coisas devem ser levadas para o colegiado dos ministros. Isso é o que está correto, isso é o que deve ser. O Supremo não queria, Geraldo. Eu sofri constrangimentos. Meus colegas também. Mas nós tivemos a independência e votamos e aprovamos essa decisão. Foi engavetada na Câmara dos Deputados. Por quê? Porque as pressões que o Senado sofreu e conseguiu superar, a Câmara não conseguiu superar. Essas pressões ocorreram. Ora, por quê? Então, é preciso uma certa moderação. É preciso compreender que na democracia nós temos tensões, discordâncias, mas que a maioria possa se manifestar, dando o direito à minoria de também se manifestar, mas que possa prevalecer as decisões da maioria.
1: Luciano, a gente teve por muito tempo no Brasil elogios às instituições. Era normal se dizer, olha, as instituições no Brasil funcionam bem.

0: como elas funcionam bem, toda a barra está segurada. Que hora foi que nós perdemos o passo?
1: Olha, Geraldo, eu acredito que uma coisa não acontece por um motivo só. Né? Isso é um conjunto. O Supremo, nós temos uma história do Supremo em que o Supremo sempre foi uma casa de equilíbrio e uma casa em que, em tese, os juízes se manifestavam nos autos. Mas nós começamos um certo protagonismo, e eu não tenho nenhuma cerimônia de colocar, protagonismo político. Nós tivemos lá atrás Humberto, que se dedicou muito à questão da restauração da democracia no Brasil. Nós tivemos problemas no Supremo lá atrás, né? Nós tivemos Evandro Lins e Silva cassado na ditadura, mais dois ministros, e tivemos dois ministros que, não aceitando essa cassação, pedindo renúncia de suas posições. Mas isso sempre teve a ver com a questão do convívio democrático, mas não do protagonismo político. Os ministros começaram a ser televisionados. Os ministros começaram a serem reconhecidos publicamente, elogiados, onde chegavam ou recebiam alguma restrição, ou terminavam por receber palmas. E eu acho que essa não é a posição da justiça. A justiça é o poder do equilíbrio. A gente precisa ter muito cuidado com isso. Eu não sei, Geraldo, não sei, doutor Adeildo, se vocês assistiram uma série chamada O Presidente Improvável, que é o ex-presidente Fernando Henrique, já fora do poder, falando com seus ministros e pessoas conhecidas, tratando do que houve no passado. Porque no presente a gente não fica isento para examinar o que é que está acontecendo. Só o retrovisor nos permite ter uma isenção mais correta.
0: Aquela série de programas que ele fez na cultura.
1: Os Fundadores do Brasil, não é? Que era com Hélio Gaspari. Mas tem um outro, muito bom, que é o Presidente Improvável. Esse Presidente Improvável, ele diz, ainda muito lúcido, ele diz, olha, que teria ouvido, e certamente ouviu, de Felipe González, que foi primeiro-ministro lá da Espanha, que ele disse, olha, a Constituição é uma espécie de Bíblia. E ele concordou com o Felipe González. Está sujeito a muitas interpretações. Não é? Dependendo de quem esteja fazendo a sua análise. E ele dizia que, no final, o Felipe González estava correto, porque a Constituição, pela experiência de 8 anos como presidente da República e como político tarimbado, ele entendia que a Constituição tinha muitas interpretações. Aquilo era um texto que permitia se versar de várias formas. Mas é preciso que haja uma linha de conduta. O Supremo hoje, Geraldo, não aceita ter um código de conduta. Isso é um... Acho isso grave. Por que não ter? Eles são superiores a quem? A quê? Não é? Eles são guardiões da Constituição brasileira. Mas isso não dá direito a eles exorbitarem. E no meu juízo, e faço isso de uma maneira muito serena e equilibrada. Aliás, sabe que os ministros supremos passam lá pelo Senado. Eu pude ter 3 ministros com quem eu conversei, refleti, falei sobre valores. E que são ministros que eles foram aprovados, né? Esse último foi reprovado, a

0: comunicação, mas que tinham um entendimento do equilíbrio e da serenidade. Mas a gente percebe duas coisas. Primeiro, tem os que levam consigo essa virtude. E tem outros que, quando chegam lá, parecem que são contaminados com a possibilidade de poder fazer tudo e que precisam ter um entendimento que a República precisa viver com os três poderes, mas de forma equilibrada.
1: Doutor Duílio, meu sonho na vida era ser uma mosquinha para quando um candidato a ministro entrasse no gabinete de um senador para pedir voto, eu ficar só ouvindo. Que tipo de conversa se tem? O que é que os ministros pedem aos senadores, além do voto?
0: Não, o que eles falam, na verdade, pelo menos os que eu tive com eles, é que eles falam sobre suas qualificações e sobre sua visão de mundo.
1: Sim.
0: Né? Agora, Geraldo, nós estamos com dois grandes advogados aqui na mesa. Aqueles que estão nos ouvindo, não é razoável, me perdoem, não é razoável que um ministro com 45 anos seja indicado ministro do Supremo para passar lá, tá certo? Sem ser molestado absolutamente em nada por 30 anos. Uhum. Nós deveríamos ter uma idade mínima. O ministro, ele deveria ter talvez 60 ou 65 anos para passar lá 15 ou 10 anos. Já é bom tempo.
1: Uhum.
0: E já é maduro, já viveu outras experiências. Então, essa questão de você colocar ministros, próprios tribunais de conta, tribunal de justiça, tribunal superior de trabalho, nós deveríamos ter uma idade mínima.
1: Uhum.
0: 60 anos, 65 anos. O ministro vai e passa 10 anos, passa 15 anos, ele já leva uma senioridade da vida muito grande para poder fazer suas interpretações e, sobretudo, suas decisões de justiça.
1: Deixa eu passar para o doutor Adeildo, que está lhe ouvindo aí com todo carinho. Diga aí, doutor Adeildo.
2: Bem, o meu bom dia, fico muito glorificado em participar de um debate com pessoas de tamanho conhecimento jurídico, político, e conhecem principalmente os problemas da sociedade brasileira. O senador, nas suas colocações, fez referência a alguns pontos que eu concordo e outros que eu discordo.
1: Sim.
2: O que é bastante natural, porque nós convivemos, temos a felicidade de viver num país democrático onde a gente pode ter esse tipo de atitude.
1: Então, discorde logo, que é pra gente esquentar o ambiente.
2: Muito bem. Em primeiro lugar, em relação às decisões monocráticas. É verdade, em parte, o que o senador disse, que certamente nos últimos tempos tem havido um abuso nessas decisões isoladas, liminares, cautelares, não só do Supremo Tribunal Federal, mas de toda a magistratura nacional.
1: Uhum.
2: Ora, por que é que existe a necessidade de um juiz monocraticamente decidir uma situação jurídica sem levar imediatamente para o plenário? Poder de cautela, que está no nosso Código de Processo Civil e que vem sendo utilizado pelo Brasil desde a Constituição de 1891. Não é uma coisa nova. Para mudar isso, evidentemente, que depende do Congresso Nacional.
1: Uhum.
2: O senador acabou de dizer que existe uma proposta e que está tramitando na Câmara. Imagine a seguinte situação, Geraldo. Uma pessoa num hospital doente, precisando, por exemplo, de um determinado medicamento, sem aquele medicamento ele pode até falecer, e ele vai então ao plano de saúde, por exemplo, e pede o remédio e é negado.
1: Uhum.
2: E aí a família geralmente vai ao Poder Judiciário, né, pedir urgência, porque isso é um quadro de urgência.

0: e pedi a urgência, porque a situação é de vida ou morte. E aí o juiz, comumente, numa situação dessa, ele é obrigado a decidir monocraticamente e urgentemente para salvar uma vida. Então, a decisão interlocutória, como a gente chama, é uma decisão, portanto, que precisa, que é necessária, agora, deve ser limitada, não é? Há uma resistência muito grande, principalmente nos últimos tempos, contra essas decisões monocráticas. Mas só se sabe a importância dela quando você precisa dela. E o juiz só deve conceder numa situação de absoluta urgência, de absoluta emergência. Ora, a liminar concedida agora pelo ministro Alexandre de Moraes não poderia ser aguardada, ficar aguardando que o plenário do Supremo decidisse aquela decisão, decidisse aquela questão. Por quê? Porque iria trazer uma insegurança jurídica enorme se ele não tivesse suspendido os efeitos da lei que aprovou a dosimetria da pena. Imagine, um juiz, um ministro decidiria de um jeito, outro de outro. Nós temos duas turmas do Supremo Tribunal Federal, cada uma com 5 juízes. E, portanto, haveria certamente decisões divergentes. E isso é muito bom. É muito ruim, aliás. Um juiz, um ministro, entende, por exemplo, que a lei é inconstitucional, e o outro, às vezes da mesma turma, entende que é constitucional. Então, para evitar essa insegurança jurídica, que certamente haveria de existir, até porque existe até já pedidos lá, embora os efeitos da lei tenham sido suspensos, não é? E, portanto, numa situação dessa, é evidente que o ministro Alexandre agiu, eu diria, com o poder de cautela, o que eu acho que qualquer juiz deste país faria. Principalmente em um acordo constitucional, onde não é possível aguardar 20 ou 30 dias para que o Supremo se reúna através de seu colegiado para decidir sobre aquela constitucionalidade ou não. Agora, é preciso deixar bem claro, eu estava ouvindo o debate das 9 horas, que eu não perco nenhum dia, e esse assunto veio à tona.
1: Sim.
0: E me parece que ficou uma dúvida que eu queria tirar agora.
1: Pronto.
0: O ministro, na decisão monocrática, não tratou e nem poderia fazer sobre o mérito da causa, se a lei era constitucional ou não. O que é que o ministro assegurou em sua decisão? Foi, pode haver decisões conflitantes, e aí isso gerará um efeito maléfico para a segurança jurídica do Brasil. Então, sobre a decisão monocrática, eu acho que deve haver uma determinada limitação. Por exemplo, deve haver um tempo, depois de concedida a liminar, para que o tribunal decida aquela matéria. Porque muitas vezes uma liminar, agora há pouco a ministra Carmen Lúcia está decidindo conceder uma liminar em 2003. E agora é que o Supremo está julgando o mérito. Então isso também é muito ruim. Mas certamente a decisão monocrática

0: atitude do juiz.
1: Olha, tem uma situação de urgência para a gente agora, para pegar notícia. A gente retoma já já o nosso debate.
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3: Ouvinte CBN, fazendo um giro no bairro de Boa Viagem, tem trânsito intenso na rua Félix de Brito e Melo, desde o canal até as imediações da Conselheiro Aguiar. A Avenida Boa Viagem tem trânsito intenso desde a Félix de Brito até as imediações da rua Henrique Capitolino. Na Bruno Veloso, a movimentação é moderada, desde a Professor João Medeiros até o encontro com a Avenida Boa Viagem. Por enquanto, tudo tranquilo na Ernesto de Paula Santos e também na Rua Ribeiro de Brito. 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
8: A Polícia Federal apreendeu cerca de 340 quilos de cocaína no Porto de Santos. O carregamento estava em um compartimento submerso do casco de um navio que partiria para a Europa. A ação contou com mergulhadores da Polícia Federal e militares da Marinha, que tiveram apoio da Receita Federal e da Guarda Portuária. Os agentes tentam identificar os responsáveis pela carga. E a ONU alertou para o risco do aumento da fome por causa da manutenção do bloqueio no Estreito de Hormuz. Segundo a estimativa das Nações Unidas, 45 milhões de pessoas podem ser afetadas. Conforme a entidade, os países envolvidos no conflito têm poucas semanas para evitar o que pode se tornar uma crise humanitária de grandes proporções. No horário de Brasília, 11h32.
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1: Seguimos. Justiça e comportamento. Senador Fernando Dueire, juiz Adeudo Nunes, advogado Humberto Vieira. Doutor Humberto, sem querer atrapalhar, deixa eu fazer uma pergunta. Por que não viram uma situação normal o Senado recusar uma indicação do presidente? O mundo se acaba se isso for feito como foi feito agora. Por que não isso não...
2: Veja,
1: não é melhor digerido.
2: Bom dia a todos, meus ouvintes. Prazer estar com o Fernando Dueire, meu colega de secretariado, quando eu fui secretário de Justiça, e doutor Adeudo Nunes, que também foi meu companheiro, ele era o juiz das execuções penais. Dá um trabalho danado.
1: Quem dá um trabalho?
2: Adeudo era.
3: Era minha caneta, né?
2: Ele era um juiz de execuções muito ativo e me dava um trabalho danado. Mas eu vou a sua pergunta, isso é um dado histórico. É porque a gente está tendo um fato quase que único, que é essa vedação, porque as outras vedações foram todas na época de Floriano Peixoto e o Brasil estava em estado de sítio. Então havia uma briga enorme do Senado com Floriano Peixoto. E uma curiosidade, a gente diz que Floriano Peixoto foi presidente do Brasil, mas Floriano Peixoto historicamente nunca, formalmente nunca foi presidente do Brasil. Porque quando Deodoro renunciou, só um dado histórico, ele assumiu e nunca assumiu a presidência, porque exigiria uma eleição. Ele deu um golpe e continuou assinando vice-presidente em exercício, porque o vice não substituiria, teria que ter uma nova eleição, e ele assumiu sob a condição de vice e continuou assinando presidente em exercício a vida toda, cumpriu o mandato dele. Então havia uma briga muito grande. Então essa curiosidade, essa perplexidade da sociedade da rejeição se diz por esse dado histórico. Nunca foi feito. Nunca foi feito.
1: Porque pra gente que fica vendo de fora, fica parecendo um faz de conta.
2: Nunca foi feito.
1: Se vai indicar, o presidente indica pro Senado escolher, que o Senado
2: nunca
1: decida.
2: Nunca. Isso está dentro da competência.
1: Não tem que ser de um jeito
2: só. Claro. Isso está dentro da competência do Senado, quer dizer, formalmente está tudo correto. Foi tudo correto aí, formalmente. E a surpresa é porque foi a primeira vez, tirando 1894, se eu não me engano.
1: Deus que
2: não, não sei nem dizer o ano, tá mais. Certo? 1800, acho que foi 1894. Bom, eu vou fazer feito a Deildo, eu concordo com algumas coisas do senador, mas discordo com outras do ponto de vista técnico. Vai falar agora o advogado, né? Eu não posso imaginar você ter um poder judiciário que não tenha o poder cautelar. Tá? Se a gente vai... Então, e ele tem que ser monocrático, porque você vai distribuir para o relator vai ter que, naquele momento, decidir. Se a legislação exigir que o senador depois leve a apreciação do plenário, como ocorre hoje no Supremo, o regimento interno exige que, dada a liminar, essa liminar que o Alexandre de Moraes, o ministro Alexandre de Moraes, deu agora, ela terá que ser submetida num prazo, não sei se é 60 dias ou 90, eu não me lembro bem.
1: Semana já vão julgar, né?
2: Ele tem que levar ao plenário. Então, essa preocupação do senador de que ela deverá ser, não ser monocrática, ela vai se dar não ser monocrática, tá certo? O que você... Veja a situação que a gente viria voltando só à dosimetria. Se essa lei entrasse em vigor imediatamente, teria penas que estariam extintas. A pessoa já estaria reabilitada. E se julgar inconstitucional, aí essa pessoa voltaria para cumprir a pena. Então, a questão da segurança jurídica levantada pro doutor Adeudo aqui, nesta questão da dosimetria, ela era fundamental.
1: Agora, o exemplo
2: ainda doutor, mais sendo...
1: O exemplo do doutor Adeudo para a questão do medicamento, eu tenho para ser que o senador também concorda.
4: Claro, o problema, Geraldo, é a banalização.
1: Sim.
2: Mas, senador Fernando, a banalização se dá pelos partidos judicializarem a política.
4: Sim, mas também para os tribunais aceitarem aquilo que é interna corpus.
2: Não, mas veja.
4: Porque quer assumir, Humberto, não, o protagonismo político.
2: Mas, Fernando.
4: Você há de compreender
2: o que princípio, nós... O princípio do livre acesso à justiça. Ele vai ter que julgar. O Supremo, o relator não pode chegar e dizer assim, eu não recebo, não. Ele pode até dizer assim, olha.
4: Ele pode dizer não, assim. Não, não, ele pode dizer que não é, é uma interferência. Aquilo deve ser decidido pela instituição.
2: Ele vai levar para o plenário dizer isso. Ele não pode, ele como relator.
4: Sim, claro, tem que ser colegiado.
2: Sim, ele vai ter. Sim, vai ter que ser colegiado. É. Ele vai julgar do mesmo jeito. E aí ele vai ter que dar a liminar por uma questão de segurança jurídica. O problema é que os partidos políticos, eles judicializaram a política no Brasil.
4: Eu falei isso na nossa minha primeira.
2: Perdeu, vai para o judiciário. Essa é a questão.
4: Isso. Exemplo,
2: essa lei da dosimetria, tirando a ABI, todas as medidas são partidárias.
4: É isso.
2: Todas são partidárias. Tá certo? As ações que estão aí contra a lei da dosimetria são partidárias. Então,
4: quem perde entra.
2: O Senado, a Câmara reclama do avanço do Supremo sobre as suas decisões, mas é os próprios membros do Congresso Nacional, através dos seus partidos, de suas lideranças partidárias, que leva a questão ao Supremo. Se você não levar ao Supremo, o Supremo não vai ter como decidir. O Supremo não tem de ofício. O Supremo só atua a pedido. Então, não, a questão não está, não está no Supremo, somente no Supremo. Não estou dizendo que não precisa. Não estou dizendo que não precisa de reforma. Precisa de reforma. Concordo que uma pessoa muito jovem não deveria entrar. Você passar 30 anos no Supremo, isso é. Embora nos Estados Unidos, que é a base do nosso Supremo, o Supremo do Brasil é uma contraface da Suprema Corte Americana. Lá é vitalício. Né? É vitalício. Só a pessoa entra e fica até. Tem juiz supremo que saiu com 99 anos. Aquela senhora importantíssima na coisa. E veja essa história. E que há uma intervenção. Ah, eu acho que tem ministros que exacerbam no falatório. Mas tem ministros extremamente discretos. O Zanin é um ministro discreto. Não é? A Carmen Lúcia é a ministra direta do que diz respeito aos seus processos.
4: As mulheres todas.
3: Você acha razoável?
4: As mulheres todas.
3: Você acha razoável?
2: Faquinha discretíssimo.
4: Você acha razoável, Humberto? Perdão a interferência. Você acha razoável que o presidente da República, nas suas competências, faça sua indicação de uma pessoa que ele julga razoável para ocupar uma posição do Supremo e Gilmar Mendes e outros ministros venham a público dizer e defender aquilo, que é uma atribuição.
2: Não,
4: amor de Deus, Humberto.
2: Eu acho que
4: pelo amor de Deus, quem está nos ouvindo sabe todos os dias o que o Supremo tem feito.
2: O que eu estou dizendo, existem ministros que exacerbam, não deviam estar dando entrevista, tá? Não deviam estar dando entrevista, deviam estar falando nos autos. Existem ministros que se
5: resguardam,
2: se resguardam e só falam no
5: o que está correto,
2: o que
5: não
2: eu,
5: é?
2: O que é correto.
5: O juiz só deve se manifestar.
2: Sem dúvida.
5: Sobre o processo que ele está julgando.
4: Parece que eles não conseguem ver
5: processo.
4: Uma câmara de vídeo, uma televisão,
5: mas
4: um jornalista.
5: A gente tem visto muito, como o senador disse, é um ministro se manifestar sobre o mérito de uma causa em que ele ainda vai julgar.
4: Exatamente.
5: Isso
4: é um absurdo, isso é um excesso, como muitos outros que vêm.
2: Mas isso é um erro, rapaz. Isso está na lei.
4: Então, é o que o doutor Adel está dizendo. Precisa de uma reforma.
5: Isso é uma opinião pessoal.
2: Não precisa, veja. A lei Nomã.
5: O juiz não é para
2: ser que o juiz não pode se manifestar sobre o processo que está sob sua.
4: Mas eles manifestam.
2: Sim, mas ele está descumprindo a lei. Tá.
4: Humberto, ele permite, você sabe melhor do que eu, que ele pode ser titular de uma ação como julgador de alguém que seja seu contraparente e que esteja como patrono dessa causa.
5: Veja, mas isso aí, senador...
4: Sinceramente...
5: Senador, veja, nós temos uma lei bem clara de que nenhum juiz desse país pode julgar uma causa em que haja interesse, por exemplo, de um amigo, de um parente,

0: Para isso, o próprio juiz deve declarar o impedimento de atuar naquele processo.
1: O ministro Toffoli não só fez. Só largou o osso depois que foi emparedado.
0: Tiraram a lauda. O que eu estou dizendo?
1: Que a opinião pública exigiu que isso acontecesse.
0: É que, nesse caso, está havendo um descumprimento.
1: Não dá para botar panos quentes.
2: Veja.
1: Olha que eu sou uma pessoa muito moderada.
0: Porque eu queria dar um pitaco aqui sobre essa questão da publicidade, né?
2: Fiquei calado até agora.
0: Que você.
2: Eu sou moderado aqui.
0: Que o doutor Humberto colocou, mas.
1: Você é nosso professor, Humberto.
0: Se eu tiver tempo, eu vou tratar também desse assunto sobre a questão dessa vitaliciedade dos Estados Unidos, corte constitucional, etc.
2: Veja, a gente tem, dentro dessa linha, eu listei aqui assim, o Supremo hoje, além das ações em que ele não é originário, os recursos especiais que chegam lá, o Supremo tem como corte originária a DPF, a ADIM, a ação direta de constitucionalidade, mas tudo foram criados pelo legislativo. Isso não foi o executivo, não foi o judiciário que criou, não. Não foi o judiciário que criou. E as ações penais de que a gente chama de foro privilegiado de função, né?
0: É.
2: Então você tem um mundo de ações originárias ao ponto que a pessoa diz, não, tem que decidir no plenário. Mas o plenário não está decidindo as ações penais porque mudaram um mundo enorme de ações penais sob a competência originária do Supremo, porque o Supremo teve que se dividir em dois para ganhar tempo, porque senão ele não vai cumprir as funções, tá certo? Por que é que não se pega esse... Só um raciocínio assim, por que é que não se pega essa de foro privilegiado e joga para o STJ e chega no Supremo somente como recurso ordinário para ter duas instâncias? Por que não faz isso?
0: É justamente por isso.
2: Porque você joga. Agora, isso está na Constituição. Quem botou na Constituição, a gente tem que lembrar que as normas constitucionais sequer estão submetidas à sanção do presidente. O presidente não concorda ou discorda.
0: O parlamento
2: então,
0: é livre.
2: O que os deputados, que os congressistas estão reclamando da competência do Supremo, foram eles que colocaram sem sanção do Executivo. O Executivo não se manifesta na legislação constitucional. A lei só estabelece um quadro maior e é promulgada pelo Poder Legislativo. Então, se o Poder Legislativo joga as ações penais de quem tem foro privilegiado, usar essa expressão que é o que o povo entende.
0: E aí vem a conexão.
2: Todo mundo. Basta eu ter um. Por exemplo, a discussão, vou ser muito clara, o Master, o famoso processo aí do Master. Se tinha alguma dúvida que era no Supremo, a ação contra Ciro acabou com a dúvida. Não tem mais dúvida. Se o Ciro Nogueira está envolvido, está sendo investigado, porque não vai para o Supremo só porque a pessoa foi denunciada, não. Ao começar a investigação, se houver a citação de um deputado ou de um senador, ela vai para o Supremo.
0: E tem que ser autorizado pelo Supremo.
2: E o Supremo
0: para
2: tem que autorizar
0: a investigação.
2: Que continue investigando.
0: Agora,
2: então, se entrar um com foro privilegiado, há conexão processual e aí não tem
0: sempre tive essa impressão de que é uma forma de você resolver esse desgaste, por exemplo, que o Supremo Tribunal Federal vem sendo atacado há muitos anos. Primeiro, a criação de uma corte constitucional.
2: Tem que tirar o penal
0: tem
2: de lá.
0: Tem que tirar essa competência do Supremo.
2: Do penal.
0: Para estar julgando briga de dois vizinhos.
1: Não pode.
0: Como hoje acontece.
1: É o tal do PROCON.
0: Quer dizer, era para o Supremo, e essa Corte Constitucional é assim, e o modelo, a Europa inteira praticamente tem criado as suas Cortes Constitucionais, deixando para a Corte Constitucional somente causas de grande relevância.
1: Isso.
0: E que violem a Constituição. Então, a solução agora depende do parlamento, que deveria, sim, criar uma corte constitucional e
2: acho que criar não, né?
0: Remeter

0: tirar da competência do Supremo as ações penais. Porque todas as outras são constitucionais. Recurso especial.
1: Deixa a gente entrar aqui no nosso protocolo e a gente volta já já.
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1: Seguimos, doutor Fernando Eire, doutor Adeildo Nunes, doutor Humberto Vieira. Senador, toque fogo de novo nesse negócio que tá bom?
2: Olha, veja bem, existe a legislação vigente, o doutor Adeildo e o Humberto foram perfeitos. Agora eu queria colocar que há os excessos. E, doutor Adeildo, eu aprendi que entre os pilares do Código de Napoleão tem a revolta dos fatos contra os códigos. E o senhor domina isso melhor do que eu?
1: Não.
2: Quando os códigos não estão prontos para recepcionar os fatos como eles acontecem na ponta, como eles estão acontecendo na realidade da vida das pessoas, nós precisamos mudar os códigos. Nós temos que ter grandeza, até porque as quadras de tempo mudam. E mudam também.
3: Mas
2: a realidade
3: é preciso, né, senador, mudar para melhor. Porque
2: claro,
3: o
2: mudar para melhor.
3: O Congresso Nacional tem feito hoje é só aumentar pena

0: E portanto, isso já comprovado, cientificamente, já está comprovado que não reduz a criminalidade. E o Congresso insiste, principalmente em ano de eleição, aumentando pena, e para as pessoas do povo, isso vai trazer algum resultado. Ah, muito bom, passou para 40 anos, um crime grave. Não, eu posso aplicar 4 anos em uma pena e aquela pessoa cumprir os 4 anos. Aqui no Brasil você condena 40, com 4 anos ele já está na rua no regime semiaberto.
1: É verdade.
0: Então não adianta. Isso, portanto, depende do Congresso Nacional. Nós temos um Código Penal de 1940. Não é possível que os nossos parlamentares não vejam isso. Está lá pronto para ser votado um projeto de José Sarney, muito bom, que eu diria, está lá, só precisa remeter para o plenário. Um Código de Processo Penal de 1941, uma Lei de Execução Penal de 1984, absolutamente superada. Portanto, deve haver um mutirão, e eu pediria muito ao senhor senador que levasse daqui desse debate essa opinião, que eu acho que é de todas as pessoas que atuam na área criminal no Brasil. Precisamos de uma reforma no Código Penal, no processo penal e na Lei de Execução Penal. E tirar da cabeça essa ideia de que aumentando pena, criando mais crimes, isso vai reduzir a criminalidade, que não reduz. O que reduz a criminalidade é a certeza da punição. Aí sim, César Beccaria, 1764, já dizia isso, e está em plena vigência e moderno. Então, eu queria lhe pedir, né, publicamente, que levasse esse anseio nacional para submeter ao plenário das duas casas essas 3 leis que são fundamentais, sim, para contribuir com a justiça, para que ela seja mais rápida, mas não só aumentar a pena em ano de eleição.
1: Nós estamos trabalhando, o senhor tem razão. Nós estamos trabalhando aí a reforma do Código Civil, né? O senhor deve estar acompanhando e tal. Então, nós estamos trabalhando nesse diapasão. De forma que tem toda razão. Essa coisa de aumentar a punição não tem o menor sentido. O que tem sentido é a compreensão da efetividade da punição, que hoje é relativa, me desculpe.
0: Não, eu concordo.
1: Humberto? Então, Humberto.
2: Não, veja, eu vou voltar à origem, meu amigo. É o seguinte, todos esses poderes, você imaginar de que o Supremo Tribunal tem iniciativa de lei, ele vai julgar a lei, ele tem poder de iniciativa de lei. Quem tem iniciativa de lei para as leis relativas ao Poder Judiciário é o Supremo Tribunal. Está na Constituição. Está na Constituição. E quem colocou isso não foi o Supremo, não. Foram os nossos constituintes em 88. Portanto, o Poder Legislativo que colocou. E essa é a grande questão. Quais são os... Então, não adianta fazer reforma do Supremo.
1: Mas está correto, Humberto. Hoje, aplicada à realidade da vida...
2: Eu não sei se você consegue fazer a emenda passar. Minha dúvida é essa. Vai tirar do Supremo a competência de leis sobre matéria de organização judiciária?
1: O problema é esse.
2: É do Supremo, como é da organização administrativa do Executivo. Então, há uma hipertrofia do Poder Judiciário. Acredito até que haja uma hipertrofia do Poder Judiciário. Mas há uma hipertrofia ditada pela iniciativa do Legislativo. O Legislativo foi quem, na Constituição de 88, assim agiu. Fernando, eu já disse aqui mais de uma vez no meu debate aqui com o Geraldo, que eu descobri que a DEIU, que chegou depois de mim, tem 150 papelzinho desse aqui. Eu devo ter uns 300 se eu estivesse levando pra casa. Porque ele diz que leva pra casa e guarda, pra saber com quem ele matou. Então ele tem 150, eu devo ter uns 300.
0: Meu currículo, Vitor.
2: E já disse isso aqui mais de uma vez. Nós temos um grande problema na origem da nossa Constituição.

0: A nossa Constituição foi feita por parlamentares que defendiam o parlamentarismo. Tá certo? Nelson Jobim era um parlamentarista. Então, nós temos uma Constituição parlamentarista para um sistema previdencialista. Então, nós temos um pecado capital, um pecado original, como diriam os católicos.
1: É original.
0: Tá certo? Um pecado original. E então, dentro desse perfil de parlamentarismo, tá certo? Com aonde o bom governo não tem prazo e o mau governo também não tem prazo, tá certo? Não tem mandato, você interrompe. Você teria que ter uma estabilidade das instituições. E uma das estabilidades das instituições seria o Poder Judiciário. Então, ao Poder Judiciário foi dada atribuições próprias de regimes parlamentaristas, tá certo? Como foi dada ao Congresso Nacional, que gerou, desculpe se você é favorável, a essa emendas parlamentares. Não tem o menor sentido. Os parlamentares passaram a ser executivos. O cara decide no Congresso Nacional que vai calçar uma rua em Solidão. Desculpe, morador de Solidão. Né?
2: Humberto,
0: que deve estar muito interessado nessa rua.
2: Humberto,
0: mas isso é função do executivo.
2: Mas isso aí o executivo resolveu fazer.
0: Sim,
2: foi uma iniciativa do executivo.
0: Não,
2: que resolveu fazer não. E terminou o orçamento nacional capturado pelo Congresso.
0: O executivo
2: agora arremessado pelas piores práticas que podem existir.
0: Fernando, o executivo
2: se rendeu. E não tem melhorado, Humberto. Doutores, não tem melhorado.
3: Olha, o tempo está
0: se rendeu. O executivo se rendeu.
3: O tempo está
0: Ele não permitiu, não. Ele se rendeu.
3: Muito obrigado ao senador Fernando Duerre por ter trazido esse assunto tão gostoso aqui, de uma conversa tão boa de três amigos. Muito obrigado.
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5: São 12 horas no Recife.
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7: Maio de 2026, o ministro do STF, Flávio Dino, defendeu as decisões monocráticas da corte e alegou que sem o instrumento, o Supremo Tribunal Federal entraria em colapso. O magistrado disse que não se trata de inclinações autoritárias, mas de uma possibilidade garantida aos magistrados pelas regras jurídicas essenciais ao funcionamento do STF. Dino publicou um artigo na revista Carta Capital sobre o assunto, na esteira de críticas a decisões individuais de ministros da corte, como a recente suspensão da aplicação da Lei da Dosimetria por Alexandre de Moraes. O aeroporto de Brasília funciona normalmente após ter as operações prejudicadas pela baixa visibilidade. Ao todo, 8 voos foram cancelados e 9 tiveram de seguir para outras cidades, mas já puderam retornar a Brasília. E o governo de São Paulo multou a rede Fast Shop em mais de R$1 bilhão por causa de fraudes no ICMS, o Imposto sobre Circulação de Mercadorias e Serviços. O valor é o maior já registrado na história do país, com base na lei anticorrupção. Segundo o portal G1, a punição foi aplicada por obtenção indevida de créditos do ICMS, interferência em fiscalizações e oferta de vantagens indevidas a agentes do Estado. Conforme as investigações, a Fast Shop contratou uma consultoria tributária operada por um ex-auditor fiscal para acessar de forma irregular os sistemas do governo estadual. No horário de Brasília, 12h02.
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1: Muito boa tarde, hoje é segunda-feira, 11 de maio de 2026, começando mais um CBN Brasil. Cássia Regina.
2: Carlos Alberto, uma ótima tarde para você e para os nossos ouvintes também.
1: Muito obrigado a todos que nos assistem em áudio, que nos acompanham em áudio e vídeo. Bom, começando aqui o programa, noticiário da guerra, informações sobre a guerra. Primeiro ponto, os Estados Unidos fizeram uma proposta ao Irã. O Irã rejeitou essa proposta e fez a sua própria proposta aos Estados Unidos. O Trump rejeitou a proposta dos iranianos, dizendo que era totalmente inaceitável, e assim o impasse continua exatamente como estava antes. Quer dizer, os dois lados com posições completamente diferentes. Apesar disso, que é uma boa notícia, a trégua continua. Quer dizer, não se partiu desse impasse para bombardeios, ataques, etc. Bem, então, a negociação continua. Está difícil, complicado e tal, mas a negociação continua e os temas são o programa nuclear do Irã e o Estreito de Hormuz, a passagem pelo Estreito de Hormuz. Bem, e nós teremos mais informações então sobre a proposta de um lado e de outro e sobre a situação. O petróleo deu uma subidinha. A gente tem, não é brincar aqui com coisa séria, mas a gente estava dizendo, a gente já comentou aqui que o mercado financeiro, os mercados já interpretaram umas 4 ou 5 vezes que a guerra terminou, né? Então você vê quando as hostilidades aumentam, o clima fica mais tenso, as bolsas caem pelo mundo inteiro, as taxas de juros sobem, o dólar enfraquece e tal. E depois é o contrário. Aí não, agora tem um entendimento amplo, as propostas foram trocadas, a guerra terminou, o preço do petróleo cai, as bolsas sobem. É isso que acontece, tem acontecido ao longo desses tempos. E hoje, como a situação ficou meio lá, meio cá, o que aconteceu foi que o petróleo teve uma pequena alta, passou aí para 103 dólares o barril, aproximadamente, e as bolsas estão em movimentos diferentes. Perdão, as bolsas estão em movimentos que o pessoal chama de movimentos mistos, umas para cima, outras para baixo, e essa é a situação. Bom, nós teremos mais informações, mais detalhes sobre a guerra no Oriente Médio. E o dado que eu queria acrescentar é que dentro dos Estados Unidos há muita oposição de pessoal que participa do grupo do Trump, quer dizer, aliados do Trump que estão contra a guerra, claramente contra a guerra. Aliados do Trump, importantes aliados do Trump que se manifestaram contra a guerra, dizendo que o Trump está fazendo exatamente o que ele manifestou que não ia fazer, isto é, que não ia levar os Estados Unidos a uma nova guerra, e levou a uma nova guerra. O que esses atores, esses representantes do trumpismo estão dizendo é que o Trump está sendo levado de roldão por uma certa ala do Pentágono e também por influência de Israel. Bom, outro tema aqui do CBN Brasil. E agora vamos voltar para o noticiário local. Noticiário local que vai começar com Felipe Igreja, e é o caso do senador Ciro Nogueira, que foi alvo de um mandado de busca e apreensão na semana passada, e agora o caso tem novos desenvolvimentos. Quem tem a história é o Felipe Igreja, de Brasília.
3: Sardenberg, o senador Ciro Nogueira comprou uma cobertura triplex de R$22 milhões em um prédio de luxo em São Paulo, 3 meses após virar sócio de Daniel Vorcaro, dono do Banco Master. A informação é do portal Metrópolis. A compra do imóvel aconteceu cerca de 1 mês antes de Ciro apresentar a chamada emenda Master, apontada pela Polícia Federal como resultado da relação do parlamentar com Vorcaro. Segundo a PF, o banqueiro usava Ciro em favor dos interesses do banco no parlamento. Na última quinta-feira, a gente lembra que o senador

0: foi o alvo principal da quinta fase da Operação Compliance Zero. Ciro Nogueira foi alvo de busca e apreensão. Segundo a Polícia Federal, ele recebeu uma espécie de mesada que variava entre 300 a 500 mil reais para atuar a favor de Vorcaro no parlamento. Segundo a reportagem do Metrópolis, Ciro adquiriu o apartamento de 514 metros quadrados na rua Oscar Freire, localizada na zona oeste da capital paulista. A compra da cobertura, que ainda está em construção e conta com 3 suítes e 3 vagas na garagem, ocorreu em julho de 2024 por meio da incorporadora responsável pelo prédio. E aí, no mês seguinte, em agosto de 2024, o senador apresentou a chamada emenda master, emenda que previa a ampliação da cobertura do Fundo Garantidor de Crédito, FGC, de 250 mil para R$1 milhão por depositante, numa ação que favorecia diretamente o Banco Master. A reportagem CBN questionou o senador e a defesa dele sobre a aquisição do imóvel, mas não houve resposta. Ciro Nogueira, inclusive, trocou de advogado agora pela manhã. O criminalista Antônio Carlos de Almeida Castro, conhecido como Cacai, deixou a defesa do senador. Os motivos da troca não foram revelados, mas minutos antes dessa troca, em entrevista ao Metrópolis, Cacai foi questionado sobre a atuação política do senador e disse que não votava nele e que estava atuando nesse caso de forma técnica. O advogado é conhecido por ser alinhado politicamente à esquerda.
1: Eu não converso sobre política, porque se eu votasse no Piauí, eu não votaria nele. Votaria no Wellington, eu votaria no PT. Então eu não converso, é igual Brasília. Eu não converso sobre política com o Ibanez, porque certamente eu não vou votar nele. Eu vou votar nos candidatos da esquerda aqui. Então, assim, eu até vi essa declaração dele, mas eu sou advogado, eu converso sobre questões técnicas. Não dá para conversar sobre política com alguns clientes que eu gosto muito, que eu respeito, mas eu não converso sobre política sobre isso, não.
0: Ao portal Metrópolis, Ciro Nogueira disse que o acordo de compra do triplex previu o pagamento de R$22 milhões mediante a entrega de um apartamento no mesmo prédio avaliado em R$8 milhões, imóvel que foi adquirido por ele em janeiro de 2023, pouco tempo depois do início da construção desse prédio. Depois, ele decidiu trocar esse primeiro apartamento por um outro no mesmo prédio, no 17º andar, mas acabou desistindo, até que fez a escolha de fazer essa troca pelo triplex. E para completar o valor de R$22 milhões, o acordo previu o parcelamento do restante dos valores em dinheiro. Segundo o senador, restam ainda 6 parcelas de R$336 mil, além de um pagamento de R$6,7 milhões na entrega das chaves. Sardenberg.
2: Agora, Felipe Igreja, já foi anunciado, o Ciro Nogueira já informou quem são os novos advogados dele?
0: Não, apenas houve essa confirmação de que o escritório de advocacia do Antônio Carlos de Almeida Castro, o Cacai, não fica mais na defesa do Ciro Nogueira. Os motivos da troca não foram anunciados, nem mesmo o novo advogado do senador. Chama a atenção justamente essa troca de advogado nesse momento em que a investigação da Polícia Federal sobre esses negócios do Banco Master avança sobre o senador, sobre o parlamentar, mas não houve ainda confirmação do novo nome que ficará sob responsabilidade, será a responsabilidade de fazer a defesa do senador Sardenberg.
2: Bom, e de todo modo, a compra do triplex de R$22 milhões está confirmada.
0: Isso, o senador não respondeu aos questionamentos da reportagem CBN, mas ao portal Metrópolis deu essa explicação da primeira compra de um imóvel nesse mesmo empreendimento de 8 milhões, depois a troca por esse triplex no mesmo empreendimento.
2: Ele comprou um só de 8 milhões e aí resolveu que não dava, comprou um de 22, né?
0: Isso, foi a explicação que ele repassou ao portal Metrópolis, explicou ali as formas de pagamento, de financiamento desse novo imóvel. Sademec?
2: Tá certo. Bom, o apartamento, o triplex, fica na rua Oscar Freire, que é a rua, ainda se fala, mais chique.
3: Ah, ainda se fala. E você tem razão. Se não é a mais chique, é uma das mais chiques de São Paulo.
2: Ah, é a rua mais chique de São Paulo. Comércio de, quer dizer, em termos de comércio de rua, vai?
3: Sim, é um comércio de rua de luxo, né?
2: É um comércio de luxo e tem ali do ladinho, tem um shopping de luxo também. Então, não é em qualquer lugar, né? Não é numa rua apenas caprichada. É uma rua de muito luxo, uma rua muito chique.

0: Bom, agora a gente vai para outro caso, que é o da projeto de lei da dosimetria. Quem tem as informações é a Rani Veloso, de Brasília. Rani.
1: Oi, Sardenberg, boa tarde a você, a Cássia e a todos que nos acompanham. É isso, por causa dos prazos, somente a partir do final da próxima semana é que o plenário do STF poderá julgar se a aplicação da lei da dosimetria continuará suspensa ou não, que é quando eles vão decidir se ela está de acordo com a Constituição. A partir de hoje, o presidente Lula e os presidentes da Câmara, Hugo Mota, e do Senado, Davi Alcolumbre, têm 5 dias para prestarem mais informações sobre o tema. Os ofícios já foram enviados. A ordem é do ministro Alexandre de Moraes, relator das ações apresentadas pela Associação Brasileira de Imprensa e pela Federação Pessoal Rede, que apontam inconstitucionalidade. Eles afirmam, inclusive, que na prática os condenados por atentados à ordem democrática passariam a receber regime mais brando do que o aplicado ao autores de crimes violentos comuns. Moraes, em decisão monocrática, no sábado, suspendeu a aplicação da lei que pode reduzir as penas aos condenados pelos ataques do 8 de janeiro, incluindo a do ex-presidente Jair Bolsonaro. A nova lei foi promulgada na última sexta-feira pelo presidente do Congresso, Davi Alcolumbre, depois que o Legislativo derrubou o veto de Lula. Após as respostas de Lula e do Congresso, a Advocacia Geral da União e a Procuradoria Geral da República terão 3 dias para se manifestar. Enquanto o STF se debruça sobre o tema, a oposição no Congresso articula uma forte retaliação. Parlamentares prometem apresentar um novo pedido de impeachment contra Alexandre de Moraes, pressionam os líderes para votar a proposta que limita as decisões individuais de ministros da corte, além de defenderem a aprovação de uma anistia geral. O líder da oposição na Câmara, Cabo Gilberto, disse que a questão pode ser resolvida nas urnas.
2: O ditador da toga vai lá de uma canetada e desfaz tudo que foi feito pelo povo brasileiro. Cadê a separação dos poderes? Para sair dessa ditadura, precisamos de um Senado forte, urgentemente. Uma Câmara Federal forte, urgentemente. E poderemos fazer isso a partir de outubro.
1: Pré-candidatos à presidência também querem levar o tema para o debate eleitoral. Flávio Bolsonaro chamou a decisão de canetada monocrática e sugeriu um jogo combinado. Ronaldo Caiado declarou que a decisão de Moraes é deplorável, além de um ataque à democracia. Romeu Zema, sem citar Moraes, disse que o ministro se considera intocável e atropela o Congresso. Já a base governista celebrou a ação no Supremo. O deputado Lindbergh Farias falou em vitória da democracia.
3: É tudo inconstitucional. O poder legislativo não pode legislar para beneficiar alguém. Isso é uma interferência indevida do poder legislativo numa condenação do Supremo Tribunal Federal. É um golpe continuado. Aquilo foi vergonhoso, aquele acordão, Flávio Bolsonaro abraçado com Alcolumbre. Isso tudo para acabar com o caso do Banco Master.
1: Especialistas apontam que essa tensão entre os poderes já dita o ritmo das eleições, uma vez que a disputa será em torno do STF.
4: Isso fica sendo jogado de um lado para o outro, numa espécie de torcida permanente de um conflito sem fim. O setor da política vai fazer a disputa em torno do Supremo Tribunal Federal, tentando colocá-lo como um polo ativo da política brasileira. Entretanto, não é e nunca foi tema eleitoral. Pela primeira vez, isso vai surgir com muita força e vai trazer consigo a bancada anti-Supremo Tribunal Federal.
1: Então tá aí a análise do cientista político Melilo Diniz falando, né, que as eleições vão ser focadas principalmente no Senado, né, uma vez que são os senadores os responsáveis por processos de impeachment de ministros do Supremo Tribunal Federal. Agora, falando sobre a lei da dosimetria, para devolver para vocês, Sardenberg, somente depois que o relator liberar o caso, que ele tiver todas essas respostas, é que o presidente do STF, o ministro Edson Fachin, levará o tema ao plenário. Sardenberg.
0: Muito obrigado, essa foi a informação da Rani Veloso. Eu queria, Cássia, acrescentar alguns pontos, algumas explicações aqui, dizer o seguinte, a gente às vezes diz assim, o PL da dosimetria que reduz a pena dos condenados pelo 8 de janeiro, que reduz a pena do ex-presidente Jair Bolsonaro. Não, isso acontece, quer dizer, isso na prática é o que acontece, mas a lei não é, o projeto de lei não é exatamente assim. O projeto de lei estabelece regras para determinados tipos de crimes políticos para todo mundo. Quer dizer, não é o que a lei vale só para os condenados e

0: 8 de janeiro e pela tentativa de golpe. Ela vale, a lei vale para todo mundo que vier, por exemplo, a participar de uma outra tentativa. Então, a lei prevê uma redução de penas para determinados crimes. Veta a acumulação de penas de crimes diferentes. Enfim, é um projeto de lei universal, um projeto de lei que vale para todo mundo e que, claro, na prática, no momento, beneficia os condenados pelo 8 de janeiro e pela tentativa de golpe. Agora, o ponto é o seguinte: o ministro Alexandre de Moraes, ele pediu explicações à Presidência da República e ao Legislativo e pediu explicações. Ora, não tem explicação para dar. O Legislativo já deu a sua palavra ao aprovar o projeto de lei por ampla maioria. Então, a explicação do Judiciário, qual é a posição do Legislativo? A posição do Legislativo é de aprovar a legislação por uma ampla maioria, já foi dada. Posição do governo, do presidente Lula, também já foi dada. O presidente Lula vetou o projeto de lei quando ele foi aprovado no Congresso e apresentou as suas razões pelas quais ele estava vetando o projeto. Então, as razões da Presidência da República também já são bastante conhecidas. Por conseguinte, as ações o parecer da Advocacia Geral da União, que é a advocacia do governo, também já é conhecida. Quer dizer, a única coisa que falta, que o ministro poderia pedir, era a manifestação da Procuradoria Geral da República. Agora, ele pedir explicações para o Executivo, para o Legislativo, as explicações já foram dadas, né? O Legislativo aprovou a lei, então está lá toda a fundamentação. E o Executivo é contra a lei, também já está lá toda a fundamentação. Poderia ir mais rápido com esse projeto, mandando direto o caso para a Procuradoria-Geral da República. O Supremo Tribunal Federal pode analisar a constitucionalidade desse projeto de lei. Alguém provoca o Supremo e o Supremo vai decidir. Mas poderia ir mais rapidamente do que está indo. E agora temos intervalo.
1: E já voltamos.
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1: Olá, ouvinte CBN, uma ótima tarde para você. Chegando com informações da BR-101, ela tem trânsito complicado no sentido sul, entre a altura do Barro, na zona oeste do Recife, e as imediações de Comportas, já em Jaboatão dos Guararapes. Para você que sai da região do Ibura em direção a Prazeres, a opção mais rápida agora é pegar a Avenida Recife e fazer o caminho pela Avenida Mascarenhas de Moraes. 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

0: que une gerações. Betânia Ribeiro para a CBN Recife.
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3: Muito boa tarde para você. Agora, meio-dia, 24 minutos. Nós seguimos aqui no CBN Brasil, tocando as informações do Recife e de Pernambuco. Betânia Ribeiro acabou de falar de trânsito intenso na BR-101, sentido a Jaboatão dos Guararapes. Lembrando que há uma cratera na rodovia, no quilômetro 86. Então, nesse ponto, o trânsito está sendo desviado para o acostamento. Então, atenção, motorista.
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0: O governo está lançando uma nova opção de investimento voltada a investidores que buscam alternativas mais simples e com previsibilidade de rendimento, Tesouro Reserva. Nós temos mais informações com a nossa reportagem aqui em São Paulo. Pedro Pupulim, boa tarde para você.
5: Oi, Cássio, oi, Sardenberg, uma excelente segunda-feira para vocês e para todos que nos acompanham aqui na CBN. Exatamente, esse Tesouro Reserva, a gente está falando aí de um novo título de dívida pública que permite aplicações a partir de R$1, Cássia. E ele tem rentabilidade atrelada à taxa básica de juros, a Selic, que é regulada pelo Banco Central. Só que esse Tesouro Reserva, ele é diferente daquele já conhecido Tesouro Selic, por ter aplicação mínima menor, por permitir resgate a qualquer momento e não ter a mesma complexidade. O resgate, ele pode ser feito a qualquer hora do dia, em qualquer dia da semana, inclusive com possibilidade de transferência via Pix. Quem passou por aqui, Cássia Sardenberg, foi Daniel Leal, secretário do Tesouro Nacional. E ele disse que o Tesouro Reserva, essa nova plataforma, chegou para democratizar e facilitar o acesso por investidores iniciantes, já que o investimento mínimo é, como eu falei, de somente R$1. Por ser um título público de renda fixa emitido pelo governo federal, o investimento é considerado aí de baixo risco. Segundo o também secretário do Tesouro, Rogério Seron, o produto mira quem quer rentabilidade, mas também quer segurança. A cerimônia de lançamento aconteceu aqui na sede da B3, a Bolsa de Valores brasileira, no centro da capital, e contou com aquele tradicional e emblemático toque do sino. Agora, Cássia Sardenberg, dois pontos importantes que eu gostaria de trazer para o ouvinte. O primeiro é que, em termos práticos, o Tesouro Reserva está disponível no site do Tesouro Nacional, mas somente correntistas do Banco do Brasil podem comprá-lo por enquanto, viu? Só que, de acordo com o Daniel Leal, secretário que eu mencionei há pouco, já estão abertas negociações com outros bancos para que essas instituições passem a oferecer a opção do Tesouro Reserva para os seus clientes. Vamos ouvir o secretário.
6: A gente tem sempre uma conversa com todos os parceiros do Tesouro Direto, todas as corretoras ou bancos, para que eles entrem na plataforma.
7: Mas já está alguma adiantada?
6: Eles já demonstraram interesses, eles têm que fazer a parte de desenvolvimento, então isso aí demora um tempinho, mas o Tesouro está sempre aberto para acelerar.
8: Quantos demonstraram interesse?
6: Vou ter de cabeça, assim, mas tem alguns dos principais nomes ali já começaram a demonstrar esse interesse.
5: O outro ponto importante que eu gostaria de trazer é que o secretário destacou o que ele classifica como uma contribuição do Tesouro Reserva para a educação financeira da população. De acordo com o Daniel Leal, essa nova possibilidade de investimento chegou aí para ensinar o pequeno investidor, ou nas palavras dele, a população de classe mais baixa, que essa parcela da população também pode investir e que após alguns meses de investimento, esse grupo de pessoas vai perceber o quanto aquele valor rendeu e vai compreender que também

0: pode fazer parte desses investimentos. Volto com vocês, Cássia Stardenberg.
1: Muito obrigada. Esse foi o Pedro Pupulin. E logo mais aqui no CBN Brasil, Carlos Alberto Stardenberg e eu vamos conversar com

0: Cássia. E você, ouvinte, o impasse na guerra no Oriente Médio continua, viu, Sardenberg? Os Estados Unidos não aceitaram a proposta do Irã para encerrar a guerra, assim como o país persa não aceitou a proposta feita pelos norte-americanos. O governo iraniano classificou a própria proposta como legítima, generosa e responsável, enquanto acusou Washington de fazer exigências irracionais. Segundo o porta-voz do Ministério das Relações Exteriores do Irã, o plano previa o fim da guerra, a suspensão do bloqueio naval e a liberação de ativos iranianos congelados no exterior. O governo também defendia segurança para a navegação no Estreito de Hormuz e o cessar-fogo regional, incluindo também o Líbano. A mídia estatal da nação persa ainda detalhou que entre os pontos exigidos por Teerã estavam o reconhecimento da soberania sobre o Estreito de Hormuz e o pagamento de indenizações pelos ataques ao território do país. E segundo o Wall Street Journal, Sardenberg, o Irã aceitaria diluir parte do urânio enriquecido e transferir o restante para um terceiro país, mas rejeita desmantelar equipamentos e uma moratória de 20 anos no enriquecimento. Mesmo assim, Donald Trump rejeitou a resposta e chamou o texto de totalmente inaceitável. A proposta foi enviada no domingo ao governo americano por mediação do Paquistão. Nesta manhã, três petroleiros deixaram o Estreito de Hormuz com os sistemas de rastreamento desligados. A imprensa iraniana informou que um deles, carregado com petróleo iraquiano e destinado ao Vietnã, cruzou a rota permitida pelo próprio governo do Irã. Já no Líbano, os ataques continuam. Bombardeios israelenses atingiram cidades do sul do país, onde duas pessoas morreram e outras cinco ficaram feridas. Agora, do outro lado do conflito, o Hezbollah afirmou ter atacado uma posição militar israelense. Na economia, Sardenberg, o preço do barril de petróleo do tipo Brent subiu para a casa dos 103 dólares, o que representa aí uma alta de 2,5% nas últimas 24 horas. A gente segue acompanhando, eu volto se houver alguma atualização, Sardenberg.
1: Muito obrigado, informação de Ana Luísa Bessa. Só queria acrescentar uma coisa, né, Ana, né, Cássia? Ouvintes, o Estreito de Hormuz, antes do início da guerra, era uma área livre de navegação. Ninguém tinha soberania sobre aquela região. Era uma área livre de navegação internacional, né? E agora, depois da guerra, de tudo que aconteceu, dos ataques americanos, etc., o Irã passa a reclamar a sua soberania sobre aquele estreito, sobre aquela passagem, para a qual pretende cobrar pedágio, né? Então, em relação ao início da guerra, é que o Estreito de Hormuz era livre, passava todo mundo, internacional. E agora o Irã reclama a sua soberania sobre o Estreito de Hormuz. Obrigado, Ana.
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Segunda-feira, 11 de maio de 2026. O governo arrecadou R$1,780 bilhões com imposto de importação entre janeiro e abril, segundo a Secretaria da Receita Federal. O valor representa crescimento de 25% na comparação com os quatro primeiros meses do ano passado, além de ser recorde para o período. O Planalto passou a cobrar imposto de importação de 20% sobre compras internacionais de até $50 depois da aprovação da medida no Congresso em agosto de 2024. A taxação foi uma resposta a um pedido da indústria nacional diante do aumento das aquisições digitais na pandemia. Na semana passada, o ministro da Fazenda, Dario Durigan, admitiu que o fim da chamada taxa das blusinhas está em discussão. Ser vítima de golpe digital é o principal medo dos brasileiros. Segundo pesquisa do Fórum Brasileiro de Segurança Pública, em parceria com o Datafolha, 83% das pessoas temem fraudes financeiras por meio da internet ou do celular. 82% tem medo de roubo à mão armada e 80% de morrer em um assalto. A pesquisa ouviu presencialmente 2.400

0: 4 pessoas de 137 municípios. A margem de erro é de 2 pontos percentuais, para mais ou para menos, com nível de confiança de 95%. Uma ciclista de 48 anos morreu enquanto participava de uma competição de ultradistância entre Minas Gerais e São Paulo. As forças de segurança mineiras apuram as causas do acidente que aconteceu na Serra da Mantiqueira. Segundo a organização do evento, a mulher sofreu um mal súbito e caiu em uma estrada de terra. A Bolsa de Valores de São Paulo opera em baixa de 0,93% aos 182.402 pontos. O dólar comercial tem leve alta de 0,07%, cotado a R$ 4,89. O euro vale R$ 5,77, ligeira elevação de 0,08%. No horário de Brasília, 12:34.
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2: E aí, Miriam?
3: Boa tarde, Sardenberg. Boa tarde, Cássia. Boa tarde, ouvintes da Rádio CBN.
4: Boa tarde, Miriam.
2: Miriam, nós havíamos comentado aqui no início do programa que alguns líderes lá do trumpismo, né, dos Estados Unidos, alguns líderes do MAGA, já estavam criticando abertamente a guerra no Oriente Médio. Eles estão dizendo que o que o Trump está fazendo é exatamente o que ele disse que não ia fazer. E que a guerra está prejudicando os Estados Unidos. Aliás, tem uma pesquisa também dizendo que a guerra prejudica os Estados Unidos. É o custo que o Trump está pagando, né?
3: Exatamente, Sardenberg. O custo da guerra é grande para o mundo inteiro, mas é muito grande para os Estados Unidos também, para o consumidor americano, para as empresas americanas, para todo mundo. E isso é concreto, é um aumento concreto. Não é o custo no sentido imaterial, mas é o custo material mesmo. O Financial Times publicou hoje, está em destaque no site do Financial Times, uma matéria exatamente sobre isso, feita por três repórteres do Financial Times. Ele diz o seguinte, que impactou o mundo inteiro, em várias áreas, em várias frentes, mas em relação aos Estados Unidos, tem, por exemplo, perda de produção com queda de suprimento, alta de preço dos combustíveis, alto dos custos de produção da cadeia produtiva e falta de insumos para a agricultura. Eles estão dizendo que a ideia de que a guerra custa 25 bilhões, que a primeira estimativa é dada pelo governo Trump sobre o custo da guerra, esse é, segundo uma economista que eles entrevistaram, professora de Harvard, Linda Bilmes, isso é apenas a ponta do iceberg, porque é o custo orçamentário. O custo orçamentário da guerra é 25 bilhões, mas vai ser muito maior em outras áreas, né? Inclusive no gasto público. Então, o fechamento do Estreito de Hormuz, aumentou o galão, né? Que eles vendem lá, galão de combustível, em 50%. Tá 4,55 dólares por galão de gasolina. E é o choque mais forte da economia desde muito tempo, né? E o diesel teve uma alta maior ainda, está em 5,82 dólares. Então, os americanos já pagaram, segundo cálculos da matéria, eles já pagaram mais 35 bilhões a mais por combustível. Então, a guerra custa 25 bilhões, mas os americanos, os consumidores, em gasolina e diesel, eles já pagaram 35 bilhões a mais desde o começo da guerra, segundo um cálculo da Brown University.

0: o combustível de aviação subiu 70%. Eles calculam na matéria em 200 bilhões de dólares o custo de não ter reduzido os juros. Os juros iriam cair, estava previsto cair do pelo menos 2 cortes de 0,25, e não caíram por causa da guerra e das pressões inflacionárias por causa da guerra. Segundo a matéria, a maior pressão na cadeia de suprimentos desde a Covid-19. Os preços dos alimentos estão subindo e devem subir, continuar subindo durante 6 meses pelo impacto do diesel nos alimentos, no transporte, na conservação e tal. E tem também um impacto que a gente ainda não sabe por qual o tamanho, por causa da queda da oferta de fertilizantes. O que eles dizem que vai ser uma pressão, o impacto vai ser menor do que foi o preço de alimentos, de mercearia, grocery, né? Essa inflação vai ser menor do que foi o impacto no início da guerra da Rússia contra a Ucrânia, porque aquela ali reduziu muito, aquela guerra reduziu muito a oferta de fertilizantes. Mas o Estreito de Hormuz também é passagem, e o Oriente Médio também é fornecedor de fertilizantes. Naquela época a inflação chegou a inflação de alimentos dos alimentos de mercearia chegou a 13%. Eles acham que dessa vez não vai ser tão alto. Mas veja como se espalha na economia. Mesmo pegando só a economia americana, o custo de uma guerra impensada, que ele não sabe como terminar. Iniciou de forma intempestiva e não sabe como terminar. Sardenberg e Cássia.
1: E Miriam, isso em relação aos custos econômicos, como você salientou, em relação aos custos políticos, talvez o presidente Donald Trump tenha uma ideia a partir das eleições de meio de mandato, né?
0: Sem dúvida, Cássia, do ponto de vista da política internacional, ele feriu e entrou em conflito com muitos aliados de sempre, né? E internamente, a popularidade dele está muito baixa, está no nível mais baixo, e ele vai enfrentar a eleição de meio de mandato como disse o Sardenberg no começo desse comentário, com os líderes do Partido Republicano mostrando desgosto em relação à guerra, porque eles estão sentindo. Na disputa em cada estado, a impopularidade dessa guerra, Sardenberg.
2: Miriam Leitão, obrigado, Miriam. Até amanhã.
0: Até amanhã.
1: Até.
2: Intervalo agora.
1: E já voltamos.
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5: E após a vitória de ontem, 4-0 nos aflitos contra o América Mineiro, com 2 gols do Vinícius, 1 do Anderson e outro de Dodô, o Náutico vai se reapresentar amanhã no período da tarde em entrevista de Reginaldo, visando o jogo do próximo sábado em Ponta Grossa contra a equipe do Operário. Náutico, quarto colocado com 13 pontos e Luiz Felipe volta a ficar à disposição para o próximo compromisso. Juninho, Matheus Silva e Paulo Sérgio serão reavaliados pelo Departamento Médico.
6: Agora no Recife, 12:46. Mais cedo, a Agência Pernambucana de Águas e Clima atualizou a tendência de chuva para os próximos dias e a previsão é de que amanhã, especificamente, chova moderado na região metropolitana do Recife. Então, essa tendência indica aí de 30 a 50 milímetros, vale também para Mata Norte, para Mata Sul e para o Agreste.
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6: No Recife, 12:48, informação para você. A Polícia Militar de Pernambuco prendeu 3 homens que são suspeitos de participarem do ataque a tiros que deixou 2 jovens mortos e 1 espetinho no município de Condado, aqui na Mata Norte. Esse caso ocorreu na noite do último sábado. Então, 5 pessoas foram baleadas e levadas para um hospital da cidade e essas 2 vítimas fatais, Matheus Alves, de 22 anos, e Micaela Santos, de 21. Eles trabalhavam, respectivamente, como vigilante de uma escola e recepcionista de uma academia. De acordo com a Polícia Militar de Pernambuco, as outras

0: Três vítimas de 14, 15 e 25 anos foram transferidas para o Hospital Belarmino Correia, em Goiânia.
1: 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Santa Cruz.
2: Para o jogo de hoje, pela sexta rodada do Campeonato Brasileiro da Série C contra a equipe da Inter de Limeira jogando fora de casa, o Santa Cruz tem entre os seus relacionados os goleiros Rockennedy, Thiago Coelho e Gabriel Souza, os zagueiros Matheus Vinícius, Edson Miranda, Eurico e William Alves, os laterais Alex Juan e Zé Mário, os meio-campistas Pedro Favela, Silva, Léo Costa, Patrick Alain e Andrei e os atacantes Robinho, Renato, Heron, Marquinhos, Thiago Marques, Everaldo, Ronald, além de Vitinho e Quirino, as peças à disposição do estreante Cristian de Souza.
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0: Meio-dia, 51 minutos no Recife. Mais cedo aqui na CBN, você ouviu o caso de um atropelamento em Serra Talhada, no sertão de Pernambuco, que vitimou três pessoas. Um bebê, ou melhor, uma bebê de 10 meses, o pai dessa criança, de 22 anos, e o avô, de 47 anos. Esse caso aconteceu ontem à tarde, enquanto eles passeavam no bairro Nossa Senhora da Penha, lá em Serra Talhada. E a motorista, ela perdeu o controle do veículo e atingiu o carrinho de bebê onde essa criança estava. Para você ter uma noção, com a força do impacto, a bebê foi arremessada ao chão e teve escoriações. E as imagens, inclusive no portal cbnrecife.com, mostram que o carro subiu a calçada e imprensou o carrinho contra uma árvore, ou seja, uma tragédia muito maior poderia ter acontecido. E aí nós procuramos a Polícia Militar de Pernambuco, porque primeiro, havia imagem dessa mulher sendo conduzida até uma viatura e também relatos de moradores do entorno de que ela tinha sinais visíveis de embriaguez. A Polícia Militar de Pernambuco nos respondeu dizendo que realmente essa mulher testou positivo para ingestão de bebida alcoólica e ela foi conduzida à delegacia para adoção das medidas cabíveis. Então, mais uma tragédia que poderia ter acontecido com o uso de álcool e álcool ao volante. Essas três vítimas, essas três pessoas estão já de alta.
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4: Líder da Série B do Campeonato Brasileiro, a segunda-feira é de descanso para o Grupo do Esporte, que retorna às atividades amanhã pela manhã, iniciando a semana de preparação para a partida da nona rodada do Brasileiro diante do CRB, domingo, 8:30 da noite, na Ilha do Retiro. Inclusive, toda a programação de treinamentos será realizada pela manhã durante a semana. Para a partida, lembrando, Marcelo Aju está suspenso, foi expulso na última partida e Christian Barleta tomou o terceiro cartão amarelo na vitória diante da Ponte Preta. E desde ontem, os ingressos já estão à disposição do torcedor rubro-negro para a partida do domingo. Ingressos que têm preços variando entre 30 e 180 reais.
5: Agora em São Paulo, a reportagem do Pedro Fagundes é sobre 41% dos brasileiros afirmam, é uma pesquisa do Datafolha, 41% dos brasileiros afirmam conviver com o crime organizado no bairro em que residem. Pedro Fagundes.
6: Então, Sardenberg, é isso mesmo. Segundo a pesquisa divulgada nesta semana, cerca de 68 milhões de pessoas moram em regiões com a presença de facções criminosas ou milícias. Entre os moradores que vivem nessas áreas, quase metade afirma que a atuação é visível ou então muito visível. O medo também muda os hábitos e regras locais. 81% das pessoas que vivem nessas regiões dizem ter receio de ficar no meio de confrontos armados. Já 75% evitam determinadas ruas ou regiões na hora de trafegar pelo bairro. E 7 em cada 10 têm medo de que familiares se envolvam com o tráfico de drogas. A pesquisa também aponta o controle econômico que é exercido por essas facções. 12% dos entrevistados afirmaram se sentir obrigados a contratar serviços indicados pelo crime organizado, como internet, água ou energia, esses serviços que muitas vezes não são regularizados, né? São fora da lei. Outros 9% também relatam a pressão para comprar em comércios específicos. Grupos como o Primeiro Comando da Capital, PCC, e o Comando Vermelho, CV, já estão presentes nos 26 estados e também no Distrito Federal. Outro recorte do levantamento mostra que 96% da população, quase toda a população, tem medo de passar por uma situação de violência na vida e que 57% mudaram algum hábito por conta dessa violência. O gerente de programas do Fórum Brasileiro de Segurança Pública, Davi Marques, explicou como esse temor aparece no dia a dia da população, porque mais de um terço mudou trajetos habituais, como caminho para casa ou para o trabalho, outros 35% deixaram de sair à noite e também cresceu o número de pessoas que evitam sair com objetos de valor, como o celular e as alianças. Vamos ouvi-lo.
7: E se a gente colocar, por exemplo, a questão do objeto mais frequentemente visado nessas situações, que é o celular, ele liga completamente com essa questão, né, do acesso às informações pessoais, às finanças digitais, né? Ou seja, uma rede de contatos que essa pessoa tem que vão se tornar potenciais vítimas. Então, isso hoje explica, em grande medida,

0: esse medo da população, ele não é por acaso.
1: Os índices são ainda maiores entre as mulheres. Quase uma a cada quatro deixou de sair de casa ou de levar o celular para a rua por medo de assalto. E mais de 82% delas ainda tem medo de sofrer com violência sexual. Os dados aparecem em meio ao aumento de casos de feminicídio no país. Segundo o Ministério da Justiça, o Brasil registrou quase 400 feminicídios entre janeiro e março deste ano. Uma alta de 7,5% na comparação com o mesmo período do ano passado, de 2025. A pesquisa Os Gatilhos da Insegurança foi encomendada pelo Fórum Brasileiro de Segurança Pública e o Datafolha ouviu presencialmente 2.004 pessoas em 137 municípios. Sardenberg.
2: Uma situação muito preocupante, né, Carlos Alberto? Sobre vários aspectos quando se fala de segurança pública, o que essa pesquisa mostra, inclusive o temor da população de conviver com a atuação de facções criminosas. Por falar em facções criminosas, lembro aos nossos ouvintes que já estão no ar os dois primeiros episódios do podcast da CBN do Jornal o Globo, PCC, o Salve Geral. Série que investiga os atentados coordenados do PCC na cidade de São Paulo em maio de 2006. E você consegue ouvir o podcast em todas as plataformas digitais aqui da CBN, também do Jornal o Globo, ou se você preferir, no seu agregador de podcasts favoritos. 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E claro, depois que você ouvir, faz aquela avaliação, porque isso nos ajuda com o nosso trabalho também. Então, PCC, o Salve Geral, já disponíveis os dois primeiros episódios.
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0: Segunda-feira, 11 de maio de 2026. Quase 60% das pessoas ouvidas em uma pesquisa do Fórum Brasileiro de Segurança Pública, em parceria com Datafolha, disseram ter medo de sofrer agressão física em razão da escolha política. O número recuou em relação a 2022, quando havia chegado a 68%. 2,2% afirmaram que sofreram violência do tipo no ano passado. A pesquisa ouviu presencialmente 2.004 pessoas em 137 cidades. A Secretaria de Estado da Saúde de Minas Gerais reforçou as orientações sobre as medidas de prevenção contra o hantavírus em zonas rurais do Alto Parnaíba. Na região, um morador morreu em decorrência da doença. A vítima apresentava histórico de contato com roedores silvestres em uma área de lavoura. Até o momento, é a primeira morte causada pelo hantavírus no Brasil em 2026. De acordo com as autoridades de saúde, trata-se de um caso isolado, sem relação com outros registros da doença pelo país. A morte também não tem ligação com o surto em um cruzeiro que partiu da Argentina com destino a Cabo Verde, na África. As cepas registradas nas duas ocorrências são diferentes. O valor de investimentos contratados em concessões e parcerias público-privadas federais teve crescimento de 113% no atual governo e soma quase 125 bilhões de reais. A base de comparação é a gestão anterior. O salto foi puxado principalmente por uma série de licitações de rodovias que responderam por 88% do montante contratado. Os dados estão em levantamento da Radar PPP, que é uma consultoria estratégica especializada em parcerias público-privadas e concessões. As informações foram divulgadas pelo jornal Valor Econômico. No horário de Brasília, 1:03.
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2: De volta com informações da Zona Norte do Recife, a Avenida Rosa e Silva tem vários pontos de trânsito intenso ao longo da via, já desde o início da avenida, nas imediações da Praça do Entroncamento. Mas esse ainda é o melhor caminho, por enquanto, para você que vai da região do Espinheiro em direção ao Parnamirim. Tem pontos de retenção também na Rua Carneiro Vilela, Rua Teles Júnior e Rua Doutor José Maria. 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Eu volto daqui a pouco com mais informações. Betânia Ribeiro para a CBN Recife.

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5: O meia atacante Rafinha viveu um domingo para lá de especial. Depois de 2 meses parado por conta de uma lesão na coxa sofrida num jogo da seleção brasileira contra a França nos Estados Unidos, ele voltou a jogar. Entrou aos 20 minutos do segundo tempo em uma partida da sua equipe, o Barcelona. E não foi qualquer partida. Foi um clássico contra o Real Madrid no Camp Nou. Quando Rafinha entrou em campo, o Barcelona já vencia por 2-0. E este foi o placar final do jogo. Para melhorar, com este resultado, o Barcelona garantiu o título da atual temporada do Campeonato Espanhol. Agora, Rafinha tem mais 3 partidas nesta temporada pelo Barcelona para ganhar mais minutos em campo e melhorar a condição física antes de se apresentar à seleção brasileira.

0: Serão ainda mais dois jogos com o Brasil, os amistosos contra Panamá e Egito, antes da estreia na Copa do Mundo, dia 13 de junho contra o Marrocos. De São Paulo, Leonardo Dai.
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2: Rosana, como vai?
3: Oi, Sardenberg. Boa tarde para você, para casa e para os nossos ouvintes.
4: Boa tarde, Rosana.
2: Rosana traz uma novidade, que é a aprovação do primeiro biocombustível brasileiro para navios. É isso?
3: É isso, Sardenberg. É o etanol de milho da Safrinha, um biocombustível que é capaz de substituir o óleo bunker, que é o combustível fóssil tradicional dos navios. E o melhor de tudo, reduzindo as emissões de carbono do transporte marítimo em 80%. Esse é um salto gigantesco na descarbonização desse setor, que é muito poluente, responde por 3% das emissões globais de gás de efeito estufa. E o etanol de milho brasileiro passa, então, a ser o primeiro biocombustível marítimo do mundo a ter uma pegada de carbono oficialmente reconhecida pela Organização Marítima Internacional. Por que que é importante essa certificação? Porque ela mostra os benefícios climáticos do nosso etanol de milho através de parâmetros técnicos. E ele aí passa a figurar na lista dos combustíveis alternativos que as empresas de navegação poderão formalmente escolher para descarbonizar suas operações. É uma espécie de passaporte para a gente entrar com tudo no mercado que é gigantesco e que está sofrendo muita pressão para abandonar o combustível fóssil. O marco regulatório, que busca a neutralidade de carbono do setor marítimo, ele deveria ter entrado em vigor em abril do ano passado, mas foi adiado e deve passar a valer em dezembro deste ano. Então, as empresas estão correndo para cumprir os seus compromissos climáticos. E esse nosso etanol de milho brasileiro vai ajudar bastante.
4: Agora, Rosana, pensando no cenário internacional, né? Já que no caso do Brasil, esse é o primeiro que pode substituir o combustível fóssil.
3: A gente já está trabalhando para que outros biocombustíveis também tenham a sua pegada de carbono reconhecida pela Organização Marítima. É o caso do nosso etanol de cana-de-açúcar, o biodiesel produzido a partir da soja e o biodiesel feito com sebo bovino. Se esses biocombustíveis tiverem o mesmo reconhecimento técnico do etanol de milho da Safrinha, o Brasil pode se tornar o principal fornecedor de combustível limpo para navios. Então, é um mercado que agora começa a crescer e ele é muito promissor. E com o perdão do trocadilho, a gente vai poder nadar de braçada se conseguir aproveitar essa oportunidade, né? Você já andou de navio, Cássio?
4: Se eu já andei de navio... Olha, navio é que era um barco grande, não sei se ele chegava assim, chegava a ser um navio, mas não era assim um navio nível de cruzeiro, mas uma vez eu andei com um barco bem grande na Austrália, foi uma viagem de horas.
3: Ah, que maravilha.
4: Mas não sei se ele podia ser considerado navio.
2: Ah, é aquele barco que vai pelos rios e tal?
4: Não, era um barco que te levava lá para a região dos recifes de corais, sabe? Era uma viagem longa.
2: Não, é barco. É,
4: não chegava a ser navio.
2: Não pode ser navio.
4: Mas umas três horas, assim, ó.
2: Já viajei disso aí também, já peguei isso aí.
4: Mas não chega a ser navio.
2: Não chega a ser navio.
4: Então não viajei.
2: É um barco de turismo.
4: Era um barco de turismo.
2: Tá certo. Rosana Jatobá, obrigado, Rosana. Até.
3: Um beijão para vocês e até amanhã.
4: Até amanhã.
2: Intervalo agora.
4: E já voltamos.
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1: Hora certa. 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
5: 1:16.
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0: com a Ana Letícia Lobacki, editora de celulares, que gravou o seu comentário.
1: Oi, ouvintes da CBN, tudo bem por aí? O assunto de hoje é polêmico. Imagina só você chegar para trabalhar e descobrir que cada clique, cada movimento que você faz ali com o seu mouse, o que você digita no teclado, saber que tudo isso está sendo gravado. Então, isso está acontecendo com os funcionários da Meta, a empresa responsável pelo Facebook, WhatsApp e Instagram. A Meta confirmou que está monitorando as interações dos trabalhadores nos computadores corporativos, não para monitorar a produtividade, mas sim para treinar modelos de inteligência artificial. O objetivo é ensinar a máquina como seres humanos altamente qualificados resolvem problemas complexos. O Mark Zuckerberg, inclusive, quando ele foi comentar sobre isso, sobre essa medida, ele foi bem direto. Ele falou

0: ou que os dados gerados pelos engenheiros da Meta são muito superiores aos gerados por outros funcionários de outras empresas. Então, ele quer que a inteligência artificial aprenda observando pessoas muito inteligentes, nas palavras dele. Só que o grande problema aqui não é só a coleta de dados, mas o timing e a forma como isso está acontecendo. Porque toda essa história está rolando enquanto a Meta se prepara para demitir 10% da sua força de trabalho, que dá aí mais ou menos umas 8 mil pessoas. Essa demissão está programada para acontecer agora, no dia 20 de maio, na próxima semana. E uma das partes mais sensíveis dessa história é que simplesmente não existe a opção de não participar. É obrigatório. Então, isso criou um clima muito ruim de insegurança entre os funcionários. Porque imagina, você está emprestando ali o seu padrão de comportamento, de produtividade para treinar uma ferramenta, enquanto você pode muito bem estar no grupo que vai para o olho da rua na semana que vem. Você pode, inclusive, estar treinando o seu substituto, a tecnologia que vai ficar no seu lugar. E os funcionários temem isso. Segundo relatos obtidos pelo jornal The New York Times, alguns funcionários já estão criando agentes de inteligência artificial só para inflar os seus números de uso nos painéis de monitoramento, e outros já estão também fazendo esse movimento de procurar outras oportunidades fora da Meta. E toda essa situação é muito polêmica, mas ela também é muito ilustrativa do que está acontecendo no mercado de tecnologia. Por quê? As empresas querem acelerar o desenvolvimento da inteligência artificial. Os dados são o combustível de treinamento desses modelos, e os dados internos são, de fato, muito mais valiosos do que os dados públicos. Só que o uso dessas informações começa a borrar a linha entre produtividade, vigilância e treinamento. E também tem uma outra questão: quando você transforma o conhecimento tácito do seu funcionário num dado bruto sem consentimento dessa pessoa, que é o que está acontecendo, né? Os funcionários estão sendo obrigados a participar, você trata o talento humano como uma engrenagem muito descartável. E o setor de tecnologia é justamente um setor onde existe dificuldade de retenção de talentos, existe uma alta rotatividade no mercado de tecnologia. Então, pode ser que o Mark Zuckerberg, nessa ânsia por vencer a corrida da inteligência artificial, acabe sacrificando justamente a cultura de inovação da Meta. Porque quem inova são pessoas. Vamos continuar acompanhando esse assunto por aqui. Até a próxima.
1: Esse foi o comentário de Ana Letícia Lobach. E agora temos, Cássia,
2: informação chegando direto do Rio de Janeiro. Mais detalhes das investigações sobre o desaparecimento de um desembargador. O Pedro Bonenberger está acompanhando esse caso. Boa tarde, Pedro.
3: Oi, Cássia, boa tarde a você, Sardenberg, a todos. A polícia aqui do Rio ainda busca pistas do paradeiro do desembargador federal Alcides Martins Ribeiro Filho, de 64 anos, que é do Tribunal Regional Federal da 2ª Região. Ele está desaparecido há quase um mês, Cássia. Esse magistrado foi visto pela última vez no dia 14 de abril, no fim da tarde, depois de sacar R$1.000, na verdade, melhor dizendo, e pegar um táxi em direção à Vista Chinesa, um dos pontos turísticos mais conhecidos aqui do Rio. Esse caso foi revelado pelo colunista da CBN e do jornal O Globo, Lauro Jardim. Em nota, o TRF2 afirmou que segue monitorando essa situação por meio do Gabinete de Segurança Institucional, que mantém contato contínuo com os investigadores. O órgão ainda informou que presta apoio psicológico aos familiares próximos do desembargador. A Polícia Civil se restringiu a informar que esse caso foi registrado e está sendo acompanhado. Essas investigações seguem sob sigilo. O Alcides Martins ingressou na magistratura federal em 1993, depois da aprovação num segundo concurso público promovido pelo TRF2 para o cargo de juiz federal substituto da 2ª Região. Ao longo da carreira, atuou como titular da vara em Niterói e também da capital aqui no Rio de Janeiro. Em 2017, ele tomou posse como desembargador federal do TRF2, onde também presidiu a 5ª turma especializada e integrou até mesmo o conselho de administração da corte. Esse desembargador estava afastado do cargo desde o ano passado, depois de ser investigado.

0: investigado por suspeita de agressão contra a ex-mulher. Ainda não se sabe as motivações nem o paradeiro desse magistrado, que segue sendo procurado pela polícia do Rio. Cássia.
1: Muito obrigada. Esse foi o Pedro Bonenberger.
2: Um mês desaparecido, né, Pedro?
0: É isso, quase um mês, Hardenberg. A última vez que ele foi visto foi no dia 14 de abril. Então, nessa semana completa-se um mês, caso que tenha apuração pela Delegacia de Paradeiros, né, de Desaparecidos aqui do Rio de Janeiro, com acompanhamento do Gabinete de Segurança do TRF2, Hardenberg.
2: Tá bom. Pedro Bonenberg. Obrigado, Pedro.
3: Eu queria comentar aqui um fato, Cássia, que é o seguinte: no repórter CBN, uhum, nós informamos que o governo arrecadou
1: 1.780 milhões de reais.
3: 1.780 milhões de reais, exatamente.
1: Com o imposto de importação
3: sobre encomendas internacionais. Isso. Né? Então é 1.780 milhões de reais em imposto de importação com as encomendas internacionais. Nos quatro primeiros meses de 2026. E é um crescimento muito expressivo, de 25% em relação ao mesmo período do ano passado. Também representa um novo recorde para janeiro e para os meses entre janeiro e abril, para o quadrimestre janeiro a abril. Por que nós estamos falando disso? Porque parte desse dinheiro é cobrado sobre aquelas encomendas de valor abaixo de $50. Aquelas encomendas que eram isentas e que foram taxadas com um imposto de importação de 20%, que foi conhecida como a taxa das blusinhas. E por que nós estamos falando disso? Porque tem uma divisão no governo sobre a manutenção ou não dessa taxa das blusinhas. A gente pode dizer que, aliás, o próprio presidente da Câmara dos Deputados, o deputado Hugo Mota, disse que esse assunto ainda não está tramitando na Câmara dos Deputados, porque há uma divisão dentro do governo federal. O ministro, o vice-presidente da República e ex-ministro do Desenvolvimento, Geraldo Alckmin, é a favor da taxa. Ele é contra a eliminação dessa taxa porque diz que trata-se de uma proteção à indústria brasileira, especialmente à indústria têxtil e à indústria de calçados aqui no Brasil. O ponto da indústria brasileira, dos representantes da indústria brasileira, incluindo o Geraldo Alckmin, é que o setor no Brasil paga taxas bastante elevadas, paga impostos, paga uma carga tributária muito elevada. E se você importa encomendas até $50, que no caso atual seriam até R$250, né? Uhum. Aproximadamente, sem pagar o imposto de importação, isso seria uma concorrência desleal com a produção local. Só que do lado político do governo, incluindo o próprio presidente Lula, percebeu que essa taxa das blusinhas criou um impacto negativo.
1: É uma taxa bastante impopular.
3: É uma taxa muito impopular, porque era uma febre você comprar nesses sites internacionais produtos até $50, que cabe muita coisa em, sim, produtos até $50, né? Nós mesmos fizemos testes aqui, uhum, e tal, cabe muita coisa dentro desses $50 e provocou então uma reação extremamente negativa. Então, para resumir, a ala política do governo quer derrubar essa taxa, quer voltar ao anterior e derrubar essa taxa, o que tornaria barato, mais barata a importação, essas importações. E a área, digamos, econômica do governo, incluindo o Ministério da Fazenda e o Ministério do Desenvolvimento, essas áreas são contra a suspensão da taxa, ou seja, a favor do imposto de importação. Intervalo.
1: E já voltamos.
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quarta-feira, 11 de maio de 2026. O senador e ex-ministro Ciro Nogueira, presidente nacional do PP, trocou de equipe de defesa no caso Master. O escritório Almeida Castro, Castro e Turbay Advogados informou que, em comum acordo com o parlamentar, não vai mais atuar no processo. A mudança ocorre em meio ao avanço das investigações da Polícia Federal. Ciro Nogueira teria recebido uma mesada milionária do banqueiro Daniel Vaccaro para defender os interesses do empresário no parlamento. O senador nega qualquer irregularidade. O custo da cesta básica subiu nas 27 capitais brasileiras pelo segundo mês seguido. É o que mostra um levantamento do Diese em parceria com a Conab. Em abril, São Paulo teve a cesta básica mais cara, que chegou a R$ 906,14. Já em Aracaju foi encontrada a mais barata, a R$ 619,32. O governo federal lançou hoje o Tesouro Reserva. O investimento do Tesouro Direto é uma alternativa à poupança, CDBs e caixinhas digitais dos bancos. O novo título permite aplicações a partir de R$ 1 e tem rentabilidade atrelada à taxa básica de juros, a Selic.

0: no horário de Brasília, 1:34.
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0: Vera?
1: Oi, Savdenberg, boa tarde para você e para a Cássia, para os nossos ouvintes, também para quem nos assiste. Uma ótima semana para todos.
2: Ótima semana, Vera.
0: Vera, em áudio e vídeo, Vera, o assunto é o que a gente pode chamar a canetada do ministro Alexandre de Moraes, que suspendeu a vigência da lei recentemente aprovada no Congresso Nacional, que muda a dosimetria de penas de crimes políticos, né? E, bom, isso gerou um intenso debate político, a oposição voltou a falar numa emenda constitucional de anistia, que estabeleceria anistia para os condenados do 8 de janeiro da trama golpista, e o lado do governo está muito satisfeito com essa decisão do Alexandre de Moraes. E a Vera vai nos contar como está a situação, Vera.
1: Pois é, Savdenberg, foi uma coisa inesperada porque se deu, né, num sábado, numa decisão monocrática e não numa ação que questionasse a constitucionalidade ou a validade da lei aprovada pelo Congresso. E sim, foi uma decisão tomada no processo específico de uma condenada do 8 de janeiro, cuja defesa pediu a aplicação da lei, portanto pediu para ela ser beneficiada com uma lei que foi aprovada por maioria nas duas casas do Congresso, vetada pelo presidente da República e cujo veto foi derrubado pelo mesmo Congresso. Então, uma lei em vigor, foi promulgada já pelo Davi Alcolumbre na semana passada, estava em vigor, a defesa foi lá e falou, ó, então eu quero que a minha cliente seja agraciada com essa nova dosimetria, uma vez que a lei foi aprovada. E aí o ministro, numa decisão dentro deste processo específico de uma condenada, disse que a lei está suspensa, a aplicação dela está suspensa, até o Supremo Tribunal Federal se manifestar sobre a sua constitucionalidade. Algo bastante controverso, porque...
0: Quer dizer, o ponto que você chama atenção é que não houve ou não havia ainda, né, no caso dessa decisão, uma ação de inconstitucionalidade da lei, né?
1: Se havia, não estava, a decisão não foi tomada no bojo dela. Tanto é que o PT judicializou no domingo, dia seguinte da decisão do Alexandre de Moraes. Eu não sei te dizer com toda a precisão se tinha já alguma outra ação impetrada questionando a constitucionalidade da lei da dosimetria. Mas a decisão do ministro não foi tomada em nenhuma ação dessa natureza, o que já geraria um enorme tumulto com o Congresso, mas seria algo mais previsível, né? Entra uma DIN, a DIN vai para um relator ou vai por aproximação ali para ele, por prevenção, pelo fato dele ser relator dos dois processos, tanto da trama golpista quanto do 8 de janeiro, e aí ele dá uma liminar falando, olha, a gente vai analisar essa ação que entrou aqui, então até lá não se aplica a lei, mas não foi isso que ele fez. E aí no domingo o PT judicializou questionando aí amplamente a constitucionalidade da lei. A gritaria é geral, a direita de novo acusando o ministro Alexandre de Moraes de tentar fazer letra morta de decisões do parlamento, desrespeitar o parlamento, voltou a circular essa ideia de uma anistia ampla, geral e restrita, como forma de retaliação, de reação do Congresso, mas aí também a gente esbarra provavelmente na seguinte dificuldade: não tem tempo para se votar isso antes da eleição. E o Davi Alcolumbre, como a gente sabe, como a gente viu no episódio do Messias, é muito próximo ao ministro Alexandre de Moraes, também não vai entrar num duelo com ele nesse momento em que ambos

0: estão mais de olho lá na questão do caso Master e como isso poderá vir a implicá-los de alguma maneira. Então, tudo muito embolado, um alto grau de estridência. No fim de semana, a gente viu várias lideranças da direita subindo o tom nas críticas ao ministro Alexandre de Moraes, que tomou essa decisão que, de fato, é muito questionável do ponto de vista jurídico, institucional e político. E isso gerando mais tumulto no processo eleitoral, mais tumulto na relação entre os dois, os três poderes, né? Porque está todo mundo aí engalfinhado em praça pública, com esse sendo um dos temas a desgastar os poderes entre si, mas não o único.
1: Inclusive, a oposição falando em apresentar um novo pedido de impeachment do Alexandre de Moraes. Mas como você estava lembrando agora há pouco, né, Vera, da proximidade do Davi Alcolumbre com ele, difícil que isso prospere nesse momento, né?
0: Difícil que prospere nesse momento, Cássia. O Davi Alcolumbre está tentando se aproximar do Flávio Bolsonaro e do PL. E já me relataram conversas em que ele teria dito, olha, não tem ambiente para se falar em impeachment dos ministros do Supremo agora, mas... depois, né, no ano que vem, quem sabe, a depender do que sair das urnas, esse assunto entre. O que que ele tem em mente? O que que ele tem em vista? Ele quer se eleger para mais um biênio à frente do Senado, ele, Davi Alcolumbre. Ele sabe que se o Flávio Bolsonaro vencer a eleição e que, se, caso se concretize essa profecia e essa previsão de um Senado mais à direita, as chances dele são menores, porque já tem até um pré-candidato à presidência do Senado, que é o senador Rogério Marinho, que vem a ser coordenador da campanha do Flávio Bolsonaro. Uhum. Difícil o Davi Alcolumbre chegar com aquele jeito, mesmo com o jeitinho e com a lábia dele, e falar, olha, deixa o Rogério Marinho aí de lado, aposta em mim, que eu garanto aquilo que vocês querem. Não fez até agora, existe uma desconfiança do bolsonarismo em relação à possibilidade dele fazer isso. Uhum. Então, tudo vai depender muito do que der na eleição presidencial em outubro, mas esse tipo de coisa vai criando um ambiente de ainda maior hostilidade entre o Senado e o Supremo, de modo que pode até ser que não prospere agora nenhuma discussão de impeachment de ministros do Supremo, mas lá na frente já tem muitas sementinhas plantadas, colocadas numa estufa, que a depender da composição do Senado podem ser postas para germinar aí.
2: Só uma coisinha, Vera, nossa Rani Veloso lá de Brasília informa que o PSOL e Rede entraram com ação no sábado. Uhum. Entraram com ação no sábado, mas não foi, como você disse, no curso dessa ação de inconstitucionalidade que o Alexandre de Moraes deu a sua decisão, né?
0: Isso, e o PT entrou com uma no domingo, então já são duas, pelo menos, ardis contra a lei da dosimetria, mas ele deu num caso específico, e isso foi ainda mais questionado pelos especialistas, pelos juristas, além de todo o imbróglio político-institucional, né?
2: E tem uma demanda também que ele julgue rapidamente isso, quer dizer, vai a plenário, como é que é?
0: Tem que ir ao plenário da turma, pelo menos, porque as condenações se deram na turma, mas como é uma ADIM, pode ser que coloque no plenário, o pleno mesmo, né? Uhum. Geral, com os 10 ministros, já que está uma cadeira vaga desde a saída do ministro Barroso.
2: Tá certo. Vera Magalhães, obrigado, Vera. Até mais no Ponto Final, até amanhã aqui no CBN Brasil. Até.
0: Até, um ótimo jornal para vocês. Tchau.
1: Até mais, Vera.
2: A DIN, que ela falou, é ação direta de inconstitucionalidade. Sai uma lei, alguém entra com uma ação direta de inconstitucionalidade, alegando que a lei viola as normas constitucionais e o Supremo é que decide sobre isso. Intervalo agora.
1: E já voltamos.
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0: E aí, Teco?
1: Oi, Stardenberg, boa tarde, Cássia, boa tarde aos ouvintes, tudo bem?
2: Tudo certo, Teco, boa tarde.
0: Bom, Teco, nós queríamos um comentário seu sobre o Tesouro Reserva, essa nova modalidade de investimento lançada hoje pelo Tesouro Nacional. Por enquanto, ele vai para os clientes, está valendo para os clientes do Banco do Brasil, mas depois vai ser para todo mundo, né? Para todos os clientes de todos os bancos. E qual é a sua avaliação, Teco, do Tesouro Direto?
1: Olha, é golaço, né? Golaço do Tesouro, ótimo para todo mundo, vai funcionar para todo mundo, Stardenberg, independentemente da idade, da renda, do apetite a risco, a aplicação, teoricamente, o investimento teoricamente perfeito, né?

0: entra para concorrer com poupança, com CDBs, com caixinha do banco. É super simples, como quase tudo do Tesouro Direto, né? Mas a vantagem dessa aqui é o fato de você poder investir um real, né? Então, a partir de um real, você já pode investir no Tesouro Reserva e você poder investir ou resgatar a qualquer hora do dia e da semana, né? Acho que é o primeiro investimento do Tesouro Direto que funciona de segunda a segunda, de meia-noite a meia-noite. É, as pessoas vão poder mexer via Pix, que é uma coisa que todo mundo prefere, né? Que está, enfim, está mais habituado, inclusive, aplicar e resgatar e receber via... aplicar fazendo um Pix, receber um Pix de volta quando quiser. E é um investimento espetacular em termos de rentabilidade, né? Ele vai acompanhar a taxa Selic, né? Então, nesse sentido de rentabilidade, ele é igual ao Tesouro Selic, né? Ele vai acompanhar a taxa básica de juros, que hoje está pagando uma enormidade, né? Está pagando 14,5% ao ano. A gente considera que o ativo sem risco, né? Está emprestando para o governo. E acho que tem tudo, Sandenberg, para ocupar um espaço maior, importante, né? O brasileiro ainda... Enfim, ele tem crescido a participação do investidor no Tesouro Direto, mas ainda é muito tímido perto da qualidade e rentabilidade que os produtos estão lá e oferecem para todo mundo, né? Então, acho que agora que o objetivo é oferecer uma alternativa direta a algumas paixões dos brasileiros, né? Em caixinha de banco e caderneta de poupança, talvez a gente consiga ver um salto no número de investidor, porque faz todo sentido e, nesse caso específico, assim, o investimento é irretocável, né? Não tem um A para a gente falar, ah, poderia ser, não tem nada que poderia ser melhor, né? É o melhor dos mundos.
1: Agora, Teco, quando a gente pensa do ponto de vista da rentabilidade, é mais ou menos a mesma coisa, é um pouco melhor do que essas caixinhas e cofrinhos oferecidos pelos bancos hoje em dia?
0: Teoricamente tem que ser a mesma coisa, Cássia. Uhum. Teoricamente tem que ser a mesma coisa, varia, né? Se tem uma taxa aqui ou uma tarifa ali nas caixinhas individuais, mas todos eles oferecem um título, majoritariamente é um título que rende 100% do CDI, ou seja, 100% da taxa básica de juros, com liquidez diária, né? Uhum. Esse aqui é a mesma ideia, com a diferença que a liquidez é diária, incluindo sábado e domingo, incluindo meia-noite, né? Então, você consegue ter acesso a partir de um real, mexer tanto para aplicar quanto para resgatar a hora que quer. E a rentabilidade é muito, muito alta, né? 14,5%, por mais que a gente ache que a taxa de juros devam cair, deve mesmo cair, né? Até muito tempo vai continuar sendo uma rentabilidade enorme, né?
2: Agora, a pergunta é, tem imposto?
0: Tem imposto. Uhum. Tem imposto, tem imposto.
2: Imposto de renda?
0: Tem que ter imposto de renda.
2: Uhum.
0: Tem que ter, imagino eu, aqui estou falando agora de cabeça, mas não imagino que não poderia ser diferente dos outros, né? Com aquela tabela regressiva, quanto mais você fica, menos imposto você paga, começando de 22,5% a 15%, mas eu confirmo isso 100% amanhã, mas acho que não faria sentido ser diferente, né, Sandenberg? Porque senão também você mataria o outro título do Tesouro que acompanha a taxa Selic, que seria o Tesouro Selic, né? Porque esse teria dois produtos com a mesma rentabilidade, um pagando imposto e um não, né?
2: É.
0: Então eu imagino que não faça sentido esse aqui não ter, mas confirmo 1000% amanhã, mas em princípio sim.
2: Desculpa,
0: tem sim, tem imposto aqui, tem imposto sim, tá?
2: É
0: o mesmo imposto do Tesouro Direto.
2: Tá certo. Porque se não tivesse imposto, mas quer dizer, a pergunta que os ouvintes logo fizeram, né? Quanto paga de imposto? Uhum. É a mesma coisa, né? Do Tesouro Direto.
0: Mas assim, em relação aos CDBs, as caixinhas de banco, tudo paga imposto também, né?
2: É.
0: A caderneta de poupança não paga imposto, mas a rentabilidade é muito inferior.
2: É.
0: Além da rentabilidade ser inferior, você não tem rentabilidade todos os dias, né? Lembrando que a caderneta de poupança, ela te paga ali na data aniversário. Então, se você mexer no dinheiro antes ou um pouco depois, esse período que não corresponde à data de aniversário, você não tem rentabilidade nenhuma, né?
2: Uhum.
0: Esse aqui não, você colocou, o dinheiro está rendendo, ele vai render até o momento que você fizer o resgate. Isso parece bobagem, mas faz muita diferença, porque quando o cara resgata o dinheiro da poupança, pouca gente repara quando é a data aniversário e pouca gente pode esperar a data aniversário para fazer o resgate, né?
2: Uhum.
0: E aí, às vezes, o cara joga 15, 20 dias de rentabilidade.

0: Possibilidade fora, porque só vai completar o aniversário dali a 10 dias, né?
1: Tá certo. Bom, então estamos aí explicados, é um ótimo investimento. Por enquanto está valendo só para os clientes do Banco do Brasil e depois vai valer para todo mundo.
0: Teco é Medina. Ótimo, e ótimo para todo mundo, viu, Sadenberg? É bom espalhar isso, que vale para criança, para idoso, para gente que ganha muito, gente que ganha muito pouco. É um produto tecnicamente retocável, assim.
1: Tá certo. Teco Medina, obrigado, Teco. Até amanhã.
0: Até amanhã. Tchau, tchau.
2: Até.
1: Intervalo agora.
2: E já voltamos.
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4: No ar, Fórum Executivo Fena Saúde, o futuro da saúde suplementar no Brasil.
5: Decisões políticas e judiciais equivocadas acabam comprometendo a eficiência da saúde suplementar. Entender os gargalos e observar as tendências mundiais que modernizaram o setor são essenciais para avançar no segmento. É o que observa o economista Marcos Lisboa.
6: Acho que no Brasil a gente não tem o hábito, em debate de política pública, de ter um protocolo, que é, primeiro vamos olhar como é que é a tendência nacional. Tem pesquisas com dados sobre o que é melhor para a sociedade, quais são as características do caso brasileiro, o que se espera, quais são os dados. Eventualmente, a medida não se revela eficaz como se esperava, ela tem efeitos colaterais e tem que ser refeita. Trazer essa disciplina do debate sobre saúde seria fundamental.
4: Confira a cobertura completa do Fórum Executivo da Fena Saúde nos canais do Valor Econômico.
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1: CBN Brasil, Cássia, não há tempo para mais nada, nós vamos ficando por aqui, tivemos na produção e na reportagem.
2: A Ana Luísa Bessa.
1: Nos trabalhos técnicos.
2: O Juliano Fonseca e a Débora Gonçalves.
0: Apresentação, Carlos Alberto Sardenberg e Cássia Godoy.
2: Uma ótima tarde a todos e até amanhã.
1: Muito obrigado pela audiência, boa semana a todos e até mais.
2: E agora, hein, Carlos Alberto?
1: E agora vem Aldo Vilela e o CBN Total.
2: Já, já, mais notícias para você.
3: Muito obrigado, Cássia, muito obrigado, Sardenberg, até amanhã.
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3: São 2 da tarde, 3 minutos. Boa tarde.

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1: Boa tarde para você. Começa mais um CBN Total. Chegamos nessa tarde de segunda-feira. Hoje é dia 11 de maio de 2026. A nossa saudação, o nosso muito boa tarde. Obrigado pela atenção. Vamos iniciar o programa, iniciar a semana, agradecendo a sua atenção. E claro, né? Contando com a participação do ouvinte, ouvindo a CBN através das nossas redes sociais. Já começamos aí a segunda-feira. Hoje tivemos protesto, o trânsito ficou travado aqui na Avenida Recife, ali pertinho da ponte do Caçote. A manifestação foi organizada por moradores da comunidade Jardim Uchoa. E muitas são as informações, mas o que chegou é que os moradores estavam cobrando da Prefeitura do Recife mais agilidade nas obras de drenagem do rio Tegipió. Obras essas que não teriam sido finalizadas e estariam causando alagamentos. Então, portanto, começamos a semana aí já com protestos aqui na capital pernambucana. O Instituto Nacional de Meteorologia está emitindo alertas com perigo de chuva intensa aqui para a região metropolitana do Recife, para a Zona da Mata e para o Agreste. A previsão é para hoje, hein? O IMET emitiu 2 alertas de chuva para a região metropolitana.

0: metropolitana do Recife. Também para a Zona da Mata e para o Agreste. O mais grave desses alertas é o laranja, com grau de intensidade de perigo de precipitações intensas. Esse alerta ele está válido até às 6 da tarde de hoje e vai até às 23 horas da terça-feira. Então, por toda a tarde, toda a noite de hoje. Previsão é de chuva entre 30, 60 milímetros, 50, 100 milímetros e também a possibilidade de ventos intensos entre 60 e 100 quilômetros por hora, não é? Hoje o tempo estava nublado, travado, e é possível que chova. Um trecho da BR-101 fechado para reparos de uma cratera, serviço de acordo com o DINET já acontecendo. O DINET vai fechar aí a pista principal da 101, já fechou, não é? No quilômetro 86 em Jaboatão dos Guararapes, e vai ficar fechado aí por 4 dias. Pois é, para fazer o reparo de uma cratera que se abriu aí e causou um grande prejuízo aí aos condutores de veículos hoje. Vamos começando a semana com a série de probleminhas locais, probleminhas, claro, né, que fazem parte do cotidiano, do dia a dia do morador aqui da região metropolitana do Recife. Vamos dar um pulinho na redação, as informações, os destaques do programa, o que temos para o CBN Total desta segunda. Boa tarde, bom início de semana para você, Marcele Reis.
1: Oi, Aldo, boa tarde para você, bom início de semana para você e para todos que nos acompanham. A gente inicia a segunda-feira com o CBN Total repleto de conteúdos, viu, Aldo? O jurista José Paulo Cavalcante fala conosco no quadro Justiça e Cidadania sobre relatórios que apontam que JK, o Juscelino Kubitschek, foi assassinado. Tiago Monteiro, João Scognamiglio e Luiz Maia falam sobre a economia e o mercado financeiro. Os médicos Eduardo Magalhães e Domingos Melo trazem informações importantes sobre saúde e bem-estar. O sociólogo Marco Alves nos atualiza sobre a geopolítica mundial no quadro Relações Internacionais e Diplomacia. Durante todo o CBN Total vamos informar sobre o trânsito, viu, Aldo? E depois continuamos com os nossos conteúdos. Após o debate temos saúde suplementar com Elano Figueiredo, Imposto de Renda e Tributos com André Cavalcante, Pesquisa e Opinião com Maurício Garcia. Também teremos uma entrevista com André Falcão, economista, para falar sobre a alta do alimento. Uhum. E também teremos o quadro Minuto da Previdência com Yuri Brederodes, que fala sobre o golpe do falso advogado, que é uma grande preocupação para as pessoas e principalmente para aqueles que possuem processos previdenciários. E para finalizar, temos a previsão do tempo com a APAC. Aldo.
0: Obrigado, Marcele, pelas informações. Vamos ao balanço do que aconteceu pela manhã. Lucas Arruda e os destaques de hoje. Boa tarde, Lucas.
2: Boa tarde, Aldo. Boa tarde aos ouvintes do CBN Total. Hoje mais cedo a nossa reportagem contou sobre um atropelamento em Serra Talhada, no sertão de Pernambuco, que deixou 3 vítimas da mesma família. Uma bebê de 10 meses, o pai de 22 anos e o avô de 47 anos. Todos precisaram ser encaminhados com ferimentos ao Hospital Eduardo Campos, em Serra Talhada, mas, segundo apurei com a unidade, já receberam alta hospitalar. Qual é o destaque desse caso? Mais um sinistro de trânsito, nesse caso provocado por embriaguez ao volante. A motorista foi levada pela Polícia Militar de Pernambuco a uma delegacia porque o resultado para a ingestão de bebida alcoólica foi positivo. E a imagem é tão impressionante que essa motorista conseguiu subir a calçada, atingir o carrinho de bebê onde a criança estava, e aí com isso a criança acabou sendo arremessada ao chão, que na verdade evitou uma tragédia ainda maior. O veículo imprensou o carrinho de bebê contra uma árvore. Então, mais uma tragédia que poderia ter acontecido por conta de embriaguez ao volante. Nós fazemos esse alerta. E um outro destaque da manhã, que na verdade não tem previsão para ser resolvido, é a presença de uma cratera na BR-101 Sul, em Jaboatão dos Guararapes, na altura do quilômetro 86. Esse trecho está interditado e, de acordo com a Polícia Rodoviária Federal, o trânsito está sendo desviado para o acostamento. Mais cedo, para quem seguia em direção ao Cabo de Santo Agostinho, o congestionamento foi de mais de 10 quilômetros. Haja paciência. É isso, Aldo.
0: Haja paciência, né? É o que eu falei. É o nosso dia a dia aqui na região metropolitana. Às 3 da tarde tem debate aqui na CBN.
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0: Olá, no CBN Debate desta segunda-feira.

0: eleições na pauta do nosso bate-papo, ano eleitoral e o CBN Total, como sempre, se antecipa para trazer informações aos ouvintes sobre o processo eleitoral. Na CBN, o cientista político Antônio Fernandes, a advogada eleitoral Anne Cabral, o doutor em ciência política e professor Vanúcio Pimentel. Eleições na pauta do CBN Total é nesta segunda, logo após o repórter CBN das 15h, eu espero e claro conto com a sua audiência. Até lá.
1: Programa dessa tarde de segunda-feira tem os trabalhos técnicos do Djalma Teixeira, também na parte artística do programa, a produção é da Marcele Reis. Nós vamos até às 17h, destacando as informações locais, a cada 30 minutos a informação de rede e você sabendo o que acontece no Brasil e no mundo. Vamos a um rápido intervalo comercial, daqui a pouquinho a gente volta para dar início ao CBN Total desta segunda, 11 de maio de 2026.
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1: 2:13.
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1: Hora de ouvir o jurista imortal José Paulo Cavalcante Filho. Boa tarde, doutor José Paulo.
6: Imortal é o Timba, é o Náutico, né?
1: É, de vez em quando o Náutico traz uma alegria pro torcedor, né? Não é, Zé? Às vezes.
6: Ô, rapaz, foi tão bonzinho.
1: Tá certo. É, aproveite, que isso não acontece sempre, não.
6: Tá certo.
1: Doutor José Paulo, eu lembro que em oportunidade a gente já falou aqui sobre essa questão da morte de Juscelino Kubitschek. E agora meta inteligência artificial na história e de novo volta a ser tema sobre assassinato, não assassinato. Essa história nunca tem fim, não é, doutor Zé Paulo?
6: Rapaz, é eleição, Aldo. Vai chegando a eleição. É como se houvesse a necessidade de politizar todas as questões. A eleição vale mais do que tudo. Então, isso é uma coisa. Perdão, Aldo, é meio ridículo. Agora, e são as mesmas pessoas sempre. É um grupo que foi nomeado pelo governo Lula para

0: assumir a comissão de mortos e desaparecidos. E é o mesmo grupo que estava na Comissão da Verdade de São Paulo, quando a gente fez o relatório. Aldo, vamos começar no começo, Aldo.
1: Uhum.
0: É razoável, porque no imaginário coletivo, Aldo, que os líderes, os três maiores líderes da oposição militares morreram em menos de um ano, em sequência. Então, os três maiores que morreram tão logo. Então, é natural que no imaginário coletivo se pensasse em queima de arquivo. Agora, vamos lá. A Lacerda morreu em 21 de maio de 1977, meu aniversário. Nós tentamos fazer uma investigação e a família recusou. Ele passou os últimos 3 anos de vida morrendo no hospital de câncer. E a família dizia: ninguém vai matar alguém que já é um cadáver adiado. Então, não vou perder tempo fazendo investigação. Então, o Lacerda foi o primeiro. João Goulart morreu em 6 de setembro de 76, em Mercedes, na Argentina. E apareceu lá um paraguaio na comissão, dizendo que tinha posto cianureto na mesa de cabeceira onde ele dormia, e ele dormiu envenenado. Aí nós pedimos, foi uma coisa meio ridícula na hora. A gente perguntou ali, mas o quarto da Dona Tereza era o primeiro andar. Você subiu a escada para ir? Não, eu só sei que botei. Aí eu digo: mas tem um problema, é que ele não dormia aí. Ele dormia em casa. De noite, ele ia para uma casinha perto. Já disse isso, estou só repetindo. Ele ia para uma casa próxima, ficava com alguns senhoritas da noite lá, de perto, de livramento. Aí ele dizia: não sei, só sei que isso é assim. Não tem nenhum. Lacerda, Jango, era um obeso, com histórico de problemas cardíacos, e o caso continua inconcluso. Mas faltava JK, Aldo, que morreu em 22 de agosto de 76. O caso é curioso, Aldo. Nós fizemos, eu tinha, Aldo, interesse pessoal nesse caso, tanto que me empenhei nele. Nós fizemos uma perícia, Aldo, lá na Comissão da Verdade, que era o resultado a gente apresentou em 22 de abril de 14.
2: Eu lembro bem disso, Zé, que a gente acompanha muito, ainda na outra CBN, e o senhor falava muito sobre isso. A gente falava muito toda semana sobre Comissão da Verdade. Eu, o senhor, e o senhor vai levar Paulo Sérgio Scarpa.
0: Queridíssimo Scarpa, que saudade dele, Paulo. Oh, rapaz, a vida é uma miséria. Perdemos Scarpa, mas é verdade. Aldo, nós pedimos à Polícia Federal os melhores peritos que ela tinha. Ele indicou 5. A gente fez uma comissão com esses 5. Eles fizeram um relatório com 139 páginas. E examinaram as 23 perícias e afins anteriores, uma por uma, para ver o que tinha de bom e o que tinha de ruim. Examinamos 298 negativos de foto.

0: ponto relativo ao caso, e fizeram novos exames. Eu acompanhei pessoalmente esse caso de perto por uma razão pessoal, Aldo. O Jazacá foi nosso padrinho de casamento. Ele, Tancredo e Renato Azeredo, uma grande figura mineira, pai de um que depois foi governador em Minas Gerais e acabou preso por corrupção, alguma coisa assim. O pai dele, que era uma grande figura. E eu gostava dele, e toda vez que ia ao Rio, íamos conversar com ele. Então era uma relação pessoal. Então eu me empenhei. Foi nesse caso e no dia do Eduardo Collier Filho, dos casos que eu me empenhei pessoalmente. Mas aí foi. O que aconteceu? Assim, o que é curioso, Aldo, é que a gente marcou às 2 horas para apresentar o relatório do CCBB lá do Banco do Brasil em Brasília. E apresentamos as conclusões, o presidente da comissão, que era o Pedro Dallara, e eu. Quando a gente ia apresentar, aí o pessoal da Folha de São Paulo chamou e disse: olha, o pessoal da Comissão de Verdade de São Paulo acaba de apresentar um laudo dizendo que foi assassinato, não foi acidente, não. Eu tenho uma observação pessoal, Aldo. Se você quer buscar a verdade, e a gente passou 15 meses fazendo esse laudo, primeiro você pega o laudo, examina e apresenta o seu. Mas você apresentar o seu laudo meia hora antes de a gente apresentar o da gente é uma coisa esquisitíssima.
1: É estranho.
0: Agora, Aldo, o seguinte, o que foi que aconteceu? A JK era domingo, Aldo, e Juscelino estava voltando para casa mais tarde do que deveria. Já era começo da noite, aquele momento de penumbra, já quase escuro. Ele ia no Opala e na direção São Paulo-Rio. E o caminhão que o matou, carregar um Scania carregado com 5 toneladas de gesso, vinha no sentido contrário, de Rio para São Paulo. E a área do acidente, Aldo, é curiosa. Era um plano absoluto. Entre as duas pistas era grama e não tinha nenhum guarda-reio nem nada. E do lado direito e lado esquerdo da pista, durante mais de 1 quilômetro, era um planalto reto. Se um carro fosse por ali, o risco era pegar uma pedra para amassar a lataria um pouco, estourar um pneu talvez, mas não havia nada. O local do acidente, quem planeja um atentado dificilmente planejaria num local como esse, Aldo. O normal seria numa região de curvas, com desfiladeiros, para o carro cair, o sujeito morrer na queda. Então, o local não era esse. Você vê pelas marcas do pneu no chão, o Opala vinha pela faixa direita, cortando um ônibus que vinha na faixa esquerda. Um ônibus da aviação Cometa, lento, com 40 pessoas a bordo. Ninguém planeja um atentado com um ônibus com 40 pessoas, né? São testemunhas. E aí o seguinte, é como se o Geraldo Pereira, Geraldo Ribeiro, que era o motorista, tivesse cochilado, dormido lá. Então o carro deu uma guinada para a esquerda. Fica no chão a marca do pneu, você vê nitidamente. E tocou no ônibus. Você tem a marca da cor do ônibus coincidente com a da porta do Opala. Ele bateu.

0: e projetou-se para outra faixa. Os peritos dizem que há um espaço de tempo em torno de 40, de pouco mais de meio minuto, em que você fica tonto, a cabeça fica.
1: Depois pela que bordoada, tem um acidente, né?
0: Desculpe, um segundo e meio. Quando você bate, a cabeça fica em acidente. Então, o Opala cruzou a faixa, passou pela faixa do outro lado, sem bater ninguém, e iria seguir em frente. Ocorre, Aldo, que vinha de lá um caminhão. E o acostamento era muito largo. Então ele virou à direita como se quisesse pegar esse acostamento. Então o caminhão passava com gesso e ele do lado esquerdo voltava à pista dele. É como se ele quisesse fazer isso. Com uma incrível falta de sorte, o biquinho do Opala direito bateu no biquinho do caminhão do lado direito. Mas é um Opala de um lado e um caminhão de 30 toneladas de gesso de outro. Forma que foi uma batida terrível. Morreram os dois. Aí dizia, não, mas ele levou um tiro na cabeça. O tiro na cabeça, a gente tem a foto dos crânios. A foto, no momento, tinha cabelo e não tinha buraco nenhum. E a foto de poucos meses depois, não tinha furo nenhum no crânio. Como é que pode levar uma bala no crânio que não deixa, não fura o crânio? De forma que... E o pior é que no último exame feito muitos anos depois, tinha o crânio um buraco com bordas brancas, quer dizer, o crânio fica todo, o osso fica amarelado e a borda branca. É sinal de que foi fratura recente. E tinha uma coisinha de ferro lá dentro que seria a prova que era uma bala. Em primeiro lugar, o crânio, meses depois, estava íntegro, não tinha buraco nenhum, só apareceu o buraco anos depois. E bala. Em primeiro lugar, não era chumbo, barra feita de chumbo. Era uma pequena peça de ferro, guza. E aí nós viemos, fizemos uma análise, Aldo, era aquele, o caixão de defunto fica é coberto com seda e tem umas taxinhas que pregam ele, feito para pregar. Por extrema coincidência, no caixão em que estava o Geraldo Pereira, quebrou um pedaço do osso e caiu um daqueles pininho, bem pequenininho, caiu exatamente ali. De forma que esse assunto não tem conversa. Ah, mas ele podia ter envenenado. Envenenado com um óculos de... O centro pararia. Ninguém ficar. O veneno não produz efeito de uma hora para outra. O centro começa a se sentir mal e para o carro. De forma que, Aldo, provavelmente se trata apenas de uma eleição. Agora, é claro que o governo militar adorou isso, porque...
1: requentam...
0: O problema
1: requentam de novo, né?
0: Juscelino Vivo era uma ameaça, porque o povo brasileiro queria a sua volta. Então, é normal que a perda de um líder como esse... Em Portugal aconteceu a mesma coisa com Sá Carneiro. Morreu num acidente de helicóptero e até hoje dizem que foi um atentado. Uhum. Então, que o governo adorou. Agora, a ideia que foi assassinato é que mais uma eleição

0: a militares e civis, não, não é sério isso. Desculpa.
1: Vamos lá. Como bem disse o senhor, tá só começando a eleição, né? Até a semana, Zé.
0: Vem pior, vem coisa pior.
1: Vem pior, vem pior. Até a semana.
0: Se prepare. Um abraço.
1: Tchau. Mercado financeiro, neste momento, as moedas estão em alta. Euro comercial sendo vendido a 5,76, uma alta de 0,06. Euro turismo está sendo vendido a R$ 6,01, uma alta de 0,05. Dólar comercial também está em alta agora, está sendo vendido a 4,89, uma alta de 0,1. O dólar turismo também está em alta, 5,09 sendo vendido, uma alta de 0,06%. O índice Bovespa apontando uma queda, menos 1,07. Neste momento, a bolsa está operando em 182.135 pontos. E neste segunda-feira, ainda com todas essas expectativas no que diz respeito aí à guerra, né? E essa variação no preço do petróleo. O presidente Lula sancionou a lei que altera a quantidade de cacau no chocolate e define porcentagens mínimas para cada variação do produto. Por exemplo, o ao leite e o branco, segundo a publicação do Diário Oficial da União de hoje. Apesar das mudanças, a nova lei não deve trazer impactos para a indústria. Muitas empresas fabricantes já usam mais cacau do que o mínimo exigido.
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0: Segunda-feira, 11 de maio de 2026. O governo federal arrecadou R$1,780 bilhões com o imposto de importação entre janeiro e abril, segundo a Secretaria da Receita Federal. O valor representa crescimento de 25% na comparação com os quatro primeiros meses do ano passado, além de ser recorde para o período. Depois da aprovação do Congresso Nacional em agosto de 2024, o Planalto passou a cobrar imposto de importação de 20% sobre compras internacionais de até US$50. A taxação foi uma resposta do governo e do Congresso a um pedido da indústria nacional após o aumento das aquisições digitais na pandemia. A Justiça de São Paulo multou a rede Fast Shop em mais de R$1 bilhão por causa de fraudes no ICMS, o Imposto sobre Circulação de Mercadorias e Serviços. O valor é o maior já registrado na história do país com base na lei anticorrupção. Segundo o portal G1, a punição foi aplicada por obtenção indevida de créditos do ICMS, interferência em fiscalizações e oferta de vantagens indevidas a agentes do Estado. Conforme as investigações, a Fast Shop contratou uma consultoria tributária operada por um ex-auditor fiscal para acessar de forma irregular os sistemas do governo estadual. O senador Sérgio Moro tem 5 dias para apresentar a defesa prévia em um processo em que o ex-juiz da Lava Jato é acusado de calúnia contra o ministro do STF, Gilmar Mendes. O prazo foi determinado pela ministra do Supremo, Carmen Lúcia. A ação é referente a um vídeo publicado pelo parlamentar em 2023. Na ocasião, Moro afirmou que seria possível comprar um habeas corpus do magistrado. A China anunciou uma visita de Estado do presidente Donald Trump entre os dias 13 e 15 de maio. A informação é da agência estatal Xinhua. No fim de março, a Casa Branca havia informado que a visita seria mais curta. Segundo o governo americano, o líder chinês Xi Jinping também deve ir a Washington em breve. No horário de Brasília, 2h34.
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2: Tiago Monteiro, boa tarde, Tiago.
3: Oi, Aldo, boa tarde, tudo bem?
2: Tudo bom, Tiago. Vamos começando a semana. As moedas estão em alta e a bolsa em queda. Isso aí ainda é o efeito Irã, Estados Unidos, Israel, Tiago?
3: É, Aldo, está ficando redundante a gente trazer mais uma vez que o efeito colateral e essa contaminação do que acontece lá no Oriente Médio vem repercutindo no mercado financeiro, mas não tem como ser diferente, né? A gente já viu que esse frágil cessar-fogo entre Estados Unidos, Irã e Israel não avança. A gente vê o estreito de Hormuz seguindo em um alerta laranja, digamos assim. O petróleo Brent inverte a tendência de queda que estava ocorrendo na semana passada e já se posiciona aí acima dos 103, 105 dólares. E quando a gente olha Aldo, energia, petróleo e derivados do petróleo, tudo isso coloca uma nuvem bem densa nos horizontes globais, o que impacta a curva longa de juros e as expectativas inflacionárias globais. Então, essa intermitência do mercado hoje realmente está diretamente relacionada com o que está acontecendo basicamente no Oriente Médio e na troca de mensagens entre o Donald Trump e o pessoal do Irã.
2: Tiago, obrigado, até amanhã.
3: Um abraço, Aldo.
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2: Boa tarde, Betânia. Vamos à movimentação na cidade.
4: Oi, Aldo. Boa tarde. Um ótimo começo de semana para você e aos ouvintes CBN. Começando aqui no CBN Total com informações da Avenida Caxangá. Ela está com pontos de retenção no sentido centro, ali entre a altura da Estrada do Barbalho e a região do Zumbi. Então, para quem vai da Iputinga em direção ao bairro da Boa Vista, vale a pena desviar pela Avenida Maurício de Nassau e depois pegar a Estevão da Costa para chegar a Caxangá num ponto mais adiantado. 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Betânia Ribeiro para a CBN Recife.
2: Obrigado, Betânia. Até já.
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2: Hoje é dia de ouvir o médico Eduardo Magalhães. Muitos ouvintes perguntando sobre esses peptídeos tão falados, né? Eles querem, de fato, saber se é uma promessa, se é uma dessas modinhas, né? Que vem, que vão. Boa tarde, Eduardo.
5: Boa tarde, Aldo. Boa tarde, ouvintes da Rádio CBN. Realmente, muito tem se falado sobre os peptídeos. Agora é preciso ter cuidado, pois tem muita gente incapacitada falando e prometendo até aquilo que não se pode ainda. A gente está, sem dúvida, vivendo uma revolução silenciosa na medicina, uma virada real aí na medicina, especialmente metabólica e regenerativa, com a chegada dos peptídeos. Muitos não sabem, mas Ozempic e Mounjaro, por exemplo, são peptídeos que agem no nosso metabolismo e que vêm demonstrando já resultados bem promissores, né? Tanto na obesidade quanto na diabetes, atuando não apenas nos sintomas, mas nas disfunções metabólicas por trás dos mesmos. Um outro fato desconhecido é que esses peptídeos não são descobertas tão recentes assim. Eles foram descobertos há mais de meio século, visando aí a otimização do funcionamento da saúde, mas foi guardado em sigilo militar lá na Rússia. O objetivo na época das pesquisas com os peptídeos foi de reverter o envelhecimento celular em soldados e operadores expostos a estresse e radiação. E hoje voltou a ser bastante estudado novamente os peptídeos nos fóruns de longevidade e qualidade de vida, especialmente os chamados peptídeos biorreguladores. Eles atuam em inflamação e metabolismo, na função da mitocôndria, na imunidade, na saúde intestinal, na cognição,

0: no reparo e envelhecimento celular. São moléculas formadas por cadeias minúsculas de aminoácidos e elas não representam uma tendência passageira, Aldo. São uma mudança lógica na medicina, que está deixando apenas de remediar sintomas para começar a entender, modular e corrigir o problema na sua raiz. E aí é onde entram os peptídeos. Eles possibilitam a geração de novos comandos biológicos para que o corpo consiga voltar a realizar determinadas funções perdidas de maneira adequada. Porque o corpo ele não envelhece porque esquece o que precisa fazer. A informação está no DNA ainda. Ele envelhece porque para de receber o comando adequado para se reparar e se renovar. Agora, é preciso entender que para reparar a biologia exige muito conhecimento, critério e responsabilidade por trás de cada etapa, desde a produção à prescrição desses medicamentos. E ainda precisa um pouco mais de tempo e pesquisas para que a gente possa definitivamente abraçar essa promessa revolucionária na saúde e qualidade de vida. Uma semana iluminada, saúde e vida longa a todos vocês.
1: Obrigado, Eduardo. Até sexta.
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1: Professor Marco Alves, boa tarde, Marco.
3: Boa tarde, Aldo. Boa tarde, caros ouvintes. Bom, eu ia falar uma coisa séria, mas como tem o stand-up comedy club cada dia, vocês viram a fala do Macron agora no Quênia quando ele
1: mandou calar todo mundo. Ficou com raiva.
3: Por amor de Deus. Acho que até gosto mais do Tiririca, mas bom, paciência. para espetáculo, pelo menos ele me fazia rir por bons motivos. Aldo, eu queria compartilhar com vocês um inquérito, uma investigação que foi feita pelo jornal Washington Post e que está provocando uma grande repercussão nos Estados Unidos e nos círculos estratégicos. Porque o Washington Post, ele, depois dos ataques feitos pelo Irão, ele foi fazer uma análise de imagens satélites e análises militares sobre os danos sofridos pelas autoridades americanas e pelas bases americanas. Essa investigação demonstra que o que os iranianos fizeram é impressionante, é muito mais aquilo do que nós queríamos imaginar. Então, depois do ataque de Israel e dos Estados Unidos contra o Irã, eles fizeram uma retaliação, principalmente nas instalações militares americanas que estavam baseadas na região. Então, os primeiros ataques que os países vizinhos sofreram foram nas instalações militares americanas. E hoje está confirmado que 228 instalações militares foram danificadas ou destruídas por completo, 15 locais diferentes em todo o Oriente Médio, 217 edifícios e 11 equipamentos pesados. Foram hangares, aeronaves, alojamentos, depósitos de combustível, radares, sistemas de defesas aéreas Patriot e THD, que normalmente são os elementos para proteger essas bases contra os ataques de mísseis. E também impactos a nível humano, porque 7 soldados americanos morreram desde o início do conflito, 6 no Kuwait e 1 na Arábia Saudita, mais de 400 soldados feridos no final do mês de abril, e mais de uma dúzia em estado muito grave. Isso é o que chama a atenção para todos nós, é porque essas informações não chegaram assim para nós naquele momento. Agora que estamos numa espécie de trégua e com a análise do Washington Post, que eu acho que não podemos dizer que o Washington Post é pró-iraniano, que está chegando esse tipo de informações. E mais ainda, eles foram ver alguns especialistas, como o Mark Kanchin, que era um ex-coronel da Marinha dos Estados Unidos, e ele diz o que impressiona é que quando você vê as imagens de satélites, é muito pouco, os impactos saíram do alvo. Na verdade, os mísseis iranianos não bateram do lado, eles bateram realmente em cheio, eles tocaram onde queriam atingir. E aí chega a pergunta de como é que eles conseguiram essas informações para tão certeiras para atingir os alvos. Então, uns falam do apoio tecnológico russo provável, outros fazem também que os americanos subestimaram potencialmente a capacidade de inteligência iraniana. E outro ponto importante é também o esgotamento progressivo da defesa antimísseis americanas. Os americanos, eles utilizaram cerca de 190 mísseis THAAD, ou seja, mais da metade do seu estoque disponível antes da guerra. E eles dispararam mais de 1000 mísseis patriotas, que representa 43% das suas reservas. E aí, o que isso não faz refletir é algo que eu, inclusive, já conversei com você, Aldo, já que tivemos algo dessa, que é as guerras assimétricas dessas guerras modernas. Ou seja, nós estamos utilizando drones e mísseis iranianos que são

0: razoavelmente baratos ou não tão caros a produzir, que vão ser utilizados e em defesa dos americanos vão utilizar mísseis de intercepção americanos que custam milhões de dólares. Ou seja, a defesa custa super caro para poder se defender contra aqueles ataques que são mais baratos e, além disso, não funciona direito. E então, isso é uma situação muito nova e a Ucrânia também tem demonstrado isso com uns drones de poucos mil dólares. Você consegue fazer um drone que faz um estrago tremendo e, para destruí-lo, você precisa de 4 mísseis ou 3 mísseis para poder atacá-lo. Segundo ponto muito interessante que essa investigação revela é a questão da informação. É que se descobriu que as grandes empresas ocidentais que fornecem as imagens satélites, até então elas tinham adiado ou limitado a divulgação das imagens e dos impactos, porque você pode pedir visualização dessas imagens em tempo real ou de um dia para o outro, e essas imagens não foram divulgadas a pedido das autoridades americanas. Então chegaram mais tarde. E nós é que vimos depois, com o Washington Post e outras pessoas, eu tentei olhar também e vi algumas imagens, que nós, e é interessante que não se via nada nas nossas, mas as imagens fornecidas pelo Irão demonstravam o contrário, e o pessoal dizia, não, mas como é o Irão que está mostrando, não é verdade. E na verdade, eram as verdadeiras imagens aí do caso. Então demonstra que essa questão da informação, cada vez mais ainda, algo super importante, como divulga, quem divulga, como é que a gente interpreta e tudo mais. E agora chega a hora das consequências e das soluções. As forças americanas, elas começaram a remanejar o seu pessoal. Alguns já saíram ali para saírem dos alvos dos ataques. A 5ª Frota Americana, que estava no Bahrein, parte dela foi mandada para a Flórida de volta. Isso não quer dizer que os Estados Unidos estão deixando o Oriente Médio, eu quero deixar isso bem claro, nem que o Irã se tornou uma superpotência regional. Eu só estou dizendo que as capacidades americanas, elas são superiores ainda do Irã, mas que este conflito deixou coisas muito claras. As grandes bases militares fixas são vulneráveis, e isso agora caiu. Durante décadas pensamos que essas bases eram quase intocáveis, e hoje vimos que com drones baratos e mísseis podem ser alvos permanentes. E isso aí é a grande lição desta guerra, tal como vimos na Ucrânia, é que nós temos hoje um campo de batalha que é transparente, que é vigiado em permanência por satélites e que a inteligência ainda se torna cada vez mais forte nessa realidade militar. Então, hoje, como é que temos que repensar? Manter uma presença militar que é maciça, extremamente onerosa e arriscada, num contexto em que, estrategicamente, ela pode conviver com a ameaça constante de drones e ataques de precisão. E aí que o panorama militar da região está sendo alterado, e vamos ver também como os países que recebiam essas bases militares como o seu escudo protetor vão reagir agora no futuro em relação a isso.
1: Começou
0: novas partidas.
1: Sem saber ele começou a guerra, e sem saber ele continua e não sabe como terminar. Essa é a grande questão, né, Marco?
0: Mas será um bom filme para o Netflix daqui 2 ou 3 anos.
1: Ah, não tenho dúvida disso. Marco, até amanhã.
0: Forte abraço a todos, ótimo final de tarde.
1: Obrigado.
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2: Já já a gente conversa com o João Vitor, vamos falar sobre finanças.
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6: Olá, no CBN Debate desta segunda-feira, eleições na pauta do nosso bate-papo, ano eleitoral e o CBN Total, como sempre, se antecipa para trazer informações aos ouvintes sobre o processo eleitoral. Na CBN, o cientista político Antônio Fernandes, a advogada eleitoral Anne Cabral, o doutor em ciência política e professor Vanúcio Pimentel. 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Eu espero e, claro, conto com a sua audiência. 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
2: São 2:52.
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2: João Vitor Scognamiglio, boa tarde, João.
8: Boa tarde, Aldo. Boa tarde, ouvinte da CBN.
2: Então, você estava representando aí a múltiplos investimentos em um evento que aconteceu lá na Itália. Foi que você colheu aí para trazer para os clientes da múltiplos aqui no Brasil, hein, João?
9: Oi, João.
8: Pois é, Aldo. Estava no Salão del Risparmio, ou Salão da Poupança, que é o maior evento de investimentos da Europa. Vim aqui olhar informações, ver como é que o europeu está investindo, e deu para trazer bons insights, tá, Aldo? Primeiro, para entender que o mercado europeu parece que está começando a acordar para o bichinho da inflação. O mercado emergente tem entrado no radar. É impressionante como boa parte das palestras eram falando de emergentes. Infelizmente, quando a gente fala de emergente, estamos falando de China, tá? Brasil não é tão relevante assim no mercado para estar sendo a pauta do momento, mas o Brasil foi comentado lá também como um país que, de acordo com os europeus, é um dos que está com preço mais barato aí nas ações entre os principais países emergentes. Também falando sobre a questão energética, que o Brasil pode ser um protagonista mundial nesse sentido. Então, assim, é um evento que, sem sombra de dúvida, ele aumenta muito aí a nossa bagagem e conhecimento sobre um pouco do mercado europeu, porque querendo ou não, né, Aldo, o mercado brasileiro ainda é um mercado pequeno financeiro, então a gente tem que olhar para outros universos, principalmente a Europa e Estados Unidos, para ver onde é que eles estão investindo, porque é a principal economia mundial.
2: Perfeito, João, parabéns aí pela iniciativa e pela iniciativa da Múltiplos. Ô, João, vamos lá, tem uma dúvida da Juliana Borges. Ela fala que viu o lançamento do Tesouro Reserva e ela quer entender como é que vai funcionar esse novo Tesouro Direto, qual é a diferença dele para o Tesouro Selic tradicional. É possível explicar isso, João?
8: É sim.

0: Reinaldo, e rapidamente a gente consegue explicar isso, porque o novo produto chegou hoje no mercado financeiro. Ele é um espaço que, querendo ou não, ele pode ocupar um pouco do espaço da poupança hoje, ou porque vai vir para a reserva de emergência. E vou tentar explicar isso aqui rapidamente para os nossos ouvintes, tá? O Tesouro Reserva, ele é um novo título do Tesouro Direto, do programa do governo federal, com rendimento ligado à Selic, que é a taxa básica de juros da economia. A ideia desse investimento é simples: permitir que a pessoa deixe o dinheiro guardado com segurança, rendendo diariamente, com acesso fácil quando precisar. É bem parecido com o rendimento que já tem no Tesouro Selic, só que tem uma grande novidade. Segundo o lançamento, o investidor vai poder aplicar e resgatar a qualquer hora, todos os dias da semana, 24 horas por dia, 7 dias por semana. Inicialmente, Aldo, ele está sendo oferecido só pelo Banco do Brasil, com movimentações via Pix, e depois deve chegar a outras instituições. A principal diferença para o Tesouro Selic é a marcação ao mercado. O Tesouro Selic, embora seja um dos investimentos mais conservadores do país, se não o investimento mais conservador, pode ter pequenas oscilações ali de preço antes do vencimento. Normalmente são variações pequenas. Além disso, o Tesouro só pode ser resgatado de segunda a sexta. No Tesouro Reserva, a proposta é não ter marcação ao mercado. Na prática, isso já dá mais previsibilidade e também pode ser resgatado a qualquer ponto. Outro ponto interessante é o valor mínimo, tá? E qualquer pessoa pode começar investindo com R$1, Aldo, que torna o produto aí muito acessível para toda a população. Foi desenhado justamente para quem está começando a investir o dinheiro. Mas tem um detalhe importante, que é que ele segue a tributação normal do Tesouro Direto. Ou seja, quem resgatar em menos de 30 dias vai pagar ali o IOF, e depois disso vai seguir aquela tabela que começa com 22,5% de imposto até 15%. Trazendo aqui um resumo rápido para os nossos ouvintes. A poupança hoje, Aldo, no melhor cenário possível da poupança, ela rende 70% da taxa Selic. Esse título vem para render próximo de 100% da Selic. Mesmo pagando o imposto, que vai ser pago direto da fonte, então quando você resgatar já vai estar líquido, você não vai ter que se preocupar em ter que pagar esse imposto, porque ele já vai chegar na sua conta normal. Mesmo pagando o imposto no pior cenário possível, ele vai estar rendendo ali cerca de 77,5% da Selic. Ou seja, é um título que vai render mais do que a poupança. Então, ele já chega mostrando para que veio, que é um título que você vai poder botar seu dinheiro e saber que vai tirar mais do que se tivesse colocado seu dinheiro na poupança. Então, sem sombra de dúvidas, é um golaço aí do Tesouro Direto, colocando para a população.
1: Isso aí que você está falando tanto de poupança, isso não enfraquece, não, esse investimento que é tão a cara do brasileiro, a caderneta de poupança, João?
0: Veja, a poupança, ela ainda tem uma praticidade muito grande, né, Aldo? Que é, você vai lá no banco, o banco adora que você invista na poupança, o seu gerente vai ficar feliz por você estar colocando seu dinheiro lá. A poupança, Aldo, sinceramente, ele é um investimento para curtíssimo prazo. É aquele dinheiro para não ficar parado na conta. Mas, entrando num ativo como esse, sendo bem sincero, a poupança, ela vai perdendo cada vez mais a utilidade. A única coisa que eu vejo que a poupança
1: tem agora é praticidade. Parece que um vem para eliminar o outro.
0: Parece, o que vai ser um ponto interessante, porque tem que lembrar, Aldo, que a poupança é um dos principais motores de financiamento da casa própria, né? Então, muito do recurso da poupança, ele serve ali para o banco como uma forma. Quem vai sofrer muito com isso são os bancos, tá, Aldo? Porque a poupança rentabiliza bem o banco. O Tesouro Direto, o dinheiro está indo direto para o governo federal. Mas, sem sombra de dúvida, é uma camada de segurança e a gente, como cidadão, a gente tende a ganhar. Agora, é possível, sim, que a gente veja a poupança em risco, tá, Aldo?
1: Uhum. Vamos ver, né? A coisa vai chegando e a gente vai esclarecendo aí pro ouvinte. Obrigado, João. Até amanhã.
2: Até amanhã.
0: Um abraço, Aldo. Até amanhã.
1: Obrigado. Uma pesquisa divulgada hoje mostra o quanto o brasileiro segue com medo da violência. Medo de violência política atinge 6 a cada 10 brasileiros. Levantamento: medo do crime e eleições 2026, os gatilhos da insegurança. Essa pesquisa foi divulgada pelo Fórum Brasileiro de Segurança Pública. Pesquisa essa revela que 59,6% dos brasileiros com 16 anos

0: ou mais afirmam ter medo de sofrer agressão física em razão de suas escolhas políticas ou partidárias. Isso representa 6 em cada 10 brasileiros, aproximadamente 99 milhões de pessoas.
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0: Segunda-feira, 11 de maio de 2026. O presidente dos Estados Unidos, Donald Trump, classificou como estúpida e lixo a mais recente proposta apresentada pelo Irã para encerrar a guerra no Oriente Médio. O republicano também afirmou que o cessar-fogo entre os dois países, em vigor há mais de um mês, está por um fio. O enriquecimento de urânio, ponto central do programa nuclear, considerado essencial para a produção de armas nucleares, continua sendo um dos principais impasses nas negociações entre Washington e Teerã. O ministro da Fazenda, Dario Durigan, admitiu que, diante da disparada do petróleo causada pela guerra no Oriente Médio, há uma necessidade da Petrobras reavaliar continuamente os preços dos combustíveis no Brasil. Questionado se seria possível a estatal segurar por mais tempo a defasagem de 30% no diesel e de 65% na gasolina, o chefe da pasta afirmou que esse é um tema da estatal. O ministro também pediu que o Congresso Nacional vote ainda esta semana o projeto de lei complementar que abre possibilidade de converter aumento de receita extraordinária de petróleo em redução de tributos sobre os combustíveis. A projeção de crescimento do PIB brasileiro para este ano permaneceu em 1,85% no boletim Fox, divulgado pelo Banco Central. São duas semanas de estabilidade. Para 2027, a estimativa de avanço da economia subiu levemente, 0,01 ponto percentual, e ficou em 1,76%. A Anvisa proibiu a comercialização e a divulgação dos medicamentos à base de cannabis das marcas Biocase e Alandiol. De acordo com o órgão regulador, os produtos não têm registro sanitário e a empresa responsável não possui autorização de funcionamento para fabricá-los ou comercializá-los. A proibição também se aplica a qualquer pessoa ou empresa que anuncie, venda ou divulgue os produtos em razão do risco à saúde pública. No horário de Brasília, 3 horas, 2 minutos.
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2: Já já tem debate aqui na CBN e o bom bate-papo dos nossos analistas políticos.
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2: Nós temos informações sobre o trânsito com a repórter Betânia Ribeiro.
3: De volta com informações da Zona Norte do Recife, a Avenida Rui Barbosa está com vários pontos de trânsito intenso ao longo da via. Para quem vai da região do Parnamirim em direção ao Espinheiro, vale a pena fazer aquele desvio pela Rua do Futuro, que está com movimento mais moderado por enquanto. Já no sentido contrário, a Avenida Rui Barbosa tem alguns pontos de intensidade, mas ainda é o melhor caminho no momento. E a Avenida Norte tem trânsito moderado nos dois sentidos, com alguns pontos de retenção na altura do Rosarinho, mas nada que exija desvios para quem vai de Santo Amaro à Casa Amarela. 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Betânia Ribeiro para a CBN Recife.
2: Ok, Betânia, muito obrigado pela informação.
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2: 3 horas, 5 minutos.
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1: Eleições 2026 na pauta do nosso bate-papo. Todas as segundas, CBN Total abre espaço para que a gente possa conversar um pouco mais, tirar dúvidas do eleitor, falar sobre eleições, até porque é um ano extremamente importante, a gente entende essa importância das eleições gerais. Antônio Fernandes, cientista político. Anne Cabral, advogada, especialista em direito eleitoral. Vanúcio Pimentel, doutor em ciência política e professor conosco aqui na CBN. Doutora Anne, boa tarde. Obrigado por falar com a gente aqui na CBN.
2: Boa tarde a todos os ouvintes da CBN. Boa tarde, Alves Vilela, meu querido amigo, doutor Vanúcio. É sempre um prazer enorme estar mais uma vez aqui na CBN.
1: Eu que agradeço. Professor Vanúcio, boa tarde. Obrigado pela participação.
3: Boa tarde, Aldo. Boa tarde a todos os ouvintes aqui da CBN. Boa tarde, Ana. É um prazer estar aqui com vocês hoje.
1: Que bom. Antônio, boa tarde, Antônio. Obrigado por falar com a gente.
4: Boa tarde, Aldo. Obrigado mais uma vez pelo convite. Boa tarde a todos os ouvintes da CBN. Boa tarde, Ana. Boa tarde, Vanúcio. Prazer.
1: Vamos conversar. Permita-me começar o bate-papo com a senhora Anne Cabral. Doutora Anne, a senhora como advogada eleitoral deve estar acompanhando aí todo esse processo de uma pré-campanha eleitoral. Tudo fora do calendário, mas as redes sociais já explodem aí. Praticamente o candidato ou a candidata só falta pedir o voto, porque o resto está acontecendo. Como é que a Justiça Eleitoral vai operar essa eleição com essa imprevisibilidade de redes sociais, de inteligência artificial, doutora Anne?
2: Boa tarde, Aldo. Excelente pergunta. Esse, de fato, eu diria que é o tema mais quente do momento, né? Na verdade, quando colocar assim, explicando os institutos, né? Quando aconteceu a mini reforma eleitoral de 2015, que teve a primeira vigência para as eleições de 2016, que de mini reforma não teve nada, a gente teve ali a introdução na lei das eleições do artigo 36A. E o 36A, ele diz, ele permite quase tudo, né? Só eu posso divulgar atos parlamentares, eu posso divulgar qualidades pessoais, entendeu? Ele só não permite o pedido explícito de voto e a divulgação do número, tá? Sendo que 10 anos já de praticidade, né? Além da vigência, né? Da aplicação prática do 36A, a gente vem aí, a gente vê os precedentes e a jurisprudência se formando, né? Então, assim, o legislador, o que, que o legislador fez? Ele disse, ó, já que a gente encurtou a campanha para 45 dias, né? Então, criou-se de maneira indireta a figura da pré-candidatura, do pré-candidato, na seguinte lógica. Ó, eu estou pré-candidato, eu preciso que uma convenção e o partido me confirme. Mas eu estou aqui divulgando para ver se eu tenho potenciais, para ver se eventualmente eu apareço, né, em pesquisa, as enquetes ainda podem, tá entendendo? Então, eu tenho ali um permissivo. A lógica é que tudo que é proibido durante a eleição, que a propaganda eleitoral, rigorosamente, ela começa 16 de agosto do ano eleitoral, ele também é proibido na pré-campanha. Ocorre que a pré-campanha, ela é um grande vácuo normativo, tá? Então, assim, a pré-campanha é a partir de quando? É a partir de 1º de janeiro do ano da eleição? É a partir de 6 meses dos anos da eleição, que é quando começam as desincompatibilizações? Você não tem uma legislação mais específica que regulamente essa figura. Tanto é que hoje a Justiça Eleitoral aqui de Pernambuco, o TRE, já tem inúmeras representações de propaganda eleitoral antecipada, entendeu? Ou seja, o eleitoral já está moendo aqui em Pernambuco, onde tende a ser uma disputa polarizada, né? Então, a gente vê isso aí. E as redes sociais, Aldo, vou falar isso, vai

0: parecer que eu sou mais velha do que eu sou, viu? Mas eu não sou tão velha. Mas na minha época, é quando eu comecei a trabalhar com direito eleitoral, doutor Vanúcio, a gente ficava muito focado na questão do tempo de TV. Né? Então, assim, olha, o candidato que tem mais tempo de TV, é óbvio que o candidato vai ter mais oportunidade de chegar em mais eleitores. É óbvio que ele tem mais condições de ganhar as eleições. Com o advento das redes sociais, já não é mais assim, tá? Já não é mais assim. Então, com o advento das redes sociais, as redes sociais, elas vão a cada eleição tomando maiores proporções. E eu acredito que isso é natural, porque a sociedade é assim. Você conversa com alguém, a pessoa diz, aí eu vim falar, viu, do Instagram. Entendeu? Então, assim, a sociedade está mudando essa forma de comunicação. E aí, Aldo, talvez para a gente colocar uma pimentinha para a gente debater mais à frente, no próximo bloco, depois o pessoal falar. Veja, eu tenho duas questões aí com redes sociais. A questão da inteligência artificial, que a resolução do Tribunal Superior Eleitoral, ela veio, então ela proíbe a desinformação, ela proíbe o deepfake, entendeu? Ela diz, olha, o que usa inteligência artificial vai ter que estar legendado, que usa inteligência artificial. Então, eu tenho um trabalho muito grande da Justiça Eleitoral, né? Combatendo a desinformação, colocando desinformação lato sensu e a inteligência artificial, ela pode ser utilizada para o bem e para o mal, né? Então, então tudo que é proibido lá, também é proibido aqui, como outdoor, que é o meu proscrito, ele é proibido durante a eleição, ele é proibido agora, né? Mas eu tenho também uma outra questão que eu diria assim, que é a questão dos influencers. Veja, hoje, né, a única regulamentação que a gente tem é que, ó, a pessoa física, ela não vai poder impulsionar. O candidato, ele pode impulsionar. Veja, o partido político, ele pode impulsionar. O pré-candidato, ele pode impulsionar. Eu já tenho vários precedentes dizendo que o pré-candidato, ele pode impulsionar e hoje em dia está regulamentado, né? Porque está regulamentado que pode impulsionar durante a campanha. Então, pela teoria, pode impulsionar durante a pré-campanha. Então, ele pode impulsionar desde que seja num valor módico. Esse é o que a jurisprudência vem se firmando, a tese. Aí, o que seria valor módico? Porque o que é valor módico para a ANE, né, que tem um poder aquisitivo menor, não é a mesma coisa que ter um valor módico para a Aldo, né, que já tem um poder aquisitivo maior. Então, a minha régua para o valor módico é o teto de gastos, né? Como é que é isso? Falta uma regulamentação nesse sentido. E aí, eu diria o seguinte... O influencer, hoje, eu estava falando isso semana passada num congresso de direito eleitoral que eu tive em Minas Gerais, que eu tive a honra de participar. E eu falei justamente o seguinte, olha, hoje em dia, se uma loja quer vender sapato, ela não vai produzir um comercial e tentar veicular na Rede Globo. Provavelmente, ela vai contratar alguns influencers para usar o seu sapato e dizer que o sapato é bacana. A forma como a sociedade está se comunicando está mudando, né? Então, eu tenho um influencer. Esse influencer, ele não pode, no perfil dele, dizer, olha, eu apoio fulano, eu apoio cicrano, porque o perfil dele tem 500 mil seguidores, 1 milhão de seguidores, ou até menos, mas é nichado, entendeu? Eu tenho o debate ali daquele influencer da causa animal, por exemplo, hipoteticamente falando. Então, a regra é a pessoa física, eu não posso impulsionar, mas, obviamente, a liberdade de expressão vai me permitir dizer eu apoio fulano, eu apoio cicrano, eu tô ali. E aí, veja, a página, ela é impulsionada porque eu tenho a marca X que impulsiona aquilo e faz aquela página ter mais alcance.
1: Então, veja, então, doutora Anne, desculpe interrompê-la, veja. Por mais que o TSE meta resolução, tente atualizar a lei, nunca vai acompanhar o processo tecnológico. E o TSE está aí nesse dilema, diante de tantas colocações que a senhora colocou aqui, veja a sopinha de bagunça que a senhora

0: fez agora na cabeça, né, do eleitor e do próprio candidato. Então, por mais que o TSE tente meter uma resolução, duas resoluções, não vai conseguir acompanhar isso. E a eleição é um período curto para tanta coisa. Permita-me acionar o professor Vanucci, porque nessa questão, professor, queria ouvir o senhor e trazer um caso para cá. Nós temos dois pré-candidatos a governo do estado aqui em Pernambuco. Tivemos uma chuva semana passada, aquela tragédia de sempre. O ex-prefeito se pronuncia dizendo que foi em busca de ajuda junto ao presidente. O senador do estado não liga para, no caso foi Humberto Costa, não liga para a governadora para oferecer ajuda como senador e liga para o ex-prefeito. O presidente Lula não liga para a governadora, liga para o ex-prefeito para oferecer ajuda. Que mistura louca é essa, professor Vanucci? Como é que no ano eleitoral isso acontece?
1: Pois é, Aldo, na verdade a gente tem aí um pouco de confusão nessa situação toda, né? Primeiro, não só pelo fato de ninguém esperar a chuva.
0: Desculpa, para complementar. E todos usando redes sociais ao extremo.
1: Isso, e aí a gente tem toda essa indefinição ainda em relação a alguns palanques, né? Principalmente se a governadora vai apoiar o presidente ou não, ou vice-versa. E fica todo mundo, na verdade, em busca do like. Porque hoje o que a gente vê é que nós temos uma estrutura, tanto do governo do estado, como vinculado à governadora, como vinculado ao ex-prefeito João Campos, uma estrutura de rede social gigantesca. Em termos de apoio, em termos de influencer, ou seja, você tem uma eleição que acontece nas redes sociais, um debate que acontece nas redes sociais, já completamente muito próximo daquilo que a doutora Anne falou. Ou seja, é muito difícil de você dizer até que ponto aquilo é valor módico, não é, aquela pessoa está recebendo ou não está, porque você tem perfil de apoio para todo lado, em todo lugar, em cada cidade, e isso cria um burburinho inteiro nas redes sociais. E aí, cada um que queira buscar a notícia mais rápida, eu dizendo que fiz primeiro, eu dizendo que me encontrei, eu dizendo que liguei com o presidente, eu levando a máquina para lá, ou seja, na verdade é uma disputa de posicionamento, uma guerra de posição, como a gente chama. Ou seja, é você utilizar a arena das redes sociais como uma guerra de posição. Quem se posiciona melhor e mais rápido consegue, prioritariamente, angariar mais engajamento. Ou seja, quem é que se coloca melhor ou mais rápido nessa situação é aquele que acaba gerando maior engajamento. Aí a gente tem aí algo que é muito particular das redes sociais, que é uma dinâmica, uma lógica e um processo que é diferente exatamente dos tempos tradicionais da política, ou do tempo do TSE, ou do tempo de TV, ou seja, toda essa questão normativa que a gente tem, ela não acompanha essa dinâmica das redes sociais. E é essa dinâmica que hoje que prevalece. Se você olhar, por exemplo, a última pesquisa, acho que a Quest, ela coloca que 38% do eleitorado de Pernambuco, mais do que a segunda opção, que é 33%, ele se informa de política nas redes sociais. Então, nós temos 38% se informando nas redes sociais e depois é que nós vemos 33% um valor para os meios de comunicação tradicional. Ou seja, perceba que uma parcela imensa do eleitorado, aí 38% não é pouca coisa, ele está inserido nessa dinâmica e eu preciso me comunicar com ele rapidamente e de maneira muito efetiva. E aí você tem um vídeo curto, pouco explicativo, que tem basicamente uma pílula, um choque para a pessoa, pá, é eu falando com o prefeito, é eu ligando para o presidente, é a governadora levando aquilo, ou seja, essa comunicação, como o doutor Ana estava colocando, ela mudou muito rapidamente, e você precisa atender a esse público que está consumindo política nessa velocidade e nessas plataformas.
0: A grande questão é, e cadê a legislação eleitoral, né? E cadê porque tecnicamente você já tem uma pré-campanha aí acontecendo, né? Isso é fato. Só um doido que não enxerga essa disputa eleitoral. Mas vamos ouvir Antônio Fernandes depois das explanações da doutora Ana e do professor Vanucci. Antônio, quero ouvir você.
2: Bom, Aldo, doutora Ana e doutor Vanucci, nós sempre tivemos esse período de pré-campanha, né, marcado exatamente por essas disputas que, colocando sempre para o ouvinte que está atento ao debate, quando nós olhamos para 2022, nós tínhamos

0: Temos cinco candidaturas muito competitivas. Então, você tinha uma disputa, por exemplo, muito mais ali acirrada, e a gente viu exatamente como a diferença ficou pequena entre os três candidatos ali em relação a Marília Reis, foi o segundo turno contra a atual governadora Raquel Lira. Mas quando nós olhamos para as redes sociais, a gente tem sempre alguns pontos para levantar que ainda estão em abertos, de certa forma, que a ciência política tem se debruçado no Brasil, principalmente, pouco, mas tem avançado. Então, nós sabemos, por exemplo, muito em relação às redes sociais, mas a gente também sabe como as redes sociais ela tem um processo de fala mais, digamos assim, entre aspas, aos convertidos, né? Então, aquele usuário que vai seguir determinado perfil de um determinado político, de certa forma, vai ser um político que já se alinha ao que aquela pessoa pensa, às suas predisposições políticas. Então, o que a gente vê é uma amplificação disso, de certa forma, com as redes sociais, exatamente por esse processo de instantaneidade, digamos assim, das coisas. Mas, ao mesmo tempo, como o professor Vanuzzi bem colocou, a gente vê que 40, 38, 40% do eleitorado acompanha a política pelas redes sociais, mas, de certa forma, cada um acompanha também suas bolhas informacionais. Então, o eleitor de um lado dificilmente recebe informações do outro. O que nós temos também nesse processo de pré-campanha é um uso massivo não só das redes sociais, que acabam sendo também uma ferramenta utilizada pelas campanhas para o mundo real, o inverso, digamos assim, porque você acaba colocando muitas informações suas nesse processo, e isso também é muito utilizado para a publicidade que é realizada, não só na área da política, mas para qualquer outra área que a gente pensar, e isso acaba fazendo com que essa publicidade, esses anúncios, eles sejam feitos de forma ainda mais direcionada por esses grupos políticos para aqueles usuários em específico que se deseja alcançar. Então, a gente vê esse processo também de evolução no uso das redes sociais por parte das campanhas. Então, em três pontos, né, a gente tem, claro, esse uso massivo, essa questão das redes sociais, mas a gente ainda não tem muita certeza se realmente consegue converter, digamos assim, os eleitores, ou se efetivamente a gente tem um processo no qual aquele algoritmo ele vai sempre estar direcionando o eleitor já de acordo com as suas predisposições. Mesma coisa do canal, assim, fazendo um exemplo, fazendo uma comparação um pouco mais simples, é a mesma coisa que você já vai ligar no rádio naquela estação que você gosta, apesar de ter centenas de outras estações. Então, são problemas que também aconteceram com o surgimento de outros veículos que permitiram, né, cada vez mais a participação de todo mundo na política.
1: Anne, a questão toda é a seguinte: 4 meses aí, praticamente, para começar o horário eleitoral no rádio e na TV. Que, como a senhora falou, eu creio muito que não tem a mesma importância que tinha nos anos anteriores. Até porque agora as redes sociais ganharam esse protagonismo. Mas como é que a senhora acha que vai acontecer esse processo eleitoral com tantas infrações já acontecendo e como é que o TSE vai conseguir julgar, resolver, multar? A gente está falando de eleições gerais. E aí é o Brasil todo, doutora Anne.
2: Olha, a Justiça Eleitoral, Aldo, ela é muito célere, né? Então, você pensa assim, os prazos, por exemplo,
1: Ela
2: de direito.
1: é célere, mas ela não tem perna suficiente para
2: Não, isso
1: resolver
2: aí
1: isso.
2: é impossível, né? Isso aí é impossível, porque você não tem uma capacidade fiscalizatória, que dê conta do Brasil inteiro. Por outro lado, né? E a Justiça Eleitoral conta com aplicativos que a própria população vai informando lá possíveis irregularidades e aquilo, a Justiça Eleitoral usa o poder de polícia e manda retirar e aquilo nem vira

0: processo judicial. Tem a litigância entre as candidaturas, porque um candidato fiscaliza o outro, né? Então, eu vou ali, ó, se eu sou candidata, eu tenho interesse de apontar que o Vanúcio está infringindo a legislação A e B, e aí a Justiça Eleitoral manda retirar a propaganda, a Justiça Eleitoral, ela multa, né? Então, ela vai agir nesse sentido. Mas, obviamente, né, que... É, e também tem a campanha, e assim, a Justiça Eleitoral tem sido muito feliz também nas campanhas, principalmente campanhas contra a desinformação, etc. É óbvio que isso tudo ainda é muito aquém do que a gente precisaria, né? Então, nós vamos para uma eleição em que nós estamos sujeitos, né? Porque a tecnologia traz isso, né? Um tipo de comunicação que nós não estamos acostumados. Como você falou, a tecnologia ela sempre vai estar mais à frente do que o que a legislação, que a resolução do TSE consegue colocar, e que as pernas são poucas. Então, o que resta é a sociedade estar vigilante, né? Os candidatos entre si estarem vigilantes, né? E com certeza vai ser uma eleição muito judicializada, porque cada pequena infração dessa é um processo judicial
1: que não resolve em 3 dias ou 4 dias, né? Tem isso também,
0: não,
1: né?
0: Mas em 3 dias, em 4 dias se retira a propaganda do ar, e aí você obviamente tem
1: aí o estrago já está feito, doutor Anne. Tem isso, né?
0: A gente fica enxugando gelo.
1: Deixa eu pedir permissão para a senhora. Eu vou para um rápido intervalo, professor Vanúcio, professor Antônio. A gente volta já já para dar sequência ao nosso debate, eleições na pauta do nosso debate aqui na CBN.
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14: Agora, 3:30.
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2: Nós vamos agora com informações da repórter Letícia Rodrigues.
3: A Polícia Civil de Pernambuco lançou a plataforma digital 197 Mulher, voltada a ampliar o acesso de vítimas de violência doméstica e familiar aos serviços de proteção do Estado. A ferramenta possibilita que mulheres registrem ocorrências, solicitem medidas protetivas de urgência e recebam orientações policiais de forma remota e sem a necessidade de deslocamento até as delegacias. A iniciativa foi desenvolvida em parceria com a startup Supernina, a Diretoria de Tecnologia da Informação da Polícia Civil de Pernambuco e apoio da Fundação de Amparo à Ciência e Tecnologia do Estado. A ferramenta pode ser acessada pelo navegador da internet e conta com interface simples e chat de orientação. Além de registrar denúncia e anexar provas, o sistema também oferece conteúdo educativo sobre violência doméstica e encaminha os casos para análise da Polícia Civil em até 4 horas, fortalecendo a rede de atendimento e proteção às vítimas.
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0: Segunda-feira, 11 de maio de 2026. A nova versão do programa Desenrola está próximo de R$1 bilhão em valores negociados. A informação foi divulgada pelo ministro da Fazenda, Dário Durigan. A medida é voltada para brasileiros endividados e que têm renda mensal de até 5 salários mínimos. Serão feitos novos empréstimos para dívidas contratadas até 31 de janeiro e que estejam atrasadas entre 90 dias e 2 anos com cartão de crédito, cheque especial e crédito pessoal. O ministro da Saúde, Alexandre Padilha, afirmou que vídeos irresponsáveis tentam transformar a suspensão de lotes de produtos de limpeza da IP em disputa política. A fala ocorreu após bolsonaristas fazerem campanhas nas redes sociais para defender a empresa, após a Anvisa recolher os itens contaminados. O chefe da pasta reforçou que o órgão regulador não tem lado partidário e que está ao lado da saúde das famílias. A Polícia Federal apreendeu cerca de 340 quilos de cocaína no Porto de Santos. O carregamento estava em um compartimento submerso do casco de um navio que partiria para a Europa. A ação contou com mergulhadores da Polícia Federal e militares da Marinha que tiveram apoio da Receita Federal e da Guarda Portuária. Os agentes tentam identificar os responsáveis pela carga. A viúva de um homem morto em um tiroteio em massa ocorrido no ano passado na Universidade Estadual da Flórida, nos Estados Unidos, está processando a OpenAI, criadora do ChatGPT. Ela acusa a ferramenta de inteligência artificial de ter contribuído para a tragédia. Segundo os promotores, o ChatGPT teria aconselhado o atirador sobre o qual, local e horário do dia permitiriam fazer o maior número possível de vítimas, além de indicar qual tipo de arma e munição usar e se uma arma seria eficaz em curta distância. No horário de Brasília, 3h34.
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1: Seguimos pela CBN conversando com Antônio Fernandes, cientista político, Anne Cabral, advogada eleitoral, Vanúcio Pimentel, doutor em ciência política e professor. Doutora Anne, eu fiz um intervalo, tive que cortar a senhora no bloco para a gente para o comercial. A senhora concluiu a questão do trabalho que o TSE vai ter.

0: dessa questão dos julgamentos?
1: Não, mas acho que em apertada síntese eu já coloquei. Acredito que vai ser uma eleição com muitos processos, porque, como eu disse, cada infração dessa, eu quero retirar uma propaganda, seja ela digital, seja ela uma propaganda física, offset, né, que a gente chama. Então, isso, aquilo ali vira um processo judicial. Alguns, o tribunal, ele retira usando o poder de polícia, né? E nem vira processo judicial, mas muitos viram. Um candidato fiscaliza o outro, então tende a ser uma eleição, como tende a ser uma eleição muito polarizada, né? Eleições gerais, se polariza no tema nacional e aí vai, né, descendo na, no, nos estados subnacionais, né? A tendência é que também seja muito polarizada no ambiente do judiciário.
0: Entendo. Professor Vanus, quando eu falo em antecipação de campanha eleitoral, olha, tem pré-candidato ao Senado que já está há mais de um ano se anunciando como pré-candidato nas redes sociais e visitando cidades e fazendo caminhada e participando de reunião e fazendo passeata. Quer dizer, as redes sociais, elas escancararam um pouco essa questão da antecipação da eleição, professor Vanúcio?
2: Sem dúvida, Aldo, embora eu considere que esse pleito de Pernambuco, ele tem uma característica muito peculiar, porque, na verdade, se a gente for considerar a antecipação, acho que a gente está em campanha eleitoral há 4 anos, porque desde 2022, que nós sabemos, por exemplo, que João Campos seria candidato, ele não foi porque ele não tinha a idade mínima, que era o que exigia os 30 anos da Constituição, ele não tinha em 2022, se tivesse, provavelmente seria. E desde que a governadora Raquel Lira venceu as eleições de 22 e assumiu o governo, eu acho que todo mundo do mundo político sabia que o concorrente dela seria João Campos, ou seja, ela, o próprio João e o resto da sociedade sabia que ele viria como pré-candidato. Então, na verdade, se a gente for pegar a risca mesmo, a gente já tem uma pré-campanha há 4 anos, ou seja, porque todo mundo já sabia. O que vai ocorrer, o que ocorreu aí nesse cenário que a gente está falando é que houve uma antecipação geral. Até o ano passado, inclusive, não apenas o candidato ao Senado que você citou estava fazendo campanha, mas até o próprio pré-candidato João Campos, ele já, embora não dizia, a gente já via uma movimentação de pré-candidatura, ou seja, toda a rede social, todo aquele entorno das mídias dele e dos apoiadores já falavam sobre isso. No caso da governadora, a reeleição era natural, portanto, ela já era candidata desde sempre. Então, nós temos aí uma antecipação, ela bem maior do que um ano. O que ocorre é que, embora os dois candidatos, né, a governadora e João Campos, eles tenham evitado, inclusive, falar no nome um do outro nesse momento e em períodos anteriores, não aconteceu nas redes. Ou seja, nas redes nós já estamos há um ano em pré-campanha. Se a gente for considerar, por exemplo, no início, no final do ano passado para agora, nós tivemos vários casos aí nas redes sociais que já eram casos de enfrentamento eleitoral mesmo. O primeiro caso foi aquele caso do PCD, do concurso da Prefeitura do Recife, que já provocou toda uma mobilização nas redes. Depois houve aquele outro caso logo em seguida, vinculado à empresa de ônibus da governadora, que também explodiu nas redes. Ou seja, já vem um embate muito grande nas redes há algum tempo, não apenas no caso do Senado, que é a eleição talvez mais difícil dessa quadra que a gente vai ver pela indefinição que ela tem, mas a gente já vê aí um fato muito peculiar, esse que é o fato de João Campos, ele seria candidato em 22 se pudesse ser. Então, antecipação por antecipação, há 4 anos que nós já estamos em eleição.
0: Entendo. Professor Antônio, o senhor corrobora aí com a fala do seu colega ou algo mais a acrescentar?
3: Exatamente, o fato de nós termos essa oposição entre dois grupos políticos muito fortes, o fato da prefeitura estar sob exatamente comando do agora pré-candidato João Campos e a governadora buscando a reeleição, isso foi exatamente o cenário mais provável desde quando a governadora ganhou a eleição. Esse cenário já foi posto. O

0: O mais importante para a gente olhar nessa eleição, que eu sempre gosto de dizer, é que, né, eleição na qual a gente tem um mandatário disputando um novo mandato, é uma avaliação do governo, né? Então, o que a gente tem é o eleitor indo para a urna se aprova ou não as ações do atual governo. E é isso que, de certa forma, é algo que fica um pouco colocado aí no pano de fundo das pesquisas, que acaba olhando mais para a intenção de voto, mas a gente vê exatamente que nessa disputa tem tido um aumento no último ano na aprovação da atual governadora. E como o fato de você antecipar a campanha também acaba, de certa forma, colocando, né, holofotes. E aumentando exatamente esse processo que a doutora colocou, que além do tribunal eleitoral, além da justiça eleitoral, os maiores fiscalizadores das candidaturas são os outros candidatos, são os adversários. Então, isso também acaba acirrando a competição, levando exatamente esses casos que o professor Vanucci, por exemplo, mencionou. Então, esse também é um custo que acontece nesses processos de antecipação de candidatura. Você também vira imediatamente vidraça e dessa forma também carrega o ônus de todo esse processo.
1: Doutora Anne, tem um capítulo aí que vai ser bem delicado. Aliás, já está sendo, porque nós estamos vendo aí o embate entre o ex-governador Zema e o ministro do Tribunal Superior Eleitoral, Gilmar Mendes. Aqui nós já temos alguns vereadores do Recife usando esse material de inteligência artificial contra o ex-prefeito. Inteligência artificial, deepfake. Como é que a senhora entende que isso vai acontecer nesse período de eleição?
2: Olha, a resolução do Tribunal Superior Eleitoral, ela proíbe a deepfake. E aí a deepfake, ela vai ser quando a gente acha que tá vendo, por exemplo, uma pessoa falando e ali não é ela falando, né? Por exemplo, esse é um exemplo de deepfake, né? E a inteligência artificial hoje em dia ela tá cada vez mais perfeita. Então, às vezes o especialista ele consegue distinguir, outros não. E aí, como é que o deepfake é totalmente proibido, né? Então, o post vai ser derrubado, às vezes, né? A depender da gravidade, até o perfil pode ser fechado em relação a isso. E o uso de inteligência artificial, se eu fiz uma foto e naquela foto eu botei a inteligência artificial. Muita gente fez isso ontem, né, no Dia das Mães. Então, tá uma foto, eu, meu filho e minha mãe que já faleceu aqui e tal, né? Porque a inteligência artificial permite isso. Eu coloco duas fotos, elas migram. O Gemini faz isso muito fácil. Então, se eu fizer isso e usar na eleição, eu preciso colocar a legenda que eu estou usando a inteligência artificial para o eleitor saber. Ocorre que, qual é a questão? Assim, o problema, né? É que a Justiça Eleitoral e os candidatos entre si, os partidos políticos, eles fiscalizam os candidatos. E com a rede social, né, professor Vanúcio, a campanha ela não está só na rede dos candidatos, ela também está na rede dos apoiadores, entendeu? Então, obviamente que se eu tenho um apoiador, eu sou uma pessoa física qualquer, cidadão, eu tenho meu direito à liberdade de expressão, e aí eu vou lá e uso inteligência artificial e eventualmente faço um deepfake. Como é que isso vai ser combatido? No abuso, né? Porque aquilo ali eu tenho um candidato beneficiado e mesmo que esse candidato não saiba. Então, eu tenho um candidato beneficiado e eu tenho um abuso. E aí é combatido diretamente com a plataforma para se derrubar aquele post. Mas é você ir procurando agulha em palheiro, né? Porque é muito difícil, você de fato ser efetivo em relação às inúmeras possibilidades de ilícitos que podem ocorrer aí.
1: Vamos lembrar que eu acho que o primeiro caso que a gente teve,

0: de uso de IA e foi agressiva, e foi agressivo esse uso, foi na eleição que o João Dória, acho que vocês vão lembrar, foi vítima disso, fizeram um vídeo, né, manipularam o vídeo, que ele estaria em um hotel com várias mulheres. Eu acho que aquele foi o primeiro caso que a gente teve de repercussão. Agora, como a senhora citou, tudo isso está mais presente, professor Vanúcio, na mão do eleitor, e muito menos na mão do candidato. Quer dizer, buscar pelo eleitor vai ser um pouco mais difícil, né, Vanúcio?
1: Eu acho que aí vai estar o problema dessa eleição, Aldo, porque como o doutor Anny falou, mesmo o TSE sendo uma justiça mais rápida, comparado à justiça comum, obviamente ela é muito mais rápida, né? Mas obviamente o tempo, mas há uma eficácia, o tempo é que ele não é tão, né, simultâneo ali com o problema. O fato é que essa eleição nós vamos com ferramentas de inteligência artificial ao acesso de qualquer pessoa com um telefone. Ele pode fazer um post usando uma imagem pública de alguém, ou seja, ele pode construir qualquer coisa. E aí é onde está o problema, porque a gente tem esse acesso completamente universalizado e que não apenas depende do candidato, da estrutura de campanha. Hoje, uma pessoa com um telefone na mão, ela consegue fazer algo muito bem, seja uma deepfake dessa, em que ela coloca palavras na boca de alguém, seja fazer uma sátira, como uma charge, um vídeo animado, como a gente tem visto, que entraria na discussão sobre liberdade de expressão e sátira, enfim. Mas enfim, isso num contexto eleitoral, isso vai criar um caos. Ou seja, a tendência é que nós tenhamos um caos, que a quantidade de perfis de apoiadores, a quantidade de pessoas hoje que conseguem manipular isso é gigante.
0: E tem um
1: então,
0: detalhe.
1: A gente estava falando de situações anteriores, como aquela do Dória, né? E aí, veja, uma situação lá atrás, enfim, e várias outras que aconteceram anteriormente, mas que nem se compara com a possibilidade que existe hoje disponível para uma pessoa com um smartphone na mão.
0: E tem um detalhe, Anny, Vanúcio e Antônio, bom, aí sou eu que estou falando, você tem a questão do eleitor. Nós temos uma qualidade sofrível de eleitor no Brasil. O eleitor brasileiro, ele é ruim em sua maioria. A prova tanta que a gente tem esse Congresso do jeito que está aí, porque as pessoas não sabem votar. Então você tem essa questão da qualidade do eleitor aí, e tem muito eleitor que não tem intimidade com rede social. Olha, a gente que trabalha com isso aqui o tempo todo fica se perguntando, questionando e buscando a fidelidade do que chega. E com esse eleitor completamente desinformado e a maioria preocupada só em pedir telha, pedir cimento, pedir tijolo, como é que fica isso, hein, Antônio?
2: Olha, Aldo, o exemplo que a gente teve, digamos assim, mais próximo de eleições já com uso mais atualizado dessas ferramentas foram as eleições legislativas em Buenos Aires, ano passado, no qual vários e vários vídeos de nomes prometendo o ex-presidente Maurício Macri, por exemplo, retirando o apoio, que era falso, colocando um candidato em relação a outro, uso de determinadas substâncias. E então isso acaba aumentando muito a dificuldade, principalmente quando se aproximar da reta final da eleição, que é quando o tempo vai ser mais um fator crucial para tentar sanar um estrago que, de toda forma, vai ter um período ali que pode ser feito. Então, esse é um ponto. Olha, quando a gente olha comparado, né, esse é um problema que atinge todas as... tem atingido, né, todos os países com eleições democráticas, têm enfrentado esse problema. Mas nesses casos específicos em que a gente pode ter uma relação mais clientelista, né, acaba que esse vínculo ele é mais forte, digamos assim, e acaba se sobrepondo aqui, se for fazer um comparativo, né, com o que a gente vê no dia a dia das redes sociais. Mas isso é um processo que acaba hoje beneficiando cada vez mais, digamos assim, falando do ponto de vista legal, daqueles parlamentares que já possuem mandato, né, com o aumento que nós tivemos nas emendas parlamentares. Então...

0: Então, isso acaba sendo um benefício muito direto para o parlamentar. E isso aumentou muito nos últimos anos, é algo que a gente vai ter que enfrentar cedo ou tarde, acaba desequilibrando também muito o jogo político, mais do que já é desequilibrado. Então, essas práticas, elas ainda acontecem em menor número, mas quando acontece, geralmente são vínculos mais fortes, digamos assim, do que esses outros impactos. Agora, o grande desafio é exatamente a velocidade e a capacidade, a facilidade de se fazer essas ferramentas. Então, como é realmente uma briga, digamos assim, entre aspas, do gato e rato, né? Então, como a doutora Anne colocou, o TSE já editou resoluções sobre uso de inteligência artificial e deepfake desde as eleições municipais, ali de 24, exatamente já prevendo como seria. Sendo que a deepfake é exatamente quando, digamos, eu pego a figura do Aldo e coloco ele para falar uma coisa que ele não falou. Então, o Aldo, uma pessoa física com CPF que ali está no processo. Então, qual foi já o contorno que tem sido feito? A criação de, digamos, pessoas que não existem. Então, como é que não é deepfake, porque não tem essa alteração, digamos, utilizando uma pessoa real, criado figuras, como a gente tem visto, algumas que saíram bastante na imprensa, perfis de Instagram, de pessoas críticas a um governo ou a outro, que não se enquadram no critério de deepfake, mas que possuem um traço de realismo tão forte que você pensa que realmente é um ser humano, digamos assim, CPF que existe. Então, já é mais outro desafio aí que é colocado e que, à medida que também vão se editando resoluções e, inclusive, vai se aprimorando, até no combate a essas práticas, você colocou, aprimorando essa força das instituições, vai se buscando outros caminhos para burlar, digamos assim, esses pontos específicos.
1: Entendo. O senhor acha que o horário eleitoral na TV e no rádio não vai ter tanto protagonismo quanto as redes sociais esse ano?
0: Olha, Aldo, o tempo de campanha é muito curto, né? Agora, o tempo de campanha em rádio e TV. E como a gente sabe, já foi colocado, as mídias sociais têm desempenhado esse papel cada vez maior, né? E a maioria das pessoas acompanham também os programas de TV em outras plataformas que não disponibilizam o horário. Mas eu diria que mais importante do que o horário de rádio e TV, que é o que é colocado e que também tem sua importância, a gente vê o peso da coligação, né? Que um dos resultados dessa coligação é o tempo do rádio e TV. Então, o tempo do rádio e TV, digamos assim, o rádio e a TV não vai ter o impacto que teve antes, mas ainda tem impacto e a gente sabe disso, ao mesmo tempo que o tempo de rádio e TV é resultante dessas alianças, né, que também vão levar um maior recurso de campanha, maior capacidade para fazer a estrutura, digamos assim, para a eleição, e isso tem um impacto também significativo.
1: Entendo. Professor Vanúcio, mesma pergunta. O senhor acha que rádio e TV não vai ter tanto protagonismo que redes?
2: Aldo, eu acho que tem uma relevância ainda muito grande, não só pela quantidade de pessoas que dizem que se informam, mas é porque o tempo de TV e de rádio, ele permite uma série de outras coisas que complementam o que vai para as redes sociais, né? Então, são conteúdos que eles dialogam, embora não são os mesmos. Para a rede social se faz um conteúdo e para o rádio e TV se faz outro. Então, você tem, primeiro, tirando o horário eleitoral gratuito, que ele serve de alguma coisa, você tem as inserções. Aquelas inserções, elas tem uma função ainda muito importante, porque ela pega o ouvinte ou o espectador de maneira inesperada e ele não tem como mudar o canal e ele pega ali aquela informação. Mas a outra é que permite que o candidato ainda consiga desenvolver pelo tempo de TV a sua plataforma política, ou seja, seu programa de governo, que ele possa divulgar isso, criar discurso em relação a temas específicos que vão ser alimentados na rede social. Ou seja, você tem como construir um conteúdo mais programático no horário eleitoral, que você vai usar ele para poder utilizar nas redes sociais de maneira diferente. Então, ainda tem uma relevância, porque quem olha para o tempo de TV, quem está fazendo a mídia, quem está planejando o marketing da campanha, ele vai olhar ao plano de governo como uma coisa, o tempo de TV e rádio como um espaço.

0: e a rede social como outro. Ou seja, eles vão se complementar, mas como eu falei, são conteúdos que são diferentes, seja na sua formatação, seja na própria linguagem que vai para a TV e para o rádio, né? Então aí eu acho que tem uma relevância ainda, porque ajuda a construir esse discurso, a desenvolver uma plataforma organizada, um plano de governo com entregáveis claros. Ou seja, entregáveis são aqueles pacotes que você tira do plano de governo, que você vai dizer, vou fazer um hospital aqui, isso, isso, isso. Ou seja, esses entregáveis, que são peças de marketing, eles podem ser mais trabalhados no horário do rádio e da TV e vão para a rede social já com outro contexto, já com a linguagem pronta e mais madura.
1: Perfeito. Doutora Anne, já ouvimos...
2: Antônio, destacando também o que o professor Vanessa colocou. Além desses pontos, ainda tem um papel fundamental dos veículos de comunicação em relação aos debates, né, que são organizados pela TV e que, às vezes, ainda hoje não atingem a mesma audiência de antes por causa dessas mudanças, mas é exatamente o processo que o professor colocou de... O debate acontece, que a gente vê hoje são os cortes que é colocado na rede social, que é divulgado, e no outro dia tem toda aquela repercussão. Então fica esse ecossistema bastante um alimentando o outro, hoje, cada vez mais.
1: Perfeito. Anne, obrigado mais uma vez pela sua participação. Até o próximo encontro com a gente.
3: Eu que agradeço, Aldo. Um forte abraço a todos os ouvintes da CBN.
1: Obrigado. Vanúcio, obrigado. Até a próxima.
0: Eu que agradeço, um abraço para você, Aldo, Anne, Antônio, a todos os ouvintes.
1: Muito obrigado, Antônio, até a próxima, Antônio.
2: Obrigado mais uma vez pelo convite, Aldo, doutora Anne, doutor Vanúcio, foi um prazer.
1: Já já a gente disponibiliza esse bate-papo nas redes sociais. Muito obrigado.
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2: Lucas Arruda e as informações.
3: Uma bebê de 10 meses, o pai de 22 anos e o avô de 47 anos foram vítimas de um atropelamento em Serra Talhada, no sertão. O caso ocorreu ontem à tarde, enquanto eles passeavam no bairro Nossa Senhora da Penha. A motorista, que não teve a identidade revelada, perdeu o controle do veículo e atingiu o carrinho de bebê onde a criança estava. Com a força do impacto, ela foi arremessada ao chão e teve escoriações. O veículo chegou a imprensar o carrinho em uma árvore, o que poderia ter provocado uma tragédia ainda maior. De acordo com o Corpo de Bombeiros, o pai e o avô da criança também tiveram ferimentos. Todos foram conduzidos ao Hospital Eduardo Campos, em Serra Talhada. A reportagem da CBN Recife procurou a unidade sobre o estado de saúde das vítimas e, de acordo com o hospital, após avaliações médicas, já receberam alta. Moradores do entorno relataram que a motorista tinha sinais visíveis de embriaguez e que o sinistro de trânsito ocorreu após ela ter feito uma conversão em alta velocidade. Imagens que circulam nas redes sociais mostram o momento em que a condutora é levada por agentes da Polícia Militar a uma viatura. Para a CBN Recife, a PM confirmou que a mulher apresentou resultado positivo para a ingestão de bebida alcoólica e foi conduzida à delegacia para a adoção das medidas cabíveis.

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0: Segunda-feira, 11 de maio de 2026. A oposição no Congresso se movimenta para ressuscitar o texto da PEC que consideraria o perdão amplo, geral e restrito aos condenados dos atos golpistas de 8 de janeiro, a chamada PEC da anistia. A reação ocorre após o ministro Alexandre de Moraes suspender os efeitos da lei da dosimetria até que a corte analise ações que questionam a norma. A lei foi promulgada na última sexta-feira pelo presidente do Senado, Davi Alcolumbre. O projeto foi inicialmente vetado pelo presidente Lula, mas o veto foi derrubado pelo Congresso. As informações são do blog do comentarista da Globo News, Valdo Cruz, no portal G1. O valor de investimentos contratados em concessões e parcerias público-privadas federais teve crescimento de 11,13% no governo Lula, na comparação com o governo Bolsonaro, e soma quase 125 bilhões de reais. O saldo foi puxado principalmente por uma série de licitações de rodovias, que responderam por 88% do montante contratado. Os dados estão no levantamento do Radar PPP, uma consultoria estratégica especializada em parcerias público-privadas e concessões. As informações foram divulgadas pelo jornal Valor Econômico. O Google informou que conseguiu interromper uma tentativa de ataque hacker de um grupo criminoso que usava inteligência artificial para explorar uma vulnerabilidade digital da empresa. De acordo com a companhia, a brecha permitiria burlar a autenticação em dois fatores e acessar uma ferramenta de administração de sistemas online. A Big Tech, no entanto, não revelou detalhes sobre os responsáveis pelo ataque. A informação foi divulgada pela Associated Press. No horário de Brasília, 4:04.
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0: pouco o quadro com o professor Luiz Maia, dicas de finanças.
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2: Nós temos informações sobre o trânsito com a repórter Betânia Ribeiro.
3: De volta à

0: Falando da BR-101, a rodovia segue com trânsito bastante complicado no sentido sul, com reflexos da cratera aberta no quilômetro 86 nas imediações de Comportas, em Jaboatão. O congestionamento continua com cerca de 12 quilômetros de extensão, começando já na região do Barro, na zona oeste do Recife. Para quem vai do Ibura em direção a Prazeres, a melhor opção é pegar a Avenida Recife e seguir pela Avenida Mascarenhas de Moraes. Já tem alguns pontos de retenção também, mas esse caminho está cerca de 15 minutos mais rápido do que pela BR. 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Betânia Ribeiro para a CBN Recife.
1: Obrigado, Betânia. Até a próxima.
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3: E agora a gente vai para a última hora do CBN Total. Até às 5 da tarde você fica com a gente. A partir de agora, a CBN Caruaru entra em conexão, reproduz o programa para todo o estado. Marcelo Reis na produção, Djalma Teixeira, Edson Vaz. Siga com a gente.
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3: Vamos à dica de finanças com o professor Luiz Maia. Boa tarde, Luiz.
4: Boa tarde, Aldo Vilela. Boa tarde, ouvintes. Amigas, amigos, existem dicas financeiras que valem para todo mundo, em qualquer idade ou condição de trabalho e renda, como a necessidade de mantermos sempre baixas as despesas fixas, aquelas que batem todo mês à nossa porta. Mas há também recomendações que fazem mais sentido em momentos específicos da vida. Ao longo dessa semana, vamos falar sobre as 4 etapas financeiras que marcam a trajetória de quase todos nós. São elas a fase de partida, o período de crescimento e consolidação, o momento em que se alcança o topo de uma carreira e, por fim, a fase de desaceleração, que é como preferimos chamar a etapa final, em vez de falarmos em aposentadoria. É claro que essa ideia de ciclo de vida financeiro existe no mundo inteiro, mas no Brasil tem 3 fatores que tendem a mudar completamente o jogo. O primeiro é que vivemos em uma economia sujeita a crises frequentes e profundas. Isso significa que ninguém pode apostar apenas no longo prazo. Alguma reserva de proteção precisa estar sempre à mão. O segundo fator é a forma como lidamos com nossas relações pessoais. Aqui é comum, e até algumas vezes vista como obrigação moral, a pessoa ajudar financeiramente familiares e amigos próximos. Isso mexe diretamente com o planejamento, porque amplia a responsabilidade além do próprio orçamento. E o terceiro ponto é talvez o mais conhecido de todos: os juros altíssimos. Nada parece convencer nossas lideranças de que o país precisa encontrar equilíbrio nas contas públicas para reduzir de forma consistente esse fardo. Resultado? Seguimos convivendo com taxas consideradas escandalosas por qualquer estrangeiro. Olha, por exemplo, o quadro atual. Crescemos a 3% ao ano há mais de 4 anos seguidos e ainda assim insistimos em não pagar um centavo da dívida, emitindo mais e mais títulos. Mas enfim, fica combinado. Amanhã a gente começa pela primeira etapa da vida financeira do brasileiro. Um bom final de tarde a todas e todos e até lá.
3: Muito bem, obrigado, hein? Semana vai ser boa com essas dicas aí de economia, né? E de finanças, né? Não é, Luiz? Até amanhã.
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3: Elano Figueiredo chega com a gente todas as segundas e quintas. O Elano fala aqui conosco, mas todas essas informações de saúde você pode obter também no site Justiça e Saúde. Você pode acessar esse site, você pode enviar perguntas, o próprio Elano Figueiredo, ele responde a você as suas dúvidas, e também o Elano, ele advoga para causas de saúde. Então, você pode contactar com ele através do site Justiça e Saúde. Hoje a gente vai falar sobre os reajustes dos contratos e planos de saúde coletivos. O Elano, já foi divulgado, não é, Elano? E aí tem chovido críticas. Vamos falar um pouco sobre isso, Elano? Boa tarde.
5: Boa tarde, Aldo. Olha, tanto você como nossos ouvintes devem ter visto ou escutado a notícia, que repercutiu muito e ainda está repercutindo, de que os planos de saúde coletivos subiram em média 9,9% em 2026. A imprensa em geral, não especializada, criticou esse número, disse que era um reajuste alto demais

0: se a inflação oficial estava em 3,81% no mesmo período. É, vale a pena dizer que esses dados, o 9,9%, são dados da própria ANS, divulgados na semana passada. O que eles mostram, de fato, é uma boa notícia. 9,9% é o menor reajuste médio dos planos coletivos nos últimos 5 anos. A última vez que esse índice foi menor foi em 2021, e só porque a pandemia deixou as pessoas em casa, sem consultas, sem exames, sem cirurgias eletivas. Nos anos seguintes, o setor pagou a conta desse represamento. Em 22, 23, 24, os reajustes dos planos coletivos foram de 11,5%, 14%, 13%. A média nesses 4 anos, nos 4 anos anteriores, ficou em torno de 12,5%. Enquanto que, lembrando, agora o reajuste anunciado de 26 foi 9,9%. Então, ele está abaixo da média. E ele representa uma queda real numa trajetória de desaceleração. Não é uma queda grande. Não caímos numa média de 20% para 9%. Caímos de 12% para 9%. Ainda assim, é uma queda, uma desaceleração. Para quem tem contratos empresariais com mais de 30 vidas, o reajuste foi ainda menor. Foi 8,71%. E, portanto, meu amigo, comparar o reajuste do plano de saúde com o IPCA geral é como comparar o preço de um apartamento com a variação do arroz. São realidades completamente distintas. A própria ANS reconhece isso e diz que não é adequado usar o IPCA como parâmetro para os planos, porque o reajuste em saúde reflete preços de serviços médicos, medicamentos e, principalmente, a frequência com que as pessoas usam esses serviços, que variam de tempos em tempos. É sazonal. Então, o parâmetro correto é a inflação médica, o IPCA, do grupo Saúde e Cuidados Pessoais, calculado pelo IBGE. Aí o cenário muda. Veja que há razões estruturais para a inflação médica ser maior que a inflação geral. E elas não vão desaparecer. Novas tecnologias, medicamentos e terapias são incorporados continuadamente ao rol da ANS. A população envelhece e usa mais o sistema. A judicialização pressiona cada vez mais os custos de todas as operadoras. E os profissionais de saúde, médicos, enfermeiros, terapeutas, têm abusado, a gente tem mostrado aqui, Aldo, têm abusado das prescrições, muitas vezes. Não são todos, não posso generalizar, mas fica aqui esse registro, que isso compõe, sim, o cenário inflacionário e o reajuste. E assim que eu ouso afirmar que 9,9% de reajuste nos planos coletivos, sendo o menor nos últimos 5 anos, mostrando uma tendência de queda, tem que, de certa forma, ser comemorado e não criticado pela a imprensa especializada, que somos nós aqui, Aldo, quem, de fato, entende os pormenores da saúde suplementar. Com isso, eu vou ficando por aqui, lembrando que isso também está no justiçaesaude.com.br. Forte abraço.
1: Obrigado, Elano. Só reforçando, tudo aqui vai para o site Justiça e Saúde.
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3: Aldo Vilela. O rendimento mensal real domiciliar per capita no Brasil subiu a um recorde de R$ 2.264 em 2025. A alta foi de 6,9% em relação a 2024. Houve melhora em todas as faixas de renda, porém, a desigualdade teve uma alta em 2025. Após ter descido o piso histórico em 2024, em meio ao mercado de trabalho, que muitos consideram aquecido, e aos juros elevados, remunerando mais aplicações financeiras, os brasileiros mais ricos tiveram um ganho maior do que os demais estratos da população. Esses dados são da Pesquisa Nacional por Amostra de Domicílios Contínua, a PNAD Contínua, rendimento, todas as fontes. Isso foi divulgado pelo IBGE.
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1: Bem, vamos conversar com o André Cavalcante. Toda segunda, toda quarta, o André tira dúvidas pra gente aqui do Imposto de Renda. Tá rolando, né, André? Aliás, hoje dia 11, o prazo está correndo, né? O prazo está na reta final, acaba esse mês. Sobre o ponto da pré-preenchida.

0: André, a gente pode confiar, ou quem faz essa declaração tem que ajustar? Boa tarde, André.
1: Boa tarde, Aldo. Boa tarde aos ouvintes. Mais uma vez aqui falando sobre os problemas que a gente pode enfrentar ao utilizar a declaração pré-preenchida de imposto de renda. Lembrando que a declaração ela vem pré-preenchida no portal Meu Imposto de Renda e ela precisa ser revisada. A declaração pré-preenchida ela é uma versão das instituições que forneceram dados para a Receita Federal de cada contribuinte. Essas informações partem do pressuposto que estão certas, mas isso não é garantido. Então, o contribuinte, individualmente, ele precisa garantir e revisar que aquelas informações estão corretas. Caso ele não o faça e apenas acredite e confie que a informação da pré-preenchida está correta, isso pode causar uma malha fiscal quase que certa, eu diria. Mas o principal ponto não é nem a informação está incorreta e muito mais a informação está incompleta, porque essa parte ainda estamos tentando vencer. Nem todas as instituições, nem todos os bancos, nem todos os planos de saúde, hospitais e clínicas vão informar todas as informações corretamente para a Receita dentro do prazo correto, que é, obviamente, antes do período da declaração de imposto de renda. Toda vez que essas empresas diversas do mercado fazem isso antes da declaração do imposto de renda ter seu prazo iniciado, a pré-preenchida vai ter sim esses dados lá. Se ela não fizer, provavelmente não vai constar na pré-preenchida do contribuinte as informações daquela empresa específica. E se ela vier a declarar depois, o encontro de contas entre a declaração feita pelo contribuinte e a informação que essa empresa forneceu vai dar divergência, o que pode causar uma malha indesejada. Por outro lado, essas malhas são facilmente consertadas e ajustadas. Então, basta retificar a declaração com a informação correta, incluir a nota fiscal que faltou, incluir o informe do banco que faltou. Enfim, assim o contribuinte fica em dia e evita, por exemplo, ter uma restituição atrasada que não caia no lote mais cedo das restituições porque sua declaração se encontra em malha. Então, fica essa dica. E aí, na quarta-feira, Aldo, voltamos a falar.
0: Tá bom. Obrigado, André. Até a quarta.
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0: Já o médico Domingos Melo chega com informações de saúde dentro do quadro Momento Saúde.
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0: Olá, no CBN Debate desta terça-feira, saúde do homem é pauta do nosso bate-papo. As doenças, os tratamentos, a tecnologia na saúde. Nesta terça, a participação dos médicos Seráfico Júnior e Arthur Faria. Saúde do homem é pauta do nosso debate nesta terça, logo após o repórter CBN das 15h. Eu espero e claro conto com a sua audiência. Até lá.
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4: 4:22.
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4: Maurício Garcia chegando para falar sobre pesquisa e a gente vai tratar de resultados de uma pesquisa realizada lá nos Estados Unidos, trazendo uma reflexão sobre o tempo em que vivemos. Deve ter sido pesada essa pesquisa, hein, Garcia? Boa tarde.
5: Boa tarde, Aldo. Boa tarde a todos os ouvintes da CBN Recife. A famosa revista norte-americana The New Yorker fez recentemente uma interessante reportagem sobre uma pesquisa do Instituto Pew que ouviu quase 10 mil adultos dos Estados Unidos no final do ano passado. E vale a pena eu compartilhar os resultados aqui com vocês. Foi mais ou menos assim. Os entrevistadores perguntaram: se você pudesse escolher, se um extraterrestre aparecesse na sua frente e te desse a opção de viver no passado, no presente ou no futuro, em qual desses tempos você escolheria viver? No passado? No presente? Ou no futuro? E você, ouvinte da CBN, qual escolheria? Pois bem, nesta pesquisa nos Estados Unidos, mais gente disse que prefere o passado do que o futuro. E não é pouca gente, não. 45% dos norte-americanos disseram que escolheriam o passado, 40% o presente e só 14% queriam viver no futuro. Essa pesquisa foi nos Estados Unidos, mas tenho certeza que não seria muito diferente aqui no Brasil. Eu, que faço muitas pesquisas, ouvindo muitas pessoas, estou cansado de ouvir hoje em dia que aqui o nosso Brasil antigamente era melhor. E se vocês perceberem, essa ideia aparece o tempo todo. Está no papo de família, na conversa do bar, nos comentários sobre a violência, sobre o preço do mercado, na comparação entre gerações. Em todos os lugares, todo mundo fala que preferia o passado. Muita gente olha para trás e sente que havia mais segurança, mais estabilidade, mais respeito, mais tempo para se viver. Mesmo quando o passado real não era tão confortável assim. A memória costuma fazer uma limpeza, apaga o que doía e destaca o que parecia mais simples. Essa pesquisa nos Estados Unidos mostra exatamente esse movimento emocional das pessoas. É um dado significativo porque revela uma espécie de desconfiança no amanhã. O futuro, que por muito tempo foi vendido como uma promessa, não nos esqueçamos que nós brasileiros sempre dissemos que o Brasil era o país do futuro, mas hoje isso parece um pouco diferente. Temos pouca certeza sobre o nosso futuro e isso é muito preocupante. Afinal, a gente vive há anos entre crises sucessivas, a economia é instável, a polarização política está aí na nossa cara, a insegurança é muito alta, as redes sociais estão acelerando esse conflito todo, a inflação está apertando cada vez mais o nosso bolso e o cotidiano de tudo parece mudar muito depressa. Quando o presente fica cansativo, o passado ganha aura de refúgio. Não necessariamente porque ele era melhor de fato, mas porque parece mais organizado na nossa lembrança. E tem outro ponto interessante nessa pesquisa norte-americana. Quando o Instituto perguntou o que as pessoas sentem ao pensar no futuro, a resposta não foi só medo, nem só esperança. Foi os dois ao mesmo tempo. Muitos disseram sentir esperança, mas uma parcela ainda maior de se sentir medo do futuro. Isso vale muito para o Brasil também. A gente deseja avanço, mas teme o preço dele. A gente quer tecnologia, mas desconfia dela. Quer progresso, mas percebe que ele nem sempre vem acompanhado de mais bem-estar. No fundo, essa saudade do passado diz menos sobre o que já foi e mais sobre o que está faltando agora, no presente.

0: pra gente. No Brasil, ela aparece na nostalgia da infância, da cidade menor, da vizinhança mais próxima, da política menos agressiva, da televisão com menos ruído, do tempo que parecia ter mais, de confiança mais entre as pessoas. Mas há uma armadilha aí. Nem todo o passado era bom. Muitas vezes ele só parecia mais fácil porque ainda não tinha mostrado toda a sua cara, toda a conta para a gente pagar. O problema é que quando o presente está pesado, a nossa memória faz a política e o afeto ao mesmo tempo. Aí o antigamente vira uma espécie de país imaginário, sempre melhor do que o mundo real do presente. Talvez a grande questão não seja escolher entre o passado e o futuro. Talvez seja recuperar no presente alguma capacidade de esperança, porque nenhum país aguenta viver só de saudade. Veja como as pesquisas podem ajudar a gente a pensar no hoje, no ontem e no amanhã, e refletir sobre as coisas e sobre o mundo que vivemos. Boa semana a todos e todos. Grande abraço, Aldo, e a todos os ouvintes da CBN Recife. Até a próxima.
1: Grande abraço para você também, Maurício. Até a próxima.
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1: Vamos falar aí sobre saúde. Domingos Melo chega para encerrar essa primeira meia hora desta última hora do CBN Total. E ele fala agora sobre os cientistas que estão repensando até que ponto podemos controlar a duração da vida. Aí é brincar de ser Deus, não é, Domingos? Boa tarde.
3: Boa tarde, Aldo Vilela, ouvintes da CBN. Aldo, um estudo recente publicado no periódico Science mostrou que a expectativa de vida é cerca de 50% hereditária, aproximadamente o dobro das estimativas anteriores e comparável a outros traços complexos, como altura e função cognitiva. Para os médicos, Aldo, essa reinterpretação pode ajudar a contextualizar as expectativas de pessoas influenciadas pela promessa de longevidade extrema por meio de dietas e exercícios aeróbicos. Veja, durante décadas acreditou-se que o estilo de vida e o ambiente eram os principais determinantes do envelhecimento, mas essa perspectiva vem sendo reavaliada, visto que as novas análises sugerem que a contribuição genética, ela é muito importante. A indústria do bem-estar, ela costuma alardear que 80% da longevidade está sob nosso controle, mas as pesquisas recentes sugerem que não é bem assim. A especialidade do envelhecimento, ela já alinha para a hereditariedade do ponto de vista genético. As descobertas, elas reforçam a importância da busca pelos genes da longevidade, isto é, genes específicos que influenciam a expectativa de vida. Até o momento, o sequenciamento completo do genoma de cerca de 1000 indivíduos em bel-idade, ou seja, pessoas entre 80 e 105 anos sem doenças crônicas, tem alinhado na busca desses genes. As pessoas em bel-idade, Aldo, têm risco hereditário significativamente menor de doenças de Alzheimer e doença coronariana. E os estudos relacionam a longevidade excepcional, geralmente assim, acima dos 100 anos ou mais, a uma combinação de resistência e menor risco de doenças associadas à idade. Os centenários parecem se beneficiar da ação combinada de variantes genéticas e não de um único gene. E por fim, Aldo, a ciência atual acredita que esses genes existam, mas provavelmente não atuem de forma isolada. Estamos na busca. Trata-se de uma característica complexa. Os convido ao Instagram DR Domingos Melo. Tudo de bom e até amanhã.
1: Obrigado, Domingos. Até amanhã. A gente falou disso há pouco, um novo tipo de investimento do Tesouro Direto, plataforma do governo federal para aplicação em títulos públicos, ela já está disponível para investidores que buscam alternativas mais simples e com previsibilidade de rendimento. Então, Tesouro Reserva foi lançado hoje e é uma alternativa à caderneta de poupança. Também alternativa ao CDB, que é o Certificado de Depósito Bancário, e as caixinhas digitais dos bancos. O novo título permite aplicações a partir de R$1 e tem rentabilidade atrelada à taxa básica de juros, a Selic. O investimento, ele se diferencia do Tesouro Selic pela simplificação. O Tesouro Reserva tem aplicação mínima menor, permite o resgate a qualquer momento e não traz a mesma complexidade

marcação a mercado, né? Eles chamam assim, que é o mecanismo que atualiza diariamente o preço dos títulos e que pode afetar o valor recebido pelo investidor em caso de resgate antecipado. Alguns clientes do Banco do Brasil já tiveram acesso ao investimento durante a fase de testes. A liberação integral para os correntistas começou quinta-feira da semana passada e hoje ocorre o tradicional toque da campanha da B3, a Bolsa de Valores Brasileira, dando início à oferta do título ao

0: plataforma do governo federal para investimentos em papéis públicos, né? E de acordo com o próprio Ministério da Fazenda, esse produto, ele foi criado para a formação de reserva financeira.
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0: segunda-feira, 11 de maio de 2026. O custo da cesta básica subiu nas 27 capitais brasileiras pelo segundo mês seguido. É o que mostra um levantamento do DIEESE em parceria com a Conab. Em abril, São Paulo teve a cesta mais cara, que chegou a R$ 906,14. Já em Aracaju, foi encontrada mais barata, negociada a R$ 619,32. O presidente Lula sancionou a lei que endurece as regras para a fabricação de chocolate no Brasil. O texto estabelece percentuais mínimos de cacau para cada tipo de produto e atualiza os critérios de classificação. Na legislação anterior, os diferentes tipos de chocolate não eram mais claramente definidos, sendo mencionados apenas chocolate e chocolate branco. Com a nova norma, para que um produto seja classificado como chocolate, ele deverá ser produzido contendo no mínimo 35% de cacau. No horário de Brasília, 4h32.
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2: Atenção, quem gosta de futebol, já já as informações do Náutico, do Santa e do esporte aqui no CBN Total.
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2: E vai, a gente vai para a última meia hora do programa. Até às 17h você segue com a gente. Caruaru reproduz o nosso programa através da rádio CBN Caruaru e você segue com a gente aqui acompanhando o CBN Total.
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2: Agora é o destaque esportivo.
1: Náutico.
2: Thiago Silva.
3: Oi, Aldo, tudo bem? Boa tarde, uma boa semana para todo mundo. Chegando com informações do Náutico aqui na programação da CBN. Náutico que ontem jogou nos aflitos, uma vitória maiúscula diante do América Mineiro por 4-0. Náutico que já chegou à quarta posição do Campeonato Brasileiro da Série B com 13 pontos. Ontem um dia bem interessante nos aflitos, além da vitória, belíssimos gols, dois de Vinícius, um de Wenderson e um de Dodô. A inauguração, Aldo, da nova iluminação de LED dos aflitos foi um sucesso e também a inauguração do novo placar eletrônico. A iluminação com 72 projetores, realmente iluminação muito boa, e um telão de 40 metros quadrados, o novo painel eletrônico do Clube Náutico Capibaribe. Náutico, como falamos, vitória convincente, quarto colocado, 13 pontos. Próximo compromisso no sábado, 16h, em Ponta Grossa contra o Operário. Hoje está sendo folga para o elenco. Amanhã, no período da tarde, acontece a reapresentação e entrevista coletiva com o lateral direito, o experiente Reginaldo. Para o próximo compromisso, Aldo, alguns atletas serão reavaliados pelo departamento médico e departamento físico. E tem o retorno de Luiz Felipe, que cumpriu suspensão pelo terceiro amarelo e volta a ficar à disposição da comissão técnica. Juninho deve seguir de fora, ainda com o problema no ligamento colateral do joelho. Matheus Silva ainda incógnita, mas deve ficar à disposição, vai ser reavaliado pelo departamento médico. Já Paulo Sérgio, esse vai ficar à disposição, provavelmente porque já saiu do DM, tá só trabalhando a parte física. Então, é transição, jogador com certeza vai ficar à disposição da comissão técnica e deve ser opção, pelo menos no banco de reservas, para o jogo do próximo sábado, 16h, em Ponta Grossa, contra a equipe do Operário. Volto com você, Aldo.
2: Obrigado, Thiago.
1: Esporte.
2: Ricardo Luiz.
4: Boa tarde, Aldo. Um abraço para todos que estão nos acompanhando aqui no CBN Total. E líder da Série B do Campeonato Brasileiro após a vitória do último sábado diante da Ponte Preta em Campinas, o grupo

0: do esporte ganhou descanso, folga nesta segunda-feira. A volta aos trabalhos acontece amanhã pela manhã. Inclusive, a semana de preparação para a partida da nona rodada do Brasileiro será toda realizada pela manhã. Atividades pela manhã. Próximo compromisso do esporte será domingo, 8:30 da noite, na ilha diante do CRB. Para a partida diante dos alagoanos, o técnico Márcio Goiano não contará com o zagueiro Marcelo Aju, que vai cumprir automática devido à expulsão. Diante da Ponte Preta, e Christian Barleta tomou o terceiro cartão amarelo. O Sport é o único invicto desta Série B. Tem uma excelente campanha até agora. 16 pontos em 8 jogos, 4 vitórias, 4 empates. Tem o segundo melhor ataque do Brasileiro, com 11 gols marcados, perdendo apenas para o Vila Nova, que marcou 12 gols. É a segunda melhor defesa do Brasileiro, com 5 gols tomados. Juventude é a melhor defesa com 4 gols tomados. Sport também, nesse quesito de estatística, Aldo, tem 2 vice-artilheiros do Campeonato Brasileiro. Os artilheiros são o Morelli, do Botafogo de Ribeirão Preto, com 5 gols marcados, e Ronaldo Tavares, do Atlético de Minas Gerais, também com 5 gols marcados. Detalhe que o Ronaldo teve uma lesão grave e está fora da competição. Os vice-artilheiros do Brasileiro são Pedro Perotti e Christian Barleta, que marcaram 4 gols até o momento. E a campanha sob o comando do técnico Márcio Goiano, desde que assumiu o clube, 13 jogos, 9 vitórias, 3 empates e apenas uma derrota, um aproveitamento de 76%. Os ingressos para a partida diante do CRB já estão disponíveis para o torcedor rubro-negro, ingressos que têm preços variando entre 30 e 160 reais. Aldo.
1: Obrigado.
2: Santa Cruz.
1: Osmar Cordeiro.
3: Muito boa tarde para você, Aldo, tudo bem? E o Santa Cruz jogará hoje pela 6ª rodada do Campeonato Brasileiro da Série C contra a equipe da Inter de Limeira, jogo que acontece no Major Levi Sobrinho, o jogo às 8 da noite com o Tricolor do Arruda, no momento de muita pressão, é o 17º colocado do Campeonato Brasileiro da Série C, caiu mais 2 posições ao longo desta rodada e precisa voltar a vencer para não se complicar e não fechar essa 6ª rodada apenas 1 ponto da zona dos 2 últimos colocados. Para esse compromisso, o técnico estreante da noite, Christian de Souza, vai promover mudanças no 11 inicial do Santa, começando pela relação dos 23 atletas que viajaram, Andrei e Matheus Vinícius, que sequer tinham pego relação em outro confronto das últimas rodadas do Campeonato Brasileiro da Série C, estarão à disposição. Outro que também viajou foi o atacante Robinho e o volante Léo Costa, que já está à disposição após um longo período no departamento médico. O tricolor, que não tem nenhum lateral direito à disposição, porque Thiago Enes ficou na capital pernambucana com torção no tornozelo esquerdo, não treinou nenhuma vez durante a semana, é baixa. Após a saída de Israel, o Santa Cruz não tem outro jogador para a função. Fabinho, que poderia fazer a lateral direita, também não viajou, ou seja, o Santa Cruz irá jogar com um atleta improvisado. Muito provavelmente, a ideia é jogar com 3 zagueiros, formando o trio William Alves, centralizado, com Eurico por um lado e Matheus Vinícius pelo outro. A novidade na escalação de Christian de Souza, e aí Renato assumiria a ala direita, com o Zé Mário assumindo a ala esquerda, Silva. Ao lado de Favela, fecharia o meio campo com o Patrick Allan como camisa 10. E aí no ataque, Everaldo, Ronald e Thiago Marques. Desses 3, 2 fechariam a ofensiva coral. Volto com você, Aldo Vilela.
1: Obrigado, Cordeiro.
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8: Hoje tem Santa Cruz contra o Internacional.

0: em São Paulo. O Santa tá lá embaixo, tá na 17ª posição e precisa ganhar hoje. Pular de 4 pontos para 7 pontos e chegar para 13ª ou 14ª colocação. Vai começar o trabalho de Christian de Souza. Lembrando que ontem o Amazonas perdeu para o Figueirense lá em Manaus. Vamos lá, Christian, boa sorte. Vamos ver o time do Santa. Thiago Coelho, Renato, Eurico, William Alves e Zé Mário. Silva, Favela e Patrick Alain. Ronald, Thiago Marques e Everaldo. Na Série B temos o Sport líder com 16 pontos. Fortaleza empatou ontem, então Fortaleza ficou na segunda posição com 15. São Bernardo, 13. Náutico, 13. São os quatro mais bem colocados. Na rodada tivemos Goiás 1-0 para cima do Vila Nova, no clássico goiano. Atletique e Cuiabá 0-0. O Ceará perdeu em casa, no Castelão, para o Atlético Goianiense. CRB 3-0 no Operário. O Juventude empatou com o Criciúma 0-0. Avaí 0-0 com Fortaleza. Novo Horizontino 1-0 para cima do Botafogo de Beirão Preto. E amanhã a gente tem o Londrina enfrentando o São Bernardo. Ontem o Náutico fez 4-0 para cima do América de Minas. Um grande jogo. 2-0 no primeiro tempo, 2-0 no segundo tempo. No primeiro tempo, o Náutico fez 1-0, um belo gol de Vinícius no passe do Dodô. E aos 49 fez 2-0 no contra-ataque, 5-3, chute do Anderson. Pegou mal na bola, ela desviou no Johnny e matou o goleiro Gustavo, 2-0. Lembrando que antes do gol do Náutico, teve a expulsão do Emerson. Deu entrada forte no Vitor Andrade. No segundo tempo, o Náutico fez o terceiro numa falha do goleiro. Alê recuou, Gustavo pegou mal, pegou na trave e voltou. E Dodô só colocou pro gol 3-0. E aos 27, o outro golaço do Vinícius. Mais distante, ajeitou para a esquerda, bateu no ângulo e fez 4-0 pro Náutico. No sábado, o Sport conseguiu uma grande vitória para cima da Ponte. Danilo Barcelos fez 1-0 de cabeça. O Sport empatou com o Filipinho, belo gol, 1-1. O Sport faz 2-1, uma jogada da esquerda com o Filipinho, ele cruzou e Barcelos meteu a mão. Barleta cobrou com nojo e colocou no canto esquerdo, devagarzinho, o goleiro Diogo Silva caiu para a direita. E o terceiro gol do Sport foi uma bela jogada do Barleta pela esquerda na velocidade. Ele meteu pro Perotti, bateu de primeiro no ângulo direito e fez 3-1 para a equipe do Sport. Teve um gol anulado do Rodriguinho, falta em cima do Couto e o VAR anulou o gol. 3-1, o Sport venceu a Ponte Preta. No final de semana, o Náutico vai jogar contra o Operário, no Germano Krieger, no sábado, 16h. E no domingo, o Sport vai jogar contra o CRB, na Ilha do Retiro, às 20h30. Lembrando, o São Bernardo vai tentar passar o Sport ganhando contra o Londrina amanhã. Se o São Bernardo não ganhar, o Sport segue líder. Boa tarde.
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2: São 4:47.
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2: Bem, fração dos alimentos voltou a ser uma das principais preocupações, claro, do consumidor. Você tem aí mais de 70% das pessoas percebendo aumento nos custos dos alimentos nos últimos meses. Tivemos aí, se a gente for colocar 2025, um período aí de alívio, mas o cenário atual, ele está sendo pressionado aí por fatores climáticos, né? Essa questão de guerra, os conflitos geopolíticos, isso tem aumentado aí muito o custo da produção e isso impacta diretamente nos itens essenciais que formam a cesta básica. Vamos conversar com o economista André Falcão para entender melhor este cenário que nós estamos agora colocados. André, boa tarde. Obrigado por falar com a gente aqui na CBN.
4: Oi, Aldo. Boa tarde. Boa tarde aos ouvintes também.
2: Então, orelha em pé, a partir de agora luz amarela. É possível que a gente tenha um impacto muito forte em se tratando de inflação dos alimentos, André?
4: Infelizmente sim, Aldo. Previsão não é boa para frente. Por quê? Aí você falou dois temas aí que estão tá na boca do povo, né? A questão climática e a crise ali do Estreito de Hormuz são os principais fatores. Só que eu vou trazer um outro ponto aqui. Está relacionado à guerra no Oriente Médio, lá do bloqueio do Estreito, mas a gente tende a pensar só no petróleo, que é o grande choque inicial, que já está trazendo consequência na gasolina, através do mundo todo. Só que tem outro insumo muito importante que passa por ali, que são os fertilizantes, né? E fertilizante está totalmente ligado ao agro e está ligado ao custo do alimento. A gente fez um estudo, você sabe, Aldo, a gente tem aqui na Múltiplos tem um panorama do mercado, a gente traz uma análise econômica. Nesse estudo a gente viu que apesar de não ter um impacto direto, os alimentos podem ser afetados caso a guerra continue, porque como quase 40% dos fertilizantes globais passa pelo estreito, e a gente tem aqui no Brasil uma dependência das importações no total, 80%, 90%, quase nesse patamar. Eu vou lembrar os ouvintes também que na guerra da Ucrânia com a Rússia, a Ucrânia é um grande produtor de fertilizante, a gente viu também impacto no preço. Porque sem os fertilizantes, o nosso agro não consegue produzir. E apesar do nosso agro ser muito produtivo, a gente tem um grande defeito, uma grande falha aqui, que é não ter fertilizantes dentro de casa, a gente depende da importação. Então, apesar de não ser consequência direta, porque tem estoque disso, caso continue assim, as empresas, as fazendas vão produzir menos alimentos, aí se produz menos soja, produz menos milho, o custo da proteína vegetal animal, quer dizer, vai ficar mais caro também, porque fica mais caro a alimentação do boi, mais caro a alimentação do frango. Então a gente pode vir sim ver um choque alimentício, uma inflação alimentícia muito forte nos próximos meses, caso a guerra não termine.
2: Bom, quando a gente volta para abril, a gente vai aí ratificar isso, porque teve uma alta de alimentos em cima do IPCA, né? IPCA 15 de abril registrou uma alta aí de 0,89%. Quando você vai para março, também teve a maior taxa, quando você compara alguns anos com 2022. Então você já tem uma percepção de aumento dos alimentos. Agora, no bolso mesmo, começa a pesar a partir de quando? Ou já está pesando?

0: já está pesando. Então, o IPCA 15 é uma prévia da inflação que vai sair em abril. Então, ele já bota nessa prévia que em abril teve esse aumento de quase 2% nos alimentos. E em março também já tinha tido quase 2%. Então, você já está vendo, na média, as coisas mais caras. E vai ter alguma coisa ou outra específica, tipo óleo de soja, por exemplo, já subiu bastante. Subiu ali 6% em abril. Ou seja, já está pesando, e o que eu estou trazendo aqui é uma mensagem um pouco negativa, né? Que a perspectiva não é boa por conta desses fatores, né? Você tem um insumo muito importante, que são os fertilizantes, além do petróleo, né? Que joga essa inflação para cima. Mas não é só no Brasil, é no mundo todo, né? Tem um índice que mede a inflação global, que é o FAO, a inflação de alimentos, né? Também está crescendo, ali 1,6% em abril. Ou seja, o mundo todo está sofrendo com isso, porque, de fato, é uma região que escoa tanto o petróleo, que vai afetar lá o custo logístico dos alimentos, quanto os fertilizantes, que também afetam a produção agrícola no mundo todo, né? Uhum. E a gente, infelizmente, tem essa dependência.
1: Agora, o André, esse lenga-lenga desse conflito no Oriente Médio, acaba ou não acaba, acaba ou não acaba, acabando agora, você tem ainda um reflexo de 6 meses, de 1 ano, de 2 anos. E aí significa dizer que quanto mais se estende esse conflito, mais a gente vai estender essa pressão também. Quer dizer, 2027, a gente já vai ter um ano complicado, é possível que 2028 também?
0: Exato. Tem um fator ali bem curioso, que é os navios, a gente tem até uma brincadeira que o pessoal estava fazendo, que é quase uma bicicleta, né? É tão rápido quanto isso. Ele está andando ali, é um navio cargueiro imenso, cheio de petróleo, que está saindo, locomovendo ali a 20 km por hora. Então, tem navio que está chegando agora, só que saiu antes do bloqueio, e realmente demora muito para chegar. Então, liberando agora, vai ter. Esses navios não fizeram um ciclo de ida e volta, então vai ter um gargalo de todo jeito, né? Tem lugar que parou a produção de petróleo, por exemplo, porque não estava tendo escoamento, e para reativar demora. Então, tem um ciclo longo ali de alguns meses. Mesmo que a guerra terminasse agora, e tinha uma expectativa muito grande de um acordo de paz, que foi até negado pelos Estados Unidos. Então o negócio está se estendendo mais, né? Eu sei que tem isso, ao contrário do Irã, que não tem tanta preocupação com popularidade lá dentro, né? Os Estados Unidos, o Trump, o Senado, vai ter eleição agora para senador, para a Câmara, e eles estão preocupados com isso. E é uma guerra impopular para o cidadão americano, né? E ainda mais agora que vai já está trazendo inflação para eles também, né?
1: Entendo.
0: Agora, acho que a lição que fica aqui para o Brasil é que a gente tem que aprender mais uma vez, em pouco tempo. Na guerra da Ucrânia foi a mesma coisa, a gente tem uma dependência muito grande desses fertilizantes, e o nosso motor agro, que é tão falado, tão exaltado, tem essa fraqueza. Hoje em dia, no mundo que está hoje, de geopolítica conturbada, de briga, a gente precisa ter mais de uma fonte de abastecimento, e principalmente garantir a produção interna e algumas coisas essenciais, como são os fertilizantes.
1: André, então, é o que a gente chama aí de tempestade perfeita, né? Você tem essa escalada aí de preço de fertilizante por conta da guerra, né? Você tem essas questões climáticas, então tudo isso tem potencial para causar esse espanto volumoso aí para a inflação, né?
0: Perfeito. E aí, o que é que acontece? Eu já vou pegando aqui um pouco mais da economia. A Selic, Aldo, que a gente já fala há um tempo da previsão dos juros, ela já está mudando, né? Continua tendo uma previsão de queda, mas o Banco Central está bem conservador. Então, veja, é a guerra, é o contexto climático afetando quanto estão os juros do banco, né? A Selic tinha a expectativa de terminar o ano em 12,5%, agora a expectativa já é 13%, já aumentou 0,5%, né? Hoje ela está 14,5%. Então, continua alta por mais tempo, porque é a ferramenta que a gente tem, que o Banco Central tem, no caso, para evitar que essa inflação dispare, né? A gente tem uma alta controlada nesse sentido de, é um setor específico de alimentos, setor específico de transporte, só que a gente sabe que a inflação é um bicho difícil, né? Para ela se alastrar para outros setores e acabar tendo um aumento generalizado, não é difícil. Precisa ter uma atenção ali redobrada do Banco Central.
1: E nessa história termina refletindo mais no pobre, né? No assalariado, esse é que sente mais o peso da inflação, né, André?
0: Que é justamente quem mais depende, quem mais usa a renda dele, quem compromete mais a renda com o custo de transporte e alimentação, né? Que tem menos

0: proteção contra a inflação. É realmente uma situação difícil, e sinceramente, como é um fator externo, a gente não tem tantas ferramentas para evitar, né? Uhum. O Banco Central vai fazer a parte dele, que é deixar os juros mais altos, mas isso também traz consequências para quem está endividado, para quem precisa pegar crédito, né? Então não é um remédio bom, é um remédio bem doloroso, né? E do lado de fora, a gente já falou aqui em outra entrevista, as medidas que vêm do governo para subsidiar diesel, deixar o preço da Petrobras sem a paridade, sem repassar, elas funcionam no curto prazo, mas elas não têm capacidade de proteger o Brasil de uma inflação mais longa. Ou seja, se esse estreito ficar bloqueado por mais um ano, dois anos, é muito difícil achar que vai ser controlado com essas medidas pontuais.
1: Tem um detalhe aí, né? Ano eleitoral, né? Ainda tem isso por aqui, né, André?
0: Então eu não espantaria que viesse mais medidas nesse sentido de, já foi uma medida benéfica ali, de gasto público para amenizar o repasse do diesel. Talvez venha alguma coisa para alimento também. Não me espantaria, porque mexe no bolso, mexe com o resultado da eleição. A gente sabe disso. Né? E, como você falou, no eleitoral, os governantes vão estar de olho nisso.
1: Só que essa conta aí, alguém paga, né? E esse alguém é a população.
0: Pode não ser agora, mas em algum momento vai pagar. Né?
1: Vai vir na frente. André Falcão, obrigado pela entrevista. Boa tarde. Até a próxima.
0: Obrigado, Aldo. Até a próxima.
1: Obrigado. André Falcão, economista, falou aqui ao CBN Total.
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1: Olha, esse golpe do falso advogado tem sido uma grande preocupação para as pessoas, principalmente para quem possui processo previdenciário. O advogado Yuri Brederodes está trazendo essa informação agora e esse alerta, né? Para a população. Boa tarde, Yuri.
3: Boa tarde, Aldo. Boa tarde, ouvinte da CBN. Aldo, um golpe que tem preocupado muita gente é o chamado golpe do falso advogado, que tem atingido especialmente pessoas que possuem ações na justiça, inclusive naqueles processos previdenciários contra o INSS. Os golpistas geralmente conseguem informações bem precisas sobre o processo da pessoa, inclusive sobre número do processo, número do CPF, valores, e entram em contato com o cliente através do WhatsApp, utilizando foto do advogado ou mesmo logotipo do escritório. Eles sempre dizem que a causa foi ganha e que tem algum valor para receber, mas que precisa, antes disso, se fazer um pagamento, uma suposta taxa, imposto ou até mesmo um custo de liberação. Acontece que a justiça não exige depósito antecipado para liberar dinheiro do processo. Por isso, é sempre importante desconfiar de mensagens apressando pagamento, pedindo PIX para conta de terceiros e números diferentes do já utilizado pelo advogado ou pelo escritório. Então, antes de qualquer transferência, sempre entre em contato diretamente com os profissionais que lhe representam através dos canais oficiais. Nunca tome decisões apressadas com base exclusivamente naquelas mensagens de WhatsApp. Infelizmente, muitos aposentados e pensionistas têm sido vítimas desse tipo de fraude. Informação e cautela continuam sendo sempre as melhores formas de prevenção. Aqui é Yuri Brederodes, advogado previdenciarista, e até a próxima.
1: Obrigado, doutor Yuri, pelas informações. Bom, a gente já está vendo aí uma possibilidade de chuva, né? O céu já está ficando escuro por aqui. Alguns pontos da cidade já chovendo, há nada, pelo menos por enquanto, né? Preocupante. Só que tem um detalhe: o IMET emitiu alerta com perigo de chuva intensa aqui para a região metropolitana, para a Zona da Mata, para o Agreste. Então, o Instituto Nacional de Meteorologia emitiu dois alertas de chuva para cá, tá bom? Um alerta laranja. Tem grau de intensidade, perigo. E isso até amanhã à noite. Então, a previsão do IMET é de chuva entre 30 e 60 milímetros ou 50 e 100 milímetros. Então, vamos aguardar. É possível que tenhamos aí chuva, né? Hoje, a noite de hoje, madrugada de amanhã.

0: CBN Total de hoje, por aqui batemos trabalhos técnicos do Djalma Teixeira, que também é o nosso produtor artístico aqui do programa. A Marcele Reis é a nossa produtora de conteúdo. O Edson Vaz é o nosso operador de áudio lá em Caruaru. A gente fica por aqui amanhã, se Deus assim nos permitir. E com, claro, a concepção dele, a gente faz o programa a partir das 14h, contando com a sua honrosa audiência. Obrigado, ouvinte, e até amanhã.
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2: 5h02.
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3: Segunda-feira, 11 de maio de 2026. O ex-ministro e ex-governador do Ceará, Ciro Gomes, não será candidato à presidência da República em 2026. A informação foi confirmada pelo PSDB. Segundo ele, o anúncio oficial da candidatura ao governo do Ceará será feito no dia 16. Ciro já disputou a presidência em 4 eleições. Em 2022, teve o pior desempenho eleitoral da carreira ao terminar a disputa em 4º lugar, com cerca de 3% dos votos válidos quando concorreu pelo PDT. O presidente Lula sancionou a lei que institui 12 de março como Dia Nacional em memória das vítimas da Covid-19. A data foi escolhida em razão do registro da primeira morte pela doença no Brasil em 2020. De acordo com o relator do projeto, senador Humberto Costa, do PT, a criação da data tem caráter simbólico e educativo, com a intenção de reforçar a criação de políticas públicas na área da saúde. O Irã afirmou que a rejeição dos Estados Unidos ao plano iraniano de paz aumenta a instabilidade no Oriente Médio e mantém a região sob risco de novos ataques. Teerã disse que elaborou uma proposta legítima, generosa e responsável. Já Washington acusou o governo iraniano de fazer exigências irracionais. No horário de Brasília, 5h03.
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1: Olá, muito boa tarde, seja muito bem-vindo. Muito bem-vindo ao Ponto Final CBN, que está começando agora. Vamos juntos até as 8 horas da noite. Nadédia Calado, boa tarde para você, boa semana. Aberta a temporada dos casacos, minha amiga.
2: Boa semana para você, para todo mundo. Carol, boa tarde. E sim, viu? Olha, do nada, um frio aqui em São Paulo. De madrugada, pensei, ué, será que esqueci o ar-condicionado ligado? Gente, estava fazendo 10 graus. Repentinamente.
1: Meu Deus!
2: É.
1: Aqui no Rio de Janeiro tá aquele 20 graus, que a gente bota
2: com
1: casaco de camurça, tipo eu aqui.
2: Com sensação
1: térmica de -5. É lógico, 20 graus no Rio de Janeiro com chuva, -5. Já tô aqui de casaco de camurça. Vamos nessa, gente. Boa parte do Brasil enfrentando essa onda de frio. Mas a gente tá quentinho aqui no Ponto Final CBN. O noticiário tá quente, viu, lá em Brasília. A gente conta com a sua audiência, com a sua participação. Manda mensagem aqui pro nosso WhatsApp, que é o 11 999 11 9981. Também no chat, na transmissão do YouTube. Já está aberto lá para você comentar. Pode mandar mensagem para mim e para a Nadédia no Fale com a Âncora, no site da CBN. Estou de olho aqui nos e-mails, no carolina.moran@cbn.com.br. Nas redes sociais, o arroba é Carol Moran. Tem um demudo no final. Por onde mais, Nadédia?
2: No Instagram, pode chamar lá, @Nadédia Calado. Não esquece de mandar mensagem para o

0: Nosso WhatsApp em 11 99911 9981, reforçando aqui para você participar ao longo de todo o programa.
1: Isso aí, agora são 5:06. A gente começa essa edição com informações em Brasília, porque a semana está começando com uma grande reação da oposição às decisões do ministro Alexandre de Moraes de suspender, por enquanto, temporariamente, os efeitos da lei da dosimetria até o julgamento de todos os recursos a respeito desse projeto. A oposição está articulando, inclusive, uma PEC da anistia. Quem tem os detalhes é a Samantha Klein. Oi, Samantha, boa tarde.
2: Boa tarde, Carolina Ded. Olha, o líder do PL na Câmara, o deputado federal Sóstenes Cavalcante, inclusive, já está coletando essas assinaturas para apresentação da nova PEC da anistia. Lembrando que é necessário o aval de pelo menos 171 dos 513 deputados. E como você disse, é uma reação à ordem do ministro Alexandre de Moraes, que no último sábado suspendeu os efeitos imediatos da aplicação do PL da dosimetria, até que o plenário, portanto, deu aval à aplicação da nova lei. O deputado Sóstenes Cavalcante classificou a suspensão da legislação como um abuso, afirmou que o Congresso não pode assistir de forma passiva às decisões monocráticas. Inclusive, numa entrevista mais cedo à Globo News, disse que sempre defendeu a anistia ampla, geral e restrita, mas que lá atrás foi necessário se submeter a uma espécie de acordo para avançar com a dosimetria, mas ele disse que isso foi um erro.
3: Neste suposto acordo com parte de alguns ministros do STF é que veio essa ideia para mim, que não tinha nexo, mas em nome de amenizarmos o sofrimento das vítimas do 8 de janeiro, nós aceitamos este texto de redução de penas. Depois dessa decisão, num sábado, menos de 24 horas depois da promulgação da lei da redução de penas, não me restou outra alternativa de que voltar ao texto de uma PEC, porque aí não vai ter questionamento do Supremo Tribunal Federal, projeto de emenda constitucional. Já estou colhendo assinatura.
2: Bom, além da PEC, a oposição também está tentando articular um novo pedido de impeachment contra o ministro Alexandre de Moraes no Senado e também pressiona pelo avanço da PEC, que limita as decisões monocráticas dos ministros do STF. A ideia da oposição é, nesse caso, como já passou no Senado, tentar avançar com uma pressão sobre o presidente da Câmara, Hugo Mota. Quem também ingressou aí com um projeto revogando artigos do Código Penal é o senador Carlos Viana. Nesse texto, ele prevê ali modificação de trechos como abolição violenta do Estado Democrático de Direito, golpe de Estado, interrupção do processo eleitoral, além de violência na política. Na prática, essa proposta dele prevê que não haja nenhuma penalização por tentativa de golpe de Estado, o que ele justifica que esses dispositivos passaram a permitir interpretações excessivamente amplas. Por outro lado, a base governista também entrou em ação, está tentando conter estes avanços da oposição. O deputado Lindbergh Farias, por exemplo, que é vice-líder do governo na Câmara, afirmou que a oposição usa o debate sobre decisões monocráticas como uma manobra para perdoar os condenados. Mas vale dizer que no STF a expectativa é de aprovação do PL da dosimetria, até porque alguns ministros já tinham conversado com o próprio relator Paulinho da Força a respeito do tema e tinham dito que, bom, se houvesse uma modificação aí na previsão através do Congresso, ao Judiciário cabe justamente aplicar aquilo que prevê a lei. Com vocês.
1: Obrigada, Samantha. Pois é, né, Nadede, a oposição tem pressa, né, de ver os efeitos da aplicação dessa lei com a redução da pena. Internamente no Supremo, essa decisão do ministro Alexandre de Moraes é vista como um freio de arrumação, né, porque tem algumas ações questionando a lei da dosimetria para não gerar insegurança jurídica. Mas aí, claro que tudo é político e a gente está vendo essa reação ao longo dessa segunda-feira.
0: Feliz 2023, né? Voltando a falar de PEC da anistia agora, depois de tudo, se for uma forma de pressão, a gente entende, né, que esse tipo de movimento acontece, porque para aprovar mesmo seria o caos jurídico, né? Como você e a Samantha disseram, a PEC da dosimetria está só suspensa, não está enterrada, e a tendência, inclusive, é de que seja restabelecida no Supremo mesmo. Então imagina a situação com as duas leis

0: aprovadas pelo Congresso. Agora são 5 horas e 11 minutos, ainda no noticiário político, ainda em Brasília. O assunto agora é o caso Master. E a gente fala do mais recente implicado nesse caso, né, que é o senador Ciro Nogueira. Larissa Lopes está com a gente com informações. Boa tarde.
1: Oi, Nadédia. Boa tarde para você e para todos. Olha, Nadédia, depois do advogado Antônio Carlos de Almeida ter deixado a defesa do senador Ciro Nogueira, o advogado Conrado Gontijo assumiu nesta tarde a defesa do parlamentar. Gontijo, Nadédia, é afilhado de Cacai, né? Que é como é conhecido Antônio Carlos de Almeida. Hoje, mais cedo, antes de deixar a defesa de Ciro, Cacai deu uma entrevista ao portal Metrópolis e disse que se votasse no Piauí, não votaria em Ciro Nogueira.
2: Eu não converso sobre política, porque se eu votasse no Piauí, eu não votaria nele. Votaria no Hélito, eu votaria no PT. Então eu não converso. É igual Brasília. Eu não converso sobre política com o Ibanez, porque certamente eu não vou votar nele. Eu vou votar nos candidatos da esquerda aqui. Então, assim, eu até vi essa declaração dele, mas eu sou advogado, eu converso sobre questões técnicas. Não dá para conversar sobre política com alguns clientes que eu gosto muito, que eu respeito, mas eu não converso sobre política sobre isso, não.
1: Bom, Nadédia, até perguntei o senador se o fato de Cacai deixar a defesa tinha a ver com essa entrevista, e ele disse que não há problema entre eles e que Cacai é um grande amigo e que ele será sempre grato ao advogado. Hoje, a nota de Cacai ali por volta das 9:30 da manhã foi mais superficial, assim, não explicava exatamente, só dizia que o escritório Almeida Castro e Turbay Advogados comunicava que, em comum acordo com o senador Ciro Nogueira, então que o escritório não seguirá atuando para o parlamentar neste caso. E depois, agora à tarde, ele enviou uma nova nota dizendo que, a respeito dos reiterados questionamentos sobre os motivos da renúncia no caso do senador Ciro Nogueira, o escritório reafirmava não poder explicitar maiores detalhes por uma questão ética e em razão do dever de sigilo que deve orientar sempre a relação advogado e cliente. Mas, então, negando mal-estar, e agora também assumiu um afilhado de Cacai. Lembrando que Ciro Nogueira, ele foi alvo da operação, né, Complice Zero, a quinta fase, foi alvo de buscas e, segundo investigações da Polícia Federal, ele recebia uma espécie de mesada que variava entre 300 a 500 mil reais para atuar em favor de Vorcaro no Congresso Nacional. Nadédia.
0: Muito obrigada, Larissa Lopes, falando de Brasília.
3: A gente vai agora com o noticiário internacional. Nadédia, Ana Luísa Bessa está acompanhando as negociações para a tentativa de um acordo de paz entre Estados Unidos e Irã. Tá difícil, né, Ana? Boa tarde.
4: Tá difícil, viu, Carol? Uma ótima tarde a você, Nadédia, e aos nossos ouvintes. Pois é, diante do novo impasse nas negociações de paz no Oriente Médio, o presidente dos Estados Unidos, Donald Trump, considera voltar a atacar o território iraniano. A informação é do site de notícias Axios, com base em fontes do governo norte-americano. Ainda de acordo com o site, Trump convocou a cúpula de seu governo para uma reunião de emergência ainda nesta segunda-feira, para discutir os próximos passos na guerra contra o Irã. Por outro lado, o presidente do parlamento iraniano afirmou que as forças do país estão prontas para responder a qualquer agressão e que os Estados Unidos vão ficar surpreendidos. O presidente dos Estados Unidos ainda julgou hoje como estúpida e lixo a mais recente proposta apresentada pelo Irã para encerrar a guerra no Oriente Médio, e afirmou que o cessar-fogo entre os dois países, em vigor há mais de um mês, está por um fio. O governo iraniano classificou a própria proposta como legítima, generosa e responsável, enquanto acusou Washington de fazer exigências irracionais. Segundo o porta-voz do Ministério das Relações Exteriores do Irã, o plano previa o fim da guerra, a suspensão do bloqueio naval, a liberação de ativos iranianos congelados no exterior e o cessar-fogo regional, incluindo, Carol, o Líbano. A mídia estatal da nação persa detalhou ainda que entre os pontos exigidos por Teerã estavam o reconhecimento da soberania sobre o Estreito de Hormuz e o pagamento de indenizações pelos ataques ao território do país. Segundo o Wall Street Journal, o Irã aceitaria diluir parte do urânio enriquecido e transferir

0: transferir o restante para um país terceiro, mas rejeita desmantelar equipamentos e uma moratória de 20 anos no enriquecimento. Donald Trump rejeitou a proposta e chamou o texto de totalmente inaceitável. Além disso, Carol, uma pesquisa da Reuters, divulgada hoje, mostrou que 2 a cada 3 norte-americanos avaliam que o presidente Donald Trump não explicou de forma clara por que o país entrou em guerra contra o Irã. Essa percepção negativa inclui 1 em cada 3 republicanos que tendem, né, a apoiar o presidente e quase todos os democratas, Carol.
1: Obrigada, Ana Luísa. A gente faz uma pausa para o noticiário da sua região. Voltamos já aqui com o Ponto Final, com informações sobre o lançamento do programa do governo contra o crime organizado.

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1: Voltando com informações da Avenida Gamenon Magalhães, ela tem pontos de trânsito intenso no sentido sul, entre a região do Espinheiro e a altura do Paissandu. Mas ainda é o melhor caminho por enquanto para você que vai de Olinda em direção à Boa Viagem. Na área central do Recife, a Rua Gervásio Pires tem alguns pontos de intensidade. Mas para você que vai de Santo Amaro em direção a Joana Bezerra, não vale a pena fazer desvios no momento. 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
6: A Polícia Civil de Pernambuco lançou a plataforma digital 197 Mulher, voltada a ampliar o acesso de vítimas de violência doméstica e familiar aos serviços de proteção do Estado. A ferramenta possibilita que mulheres registrem ocorrências, solicitem medidas protetivas de urgência e recebam orientações policiais de forma remota e sem a necessidade de deslocamento até as delegacias. A iniciativa foi desenvolvida em parceria com a startup Supernina, a Diretoria de Tecnologia da Informação da Polícia Civil de Pernambuco e apoio da Fundação de Amparo à Ciência e Tecnologia do Estado. A ferramenta pode ser acessada pelo navegador da internet e conta com interface simples e chat de orientação. Além

0: de registrar denúncia e anexar provas, o sistema também oferece conteúdo educativo sobre violência doméstica e encaminha os casos para análise da Polícia Civil em até 4 horas, fortalecendo a rede de atendimento e proteção às vítimas.
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2: 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Nesta terça, a participação dos médicos Seráfico Júnior e Arthur Faria. Saúde do homem é pauta do nosso debate nesta terça, logo após o repórter CBN das 3 da tarde. Eu espero e claro conto com a sua audiência. Até lá!

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1: A gente tem informação agora em Brasília sobre o programa que o governo vai lançar amanhã de enfrentamento ao crime organizado. A Ana Carolina Tomé tem os detalhes. Vão ser cerca de 11 bilhões de reais previstos em investimentos, né, Ana? Boa tarde.
2: Boa tarde, Carol. O governo Lula lança nesta terça-feira, no Palácio do Planalto, o programa Brasil contra o Crime Organizado. A segurança pública é um dos grandes temas das eleições deste ano, mas o Ministério da Justiça ressalta que o plano é uma política de Estado a longo prazo e descarta o uso eleitoral dessa medida. A CBN, o secretário nacional de segurança pública, Chico Lucas, disse que o projeto não é uma bala de prata e mira em desarticular a estrutura das organizações e parcerias, então, com estados e municípios. Chico Lucas antecipou que a medida prevê 4 eixos estratégicos, Carol: asfixiar as finanças dos grupos, cortar a comunicação ilícita dos presos com bloqueio de sinais, aumentar a elucidação de homicídios e reduzir o poder de fogo combatendo o tráfico de armas com a criação de uma rede nacional. Com investimento total, então, de 11 bilhões de reais, o plano visa combater as facções criminosas e retomar territórios dominados pelo crime. Para asfixiar as contas do crime, as forças integradas de combate ao crime organizado serão fortalecidas.
3: O objetivo é desarticular o crime organizado sob a perspectiva dos fundamentos que os constituem. Esse programa, ele trabalha sob a perspectiva da integração e não tem um viés eleitoral. A gente não vai resolver o problema daqui para outubro. Ele está dando um caminho que vai ser buscado e vai haver uma caminhada ao longo de um tempo. Então, não é uma bala de prata. A gente quer mostrar que o governo trata o assunto com muita seriedade.
2: A CBN apurou que 138 presídios estaduais passarão por uma modernização para se equiparem às penitenciárias federais de segurança máxima. Isso inclui a instalação de bloqueadores de celular, reforço de inteligência e regras mais rígidas, como a gravação de conversas nos falatórios e o fim de visitas íntimas para garantir o isolamento dos detentos. As outras frentes prevêem a expansão dos bancos de perfis genéticos para solucionar assassinatos e operações de fronteira contra o tráfico de armas. Além do crime organizado, a ordem do presidente Lula é focar na redução de feminicídios e também no roubo de celulares. Carol.
1: Obrigada, Ana. Tema importantíssimo, né? Esse projeto já vinha sendo prometido pelo governo, até porque a gente tem dados que acabaram de sair do Datafolha mostrando que 4 em cada 10 brasileiros percebem a atuação do crime organizado no bairro onde vivem. E o medo da violência afeta a rotina da maioria dos brasileiros. 57% no último ano disseram que a violência impactou a sua vida, né? Muito mais as mulheres do que os homens. 41% das mulheres deixaram de sair à noite no último ano, por exemplo, por medo da criminalidade. São dados aí que mostram como esse assunto afeta a rotina de todo mundo. A gente faz mais um intervalo, você acompanha o noticiário da sua região, voltamos já com o repórter CBN e logo depois tem o Valor Investe para a gente falar do mercado financeiro.
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7: Quem vai ao mercado regularmente percebeu que o gasto com o ramo da alimentação e bebidas foi maior no fim do mês. De acordo com o IPCA 15, que é a prévia oficial da inflação no país, o segmento subiu de 0,88% em março para 1,46% no indicador de abril, sendo o que mais pressionou as contas do brasileiro. A cenoura, a cebola, o leite longa-vida, o tomate e as carnes foram os alimentos que mais influenciaram a alta, sentida pelo consumidor, mas também pelos comerciantes, como Mary Antônia. Ela é dona de um quiosque no mercado de São José, na região central do Recife, onde trabalha há mais de 40 anos. A comerciante vende principalmente lanches e café da manhã.
8: Os preços têm aumentado muito e a gente não pode aumentar porque se eu vendo num preço realmente já barato, o vizinho não concorda de aumentar.
7: E o que a senhora percebe que aumentou mais?
8: Ah, tudo, meu filho, tudo, carne, eu trabalho com queijo, essas coisas, tudo aumentou.
7: A reportagem da CBN Recife caminhou pelo mercado para pesquisar o preço da principal vilã para os consumidores, a carne. Em média, é possível encontrar o quilo de cortes bovinos, como patinho, coxão mole e alcatra, a R$ 60. O peito de frango acaba sendo uma saída mais econômica, a R$ 15 o quilo. E como não foi somente o preço das carnes que subiu, o custo da cesta básica foi diretamente impactado. Um levantamento feito pelo Procon Pernambuco entre os dias 1º e 9 de abril identificou o valor médio na região metropolitana do Recife de R$ 742,79. O professor e economista Edgar Leonardo explica que fatores locais e internacionais contribuem para o cenário.
9: Uma alta que ainda no acumulado se concentra dentro da expectativa. Esses itens demonstram que a gente tem, além da natural sazonalidade, a entressafra da produção de alguns itens, a gente tem problemas climáticos que podem refletir custo da operação por conta do aumento, inclusive, do petróleo, porque vai sinalizar aumento de custo de ração, custo de frete e custo de insumos ligados ao processo produtivo do setor de alimentos.
7: Com o El Niño, o impacto no preço dos alimentos deve seguir até o início de 2027. Reportagem Lucas Arruda.
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0: Segunda-feira, 11 de maio de 2026. O ministro Nunes Marques convidou ex-presidentes para posse que o tornará presidente do Tribunal Superior Eleitoral. A cerimônia será realizada amanhã. Entre os ex-presidentes estão Jair Bolsonaro e Fernando Collor, que foram condenados pelo Supremo Tribunal Federal e cumprem prisão domiciliar. A assessoria do ministro, no entanto, reforçou que todos os ex-presidentes e integrantes do Congresso foram convidados pela lista protocolar. 41% dos brasileiros afirmam conviver com crime organizado no bairro em que moram. O índice representa 68 milhões de pessoas vivendo em áreas com a presença de facções e milícias. Nas capitais, o indicador chega perto de 56%. A informação faz parte de um relatório divulgado pelo Fórum Brasileiro de Segurança Pública em parceria com o Datafolha. A pesquisa ouviu presencialmente 2.004... O homem acusado de tentar assassinar Donald Trump durante um jantar de gala em Washington se declarou inocente em tribunal. Cole Allen, de 31 anos, portava armas e facas no evento. Ele responde a 4 acusações, entre elas tentativa de assassinato do presidente e agressão a um agente federal com uso de arma letal. A próxima audiência será em 29 de junho. A ONU alertou para o risco do aumento da fome por causa da manutenção do bloqueio no Estreito de Hormuz. Segundo a estimativa das Nações Unidas, 45 milhões de pessoas podem ser afetadas. Conforme a entidade, os países envolvidos no conflito têm poucas semanas para evitar o que pode se tornar uma crise humanitária de grandes proporções. No horário de Brasília, 5h33.
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0: Gustavo Ferreira, editor assistente do Valor Invest, já aqui com a gente. Oi, Gustavo, boa tarde, tudo bom?
1: Alô, alô, Carol, Naded, ouvintes, boa tarde.
2: Boa tarde, Gustavo.
0: E aí, Gustavo, como é que está começando essa semana? Mercado ainda influenciado pelo conflito no Oriente Médio, que está difícil de acabar, né?
1: Pois é, lá vamos nós, 11ª semana de guerra começando. De novo, a euforia vai dando lugar à frustração também no mercado. Os Estados Unidos rejeitaram contra a proposta de paz do Irã. Donald Trump, presidente americano, disse que está por um fio o cessar fogo. O tráfego no Estreito de Hormuz segue comprometido e, portanto, seguem estrangulados cerca de 20% da oferta global de petróleo. Diante disso, o ouvinte já deve imaginar mais ou menos qual foi o placar final do mercado. Sim, os preços do petróleo voltaram a subir, enquanto barris ficavam 3% mais caros hoje, aos 104 dólares. A bolsa brasileira, sim, era preterida. Quanto mais durar a guerra, menor o espaço para a Selic cair. E quanto menor for o espaço para queda de juros, maior o apetite tende a ser pela renda fixa e não pela variável. Assim sendo, a alta da ação da Petrobras na casa de 1,5% hoje apenas evitou um mal maior para o Ibovespa. O principal índice da Bolsa do Brasil abriu a semana com uma queda de 1,2%. Quanto ao câmbio, cabo de guerra. O dólar em reais ficou trocando de lado várias vezes hoje, oscilando perto da estabilidade, com o Tesouro Americano pagando mais. Dólares espalhados pelo mundo todo foram convidados a voltar para casa. Por outro lado, exercendo pressão de baixa no câmbio, tivemos os preços do petróleo subindo. Quanto mais caro fica o petróleo, mais dinheiro, em forma de dólares, tende a entrar nos países exportadores. É o caso do Brasil. E ao fim do dia, o dólar fechava o dia espremido entre essas duas pressões, de alta e de baixa. Fechou então praticamente estável aos R$4,89.
0: Valeu, Gustavo. Obrigada. Boa tarde para você. Até amanhã.
1: Boa tarde a todos. Como sempre, convido a acessarem o valorinveste.com.
0: Agora 5h37, a Larissa Lopes tem informações em Brasília, porque o presidente Lula está sancionando hoje a criação de um Dia Nacional em Memória.

0: memória das vítimas da Covid-19. Qual vai ser a data, hein, Larissa? Boa tarde para você.
1: Oi, Carol, boa tarde. Olha, a data instituída é 12 de março, que foi a data em 2020 que o Brasil registrou a primeira morte pelo coronavírus. No evento hoje à tarde, Carol, no Palácio do Planalto, Lula fez uma série de críticas ao ex-presidente Jair Bolsonaro, que estava no poder na época da pandemia. E Lula afirmou que, por conta de Bolsonaro, havia médico que receitava cloroquina, que o ex-presidente dizia que vacina fazia as pessoas virarem gays, jacaré, que fazia tudo de mal para as crianças, e ainda completou: se não der nome, essas pessoas não são conhecidas. Lula também lembrou sobre a demora para compra de vacinas e ainda chamou Eduardo Bolsonaro, filho de Jair, de fujão.
2: Bolsonaro dizia: a pandemia está chegando ao fim e que um pequeno repique pode acontecer. Temos uma pequena ascensão agora que chama de pequeno repique que pode acontecer. Mas a pressa da vacina não se justifica, porque você mexe com a vida das pessoas. Você vai inocular algo em você, disse o presidente. Essa fala foi em entrevista publicada no sábado, 19 de dezembro de 2020, no canal do YouTube do seu filho, aquele fujão que está nos Estados Unidos tentando pregar o golpe contra o Brasil.
1: Nesse evento também, a primeira-dama Janja da Silva se emocionou e afirmou que se preparou psicologicamente para perder a mãe para o Alzheimer, mas vê-la sendo arrancada pela Covid-19, pela falta de incentivo, a máscara não vai esquecer jamais. Carol.
0: Obrigada, Larissa. De fato, é necessária, né, essa memória. Mais de 700 mil mortes registradas no Brasil por causa da pandemia de Covid-19.
3: Agora são 5h38 e a gente volta ao assunto do Desenrola 2.0. A gente acompanhou o início da implementação na semana passada e o ministro da Fazenda, Dario Durigan, afirmou hoje que o novo programa já renegociou quase R$1 bilhão em dívidas em cerca de 200 mil pedidos. A Fazenda espera chegar a 20 bilhões. Um programa que, como a gente vem dizendo, foi lançado pelo governo mirando reduzir a inadimplência, também aumentar a popularidade do presidente em ano eleitoral, afinal uma questão sensível para a população, mexe também com o psicológico, né? Essa questão das dívidas altas, dos juros caros também. Então, em entrevista, Dario Durigan diz que os bancos já têm em avaliação 200 mil pedidos, desses 100 mil praticamente fechados, e que o volume está crescendo, que a cada dia tem visto mais renegociações sendo feitas. Lembrando que o Desenrola 2.0 promete descontos de até 90% na dívida de consumidores com bancos. Quem tem dívida de até R$100 tem o nome limpo. E permite também o uso de até 20% do saldo do fundo de garantia, ou até R$1.000, o valor que for maior, para pagar os débitos. E tem expectativa, futuramente a Fazenda também pode estudar, ampliar, contemplar também nesse programa, por exemplo, os adimplentes. Afinal, essa já é a segunda fase, né? A gente já teve a primeira edição do Desenrola e agora o 2.0 com esse desempenho já considerado satisfatório aí pela Fazenda nesses primeiros dias de vigor.
0: Bonadédia, você fica agora com o noticiário da sua região. A gente volta já aqui com o Ponto Final.

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1: De volta com informações da Zona Oeste do Recife, a Avenida Bidias de Carvalho está com alguns pontos de trânsito intenso no sentido subúrbio, nesse horário de volta para casa. Principalmente no trecho entre o Prado e as imediações da Praça da Chesf. Para você que está na região da Ilha do Retiro e precisa chegar ao Cordeiro, está um pouco melhor fazer o caminho pela Rua Gomes Taborda. Apesar de também ter alguns pontos de retenção. 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Betânia Ribeiro para a CBN Recife.
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4: O governo federal instituiu o Dia Nacional de Mobilização em Memória das Vítimas de Trânsito, a ser celebrado anualmente no terceiro domingo de novembro. A medida foi oficializada por meio da Lei nº 15.403, publicada no Diário Oficial da União e sancionada pelo presidente Luiz Inácio Lula da Silva. A iniciativa busca ampliar a conscientização da sociedade sobre a violência no trânsito e incentivar ações de prevenção em todo o país. A nova legislação também altera a Lei nº 13.614, de 2018, que instituiu o Plano Nacional de Redução de Mortes e Lesões no Trânsito. Entre as mudanças está o reforço da participação da sociedade civil no cumprimento das metas do plano, com apoio dos órgãos do Sistema Nacional de Trânsito. Esses órgãos deverão utilizar recursos próprios e prever investimentos específicos para a realização de campanhas, projetos e eventos voltados à segurança viária. Dados divulgados pela Polícia Rodoviária Federal mostram uma leve redução nos índices de sinistros e mortes nas rodovias federais no ano de 2025. Foram registrados 72.483 acidentes e 6.044 mortes, números inferiores aos de 2024. Minas Gerais, Santa Catarina e Paraná lideram em ocorrências, enquanto Minas Gerais, Paraná e Bahia concentram os maiores números de óbitos. Para enfrentar o problema, a PRF intensificou ações de fiscalização, com mais de 4,6 milhões de veículos abordados e 3,5 milhões de testes de alcoolemia realizados, resultando em milhares de autuações e prisões por embriaguez ao volante.
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1: Vamos a São Paulo. Clauson Dutra tem informações sobre uma multa milionária aplicada contra a Volkswagen, né, Clauson? Boa tarde.
2: 15 milhões de reais. Boa tarde, quase boa noite para você, Carol. Na Dédia para todos, a Justiça Federal condenou a Volkswagen do Brasil ao pagamento de 15 milhões de reais por danos morais coletivos em um processo que apura fraudes no controle de emissão de gases poluentes em picapes Amarok movidas a diesel comercializadas aqui no nosso país. Esse caso envolve mais de 17 mil unidades da Amarok fabricadas entre 2011 e 2012. Essa decisão foi proferida.

0: Pedida pela 12ª Vara Cível Federal de São Paulo em ação movida pelo Ministério Público Federal. Essas investigações, inclusive, Carol, identificaram que os veículos utilizavam software capaz de reconhecer quando estavam sendo submetidos a testes laboratoriais de emissão de poluentes. Durante os ensaios, esse sistema alternava temporariamente o funcionamento do motor para reduzir artificialmente os índices de gases emitidos. Em condições normais de circulação, porém, os veículos voltavam ao funcionamento padrão e poderiam lançar níveis de óxidos de nitrogênio acima do permitido pela legislação ambiental brasileira. Relatórios técnicos apontam também que os automóveis emitiam cerca de 31% mais poluentes do que o limite previsto pelas normas ambientais. Testes realizados pela CETESB identificaram diferenças entre os resultados obtidos em laboratório e aqueles registrados em condições reais de rodagem. Os relatórios técnicos mostraram que algumas Amaroks chegaram a emitir até, ouvintes, 16 vezes mais óxidos de nitrogênio, fora do ambiente controlado dos testes. A sentença afirma que a fraude comprometeu os mecanismos de fiscalização ambiental, afetou consumidores, provocou danos coletivos relacionados ao meio ambiente e à saúde pública. Além da indenização milionária, a justiça determinou que a montadora apresente medidas voltadas à reparação dos danos ambientais provocados pelas emissões irregulares. O Ministério Público Federal recorreu da decisão, inclusive, pede que o valor da condenação seja maior, 30 milhões de reais. O caso é um dos desdobramentos brasileiros do escândalo internacional conhecido como Dieselgate, revelado em 2015, quando autoridades de diversos países passaram a investigar montadoras por manipulação de testes de emissão de poluentes em veículos a diesel. A CBN, claro, procurou a Volkswagen no Brasil. Aguardo o retorno. Carol.
1: Obrigada, Clauson. Agora 5:49.
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3: A Copa do Mundo de 2026 terá uma novidade na camisa de alguns dos jogadores. Os atletas que estiverem disputando o seu primeiro Mundial vão utilizar um patch de estreante na competição. A novidade vem pela parceria da FIFA com a Fanatics, empresa de colecionáveis que vai produzir cards e figurinhas. Com isso, nomes como Lamine Yamal, Désiré Doué e Florian Wirtz devem ter o destaque em seus uniformes. Os patches serão utilizados depois para fazer figurinhas e cards colecionáveis. O acordo da FIFA com a empresa só vale a partir de 2031 e substituirá a parceria de longa data com a Panini. Assim, os patches dos estreantes não serão comercializados nos próximos 5 anos pela empresa, somente quando o acordo estiver valendo. Nesta segunda-feira, as seleções vão enviar a primeira pré-lista para a FIFA, contendo de 35 a 55 nomes. Desta lista, sairão os 26 atletas de todas as seleções para a Copa do Mundo de 2026. De São Paulo, André Neto.

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2: A Polícia Civil prendeu no bairro do Arruda, na zona norte do Recife, um homem de 40 anos suspeito de aplicar golpes fingindo ser técnico em conserto de televisores. Os detalhes da investigação foram divulgados nesta segunda-feira pelo delegado Mário Melo, titular da Delegacia de Boa Viagem.
3: Ele anunciava no marketplace do Facebook esse serviço, os clientes o contratavam, ele ia até o domicílio e lá no domicílio ele tirava alguma peça da televisão, dizia que tinha que consertar para trazer de volta e pedia 50% do serviço adiantado. A partir daí ele sumia, né, com a peça, com o dinheiro das vítimas. Fez várias vítimas no decorrer desses anos, 2023, 2024, 2025. São muitos boletins de ocorrência, mais de 30 boletins de ocorrência. Processos também, mais de 10 processos criminais. Atuava nas cidades de Camaragibe, Paulista, bairros da região metropolitana e capital.
2: A polícia informou que o suspeito utilizava diversos nomes falsos, como Lucas, Ricardo, Adriano, Paulo e Tiago, numa tentativa de dificultar sua identificação. Além disso, ele apresentava formulários de uma empresa localizada em Boa Viagem para dar aparência de legalidade aos atendimentos, embora não tivesse qualquer vínculo com o estabelecimento. Ainda segundo o delegado, o investigado possuía conhecimento técnico sobre aparelhos eletrônicos, o que ajudava a convencer as vítimas. Entre os itens levados estavam placas de vídeo, placas de áudio e fontes de alimentação, peças consideradas valiosas e de difícil rastreamento. A Polícia Civil segue investigando o caso para identificar possíveis receptadores das peças furtadas e outras pessoas que possam ter participado do esquema criminoso. Reportagem Javier Vasconcelos.
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Boa tarde, Carol. Boa tarde, Nadédia. Boa tarde, ouvintes. O Luiz tem 43 anos e é de Ribeirão Preto. Ele precisa vender um imóvel e gostaria de investir uma parte numa aplicação que não perca o poder de compra e outra parte num investimento para ter uma renda mensal durante um período. Ele pergunta como deve fazer. Luiz, uma sugestão é começar pensando no investimento que você quer ter uma renda mensal. Você pode multiplicar a renda mensal por 12 e depois pela quantidade de anos que você quer garantir esse recebimento. Por exemplo,

0: Imagine que você precisa de uma renda mensal de R$ 1.000 por 5 anos. 1.000 vezes 12 vezes 5 dá R$ 60.000. Você pode pegar esse valor e investir no Tesouro Selic ou numa aplicação atrelada ao CDI com liquidez imediata. Você vai poder fazer os saques mensais no valor que precisa e o dinheiro vai continuar rendendo, o que na prática vai alongar um pouco o período de resgates. A diferença, você pode investir no Tesouro IPCA com juros semestrais, de preferência pelo prazo de mais ou menos 5 anos. Se não encontrar no Tesouro Direto, pode cotar um banco ou uma corretora. Agindo dessa forma, você tem a segurança de separar o dinheiro para a renda mensal e o dinheiro para o longo prazo. Até a próxima e continue mandando as suas perguntas para cbndinheiro@cbn.com.br.
1: No noticiário internacional, os Emirados Árabes conduziram ataques secretos contra o Irã, segundo informação do jornal americano The Wall Street Journal. Um dos bombardeios atingiu uma refinaria de petróleo iraniana no início de abril. Fontes ouvidas pela reportagem afirmam que o ataque de abril aconteceu na mesma época em que o presidente americano Donald Trump anunciou o cessar-fogo com o Irã. Essa refinaria atingida fica na ilha de Lavan, no Golfo Pérsico. Na época, o Irã disse que a refinaria havia sido atingida por um ataque inimigo. Como resposta, forças iranianas dispararam mísseis e drones contra os Emirados Árabes e o Kuwait. Segundo o jornal, os Estados Unidos não se importaram com o ataque, já que o cessar-fogo ainda não tinha começado. O governo americano também avaliou de forma positiva o apoio de países do Golfo na ofensiva contra o Irã. Os Emirados Árabes estiveram entre os principais alvos do Irã durante a guerra. Segundo o Wall Street Journal, mais de 2.800 mísseis e drones foram disparados contra o país. O número é maior do que o de ataques contra Israel. Os ataques iranianos impactaram vários setores dos Emirados Árabes, incluindo o turismo, já que parte dos bombardeios atingiu cidades como Dubai e Abu Dhabi. Suspeitas sobre a participação dos Emirados Árabes na ofensiva foram levantadas ainda em março, segundo o jornal, quando um caça que não pertencia aos Estados Unidos nem a Israel foi visto sobrevoando o Irã. Agora, 6 horas.
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0: Segunda-feira, 11 de maio de 2026. O senador Ciro Nogueira, do Progressistas, trocou de advogado 4 dias após ser alvo de mandados de busca e apreensão da Polícia Federal na nova fase da operação que investiga irregularidades no Banco Master. A investigação apontou indícios de que o senador recebeu uma mesada de R$500 mil e outras vantagens do banqueiro Daniel Vorcaro. O presidente do STF, ministro Edson Fachin, deve receber parlamentares nos próximos dias para discutir a chamada Lei da Dosimetria, aprovada pelo Congresso após a derrubada do veto do presidente Lula. Entre integrantes da corte, a avaliação é que Fachin acompanha com atenção a reação política à decisão de Alexandre de Moraes de suspender a norma. A decisão do magistrado visa evitar insegurança jurídica até o julgamento das ações de inconstitucionalidade. Fachin aguarda a liberação do caso por Moraes para incluí-lo na pauta da casa. O presidente americano Donald Trump afirmou nesta segunda-feira que pretende suspender o imposto federal sobre a gasolina por um período de tempo, em uma medida destinada a reduzir a alta dos preços da energia provocada pela guerra com o Irã. A suspensão desse imposto depende do Congresso, onde o Partido Republicano tem uma maioria apertada nas duas câmaras. A Bolsa de Valores de São Paulo fechou o dia em baixa de 1,19% aos 181.908 pontos. O dólar comercial encerrou em baixa de 0,06% aos R$ 4,89. O euro vale R$ 5,76, queda de 0,08%. No horário de Brasília, 6:01.
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0: Magalhães, boa noite, tudo bom?
1: Oi, Carol, boa noite para você, para a Nadédia, boa noite para os nossos ouvintes, também para quem está nos acompanhando. Uma ótima semana para todo mundo.
2: Boa noite, Vera.
0: Vera, a gente começa falando sobre essa reunião, essa reação da oposição, né, às decisões do ministro Alexandre de Moraes de suspender, por enquanto, a aplicação daquela lei da dosimetria, né, até a análise de todos os recursos que existem. A oposição já está se articulando, está falando até em ressuscitar a PEC da anistia. Samantha Klein conta para nós. Oi, Samantha.
3: Oi, muito boa noite, Carol, Vera, Nadédia. De fato, a gente tem aí essa retomada da discussão a respeito da anistia. Inclusive, o líder do PL, Sóstenes Cavalcante, está coletando as assinaturas, lembrando que são necessárias pelo menos 171 para poder protocolar essa proposta que reaviva o tema da anistia total e restrita. A medida é justamente uma reação à ordem do ministro Alexandre de Moraes com relação à suspensão da aplicação do PL da dosimetria até que haja uma manifestação do plenário. E o deputado Sóstenes Cavalcante também classificou a suspensão da lei como um abuso, afirmou que o Congresso não pode assistir de forma passiva às decisões monocráticas, ao dizer que é necessário enfrentar esse problema já na raiz. Além dessa PEC da anistia, a oposição articulou um novo pedido de impeachment contra o ministro Alexandre de Moraes, assim como também, no mesmo bojo, pressiona o voto da PEC que limita as decisões monocráticas de ministros do Supremo. Conversei com alguns senadores e eles dizem que a ideia agora é tentar articular com a oposição na Câmara para pressionar o presidente Hugo Mota. Já o senador Carlos Viana também protocolou mais um requerimento de urgência a um projeto que prevê a revogação de artigos do Código Penal que tratam de abolição violenta do Estado Democrático de Direito, golpe de Estado, interrupção de processo eleitoral, além de violência política. Ou seja, na prática, a ideia é tentar evitar qualquer penalização para tentativa de golpe de Estado. Por outro lado, conversei também com o líder do governo aqui na Câmara dos Deputados, o deputado Paulo Pimenta. Ele disse não acreditar que este texto, a PEC da anistia, vá avançar. E o deputado Lindbergh Farias também afirma que a oposição está usando esse debate sobre decisões monocráticas como uma manobra para se tentar perdoar os condenados pelos atos do 8 de janeiro. Já no Supremo Tribunal Federal, a ideia é que não se demore muito para pautar em plenário a questão do PL da dosimetria, que está em suspenso por decisão do ministro Alexandre de Moraes, justamente para evitar um acirramento. O que é preciso fazer? Que o ministro Alexandre de Moraes libere esse caso para que ele seja colocado na pauta do Tribunal, do Supremo Tribunal Federal. Com vocês.
0: Obrigada, Samantha. E aí, Vera, deve prosperar essa história de PEC da anistia? Qual é a tendência no Supremo nesse momento, diante de toda essa reação da oposição?
1: Carol, eu acho que no Congresso não vai prosperar um projeto ainda mais restritivo, ainda mais expansivo ali em termos de anistia para os que tentaram golpe tanto no 8 de janeiro quanto na trama golpista. O que a cúpula da Câmara e do Senado tem aí na cabeça, tem em mente, é que a tendência é que o plenário do Supremo confirme o projeto de lei. Confirme o projeto de lei da dosimetria, apesar da iniciativa do ministro Alexandre de Moraes de suspender a sua aplicação nesse momento, até que o pleno se manifeste. Existe uma articulação do Congresso com os setores do Supremo para validar a lei, para confirmar, dizer que foi uma votação legítima do Congresso, que não fere nenhum preceito constitucional e que, portanto, pode-se prosseguir com a sua aplicação. Isso significa que o ministro

0: Alexandre de Moraes está mais isolado do que já esteve? Em parte, sim. Mas também isso deve contar com votos favoráveis, inclusive de aliados do ministro Alexandre lá dentro. O ministro Gilmar Mendes foi um que nos bastidores, ao longo de todos os últimos meses, trabalhou pela ideia de se fazer uma nova dosimetria das penas. O discurso vai ser de que isso não vai mudar em nada, não vai deslegitimar o julgamento que aconteceu em agosto do Jair Bolsonaro e dos seus outros aliados em setembro, né? Se concluiu em setembro. E também não vai deixar de caracterizar que o que aconteceu no 8 de janeiro foi uma tentativa de golpe de Estado. Mas vão dizer que apenas estão adequando as penas de acordo com a vontade do Congresso Nacional, da maioria ampla do Congresso, que aprovou nas duas casas o projeto e depois derrubou o veto do presidente Lula. Então, o que o ministro Alexandre teria feito seria apenas um freio de arrumação para que lá na frente o Supremo valide. Ainda não tem data, chequei ali com integrantes do Supremo, com a assessoria do ministro Edson Fachin, ainda não tem data para isso ser julgado, mas a tendência é de confirmar. E o Hugo Mota e o Davi Alcolumbre não querem nova rodada de encrenca com o Supremo. Então, vão segurar esse PL da dosimetria, o PEC da anistia ampla, o que quer que seja, enquanto o Supremo não se manifestar.
1: E Vera, a gente até consegue entender a linha de raciocínio que pode ter levado o líder do PL até essa ideia para, de repente, fazer uma pressão para acelerar que isso seja avaliado pelo Supremo, mas como se gasta energia para esse tipo de coisa, né? Agora vai, é uma PEC, aí vai colher assinatura para uma coisa que já se tentou fazer, é complexo, né?
0: Eu acho que depois da eleição, na legislatura do ano que vem, a depender de como sair a correlação de forças, pode até avançar uma ideia de um indulto, de uma anistia, mas hoje, com esse Congresso, do jeito que está, com as relações que a gente sabe que existem entre o Alcolumbre, por exemplo, e o próprio Alexandre de Moraes, o Hugo Mota, que também não quer acirrar ainda mais uma série de conflitos que já existem, ligados a emendas, ligados a uma série de outros assuntos, com a eleição logo aí, ninguém vai querer agora, a essa altura do campeonato, começar uma jornada como essa. Então, me parece que é o que você está falando, um gasto de energia. Mas é para tentar manter, principalmente, a bolha bolsonarista mobilizada. A gente tem visto que não precisa muito para mantê-los mobilizados. Até proibição da Anvisa a detergente tem sido causadora de altos embates no campo ideológico. Então, quando a gente trata de uma questão que é aquilo, né, que eles mais enxergam, que é Supremo, olha o Supremo de novo, vitimizando Bolsonaro, aí isso cria uma enorme mobilização e ajuda, inclusive, nesse momento de pré-campanha eleitoral. Então, me parece que toda essa movimentação tem mais esse sentido de manter a militância mobilizada, indignada, nesse estado aí de indignação permanente, que fomenta também votos.
2: Ô Vera, já que você falou da IP, deixa eu trazer aqui a informação de que até o ministro da Saúde, Alexandre Padilha, se manifestou hoje, né, a respeito desses vídeos todos que estão rolando nas redes sociais, em defesa da IP. Tem gente postando vídeo usando detergente contaminado para lavar frango. Enfim, diversos tipos de vídeos circulando. E aí o Padilha deu uma coletiva, refutou as acusações de que a medida da Anvisa teria viés político. Falou que a Anvisa só tem um lado, que é o lado da saúde das famílias, e falou dessa enxurrada de vídeos irresponsáveis que levam desinformação à população, né? Porque a gente não está falando de um aspecto político, independentemente se a IP doou para a campanha ou apoiou o Bolsonaro. A gente está falando de uma decisão técnica com base em contaminação, uma coisa muito séria que afeta a saúde das pessoas, né?
0: Gente, a gente vive uma era de irracionalidade que é difícil até de explicar para o ouvinte. Porque se você imaginar que as pessoas estão se apegando ali ferrenhamente, com amor, com indignação a uma marca de detergente, porque ela fez uma doação para uma campanha eleitoral, e estão pondo a saúde pessoal e saúde

0: da família à frente disso, bactéria não tem partido. Bactéria é algo que pega todo mundo. E bactéria, essa bactéria que foi detectada em um único lote, não é que está proibindo a empresa de operar no Brasil, tirou todos os produtos. É um lote de detergente, toda hora tem isso em relação a tudo quanto é tipo de produto. É, uma hora é pasta de dente, já foi leite, longa vida. Muitos produtos, às vezes, são contaminados por bactéria. E a função da agência reguladora da área de saúde é agir para, inclusive, evitar um incidente grave de saúde pública. Mas as pessoas... eu quero acreditar que a pessoa que estava em vídeo bebendo detergente, ela teve outro trabalho, jogar o detergente fora, limpar, pôr um leite condensado lá dentro, um leite de coco e tomar aquele negócio. Porque se alguém está bebendo detergente, contaminado ou não, né? Não se pode beber detergente quando ele não está contaminado. Talvez não precisássemos dizer isso, mas beber detergente não é legal, mesmo quando ele não está contaminado, tá, gente? Mesmo quando ele doou para uma campanha de alguém que você não gosta, não beba, não é para beber. Não, também não é para temperar frango.
1: Não, lavar frango é um problema triplo, né? Porque não é para lavar frango nem com água.
2: Exatamente.
1: Não é para lavar com detergente, muito menos se o detergente estiver contaminado.
0: Exato, não lave seu frango. Tempere com outra, faça uma marinada com outra coisa, não com detergente. Mas então é o grau de fanatismo ideológico que uma franja ruidosa da sociedade consegue... atingir no ano de 2026.
2: Aliás, o Padilha falou essa frase, tá, gente? Aspas. Não bebam detergente, não bebam qualquer produto de qualquer marca, muito menos saiam fazendo videozinho sobre isso. Isso é uma desinformação para a população, colocando em risco a vida das pessoas. Precisa o ministro da Saúde virar público para dizer não bebam detergente. A que ponto chegamos?
0: É isso.
1: Bom, passando agora para assuntos relacionados às eleições que se aproximam, a gente está na expectativa da posse do novo presidente do Tribunal Superior Eleitoral. Larissa Lopes está na linha com mais informações para a gente. Larissa.
3: Nadédia, os dois ex-presidentes da República, Jair Bolsonaro e Fernando Collor, que estão presos, eles foram convidados para a posse do ministro Cássio Nunes Marques como presidente do Tribunal Superior Eleitoral. Essa posse que está marcada para amanhã à noite. Collor e Bolsonaro já foram condenados pelo Supremo Tribunal Federal e cumprem prisão domiciliar. A informação é que o convite foi protocolar para todos os ex-presidentes vivos e para todos os integrantes do Congresso Nacional. Também que Nunes Marques não chegou a convidar ali nominalmente Collor e Bolsonaro, diretamente também. E para que possam comparecer, os ex-presidentes presos precisam de autorização do Supremo. A defesa de Collor me falou hoje mais cedo que ficou sabendo hoje do convite e que não há uma previsão ainda de procurar o Supremo. Já a defesa do ex-presidente Jair Bolsonaro não se manifestou, lembrando que foi o ex-presidente Bolsonaro que indicou Nunes Marques para ser ministro do Supremo. Em 2018, Nadédia, quando Rosa Weber assumiu a presidência do TSE, Lula também estava preso nessa época. A informação é que ele também foi convidado, pois presidente e ex-presidentes sempre fazem parte da lista protocolar. Nadédia.
1: Obrigada, Larissa Lopes. Constrangimentos da República, né, Vera?
0: Essas situações em que você segue uma liturgia padrão para casos que claramente fogem do padrão e acaba gerando um ruído até meio engraçado, né? Responder, s'il vous plaît, não poderei comparecer. Motivo, estou preso, né? Estou preso por uma determinação, inclusive, do tribunal do qual o senhor faz parte. Nos dois casos foi o Supremo Tribunal Federal que condenou à prisão os dois presidentes. Depois, outras medidas posteriores à condenação levaram a que ambos cumprissem. No caso do Collor, em definitivo. No caso do Bolsonaro, provisoriamente. Prisão domiciliar humanitária, por razões de saúde. E prisão domiciliar humanitária não prevê saidinha para comparecer às solenidades de posse ou outro tipo de festividades. Prevê apenas que você está em casa para fazer um tratamento de saúde, porque a sua saúde impede que você fique no regime de condenação em regime fechado, que é o que cada um deles foi

0: foi condenado. Os ministros, tanto Nunes Marques agora, quanto anteriormente Rosa Weber, etc., quiseram cumprir uma formalidade do protocolo, do cerimonial, mas isso soa um tanto quanto esquisito, estapafúrdio, gera esse tipo de ruído. Deveriam, por bom senso, falar, não, tal e tal pessoa não vai poder ser convidada, porque está numa situação específica, a qual significa que está preso e não poderá comparecer. Então, enfim, é a formalidade que gera esse tipo de ruído.
1: A gente está falando aqui do que é esquisito, né? Mas essa posse do Nunes Marques para um mandato bastante simbólico e importante, porque ele vai estar à frente do TSE nas próximas eleições, que prometem dar muito trabalho ao tribunal, né?
0: E significa uma mudança ali de linha, de estilo, de compreensão de uma série de fatores ali em que ele e a ministra Carmen Lúcia certamente divergem. Eles tiveram ali uma pequena rusga, inclusive na solenidade da semana passada, ali um leve, ali uma cutucadinha que a Carmen Lúcia deu nele. Eu acho que isso prenuncia que a gente pode ver uma mudança em alguns rumos ali do TSE. Acho que não da magnitude, com a rapidez e com a intensidade que muitos bolsonaristas esperariam, mas o ministro Cássio Nunes Marques, por exemplo, não é um entusiasta tão grande de regulação, de discurso em redes sociais, de responsabilização de plataformas por questões de fake news, discurso de ódio, desinformação. Então pode ser que a gente veja a reavaliação de algumas condutas recentes do TSE nessa gestão dele, com essa mudança aí, com essa troca da guarda no Tribunal Superior Eleitoral.
1: Bom, a gente segue falando de judiciário, porque em meio a toda essa crise aí de imagem do Supremo Tribunal Federal, o presidente da corte, ministro Edson Fachin, pediu resiliência dos magistrados, falou em ressignificação do papel do judiciário. Ana Carolina Tomé nos conta. Oi, Ana.
2: Oi, Carol. O presidente do Supremo Tribunal Federal, ministro Edson Fachin, saiu em defesa hoje da corte e do judiciário. Segundo Fachin, é possível sim fazer críticas ao judiciário, mas elas devem vir servir o aperfeiçoamento da atuação de juízes, e que a magistratura deve ser resiliente diante de ataques infundados. Fachin disse ainda que vive-se um momento de tensão permanente, mas que a justiça precisa ressignificar o seu papel. Fachin deu a declaração durante a abertura de uma reunião preparatória para o 20º Encontro Nacional do Poder Judiciário em Brasília. A gente lembra que o ministro, desde que assumiu o comando do STF, vem defendendo a necessidade de um código de conduta para os ministros. A medida ganhou força depois das revelações do caso Master e da possibilidade de envolvimento de ministros da corte com o banqueiro Daniel Vorcaro, dono do Master. Fachin escolheu o Carmen Lúcia como relatora da proposta, mas internamente a medida enfrenta resistências. Toffoli era o relator do caso Master, mas deixou o caso depois das revelações de negócios da família do ministro com Vorcaro. Já Moraes teve a mulher, a advogada Viviane Bassi de Moraes, contratada pelo banco, o que gerou aí críticas aos ministros e ao STF. Fachin defendeu hoje o judiciário dos ataques.
3: Podemos fazer mais e melhor. Mesmo em tempo de crises, mesmo em tempo de interrogações e dúvidas, defender as instituições sem idolatrá-las, produzir confiança pública, longe do cinismo ou da ingenuidade. É possível, simultaneamente, criticar as instituições para aperfeiçoá-las e preservá-las como patrimônio civilizatório, pois as instituições são o suporte fundamental de uma sociedade que se queira livre, justa e solidária.
2: Fachin já disse que espera a aprovação do Código de Conduta ainda neste ano, mas enfrenta resistências internas, já que uma parte dos ministros entende que a medida já não seria necessária, apenas ações para a defesa da Corte do Judiciário. Carol.
1: Obrigada, Ana Carolina. Pressão que dá, né, gente, é que o Fachin está reeditando a mesma fala. Toda vez que ele fala a mesma coisa, né, já nos últimos meses.
0: Eu acho que a fala dele vem um pouco na esteira de outro.

0: outra comoção que tomou conta do fim de semana, Carol, que foi o fato de que houve uma coincidência entre uma charge da Folha de São Paulo falando contra os penduricalhos e que usava uma lápide e uma mensagem nessa lápide para falar do apego de magistrados a essas verbas e a morte de uma juíza durante um procedimento para tentar fazer ali uma fertilização.
1: Coleta de óvulos, né?
0: Uma coleta de óvulos para uma futura fertilização. Houve uma indignação total e completa, e aí eu acho que abarcou setores da esquerda e da direita, com o que seria uma associação macabra entre a charge e a morte da juíza. E a cartunista, que foi o alvo maior desses ataques, nega que isso tenha acontecido. A gente que conhece o processo de fechamento, que é algo que é muito complexo e ali alheio à vida das pessoas, sabe que essas charges são encomendadas com uma certa antecedência. E elas entram ali numa fila de publicação de acordo com quem é o chargista, o cartunista do dia. O ombudsman do jornal foi ouvir a chargista, foi ouvir os editores e são unânimes em atestar que não foi essa a inspiração da charge. Inclusive, a charge não falava, não se referia a uma mulher, não fica evidente nada disso. Então, também, as acusações de misoginia me pareceram um pouco exageradas. Mas é isso, é um outro tema que gera debates muito acalorados. Numa situação em que não houvesse essa coincidência, talvez esses mesmos que criticaram a charge elogiassem ali a coragem de combater privilégios e de denunciar esses privilégios por parte do jornal, mas houve a coincidência. Aí o CNJ, o STF fizeram notas de solidariedade, repúdio a isso que consideraram uma associação. Mas o jornal e a artista negaram veementemente. Eu acho que nesses tempos de tribunais muito acalorados das redes sociais, seria importante, eu sei que é quase impossível pedir isso, que a gente apurasse, desse o benefício da dúvida, investigasse o que aconteceu antes de sair jogando pedra e tirando conclusões peremptórias a respeito de assuntos que são mais complexos do que simplesmente emitir uma opinião vaticinando uma coisa e condenando nas redes sociais. A menina teve que fechar o perfil, sofreu ataques violentíssimos. É uma mulher, dificilimamente faria uma charge nessa situação, falando de uma outra mulher que morreu numa circunstância que toca a vida de tantas mulheres que já passaram por processos semelhantes. Enfim, a gente está vivendo tempos muito exacerbados em que, no afã de se dar uma opinião, se tira uma conclusão precipitada. Os privilégios da magistratura são uma coisa que tem sido questionada pela imprensa. Há motivos para questionar. Outra coisa totalmente diferente é uma fatalidade terrível na vida particular de uma pessoa que, por acaso, era uma juíza. E fizeram uma associação, a meu ver, infundada entre as duas coisas.
1: A gente faz uma pausa, você acompanha o noticiário da sua região, na sequência o repórter CBN, a gente volta já já aqui com Viva Voz.

0: hora certa. 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
1: 6:26. Boa noite.
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2: Boa noite, ouvinte CBN. Voltando com informações para você que vai da área central do Recife em direção a Imbiribeira, a Rua Imperial tem pontos de trânsito bastante intenso, começando já na região de Joana Bezerra, a partir das imediações do viaduto Capitão Temudo, até a altura da Rua Nicolau Pereira, já na região de Afogados. Uma opção mais rápida para você agora é fazer o caminho pela Via Mangue, apesar de também ter alguns pontos de retenção. 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Betânia Ribeiro para a CBN Recife.

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2: Uma mulher morreu após ser atropelada por um ônibus na Avenida Norte, no bairro da Encruzilhada, zona norte do Recife. Segundo relatos de testemunhas, a vítima caminhava pela calçada quando se desequilibrou, caiu na via e acabou ficando sob a roda traseira do coletivo. De acordo com o Sindicato dos Rodoviários de Pernambuco, o motorista da linha Córrego do Genipapo Guabiraba informou que não percebeu a queda da mulher no momento do ocorrido. Apenas um passageiro teria presenciado o instante em que a vítima tombou em direção à pista. O condutor relatou que só parou o veículo após ouvir um barulho e sentir o impacto, constatando em seguida que a mulher já estava sem sinais vitais. Equipes da Autarquia de Trânsito e Transporte Urbano do Recife, a CTTU, interditaram parcialmente a via para atendimento da ocorrência, liberando o tráfego. Imagens registradas após o acidente mostram a presença do Instituto Médico Legal, IML, no local, e até a última atualização, a identidade e a idade da vítima não haviam sido divulgadas.
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segunda-feira, 11 de maio de 2026, o Brasil registrou 4 milhões e 800 mil pedidos para emitir a primeira habilitação entre janeiro e abril de 2026. Esse número é 4 vezes maior do que os primeiros 4 meses de 2025. A quantidade de cursos teóricos também cresceu no primeiro quadrimestre. Foram realizados mais de 2 milhões de cursos, um aumento de 170%. Em dezembro do ano passado, tirar a Carteira Nacional de Habilitação ficou menos burocrático e mais barato.

Uma das principais mudanças foi o fim da exigência do curso teórico obrigatório em autoescolas. O ministro do STF, Flávio Dino, defendeu as decisões

0: sobre o assunto na esteira de críticas a decisões individuais de ministros do STF, como a recente suspensão da aplicação da Lei da Dosimetria por Alexandre de Moraes. Os Emirados Árabes conduziram ataques secretos contra o Irã. Um dos bombardeios atingiu uma refinaria de petróleo iraniana no início de abril. Segundo reportagem do The Wall Street Journal, a refinaria atingida fica na ilha de Lavan, no Golfo Pérsico. Como resposta, forças iranianas dispararam mísseis e drones contra os Emirados Árabes e o Kuwait. No horário de Brasília, 6h32.
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2: Estamos de volta com o Viva Voz, agora para falar sobre mais uma treta entre bolsonaristas em São Paulo, dessa vez envolvendo o ex-deputado Eduardo Bolsonaro e o deputado Ricardo Salles. Quem tem os detalhes é o Clauson Dutra. Oi, Clauson.
3: Tretas desse final de semana. Boa noite agora para você, Carol, e para todos. O ex-deputado federal Eduardo Bolsonaro respondeu às críticas feitas pelo deputado e ex-ministro do Meio Ambiente no governo Bolsonaro, Ricardo Salles. Os dois trocaram diversas acusações durante o fim de semana em meio às articulações políticas para as eleições deste ano. O principal motivo da briga seria a decisão do PL de lançar o presidente da Alesp, a Assembleia Legislativa de São Paulo, o André do Prado, como pré-candidato ao Senado. Em um vídeo publicado nas redes sociais, o Eduardo afirmou que Salles partiu para a calúnia, ao dizer que ele estaria aceitando dinheiro para apoiar o Prado. Vamos ouvir.
4: Você está virando meme nas páginas, Salles, por causa dessa sua conduta de ser biruta de vento político. Você é que, em última análise, está sendo se desgastando, não sou eu não, Salles. Eu sou o primeiro suplente de uma chapa. O cabeça de chapa é outro, é o André do Prado. Você está notoriamente quieto. Todo mundo viu isso, porque você acha que essa é a estratégia correta para você se manter dentro do tabuleiro político com mandato. Eu coloquei tudo na minha vida em jogo, né? Um mandato de deputado federal, que vocês devem imaginar como é bom, uma candidatura encaminhada para o Senado.
3: Já Salles disse que haveria indícios de um acordo financeiro com Eduardo para o apoio à candidatura de André do Prado ao Senado. O ex-ministro buscava apoio do filho do ex-presidente Jair Bolsonaro para a vaga. Salles também afirmou que o governador Tarcísio de Freitas do Republicanos descartou ter o presidente da Alesp na chapa como vice nas eleições para não contaminar o governo com supostos esquemas de corrupção. Salles ainda disse em entrevista a um podcast que Eduardo Bolsonaro foi fazer bravatas nos Estados Unidos e o chamou de burro. A gente separou um trecho, vamos ouvir agora.
5: Você se mandou para os Estados Unidos porque você quis. Você só inviabilizou o seu retorno para o Brasil depois que você já estava lá nos Estados Unidos falando um monte de merda, inclusive trabalhando contra o Brasil nessa história de tarifaço. O que eu passei com o ministro, você não passou nem de perto. O seu papai mandou dinheiro para você ficar nos Estados Unidos. Eu não tive essas coisas. A minha família foi acordada com a Polícia Federal na porta. Eu tive a minha casa, o meu escritório invadido pela Polícia Federal. Eu tive o meu passaporte apreendido antes de eu ir para os Estados Unidos, como você foi. Então não vem cantar de galo aqui.
3: Bom, Carol, a gente lembra que na semana passada, Tarcísio confirmou apoio à candidatura de André do Prado. O outro nome do campo da direita é o do deputado federal e ex-secretário da Segurança Pública aqui de São Paulo, o Guilherme Derrite, do PP. Volto com você.
2: Obrigada, Clauson. Gente, é impressionante a capacidade do bolsonarismo de produzir tretas assim do mais absoluto nada, né, gente?
6: E brigar entre si, né? Isso está virando uma tônica. Mostra a dispersão que existe na direita sem a figura do Bolsonaro ali no dia a dia, né? Dando o norte. Não que ele fosse alguém assim super do consenso ou da concórdia. Ele justamente fomentou essa direita ruidosa que vive no caos e que se alimenta desse tipo de retórica mais agressiva. O problema é quando isso se volta para dentro, né? Quando se volta para que uns passem a atacar os outros. E nada mais é, em todos os casos que a gente tem, Nicolas versus Eduardo, Nicolas versus Flávio, Michele versus Flávio, agora Eduardo versus Salles, em todos esses casos que se tem

0: uma briga pelo espólio, uma briga por poder, uma briga por espaço. Os espaços, eles são limitados. É, existe um consenso de que as candidaturas da direita ao Senado são competitivas principalmente em estados onde a direita aparece à frente nas pesquisas, como é o caso do estado de São Paulo, e era dado como certo que uma das vagas de candidatura ao Senado da direita seria do Eduardo Bolsonaro antes de ele ir para os Estados Unidos e fazer um roteiro parecido com esse que o deputado Ricardo Salles descreveu. Acho que tem uma boa dose ali de fidedignidade na descrição que ele faz da jornada do Eduardo Bolsonaro nos Estados Unidos. É, e aí ele ficou sem espaço, é por isso que ele está vociferando. A gente tem uma escolha de alguém que está fora do país para ser um suplente numa chapa. Parece uma deferência não ao Eduardo Bolsonaro, mas ao pai dele. É, e aí, com isso, se selou o destino, que é o da candidatura do deputado André do Prado. É, bom, enfim, aquela briga em que todo mundo grita bastante, usa bastante palavrão, e você pode ver ecos de sentido nos dois lados ali. Todo mundo tem um pouco de razão.
1: E você citou exemplos de várias tretas, Vera, e depois esse campo político tem que dizer, a eleição está chegando, que está unido, e aí ou finge que nada aconteceu, ou fala, a gente conversou, se arrumou, está tudo certo.
0: Eu tenho a sensação que o eleitor mais da extrema direita, né, dessa direita mais antissistema e mais ruidosa, ele não liga muito para a união, não, na DED. Ele quer mesmo é isso, que quem é mais contestador, quem é mais corajoso, quem lacra mais nas redes sociais. Porque a direita gosta de falar muito que a esquerda lacra. Mas esse é um tipo de lacre, né? Esse tipo de briga permanente, você duelar para ver quem levanta mais a voz, quem usa palavras mais agressivas, é um tipo de lacre. E essa lacração de direita, eu acho que faz sucesso com um certo eleitorado. Então, acho que eles nem estão procurando muito consenso, não.
1: Boa. Bom, e falando de outra movimentação pré-eleitoral que foi destaque hoje, o ex-governador do Ceará e ex-ministro da Fazenda, Ciro Gomes, rejeitou o convite do PSDB para disputar a presidência da República em 2026. A expectativa é de que no fim de semana que vem ele apresente a pré-candidatura ao governo do Ceará. O presidente nacional do partido, Aécio Neves, confirmou que conversou hoje por telefone com Ciro Gomes, disse que o PSDB vai continuar debatendo alternativas para o Brasil, para a polarização. Ciro Gomes participou de um fórum aqui em São Paulo hoje e disse ao G1 que, apesar do amor pelo Brasil, dessa vez pesou mais a decisão de disputar o comando do Ceará. A última eleição presidencial tinha sido a quarta tentativa do ex-ministro de tentar assumir o Palácio do Planalto, mas ele teve o pior desempenho das quatro tentativas, terminou em quarto lugar, com 3% dos votos válidos. Naquela ocasião, concorreu pelo PDT. Eu lembro de ouvi-lo dizendo, Vera, que não concorreria novamente, não seria sem histórico se ele mudasse de ideia e acabasse concorrendo, mas agora já está confirmado que não vai mesmo, não teremos Ciro Gomes nas próximas eleições presidenciais.
0: É, acho que foi uma derrota que pesou muito para ele, né? É, terminar atrás da Simone Tebet, teve ali alguns requintes que fizeram ele tomar essa decisão. E tem, além disso, o fato de que ele está muito competitivo na eleição para o Ceará. Não vou dizer que é favorito, porque a eleição do Ceará, ela tem essa circunstância de que muitas vezes o candidato do PT tem largado atrás, mas tem vencido as eleições. Isso aconteceu em 18, aconteceu em 22, aconteceu em algumas eleições em Fortaleza. Então, é sempre competitivo. E se for levada a cabo a ideia de se trocar o governador Eumano Freitas pelo ex-ministro Camilo Santana, aí a coisa tende a ficar ainda mais disputada. O que eu tenho de apuração dessa questão do Ciro é que ele pode repetir uma dobradinha dessa última campanha presidencial. Ele está tentando convencer o marqueteiro João Santana a fazer a campanha dele ao governo do Ceará. Hoje em dia, João Santana já está fechado para fazer a campanha do ACM Neto na Bahia. Mas também está em negociações com o Ciro para fazer a campanha dele no Ceará.
2: Acho que ele ficou mordido com toda essa disputa regional e briga familiar, né, Vera? Resolveu voltar para disputar ali no estado de origem, né?
0: É, e...

0: e veja, não vai ter o apoio do irmão, né? O irmão Cid Gomes.
1: É, justamente.
0: É, que diz que vai viajar e não vai votar, para também não ter de votar contra o Ciro, mas os outros irmãos, inclusive o Ivo, que também é da política, tende a apoiar o candidato do PT. Então, uma cisânia bem grande na família Ferreira Gomes, é, que não o impedirá de levar essa candidatura adiante.
2: Bom, a gente faz uma pausa para o noticiário da sua região. Voltamos já aqui com o Viva Voz.

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1: Com informações da BR-101, ela tem pontos de trânsito intenso entre a região da cidade universitária e a altura da Iputinga, nos dois sentidos da rodovia, mas principalmente no sentido norte. Para você que vai nessa direção e precisa entrar no bairro da Várzea, está valendo aquela dica de seguir pela via local, que flui um pouco melhor, até o retorno do viaduto da Caxangá. A 101 também tem pontos de retenção entre Apipucos e a região da Guabiraba, mas ainda é a melhor opção para você que vai da Iputinga ao bairro da Macaxeira. 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Betânia Ribeiro para a CBN.
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4: Uma bebê de 10 meses, o pai de 22 anos e o avô de 47 anos foram vítimas de um atropelamento em Serra Talhada, no sertão. O caso ocorreu ontem à tarde, enquanto eles passeavam no bairro Nossa Senhora da Penha. A motorista, que não teve a identidade revelada, perdeu o controle do veículo e atingiu o carrinho de bebê onde a criança estava. Com a força do impacto, ela foi arremessada ao chão e teve escoriações. O veículo chegou a imprensar o carrinho em uma árvore, o que poderia ter provocado uma tragédia ainda maior. De acordo com o Corpo de Bombeiros, o pai e o avô da criança também tiveram ferimentos. Todos foram conduzidos ao Hospital Eduardo Campos, em Serra Talhada. A reportagem da CBN Recife procurou a unidade sobre o estado de saúde das vítimas e, de acordo com o hospital, após avaliações médicas, já receberam alta. Moradores do entorno relataram que a motorista tinha sinais visíveis de embriaguez e que o sinistro de trânsito ocorreu após ela ter feito uma conversão em alta velocidade. Imagens que circulam nas redes sociais mostram o momento em que a condutora é levada por agentes da Polícia Militar a uma viatura. Para a CBN Recife, a PM confirmou que a mulher apresentou resultado positivo para a ingestão de bebida alcoólica e foi conduzida à delegacia para a adoção das medidas cabíveis.
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1: De volta com Viva Voz, essa semana a gente não vai ter hoje a participação do Edu Graça, mas semana que vem ele tá de volta aqui com a gente para falar aí do noticiário internacional. Vamos falar de um assunto que certamente vai ser pauta aí durante as eleições, é um tema que preocupa os brasileiros, o enfrentamento ao crime organizado. O governo já vinha prometendo um pacote de medidas aí nessa área, vai sair finalmente amanhã. Ana Carolina Tomé conta os detalhes para nós. Oi, Ana.
2: Oi, Carol. O governo Lula lança nesta terça no Palácio do Planalto o programa Brasil contra o Crime Organizado. A segurança pública é um dos grandes temas das eleições deste ano, mas o Ministério da Justiça ressalta que o plano é uma política de Estado a longo prazo e descarta o uso eleitoral da medida. A CBN, o secretário nacional de segurança pública, Chico Lucas, disse que o projeto não é uma bala de prata e mira em desarticular a estrutura das organizações em parcerias com estados e municípios. Chico Lucas antecipou que a medida prevê 4 eixos estratégicos: asfixiar as finanças dos grupos, cortar a comunicação ilícita dos presos com bloqueio de sinais, aumentar a elucidação de homicídios e reduzir o poder de fogo combatendo o tráfico de armas com a criação de uma rede nacional. Com um investimento total de 11 bilhões de reais, o plano visa combater as facções criminosas e retomar territórios dominados pelo crime. Para asfixiar as contas do crime, as forças integradas de combate ao crime organizado serão fortalecidas.
3: O objetivo é desarticular o crime organizado sob a perspectiva dos fundamentos que os constituem. Esse programa, ele trabalha sob a perspectiva da integração e não tem um viés eleitoral, que não vai resolver o problema daqui para outubro. Ele está dando um caminho que vai ser buscado e vai haver uma caminhada ao longo de um tempo, então não é uma bala de prata. A gente quer mostrar que o governo trata o assunto com muita seriedade.
2: A CBN apurou que 138 presídios estaduais passarão por uma modernização para se equipararem às penitenciárias federais de segurança máxima. Isso inclui a instalação de bloqueadores de celular, reforços de inteligência e regras mais rígidas, como a gravação de conversas nos parlatórios e o fim das visitas íntimas para garantir o isolamento dos detentos. As outras frentes prevêm a expansão dos bancos de perfis genéticos para solucionar assassinatos e operações de fronteira contra o tráfico de armas. Além do crime organizado, a ordem do presidente Lula é focar na redução de feminicídios e no roubo de celulares. Volto com você.
1: Obrigada, Ana Carolina. E aí, Vera, vai dar tempo de ter algum impacto aí na campanha eleitoral, esse programa lançado amanhã?
4: Me parece um reembalamento de coisas que já algumas têm de ser feitas obrigatoriamente, é obrigação do governo federal e dos governos dos estados enfrentar o tráfico de armas, portanto não está criando nada novo. Mesma coisa, asfixia financeira em relação ao crime organizado, já é feita em operações de força-tarefa, como foi, por exemplo, a Carbono Oculto, que teve justamente esse condão e foi bem sucedida. Justamente porque mirou esse aspecto da asfixia financeira. E aí, aumento da taxa de esclarecimento de homicídios é obrigação que os estados e o governo federal têm de perseguir. E a mesma coisa, reforçar a infraestrutura e a segurança dos presídios. Me parece que está pegando um monte de obviedades e injetando um dinheiro de última hora. E aí, provavelmente, os estados vão dizer, mas por que só agora? Por que não me ajudou antes? Por que não pegou esse dinheiro e já...

0: criou uma série de programas para ajudar os estados a fazerem essas coisas que são corriqueiras, que deveriam ser feitas frequentemente e diuturnamente antes. Então, eu acho que é um programa que nasce com a cara e todo o jeitão de uma iniciativa eleitoral, uma iniciativa para você dar uma cifra, 11 bilhões, como se fosse muita coisa, se você pensar num país com as dimensões do Brasil, com o grau de domínio territorial das facções criminosas, grau de domínio que elas exercem nos presídios, e a dificuldade que é você rastrear fronteiras aí de toda a natureza de norte a sul, 11 bilhões não é muito dinheiro, é pouco dinheiro. Mas é isso, é tentar dar uma roupagem nova para ações que ou são corriqueiras ou deveriam ser obrigatórias, com um dinheiro que parece, a gente não sabe. Essa questão da atribuição de responsabilidade pela segurança pública é muito difusa. As pesquisas qualitativas que vêm sendo feitas, eu tenho conversado com vários realizadores de pesquisas aí a respeito desse tema, porque eu acho que ele vai sim ser central, elas mostram que a pessoa reclamar, nossa, violência é o pior problema. E de quem é a responsabilidade? E aí é absolutamente difusa a atribuição de responsabilidade entre o prefeito, o governador e o governo federal. E isso também passa por esse crivo ideológico. Então, apesar de segurança pública ser um tema eminentemente estadual, aqui em São Paulo, por exemplo, diante dessa clara escalada de casos de roubo, furto em São Paulo, nem sempre isso é associado a um governador bem avaliado. Então, é algo difícil de você conseguir criar no eleitor uma visão de que você está sendo bem-sucedido, de que você está fazendo um bom trabalho. Para isso, precisa um trabalho de longo prazo. Em Goiás, por exemplo, o governador Ronaldo Caiado saiu bem avaliado nessa área, com uma ali clara aprovação da população na área de segurança pública. Mas ele fez dois governos e teve esse mote muito forte nos dois mandatos dele. Então, é um tema importante. Ele vai ser cobrado de governadores e dos candidatos à presidência, mas não é simples de ser bem sucedido na comunicação e em resultados efetivos em tão pouco tempo.
1: E temos ainda tempo para um último assunto, Vera. Os movimentos do senador Ciro Nogueira, depois de ser implicado aí no caso Master. Larissa Lopes está de volta com as informações.
2: Nadédia, depois de assumir nesta tarde a defesa do senador Ciro Nogueira, o advogado Conrado Gontijo, ele mandou uma nota pra gente dizendo que a primeira tarefa será de se inteirar do teor das peças do caso e o foco dele será sempre o exame jurídico e aconselhamento legal com dedicação e seriedade que o tema exige. Ele ainda parabenizou os advogados constituídos que o antecederam na figura então de Cacá. E ele falou que foi um excelente trabalho que os advogados realizaram. Lembrando que hoje, então, o advogado Antônio Carlos de Almeida, conhecido como Cacai, ele divulgou uma nota dizendo que, em comum acordo, ele deixava a defesa de Ciro Nogueira. E ele mandou essa nota, né, dizendo que estava deixando a defesa logo depois de conceder uma entrevista ao portal Metrópolis, quando disse que se votasse no Piauí, não votaria em Ciro Nogueira.
3: Eu não converso sobre política, porque se eu votasse no Piauí, eu não votaria nele. Votaria no Hélio, eu votaria no PT. Então, eu não converso. É igual Brasília. Eu não converso sobre política com o Ibanez, porque certamente eu não vou votar nele. Eu vou votar nos candidatos da esquerda aqui. Então, assim, eu até vi essa declaração dele, mas eu sou advogado, eu converso sobre questões técnicas. Eu não dá para conversar sobre política com alguns clientes que eu gosto muito, que eu respeito, mas eu não converso sobre política sobre isso, não.
2: Bom, apesar de Cacai ter deixado a defesa logo depois, Ciro Nogueira afirmou que não teve nenhum problema e que o advogado é um grande amigo a quem ele será sempre grato. E só uma última informação, Nadédia, é que o advogado Conrado Gontijo, ele é afilhado de Cacai, então ele tem essa ligação ainda com agora o ex-advogado do senador Ciro Nogueira. Nadédia.
1: Obrigada, Larissa Lopes. Acaba se tornando uma questão midiática aí também a troca de defesa nesse caso, né, Vera?
0: É, porque o Cacá...

0: Guy, ele é um advogado bastante midiático, né? Ele tem ali atuação também em redes sociais. Ele é muito ligado e defensor, né, da esquerda, e sempre causou espécie o fato dele ser advogado de figuras ali da centro-direita, como o próprio Ciro Nogueira. Ele era advogado dele há muito tempo, muitas outras ações também, naquela história do mensalão do PP, que depois resultou em absolvição de todo mundo. Ele já atua para o Ciro Nogueira há muito tempo. Parece ter havido ali um desentendimento entre eles, e nesse caso não me parece uma troca de advogado que tenha o mesmo sentido de outras que a gente viu aí de delação. Não imagino que o senador Ciro Nogueira esteja se preparando para fazer algo como uma colaboração judicial, uma delação premiada. Então, eu acredito mesmo a desentendimentos ali de uma relação que era de bastante tempo, que já vinha, devia estar sofrendo algum tipo de desgaste, e que agora eles se afastam, mas não se afastam totalmente. Vai para um advogado que tem até relações com o próprio Cacaia. O fim de semana continuou ecoando a história da operação que atingiu o senador Ciro Nogueira. Continua havendo um grande temor ali por parte dos políticos de serem a próxima vítima do caso Master, imaginando que podem também ser alvo de fases da apuração e de uma eventual delação de algum outro investigado do caso. Agora que parece que a delação do Daniel Vorcaro subiu mesmo no telhado. Então, agora a gente vai ter que ver as cenas dos próximos capítulos. Todo mundo muito com a orelha em pé. Esse clima não arrefeceu, ele continua. E ele vai seguir aí como um mote dessa campanha eleitoral também. Caso Master está nos palanques.
1: Ficamos por aqui, Vera. Boa noite para você. Até amanhã.
0: Ficamos. Até amanhã. Um ótimo jornal para você. Boa noite a todos. Não bebam detergente. E até amanhã. Até
1: amanhã. 7 horas.
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0: Segunda-feira, 11 de maio de 2026, a Justiça Federal condenou a Volkswagen a pagar 15 milhões de reais por danos morais coletivos por causa de fraudes no controle de emissão de poluentes em quase 20 mil caminhonetes Amarok produzidas entre 2011 e 2012. A ação civil pública foi movida pelo Ministério Público Federal e acusa a montadora de instalar um sistema para burlar testes ambientais. Além da recente condenação judicial, a empresa já havia sido multada em 46 milhões de reais pelo IBAMA devido a irregularidades. O ministro da Fazenda, Dario Durigan, vai viajar nessa semana para encontros dos BRICS e do G7 na Rússia e na França. Em Moscou, o chefe da pasta vai participar de uma reunião do novo Banco de Desenvolvimento. Na capital francesa, Durigan ainda deve se reunir com o diretor executivo da Agência Internacional de Energia para tratar da disparada de preços da energia com o início da guerra no Oriente Médio. A Anvisa proibiu a comercialização e a divulgação dos medicamentos à base de cannabis das marcas Biocase e Alangiol. De acordo com o órgão regulador, os produtos não têm registro sanitário e a empresa responsável não possui autorização de funcionamento para fabricá-los ou comercializá-los. A proibição também se aplica a qualquer pessoa ou empresa que anuncie, venda ou divulgue os produtos em razão do risco à saúde pública. No horário de Brasília, 7:02.
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1: Vamos para a última hora dessa edição do Ponto Final. Para você que chegou agora, muito boa noite, seja bem-vindo. E a gente conta com a sua audiência, com a sua participação. Estamos de olho aqui no WhatsApp, no 11 99911 9981. São 7h03. A gente tem informações ao vivo em São Paulo sobre uma explosão de gás que deixou um morto, ao menos 3 feridos. Quem está acompanhando é a Maria Cecília Dalau. E Maria Cecília, boa noite.
2: Oi, Carol, boa noite para você também, para os nossos ouvintes. Isso, essa explosão que deixou ao menos 3 pessoas feridas, uma pessoa morta, entre esses 3 feridos que foram socorridos, incluindo um funcionário da Sabesp. O Corpo de Bombeiros, inclusive, segue procurando mais vítimas aqui na região do Jaguaré, na zona oeste de São Paulo, que possam estar debaixo dos escombros. As informações é que o vazamento de gás veio de uma obra da Sabesp que acontecia aqui na região há pelo menos uma semana. E os moradores estavam sentindo o cheiro de gás desde o meio-dia de hoje, quando aconteceu essa explosão por volta das 16h somente e atingiu mais de 10 residências aqui da região, de acordo com o Corpo de Bombeiros. A moradora Pamela de Moraes foi uma das primeiras pessoas que chegou aqui na rua Floresta Bandec quando a explosão aconteceu.
3: Quando a gente viu que era aqui na rua, a gente subiu a rua. Nisso que a gente estava subindo, tinha polícia, tinha SAMU, tinha nada, tinha acabado de acontecer. E aí a gente viu um cara da Sabesp todo machucado, a gente ainda falou, quer ajuda, precisa de ajuda? Ele, não, não precisa de nada não. Aí eles entraram no carro e saíram, tipo, cantando o pneu com o carro da Sabesp mesmo. Foram os 2 carros aqui saindo assim, a milhão mesmo. E aí depois começou a chegar o pessoal, tipo, resgate, polícia e tudo mais. Só que a gente é daqui da rua de trás, o cheiro de gás estava lá na rua de trás. Então aqui estava muito mais forte a hora que a gente chegou.
2: Ao todo, 12 viaturas estão empenhadas na ocorrência aqui. A Defesa Civil, inclusive, tenta reunir as pessoas que estão desabrigadas aqui na região, que não sabem nem onde vão passar a noite. A gente espera por mais atualizações do Corpo de Bombeiros. No momento, a energia foi cortada aqui na região, as ruas estão às escuras. Então, as pessoas estão até com dificuldade de conectar a rede de celular para ligar para familiares, para pedir ajuda. Então, realmente, uma situação muito difícil aqui na região do Jaguaré. Carol.
1: Obrigada, Maria Cecília.
4: Agora 7h04 no Rio de Janeiro. Júlia Viana tem outras informações ao vivo pra gente. Boa noite.
5: Boa noite, Nadédia e Carol. O cantor Ed Mota passa agora a ser investigado por injúria racial contra um funcionário do restaurante Grado, onde se envolveu em uma confusão junto com amigos no último dia 2 de maio. De acordo com a delegada responsável pelo caso, o crime prevê pena de 2 a 5 anos. O funcionário do estabelecimento fez um registro contra Ed Mota e relatou que o cantor fez ofensas xenofóbicas contra ele, tendo chamado o homem de Paraíba. Ed Mota é esperado para depor amanhã. A confusão começou com o cantor irritado pela taxa de rolha cobrada pelo restaurante e terminou com Ed Mota e os amigos fazendo xingamentos aos atendentes. Além disso, um cliente relata ter sido agredido com um soco e com uma garrafa por um dos amigos do artista. O barman explicou que o Ed Mota não costumava pagar a taxa quando ia sozinho ao restaurante ou com a mulher, mas que, como havia mais de 6 pessoas na mesa, a taxa foi cobrada, o que deixou o artista irritado. Outros funcionários confirmaram o relato desse funcionário em depoimentos à polícia. Ed Mota também arremessou uma cadeira da mesa ao lado no chão durante esse episódio. Em entrevista ao jornal Globo, na ocasião, o cantor contou que estava bêbado e que perdeu o controle. Esse caso, a gente lembra, aconteceu em um sábado, no dia 2 de maio, no restaurante Grado, no Jardim Botânico, na Zona Sul aqui do Rio. E a Delegacia da Gávea investiga esse caso e houve, ao longo dessa semana, as pessoas envolvidas, Carol e Nadédia.
4: Obrigada. Júlia Viana, falando do Rio.
1: Nadédia, vamos falar do frio? Eu tenho até vergonha de falar do frio aqui do Rio de Janeiro, que é esse frio que a gente diz que é frio, né? Mas para quem tá passando frio mesmo, não é esse frio todo. Mas, humildemente, queria dizer que foi a tarde mais fria do ano aqui no Rio de Janeiro. E o Diogo Bugalho tem informações pra gente. Oi, Diogo.
6: Oi, Carol. Boa tarde a todos que nos ouvem também. Pois é, né? A tarde mais fria do ano, com máxima de 22 graus, bem baixo aí pros padrões.
1: Mínima, né?
6: A máxima de 22 graus. Por isso mesmo que foi uma friaca aí,
1: verdade.
6: Um friozinho, né? Aí pros padrões cariocas já é bem frio, a gente costuma ter mínimas nessa faixa aí dos 22
1: graus. Foi
6: isso
1: que me confundiu, acho.
6: Pois é, o que geralmente é a mínima, hoje foi a nossa máxima. E a

0: mínima hoje foi de 18, isso ainda de madrugada, antes de amanhecer. Hoje, ao longo de todo o dia, o tempo ficou bem chuvoso, céu encoberto, e por volta das 5 da tarde, a impressão era de que já havia anoitecido. Para quem não sabe, aqui no prédio da CBN do Rio de Janeiro, a gente tem uma grande claraboia. Conseguimos ver o céu e às 5 horas já estava tudo escuro. A culpa disso é de uma massa de ar polar que está afetando não só o Rio, mas várias partes do país e que derrubou as temperaturas. É o que explica a meteorologista da Climatempo, Fabiana Weikamp.
1: Uma grande frente fria está avançando pelo Brasil e veio acompanhada de uma forte massa de ar polar que desde o final de semana tem provocado uma queda acentuada das temperaturas por várias áreas do país, provocando uma onda de frio. A temperatura vai continuar caindo ao longo desta próxima madrugada e a mínima prevista para amanhã é de apenas 15 graus, podendo então ser também a madrugada mais fria deste ano até agora.
0: E esse frio deve se prolongar ainda por mais alguns dias, de acordo com a previsão. Na terça, o sol deve aparecer um pouco, terça amanhã, né? O sol deve aparecer um pouco mais, mas temperaturas continuam baixas. E nas próximas madrugadas, como a Fabiana Weikamp disse, há a possibilidade de novos recordes de frio. Por causa desse tempo instável, a Marinha também emitiu um aviso de ressaca para partes do litoral do Rio e de São Paulo. Esse alerta vale até quarta-feira para o trecho entre Ilha Bela, no litoral paulista, e Arraial do Cabo, na região dos Lagos Fluminense, e inclui toda a orla da capital. Nessas áreas, as ondas podem chegar a até 3 metros de altura e a recomendação é não se aproximar do mar. Carol.
2: Valeu, Diogo. Obrigada. Segundo o Alerta Rio, para essa próxima madrugada, Nadede, a previsão de mínima de 15 graus. Eu acho frio.
3: A gente deu uma risadinha aqui no estúdio com essa mínima de 18 que fez hoje, eu confesso, Carol. Só que eu não vou
2: O Alerta Rio tava... É porque tem essa medição de 18 da Climatempo, o Alerta Rio pra hoje tava dando mínima de 15,9. De qualquer jeito, é isso. Não é aquele frio, né? Mas pra gente é.
3: Eu fico lembrando sempre de um meme que é um estático de um jornal local da afiliada da Globo no Ceará falando o GC ali friozinho bom. E aí era 24 graus que tava fazendo lá. Aí eu ia provocar aqui, falar, vamos falar de frio de verdade aqui em São Paulo, só que eu tô com medo do pessoal de Curitiba aparecer, que você sabe que o pessoal do Sul também.
2: Vai começar a rinha de frio, Serra Gaúcha, Catarinense.
3: Mas o Clauson Dutra aqui em São Paulo tem informação, porque aqui também tá fazendo bastante frio, né, Clauson?
4: Nossa, com certeza, haja casaco, tá, meninas e ouvintes? 15 graus agora,
2: tá? Que é de Manaus, tá? Gente, tá sofrendo mais que a gente.
4: Total. 15 graus agora, tá muito frio. A máxima pode chegar pela madrugada até 13 graus, de acordo com o CGE. Então vai ser uma noite bem fria hoje aqui na cidade de São Paulo. Aproveitando as informações do Rio de Janeiro também, aqui em São Paulo a gente traz a informação, né, Nadédia, que a capital paulista registrou hoje a manhã mais fria do ano, 9,4 graus no Mirante de Santana, na Zona Norte, dados aí do Instituto Nacional de Meteorologia. Sensação térmica foi de 8 graus. Na Zona Sul de São Paulo, na Estação Meteorológica do Ipiranga, o IMET marcou 7,2 graus, sensação de 6 graus. A capital, vale a pena dizer, não registrava temperaturas tão baixas desde agosto do ano passado, quando os termômetros chegaram a 6 graus no Mirante de Santana. As primeiras horas da noite de hoje, na Dédia, aqui em São Paulo e ouvintes, seguem com aumento de nebulosidade e com temperatura em gradual declínio. Os termômetros localizados nas estações meteorológicas aqui do CGE apontam a temperatura média de 14 graus, a mínima prevista para o decorrer da próxima madrugada. Eu falei 13 graus, mas o CGE está registrando 10 graus. Então vai ser bem fria a madrugada para o paulistano também, né, Dédia?
3: Virada do tempo. Obrigada, Clauson Dutra, aqui em São Paulo. E a virada do tempo, além de tudo, foi rápida, né, Carol? Para quem passou o fim de semana na praia, que obviamente não é o nosso caso aqui em São Paulo, mas vocês aí no Rio ainda deu praia no fim de semana e de repente essa friaca.
2: Então, no sábado eu tava um praião, inclusive Tatiana Vasconcelos estava aqui no Rio, passamos o dia na praia, fomos almoçar 5 horas da tarde e aí no domingo, ontem, dia das mães, o tempo começou a virar. Pra mim está frio e o carioca faz o quê quando dá 20 graus? Sopa de ervilha.
3: Delícia.
2: E fondue. Eu acho que já tá liberado.
3: Amo.
2: Muito bom. Agora 7 horas e 12 minutos.
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1: E aí, PVC, é frio ou frio?
2: Não, eu vou fazer a pergunta para a Nadeja, que você já sabe a resposta. Nadeja.
1: Nadeja. Sabia que ele ia fazer essa piada.
2: Qual é a única coisa que um paulistano aprende no Rio sobre o frio?
1: O quê?
2: Que a palavra é paroxítona. Porque o carioca corretamente fala frio no Rio, com as duas sílabas pronunciadas. E o paulistano diz frio no Rio. Aí quando o paulistano mora no Rio, 6 anos e meio, ele aprende sobre o frio. A única coisa que o paulistano aprende no Rio sobre o frio é que a palavra é paroxítona.
1: Muito bom. É isso.
2: É, hoje fez 9 graus de manhã, como disse a Colson Dutra.
1: Nossa, que dureza, gente. Não tem a menor inveja. Ô, PVC, vamos falar da lista do Ancelotti?
2: Vamos lá, dos 55, né? A lista de verdade vai sair na segunda-feira da semana que vem, mas hoje a gente soube ou entendeu, porque tem um detalhe dessa lista de 55, que é a lista preliminar que a CBF manda para a FIFA. Essa lista não é necessariamente enviada para os clubes, então é mais difícil do vazamento ser certeiro, porque normalmente vaza dos clubes. O Flamengo recebe a lista e fala, ó, alguém no Flamengo fala, tá, o Paquetá tá na lista. O que a gente apreendeu é que o Estevão não tá na lista, apesar do desejo do staff do Estevão, dos empresários do Estevão, de que ele estivesse, mas ele não vai ter condição de jogar a Copa do Mundo, a não ser que fosse assim nos últimos dois jogos. Então ele não tá na lista, ou pelo menos tudo indica que não tá. E que o Neymar tá na lista, mas na lista de 55. O que que muda pro Neymar estar nesta lista preliminar? Na verdade, não muda nada, porque ele esteve em todas as pré-convocações do Ancelotti. Todas as 5 convocações do Ancelotti tiveram listas preliminares e o Neymar esteve em todas e não esteve em nenhuma convocação. Então não é uma pista, ah, Neymar tá na pré-lista, então quer dizer que ele vai estar na lista. Não, não é, não tem nada a ver uma coisa com a outra. Acho que de a semana passada para esta, uma coisa mudou pro Neymar. É a primeira vez, a primeira segunda-feira em meses que a gente fala, o Neymar jogou e fez gol e ajudou o Santos. E não tem nenhuma conversa paralela. Ah, o Neymar xingou a torcedora, disse que ele é imaturo. Ah, o Neymar olhou nas costas do Diego Hernandes do Remo para perguntar como é mesmo o seu nome. O Neymar não disse que o árbitro, não fez nenhum comentário machista com o árbitro, como já fez. O Neymar não teve nenhum episódio de agressão com o Robinho Júnior. Pela primeira vez, não teve nada disso, e ele fez gol, jogou uma boa partida, não foi nada espetacular, mas jogou uma boa partida. Então, o que muda para ele é essa sensação. Eu, conversando com algumas pessoas próximas do Ancelotti, fiz a seguinte observação. Ah, o Neymar, do jeito que tá, cada dia tem uma conversa paralela, ele precisa ter um comitê de crise na Copa do Mundo. E a resposta foi, não, ninguém sabe se ele vai ser convocado, só o Ancelotti sabe. Mas se ele vier, vai ser a primeira vez que ele vai ser convocado sem saber se será convocado. Então ele saberá que a regra quem vai pôr vai ser o Carlo Ancelotti. Bom, acho que precisa de um comitê de crise. Dentro da CBF não se tem essa impressão. Nesta semana, o Santos não precisou de comitê de crise pela primeira vez em semanas.
1: Muito bem. E no Brasileirão, o Flamengo ganhou ontem, PVC?
2: Foi o melhor futebol da rodada, melhor futebol, sabe o que eu gosto de falar, que é a melhor banda de todos os tempos da última semana, o Flamengo é o melhor time de todos os tempos dessa semana. Mas tem uma razão para isso, jogou bem, jogou muito bem contra o Grêmio, jogou uma partida extraordinária, o Grêmio não jogou bem, mas o Flamengo jogou muito bem. Agora, tem um detalhe que é sobre o que o Abel Ferreira semana passada, por exemplo, disse, que ninguém está jogando bem. Ele não quis dizer ninguém está jogando bem, ele disse, mas ele quis dizer que ninguém está jogando com regularidade, porque o que o Abel está dizendo é que o cansaço está atrapalhando todo mundo. E nessa semana, o Flamengo teve o cansaço da viagem para Medellín, teve o cansaço mental do que aconteceu em Medellín, mas não teve o cansaço das pernas porque não teve jogo. E esse é um ingrediente importante para compreender por que que o Flamengo jogou tão bem em Porto Alegre. Porque estava descansado, pelo menos descansado, das pernas. O Palmeiras não jogou bem, empatou por 1-1, mas um lance final que era para ser validado. 4 pontos a distância,

0: Palmeiras e Flamengo, a distância real é de um ponto, porque o Flamengo tem um jogo a menos, e não nesse sábado, no da semana que vem, dia 23 de maio, tem Flamengo e Palmeiras no Maracanã.
1: Valeu, PVC, obrigada, boa noite pra você, até amanhã.
0: Bons 15 graus para você. Para você, bom frio na Dédia.
1: Valeu, até.
0: Beijo, até
2: amanhã. PVC.
1: Para o noticiário da sua região, a gente volta já já para falar da prisão do ex-goleiro Bruno.

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1: De volta com informações da Avenida Norte, ela segue com alguns pontos de trânsito intenso no sentido subúrbio, entre a altura da Avenida Cruz Cabugá, em Santo Amaro, e a entrada do Vasco da Gama. Para você que vai de Campo Grande em direção à Casa Amarela, a melhor opção agora é fazer o caminho pela Avenida Professor José dos Anjos. Você encontra a Avenida Norte num ponto bastante adiantado. 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Betânia Ribeiro para a CBN Recife.
0: 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Santa Cruz, Osmar Cordeiro.
2: Para o confronto entre Inter de Limeira e Santa Cruz pela sexta rodada do Campeonato Brasileiro da Série C, o trio de arbitragem será do Tocantins, com no apito Marcos Matheus de Souza e nas bandeiras Fábio Pereira, o assistente número 1, e Washington Souza Monteiro, o assistente número 2. O quarto árbitro estará a cargo de Hermínio Henrique, essa é a equipe de arbitragem para o compromisso. Santa Cruz, que chega muito pressionado, é o atual 17º colocado, próximo do Z2, apenas um ponto, 4 jogos sem vencer, e vem com mudanças, irá atuar com 3 zagueiros, já que o Santa Cruz não tem nenhum lateral direito à disposição. O tricolor do Arruda, que antes da viagem quitou mais um mês de salários que estavam atrasados, referentes à imagem e também à moradia. Santa Cruz, que no momento tem 2 meses de imagem atrasados e também um de carteira. As notícias do Santa Cruz com Osmar Cordeiro para o Bola em Jogo.
0: Náutico, Thiago Silva.
3: E no Náutico, esta segunda-feira foi de folga geral para praticamente todo o elenco. Só alguns jogadores que fazem trabalhos específicos que fizeram alguma movimentação no dia de hoje. Amanhã, no período da tarde, acontece a reapresentação do elenco para valer. Aí já visando o jogo do próximo sábado, 16 horas, contra o Operário em Ponta Grossa. Náutico, quarto colocado com 13 pontos conquistados. Vitória maiúscula ontem, 4-0, com destaque para o atacante Vinícius. Para o próximo compromisso contra o Operário, o Náutico terá algumas opções, provavelmente jogadores que estavam no departamento médico, e também o Leonais Souza, que deve ficar também à disposição, além do Paulo Sérgio, jogador que já trabalha a parte física. Luiz Felipe cumpriu suspensão e fica à disposição. Matheus Silva será reavaliado pelo departamento médico. Juninho deve seguir fora de combate, já que está se tratando de um problema no joelho, ligamento colateral. Destaques do Náutico, aqui para Bola em Jogo, do Futebol Globo CBN.
0: Esporte, Ricardo Luiz.
4: Com toda a semana definida de atividades no período matinal no CT José de Andrade Metz, o Grupo do Esporte tem reapresentação marcada para amanhã, para iniciar a preparação visando a partida diante do CRB no próximo domingo, 8:30 da noite, na Ilha do Retiro. Para a partida, zagueiro Marcelo Aju, que vai cumprir suspensão automática pela expulsão diante da Ponte Preta, e atacante Christian Barleta, que tomou o terceiro cartão amarelo, são ausências. A probabilidade é que Márcio Goiano possa optar por Zé Marcos da zaga e Marlon Douglas completando o ataque. Informações do esporte para o Bola em Jogo.
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1: A gente volta com informações no Rio de Janeiro a respeito da transferência do ex-goleiro Bruno. Quem tem as informações é o Matheus Maciel. Oi, Matheus.
2: Oi, Carol. Justamente, o goleiro Bruno foi preso na semana passada, né? Depois de certos descumprimentos ali da questão condicional dele, ele foi transferido para o complexo de Jericinó, mais especificamente falando, ali para o Instituto Penal, que fica em Jericinó, Instituto Penal Plácido, que aí justamente é um dos prédios ali do complexo conhecido por todos como Bangu 1, Bangu 2, Bangu 3 e aí vai até Bangu 10 ali. E o goleiro Bruno foi transferido, ele inicialmente estava no presídio de Benfica, passou por uma audiência de custódia no final de semana, onde o juiz determinou que havia validade sim no pedido de prisão contra ele, manteve então Bruno Fernandes preso. E aí a gente lembra ao nosso ouvinte por que que Bruno está sendo preso novamente. O goleiro Bruno cumpriu parte da pena em regime fechado, progrediu para o semiaberto, e aí quando ele teve o direito a cumprir a pena de forma condicional, ou seja, ele só tinha que periodicamente ir à justiça, declarar que estava ali no estado, que estava cumprindo as exigências judiciais, ele foi até o Acre disputar uma partida de futebol pelo Vasco daquele estado, não o Vasco Carioca, que como a gente conhece. E aí o fato é em que isso circulou na mídia de uma forma geral, nas redes sociais, chegou aos ouvidos e olhos mais atentos do Ministério Público do Rio de Janeiro. O Ministério Público falou: epa, epa, o goleiro Bruno avisou que faria essa viagem, ele teria que avisar pela liberdade condicional. Constataram que ele não fez nenhum tipo de aviso desse tipo e aí pediram uma nova prisão dele por descumprimento das regras. A justiça deu ali uma olhada em todos os documentos, viu que fazia sentido essa reclamação do MP, tirou a liberdade condicional de Bruno e pediu para ele se apresentar à justiça, coisa que também não foi feita. Estratégia da defesa do jogador, que assumiu publicamente aqui para a imprensa, para a gente, inclusive, de que ele não se reapresentaria até que conseguisse recompor a liberdade condicional. Só que o fato foi no caminho inverso. A justiça, então, determinou uma nova prisão do goleiro Bruno, que era para ser só a cessão da liberdade condicional, agora fez com que ele voltasse, pelo menos por hora, ao regime fechado.
1: Valeu, Matheus, obrigada. Intervalo, a gente volta já.

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2: Quem vai ao mercado regularmente percebeu que o gasto com o ramo da alimentação e bebidas foi maior no fim do mês. De acordo com o IPCA 15, que é a prévia oficial da inflação no país,

0: O segmento subiu de 0,88% em março para 1,46% no indicador de abril, sendo o que mais pressionou as contas do brasileiro. A cenoura, a cebola, o leite longa-vida, o tomate e as carnes foram os alimentos que mais influenciaram a alta, sentida pelo consumidor, mas também pelos comerciantes, como Mary Antônia. Ela é dona de um quiosque no mercado de São José, na região central do Recife, onde trabalha há mais de 40 anos. A comerciante vende principalmente lanches e café da manhã.
1: Os preços têm aumentado muito e a gente não pode aumentar porque se eu vendo num preço realmente já barato, o vizinho não concorda de aumentar.
0: E o que, é que a senhora percebe que aumentou mais?
1: Ah, tudo, meu filho, tudo, carne, eu trabalho com queijo, essas coisas, tudo aumentou.
0: A reportagem da CBN Recife caminhou pelo mercado para pesquisar o preço da principal vilã para os consumidores, a carne. Em média, é possível encontrar o quilo de cortes bovinos, como patinho, coxão mole e alcatra, a R$ 60. O peito de frango acaba sendo uma saída mais econômica, a R$ 15 o quilo. E como não foi somente o preço das carnes que subiu, o custo da cesta básica foi diretamente impactado. Um levantamento feito pelo Procon Pernambuco entre os dias 1º e 9 de abril identificou o valor médio na região metropolitana do Recife de R$ 742,79. O professor e economista Edgar Leonardo explica que fatores locais e internacionais contribuem para o cenário.
2: Uma alta que ainda no acumulado se concentra dentro da expectativa. Esses itens demonstram que a gente tem, além da natural sazonalidade, a entressafra da produção de alguns itens, a gente tem problemas climáticos que podem refletir custo da operação por conta do aumento, inclusive, do petróleo, porque vai sinalizar aumento de custo de ração, custo de frete e custo de insumos ligados ao processo produtivo do setor de alimentos.
0: Com o El Niño, o impacto no preço dos alimentos deve seguir até o início de 2027. Reportagem Lucas Arruda.
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3: Falando agora da Zona Oeste do Recife, a Avenida Doutor José Rufino segue com alguns pontos de movimento intenso no sentido subúrbio, entre o Barro e as imediações de Coqueiral. Mas ainda é o melhor caminho no momento para você que vai de Afogados em direção a Tegipió. Não vale a pena desviar por dentro de Jardim São Paulo. Em Afogados, a Rua São Miguel já tem trânsito tranquilo. A Rua Cosme Viana tem trânsito moderado na maior parte da via. 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Betânia Ribeiro para a CBN Recife.
4: E o ponto final CBN de hoje chega ao fim. Muito obrigada pela sua companhia. Boa noite para você. Você fica com a transmissão do futebol. Tivemos produção hoje do Matheus Luque, trabalhos técnicos do Juliano Fonseca e do Anderson Wendel.
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0: 7:33.
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1: Olá, um forte abraço para você que se liga a partir de agora em mais uma jornada esportiva com a credibilidade e a competência do time de craques do Futebol Globo CBN.
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1: Sexta rodada da Série C 2026. Daqui a pouco, no interior paulista, tem Inter de Limeira e Santa Cruz. Com a narração do Alegria,
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1: Os comentários do Objetivo,
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1: E as reportagens do Drone da Notícia,
0: Osmar Cordeiro.
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3: Equipe da Inter de Limeira é a atual 11ª na colocação do Campeonato Brasileiro da Série C. Tem 8 pontos conquistados com 2 vitórias, 2 empates e 1 derrota. A expectativa era de força máxima, mas com 2 mudanças em relação ao jogo da rodada anterior, onde venceu por fora de casa a equipe do Confiança. O time do técnico Matheus Cunha chegou a realizar treinos noturnos para se adaptar ao jogo às 8 da noite desta segunda-feira.
2: Santa Cruz!
3: O Santa Cruz chega muito pressionado na 17ª colocação.

0: Apenas um ponto do G2, o tricolor, que está 4 jogos sem saber o que é vencer, precisa reencontrar o caminho das vitórias. Fará hoje estreia do novo treinador Christian de Souza, jogando com 3 zagueiros, não tem lateral direito à disposição e 4 mudanças em relação à formação que foi derrotada por 1 a 0 diante do Guarani.
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1: Santa Cruz precisa dar uma resposta para todo mundo, individualmente e coletivamente. O elenco do Santa Cruz precisa dar essa resposta. E a resposta é principalmente com um bom resultado. E um bom resultado na circunstância de momento. Time que está na zona do rebaixamento, com apenas 4 pontos conquistados. O bom resultado é apenas uma vitória hoje. Evidentemente que a depender da circunstância, a depender do cenário do jogo, pode-se comemorar um empate. Mas vai depender muito da performance. Fato novo aconteceu. Saiu Claudinei Oliveira, chegou Christian de Souza. Adversário não é o bicho papão, a gente pode considerar assim, um adversário que está 4 pontos a mais que o Santa Cruz, está na segunda página também da competição, tem vários jogadores desconhecidos, tem alguns jogadores também já com mais bagagem, fez algumas modificações nas últimas partidas, tem alguns atletas com pouca minutagem na Inter de Limeira, tem outros com muita minutagem, fiz uma avaliação do elenco, time por time, no papel, Santa Cruz me parece ter mais qualidade. Agora, essa qualidade não está prevalecendo nos jogos. Essa que é a grande preocupação do lado do Santa Cruz.
3: Olha, nessa segunda-feira, também pela Série C do Campeonato Brasileiro, 20h, tem Maringá e Guarani. Pela Série D do Campeonato Brasileiro, partida em andamento, Piauí vai empatando em 0-0 com o Ferroviário. Então, são jogos desta noite de segunda-feira no futebol brasileiro. Mais cedo, pela Premier League, Tottenham ficou no 1-1 com o Leeds United. Pela Championship da Inglaterra, o Millwall foi derrotado para o Hull City por 2-0. Pelo campeonato italiano, o Napoli foi derrotado para o Bolonha por 3-2. Na La Liga, campeonato espanhol, dando prosseguimento à competição, né? Ainda restam 3 rodadas para o final do campeonato espanhol. Barcelona, com a vitória de ontem diante do Real Madrid, conquistou o bicampeonato espanhol. Hoje, mais cedo, 16h, a bola rolou para Rayo Vallecano e Girona. O empate em 1-1. Pelo campeonato português, Benfica 2, Braga 2. Vitória de Guimarães foi derrotado para Casa Pia por 1-0. Rio Ave perdeu em casa para o Sporting por 4-1. Gil Vicente foi derrotado para o Arouca por 3-1, jogando dentro de casa. 7h, 41 minutos. Breve intervalo. Já a gente volta aqui no Futebol Globo CBN. 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
2: Voltando com informações da área central do Recife, para você que acompanha a CBN, o trânsito já está mais tranquilo na região. A Avenida Conde da Boa Vista tem movimento moderado no sentido Derby e trânsito tranquilo para quem vai em direção à Rua do Hospício. Trânsito bom na Avenida Visconde de Suassuna e na Rua da Aurora. Em Santo Amaro, a Avenida Cruz Cabugá já tem movimento moderado, nos dois sentidos, com apenas alguns pontos de trânsito mais intenso. 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Betânia Ribeiro para a CBN Recife.
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4: 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De volta aqui no Enquanto a Bola Não Rola no Futebol Globo CBN. Daqui a pouco ela vai rolar. No interior de São Paulo, para Inter de Limeira e Santa Cruz. E a partir de agora, as primeiras informações das equipes que vão se enfrentar daqui a pouco. Partida importante para as duas equipes nesse andamento da Série C do Campeonato Brasileiro. Começando com as informações dos donos da casa, chegando como reportagem de Osmar Cordeiro. Boa noite, bom trabalho, Osmar.
5: Muito boa noite para você, Ricardo. A equipe da Inter de Limeira chega para jogar hoje em casa após uma vitória fora por 1-0 diante da equipe do Confiança, que a colocou na 11ª colocação com 8 pontos conquistados. No momento, uma diferença de 4 pontos para a equipe do Santa Cruz. A campanha da Inter de Limeira é de 2 vitórias, 2 empates e 1 derrota, com 7 gols marcados e 6 gols sofridos. Durante a semana, a equipe do técnico Matheus Cunha chegou a realizar treinos no período da noite para se adaptar à partida de hoje, que vai acontecer às 8 horas daqui a pouquinho com a transmissão do Futebol Globo CBN. O destaque, jogos que geralmente acontecem no período da tarde. A vitória que trouxe muita confiança para a equipe da Inter de Limeira, justamente contra o Confiança, e duas mexidas acontecem por parte do técnico Matheus Cunha. A entrada de Claudinho no meio campo e também a entrada de Richard no ataque, nas vagas de Romarinho e também de Getúlio, as peças que estão hoje, o Getúlio no banco de reservas da equipe da Inter de Limeira, enquanto em relação à outra mexida, nem no banco se encontra o atleta da equipe de Limeira, o Romarinho, nem no banco se encontra. Essas as atualizações da equipe mandante, que tem, passando aqui rapidamente o spoiler: Saulo, Ian Silva, Frazan, Lucas Santos e João Vitor, Fabrício Dias, Lucas Buchecha, Claudinho, Richard, Vitor Leque e Miguel Bianconi. O time da Inter de Limeira ainda sendo treinada por Claudinei Oliveira. Mudanças essas: a saída de Edson Miranda para a entrada de William Alves, a saída de Thiago Enes machucado com torção no tornozelo esquerdo para a entrada de Matheus Vinícius, voltando a ser relacionado e já começando na titularidade, a entrada de Pedro Favela na vaga de Fabinho, que também não viajou, problema muscular, o atleta ficou na capital pernambucana, e também Regis, outro que não viajou, é baixa para o Santa Cruz e da vaga a Vitinho. Spoiler da equipe coral: tem Thiago Couto, Eurico, William Alves e Matheus Vinícius, Zé Mário, Silva, Pedro Favela, Vitinho, Ronald, Everaldo. Esse o time inicial do Santa Cruz, que tem como capitão Thiago Marques no comando do ataque. Esse o 11 de Cristian de Souza.
4: Daqui a pouco o Osmar Cordeiro volta com uma ficha técnica para a partida entre Inter de Limeira e Santa Cruz. Vamos acionar o comentarista objetivo do Futebol Globo CBN, Thiago Silva, que vai ao lado de Romualdo Marques acompanhar a partida de daqui a pouco do Tricolor do Arruda pela Série C do Campeonato Brasileiro. O que esperar, Thiago, dessa partida que a princípio a gente está vendo? Vendo movimentação quase que inexistente de torcedores na arquibancada. É claro que a visão que a gente está tendo agora da arquibancada, que é frontal as cabines de imprensa, praticamente ali, sei lá, 40, 50 torcedores. O que esperar de um Santa Cruz diante de um adversário na situação que

0: vem a Inter de Limeira e o Santa com modificação de treinador, a estreia de um novo comandante e com algumas ausências para a partida de já. Boa noite, bom trabalho para você, Thiago.
1: Para você também, Ricardo, muito boa noite para todo mundo, todos os companheiros do Futebol Globo CBN, uma boa jornada para todos nós, um abraço ao ouvinte, em especial torcedor do Santa Cruz. Olha, Ricardo, fato novo no futebol às vezes resolve, às vezes resolve, às vezes não resolve nada, né? A situação é, a verdade é essa mesmo, é uma faca de dois gumes. Eu vejo que o problema não era o Claudinei Oliveira. Agora, pode o Santa Cruz vencer com o Christian de Souza, coisa que não aconteceu com o Claudinei fora? Pode, porque o jogo é jogado e o futebol, cada jogo tem sua história. E aí, pode pegar o embalo com a vitória hoje? Também pode. O Amazonas, quando ele saiu, estava ganhando e todo mundo perdeu? Foi coincidência? Não sei. Futebol é isso. Veja, eu gostei da primeira escalação do Christian de Souza. Gostei. Ele tem alguns problemas, né? A gente não sabe qual seria a escalação dele com todo mundo à disposição, porque Regis está fora, Fabinho está fora, Thiago Enes está fora. Então ele teve treinador novo. O time não estava jogando bem. O time não estava ganhando de ninguém. Naturalmente, ele vai chegar e vai fazer alguma alteração. Ele não vai continuar do jeito que estava. Vai mudar uma peça ou outra e vai colocar um pouco de sua filosofia, de sua metodologia. Se ele gosta um pouco mais de ter uma queda por três zagueiros, ele já coloca três zagueiros de frente. Na coletiva de apresentação, ele disse: não necessariamente eu jogo com três zagueiros, mas a gente sabe que ele tem uma queda para esse esquema tático. O Amazonas era um time alto, forte fisicamente, que jogava com três zagueiros, time defensivamente muito bem postado, né? Gostei da entrada do Matheus Vinícius. Agora, o Matheus Vinícius, ele oscilou muito com a camisa do Santa, mas ele começou muito bem. Começou o Santa estendendo o contrato dele, começou, ele estava já tendo um reconhecimento de mercado, um zagueiro que estava atuando muito bem pelo lado esquerdo. Magro, tem velocidade, às vezes aparece como elemento surpresa finalizando a gol. Então, se ele volta naquele auge, de repente ele confiante com as palavras do treinador, deu moral a ele, ele vai servir bem aquele lado esquerdo defensivo. William Alves como um zagueiro central e Eurico pelo lado direito, provavelmente. E aí libera o Zé Mário pela ala esquerda, libera o Ronald como um ponta direita, dois volantes de proteção, Silva e o Favela, o Vitinho será o 10, como se for um 10, Thiago Marques, o camisa 9, o Diária, Everaldo na ponta esquerda e o Ronald, como eu falei, na ponta direita. Então, gostei da escalação, vai ser um time, a princípio, bem postado defensivamente, e agora com velocidade, com o Zé Mário, que tem uma válvula de escape boa, o Ronald, o próprio Vitinho, o Everaldo. Então, no contra-ataque, não é que vai ser reativo o jogo todo no contra-ataque, mas em momentos circunstanciais do jogo, pode usar essa característica e pode dar certo. Eu estava, Ricardo, observando a Inter de Limeira. Eu não acompanhei jogos da Inter de Limeira ainda na temporada, só fragmentos. E assim, alguns jogadores que são meio que novidades, né? Por exemplo, Ian Silva, lateral direito, tem apenas 5 jogos com a camisa da Inter. O mesmo acontece com o João Vitor, o Fabrício Dias e o Richard. Agora, Frazan tem quase 40 jogos, Lucas Santos também 40 jogos, Lucas Buchecha quase 20 jogos, o Claudinho tem uns 40 jogos, o Vitor Leque tem quase 20 jogos com a camisa e o Biancone tem quase 40 jogos. Então, dos 10 de linha, 6 jogadores já estão na Inter de Limeira há um bom tempo. Então é um time que tem um certo entrosamento, né? Só 4 dos de linha que são mais novidades, mais recentes, com minutagem curta. Então, assim, a maioria tem minutagem longa. Então, isso faz a diferença na questão entrosamento. Mas eu repito e ratifico, Ricardo, no papel, em peças, eu acredito que o Santa Cruz tem mais qualidade que o adversário de hoje.
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4: Equipes escaladas e definidas, a Inter de Limeira, de Matheus Cunha, vem assim, com um para Saulo no gol, é o capitão da equipe, dois para Ian Silva na direita, a zaga tem três para Frazan, quatro para Lucas Santos e na esquerda meia dúzia para João Vitor. No meio campo, 20 para Fabrício Dias, 25 Lucas Buchecha e 10 para Claudinho. No ataque, 32 Richard, 7 para Vitor Leque e 9 para Miguel Bianconi, o 11 inicial da equipe mandante da Inter de Limeira.
5: Santa Cruz!
4: Do outro lado, Santa Cruz, anote o Santa, que tem 1 para Thiago Coelho, 3 zagueiros, 3 para Eurico, 4 William Alves e 13 para Matheus Vinícius. 31 para Zé Mário na ala esquerda, 26 no meio campo para Silva, 5 para Pedro Favela também no meio campo e 18 para Vitinho, 17 para Ronald fazendo ala direita, 37 para Everaldo e 23 para hoje capitão Thiago Marques. Esses os 11 iniciais do estreante Christian de Souza.
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4: O trio de arbitragem é do Tocantins, com Marcos Matheus de Souza no apito, Fábio Pereira, o bandeira número 1, e Washington Souza, o bandeira número 2. Hermínio Henrique é o quarto árbitro.
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11: De volta aqui no Enquanto a Bola Não Rola no Futebol Globo CBN, às 7 da noite, 58 minutos. A partir de agora, o comando da transmissão da CBN Recife e CBN Caruaru para a Série C do Campeonato Brasileiro é com Locutor Alegria.
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12: É o Campeonato Brasileiro para Série C em destaque. Para você, Inter de Limeira e Santa Cruz, tricolor em busca da vitória, em busca do reencontro com o caminho da vitória. Joga no interior de São Paulo, na cidade de Limeira.

0: contra a Inter, que vem numa sequência boa do Campeonato Brasileiro da terceira divisão. Santa Cruz, com a estreia do técnico Christian de Souza, que vem trazendo uma nova perspectiva para a equipe coral, que vem trazendo aí a possibilidade de uma reação do time tricolor no Campeonato Brasileiro da Série C. À direita está a equipe do Santa Cruz. Consequentemente, à esquerda, a equipe da Inter de Limeira, Anderson Ricardo, na parte técnica, e você sintonizando 105.7 CBN Recife e 89.9 CBN Caruaru, empresas do Grupo Asa Branca. Estamos juntos ao lado de Thiago Silva e ao lado também do nosso querido Osmar Cordeiro, com Ricardo Luiz no central da bola. Vai começar o jogo, jogo importante para o Santa Cruz, público pequeno. O torcedor da Inter de Limeira, não se faz presente em grande número, mas vai tentar o seu incentivo. Tem também uma fração pequena da torcida tricolor. Vai rolar a bola. Atenção, torcedor brasileiro. Prepare o seu coração para as coisas que eu vou contar.
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0: Eu e o time de craques da CBN. Vai saindo para o jogo outra vez, lá pelo setor direito. A equipe do Santa Cruz tenta avançar, a bola na entrada da grande área, o tiro para o gol, defesa do goleiro. Sobra na grande área, bem Ronald, atira, segura outra vez o goleiro. Na primeira investida coral, no primeiro ataque do Santa, aí Osmar.
4: Antes do primeiro minuto de jogo, o Santa já chegou com muito perigo. Everaldo, da esquerda, puxando para dentro e soltando a pancada de pé direito. A boa defesa do goleiro Saulo no rebote. Ronald teve a oportunidade, mas essa ficou tranquila. Fraquinha nas mãos do goleiro da Inter de Limeira. O Santa Cruz ficou no quase na primeira oportunidade. Segue 0-0 o marcador.
0: Isso, foi Everaldo que chegou concluindo, e agora o zagueiro Matheus Vinícius foi atingido, fica caído, valoriza um pouco, a bola está no chão, é falta que favorece a equipe do Santa Cruz. Primeiros movimentos de bola, quero cumprimentar o nosso querido Thiago Silva e a perspectiva de uma noite diferente, uma jornada diferente para o Santa, Thiago.
4: Exatamente, Romualdo, Santa precisa dar essa resposta, né? Com performance e principalmente com resultado, que é o mais importante. Independentemente do desempenho, que é importante também ter um desempenho bom, mas o resultado de vitória hoje, Romualdo, para dar uma subida na tábua de classificação, para quem sabe pegar o embalo, porque o próximo jogo é em casa contra o Volta Redonda.
0: Matheus Vinícius fez o lançamento pelo lado esquerdo de campo, a bola saiu. Arremesso manual, que pertence à equipe da casa. Ian Lucas movimenta, a bola vem curtinha, trabalhada no campo de defesa. Para Lucas Santos, este, com o zagueiro Frazan. Frazan outra vez com o Lucas Santos. Solta para o campo de ataque, avança, vem buscar a jogada. Richard foi combatido ali pelo Vitinho e o árbitro pegou uma falta. É falta que favorece a equipe de Limeira, Inter de Limeira. 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
0: Lá vem a Inter de Limeira, saindo com João Vitor. Pelo setor esquerdo, dá um tapa, arrasta a sandália pela meia, tocou para Claudinho. Devolução foi com defeito do camisa 10 da equipe da Inter. Saiu para arremesso manual, é o Santa que vai na batida, lá pelo setor direito de campo. Tomando posicionamento a equipe tricolor, vai sair para o jogo a equipe do Santa. Zagueiro Eurico, lá pelo setor direito para fazer o manuseio de bola. Lança para o campo de ataque, tenta a jogada com o Thiago Marques, ele foi puxado, né? Tive impressão ali de uma falta, o árbitro disse que o lance foi do jogo, foi normal. Sai jogando o time da Inter de Limeira. Este é o goleiro Saulo. Saulo sai jogando, toca aqui no campo de defesa. Encosta a bola curta, vem para Lucas Santos. Lucas Santos com Frazan. Frazan abre jogada pelo lado esquerdo para João Vitor. Recolhe o bico de bota esquerda. Fez o passe para Claudinho. Tentou a passada de bola. O Santa rouba. E sai jogando pela meia. Vem Silva. Silva tocou na frente para Vitinho. Vitinho recolhe. Encosta essa bola no campo de defesa. Sai jogando a zaga coral. Bola vem com o zagueiro tricolor William Alves. Solta para Eurico lá pela ponta direita. Tenta evolução, faz o lançamento longo de cabeça, o corte parcial da zaga da equipe da Inter de Limeira. Vem Santa de novo lá pela ponta, tentou avançar o tricolor. Desarmado o atacante coral. Tira outra vez o zagueirão Frazan. E a bola vai saindo. Para arremesso manual é pro time do Santa aí, hein? Osmar Cordeiro.
4: Justamente, pro time do Santa na linha média do campo, Eurico sem muita pressa para fazer a cobrança, vai se posicionando, combinando com os companheiros, segue 0-0 o confronto.
0: 0-0 o placar do

0: Jogo, aperta a equipe do Santa, atenta o lançamento para o campo de ataque. A bola foi tirada outra vez pela zaga da equipe da Inter de Limeira. Sobra com o goleiro Thiago Couto, que dá um bombão, a bola viaja, vai para o campo de ataque, tenta o lançamento para o campo ofensivo. Escora de cabeça Frazenha, ela volta outra vez pelo corredor central. É o time do Santa que vai se organizando. Bola vem pela esquerda, vem trabalhando a bola, Matheus Vinícius encostou para Zé Mário. O Santa tenta ter mais posse de bola no início do jogo. Lançamento vem de cima para o campo de ataque, buscou o Thiago Marques. No meio do caminho tinha o zagueiro, falhou o zagueiro, Frazan, a bola vem com falta para o time do Santa. Em cima do camisa 23, Coral, Thiago Marques. Uma bola foi lançada lá em cima, fez bem a parede ali o Thiago e recebeu a falta, hein, Osmar?
1: Exatamente, fez bem o trabalho do pivô, o Thiago Marques. Abriu os braços, fez a parede e foi cargueado. Falta para a equipe do Santa Cruz pela esquerda no campo ofensivo. Muito longe, mas pode ter perigo contra a meta de Saulo. Caso alçada a área, o Santa Cruz tem a bola, vai... Segue o placar em 0-0.
0: Alô, Joaquim Melo, grande torcedor do Santa Cruz, ouvindo o Futebol Globo CBN, no máximo volume. Falta para o time do Santa, momento tricolor. Zé Mário e Everaldo, posicionados para a batida. Pé direito com Everaldo, pé esquerdo com Zé Mário. Ameaçou, Zé Mário não foi. Vem Everaldo, sacudiu da grande área, cabeçada, bate do goleiro, voltou, está impedido. A bola balançou a rede, mas estava em impedimento o jogador do Santa, William Alves. Santa chegou, hein? Já chegou perigosamente duas vezes aí, hein, Osmar?
1: É, o auxiliar número 2, o Washington de Souza, assinalou o impedimento do William Alves na cobrança do Everaldo de pé direito. Estava um pouco à frente o William. Agora uma falha do goleiro, né? Resvalou, fez a casquinha. O William Alves passou no meio das pernas do goleirão e como se fosse um centroavante, o camisa número 4 do Santa Cruz empurrou para o fundo do gol. Agora o Bandeira identificou o impedimento do primeiro toque do William Alves na casquinha de cabeça, lance invalidado, mas a segunda chegada de perigo da equipe do Santa. O placar segue em 0-0 em Limeira.
0: E atenção galera, no Recife, a hora certa, 8 da noite, mais 6 minutos, a bola vem e o tempo não espera por ninguém. Conferindo, marca de 6 minutos, meia dúzia. Estamos no primeiro tempo de jogo, a Série C do Campeonato Brasileiro. 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
2: Inter de Limeira,
0: 0.
2: Santa Cruz,
0: também 0.
3: Central.
0: É, meu amigo. The Flash, Ricardo Luiz.
4: E olha, pela Série C do Brasileiro, mal começou a partida e o Guarani já abriu o placar. Com um minuto de jogo, Guilherme Cachoeira faz o primeiro do Guarani, que fora de casa, no estádio Willie Davis, vai vencendo o Maringá por 1-0.
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0: Para quem quer saber mais e melhor sobre futebol. Bola foi erguida na grande área e o goleiro do Santa, Thiago Coelho, fez boa intervenção, defesa do goleiro Coral. Ela fica com a zaga tricolor, fica no campo defensivo, Matheus Vinícius sai jogando, bico de bate esquerda, faz o lançamento, lança para o campo de ataque, devolução de jogada pela ponta canhota com Everaldo, tira a zaga da equipe da Inter, volta outra vez em poder da equipe do Santa pelo corredor central, intercepta a passagem da bola com falta outra vez, né? Tá ganhando todas ali o Thiago Marques, pelo menos nessa cavada aí, nessa proteção, outra vez em cima do Frazan e a falta para o Santa de longa distância aí, Osmar.
1: Exatamente, ganhando mais uma, chamando a falta o Thiago Marques na disputa para cima do Frazan. Lá vai o Santa no campo ofensivo pela meia esquerda.
0: Santa vai se organizando, tentando evolução de jogada. Tem uma falta já batida. O Santa tenta sair pro jogo aqui pelo lado esquerdo. Aí o atleta da Inter de Limeira, né? Chegou chutando ali o Everaldo. É, me parece que foi o Fabrício Dias, fez falta em cima do Everaldo, mais uma falta que pertence à equipe do Santa Cruz. Foi Ian Lucas, o lateral que estava em cima ali do lance, em cima da marcação do Everaldo, fez falta, já batida pelo time do Santa. Matheus Vinícius faz levantamento de bola pela ponta direita, estica para Ronald, caiu, pediu falta, o juizão não deu. Sai em contra-ofensiva a equipe da Inter de Limeira, saiu errado, o Santa rouba a bola, preenchimento é bom, lá vem Santa na ponta direita, o lançamento para o Ronald. Sai do gol, pratica e defesa o goleiro Saulo. 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
0: Aperta a equipe da Inter de Limeira pelo lado direito de campo, tem em seu favor arremesso manual a ser batido pelo Ian Lucas. Bate rapidamente, tira de cabeça Zé Mariana, volta pelo corredor central, volta para Silva. Silva adianta demais essa bola, entrega de graça para a equipe da Inter no meio da rua, lá vem o chute pro gol, passa à esquerda do goleiro Thiago Coelho. É, esse comportamento individual, né, esse erro não pode comprometer, né, uma... boa estrutura que o Santa vem apresentando no comecinho do jogo. Falha do Silva nessa aí, Osmar.
1: Exatamente, um erro individual não pode complicar o início que parece promissor da equipe do Santa. O Silva cochilou com a bola no pé.

0: O Claudinho soltou a pancada de fora, agora muito à esquerda da meta, e o Christian de Souza já começa muito enérgico no banco de reservas, gesticulando e orientando os seus comandados na estreia do treinador Coral Santa Cruz no campo ofensivo. O jogo segue em 0-0.
1: É, porque é um erro técnico, né, Thiago? Que me parece muito mais por falta de concentração, né? De tomada de decisão correta, porque a bola tá no pé do jogador e de repente ele entrega em condições de oferecer contra-ataque para a equipe adversária.
2: Você falou tudo, Romualdo, que não pode comprometer esse bom começo do Santa. Tô gostando do time, tá mostrando equilíbrio para defender e para atacar. Isso é muito importante para um começo de jogo e um começo de trabalho, né? É uma filosofia, uma metodologia um pouco diferente em relação. Cada treinador tem a sua. Claro que ele não teve muito tempo, mas esses minutos iniciais são de agradar, sim. O Santa está mais consistente, a gente percebe que quando a Inter de Limeira tem a bola, sempre tem alguém mais próximo na marcação. Então é um começo interessante, mas é muito cedo para a gente ter essa opinião formada. Já teve a oportunidade, inclusive, de sair na frente do placar.
1: É, eu fiz uma leitura inicial, né? É, prévia, na escalação, na teoria de um 3-4-3. Queria saber a sua visão, né, da disposição do Santa em campo depois desse ataque, né? Porque o Santa vem. Lançamento feito pelo lado direito de campo. Tentou Thiago Marques tirar a zaga. É um 3-4-3, é um 3-5-2. Qual a formação do Santa Cruz?
2: É, ele faz uma variação. Veja, o Eurico em algum momento está sendo lateral direito, né? Eu vi o Eurico batendo um lateral ali na linha do meio campo. Então ele está sendo lateral direito em alguns momentos, Santa, com a bola. Então é uma circunstância, Romualdo, que a variação é interessante para confundir, inclusive, o adversário. Quem estuda o Santa Cruz não sabe como o Santa está jogando direito. O adversário está, o Matheus Costa, o treinador da Inter de Limeira, ele não sabe o que está acontecendo. Ele tem três zagueiros de ofício, mas um zagueiro está sendo lateral direito. Em alguns momentos o zagueiro é zagueiro. Então, dois volantes de pegada. Tem dois pontas, um atacante área. Na verdade, tem três pontas, que o Vitinho também é um ponta, mas está fazendo 10. Então é um time imprevisível, Santa Cruz hoje. Mas com essa imprevisibilidade, está começando bem o jogo.
1: E atenção, galera, no Recife, 8 da noite, 11 minutos. A bola vem, o tempo não espera por ninguém. 11 são passados no primeiro tempo. Série C do Campeonato Brasileiro em Limeira. 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
3: Inter de Limeira,
1: 0.
3: Santa Cruz,
1: também 0.
4: Central.
1: Alô, Ricardo Luiz.
5: Olha aí, o Guarani amplia a vantagem para cima do Maringá, lá no Willie Davis. Aos 10 minutos do primeiro tempo, faz o segundo gol e vai batendo a equipe do Maringá por 2-0. No nosso WhatsApp, 99749-1414, tem a participação aqui do Ismael Leôncio, está acompanhando a transmissão do Futebol Globo CBN, mandando um abraço para todo mundo. O Canindé dos Incansáveis da Ipudinga, também ligado aqui na CBN, está perguntando se o treinador do Santa vai trazer vitórias para a equipe melhorar na classificação da tabela.
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1: Olha o Inter chegando, a bola chutada, defesa ali no reflexo do Thiago Coelho. Ela quicou no gramado, a bola marota, defendeu o goleiro. Pediu ali outra vez a Inter, lançamento vem pela direita, o cruzamento, Matheus Vinícius toca para fora. Uma bola perigosíssima que defendeu no susto ali o Thiago Coelho, né?
6: Coloca
1: a mão na face, pois não, Osmar.
6: A jogada pela esquerda, no desvio, o kick da bola acabou acertando o rosto do Thiago Coelho, meio que no susto, e ele tá com problema para enxergar. Nesse momento, ele tá pedindo a paralisação para ser atendido, para receber ali uma água no olho, porque parece estar numa situação ruim no olho do goleiro do Santa Cruz, que vai sendo atendido, vai pedindo atendimento médico. A partida segue paralisada, o jogo está no 0-0, escanteio pelo lado direito para a equipe da Inter de Limeira, aparecendo aí o catatau para a ajuda do goleiro Thiago Coelho.
1: Meu amigo, tinha, acho que um buraco ali, né? Porque a bola, ela subiu de repente, né, Thiago? Acabou sendo uma grande defesa e poderia ter sido uma falha, mas o gramado ali, né, a imperfeição do gramado atrapalhou muito o Thiago Coelho nessa, né?
2: Ele atrapalhou a vida do goleiro, né? Toda quicada e da forma como quicou, né? Ela pegou um volume, uma intensidade, ela ganhou velocidade, né? No chute, deu uma quicada e ganhou velocidade. Thiago se atrapalhou no lance. Veja, o bom é que tinha alguém do Santa no rebote, né? Porque se tivesse, passou pelo jogador da Inter de Limeira. Teve sorte também o Santa Cruz, porque por muito pouco não sobra pro jogador da Inter empurrar pro gol com o goleiro vencido do lance, porque ele não tinha condição, né? Ele não tinha condição, não estava enxergando, praticamente, acredito. Que bateu no olho, atingiu o olho do Thiago. A sorte que o

0: sobrou pro jogador do Santa. É, a bola quicando o Romualdo, goleiro, inclusive, eu tenho percebido que o Thiago ele tá adquirindo ainda ritmo do jogo, passou muito tempo parado, né? No gol do Guarani mesmo, ele não acompanhou a bola, ficou parado. Não é que ele falhou, mas goleiro sente ritmo de jogo.
1: Lá vem Claudinho, na batida do escanteio, bola na primeira trave, a cabeçada direto pela linha de fundo. Veio o desvio mais uma vez, e é escanteio, né? Tocou ali no jogador do Santa Cruz. Mais um escanteio que pertence à equipe da Inter na ponta direita. Tomando posicionamento para fazer a batida. Claudinho, camisa número 10. Autorizada a cobrança, ele vem para o levantamento na primeira trave. O desvio, tirando outra vez a zaga tricolor. Rebote, volta para Claudinho pelo lado esquerdo. Insiste a equipe da Inter. Bola arqueada para a grande área. Vem na segunda trave. A cabeçada pela linha de fundo. Cabeçada do zagueiro Frazan, que chegou dentro da grande área ainda.
2: Não valia nada.
1: Não estava valendo não, né, Osmar?
2: Exatamente, impedimento assinalado, a cabeçada na segunda trave da ofensiva da equipe da Inter de Limeira, mas nada valia o impedimento marcado pelo Fábio Pereira. O jogo segue em 0-0 com posse de Thiago Coelho.
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1: E atenção, galera, no Recife, a hora certa, 8 da noite, 15 minutos, a bola vai, a bola vem, o tempo não espera por ninguém. Chegamos à marca de 15 minutos são passados, estamos no primeiro tempo de jogo. Série C do Campeonato Brasileiro,

0: não tinha ninguém do Santa dentro da grande área. Na verdade, até tinha, né? Mas tava um pouco avançado ali o Thiago Marques. Jogada do Santa, que era professor, acabou não dando em nada aí, hein? Osmar Cordeiro.
1: É, recebeu um bom espaço pelo lado direito o Ronald para acelerar, mas acabou se enrolando com a bola. E aí, quando foi fazer o passe, pegou muito embaixo da bola, ficou atrás do Thiago Marques. Lá vai.
0: Olha, Inter. Inter, Richard faz o cruzamento na primeira trave, indo, desceu e cai ali em cima da linha, né? O árbitro está sinalizando escanteio. Confere aí, Osmar.
1: Exatamente, é escanteio para Inter de Limeira. Agora o jogo está paralisado no momento. O atleta do Santa, o zagueiro Matheus Vinícius, camisa 13, está caído, sentindo o ombro, já vai se levantando, mesmo com dor, vai se levantando o atleta Coral. Escanteio, Claudinho na bola pela direita para Inter de Limeira.
0: É pela ponta direita, escanteio, 16 minutos. Um jogo aberto, não, um jogo com alternâncias. Já quero ouvir Thiago Silva. Santa Cruz tendo chances, a Inter chegando também. É um jogo aberto. Bola cruzada na batida do escanteio, vem no centro da área, subiu. Tira a zaga do Santa, tira Matheus Vinícius, rebote e voltou. Outra vez viva na grande área. Chega na cobertura o zagueiro do Santa. Rasga outra vez, tirando da grande área. Rebote e voltou, vem Claudinho, não domina. A bola quica na entrada da área. Pedro Favela faz o corte. Lá vem Santa, tentando sair no contra-ataque, vai pegar a bola, Thiago Marques na direita, defesa da Inter de Limeira vai se recompondo, desce pela ponta direita, Thiago Marques, devolve bola no espaço vazio, chama a jogada pela meiuca, vem o time do Santa Silva, organiza tudo, organiza a jogada e está jogando lá pelo setor direito de campo. 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
0: Olha, Zé Mário, com a posse de bola pela equipe do Santa Cruz, pelo lado esquerdo de campo, recolheu no campo de defesa, trabalha com Matheus Vinícius, recuando para o goleiro Thiago Coelho, faz o gatilho de pressão ali o atacante Miguel Bianconi. O goleiro do Santa dispara para o campo de ataque, acaba saindo essa bola, vai para a lateral que pertence à equipe da Inter de Limeira. Bate bola curta, ela vem no campo de defesa, fica trabalhando ali o João Vitor, que devolve bola lá pelo outro lado, com o zagueiro Lucas Santos. Lucas faz inversão de bola, busca a jogada pelo lado esquerdo, outra vez ela quica no gramado. Esse gramado, né, do Major Levi Sobrinho, parece um pouco duro, né, porque a bola quica muito e pega velocidade, hein, Thiago Silva?
3: É, e meteram tinta verde, viu? Porque uma foto que eu vi, ele tava muito mais feio que isso aí. Meteram tinta verde, deram uma maquiadazinha aí pra melhorar o aspecto. Olha, Romualdo, é a diversidade da divisão.
0: Olha o Santa chegando. Vamos ver o Tricolor chegando pela esquerda. Zé Mário dominou. Thiago Marques na grande área. Passou, pediu Everaldo. Pediu, recebeu o bico da área pelo setor esquerdo. Balança o corpo, ameaça o cruzamento. Traz a bola outra vez pela meiuca. Lá vem Pedro Favela, pelo amor de Deus. Como é que o cara faz um negócio desse, né? Pega a bola na entrada da grande área e chuta na bandeirinha do escanteio, hein, Osmar?
1: É, o Pedro Favela estava arriscando muito de fora da área nos jogos ao qual estava na titularidade. Dessa vez, pegou na orelha da bola. Agora, o Everaldo poderia ter se movimentado um pouco antes.

0: para ser opção de passe pela esquerda para o Zé Mário, acabou matando a jogada e aí o Santa Cruz, quando foi recomeçar, o Pedro Favela fez o que fez. Segue 0-0.
1: Mas aí, Romualdo, tem a questão também do gramado que a gente acabou de falar. Eu percebi que a bola deu uma quicadinha na hora do chute dele, sabe? Então, a gente faz essa observação, realmente chute é horrível, mas o gramado também está atrapalhando, mas é aquela questão, Romualdo, a diversidade da divisão, né? Tá na terceira divisão, na quarta divisão, geralmente são gramados ruins. O detalhe,
2: Romualdo.
1: A bola
2: Romualdo, não rola, ela quica, né?
1: Tem uma quicadinha. O chute do Favela, inclusive, deu essa quicadinha, por isso que atrapalhou o jogador.
2: Qualquer passe, você vê,
1: qualquer passe,
2: tenta trocar passes, aí a bola, ela não segue, né?
1: Exato.
2: Um destino constante. Ela quica nitidamente, o gramado bastante irregular. Pode concluir.
1: Exato. Eu tenho gostado, Romualdo, do comportamento do time do Santa Cruz, da postura, sabe? Eu tô vendo um time muito mais agrupado, assim. Não tô vendo um time mais espaçado. O time espaçado que fica muito viável para o adversário. Não está sendo viável para a Inter de Limeira. É um time que está tendo essa consistência, tem uma estatura agora no sistema defensivo, né, com o Matheus, com o William e com o próprio Eurico. Olha a falta.
2: Olha a falta para o time do Santa. Tomando o posicionamento para a batida, Zé Mário bate curta pelo lado esquerdo, ajeitou Everaldo, protegeu o pé direito, bateu arqueado para a grande área, subiu, tirando de cabeça. Aparece Lucas Buchecha tirando essa bola. Volta para o Santa pela ponta direita, Ronald. Houve falta, o juiz não pegou falta para a equipe da Inter de Limeira. E atenção, galera, no Recife, a hora certa, 8 da noite, 20 minutos. A bola vem, e o tempo não espera por ninguém. Chegamos à marca de 20 minutos, 20 são passados. Primeiro tempo de jogo é Série C do Campeonato Brasileiro, sexta rodada. 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
3: Inter de Limeira,
2: 0.
3: Santa Cruz,
2: também 0.
4: Central.
2: Alô, Ricardo Luiz.
5: Rapaz, com 20 minutos de bola rolando no estádio Willie Davis, em Maringá, o Guarani faz o terceiro, 3-0 para cima do Maringá, jogando fora de casa o Bugre. E pela Série D do Campeonato Brasileiro, Cauã Maranhão, de cabeça, faz o primeiro gol do Piauí diante da Ferroviária, do Ferroviário do Ceará, pelo grupo A7 da Série D do Brasileiro.
2: Romualdo Marques, time de craques da CBN. 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Time da Inter de Limeira desce pelo lado direito de campo, ergue bola na grande área, o desvio de cabeça do Biancone, a bola vai pela linha de fundo, no cruzamento do Lucas Buchecha. Tiro de meta para a equipe do Santa. 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
2: 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Bola viajando para o campo de ataque, tenta sair para o jogo a equipe do Santa. Dá o combate na meiuca, Fabrício Dias. A bola viaja, vem para o campo ofensivo e houve falta, né? Chegaram duro ali em cima do Silva, ou foi o Eurico nessa aí, hein, Osmar?
0: Tá caído o Eurico, né? Tá caindo o Eurico, o camisa número 3 do Santa, hoje jogando como lateral direito, na dividida pelo alto, acabou levando a pior o zagueiro do Santa Cruz, tomou uma ombrada no queixo, foi a knockdown o zagueiro do Santa Cruz, mas está se levantando, o jogo segue no 0-0.
2: Se fosse você na disputa, a ombrada seria no abdômen, né? Ele não alcançaria o seu queixo, né, Osmar?
0: Mais ou menos por aí.
7: É melhor que, pelo tamanho dele, é melhor que se fosse uma ombrada mesmo, né?
1: Se fosse com o Osmar, a certeza que ele não levaria era uma ombrada de Osmar, né? Só se ele tivesse 3 metros.
2: Muito bem. Olha a bola no campo de defesa. E o time da Inter de Limeira tenta sair para o jogo aqui pelo setor direito de campo. Bola foi tocada pela ponta. Placar do jogo é 0-0. 0-0 o placar do jogo em Limeira. Bola vem no campo de defesa. A equipe da Inter vem trabalhando com o zagueiro Frazan. 23 minutos. Conta a história do jogo pra gente aí, Thiago Silva.
1: O Santa não tá com o volume ofensivo, né, Romualdo? Assim, a gente não esperava também esse volume, né? Mas tem que ser mais cirúrgico, né, nas saídas, né, acertar mais passe, né, ser mais eficiente nas poucas vezes que atacar, e aí utilizar a velocidade e a qualidade de Everaldo, do próprio Ronald. O Vitinho tem que aparecer mais pro jogo. Olha a Inter
2: chegando na grande área, mergulha Thiago Coelho, tira essa bola, rebote, voltou aqui pelo corredor central, vai saindo pro jogo mais uma vez a equipe da Inter com o zagueiro Lucas Santos. Lucas Santos solta a bola pra ponta direita, vem Ian Silva.

0: ele recolhe, pede passagem pela ponta direita, avançou a equipe da Inter, por baixo vem o corte para escanteio no corte do Zé Mário, Osmar Cordeiro.
1: É providencial o corte do Zé Mário, o Richard estava ganhando na velocidade por ali, com o bico da chuteira colocou para escanteio pelo lado direito. Claudinho vai se posicionando para a cobrança, segue 0-0.
0: É, eu quero saber onde vai ser o jantar hoje, viu, do aniversário do nosso querido Osmar Cordeiro, viu? Quero saber já já. Já vem, Claudinho. Levantamento de bola para a segunda trave, passa por todo mundo. Cai pelo lado esquerdo de campo, lá vem a Inter, bola erguida na grande área, cabeçada Thiago Coelho para a defesa.
2: Você perdeu a torta de chocolate branco.
0: Eita.
3: Eu também, né, porque eu nem vi.
0: E aí, Osmar, conta a tua
2: história.
0: Eu
2: também, porque ele disse que ia trazer e esqueceu.
3: Era para trazer pelo menos uma fatia da torta, uns salgadinhos, umas coxinhas, mas...
0: Muito bem. 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
0: É, qual a idade que você está completando hoje, hein, Osmar?
1: 27.
0: 27, né? Novinho, hein, Ricardo?
3: É.
0: Quase um veterano.
2: É amigo,
0: né?
2: Nosso de 24 mais 3.
0: Muito bem, e atenção galera, no Recife, hora certa, 8 da noite, mais 25 minutos. A bola vai, a bola vem, e o tempo não espera por ninguém. Chegamos à marca de 25 minutos, estamos no primeiro tempo de jogo Série C do Campeonato Brasileiro. Placar do Futebol Globo CBN:
5: Inter de Limeira,
0: 0.
5: Santa Cruz,
0: também 0.
6: Central.
0: Central da bola com você, Ricardo Luiz.
3: E foi divulgado, né, a relação com 55 nomes pré-convocados para a Copa do Mundo pela seleção brasileira, o Carlo Ancelotti. E o Estevão, atacante do Chelsea, está fora da Copa do Mundo. Ele não faz parte dessa lista do Ancelotti. E o GE acabou descobrindo, né, e noticiou que essa é realmente a tendência. O jogador de 19 anos não vai se recuperar a tempo da lesão muscular que tem na coxa direita.
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0: 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Essa não é uma notícia nada boa, né? Porque é nessa era do Ancelotti, o Estevão era um titularíssimo, né? O menino estava com muita moral e estava numa grande fase.
1: E artilheiro da era Ancelotti.
0: Exatamente. Lá vem a equipe do Santa pela direita. Ronald atira contra a marcação e ganha arremesso manual. É, o Santa Cruz mostrando, né, alguns recursos que não mostrava, o que não tinha mostrado ainda na maioria dos jogos nessa Série C, né, capacidade de compactação, como falou o Diego Silva, e principalmente, né, segurar um pouco mais a bola no campo ofensivo. É, o Santa tem um comportamento diferente hoje contra a Inter. Tem a seu favor arremesso manual lá pelo setor direito de campo. Vai para a batida de bola, levantamento de Eurico na primeira trave, a bola sobe, tira a zaga da equipe da Inter, volta para o Santa, tenta Ronald, apareceu Claudinho ajudando a defesa, dá um tapa na bola, lança para o campo de ataque, a falta marcada, matando o contra-ataque da equipe de Limeira. Bola balançando a rede. É gol lá em Maringá outra vez aí ou não, Ricardo?
3: Não, Romualdo, é no Piauí. Ciel, interminável Ciel, aos 18 do primeiro tempo, aliás, do segundo tempo, 18 do segundo tempo, faz o gol do Ferroviário, empatando com o Piauí em 1-1 pelo grupo A7 da Série D.
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0: Olha a bola, outra vez com a equipe do Santa em circulação, lançamento para o campo de ataque, essa bola do Thiago Coelho, e o juiz pegou uma falta, né? Thiago Marques ganhando todas ali na parede, recebendo falta, embora a falta seja de longo, é para o time do Santa bater lá pela meia. Lá vem bola na área, outra vez aí, hein, Osmar Cordeiro?
1: Exatamente, bola na área, falta na linha intermediária do campo ofensivo, a uns 12 passos da meia lua da área, no meio da rua. O Santa Cruz vai fazer a cobrança já tocando, segue 0-0.
0: 0-0 placar do jogo. 28 minutos, 28, Santa vai para a batida de bola de longa distância ali com Zé Mário. Tempo vai passando, quase meia hora de jogo. Será que vai lançar essa bola na grande área, né? Dessa distância, vamos ver. A bola vem para a equipe do Santa Cruz de muito longe, quase no meio campo. Tomando posicionamento para a batida, Zé Mário, um homem apenas na barreira da equipe da Inter. Levantamento vem, olha a bola na grande área. Subiu o tiro, zagueiro Lucas Santos. Rebate e volta para a entrada da área. O Santa vai pressionando. Tenta o primeiro gol da partida, cai pelo setor direito. Pede falta, Ronald segue o jogo, disse o árbitro da partida. A bola volta

0: jogada pela zaga da Inter de Limeira, puxando o contra-ataque. Avançou Richard pela ponta, recebeu, encarou marcação, balança o corpo, Zé Mário tomou entre as canetas, aí aparece Everaldo na cobertura, fez falta, juiz entendeu assim e vai pintar, na verdade, pro Zé Mário, né? Ele deu cartão pro Zé Mário nessa aí, né? Como é que você vê esse lance aí, por favor, hein,
1: Osmar? É, ele deu o cartão para o Zé Mário, que tinha tomado uma caneta do Richard. Agora, para mim, a falta, se houve, foi do Everaldo, né? O Zé Mário não teve ação faltosa do Zé Mário. A não ser que teve um puxão, ele coloca a mão na boca ali para valorizar o Everaldo e ajudar o Zé Mário a não tomar caneta, mas tem a falta pelo lado direito, pela ponta direita, para cobrar a equipe da Inter de Limeira. Atenção nessa bola parada defensiva, tem que ter o Santo. O placar segue em 0-0.
0: É, não achei nada aí, viu, Thiago? Não sei se você viu
2: diferente. Também não. Levou entre as pernas o Zé Mário. O Everaldo estava também chegando para marcar. Eu não vi toque do Zé Mário suficiente para merecer cartão, né? O toquezinho, ele levantou o braço, correu o risco, o árbitro estava correndo lateral e viu que atingiu o jogador, mas eu acho que não era para amarelo, não.
0: Lá vem Claudinho para cobrança da falta. Lado direito, quase no bico da grande área, ataque da equipe da Inter de Limeira. Bola parada e a chance da equipe do interior paulista. Vai Claudinho, vai ser autorizado para a batida da falta, levantamento vem, bola na primeira trave, chega de novo Zé Mário tocando para fora e agora é escanteio para a equipe da Inter. Osmar Cordeiro.
1: Exatamente, Zé Mário bem posicionado, impedindo que a bola sobrevoasse a área defensiva do Santa Cruz. Lá vai Claudinho pelo lado direito na cobrança do escanteio.
0: Tomando posicionamento para fazer a batida de bola, vem levantamento, a bola sobra viva e houve empurrão ali, né? Jogador do Santa Cruz, mas o juiz antes que não, viu? Falta no Thiago Marques, não houve, entendeu assim? Deu um novo escanteio para a equipe da Inter, Osmar.
1: É, no bololô na área, ele viu o último toque do jogador de branco do Santa Cruz, escanteio pelo lado direito, mais uma vez vai criando morada por ali o Claudinho por esse escanteio do lado direito.
0: É, demora um pouquinho ali para a batida porque tem desentendimento dentro da grande área. A chegada ali, o zagueiro Frazan, Lucas Santos também, o Biancone, o centroavante está dentro da grande área. Escanteio da direita para a esquerda. Claudinho vai para a batida. Marca de 31 minutos e meio. 0-0 é o placar do jogo. Vai de pé direito, levantamento. Bola viajando, a cabeçada para fora do gol. Cabeçada do Frazan para fora do gol, Osmar.
1: É, o Frazan subiu e atingiu a bola estando sozinho, né? A sorte do Santa Cruz é que ele estava no tempo errado da jogada e aí cabeceou muito para cima, muito por cima da meta. Segue 0-0, mas chegou com perigo a equipe da Inter de Limeira.
0: Atenção, galera, no Recife, a hora certa, 8 da noite, 31 minutos. A bola vem, o tempo não espera por ninguém. Agora 31. Estamos no primeiro tempo de jogo, Série C do Brasileiro, placar do Futebol Globo CBN.
3: Inter de Limeira,
0: 0.
3: Santa Cruz,
0: também tem 0.
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0: da bola, Ricardo Luiz.
5: Olha, na Europa, a informação do jornal Telegraph é que o Felipe Luiz, ex-técnico do Flamengo, está na lista de treinadores que podem assumir o Chelsea na temporada 2026-2027. Segundo a publicação, existem de 5 a 6 nomes para substituir o Lien Rossenior, que foi demitido no fim de abril.
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0: Bola para o campo ofensivo, tenta avançar a equipe da Inter de Limeira. Foi solta pela meiuca, tenta ali o lançamento que vem na entrada da grande área. Falta marcada outra vez para a Inter cobrar em cima do Biancone. Osmar Cordeiro.
1: É, o Biancone sofreu a falta, ficou meio na bronca querendo um cartão. O Thiago Marques vai argumentar dizendo que não houve a falta. O capitão do Santa Cruz, a falta foi dada do Matheus Vinícius. O juiz viu uma tesoura ali por baixo quando tentou com o pé de trás fazer o corte. Falta marcada e com muito perigo, um pouco mais...

0: Inter de Limeira.
1: Falta muito perigosa contra a meta do Santa. 33 minutos e 40, 0 a 0 é o placar do jogo. 0 a 0 o placar do jogo até agora. Vai para a batida a equipe da Inter de Limeira, Claudinho, né, tem se configurado aí com um homem de bola parada da equipe da Inter. Barreira do Santa vai ser formada e a bola fica ali a uns 5, 6 passos da linha da grande área. Claudinho conversando ali com os seus pares, organizando a batida da falta. Goleiro Thiago Coelho vai formando a barreira do Santa. Barreira que protege mais o lado direito, vai posicionar a barreira daquele lado ali. Já já vamos ouvir Thiago Silva analisando o jogo. 34 minutos 0 a 0 placar da partida. E a falta perigosa contra a meta do Santa. O Everaldo tenta tirar a concentração ali do Claudinho na batida. A barreira vai sendo formada, o árbitro demorou muito ali para posicionar também a barreira. E o time da Inter concentrado para a cobrança. Tem o João Vitor posicionado, tem o Claudinho também. Barreira do Santa formada, me parece não guardar a distância regulamentar. Né? Ninguém reclama ali pela equipe da Inter de Limeira. E a falta vai ser batida. Claudinho posicionado. Também posicionado o João Vitor, lateral esquerdo. Momento de perigo contra a meta do Santa. Goleiro Thiago Coelho posicionado ali embaixo da meta. A barreira andou e agora sim o árbitro foi lá, né? Diz que é um pouquinho mais atrás. Pelo menos pediu para não andar mais. E a barreira continua andando. Lá vem bola para Claudinho bater. Falta que pertence à equipe da Inter. Autorizado pelo árbitro, vai o camisa 10 da Inter Limeira. Bateu embaixo da bola, né? A barreira andou um pouquinho, tirou a referência. Ele tentou encobrir, chutou muito alto essa bola, hein? Osmar Correia.
0: É, o Claudinho pegou embaixo da bola, por cima da moldura, não deu tanto perigo assim pro Thiago Coelho. Segue 0-0.
1: Atenção, galera, no Recife, hora certa, 8 da noite, 35 minutos, a bola vai, a bola vem, o tempo não espera por ninguém. 35 minutos, primeiro tempo de partida. Série C do Campeonato Brasileiro, placar do Futebol Globo CBN.
2: Inter de Limeira,
1: 0.
2: Santa Cruz,
1: também 0.
0: Central.
1: Você, Ricardo.
3: Olha, a CBF confirmou nesta segunda-feira as datas e horários das partidas das semifinais da Copa do Nordeste. Jogos de ida no dia 20 desse mês, 21 horas, no Barradão, Vitória e ABC, mesmo horário para Fortaleza Esporte no Castelão. Jogo da volta, dia 27 de maio, 21h30, ABC e Vitória na Arena das Dunas, mesmo horário para Esporte Fortaleza na Ilha do Retiro.

0: Temos 36 minutos, Futebol Globo CBN, aqui tem jogo.
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0: É, o time da Inter tá chegando um pouquinho mais nesse momento, hein, Thiago Silva?
2: É o time que ataca, né, Romualdo? É o time que tá buscando realmente o gol. O Santa tá com muita dificuldade de ter força ofensiva, de ter volume ofensivo, né? Tá com essa dificuldade. Tá chegando com pouca gente na frente e tá se defendendo com muita gente. Mesmo assim, a Inter de Limeira, em alguns momentos, consegue ainda se criar. É, a Inter está tentando amadurecer esse gol, mesmo sem muito volume também, sem aperrear muito o goleiro Thiago Coelho, que já teve algum trabalho, mas não é, a Inter está merecendo já ganhar o jogo, não digo isso, mas está tentando amadurecer essa chance. Olha o Santos.
3: Olha o erro da zaga da equipe da Inter, sobrou o Thiago Marques na grande área, perdeu o ângulo, se recupera a zaga da equipe paulista, sai jogando pela esquerda e a bola saiu para arremesso manual, quase entregou o ouro. É que a bola não chegou redondinha ali para o Thiago Marques, ele foi perdendo o ângulo, chegou depois a cobertura e ganhou a cabeça. Osmar.
4: É, pro Thiago Marques essa bola tem que sobrar na área, né? Pro contexto, apesar dele ser o homem gol do time do Santa na teoria, sobrou pro cara errado. Se fosse algum jogador de mais velocidade, poderia ter dado uma sequência melhor na jogada. Lá vai o Santa.
3: Lá vem Santa, bola erguida para a grande área, tira parcialmente a zaga da equipe da Inter, voltou pro Santa, Eurico, lá vem pro cruzamento para fora do gol, longe da meta. 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
3: Inter de Limeira está jogando. João Vitor pelo lado esquerdo, lança a bola para o Bianconi, ele protege, fez a parede e solta no espaço vazio pela meia. Lá vem Bochecha tocando a bola na direita. Tocou, boa bola, avançou para Richard e pinta o cruzamento. Falha a zaga, Thiago Coelho! Sensacional, faz um milagre o goleiro do Santa. Numa falha do zagueiro tricolor, Santa vendo o contra-ataque, Richard. É a vez do tricolor, vem Richard, parado com falta, Thiago Coelho fazendo a diferença. O juiz disse que não houve falta.

0: em cima do Richard. Dá a resposta outra vez a equipe da Inter de Limeira, desceu pelo lado esquerdo, pinta o cruzamento para fora. Defesa simplesmente espetacular, né? Como faz diferença ter um goleiro que não joga de forma simples, hein, Osmar Cordeiro?
1: É, agora, boa defesa, uma defesa queima-roupa do goleiro Thiago Coelho. O vacilo primeiro do Matheus Silva, que errou o corte na linha de passe, e depois do William Alves, que perdeu a disputa para o atacante da equipe da Inter de Limeira. Agora, uma boa defesa com os pés do goleiro Thiago Coelho. Na sequência, o Santa ficou na bronca porque queria a falta no Ronald. O juiz deu no Richard. A sorte que não aconteceu nada, segue em 0-0.
0: Bola vem de novo com o Santa, trabalhando com Zé Mário. Zé Mário solta para Everaldo. Everaldo recebe pelo lado esquerdo. Faz tempo que o Santa não constrói uma jogada ofensiva, né? Faz um tempinho. Bola vem pelo setor direito. Richard protege pelo lado direito de campo, pediu passagem pela ponta. Vai avançando o tricolor. Boa jogada, lado direito. Richard recolheu, ameaçou o cruzamento. Levantamento vem, balãozinho, cabeçada no meio da área, tira a zaga da equipe da Inter de Limeira. Lançamento vem para Bianconi, dá o combate. Matheus Vinícius sobra pela esquerda, rasga de todo jeito o zagueiro do Santa. Lança para o campo ofensivo, busca Thiago Marques no meio do caminho. Tinha Fabrício Dias tirando de cabeça, ela voltou pela meia. O time da Inter tenta se organizar, sobra com Richard. Recebe no campo ofensivo pela ponta direita, vai embora. Passou, pediu Ian Silva, lá vem o lateral da equipe da Inter de Limeira. Cruzamento na segunda trave, quem sobe? Nova falha da zaga, Eurico não alcança, ela cai pelo lado esquerdo, vem para Vitor Leque. Leque recebe, balança o corpo, pediu passagem e a bola foi tocada para fora pela zaga do Santa, né? Eu já ia falar do Vitinho, que tá sumidão no jogo. Ele apareceu agora para dar um combate lá atrás, né, Thiago Silva?
2: Só quem tá funcionando ofensivamente é Thiago Marques, né? Everaldo já perdeu algumas bolas, Ronald já perdeu algumas bolas, Vitinho desaparecido do jogo. É, muito sonolento, não está chamando a responsabilidade de um 10. Ele entrou para ser o 10, já que o próprio Claudinei dizia que ele estava treinando como meia. Então o Christian deve ter gostado dele também como um meia. É, o Regis está machucado, o Patrick Allan, que é o meia de ofício clássico, está no banco. Então foi a escolha do treinador. A Inter de Limeira, Romualdo, segue melhor no jogo, segue com mais volume, com mais posse de bola. O Santa com dificuldade tanto de marcar no momento, quanto de atacar. Perdeu mais uma.
0: Isso, saiu errado, hein? Perdeu a posse de bola, entregou errado. Bola vem na direita, Richard protege. Tenta a jogada pessoal na bola. Chega, vem Pedro Favela protegendo essa bola no campo de defesa. Aí fica na zona arriscada. Matheus Vinícius tirou, sacudiu pro meio da área. Errou de novo o Santa. Bola vem pra ainda entrada da área. Se recompõe a zaga tricolor. Vem Claudinho, não domina. Rasga, afastando a defensiva do Santa. Tenta puxar do contra-ataque. A bola sobra pela esquerda. João Vitor avança pela equipe da casa. Lá vem Inter de Limeira. Avançando outra vez pelo setor canhoto. O Santa se recompõe. Quase dá uma entregada ali, equipe tricolor. No Recife, hora certa para você, 8 da noite, 41 minutos, a bola vai, a bola vem, o tempo não espera por ninguém. 41 minutos, primeiro tempo de jogo, Série C do Brasileiro, e o placar do Futebol Globo CBN.
3: Inter de Limeira,
0: 0.
3: Santa Cruz,
0: também 0.
4: Central.
0: Alô, Ricardo Luiz.
5: Olha, com gols de Guilherme Cachoeira e 2 do Maranhão, o Guarani segue vencendo o Maringá por 3-0 pela Série C do Campeonato Brasileiro. No nosso WhatsApp, 997491414, tem o Célio Cruz. Ele está dizendo aqui: boa noite, amigos. Gostei do início da disposição do Santa Cruz. Ele está acreditando que o tricolor pode vencer hoje.
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0: 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Lateral, pelo setor direito. Time da Inter de Limeira vai tentando com Ian Silva. Faz o levantamento na primeira trave, tira pelo alto de cabeça, tira Zé Mário. Rebote voltou para Richard de novo com Ian. Ela bateu por último no jogador da equipe da Inter de Limeira. Jogadores do Santa reclamam, mas o árbitro entendeu diferente no assistente. Deu lateral para o Santa. 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
0: É, e o árbitro estava certo, né? Bateu ali no pé do Ian Silva. Foi lateral para a equipe do Santa. 43, no geral, arbitragem do jogo, na visão de Thiago Silva.
2: É, arbitragem... Teve um erro ou outro ali, Romualdo. Mas nada assim de parte disciplinar, sabe? A questão de erro, teve um erro técnico só até então, mas que nada que comprometesse para baixar tanto a nota até então, mas tem muito jogo pela frente.
0: Bola vem no campo de defesa com a equipe da Inter de Limeira. Posse de bola do goleiro Saulo. Saulo recolhe, tem espaço, tem

0: Tranquilidade para sair jogando. Bola curtinha vem para Frazan. Frazan recebe do campo defensivo. Do outro lado, tem Lucas Santos pedindo. Ele prefere conduzir a bola para a espalha intermediária. Faz levantamento. Cavadinha para a entrada da grande área. Ficaram na indecisão ali, né? Jogadores do Santa Cruz. Rebote cai na direita. Lá vem o combate do Zé Mário. Bola para fora. Bola que pertence à equipe da Inter de Limeira. Escanteio sinaliza a arbitragem. É isso aí, Osmar?
1: É, mais um pelo lado direito, né? Tá criando muito volume pela faixa direita do campo a Inter de Limeira e conseguindo o escanteio, vai para a cobrança sempre ele. O camisa 10, Claudinho.
0: Vai para a batida de bola. Aí não guarda a distância regulamentar o Everaldo, né? Que vem ali para o combate, para a marcação. Tem ao lado do Claudinho, Richard, de camisa 32. Aí preferiu, optou por lançar dentro da grande área. Claudinho tomando posicionamento para fazer a batida do escanteio. 44,5. Esquinado que pertence à equipe da Inter. Bola vem para o centro da área. Subiu, tirando a zaga do Santa. Tira dali Matheus Vinícius. Novo lateral que pertence à equipe da casa. Lá vem Inter de Limeira agora sem muita pressa. Finalzinho do primeiro tempo, 44,40. Reta final do primeiro tempo, 0-0 placar do jogo. Ian Silva faz movimentação do lado da grande área para Richard, toca de cabeça, toca curto, pediu falta, tira a zaga do Santa, tenta sair no contra-ataque, lançamento vem para Frazan, correu atrás da bola,
1: três.
0: Vai saindo e fica de novo aqui no campo defensivo da equipe da Inter. Pois não, Osmar Cordeiro.
1: Vamos até 48 nessa primeira etapa.
0: Atenção galera, lá vem a Inter, trabalhando bola para a grande área. Pediu ali o Biancone, reclama demais nesse camisa 9 da equipe da Inter de Limeira. Hora certa para você, 8 da noite, 45 minutos. A bola vai, a bola vem e o tempo não espera por ninguém. 45, vamos até 48 no primeiro tempo, placar do Futebol Globo CBN.
2: Inter de Limeira,
0: 0.
2: Santa Cruz,
0: também 0.
3: Central.
0: Ricardo Luiz.
4: Pelo Brasileirão Feminino Série A1, mais cedo, o Vitória perdeu dentro de casa para o Juventude por 3-0. O Internacional bateu o Botafogo por 1-0. Nesse momento a bola está rolando para Flamengo 0, Ferroviária de Araraquara 1.
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0: Bola foi lançada pelo meio, o time do Santa recolhe, recebe, ali vai trabalhando. Outra falha do Silva, entrega essa bola, vem para a entrada da grande área, fintou, pediu pênalti o jogador da Inter. Fica a reclamação, o Santa sai no contra-ataque com o Everaldo. Silva tem que, né, ligar a tomada do Silva aí, viu? Lá vem o Santa, desperdiça a chance. O Thiago Marques corre atrás da bola, recupera pela equipe tricolor, desce lá pelo setor direito, passou Ronald pedindo na ponta. Ainda Thiago Marques vai levando, não é bem a dele, ele foi levando. Deram espaço, recebeu, recolheu, foi para a grande área, devolveu, bateu na zaga, voltou, lá vem o Santa e o rebote sobra com a equipe da Inter de Limeira. Vem Claudinho ajeitando, ajeitando para o Bochecha, Bochecha para o Claudinho, Claudinho. Olha só a dupla, Claudinho e Bochecha, né? No meio campo da equipe da Inter de Limeira. E vai saindo no contra-ataque. Lá pelo lado direito, vem trabalhando bola. Biancone vem buscar o jogo. Vai terminar primeiro tempo, 47 minutos. 47, a Inter tem chance. Lançamento vem pela ponta, correu atrás da bola. O Richard bem na bola também. Matheus Vinícius chuta contra o marcador. A bola sobra, volta para Ian Silva. Ian recolhe pelo setor direito. Vai o time da Inter trabalhando no campo ofensivo. Apertou na frente. Lucas Santos fez o passe. Claudinho. Claudinho ajeita curta aqui pela meia para Fabrício Dias, que salta. Do lado direito de campo, recolheu Ian Silva, deu um tapa na frente, bem posicionada a zaga do Santa, proteção do Matheus, e o Thiago Couto pratica a defesa. Tranquilidade aí, Osmar Cordeiro.
1: É, a boa defesa do Thiago Coelho, o goleiro do Santa, na tranquilidade, segue em 0-0 a etapa inicial.
0: 47-50. Vai terminar o primeiro tempo do jogo. O árbitro prometeu o jogo até 48. Chegamos então a 48 minutos e não há tempo para mais nada.
2: Inter de Limeira,
0: 0.
2: Santa Cruz,
0: também 0.

está encerrado o primeiro tempo de jogo. É encerrado o primeiro tempo de jogo, 0-0. Daqui a pouquinho tem análise de Thiago Silva, que em 30 segundos começa o Central da Bola.

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4: 8:49. A partir de agora, o Central da Bola no Futebol Globo CBN. Intervalo de partida para Inter de Limeira 0, Santa Cruz também 0. É a sexta rodada da Série C do Campeonato Brasileiro. Vamos às opções dos técnicos. Pelo lado da Inter de Limeira, do Matheus, e pelo lado do Santa Cruz, do Christian. As opções de cada time com Osmar Cordeiro no banco de reservas. Osmar.
5: Começando pelos mandantes, Ricardo, a equipe da Inter de Limeira, que tem Emerson Júnior, Ronaldo Henrique, se encontra no banco da Inter de Limeira, Luiz Guilherme, Nasson, Robinho, Getúlio, Gabriel Dias, Marco Antônio, Vidal, Robson, Emerson Santos e Léo Paraíso, as opções da equipe da Inter de Limeira, do técnico Matheus Cunha. Já o estreante Christian de Souza tem como opções no banco os goleiros Gabriel Souza e Rock Kennedy, o lateral esquerdo Alex Juan, o meia podendo fazer sua estreia nessa Série C, Léo Costa, já apto após passar um longo período no DM do Santa Cruz. Quirino também é opção no banco, Andrei, Renato, o meia Patrick Alain, além do zagueiro Edson Miranda, o atacante Heron e os pontas Marquinhos e Robinho, estes à disposição de Christian de Souza.
4: Valeu, Osmar Cordeiro trazendo as opções aí dos técnicos da Inter de Limeira e também do Santa Cruz para o segundo tempo, se quiserem fazer modificações. Estamos aqui no Central da Bola, ao lado do Objetivo, Thiago Silva, que ao lado de Romualdo Marques, que narrou esse primeiro tempo de 0-0 para Inter de Limeira e Santa Cruz, analisou ao lado do Romualdo. Thiago, o que é que você achou desse primeiro tempo, de um bom começo, né? Vamos colocar assim, um bom início do Santa Cruz na partida, mas depois foi perdendo força, foi perdendo o equilíbrio que parecia que a equipe estava demonstrando no começo da partida, e a Inter de Limeira foi absoluta, né? Na sequência desse primeiro tempo, poderia ter saído até na frente, né? Se não fosse o goleiro Thiago Coelho, hein? Thiago Silva.
6: Exatamente, Ricardo. Como você bem falou, um bom começo de jogo do Santa Cruz. Lembrou um pouco daquele começo do jogo contra o Floresta. Lembrou um pouco. É o time mostrando mais organização e o time mais equilibrado. Mas, infelizmente, só foi o começo. Só foi aqueles 10, 15 minutos. A gente sabe que tem enfrentamentos e enfrentamentos, né? A Inter de Limeira está jogando em casa. O momento deles também não é dos melhores. Eles precisam também do resultado. Acredito que se o Santa estivesse jogando em casa contra a Inter de Limeira, com mando de campo do Santa Cruz, eu acredito que teria outra postura, porque essa postura como mandante é inadmissível, né? Mas como está fora de casa, um começo e um trabalho, né? O time que vem de 3 derrotas consecutivas, com todo esse contexto, se a gente for colocar na balança, né? O Santa está, pelo que a gente entendeu, a proposta inicial é não perder o jogo. É não perder. Trazer um ponto, pelo menos. E está tendo esse comportamento mais defensivo. Agora, tem que colocar ressalvas. A gente sabe que tem problemas técnicos. É um trabalho que está começando agora. O Matheus Vinícius estava sem jogar, sem ritmo de jogo. Treinando também, não treinava com o Eurico e nem com o William, porque o Eurico e o William eram titulares. Ele treinava no time reserva. Se tem, por exemplo, o coletivo, o Matheus Vinícius treinava com o Jefferson Bahia, com Miranda, com qualquer outro, mas não treinava com o Eurico, não treinava com o Zé Mário, William Alves. Então tem a questão também do entrosamento. O Silva tem poucos jogos também com o Santa Cruz. Está mal tecnicamente, mas pesa também a questão do entrosamento, né? O Favela também não estava jogando titular. Então, Vitinho, reserva. Então, pesa, Everaldo, apenas o segundo jogo, o terceiro jogo de Everaldo. Então, tem a questão também.

0: primeira falta de entrosamento, né? A gente tem, precisa evidenciar também isso. Então, a Inter de Limeira, como eu falei antes do jogo começar, a Inter de Limeira do time de linha tem seis jogadores com de 20 a 40 jogos com a camisa da Inter de Limeira já. Só quatro jogadores que têm uma minutagem mais curta de 5 jogos, que é o lateral direito Ian Silva, o João Vitor, o lateral esquerdo, o primeiro volante, o Fabrício Dias, e o Richard. Esses com apenas 5 jogos com a Inter de Limeira, está chegando ao 6º jogo. Eu fiz a contagem aqui da questão de jogos do elenco da Inter de Limeira para ter a noção da questão da organização do time, do entrosamento. Então, um time que tem 6 jogadores jogando juntos já há 2 temporadas, esse time realmente tem algum entendimento, né? Os jogadores se conhecem. Esse Santa Cruz é muito diferente, do goleiro ao atacante, né? Então, demanda um pouco de tempo, e a cada jogo sempre tinha modificações, e com a chegada de um novo treinador, ele modificou mais ainda, inclusive a parte tática do time. Não estava jogando com 3 zagueiros, é uma formatação nova, então não é tão rápido assim para ter esse encaixe. E aí começou bem, e aí foi caindo de produção, e a Inter de Limeira ao mesmo tempo foi subindo de produção. O ponto é esse: a Inter de Limeira, no começo do jogo, ainda estava estudando, né? Estava entrando no jogo, e aí conseguiu se adaptar à formatação do adversário, né? E aí entrou no jogo, se achou no jogo. A Inter de Limeira, se tivesse tido um vencedor no primeiro tempo, seria a Inter de Limeira. Teve 7 escanteios, teve aproximadamente umas 10 finalizações ali, umas 4 ao gol mais perigosas. Santa Cruz chegou 2, 3 vezes no ataque com as 2 chegadas mais perigosas. É bom a gente evidenciar que no primeiro minuto de jogo, antes do primeiro minuto, ali com 20, 30 segundos, teve uma finalização perigosíssima de Everaldo, e aí no rebote o Ronald chutou, o Saulo fez 2 boas defesas, né? Tanto no chute do Everaldo quanto no rebote do Ronald. Isso antes do primeiro minuto de jogo, ali nos 20, 30 segundos. Então, com 5 minutos, teve o gol anulado do William Alves. Após a cobrança de falta, ele estava um pouco adiantado, desviou, o goleiro falhou, ele empurrou para a rede, mas estava invalidado, foi invalidado o gol por ter a marcação do impedimento. E aí, anotei aqui uma tentativa de uma finalização do lado esquerdo da Inter de Limeira, aquela bola que quicou, e o Thiago Coelho atrapalhou-se ali com o kick da bola, e a bola bateu no rosto do goleiro do Santa Cruz. Depois teve um hiato aí sem alternativas de gols, mas nesse hiato foi que a Inter de Limeira entrou no jogo, né? Teve mais volume, mais posse de bola, teve algumas tentativas de bola aérea. Aí de 15 minutos até os 30, a Inter de Limeira foi patrão da bola, teve volume, teve posse. Teve uma cabeçada do Frazan. Teve a chance do primeiro tempo, foi aquela que o Thiago Coelho salvou, né? Com os pés. Uma chegada, um cruzamento rasante ali na área. A bola passou por Matheus, passou por William, e teve o desvio de cabeça, e o Thiago Coelho fez a defesa aos 38 minutos. Foi a defesa realmente do primeiro tempo. Então, Ricardo, se o Santa realmente quiser vencer o jogo, vai ter que mudar um pouco a postura em relação ao primeiro tempo, no tocante à parte ofensiva. Achei o time muito sem volume ofensivo, sem força. Thiago Marques faltando pernas, porque às vezes muito isolado. O jogador mais lúcido ofensivamente, quem apareceu, quem tentou alguma coisa, foi o camisa 9, o que na teoria é o 9, mas ele joga com a 23, o Thiago Marques. O jogador que tem menos qualidade, tem menos drible, tem menos velocidade, mas foi o que mais tentou alguma coisa. Everaldo não chamou a responsabilidade, não tentou dribles. Ronald também apanhou da bola, e Vitinho é nulo no primeiro tempo desse embate contra a Inter de Limeira.
1: 8:58, inserção política obrigatória. Daqui a pouco a gente volta aqui no Central da Bola, no Futebol Globo CBN.
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2: De volta aqui no Central da Bola, intervalo de partida em São Paulo, no interior paulista, Inter de Limeira 0, Santa Cruz também 0. E no segundo tempo, Thiago Silva, você faria alguma modificação? Qual peça que te desagradou do Santa no primeiro tempo que você não voltaria para a segunda etapa, Thiago?
3: O trio de zagueiros merece uma ressalva, mas é questão mais de posicionamento mesmo, né? Mas são zagueiros, são relativamente vigorosos, né? Eles ainda conseguem ter a parte física para continuar, mas precisa melhorar o encaixe, né? Tecnicamente, Ricardo, o Santa não fez o primeiro tempo bom, né? O treinador poderia voltar com 5 alterações, poderia, porque o time não foi bem, tecnicamente. Silva não foi bem, Favela não foi bem, Vitinho não jogou, não participou, o Romualdo praticamente não citou o nome do Vitinho, acredito. O Ronald tentou algumas coisas, mas algumas jogadas pela ponta direita, mas não se criou, não conseguiu levar vantagem em momento algum, né? O próprio Everaldo também não. O Thiago Marques tem limitação, tem quase 40 anos, né? Tecnicamente não é um atacante diferenciado, longe disso. Mas foi o cara que ainda tentou alguma coisa, né? Pode criticar o Thiago Marques, torcedor, não tá bem, mas é o jogador que tentou alguma coisa. Esse eu não tirava do time. Eu poderia voltar sem Vitinho, né? Porque foi nulo. Era um jogador que eu tirava agora no intervalo, Vitinho. Silva também, tecnicamente, não gostei. E aí tem que ver a questão física de Andrei ou Léo Costa. Tecnicamente, eu tirava Silva e Vitinho do time. Não sei se o Christian de Souza vai fazer isso. Tem a questão do Zé Mário estar amarelado, né? Tem esse perigo. E aí, poderia voltar com o Alex Juan no lugar do Zé Mário, jogador mais, com mais vitalidade, né? Mais jovem, que consegue fazer a função... É mais equilibrado, né? Ele consegue fazer as duas funções, né? E aí... Por essa circunstância, que o Zé Mário também não está bem no jogo e está amarelado. Então, tem essa questão, Ricardo, também, que ia passando. Poderia também tirar o Zé Mário e colocar o Alex Juan. Eu, de cara, fazia umas 2-3 alterações já agora para o segundo tempo.
2: Daqui a pouco as equipes estão retornando para o campo de jogo. Rapidamente, Thiago, você faria uma modificação no sistema tático da equipe? É claro que o Santa hoje não tem um lateral direito de ofício, o Eurico está fazendo essa função ali, mas defensivamente faz a formação com 3 zagueiros. Mudaria esse sistema tático para tentar fazer o Santa Cruz ser mais ofensivo no segundo tempo?
3: Eu vejo, Ricardo, que ele poderia voltar ainda com os três, o trio de zagueiros, mas eu vejo que com essa possibilidade de, no decorrer do segundo tempo, ele alterar isso, ele alternar para ter essa versatilidade também no time, para continuar um time tentando confundir o adversário e, consequentemente, pelo que você falou, o aspecto principal, que é tentar colocar um jogador com característica mais ofensiva, né? A depender da circunstância, sim. Mas já que ele, acredito que ele começou assim com 3 zagueiros, ele treinou assim mais. E eu acredito que ele gosta mais dessa questão tática com 3 zagueiros, né? Então é do treinador mesmo, é dele. Não necessariamente ele vai fazer sempre isso, né? Pode ser que contra o Volta Redonda ele saque um zagueiro e coloque um meia, um atacante, um volante, pode ser. Mas para começo, assim, eu vejo que ele não vai fugir já agora, já no intervalo, fazer isso não.
2: Beleza, Thiago, só para a gente passar aqui a classificação de momento da Série C do Brasileiro. Primeiro, Paysandu, 14. Segundo, Brusque, 14. Terceiro, Amazonas, depois que perdeu o Christian Souza, caiu para a terceira colocação, tem 13 pontos. Quarto, Guarani, com 12. Quinto, Ipiranga do Rio Grande do Sul, com 10. Sexto, Ituano, com 10. Sétimo, Maranhão, com 10. E o Maringá, que está tomando 3-0 do Guarani, é o oitavo, com 9 pontos ganhos. O Santa está na 16ª colocação, com esse ponto somado. 5 pontos ganhos. Na zona de rebaixamento, Anápolis, 19, na 19ª colocação, com 3 pontos ganhos, 2